0: maluco ali que vai te entregar 50, 60 gols por temporada. É de uma letalidade absurda. E nessa Copa, então, que aí eu acho que certamente vem uma questão motivacional, junta-se também uma seleção que vive um momento especial, que já se classificou nas eliminatórias, passando o trator em cima de uma outra seleção decadente, tradicionalíssima, que é a seleção italiana. Noruega ganhou os dois jogos contra a Itália por 3-1 e 4-1 nas eliminatórias. Você acredita em tudo. Você viu que o trabalho da Noruega para essa Copa era muito consciente de tudo que ela podia fazer, inclusive quando ela poupa todo mundo no jogo contra a França. O peso era se classificar, depois o que viesse para eles era lucro. E quando você tem um cara que, além dele ser um centroavante super letal, que basicamente teve duas oportunidades hoje e definiu o jogo, tem bons coadjuvantes. O Odegaard é um jogador acima da média, é um grande articulador, é um cara que temporiza o jogo quando é necessário, segura a bola quando é necessário. E esse teve uma temporada acidentada no Arsenal, passou mais de 120 dias parado sem poder jogar em determinados momentos da temporada, sem poder atuar. Esse então era mais do que necessário que fosse poupado contra a França. Então você tem um país que vive um momento especial de uma geração com um centroavante de nível muito, muito acima. Muito, muito assim. O Haaland pode não ser aquela coisa plástica, sabe? Do corte de Instagram, que você vai ver o replay, do drible bonito. Mas é letal. É super letal. Ele tem uma média de acima de um gol por jogo com a seleção da Noruega. Não é que ele joga na seleção brasileira, não é que ele joga na seleção argentina, não é que ele jogue na Alemanha, em times que o tempo todo vão agredir os adversários, que vão morrer de fazer gols. Não, ele joga pela seleção da Noruega. E mantém uma média absurda de gols. E faz uma Copa espetacular e entrou pra história. Entrou pra história quando forem contar, né, os grandes carrascos da seleção brasileira em todos os tempos, que você vai citar Zidane, vai citar Paulo Rossi, vai citar Caniggia, vai ter que ter lá Erling Haaland também. Dois gols numa fase eliminatória de Copa do Mundo, mandando o Brasil de volta pra casa na Copa dos Estados Unidos.
1: Em instantes a gente vai ter Alisson, Casimiro, já começam agora a chegar os jogadores da seleção brasileira lá pra zona mista, pra área das flash interviews. Mas a gente tem, portanto, daqui a pouco o Casimiro, Alisson e também o Marquinhos passando pela...
2: Yuri.
1: Opa!
2: Eles estão com o pessoal das TVs ainda e depois eles passam por aqui, mas são os três jogadores que vão passar pelo microfone da Band News FM.
1: Ótimo, então a gente vai ouvir Alisson, Casimiro e Marquinhos, ou pelo menos alguém entre estes três, vai passar pelo microfone da Band News FM, pela posição onde a Aline Fanelli está. Após mais de duas horas, mas claro, após um vestiário certamente dos mais tensos, dos mais tristes. Tensos não, mas um dos mais tristes, né? Porque sempre é um vestiário. E aí eu vou pedir também a palavra do Marcos Assunção, com a experiência de jogador também, né? Que a gente nunca imagina, a gente que tá aqui não imagina como é um vestiário, como é um vestiário numa situação como essa, depois de uma queda, depois de uma eliminação, e dependendo das circunstâncias que são, né, Assunção?
3: Exato, Yuri, depois de uma eliminação como foi essa do Brasil agora, acho que toda eliminação de qualquer campeonato é muito dura, é muito ruim, né? A hora que chega no vestiário, o clima é de velório, como se tivesse morrido alguém da família, alguém que a gente gostava muito, e deve estar assim, deve ter sido assim na seleção brasileira, nessa volta que vai ser pro hotel agora, dentro do ônibus. Vai ser um clima muito ruim ainda, vai demorar para cair a ficha desses jogadores. Mas volto a falar, Yuri, o que eles fizeram dentro de campo foi realmente para isso, para serem eliminados. O Brasil não jogou bem, o Brasil não marcou bem, o Brasil não correu, né? A gente viu uma Noruega muito, muito tranquila, uma Noruega lenta, uma Noruega girando a bola de um lado para o outro numa lentidão tremenda, e os jogadores do Brasil não conseguindo marcar os jogadores da Noruega. Só quando chegavam passava um pouquinho do meio campo é que a seleção brasileira marcava um pouquinho e tentava sair pro contra-ataque, né? E você jogar, com todo respeito à Noruega, você jogar contra a Noruega esperando contra-ataque, não, o Brasil nunca foi assim, e nós vimos nessa Copa que infelizmente essa Copa foi desse jeito, né? Diante de uma Noruega onde teria que ser o contrário, a Noruega se defender e sair pro contra-ataque, nós vimos um Brasil se defendendo e tentando sair pro contra-ataque, né? Nós tivemos aí nas últimas Copas, por mais que vença, a última que a gente venceu foi em 2002, mas os jogadores que a gente teve no decorrer de 2002 até a Copa de agora sempre foram jogadores muito, muito de qualidade.
2: Casemiro
3: muito
2: chorando.
3: Vamos lá, Aline.
1: Casemiro.
2: Não, ele tá chorando, ele não chegou aqui ainda, ele tava dando uma entrevista, ele saiu, se afastou, ele tá chorando, tá em prantos, o camisa 5 da seleção brasileira, ele tá um pouco mais afastado, agora o Alisson saiu, vamos ver se eles trocam a ordem pra vir alguém pra gente. Não, o Casemiro limpou as lágrimas e tá falando com uma outra emissora, então acho que realmente eles vão se revezar os três por ali pra depois chegarem aqui onde estamos.
1: Bom, então a gente tem essa informação, esse detalhe passado pela Aline. Casemiro também em as lágrimas, Caio e Marcos Assunção, porque não é apenas o Neymar que tem essa Copa como a última. Para o Casemiro também é a última Copa do Mundo. Para outros jogadores também é a última Copa do Mundo. Outros jogadores dessa geração ali do meio dos anos 90, se é que a gente pode chamar assim, né?
3: Exato, e o Casemiro, Yuri, nessa Copa, a gente viu um Casemiro muito mal, né? Recebendo muitas críticas, mas críticas que realmente ele mereceu, porque pelos jogos que ele fez, pela capacidade que a gente conhece o Casemiro de jogar e fazendo jogos ruins nessa Copa do Mundo, ele de repente essas lágrimas foram pelos seus jogos que fez nessa Copa do Mundo, por não ser um jogador tão importante quanto ele foi nos times onde ele passou.
1: Caio Costa.
0: Eu comentei agora há um pouco tempo a questão da geração de 2011, que é essa geração, a geração que ganhou o Sul-Americano Sub-20, depois alguns jogadores não puderam disputar o Mundial Sub-20, que o Brasil ganharia também. E aí eu fui até buscar a escalação da final contra o Uruguai, do Mundial Sub-20, do Sul-Americano Sub-20. E tinha naquele time o Danilo, o Alexandre lateral esquerdo, Casemiro, Lucas Moura, que faz parte da geração, Oscar, faz parte da geração, que parou de jogar agora recentemente no São Paulo, Neymar, para citar os principais expoentes. E repito, para mim foi a última vez que eu vi uma seleção brasileira não profissional que eu olhava, caramba, que geração está sendo formada aqui. Quando você ainda puxa um pouquinho para trás, tem um time que foi vice-campeão mundial sub-20 em 2009, que tinha, por exemplo, Paulo Henrique Ganso, Allan Kardec, tinha também nomes que fizeram carreira relevante e tudo. E eu não consigo não parar de pensar como talvez o senso de não existir um trabalho mais uniforme dentro da seleção brasileira, essa geração toda ficou sem um título mais marcante. Vai ter a Copa América de 19, mas me passa. E eu acho que isso deve passar um filme na cabeça do Casemiro, que faltou apenas a Copa do Mundo na carreira dele. A carreira dele é simplesmente espetacular.
1: Casemiro.
4: Você sente que talvez tenha sido o seu último jogo com a camisa da seleção?
5: Momento triste, né? Acho que é difícil você encontrar palavras neste momento tão difícil, na preparação, no que você sempre tem um sonho de criança, um sonho, pô, de ganhar um mundial. Acho que momento não é pensar isso, acho que o momento não é pensar isso. O momento é ter a tranquilidade, ter a paz. Acho que a gente sabe que a Copa tá, a próxima Copa tá muito longe, né? Mas acho que o momento é pensar, ter tranquilidade, estar com pessoas que te querem, pessoas felizes, que te fazem felizes. Quero dar um abraço nos meus filhos, dar um abraço na minha esposa, acho que esse é o momento de pensar assim.
2: Casemiro, a gente tá te vendo bastante emocionado ainda, né? Como é que foi o papo de vocês no vestiário? Por que que a seleção brasileira não conseguiu vencer esse jogo?
5: É difícil, né? Acho que principalmente de nós que já temos mais experiência, né? A gente sabe que se acaba tendo oportunidades para marcar e acaba não marcando, e eles com a mínima chance acaba ganhando o jogo, né? Apesar de eles terem mais posse de bola, mas foi uma posse um pouco longe do nosso gol. A gente fica triste porque a gente sabe que é difícil chegar até aqui. Nós sabemos e já avaliamos que o sonho, né, de criança, pô, há 30 anos, há 28 anos atrás, pensava que estar aqui seria um sonho, né? Então, a gente acaba ficando triste com esses momentos, porque a gente sabe que é difícil chegar até aqui e acaba não tendo esse título e acaba doendo bastante.
6: Em campo, onde o Brasil errou que perdeu e como explicar para o torcedor que o Brasil está indo embora nas oitavas, Casemiro?
5: Eu diria que eles tiveram um pouco mais de controle de posse de bola, mas totalmente longe dos nossos gols, né? Totalmente longe do nosso gol. Nós tivemos muitas oportunidades, tivemos oportunidades para fazer gols e não conseguimos concluir, e eles com acho que duas ou três oportunidades fizeram dois gols, né? Então, esse foi o grande resumo assim do jogo, né? Claro que a gente sabia da qualidade do adversário e agora é válido a tristeza, principalmente que não era uma coisa que nós queríamos, mas é difícil encontrar a palavra nesse momento.
7: Casemiro, que se ha dicho ahora mismo en el vestuario y sobre todo que os ha dicho Carlo Ancelotti y cómo ves a Carlo para el resto.
5: Bueno, yo creo que lo que hablamos en el vestuario se queda en el vestuario, sobre todo de un ambiente tan íntimo, entonces lo que queda en el vestuario es 100% nuestro.
8: ¿Mensaje a la gente de casa?
9: ¿Casemiro?
5: Que hay muchos jugadores jóvenes que están trabajando, que tienen un gran futuro, muchas gracias por las personas que han mandado energía positiva a nosotros y muchas gracias por todo.
2: Tá aí o Casemiro falando com a gente. Daqui a pouquinho temos Alisson e Marquinhos também por aqui. Eu chamo assim que eles chegarem.
1: Bom, Casemiro, portanto, falando, mesmo com a emoção que ele estava tomado, Marcos Assunção falando que ainda não era hora de pensar se essa seria uma última Copa do Mundo, porque o ciclo que vem ainda é muito longo. A gente vai também, trata do Casemiro entrando para um novo momento também de carreira. Ele deixa o Manchester United e vai jogar no futebol dos Estados Unidos.
3: Exatamente. Eu particularmente, né, quem sou eu para falar, mas eu acho que não volta. Até porque fazia algum tempo que o Casemiro não vinha sendo convocado, e aí todos pediram o Casemiro, que faltava um jogador que desse essa tranquilidade para os zagueiros, que desse essa parte defensiva aí boa para pro ataque criar jogadas, mas infelizmente Casemiro voltou e não foi, né? Não foi aquele Casemiro que estávamos acostumados a ver o Casemiro. Então, eu acredito que vai ser difícil para alguns jogadores, né, depois dessa eliminação, até pela idade também, voltar à seleção.
1: Caio Costa com a gente por aqui também, queria ouvir você também a respeito.
0: Eu ia perguntar, queria fazer uma pergunta, a gente nunca deixa de ser repórter nessa vida, né? E eu queria perguntar pro Marcos Assunção, até pela experiência dele como atleta, se numa renovação que vai ter que ser feita na seleção brasileira, o fato do Casemiro ser um jogador de extrema confiança do Ancelotti, talvez nas primeiras datas FIFA ele não possa participar desse momento de transição, não pensando em 4 anos?
3: Caio, um abração para você, vai ser um prazer fazer essa transmissão com você aí. Se a gente tá falando em mudança, se a gente tá falando em reformulação, a gente tem que começar desde a primeira convocação, já começar a convocar pessoas, jogadores que estarão na próxima Copa do Mundo, né? Eu acho que tem que ser assim, deve ser assim. Eu acho que por mais que o Casemiro foi no Real Madrid, por mais que o Casemiro foi nessa Copa do Mundo e na seleção brasileira, um dos homens de confiança do Ancelotti, mas eu acho que se realmente queremos ver mudança, se realmente o Ancelotti quer mudança, quer uma reformulação, isso passa também pelos homens de confiança. Ele tem que conhecer,
0: encontrar
3: outros jogadores, conhecer os novos jogadores para ter esse cara de confiança no decorrer desses próximos aí 4 anos que a gente vai ter para a próxima Copa do Mundo, para que ele possa ter confiança nos jogadores.
1: Bom, são 9h15. O Alisson ainda tá falando e o Alisson e o Marquinhos ainda estão pelas TVs, não é isso, Aline?
2: Sim, o Alisson tá do outro lado, o Marquinhos tá bem aqui na nossa frente, mas eles vão passar por aqui sim.
1: Certo, então eu vou chamar aqui rapidinho o Mauro Betting, Mas se chegar o Marquinhos ou o Alisson, você pode interromper, pode chamar pra gente ouvi-los por aí, viu, Aline?
2: Combinado.
1: Mauro Betting com a gente também, tudo bem, Mauro Betting? Seja bem-vindo aqui também para você dar a sua palavrinha nessa, sobre a queda da seleção brasileira para a Noruega. Fala, Mauro Betting.
8: A gente fala, ei, tudo bom? A gente fala as coisas sem pensar, né? E a gente tem que tomar muito cuidado para não falar coisas sem pensar agora. É porque eu sou da tese, Yuri, torcedor da Band News FM, que quem fala o que pensa, não pensa no que fala. A gente tem que ter muita empatia, sobretudo muito cuidado, ainda mais momentos como esse, neste 5 de julho de 2028, já estou aterrando o ano, 2026, em que o Brasil cai fora de mais uma Copa. Como caímos nas quartas para a Croácia na última Copa, como caímos nas quartas para a Bélgica na última Copa, como caímos na semifinal do 7-1 no Mineirão, e ainda perdemos de 3-0 o terceiro lugar para a Holanda. Como em 2010 caímos nas quartas para a Holanda, como em 2006 caímos nas quartas para a França do Zidane. Ufa, e chegamos em 2002 quando fomos penta e fomos 100%, de lá para cá ninguém mais foi. E ninguém mais foi desde 1930 penta do que a gente. Ninguém foi em todas as Copas como a gente. O que não significa dizer que só a gente sabe jogar futebol. O importante é que a gente tenha um mínimo de coerência e, sobretudo, menos prepotência, menos arrogância e jactância para entender que o mundo evoluiu. Acabamos de ser batido por 2 gols do Haaland, da melhor Noruega de todos os tempos, depois de vencer no sufoco desgraçado Houston contra o melhor Japão de todos os tempos. O Japão melhorou e muito. A Noruega melhorou e muito. Essa França pode até não ganhar a Copa, que já conquistou o mundo, mas para mim joga mais do que a França de 98 e mais que a França de 2018. Essa Espanha, que o Marcos Assunção tão bem conhece, para mim joga mais do que o time de 2010, e olha que 2010 você tinha o início, você tinha a chave, né? Mas não tinha o Yamal. Portugal é o melhor Portugal que eu já vi. Pode até não chegar como chegou em 66 e em 2006. Quem mais? Inglaterra, em nomes, e podia ser melhor, pode ir longe. Não sei nem se passa pelo México, que aliás pode ser a melhor campanha do México. Assim, outras seleções estão melhores, mas a gente não está tão bem, né? E não está tão bem por uma série de coisas, começando fora de campo, e não é só pela CBF. CBF era muito bagunçado em 2002, quando a gente foi penta. Não é para o treinador, a gente tem é um Brasil de treinador que é o Ancelotti, que chegou há um ano, mas no ciclo que teve Dorival, que teve Diniz, que teve Ramon, mas no ciclo de 2002 a gente passou por Luxemburgo nas eliminatórias, Leão e Filipão, né? Era um time fantástico, só os caras que não foram. O Brasil não tinha em 2002 Romário, Amoroso, Djalminha, Alex, Elber, Sonny Anderson, Zé Roberto, Serginho, Marcos Assunção podia ter jogado, jogava muito já. Enfim, cara, e não deu. Dessa vez não deu, mas não deu contra uma ótima Noruega, né? Talvez o único palpite do Bolão que eu acertei é que eu falei que o Haaland faria 2 gols hoje, mas imaginava que seriam 3. 2 do Vini e 1 do Hendrick. E olha que o Hendrick podia ter feito com 40 segundos. Olha que o Bruno Guimarães perdeu um gol. E olha que a gente vai ter que olhar para nós mesmos, pro espelho, mas não como narcisismo, para achar os nossos defeitos, que não são poucos. E enxergar as virtudes alheias. Insisto, e falo isso desde 2018, que não significa dizer que isso seja certo. Mas a França, nessa Copa de 26, que é a melhor seleção, que pode até não ganhar a Copa, como aconteceu com o Brasil de 50, Hungria de 74, a Holanda de 74, o Brasil de 82. Nem sempre o melhor time conquista a Copa, ele conquista o mundo. Mas assim, o Brasil perdeu para um ótimo time. Né? O Brasil se perde, o Brasil tem que ter um mínimo de coerência, de saber que os outros times se melhoram. E aí a França, quero insistir, a França foi assim em 18, foi também em 22 quando perdeu a final fantástica para a Argentina só nos pênaltis. E agora em 26, a França tem 26 jogadores.
2: Alisson.
8: Os 26 jogadores, 23 da França podiam jogar para outro país. Vamos ouvir o Alisson. Vai lá.
9: Vamos lá. Terceiro Mundial, além da sair mais cedo, né? Muito precoce. O que você viu de diferença nesse ciclo? O que aconteceu com o Brasil nessa Copa do Mundo de 26?
10: Olha, é difícil, né? Mas vi uma equipe que cresceu durante a competição, que fez uma boa atuação, mas não o suficiente para a vitória. Criamos chances e até o momento do gol a gente estava defendendo bem. Temos que reconhecer também a qualidade do adversário. Difícil em um momento como esse apontar aquilo que foi a causa da derrota, mas como um todo assumimos a responsabilidade quanto a equipe pelo resultado e uma frustração muito grande, né? Porque sabíamos que podíamos ter avançado, que tínhamos condições de avançar e não foi o caso.
6: A seleção brasileira sempre foi, no histórico recente, quartas de final para cima. Os adversários que subiram de patamar ou a seleção brasileira que desceu?
10: Acho que essa avaliação, acho que qualquer um pode fazer, de dentro ou de fora. Eu acho que é mais importante a gente focar naquilo que a gente pode melhorar, nas coisas boas que a gente fez. E no momento da derrota, tende-se muito a jogar tudo fora, né? Então acho que não se pode jogar tudo fora. Temos que aprender com a derrota, infelizmente, mais uma vez, mas faz parte do futebol e a gente que lida com isso sabe mais do que ninguém, né? Queríamos que garantir o nosso lugar nas quartas de final, ter mais essa possibilidade de trazer alegria para o torcedor. E isso nos frustra mais do que nada, né? De decepcionar o torcedor que estava junto e estava acreditando. Levantar a cabeça e seguir em frente.
2: Faltou o Brasil sufocar mais o adversário, como por exemplo no jogo contra o Japão?
10: Nos jogos diferentes, eu acho que tivemos momentos, né, no jogo que fizemos isso. Não conseguimos fazer isso por mais tempo. Em algum momento da partida o jogo ficou muito confortável, né, para a Noruega. Principalmente no momento que eles fizeram o gol, eles tiveram umas duas, três ocasiões já daquela mesma situação em que marcaram o gol. Acho que defensivamente a gente podia ter feito melhor. Mas criamos chances também, tivemos oportunidades, e essa é a diferença do futebol. Então, infelizmente, um grande trabalho ele se termina com uma derrota muito amarga, né? Por tudo aquilo que foi feito e pela evolução que a gente estava mostrando. Eu acredito que a gente ainda tinha espaço para evoluir e que iria evoluir. E é o que a gente tem que encarar.
2: Obrigada, Alisson. O Alisson, portanto, deixando aqui a nossa área da Flash Interview. O Marquinhos ainda segue falando com outras emissoras e a gente segue por aqui, Yuri.
1: O Marquinhos tá aí por perto ou já saiu?
2: Sim, não, ele tá aqui na frente, ele tá conversando com outra emissora.
1: Boa, boa. Então daqui a pouco a gente deve ouvir o Marquinhos também aqui na nossa jornada. Então, só para eu me despedir aqui do Mauro Betting, para ele terminar aqui o raciocínio dele, para a gente se despedir também dele. Pois não, Mauro.
8: Não, claro, parabéns pela Aline pelo trabalho todo, o Alisson pelo equilíbrio, mas só isso, porque assim, e até o Assunção sabe muito bem, né? E a gente tem sabido, infelizmente, nas redes antissociais, no mundo digital, que deixa as impressões digitais de chacinas, cancelamentos. Imagine se o Barbosa, goleiro de 50, que não teve culpa no gol do Giga, se fosse na época, ele já foi cancelado a vida inteira, imagina então. Em 66 a gente tentou cancelar o Gerson dos nomes da Copa de 70. Em 90 o Dunga não foi bem, mas na melhor partida o Brasil perdeu para a Argentina e ele ficou com uma geração Dunga, Over, Dunga, até o Brasil levantar a peça com o Dunga em 94. Então um pouquinho de paciência com outros 9 companheiros de 90 em 94. Poderia ter sido 11 se não fosse a lesão do Ricardo Gomes. Então, assim, ter um pouco de paciência, entender que o Brasil não tinha o Estevão, não tinha o Rodrigo, não teve o Militão que solta, até o Wesley. Tinha o Rapinho, que podia ter jogado, talvez. Tinha o Neymar, que não jogou tanto, mas ainda fez o seu último gol, provavelmente, pela seleção brasileira. Não teve o melhor do Vini, mas que foi o melhor da seleção. Um dos melhores da Copa, Bruno errou um pênalti, acontece. Os caras acontecem, que esse Haaland vai acontecer sempre. Pelo lado da Noruega, deu loja. Pelo nosso, não. Mas, infelizmente, tem dado demais desde 2002. Que a gente não é mais o mesmo e outros melhoraram. Então a gente tem que ter essa noção. O que não significa dizer que fora Ancelotti, fora Vini, fora Bruno Guimarães, fora Endrick, que perdeu a chance, usualmente ele não perde, fora todo mundo, não é por aí. A gente tem que botar para dentro, botar a cabeça, olhar para o espelho sem narcisismo para a gente ver os nossos erros, que não foram poucos. Eu nunca achei que o Brasil ia ser campeão do mundo, mas era otimista de achar que podia ir para a semifinal. Achava que o Haaland faria 2 gols hoje? Sim. Mas achava que o Brasil faria 3, fez 1. Podia ter feito aquele gol do Endrick, o pênalti perdido pelo Bruno Guimarães, aquele absurdo do erro do árbitro. Imagina, se não tivesse VAR, o árbitro não teria chamado um dos pênaltis mais pênaltis de todos os tempos, e quem entre nós era melhor ele não ter marcado mesmo, porque não marcamos o gol. Mas enfim, é juntar os cacos. saber que tem muita coisa a ser feita, trabalhar e não já ser desfeito. Se toda hora a gente for desfazendo tudo, aí é que a gente não vai mais se achar. E porque normalmente quem se acha se perde, e quem se acha o país, o futebol, que só nós ganhamos 5 Copas, e só nós mesmo, e só nós perdemos 18, aí estamos errados, os outros têm méritos. Venha quem vem ganhar essa que é a melhor Copa de todos os tempos, vai ter mérito. E até porque os nossos pares, digamos, de diretoria, a turma de cima, Brasil com 5 títulos, Itália com 4, Alemanha com 4, a Alemanha de novo parou antes, e nas últimas 2 Copas nem passou na fase de grupos. E a Itália não veio para as últimas 3 Copas. Ou seja, não estamos bem. Mas tem gente que é do mesmo nível que está pior. Claro que isso não vai melhorar nosso dia, não vai melhorar nossa Copa, que de novo perdemos. Mas pelo menos serve para a gente entender que a gente pode se reconstruir. E construir muitas coisas legais, gente.
1: Mauro Betti, aquele abraço para você, bom descanso e até a próxima.
8: Até mais, gente. Parabéns pelo trabalho, senhor.
1: Agora também me despeço de Aline Fanelli. Marquinhos passou, não falou com o pessoal que estava nas rádios. Então, Aline Fanelli, você chegou aos Estados Unidos quando?
2: Dia 1º de junho.
1: 1º de junho. 5 de julho. 35 dias diretos. Estou falando desse escopo de Copa do Mundo. Uma cobertura incessante de Copa do Mundo. A gente também deve lembrar de todo o ciclo de preparação e tal. Acompanhando todos os passos da seleção brasileira, inclusive esses passos finais. A gente gostaria muito que fosse até o dia 19 de julho. A Copa do Mundo segue. Aline Fanelli, Marcelo Duó, Fábio França, todo o nosso time dedicado nos Estados Unidos, no Brasil, todos estarão juntos por aqui. Mas uma cobertura gigantesca da seleção brasileira durante todos esses dias. Parabéns, Aline Fanelli, todos aí nos Estados Unidos durante todos esses dias, Aline.
2: Muito obrigada, Yuri. A gente sempre tenta levar o melhor, né? Todas as informações, tá por dentro de tudo, mas não acabou ainda, hein? A gente ainda tem Copa, tem muita transmissão aqui na Band News FM. A gente vai seguir nos Estados Unidos, acompanhando tudo. O Marquinhos, ele queria falar com a gente, mas ele foi, a assessoria tirou ele porque ele já tinha falado muito. Então a gente finaliza aqui, porque a FIFA também já tá tirando a gente daqui, falando que a gente precisa sair daqui. Então é isso, Yuri. Um beijo, muito obrigada e até os próximos dias, claro, com a Copa do Mundo de 2026 na Band News FM.
1: Até porque o nosso time segue nos Estados Unidos e a Band News FM segue com a Copa do Mundo FIFA 2026. E em alguns instantes, nós vamos para a próxima. Aqui, a gente levanta, sacode a poeira, dá a volta por cima e vem aí mais um grande jogo na Band News FM. México e Inglaterra, direto do estádio Azteca, direto da Cidade do México. Por aqui, encerra-se a transmissão de Brasil e Noruega. O Brasil volta para casa. Brasil 1, Noruega 2. Você conferiu com Marcelo Duó, Bernardo Ramos, Cicinho, Léo Fontes, Aline Fanelli, Lucas Belotti, com o time comandado por Fábio França, que ainda teve Bruno Camarão, Eduardo Barão, André Coutinho, Maurício Ferreira em Dallas. Um timaço espalhado pelos Estados Unidos, pelo Brasil também, nas ruas de todo o Brasil. O Brasil volta, mas a Band News FM fica, continua com a Copa do Mundo até a grande final, dia 19 de julho, lá em Nova Jersey. 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
1: 9:30, pelo horário de Brasília, a partir de agora na Band News FM, México e Inglaterra. Você confere na narração de Anderson Gonçalves com os comentários de Marcos Assunção e Caio Costa, e com as reportagens de Danilo Queiroz, direto do Estádio Azteca, na Cidade do México.
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0: velocidade que só o rádio tem. Vamos direto de Nova Jersey, direto de East Rutherford, para a cidade do México, para o Estádio Azteca, para mais um jogo das oitavas de final da Copa do Mundo, sob muita chuva, jogo que foi atrasado em uma hora. México e Inglaterra, bola rola às 10 da noite pelo horário de Brasília. E você confere com Anderson Gonçalves na narração, com os comentários de Caio Costa e Marcos Assunção, e as reportagens de Danilo Queiroz. Comigo, Yuri Queiroga, na apresentação e no plantão, e claro, com a sua participação pelo nosso WhatsApp 11 999 592 100, 11 999 592 100. Aqui a gente levanta, sacode a poeira e dá a volta por cima. A Copa do Mundo segue de vento em popa na Band News FM. Danilo Queiroz, ótima noite para você, seja bem-vindo às primeiras informações de México e Inglaterra.
1: Queiroga, ótima noite para você, Yuri Queiroga, ótima noite para quem acompanha a gente. O México, mais uma vez em casa, a última vez mesmo que se classifique nesse Mundial, jogando em casa, vai enfrentar a Inglaterra. No grupo A, o México classificou com 3 vitórias, 2-0 na África do Sul, 1-0 na Coreia do Sul, 3-0 sobre a Tchequia, e já na fase de 16avos de final, 2-0 sobre o Equador. E é esse time, o time da vitória contra o Equador, que o técnico Javier Aguirre repete para a partida diante da Inglaterra esta noite. Havia inclusive uma interrogação nos companheiros mexicanos de que o Brian Gutierrez, que foi preterido pelo Gilberto Mora, pudesse voltar para essa partida. Mas não foi assim que agiu o Javier Aguirre. A boa partida do Mora mantém como titular. Então, o mesmo time que venceu o Equador, que chegou nas oitavas, é o time que estará em campo também para enfrentar a Inglaterra esta noite no Azteca.
0: Essas, portanto, as informações de México e Inglaterra. Danilo Queiroz, em cima do lance para a seleção mexicana, que pode ir às quartas de final, pode mandar o English team back home. Seria um it's coming home. No outro sentido, não a taça, mas o time. Vamos saber daqui a pouquinho. Em 3 minutos e meio, a análise chega com Marcos Assunção e Caio Costa na Band News FM, a voz oficial da Copa.
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5: O clima do estádio Azteca com Dale Dale México. O jogo que poderia ser à tarde, pelo nosso horário, até meio-dia, horário da Cidade do México, será debaixo de chuva pesada. Às 10 da noite, pelo horário de Brasília, México e Inglaterra. E a expectativa chega com Caio Costa, um dos nossos comentaristas para a noite de hoje. Caio Costa, boa noite para você, Caio.
6: Boa noite, Yuri Queiroga. Boa noite a todo mundo que está ligado na Band News FM, nesse clima de Copa do Mundo, antes de um jogo que promete bastante. Eu não espero nada menos do México do que ele emulou contra o Equador. Uma equipe que tenta usar o estádio Azteca a seu favor, imprimindo velocidade, pressão, tanto que o Javier Aguirre manteve exatamente a mesma equipe, inclusive com o garoto de ouro, Gilberto Mora, que joga muita bola. Imagine o México buscando, pressionando, tentando mostrar quem é o dono da festa logo no início. Isso pode ser a grande solução, mas pode ser também a grande armadilha, porque do outro lado encontra a Inglaterra, que pela primeira vez desde a estreia contra a Croácia pode ter a oportunidade de atacar um campo vazio, um campo de contra-ataque. E esse time inglês, com o mínimo de espaço, pode ser fatal. Promessa de um jogaço que a gente vai ver daqui a pouco, um jogo digno de fase eliminatória de Copa do Mundo. Yuri,
5: em 2 minutos, vamos ouvir a palavra de Marcos Assunção, a expectativa para México e Inglaterra. A bola rola daqui a pouco às 10 horas da noite no estádio Azteca. Define-se hoje o adversário da Noruega. É, gente, o Brasil acabou perdendo para a Noruega, 2-1. É a Noruega quem espera, quem vai enfrentar, quem vai passar de México e Inglaterra para o jogo, que será sábado, 6 horas da tarde, no Hard Rock Stadium em Miami. 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
3: 18 minutos para a bola rolar no Estádio Azteca. Marcos Assunção comenta conosco na Band News FM, México e Inglaterra. E aí, Assunção, tudo bem? Agora vai se eleger o adversário da Noruega nas quartas de final. Tudo bem, Assunção? Boa noite.
4: Boa noite, Uri. Boa noite, Caio, Danilo. Boa noite, Band News. Exatamente, Uri. Que tristeza, poderia ser. Poderíamos estar falando aqui do próximo adversário do Brasil, mas infelizmente o futebol é isso. Quando você não tem a devida atenção, quando você não entra em campo com o devido respeito, com a devida determinação, acontece o que aconteceu hoje. Mas vamos falar agora de Itália e México, um jogaço, né? México fez um grande jogo diante do Equador e não podemos deixar de falar da Inglaterra também. O belo jogo que fez com dois gols do artilheiro da seleção, do artilheiro inglês, do cara que sabe o caminho do gol. Então, acho que vai ser um grande jogo, diferentemente, principalmente em termos de intensidade, tá? Em termos de intensidade, diferentemente do que a gente viu no jogo do Brasil hoje. É, esse jogo da Inglaterra e México são duas equipes, principalmente o México, de jogadores muito rápidos no seu meio campo e ataque, que correm muito, se movimentam bastante. E a equipe da Inglaterra, que também tem o Kane, tem o Bergam, tem Saka também, que é um grande jogador, um jogador de beirada, um canhoto muito, muito habilidoso. Então, é diferente, vou falar de novo, diferentemente do jogo que a gente viu hoje do nosso Brasil, vai ser um grande jogo, Yuri.
3: Em dois minutos, quem assume o comando é Anderson Gonçalves, que vai narrar México e Inglaterra. E claro que você confere tudo na Band News FM, a voz oficial da Copa. Olha o clima do Estádio Azteca. Vamos ouvir mais um pouco, ó.

0: clima de final de Copa do Mundo, clima de final de Conca Champions, de Copa Ouro, de Copa Libertadores, do que mais você imaginar. México e Inglaterra no Estádio Azteca, o México jogando em casa com o Estádio Azteca completamente lotado. É o clima para a partida de logo mais às 10 da noite. E em 2 minutos, Anderson Gonçalves assume o comando. Band News FM, a voz oficial da Copa.
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6: Opa, e aí, tá legal? São 21 horas mais 46 minutos, horário de Brasília. Relógio virando para 21 horas e 47 minutos, nesta noite de domingo, em que a seleção brasileira foi desclassificada da Copa do Mundo em 2026, mas a Copa do Mundo segue. A Copa do Mundo segue e com festa no Estádio Azteca, na Cidade do México, que hoje recebe oitavas de final entre México e Inglaterra. E a Inglaterra vai passar mal com todo esse clima, com toda essa pressão. O México até aqui 100% na competição. O México ainda não sofreu gols na Copa do Mundo em 2026. Hoje enfrenta um dos atacantes mais letais do mundo, Harry Kane, o furacão, que foi responsável por colocar a Inglaterra nas oitavas de final, podemos se dizer. Afinal de contas, Harry Kane foi responsável pelos 2 gols da Inglaterra que fizeram a Inglaterra chegar às oitavas de final para enfrentar a seleção mexicana, que hoje se despede desse palco histórico, desse templo do futebol mundial e esse caldeirão que se formou nesta Copa do Mundo e que carrega a seleção mexicana até aqui. Mais uma vez, é a quarta partida do México jogando no Estádio Azteca, no lendário Estádio Azteca, e que vai recebendo muito bem a seleção mexicana. A bola vai rolar às 10 horas da noite, com 1 hora de atraso, para México, para Inglaterra, visando uma vaga nas quartas de final. O México tentando desbancar o fantasma do quinto jogo. O México nunca jogou uma sexta partida em Copa do Mundo. Agora com uma fase a mais, agora o México pode chegar às quartas de final, mas nas suas melhores campanhas, jogando também em casa em 70 e 86, chegou também às quartas como a melhor campanha até hoje da história. E as duas seleções já estão ali na boca do túnel, prontos para entrar em campo. Vou começar trazendo as primeiras informações da seleção mexicana, também na Inglaterra, com Danilo Queiroz, direto de Fortaleza. Boa noite, seja bem-vindo, Danilo.
5: Boa noite, Anderson Gonçalves. Que prazer trabalhar ao seu lado e com toda a equipe. Eu falava com o Yuri sobre a equipe mexicana, a seleção mexicana, que hoje não tem nenhuma alteração, mesmo time que venceu o Equador por 2-0, como você disse, não tomou gols, mas marcou já 8 gols nas 4 partidas que participou nessa Copa do Mundo 2026, e que o Gilberto Mora era considerado uma dúvida se ele jogaria, já que foi titular contra o Equador, mas não na partida anterior, ou se o Brian Gutierrez voltaria, mas o Mora vem como titular. Na seleção inglesa, na seleção da Inglaterra, aí sim, 3 alterações. O Kwanza hoje será titular, ele é titular, é o lateral titular, mas com uma contusão no tornozelo, o Jed Spence vinha jogando por ali. No meio de campo, aliás, no ataque pelos lados, vou logo para os destaques do pessoal que está entrando, o Saka joga no lugar do Madueke, que chegou a ser titular, na última partida era o titular, e o Gordon no lugar do Rashford. Já no meio campo, o Declan Rice vem pro jogo, mas no sacrifício. A informação é de que ele não fez os 2 últimos treinamentos, ele fez manutenção porque sente dores na coxa, mas o Thomas Tuchel entende que ele é importante, ele deu sinal verde, vem pro jogo mesmo sem estar 100% para enfrentar o México esta noite no Azteca.
6: É, se não for no sacrifício, pode ser só em 2030 ou nunca mais. México e Inglaterra, a partir de agora no sonsaço da Band News FM. E a opinião no microfone Band News FM, craque da bola, craque dos comentários, Marcos Assunção. Excelente noite pra você, Assunça. México e Inglaterra, eu não sei não, hein? Acho que a Inglaterra vai passar mal hoje. Boa noite, seja bem-vindo, Assunça.
7: Fala, Anderson, boa noite, Band News, boa noite a todos que estaremos juntos aqui nessa excelente transmissão. Exatamente. O México vem muito bem, nós vimos a última partida do México, a correria que eles botaram em cima do Equador, que não é uma equipe ruim, tá? O Equador é uma equipe muito boa, e o México mesmo assim, Anderson, meteu uma correria e ganhou o jogo. Mas também a gente tá falando de uma Inglaterra, Inglaterra que tem bons jogadores, ótimos jogadores, e a gente tá vendo aí o cara que sabe fazer gol. Então a defesa do México vai ter também muito problema, Anderson.
6: É, vai ser testada hoje com um teste daqueles dos melhores, Harry Kane. Mais de 70 gols na temporada, é absurdo o que faz o atacante capitão inglês. Já já eu aciono a outra opinião aqui no microfone Band News FM de Caio Costa. As equipes vão se posicionando no centro de campo, vão se perfilando em volta do círculo central. A Inglaterra tentando despachar um trauma que vem desde o Mundial de 1986. La mano de Dios, a mão de Deus, que eliminou a Inglaterra em 86 nesse mesmo estádio Azteca. E hoje tem a chance de expurgar esse fantasma, eliminando o México. Algo que vai ser histórico, porque o México até aqui vem 100% na competição e sem sofrer gols. Vamos ter a execução dos hinos nacionais. Times já perfilados no centro de campo. E a gente vai escutar agora o hino nacional da Inglaterra no Estádio Azteca, na Cidade do México.

Jovem Rei, executado na cidade do México, no estádio Azteca. Vaiado por parte da torcida mexicana. E agora você vai sentir o frisson e a emoção do hino nacional do México.

0: ensurdecedor o hino mexicano. Mexicanos al grito de guerra. Uma das frases que compõe o hino nacional mexicano. As equipes se cumprimentando no centro de campo. Imagina a hora que a bola rolar, hein? Vamos às escalações de México, da Inglaterra. Começando com a tri, começando com a seleção da casa. E a escalação do México, Danilo Queiroz.
1: Rangel é o goleiro com a 1. Sanches 2, Montes 3, Vasquez 5 e Galhardo 23 na defesa. No meio, Lira 6, Romo 7, Mora, o Gilberto Mora 19 e no ataque, Alvarado 25, Quinhones 16, Jiménez 9. Esse é o México do técnico Javier Aguirre.
0: O Lian Quinhones com 3 gols em 4 jogos nesta Copa do Mundo. Olho nele, é perigoso. Camisa 16 mexicano. Do outro lado, o English Team, os três leões. E como vem escalada a Inglaterra, Danilo?
1: Pickford é o goleiro com a número 1. Quaza está voltando ao time, 26. Conza 2, Guerri 5. E o Raleigh joga com a 3 no meio, Rice 4, Anderson de 8 e Bellingham, Jude Bellingham com a número 10. Na frente tem o Saka número 7, o Gordon número 18 e ele, Harry Kane com a camisa número 9 da Inglaterra, do técnico Thomas Tuchel.
0: 72 gols na temporada para o camisa 9 da Inglaterra. Esse aí vai ser o maior teste para a defesa mexicana. Vamos ficar de olho também na arbitragem. Quem apita o jogo, Danilo?
1: A arbitragem da partida, que para esse jogo diante da equipe do México, México e a Inglaterra, vem da Austrália, com Alireza Fagan como árbitro principal. Jorge Lacdris é o assistente número 1 e o Andrew Lindsay é o assistente número 2. Na arbitragem de vídeo, a Colômbia representada com o árbitro Nicolás Galo.
0: Caio Costa, opinião no microfone Band News FM, direto de Fortaleza. A bola vai rolar para México, Inglaterra, grande jogo valendo vaga nas quartas. Felizmente não é para enfrentar o Brasil, mas quem passar aqui enfrenta a Noruega. Boa noite, seja bem-vindo, Caio.
2: Boa tarde, Anderson Gonçalves, alerta de jogaço. Boa noite, o que é isso? Eu tô com o jogo do Brasil na cabeça. Alerta de jogaço no Azteca hoje, acredito na seleção mexicana buscando fazer o que fez na estreia contra a África do Sul, o que fez contra o Equador, aproveitar toda essa atmosfera, pressionar, buscar o ataque, tentar as rédeas do jogo desde o início, colocar a Inglaterra sob as cordas. O time inglês vai ter, por outro lado, a chance de aproveitar contra-ataques. É um time que tem capacidade de velocidade com o Xhaka, com o próprio Harry Kane, que é um jogador que é corpulento, mas é muito rápido, distribuição de jogo do Declan Rice, que é um jogador diferente, mas acima de tudo, podemos ter uma partida aqui de nível técnico altíssimo, de emoção, certamente teremos, por conta dessas estratégias, de um México que pode sufocar o adversário, tentar se impor logo desde o início, e diante de uma Inglaterra que tem muita capacidade para trabalhar em campo aberto.
0: Retrospecto mexicano no Azteca, 70 vitórias, 17 empates, 2 derrotas. No Azteca, o México nunca perdeu um jogo de Copa do Mundo. São 8 vitórias e 2 empates. A Inglaterra hoje tenta desbancar todos esses números para seguir adiante. A campeã no ano de 1966, tentando o bicampeonato, depois de um longo jejum. Mas precisa passar por esse México, que está sendo arrasador por enquanto na Copa do Mundo. Contagem regressiva, o árbitro vai zerando o seu cronômetro. Tudo certo, tudo pronto. Vai rolar a bola na Cidade do México. Autoriza o árbitro, é Copa do Mundo na Band News FM. Oitavas de final, México e Inglaterra a partir de agora para você. Seleção mexicana que domina aqui no campo de defesa. Já tenta esticar essa bola para o campo de ataque. Bate lá para o campo ofensivo. Ela vai voltar de graça para a seleção inglesa que domina no peito e vai recomeçar a jogada. Bola com Pickford. Pickford faz o domínio ali dentro da área. Ele vai carregando, perna a canhota. Tenta a ligação direta. Vem de novo bola pelo alto. O Galhardo só acompanha. A bola sai. se perde em linha lateral, arremesso mais uma vez favorece a seleção mexicana, ali pelo lado esquerdo do campo de defesa. Jogo que começou com uma hora de atraso por conta das condições meteorológicas na cidade do México, mas por enquanto a bola vai rolando legal. Lançamento de bola mais à frente, mergulhou por ali Luiz Romo. Juizão parou, pegou a primeira falta do jogo, Danilo Queiroz.
1: Sim, a primeira falta do jogo, mexicano no chão, e já temos o primeiro cartão amarelo no jogo. Rice, o Declan Rice, defensor, jogador de meio campo da Inglaterra, toma já esse primeiro cartão, levantou demais a perna e acabou atingindo o Luiz Ronda, Romo, o mexicano.
0: Tá caído por ali o camisa 7 mexicano, o jogo tá parado, vai sendo atendido, né? Com a nova regra da FIFA, então aí o Luiz Romo vai ter que ficar um minuto de fora depois do atendimento. O México vai jogar com um jogador a menos. Um minuto de jogo, Thomas Tuchel tá ali inconformado, ô Assunção, mas com um minuto de jogo tomar um cartão desse também é brincadeira, hein?
3: Por isso que ele tá inconformado, de repente ele viu ali que não pegou. Mas a gente está olhando aqui nas imagens que realmente o jogador não estaria caído, igual você falou, e ficaria um minuto fora do campo, prejudicando a sua equipe. Mas ele está inconformado, Anderson, por ser um jogador de meio campo dele, né? Porque é um minuto de jogo. Ele vai ter aí o resto da partida inteira, que de repente ele não pode fazer nenhuma falta mais, porque senão já toma o segundo amarelo.
0: Ah, tá uma jogada, né? Ou algo do tipo. E aí a seleção da Inglaterra, além do Rice, né, ali no meio campo, tem o Anderson e o Bellingham. O Bellingham não é um jogador de marcação de fato. Bola no gramado, sai para o jogo mais uma vez a seleção mexicana. Aqui no campo de defesa domina César Montes. Ele abre a jogada agora com Jorge Sanchez. Sanchez solta a jogada no comando ofensivo. Vem mais uma vez Alvarado, descola o passe por dentro. Mora, escapa da marcação, soltou de novo por dentro. Vence embora a seleção mexicana de frente. Tentou bater pro gol. Raul Jiménez foi bloqueado. Alvarado dominou, tá na área, tentou escapar. Perna canhota, ele volta a jogada até Sanchez. Sanchez soltou no corredor mais à frente, de novo com Alvarado. Calibrou, ameaçou o cruzamento, pisou na bola, puxa de novo para canhota, recolhe a jogada mais atrás, agora com Mora. Mora faz o domínio e retorna mais uma vez na linha defensiva. Daí para Eric Lira, que recomeça aqui no campo de defesa. César Montes domina o capitão, descola o passe aqui pelo lado direito. A torcida mexicana vai tirando onda, vai gastando nesse comecinho de jogo. Sai jogando aqui pelo lado direito, vence embora Alvarado, penteou contra a marcação de dois, ele escapou. Grande finta, pé esquerdo, ele tentou o passe, ficou bloqueado. Anderson retoma a posse de bola. Na sequência tem uma falta de Jorge Sanchez. O jogo tá parado, Danilo.
1: É, o Jorge Sanchez foi de uma forma ali muito rápida e forte, quase atropela, na verdade atropelou o adversário para fazer essa falta no campo defensivo da Inglaterra. Do lado esquerdo, o Gordon foi quem se deu mal ali e caiu.
0: São os primeiros movimentos de jogo na cidade do México, Estádio Azteca, o lendário Estádio Azteca, que vai se despedindo da Copa do Mundo em 2026. Caso o México avance, o México vai ter que mudar de sede. Levantamento de bola que vem para o campo de ataque, sobe a defesa, consegue o toque, voltou, é da Inglaterra. Tenta o passe pelo alto, Bellingham, ela sobra de novo pelo lado direito, dá um tapa mais à frente, Kwanzaa, ela vai saindo, o Saka não conseguiu evitar. É posse de bola para a seleção mexicana ali pelo lado esquerdo, em arremesso lateral, que favorece mais uma vez a seleção do México. Chegando para aqui, Jesus Galhardo. Ele vem para a cobrança de arremesso. A seleção da Inglaterra adianta suas linhas de marcação. São 4 minutos passados. É o primeiro tempo no México, por enquanto 0-0. Lançamento de bola mais à frente. Faz o domínio aqui no campo defensivo. A bola escapou, sobrou de novo na Inglaterra. Tenta o toque pelo alto. Mais uma vez a bola se perde. Se perde o lateral. É mais uma vez da seleção mexicana. Jesus Galhardo. Ele já repõe a bola em jogo. Volta aqui no campo defensivo com Johan Vázquez. Vázquez solta a jogada, deixa dentro da área com Raul Rangel. Rangel domina na marca penal de perna canhota, ele solta, deixa a jogada mais à frente, a bola com César Montes. Montes faz o domínio, ninguém pressiona, a perna direita, ele tenta a finta, volta, retorna a jogada, deixa de novo com Raul Rangel. Rangel faz o domínio quase na pequena área, ele vai saindo, descola o passe mais à frente, a bola boa no comando ofensivo com Mora, domina com liberdade, avança o garoto, ele segura, prende, tanto giro para cima da marcação, deixou o Anderson para trás, volta, retorna a jogada, deixa curto agora com Lira mais à frente, avança Alvarado, já abre a jogada pela ponta ponta esquerda, faz o domínio Galhardo, junta a linha lateral, ele pisa e retorna. Volta a jogada, deixa de novo no campo defensivo. Sai trabalhando pela intermediária mais uma vez com Eric Lira. Lira solta a jogada aqui pelo lado direito, deixa para César Montes, zaga central, ele tenta o passe mais à frente, tabela, recebe de volta. Abre bem a jogada por dentro, vence embora o México. Lançamento, era do Alvarado, a bola ficou no meio do caminho. Volta de novo para a seleção inglesa, pressionada, Bellingham perdeu, sem falta de seu árbitro, não. Ele parou, marcou, agora tem uma confusão ali na briga pela bola. Jogo é quente, Danilo Queiroz.
1: É, a falta foi do mexicano para cima do Bellingham. Depois, a disputa da bola, e não entendo mal, vocês que estão nos ouvindo no rádio, não é a disputa da bola ali no chão, com os pés, não. A disputa para fazer a cobrança da falta fez mexicanos e também ingleses brigarem ali por essa posse, tanto que o árbitro vai conversar com os jogadores das duas seleções.
0: Teve que parar ali o árbitro para conter o ânimo nesse comecinho de jogo. Segue conversando ali com o árbitro, o Harry Kane, ele é o capitão da equipe, tecnicamente é o único que tem permissão para falar. Agora sim o árbitro autoriza a cobrança de falta. Vai sair para o jogo mais uma vez a seleção inglesa aqui pelo campo de defesa. Todo mundo marcado. Ele sai jogando curto. Vem de novo aqui com o Anderson. Anderson devolve mais uma vez pelo lado esquerdo. Pressão da seleção mexicana. Tem mais uma falta marcada. Reclamação de todo lado. Falta para cima do zagueirão. O Gilberto Mora estava ali reclamando. Torcida mexicana também impaciente com o árbitro australiano. Sai para o jogo a seleção da Inglaterra. Lado direito faz o domínio Consa. Ele pisa na bola, vai trazendo para o lado esquerdo. Solta a jogada, inverte aqui pelo lado canhoto do campo na quarta zaga. Bola chega até O'Reilly. O'Reilly faz o domínio, junta a linha de meio campo, tenta o passe mais à frente. Volta retornando aqui no campo defensivo até o goleiro Pickford. Chuva de vaias para cima da seleção inglesa. Vem mais uma vez Pickford. Carrega pela intermediária, descola o passe e deixa de lado. Mais uma vez com Consa. Consa mais à frente. A Rice. Rice volta, domina a jogada mais uma vez no campo defensivo. Já inverte aqui pela quarta zaga. Vai pressionar a seleção mexicana, ele tenta o passe, bola mais à frente, agora aqui pelo lado direito, vem de novo com Consa, Consa faz o domínio, descola o passe mais à frente, a Declan Rice, Rice volta, retorna a jogada de novo na intermediária, agora com o Consa, que fica sem opção de passe e retorna a jogada lá pela quarta zaga. Pickford aparece como opção, ele prefere o passe ao O'Reilly, O'Reilly tenta escapar, solta a jogada, deixa por dentro, e escapa bem da marcação, vem-se embora de Bellingham, ele solta a jogada no corrido mais à frente, Anthony Gordon levou para a linha de fundo, ainda Gordon tentou escapar. Chegou por ali a defesa bloqueando, é só escanteio, Danilo.
1: Isso, Jorge Sanches. O Jorge Sanches chegou tocando na bola, não tocou por último no inglês. Aliás, o Gordon tirou a perna para poder ganhar esse escanteio. É na esquerda, é para a Inglaterra, é bola na área do goleiro Raul Rangel.
0: 8 minutos passados, é o primeiro tempo. Comecinho de jogo 0-0 na Cidade do México, Estádio Azteca. Vem bola pra área, vem a Inglaterra na cobrança de escanteio. Declan Rice, o juizão vai lá dentro, né? Vai lá pra conversar com todo mundo. É, já dá pra ver que o juizão não vai aguentar essa pressão até o fim do jogo. Muita conversa, ele vai lá de novo, ó. Vai lá de novo conversar com todo mundo e agora sim vai tomando distância. Autoriza a cobrança. Sai jogando curto, saca, faz o domínio, carregando na canhota. Levantou para dentro da área, bola forte demais. Sobra do outro lado, a bola vai saindo. E é arremesso lateral para a seleção mexicana ali pelo lado esquerdo do campo de defesa. Vem o Galhardo ali mais uma vez para a reposição de jogo. Vamos chegar a 9 minutos, é o primeiro tempo. Galhardo recebe de volta. Ainda no campo defensivo, ele deixa a jogada junto à linha lateral. Quebra, lança lá para o cabo de ataque. Johan Vázquez joga no vazio, sobra com Anderson. Anderson volta, retorna a jogada. Consa, Consa toca de primeira. Aí a seleção mexicana se resguarda, não avança para pressionar. Tenta o passe, vem bola por dentro de novo com Anderson. Anderson abre a jogada, consegue alargar o campo. Abre para a ponta direita, vem com saca, dominou na perna canhota. Ele recomeça a jogada. Deixa de novo com Rice, Rice aqui no campo defensivo. Consa faz o domínio, inverte a jogada, coloca aqui pelo lado esquerdo. Guerre, é ele quem faz o domínio, tá de frente pra marcação, ele volta, solta a jogada de novo com Consa. Consa pelo círculo central, descola o passe ao Rice. Rice faz o domínio já no campo ofensivo, tenta o passe, bola pra Saka. Saka escapa da marcação, volta, retorna no corredor, deixa de novo com Rice. Rice recomeçando a jogada pela quarta zaga e vai balançando a defesa mexicana. Bola chega até o O'Reilly. O O'Reilly faz o domínio, tá de frente pro campo de ataque, pisa na bola, tudo muito fechado. Ele solta Anthony Tony Gordon. Gordon tenta escapar da marcação, trouxe de fora pra dentro, deixou de novo com O'Reilly. O'Reilly sem opção, recomeça a jogada no campo defensivo. Aparece ali pelo círculo central, vem Anderson dominando pelo meio. Já descola o passe lá pela ponta direita. Vem mais uma vez Bellingham. Volta a jogada, foi atropelado, queria falta, não houve nada, segundo o árbitro. Vem-se embora a seleção da Inglaterra. Concha, solta a jogada a O'Reilly. O'Reilly tenta o passe mais à frente, junto à linha lateral. Gordon solta no corredor mais à frente, chega por ali a defesa, toma a frente dele. Nira vai deixando a bola sair, ela não tem força, caiu, acabou o campo para ele. Acabou o campo para ele, ele tá reclamando ali de um empurrão, de uma falta. O Bellingham olha para ele, não quer saber. É cobrança de arremesso lateral para a seleção da Inglaterra aqui pelo lado esquerdo. Chance para o O'Reilly levantar essa bola lá dentro, quem sabe na cobrança de arremesso. Se movimenta por ali, Harry Kane se aproxima da cobrança. O'Reilly, todo mundo marcado. Ele tenta o lançamento em linha de fundo para ninguém. Aí a bola se perdeu, é só tiro de meta que favorece mais uma vez a seleção mexicana. E atenção galera ligada na Copa do Mundo na Band News FM. Vamos girar tempo e placar de jogo no Estádio Azteca. Vamos chegando a 11 minutos. É o primeiro tempo. Oitavas de final, é jogo eliminatório decidido em 90 minutos. E no placar Band News FM você confere. México 0, Inglaterra também 0. Yuri Queiroga.
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0: Avança bem o México. Mora, solta a jogada, deixa pelo meio. Faz o domínio para ali o Quinones. Está de frente para a marcação. Perna direita, ele inverte, fatiou, inverteu mal. O'Reilly aparece no meio do caminho, sai jogando errado. A seleção da Inglaterra recupera por ali o Sanches. Volta a jogada até César Montes. Montes solta a jogada, deixa de novo pelo meio com Lira, que recomeça a jogada aqui no campo defensivo. Sai trabalhando mais uma vez por dentro. A seleção mexicana avança com um espaço com liberdade. Mora, solta a jogada grande, passe à frente. Tentou a finta para cima da marcação. Carregou Luiz Romo pelo lado direito. Ele solta a jogada, vem de novo aqui pelo setor defensivo. César Montes, Montes lá pelo lado esquerdo. E Johan Vázquez chama contra si a marcação, abre a jogada, deixa de novo pelo lado direito. E César Montes solta a jogada mais à frente. Deixa de novo com Alvarado. Alvarado tenta a ligação. Bola forte demais nas mãos do Pickford. Marcos Assunção, 12 minutos, primeiro tempo, comecinho 0-0.
5: 0-0, as duas equipes estudando, a gente não viu nenhuma das duas seleções, nenhum dos dois goleiros trabalhando. É um jogo de muita concentração, um jogo muito pegado no meio campo. Você vê aí algumas jogadas meio que nervosas, mas de muita marcação, Anderson. Não vimos nada demais, duas seleções que se estudam e que sabem que os ataques são muito bons e se der uma falha, qualquer falha, pode comprometer no seu goleiro ou pode tomar o gol.
0: Sai para o jogo de novo a seleção inglesa. Aqui pelo lado esquerdo, O'Reilly. Ele faz o domínio, carrega, chama contra si a marcação. Fica sem opção de passe. Ele vai ter que voltar. Recomeça a jogada mais uma vez aqui no campo defensivo. Sai jogando de novo aqui a seleção inglesa. Ligação direta. Bola para a saca no costado da defesa. Ele tentou o toque. O Raul Rangel já estava em cima dele. E faz a defesa, Danilo.
1: Mas na velocidade, o saca ganhou do Rangel. Se ele domina, ficaria de cara com o goleiro. É que o goleiro Rangel teve a sorte que o Saka não fez o domínio, a bola caiu nos braços dele.
0: Tenta a resposta a seleção mexicana, a bola comprida demais, vai tentar chegar por ali, consegue. O Saka chegou, pressionou e ganha tiro de meta para a seleção da Inglaterra. Caio Costa, 13 minutos e meio, e as suas impressões do jogo até aqui?
2: Creio que a Inglaterra conseguiu neutralizar a tentativa de pressão inicial da equipe mexicana. Também não agride muito, mas fica com mais a posse de bola, troca passes, diminui a temperatura do estádio, não oferece risco a uma transição de velocidade do México. Tentou agora com uma bola longa encontrar o Xhaka, não conseguiu, acabou não tendo uma chance de finalização. Mas toda aquela coisa de início de jogo, de pressionar, de você deixar o adversário entre as cordas, a Inglaterra com posse de bola, picotando o jogo no meio de campo, fazendo muita troca de passes, conseguiu neutralizar nesse primeiro momento.
0: Mais uma vez por campo de ataque, a seleção mexicana toca para o meio agora com Lira. Lira solta lá pelo lado esquerdo, vem com Julián Quiñones, que recomeça no corredor, lá no campo defensivo. Volta mais uma vez a seleção mexicana, tenta reorganizar aqui do seu campo de defesa. Descola o passe mais à frente, Alvarado, pressionado, quase que ele perde. O Anthony Gordon estava pronto para bater a carteira dele, mas ele volta com o Johan Vázquez. Vázquez solta a jogada por dentro. Recebe de volta pela quarta zaga, faz o domínio, de escola o passe mais à frente. Luiz Romo recomeça, toca nela de primeira. Lá pelo lado esquerdo, vem-se embora mais uma vez o zagueirão Johan Vázquez. Tenta a inversão, bola longa aqui para o outro lado. Muda o corredor, Sanches domina, coloca no chão. Avança o lateral, ainda Jorge Sanches. Solta a jogada Alvarado. Calibrou o pé esquerdo, levantou na boca do gol, mergulho de cabeça. Espalma, Pickford! Raul Jiménez mergulhou de peixinho. Essa bola tinha endereço. Pickford fez uma defesaça, Danilo!
1: Ia bem no cantinho do Pickford. A cabeçada é bonita. O pulo de peixinho também muito bonito do Raul Jiménez. Mas excelente a defesa do Pickford. É escanteio. É na direita, o México vai de novo chegar na área da Inglaterra.
0: 15 minutos do primeiro tempo, o México vem para o campo de ataque. Vem Alvarado, levantamento fechado, primeiro pau, subiu a defesa, bola afastada pela linha de fundo, é novo escanteio. Jude Bellingham subiu ali no primeiro pau, conseguiu o toque. E a seleção mexicana repete a dose. Lado direito, vem mais uma vez Roberto Alvarado. Coloca a bola na marca, toma distância, vem pro levantamento, camisa 25 autorizado, pé canhoto, bola na pequena área, subiu a defesa, consegue afastar. Ela vai saindo pela linha lateral, a seleção do México tem pressa, evita a saída com Eric Lira. Ele volta, retorna a jogada, deixa de novo no campo de defesa. Raul Rangel faz o domínio na intermediária, chama contra si a marcação, perna direita, descola o passe lá pelo lado esquerdo. Vem com Quinones, Quinones domina no campo defensivo. E aí a seleção mexicana vai tentando se reorganizar na saída de jogo. Vem mais uma vez aqui pro campo de ataque, agora com César Montes. Lado direito ele solta, deixa a jogada de novo por dentro. Lira faz o domínio, já abre lá pelo setor esquerdo. Quarta zaga, Johan Vázquez. Vázquez descola o passe mais à frente, tabela com Luiz Romo, recebe de volta. Quinones, grande bola por elevação, em linha de fundo. Chegou Galhardo, evitou a saída de bola pela linha de fundo, mas não pela linha lateral. A posse de bola volta para a seleção inglesa aqui no campo defensivo. Lado direito, vem por ali o Kwanzaa para a cobrança de arremesso. Adianta suas linhas de marcação por ali a seleção mexicana. Não tem pressa nenhuma o Kwanzaa. Aí o juizão já está ali ameaçando abrir contagem. O Kwanzaa se apressou rapidamente. Vem cobrança de arremesso lateral ali pertinho, pertinho da bandeira de escanteio. Kwanzaa, lançamento de bola mais à frente, sobe a defesa do México, consegue o toque, ela cai de novo pelo lado esquerdo. Quinones tentava a finta, chegou o Kwanzaa, tomou a frente dele, caiu, queria falta, não valeu, então é mão, né? Meteu a mão na bola ali o Kwanzaa, o juizão não quis nem saber e marcou a falta, foi pra Inglaterra, Danilo.
1: Isso, marcou a falta pra Inglaterra. Ele demorou muito, talvez esperando uma espécie de vantagem que não aconteceu. E aí o Kwanzaa levanta, reclama da arbitragem, mas a falta está marcada sim pro time dele, pra seleção da Inglaterra.
0: Jogo parado mais uma vez, reclamação dos dois lados, é clima quente, oitavas de final, Copa do Mundo. O Brasil foi desclassificado hoje diante da Noruega. Pois não, diga lá.
2: O Jordan Pickford é chamado de leão de Copa, goleiro do Everton, porque faz grandes defesas em mundiais. Ele acabou de acrescentar mais um pro DVD dele,
0: viu? Né? Essa aí.
2: Fez espetacular nessa cabeçada.
0: Essa aí é top 5, eu diria, hein? Espetacular a defesa do goleiro inglês. Sai de novo pro jogo Declan Rice. Ele pisa na bola, de escola, passe lá pelo lado direito. Bellingham recomeça. Volta a jogada aqui no campo de defesa. Mais uma vez com Konsa. Konsa faz seu domínio junto à linha de meio campo. Pisa na bola, tem opção de passe, ele solta, deixa a jogada de lado. Mais uma vez na ponta, Kwanzaa. Kwanzaa faz o domínio, aparece pelo meio. Anderson toca nela de primeira, seleção mexicana aperta e ganha. Pelo lado esquerdo, Quinones devolve a jogada pelo meio. Passe muito espetado. Consegue ainda a tabela, escapa da marcação, pisa na bola. Vem de novo Lira. Lira solta a jogada, deixa por dentro. Bola por elevação, Luiz Romo lá pela ponta. Agora com Quinones. Quinones coloca a bola no gramado, solta para quem vem de trás. Dominou, tá de frente, carrega, tenta o passe. Boa tabela, recebe de volta. Invade o área, pé direito, bateu, bloqueado. Ela ia sobrar pro Quinones. Passou por ele e fica com saca pelo lado direito. Pressão mexicana, tem que afastar ali o Kwanzaa. Manda pra longe o lateral inglês. E aí o juizão vai pegar mais uma falta. Ali no meio campo, Danilo Queiroz. E o jogador mexicano deu um soco no ar. O juizão não gostou muito não. E o César Montes está mandando ele ir passear, viu, Danilo?
1: É, mas o árbitro não lhe deu cartão amarelo, né? Não mostrou o cartão. A falta foi numa tentativa da Inglaterra de sair e uma puxada, ou seja, puxaram o Bellingham, mas o zagueiro ficou na bronca, o César Montes. O árbitro disse que na próxima, quem sabe, um cartão. Por falar em cartão, só o Bellingham no jogo tá pendurado. Ele tem cartão amarelo da rodada anterior e se tomar, não joga as quartas de final. O México não tomou cartão na 16avos de final e, portanto, só o Bellingham pendurado entre os 22 que estão em campo.
6: Estaremos de olho aqui no Camisa 10 da Inglaterra. Marcos Assunção, o jogo é quente, hein?
3: O jogo é quente, continua igual. É, teve essa grande defesa do Pickford, mas só e nada mais, né? Inglaterra, vai lá, Anderson.
6: Anthony Gordon, linha de fundo, tentou o toque pro meio, chegou no carrinho, deslizando o Eric Lira. Escanteio para o México, para a Inglaterra, Danilo.
1: Isso, tentativa pela esquerda. O Gordon realmente fez jus, né? Ao flash, tocou na última hora, perto da linha de fundo, para o meio, mas a bola toca no defensor mexicano, que, como você disse, Anderson, deslizou no carrinho, cedeu escanteio, é na esquerda pro México.
6: Vem levantamento de bola para dentro da área, Inglaterra se prepara. Vem levantamento do lado esquerdo lá, todo mundo na pequena área em cima do goleirão. Goleirão Raul Rangel tendo trabalho por ali com os atacantes ingleses. Já autorizado, Rice, levantamento direto na pequena área, vem o toque da defesa para afastar. Ela sai pela linha lateral mais uma vez, o arremesso favorece a seleção inglesa aqui pelo lado esquerdo. Vai tomando posição aqui para repor a bola em jogo, O'Reilly. Tem pressa a seleção da Inglaterra. Chegando por aqui o camisa 3, o Rice estava por ali também, O'Reilly vai chegando agora. Vem mais uma vez aqui o lateral inglês para repor a bola em jogo. O'Reilly sendo apressado ali pelo árbitro, que já suou o apito. Cobrança de arremesso lateral direto para a linha de fundo, só o tiro de meta. Você falava, né, Assunção, sobre o jogo?
3: Exatamente, que a equipe da Inglaterra ainda não conseguiu chegar ao gol do Rangel, né? É, a gente viu uma bela defesa do Pickford aí e nada mais. É, acho que duas equipes como jogaram nos últimos jogos aí muito bem, estão nesses primeiros 21 minutos, estão deixando a desejar um pouquinho, Anderson.
6: Atenção, galera ligada na Copa do Mundo na Band News FM, você ouviu o toque, vamos girar tempo e placar de jogo na Cidade do México. 21 minutos passados é o primeiro tempo. No placar Band News FM, você confere oitavas de final. 0 para o México, 0 também para a Inglaterra, Yuri Queiroga.
4: E a Copa do Mundo segue amanhã, 9 da noite, tem Estados Unidos e Bósnia. Jogo cercado de polêmica, porque hoje a FIFA anunciou a suspensão da suspensão. Retirou a suspensão ao centroavante norte-americano Balogun, que vai poder jogar mesmo tendo sido expulso na segunda fase. A Bélgica protestou.
6: Tá valendo tudo também, hein? É brincadeira o que a FIFA tá fazendo com essa Copa do Mundo. Bom, é pausa pra hidratação. 22 minutos e meio, primeiro tempo. 0 para o México, 0 pra Inglaterra. Vaias, né? Não é só nos Estados Unidos que a pausa, famosa pausa pra hidratação, é vaiada. No México também. Transformaram um jogo em 4 quartos. Bom, vou aproveitar essa parada pra hidratação para ouvir aqui os meus analistas. Caio Costa, começo com você. Metade do primeiro tempo já foi. 0 para o México, 0 para a Inglaterra.
7: E foi bem meio a meio mesmo, né? A gente vê o México tentando ser um time mais agressivo, faz aquela saída de três que é tradicional das seleções mexicanas, foram as primeiras a fazer essa história do volante, vem jogar entre os zagueiros, vai espetar principalmente o Alvarado e o Sanches do lado direito, fazer uma circulação maior, mas sem conseguir muito sucesso. Apenas essa jogada mesmo que o Alvarado cruza para a cabeçada do Jiménez. Diante de uma Inglaterra que parece, na meu ver, muito mais preocupada em deixar o jogo mais lento, em deixar o jogo mais frio. Pouquíssimas vezes acelerou, pouquíssimas vezes adiantou essa marcação de três na saída da equipe mexicana para tentar forçar um erro, por exemplo, no César Montes, que é excelente zagueiro que sai pelo lado direito. Nada disso. A Inglaterra monta ali uma marcação um pouco no bloco baixo, não agride, e aí o jogo fica muito nessa, né? Só uma escapada para acontecer algo diferente. Muito equilibrado, mas ninguém muito melhor do que ninguém, não.
6: Marcos Assunção, a opinião de quem já teve lá dentro. E essa primeira metade de primeiro tempo, Assunção?
3: É isso, as duas equipes ainda brigando muito no meio campo, mas nenhuma jogada assim como a gente viu nos últimos jogos das duas equipes, né? Que criaram bastante, fizeram gols importantes, mas no jogo teve uma única defesa, um único arremate a gol, né? Que foi do Jiménez, com uma bela defesa do Pickford. E tá faltando ainda, porque Tem jogadores de muita qualidade técnica, não só na Inglaterra, mas como na equipe do México também, que poderiam estar fazendo mais. Estão meio tensos, meio apáticos ainda e não conseguiram armar nenhum tipo de jogada e criar principalmente nenhum perigo pro gol do Rangel.
0: Thomas Tuchel tá ali falando com seus comandados, muito mais no papo ali do que naquela famosa prancheta, né, tática. Tá mais ali na conversa, na motivação, e tem que ter um gás mesmo aí na seleção inglesa, que parece que tá amarrando o jogo. Por enquanto 0-0 no estádio Azteca, 0 para o México, 0 para a Inglaterra. Acho que você deve saber, mas quem vencer aqui, quem avançar, enfrenta a Noruega, que eliminou o Brasil há pouco. Jogo que você também curtiu aqui na Band News FM, a vitória norueguesa por 2-1. Bom, 25 minutos do primeiro tempo, jogadores vão voltando para campo. Bellingham foi ali trocar uma ideia com o Javier Aguirre, técnico mexicano, e que mais uma vez vai fazendo história à frente do México. Vai mantendo até aqui uma campanha irretocável, e a bola volta a rolar. Pickford faz o domínio na área, tenta o lançamento, bola cumprida da defesa para o ataque, vai tentar chegar para aqui o Anthony Gordon, linha de fundo, ele evita a saída, tentou a finta, fica reclamando de saída, o juizão não deu, Gordon bateu pro gol, Raul Rangel caiu para fazer a defesa. Reclamação geral dos mexicanos, Danilo.
1: Interessante essa jogada, né? O Pickford, o goleiro, colocou a bola lá na frente e o Gordon conseguiu chegar. Se saiu ou não, aí só um replay mais pausado pra gente ter uma ideia. Mas ele fez um giro e chegou a chutar no gol. Boa defesa do goleiro Rangel.
0: Coisão mais uma vez está parando o jogo por ali, marcando mais uma falta. Dessa vez a falta de ataque do México. Infração que favorece mais uma vez a Inglaterra aqui na intermediária defensiva, 26,5. Vamos chegando deste primeiro tempo. Bola no gramado, movimenta, mas não tá valendo. Juizão também é cheio de coisa, hein? Tá mandando cobrar de novo ali a infração na intermediária defensiva. São 3 chutes a gol até aqui da seleção mexicana. 1 foi no alvo, 1 foi na meta. Aquela defesaça do Pickford. Enquanto a Inglaterra finalizou somente uma vez. A finalização que foi há pouco do Anthony Gordon, também defendida pelo Raul Rangel. Lançamento de bola mais à frente, a bola saiu depois que o Anthony Gordon não conseguiu domínio. Apanhou da bola aqui o camisa 18. Cobrança de arremesso lateral, posse de bola vem de novo Sanches para repor a bola em jogo aqui pelo lado direito do campo de defesa. Lançamento de bola mais à frente, tenta o domínio, a bola escapa, volta de novo com o Anderson. Ele tenta escapar da marcação, dobrou, ficou difícil, ele perdeu. Mora tentava ali, caído, a bola fica no pé de ganha, volta de novo a seleção inglesa, tenta retomar, sobrou mais uma vez agora com Kwanzaa, que recomeça com Rice, e Rice no campo defensivo. Consa solta a jogada mais à frente a Harry Kane. Kane faz o domínio, sumidão do jogo. Ih, rapaz, aí ele se perdeu na bola, engrossou o caldo, mesmo assim consertou. Bellingham tocou no primeiro, Rice solta a jogada por dentro, a Anderson a Rice, Rice mais à frente, chegou por baixo a defesa e toma na boa, sem falta, vem cima do México. Mora, solta a jogada por dentro, Alvarado espera a ultrapassagem, toca de lado, de novo com Sanches, daí a Mora. Mora faz o domínio, já disparou o lateral mexicano, a bola vem por dentro, segura, prende, tenta levar Alvarado pro lado direito, ele volta mais uma vez por dentro, solta a jogada, tentou escapar da marcação, mas aí adiantou demais o Romo, e na sequência a bola fica com a seleção inglesa. Bellingham desarmado pelo Sanches, vence embora a seleção mexicana. Mora lado direito, ele soltou, mas aí o Sanches estava olhando pro outro lado, ela saiu, Danilo.
1: Não combinou com o Sanches, né? O Sanches fez a jogada em diagonal pelo meio e o Mora puxou a bola para ele ir à linha de fundo. A bola foi, o Mora para o meio, a linha de fundo só dá tiro de meta para a seleção da Inglaterra.
0: Vai sair jogando mais uma vez por ali o goleiro Pickford. Goleiro da seleção inglesa. Tá pressionada a seleção da Inglaterra, hein? Sai jogando aqui dentro da área. Complicada a saída da seleção da Inglaterra. Anderson solta mais à frente. Bellingham marcado de perto. Não tem espaço, mais uma vez desarmado. Só lateral para a seleção mexicana. Não tá valendo. Tentou cobrar rápido por ali o Jorge Sanches. O Lira agora, na verdade, era o Lira, né? Que tinha tentado cobrar rápido ali o lateral, mas tinham 2 jogadores caídos, um de cada lado, um deles o próprio
1: Bellingham e Sanches.
0: Exatamente, o próprio Sanches, depois ali do choque entre os dois. Não tá tendo vida fácil o Bellingham hoje, hein, Assunção?
3: Não tá tendo vida fácil. Meio campo do México marca muito bem, principalmente com o Lira, né, que é o o destruidor da equipe do México, que é o cara que destrói, que tá colado sempre com o Bellingham e tá tendo pouco espaço. E tá certo o meio campo do México. Tá certo porque o Bellingham é um jogador de muita qualidade, um jogador de um talento. Então se der espaço para ele, ele arma, dribla e pode ir dentro do gol. Então tem que marcar sempre próximo mesmo.
0: 29 minutos e meio passados é o primeiro tempo. Por enquanto o jogo vai indo para a prorrogação. 0 para o México, 0 para a Inglaterra. Persistindo o empate na prorrogação, decisão nos pênaltis. E o Saka caiu de bumbum. Agora o Saka tentando dominar essa bola. Sai para o jogo de novo a seleção mexicana. Volta a jogada César Montes. Ele pisa nela, solta de lado, deixa para Johan Vázquez. Vázquez mais à frente, se apresenta, retorna, volta a jogada de novo. Mora aqui no campo defensivo, a bola seja, chega até Montes. Montes mais à frente com Lira. Lira volta de novo a César Montes. Montes tenta o passe à frente, além da linha de meio campo. A bola chega até Mora. Mora estica a jogada, amplia o espaço, abre lá pela ponta esquerda. Leva para a linha de fundo. Galhardo tenta o cruzamento. Rebate dali. O Conça sobrou quase que ela sobra. De frente para o Quinones. Na sequência ela saiu lateral para o México, que tem pressa, cobra rápido. Rulinha Quinones, volta a finta na contramão, escapa bem da marcação, fica de pé, não quer saber da falta. Sai jogando, deixa por dentro de novo com Lira. Lira solta a jogada, deixa de lado para César Montes. Montes mais à frente, abriu o compasso, fez a finta. Luiz Romo abre a jogada de novo na ponta, toca nela de primeira, volta até Alvarado. Alvarado recomeça mais uma vez no campo defensivo, fica com a bola. Seleção mexicana abre pelo outro lado. Johan Vázquez, Vázquez solta a jogada, deixa de novo por dentro, daí para Montes, vem o capitão, descola o passe Luiz Romo, Romo mais à frente, toca na de primeira, volta de novo com Luiz Romo, tá aí pelo lado direito, ela volta mais uma vez no campo defensivo. Sanches aqui com o César Montes. Montes inverte a jogada, passe rasteiro, quarta zaga faz o domínio, avança, já descola o passe à frente. Vázquez, a bola até Mora. Mora avança pelo lado esquerdo, contra dois na marcação, ele tentou invadir, mas a bola escapou. Escapou, vai saindo pela linha de fundo. Declan Rice tira dali, porque não, se não seria escanteio. Tá reclamando ali agora a seleção mexicana. Recupera mais uma vez o México. Luiz Romo de frente, engatilhou, bateu. Pra fora! Exagerou na dose e pegou embaixo dela. Ela vai por cima, Danilo.
1: E quem ficou mais chateado com ele foi o Quinones, porque Quinones lhe passou a bola. O Mora ajeitou já para bater. O Quinones entrou na área, esperando um retorno dessa bola. O Romo não lhe deu, bateu forte, bateu para cima, bateu para fora.
0: E atenção, galera ligada na Copa do Mundo na Band News FM. Você ouviu o toque, vamos girar tempo e placar de jogo na Cidade do México. 32 minutos passados, é o primeiro tempo. Oitavas de final, Copa do Mundo. Perdeu, volta pra casa. E no placar, Band News FM, você confere por enquanto. México 0, Inglaterra também 0, Yuri Queiroga.
8: É, a seleção brasileira vai voltar pra casa, tá fora da Copa do Mundo. O futebol brasileiro não parou e a gente vai voltar a olhá-lo com um pouquinho mais de carinho também, Anderson Gonçalves. Tá rolando Série B do Brasileirão, Náutico e Juventude jogaram, empataram 0-0 e tá rolando o jogo agora. O Botafogo da Paraíba tá vencendo o Anápolis por 1-0, esse jogo começou 9 da noite do domingo no pós da seleção brasileira. Diga aí.
0: É, o futebol brasileiro, né? Futebol brasileiro e o seu calendário. Vem mais uma vez para o campo de ataque, Conça. Ele solta a jogada, deixa de lado. O México vai tentar agora pressionar aqui a saída de jogo da Inglaterra. Conça domina de novo pela intermediária. Abre a jogada com Conça. Conça dá um tapa na frente, tenta ultrapassagem, saca desarmado. Voltou para Luiz Romo. Romo avança. Disparou Quinones. A bola vem para ele. Vem pelo alto. Conça chega na marcação. Julian Quinones recomeça, volta a jogada, deixa no corredor mais atrás. Vai tentar o levantamento. Solta a jogada por dentro. Recomeça mais uma vez aqui pelo lado direito com César Montes. Montes na ponta, agora com Sanches. Sanches avança, corredor direito, ele solta a jogada, deixou de novo aqui pela ponta. Alvarado solta por dentro, tenta a finta. Mora escapa bem da marcação no primeiro, abriu de novo para Sanches, tentava a finta, foi desarmado. Roberto Alvarado toca nela de primeira, desafoga, solta por dentro com Lira. Lira no corredor central, ele avança, ninguém na marcação ainda. Lira, Lira solta, volta a jogada, deixou para Johan Vázquez. Vázquez solta mais uma vez, agora com o capitão César Montes é quem domina, abre de novo na ponta, cabe o levantamento, ele prefere o passe, vem bola curta, Julian Quinones tenta escapar da marcação de dois, ele volta, retorna, deixa a jogada junto ao círculo central com César Montes, que toca de primeira. Bola para Sanches. Sanches avança pelo corredor direito, solta Alvarado. Alvarado tenta escapar da marcação, pisou na bola, puxou para a perna canhota, recomeça. Volta de novo com o capitão, daí pela quarta zaga, Johan Vázquez. Vázquez faz o domínio, já avança ali pelo corredor esquerdo. Cabe cruzamento, Vázquez calibrou, levantou na boca do gol, passou por todo mundo. Vai sobrar do outro lado, Gordon só protege, a bola sai pela linha lateral. Posse de bola que favorece mais uma vez a seleção da Inglaterra. Caio Costa, vamos chegar a 35 minutos, quase os últimos 10 regulamentares na Cidade do México, segue 0-0.
7: E desde a parada para hidratação, ou parada que, técnica, como queiram, a gente vê o México tentando ser mais agressivo, buscando mais o jogo de fundo, mas encontrando uma Inglaterra muito bem postada embaixo, inclusive formando muitas vezes uma linha de 5. Declan Rice muitas vezes desce ou desce o próprio Anderson para fechar 5 jogadores na defesa e evitar qualquer penetração mexicana. O México assume as rédeas do jogo, mas não consegue machucar a Inglaterra.
0: E mais uma vez empurrando a seleção inglesa para trás. Dominou Quinones, está de frente, grande bola na área. Luiz Romo, tá de costas, não devolveu. Quinones ficou bravo. O Quinones invadia a área, mas não recebeu esse passe. César Montes abre a jogada com o Alvarado. Alvarado tenta largar o campo, solta a jogada agora com Sanchez. Sanchez devolveu o Alvarado. Fica com o caminho bloqueado, ele abre de novo. Jorge Sanchez dominou, penteou para cima da marcação, voltou de novo com Roberto Alvarado. Espetado aqui na ponta direita, ele avança, volta a jogada, deixa no corredor mais atrás. E aí o Sanchez tem que recomeçar. Mais uma vez, agora com o capitão César Montes. Montes pelo círculo central, deixa de novo com o Johan Vázquez. Vázquez faz o domínio já no campo ofensivo, perna canhota, vai tentar o lançamento, vem bola pelo alto, grande bola para Raul Jiménez, a bola foi um pouquinho comprida e ficou com o Pickford, Danilo.
1: Um pouquinho mesmo, o Raul Jiménez tentou com a perna direita ainda alcançá-la, mas quando ela toca o solo, fica nos braços do goleiro Pickford.
0: Vem se embora a Inglaterra, saca, domina pela ponta direita, encarou a marcação lateral da área, ele invadiu

0: Inglaterra. Da defesa para o ataque. Pickford lança com as mãos, vem-se embora para o campo de ataque, atravessa de uma costa a outra um jogador inglês, abre a jogada na ponta, saca contra a marcação, pedalou, levou para o fundo, pé direito que não é o dominante, levantou na medida, e Jude Bellingham chegou, mergulhando, de peixinho, para fazer o primeiro gol do jogo, é o primeiro gol sofrido pelo México na Copa do Mundo. A Inglaterra está na frente. Jude Bellingham, 1 para a Inglaterra, 0 para o México, Danilo Queiroz.
1: Por poucos jogadores ingleses, essa bola passou até o gol. Passou pelo goleiro, o Pickford, e depois pelo Rice. Foi ele que arrancou, é ele que leva pela direita e que tem uma ótima visão para deixar na ponta a condição do Saka levar a linha de fundo. E aí o cruzamento, olha a Inglaterra.
0: Chegando de novo com Bellingham!

0: De novo ele! De novo ele! Jude Bellingham fechando na pequena área! Posicionamento de centroavante no primeiro, no segundo gol de uma Inglaterra que foi para a parada, para a hidratação e voltou ligada. Voltou ligada no 220. Passe de Harry Kane. Bola na pequena área e Jude Bellingham chega cumprimentando para o fundo da rede. A Inglaterra abre 2 a 0 de vantagem para cima do México. Bellingham! Bellingham! De novo ele, Jude Bellingham, camisa 10. Nem 2 minutos depois do primeiro gol. 2 para a Inglaterra, 0 para o México, Danilo Queiroz.
1: É, eu falava da primeira, do Saka, colocando para o Bellingham, e aí, agora foi uma marcação, e o Gordon acabou tomando essa bola. O Harry Kane, que é mais de receber, dessa vez fez assistência para que o Bellingham colocasse no fundo da rede. É o segundo da Inglaterra, balançando a rede e o placar. Bellingham, sim. Hey, Jude Bellingham, 2 para a equipe inglesa, a seleção da Inglaterra tem 2, o México nada.
0: A Inglaterra vai fazendo o que até agora na Copa do Mundo ninguém conseguiu fazer, furar o bloqueio do México. E abre logo 2 gols de vantagem, Marcos Assunção, 2 de Bellingham.
2: Quando eu falei que ele não pode ficar sozinho, foi justamente por isso, né? E principalmente, jogadores do México não podem falhar. O primeiro, o Sanches, ele tem que acompanhar uma bela jogada do Saka pelo lado direito, mas o lateral, que é o Sanches, lateral direito do México, ele não pode ficar torcendo. Ele deixou de marcar o Bellingham e o Bellingham cabeceou sozinho. E no segundo gol, Anderson, o Mora, que é um jovem jogador, ele vai aprender muito. Essa bola no meio campo de defesa, você não pode perder. Você não pode perder, porque seus volantes estão saindo, seus zagueiros estão saindo, e aí deu tempo, deu probabilidade da Inglaterra marcar e sair no contra-ataque. Foi isso que aconteceu. Vai lá, Anderson.
0: Falta para a seleção mexicana, bola para a área, sobe a defesa, consegue o toque, ela volta de novo no rebote, briga por aqui, Jude Bellingham tenta escapar da marcação, chega por baixo, a defesa não consegue o corte, fica com ela, vai tomando conta da bola e do jogo, camisa 10, Gordon faz o domínio, a bola escapou, saiu, é lateral. Posse de bola para a seleção mexicana aqui pelo lado direito do campo de ataque. Já volta a jogada com o Lira. 2 a 0, vai vencendo a seleção da Inglaterra, Caio Costa. Jude Bellingham duas vezes.
3: O Assunção já falou de forma brilhante sobre o erro de marcação da defesa mexicana, principalmente do primeiro gol, mas eu queria ressaltar aquilo que a gente falou no início do jogo, a história do México dar o campo para contra-ataque para a Inglaterra, coisa que a Inglaterra não teve praticamente ao longo da Copa. E aí a leitura do Declan Rice de carregar, de fazer a jogada de arrasto, encontrar o passo certo no Saka, e aí ficou praticamente mano a mano, 1-0. O 2-0 depois parece aquela coisa do boxeador, né? Tá meio tonto, a Inglaterra aproveitou para já dar logo a segunda chapada coletada e aí tomar conta da partida. O time mexicano agora vai ter que se acalmar, colocar a cabeça no lugar, porque tem um Everest para escalar no jogo de hoje.
0: Um gol no primeiro tempo deixa mais que viva a esperança. E o México tem uma falta perigosa para ser batida aqui no campo de ataque. É quase no bico da grande área pelo lado esquerdo.

chance para o México levantar essa bola lá para dentro. Roberto Alvarado vem na cobrança. Na perna canhota ele coloca a bola no chão com carinho, vai tomando distância. Vem para o levantamento a seleção mexicana. Todo mundo lá dentro da área. Alvarado levantou na boca do gol. Vem o toque, essa bola sobrou. Quinhones! Fatal!

0: Levantamento de Alvarado para dentro da área. A defesa da Inglaterra não conseguiu afastar. Ela se ofereceu a Quinones. Quinones de frente para o crime. Perna direita, ele fuzilou. Quinones. 4 gols em 5 jogos nessa Copa do Mundo, Quinones. O México está no jogo. 1 para o México, 2 para a Inglaterra, Danilo Queiroz.
1: A tentativa de colocar na área do Alvarado fez com que o Conce tirasse como deu. E aí, como deu, a bola ficou à mercê do Quinones. Que bomba, hein? A rede um pouco menos forte tinha passado por ela. Pro fundo da rede, balançando também o placar, recolocando o México no jogo. A Inglaterra ainda vence, tem 2. O México tem 1 com Quinones.
0: Ô Marcos Assunção, Copa do Mundo é bom demais. 2-1 no placar.
2: Mas é o que eu tô falando, Anderson. Diante das últimas duas partidas, diante da última partida dessas duas equipes que a gente viu, é isso que a gente espera de duas grandes seleções que estão fazendo uma bela Copa do Mundo. É isso, gols e jogadas maravilhosas como essa. Vai lá, Anderson.
0: Vem-se embora, o México de novo brigou por baixo, ganhou. Sanches na linha de fundo, caiu. Ele tá marcando o tiro de meta. Tá marcando o posse de bola para a seleção da Inglaterra, Caio Costa. O México tá no jogo, 2-1.
3: Pois é, o Everest encolheu de tamanho rapidinho, porque o México já voltou pro jogo, aproveitou a primeira oportunidade real para marcar. Depois dos 2 gols da Inglaterra. E um gol bem com a característica do Quinones, que não precisa de muito espaço para finalizar. Basta ver o gol que fez, por exemplo, na primeira rodada contra a África do Sul. Tem a chance de arrematar pro gol. O atacante arremata, 4º gol. Olha o alerta de jogaço, tá valendo. Tem muita coisa para rolar hoje no Azteca.
0: Vale demais. 44 minutos, reta final de um primeiro tempo, 2-1 no placar. A Inglaterra vai vencendo, mas não tem absolutamente nada definido. Sente o clima do estádio. Sente o clima do Azteca. É jogo de Copa do Mundo. Vale vaga nas quartas de final e o México vence embora. Julián Quinones solta a jogada por dentro. Acelera a transição, já abre do outro lado. Alvarado levantou, linha de fundo. Vem o toque, essa bola sobrou. Rasga dali, Cuançá. Manda pra longe, lateral pra seleção mexicana. É o México de novo no jogo. A defesa da Inglaterra está batendo cabeça. E o México vai tentar aproveitar essa situação. Vem de novo bola pelo alto. Lado esquerdo vem Galhardo. Faz o domínio, levantou na boca do gol. Segundo pau, tentou o toque. Raul Jiménez caiu, lance segue. Ela sobra com o Alvarado. Lado direito faz o domínio, penteou contra a marcação de Anderson. Tentou escapar. Anderson, a bola vai saindo. E a lateral que favorece a seleção mexicana. Torcida mexicana gosta da briga de Roberto Alvarado. Cobrança de arremesso, vem Sanches. Levantamento de bola para a área, tentou domínio, ela escapou, rasga dali, manda essa bola para longe. Vai voltar mais uma vez aqui na intermediária. César Montes já abre a jogada, deixa de novo pela ponta. Eric Lira fatiou, levantou para dentro da área, ajeitou. Quinones, Jiménez bateu para fora! Jogadaça de futebol aí da seleção do México, quase Raul Jiménez. Empata o jogo, Danilo.
1: Realmente uma bela jogada. A ajeitada do Quinones foi faz. Eu gostaria de receber uma sim. Mas o chute saiu à esquerda do gol defendido pelo Pickford. O México chega próximo do empate.
0: A Inglaterra tenta a resposta. Saca, domina na linha de fundo. Acabou o campo para ele. Acabou o campo para ele. É só tiro de meta. Ô, Danilo Queiroz, subiu a plaquinha aí de acréscimo.
1: Sim, mais 5.
0: Vamos até 50 minutos neste primeiro tempo. Não tem absolutamente nada definido. Jude Bellingham fez 2 gols em 2 minutos. Abriu 2-0 para a Inglaterra. Julián Quinones diminuiu para a seleção mexicana. E há pouco quase o México empata com Raul Jiménez. Já estamos com quase 47 minutos nessa primeira etapa. Cobrança de arremesso lateral. Posse de bola, mais uma que favorece a seleção inglesa ali pelo lado direito do campo de defesa. Vai mais uma vez repor a bola em jogo, Cuançá. Lançamento de bola mais à frente, chega dando combate para ali. O árbitro diz que não houve nada. Só lateral para a seleção do México. Ele está parando o jogo. O México cobrou rapidamente o lateral. Mas o jogador da Inglaterra está caído, Danilo.
1: Isso, está caído e por isso a arbitragem para. Acho que é o Saka. Está ali no solo e o árbitro vai ver se está tudo ok com o atacante inglês.
0: Ficou reclamando de uma chegada ali, né? Teve uma beliscadinha ali do Jesus Galhardo. O árbitro não marcou a falta. Vem mais uma vez a seleção mexicana. Toca nela de primeira por ali o Sanches. Volta a jogada com o Alvarado. Levantou para dentro da área. Toque de cabeça. Pickford! Espetacular. Mais uma do goleiro da Inglaterra, Danilo.
1: É, mais uma do Jimenez. De cabeça ele tentou o ângulo esquerdo do goleiro, não foi 100% no ângulo, mas foi lá em cima, bola difícil, mão trocada, o Pickford colocou para escanteio. O México tem mais um, do lado esquerdo.
0: 48 minutos desse primeiro tempo. O México acredita no empate ainda na primeira etapa. 2-1 no placar, vem cobrança de escanteio. Lado esquerdo do campo de ataque, vem mais uma vez Roberto Alvarado. Autorizado o levantamento que vem na marca penal, subiu o Jiménez, a bola sobrou para César Montes, afasta a defesa na hora exata, é mais um escanteio, Danilo.
1: Essa foi incrível, porque o César domina a bola ali numa condição de marcar o gol. O Bellingham vem com uma velocidade incrível e antes que o zagueiro consiga tocar a bola contra a meta inglesa, o 10, que já fez 2 gols no jogo, faz o seu terceiro. Aí foi um gol. Ele joga a bola para escanteio. O gol mexicano estava muito próximo de sair o gol de empate.
0: Exatamente o que falou o Marcos Assunção aqui ao meu lado agora. É o terceiro gol do Bellingham. Vem cobrança de escanteio, vem com Mora aqui pela ponta direita. Levantamento que vem na marca penal, sube para desviar de cabeça a defesa, ela vai sobrar do outro lado. Corre atrás dela para tentar evitar, mas não consegue Eric Lira. Mais uma vez a cobrança de arremesso lateral favorece a seleção do México. 49 minutos, o juizão prometeu o jogo até os 50. Tem pressa a seleção mexicana, não aparece ninguém ali para cobrança, todo mundo marcado. Ele volta, deixa a jogada de novo no setor defensivo, pode ser o último lance desse primeiro tempo. César Montes faz o domínio de escola, o passe deixa de lado, vence embora mais uma vez Alvarado. Corredor direito de escola, o passe mais à frente a Sanches. Sanches volta, retorna, deixa a jogada Mora. Mora carrega da direita para a esquerda, solta a jogada, atravessa no passe rasteiro, chegou de novo na ponta. E Johan Vázquez abre a jogada de novo lá na frente. Galhardo toca de primeira, Luiz Romo, bola pela ponta, Quinones tenta escapar da marcação, volta na contramão, solta a grande bola, Luiz Romo, já tinha disparado o Quinones, né? Aí o Romo voltou a jogar do Quinones, foi a loucura, o México insiste, lado direito vem de novo com César Montes, domina, volta, deixa a jogada de novo por dentro, a Lira, Lira inverte, de novo com Quinones, calibrou o pé direito, levantou, bola pra dentro da área, segundo pau, tenta o toque, ainda Sanches está viva, tentou ajeitar de peito, chegou por ali, Anthony Gordon toma a frente, junta a linha lateral, Gordon caiu, queria falta, ele marcou. O Gordon se jogou para cima do jogador mexicano, caiu, o juizão foi na dele e ele marca a infração ali no campo defensivo. Aí voltando ali pro campo de defesa, totalmente, né? Totalmente ali o jogador inglês. Quando apita, encerra o primeiro tempo, árbitro. E que primeiro tempo, hein? No estádio Azteca. 2 para a Inglaterra, 1 para o México, vem aí o intervalo Band News FM, vem aí Yuri Queiroga.
4: Jogo de coração no estádio Azteca, na cidade do México. Inglaterra está vencendo 2-1, mas o México terminou o primeiro tempo em cima, Danilo Queiroz.
1: É, tem jogos em que o México precisa da sua torcida, né? A torcida leva a seleção mexicana. Depois dos 2 gols britânicos, os 2 gols ingleses, foi preciso que o México fosse pra frente para reacender a sua torcida no Azteca. As equipes saem, a Inglaterra vencendo o jogo por 2-1, mas tomou uma pressão agora no final do jogo e obviamente os mexicanos em busca do gol de empate para a segunda etapa do jogo. Quem saiu na bronca, percebi que estava conversando com um e com outro, foi o Quinones. Em 2 ou 3 jogadas nesse primeiro tempo, ele toca a bola, ele passa mais à frente e ele não recebe. Na busca talvez de receber, ele conversa com seus companheiros para que possam buscá-lo um pouco mais no jogo. Quinones, autor do gol do México. Bellingham marcou 2 vezes para a Inglaterra. A seleção inglesa vai vencendo por 2-1 no Azteca.
4: Em 3 minutos e meio, análise desse primeiro tempo muito sanguíneo, muito nervoso e muito movimentado. E por enquanto, Inglaterra 2-1, com Caio Costa e Marcos Assunção aqui na Band News FM, a voz oficial da Copa.
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0: Primeiro tempo movimentado na cidade do México, Inglaterra 2, México 1. Análise na Band News FM é de Caio Costa e Marcos Assunção. Caio, vou começar primeiro aqui com o nosso Caio Costa, junto com o Marcos Assunção. Caio, queria ouvir de você nesse primeiro tempo. Inglaterra faz 2 ali em 2 minutos. Eu achei que um novo 7-1 tava rolando, tava nascendo. Mas depois o México vai para cima e muda completamente o quadro do primeiro tempo.
1: O alerta de jogaço que a gente imaginava desde o início do jogo acabou acontecendo no terço final do primeiro tempo, ali depois da parada técnica. A gente viu um começo de partida com a Inglaterra muito mais preocupada em neutralizar o ímpeto mexicano, seja com uma posse de bola um pouco estéril no campo de defesa, seja marcando num bloco mais baixo, evitando os avanços mexicanos, do que propriamente tentando agredir, né? Tentando ocupar o campo de ataque. E aí a partida era muito mais estudada e nenhuma chance de lado a lado. O México até tem uma oportunidade interessante com Raul Jiménez, que merece até um capítulo à parte. Esse travante mexicano já teve 3 oportunidades claras. Se a Inglaterra não se ligar, uma hora ele vai guardar e pode ser o gol de empate dessa partida. Depois, aconteceu algo que era um pouco previsto. O México saindo pro ataque, deixando o campo para contra-atacar. E aí, teve ali a inteligência de movimentação do Declan Rice, que mesmo estando ainda numa situação de jogar no sacrifício, entendeu, viu o espaço vazio, atacou o espaço, acionou o saca e sai o lance do primeiro gol do Bellingham. Depois uma bobeira de saída de bola, 2-0. Só que aí, que poderia se imaginar do México esmorecer, o gol já veio de imediato. E não é nenhum absurdo imaginar se o México já pudesse ter empatado esse jogo antes do final do primeiro tempo, porque aquele ímpeto que o México não conseguiu imprimir nos 10, 15, 20 primeiros minutos, como ele fez contra a África do Sul, que ele fez contra o Equador, ele conseguiu depois de fazer o gol do Quinones. Ele fez nossa pressão, ele conseguiu agredir. Então, o jogo que a gente já esperava que fosse um grande jogo, acabou surgindo pós parada técnica e promete muito no segundo tempo, porque a equipe mexicana está com a autoestima lá em cima e a Inglaterra parece que se adapta à partida e entende qual é o melhor caminho para buscar um terceiro gol. Tem muita coisa para rolar ainda no Estádio Azteca.
0: Marcos Assunção também comenta com a gente aqui na Band News FM. E aí, Assunção, pro segundo tempo, o que a gente pode colocar de prognóstico?
2: Segundo tempo, eu acho que vai começar do mesmo jeito que terminou, né? Com essas duas equipes muito boas, muito bem treinadas, com excelentes jogadores, fazendo esse grande final de primeiro tempo. Eu acho que é assim, os primeiros minutos foram para as equipes analisarem e verem como cada jogador, cada seleção iria se comportar dentro de campo, e foram se estudando. E eu acho que até demorou demais esse estudo aí das duas equipes, né? Faltou muito jogo, faltou muita qualidade técnica, teve muito esforço, muito poder de marcação, mas definição só no finalzinho aí do primeiro tempo, que saíram os gols e aumentou o ritmo da partida. Então, eu volto a falar, são duas boas equipes com grandes jogadores que estão fazendo uma bela Copa do Mundo, mas demoraram demais para apresentar esse final de jogo que todos nós queríamos que fosse desde o começo. Jogadores como Kane, como Bellingham, jogadores como Quinones, jogadores como Jiménez, jogadores que tinham que aparecer e no final apareceram, né? Quinones com gol, Jiménez com chutes e cabeceios e o Bellingham com 2 golaços, 2 gols de puro oportunismo, né? Gols de centroavante, onde eu falava que a partir do momento que ele estiver sozinho, se não tiver ninguém marcando, ele vai criar problemas, e foi onde fez os 2 gols.
0: Intervalo de jogo no Estádio Azteca, na Cidade do México. 2 para a Inglaterra, 2 gols de Bellingham. 1 para o México. O México diminuiu no finalzinho do primeiro tempo com o Julián Quiñones. E tá vivo na partida. Vem aí um segundo tempo de tirar o fôlego. E aqui na Band News FM, o comando será de Anderson Gonçalves daqui a pouquinho. Em 2 minutos voltamos. 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
0: É, gente, mais cedo a seleção brasileira disse adeus à Copa do Mundo, perdeu por 2-1 para a Noruega em Nova Jersey, 2 gols de Erling Haaland, Neymar ainda descontou de pênalti no último lance da partida e a seleção brasileira vai voltar, a delegação da seleção brasileira volta ao Brasil em voo fretado nesta terça-feira, informação já confirmada pela própria CBF. Seleção brasileira não tá mais na Copa do Mundo, tá fora da Copa, mas a Copa do Mundo continua na Band News FM e continua com o México e Inglaterra por enquanto, 2-1 pra Inglaterra, mas o segundo tempo vem aí. Amanhã tem mais, amanhã tem Espanha e Portugal às 16h e tem Estados Unidos e Bósnia às 21h. Amanhã tem Marcelo Duó com Portugal e Espanha ao lado de Bernardo Ramos e Caio Costa, ao lado de Maurício Ferreira e Anderson Azevedo, ao lado de Humberto Ferretti. E à noite tem Silva Júnior, Léo Fontes e Renato Manso, com Lucas Belotti e Bruno Camarão para Estados Unidos e Bélgica. Falei Estados Unidos e Bósnia. Estados Unidos e Bélgica, jogando às 21h da noite lá em Seattle, a segunda partida do dia. Tudo aqui na Band News FM. Em um minuto, vem aí Anderson Gonçalves com o segundo tempo de por enquanto. México 1, Inglaterra 2. 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
9: É comigo e com toda a equipe de esportes da Band News FM. As equipes já no gramado para este segundo tempo. A seleção mexicana saiu perdendo 2-0, se recuperou no fim da primeira etapa. E agora tá cheia de esperança para o segundo tempo. A torcida, ó. Torcida mexicana já vem junto. É México, México, México. Para esta segunda etapa que vai pegar fogo, são mais 45 minutos. 45 minutos para o sonho permanecer vivo. Ou se não, só em 2030 como a seleção brasileira. Para México e Inglaterra. Seleção mexicana tentando desbancar o fantasma do quinto jogo. Seleção da Inglaterra tentando desbancar o trauma de La Mano de Dios no estádio Azteca. E por enquanto vai se classificando para as quartas de final, para enfrentar a Noruega, seleção que eliminou o Brasil há pouco. Você também ouviu e curtiu aqui na Band News FM. Bom, seleção inglesa depois de algum tempo vai voltando aí pro gramado. Já chegando aí a pouco mais de 15 minutos de intervalo. Não para de chover na cidade do México. Por conta disso, o jogo foi atrasado em uma hora. E a gente vai ter uma alteração no México neste intervalo, né, Danilo Queiroz?
10: Isso, o Álvarez 4 está entrando, o Montes 3 sai, mudança, portanto, na seleção mexicana.
9: O Álvarez que por muito pouco não fez o gol de empate, né, no primeiro tempo. O Bellingham foi quem desarmou ele ali na hora exata. Já o já eu ouço. Exatamente, perdão, o Montes. Por conta disso, vamos ver aí as alterações, se essa alteração vai dar resultado no segundo tempo. Tudo certo, tudo pronto, autoriza o árbitro, é Copa do Mundo na Band News FM. Bom segundo tempo para você, pra gente que tá curtindo e acompanhando essas oitavas de final de Copa do Mundo, por enquanto no Estádio Azteca, 2 para a Inglaterra, 1 para o México. México que já tenta a primeira ligação direta. Agora por campo de ataque, subiu o Kwanzaa, consegue o recuo de cabeça, voltando a jogada até o goleiro Pickford. Bom, Marcos Assunção, tivemos somente essa alteração no intervalo, saindo do César Montes para a entrada do Álvarez.
11: É, sai o César Montes, entra o Álvarez. É, a gente vê ali uma definição já, antes a equipe praticamente do México jogava com a linha de 4, agora tá o lateral, vai lá Anderson.
9: Vem ali na entrada da área, Luiz Romo, não conseguiu dominar, ele escapou, saiu
11: aí, e aí ele joga agora com uma linha de 3, coloca mais gente no meio campo, né? Tenta ganhar esse meio campo da equipe da Inglaterra, porque é o que eu falo sempre, Anderson, a partir do momento que você ganha o meio campo, você tem grande possibilidade de ganhar o jogo, né? É, a gente vê algumas situações agora mesmo, o México marcando em cima e deixando praticamente 2-3, ou muitas vezes 2-2, né? Por quê? Porque tá perdendo o jogo e tem que ganhar. Né, o Javier Aguirre é um velho treinador, já joguei quando jogava na Espanha, joguei com ele já. Cara, muito gente boa. Vai tentar ganhar o jogo. Jogando em casa, precisa ganhar, precisa fazer com que o México jogue e aperte um pouquinho mais e comece o segundo tempo do mesmo jeito que terminou o primeiro.
9: Sem dúvida nenhuma, terminou pressionando demais. A Inglaterra passou um sufoco no fim do primeiro tempo. E por muito pouco não saiu com empate a seleção mexicana, que sai de novo para o campo de ataque. Johan Vázquez volta a jogada, deixa de novo por dentro. Lira é quem faz o domínio entre os zagueiros, carrega a perna direita, descola o passe e deixa mais à frente. Alvarado abre bem a jogada na ponta, bem em cima do México. Tenta escapar da marcação. Sanches ficou bloqueado na tentativa de cruzamento, tem cobrança de arremesso lateral a seleção mexicana. Está jogando rápido, Alvarado devolve de novo com Sanches. Vai voltando na contramão, recomeça a jogada aqui no campo defensivo. Sai para o jogo, trabalha a jogada junto à linha de meio campo. Domina a bola aqui pelo lado esquerdo, Johan Vázquez. Vázquez solta a jogada, tenta no corredor mais à frente. Quinones tentava um tapa de primeira, ela volta no pé de ganha. Sobra de novo da Inglaterra. Kane faz o domínio, escapa da marcação. Harry Kane segurou, prendeu, volta, retorna. Deixa a jogada mais atrás no corredor. E o Kwanzaa acionando o Konsa. Konsa tira dali, antecipa. Para a defesa, tenta o toque, vai ficar em disputa. Ganha o México, aqui pelo lado esquerdo Mora, volta a jogada, deixou mais uma vez no corredor, a bola sobrou, Quinones de muito longe, bateu em cima da marcação no meio do caminho, a defesa da Inglaterra consegue o corte. Anthony Gordon evita a saída de bola, acelera pelo lado esquerdo, solta a jogada, deixa pelo meio a Harry Kane, penteou, puxou de fora para dentro. Harry Kane desacelera, abre a jogada de novo na ponta, Konsa, calibrou, ele segura, prende, gasta o tempo, a seleção inglesa não tem pressa, vai vencer por 1-0, toca a bola mais uma vez ali por dentro, de primeira bola chega Anderson mais uma vez pelo lado esquerdo, solta a jogada, deixa Gordon domina, encara a marcação do primeiro, balançou lateral, fez o passe, boa bola, cruzamento rasteiro, ela passa por todo mundo, passou pelo Harry Kane, passou pelo Saka e foi sair em lateral do outro lado. Danilo,
10: é que havia dois mexicanos também ali, que meio que barraram essas investidas do Kane e do Saka também. Tem lateral a Inglaterra do lado direito.
1: Anderson. Galhardo se confiou demais, hein?
11: Anderson, só uma correção só. O Álvares, ele não entra como volante, como eu tava pensando. Ele entra como zagueiro. Então, o Aguirre, ele coloca três zagueiros. Vai lá, Anderson.
9: O Riley de canhota na trave! Chute de fora, a bola bate no pé da trave, voltou o Kwanzaa, levantou o segundo pau, subiu para afastar de cabeça a defesa. Era o terceiro gol da Inglaterra, Danilo.
10: Belo chute do O'Reilly, parecia bem direitinho no cantinho, só que ela caprichosamente toca na trave esquerda do Raul Rangel. A Inglaterra esteve muito perto do seu terceiro gol.
11: Então, ó, Anderson, quando eu tava falando, o Álvares, ele entra como zagueiro. Então, o Aguirre, ele faz três zagueiros e coloca dois alas. Então, os alas praticamente fazem a linha de meio campo, né? Justamente para isso. Mas ele coloca três zagueiros, onde vai marcar o Kane e o Bellingham. Então, a linha de defesa, ela tá com praticamente três, tá no 3-5-2. É o esquema de jogo do México agora pro segundo tempo.
9: Anthony Gordon dominou, encarou a marcação do Alvarado, linha de fundo, ele faz o passe pro meio, Riley tenta o domínio, ele escapou, sobrou, é do México, lateral da área, tenta voltar contra a marcação, Lira tira dali, manda pra longe, ela vai sobrar mais uma vez na intermediária, sai pro jogo com o Pickford solta a jogada, deixa mais uma vez na intermediária à frente, Anderson, aí ele empurra com Declan Rice, mais uma vez na ponta, tenta a triangulação, ela volta de novo agora com Anderson gira o jogo, coloca aqui pelo setor direito, faz o domínio, vence embora, Consa, já rompe a linha de meio campo, desarmado, na boa, na bola, sem falta, Saka, volta, recomeça, olha a bola do Saka, tem que correr atrás o Pickford para evitar o escanteio, linha de fundo, ele faz o domínio, puxou para dentro da área, Pickford, tenta a ligação de bola pelo alto, vem bola comprida no campo de ataque, sobe a defesa, tenta o toque, consegue afastar dali, mais uma vez o Alvarado, volta com Lira, ele tenta pressionar por ali, Bellingham contra dois, ele escapa, mais uma finta de Bellingham, sensacional, ele avança pelo lado esquerdo, invadiu a área, desarmado, na hora exata pelo Álvares, ia fazendo fila o camisa 10 da Inglaterra, foi desarmado na hora exata, ela volta até Raul Rangel, Rangel solta a jogada, deixa de novo na área, descola o passe mais à frente, vai tentando sair mais uma vez do campo defensivo, a seleção mexicana, pisa na bola, Romo solta a jogada, deixa de novo pelo corredor central, Lira, descola o passe mais à frente, vem de novo, agora Romo ao campo de ataque, Alvarado inverte a jogada, passe rasteiro, chegou a luz, Romo enfia a bola mais à frente, Galhardo chegou por baixo no carrinho, Kwanzaa. Na boa, na bola, sem falta, segundo o árbitro, jogadores do Banco do México só faltaram invadir o gramado. Enquanto isso, vem Anthony Gordon, pelo lado esquerdo ele faz o domínio, tá isolado, Anthony Gordon fez a finta, derrubada, é falta nele. Lateral da área, falta é perigosa, Danilo Queiroz.
10: Na hora do drible, o carrinho veio por baixo e a falta na lateral da área. Os jogadores do México reclamam de um outro lance, um lance anterior. E a arbitragem, no momento, pelo menos a princípio, marcou apenas a falta para a seleção inglesa.
9: O jogo tá parado, né? Diante de tantas reclamações, mais uma vez a seleção mexicana reclamando, Assunção.
11: Anderson, mas olha aí, pegou a bola, tá? Mas o pé foi alto, né? Foi um carrinho, olha só, ele pega a bola, mas olha onde vai a chuteira do jogador inglês no mexicano, né? Então se o mexicano tivesse com a perna fixada no chão, seria, ele vai pro VAR, ele vai... Grandes possibilidades de ser expulso, é isso aí.
9: Ele está na cabine do VAR, Caio Costa, quero ouvir sua opinião do lance.
1: Eu tô com a Assunção e acho que é para expulsão mesmo, é força desproporcional, o pé tá no meio da canela do jogador mexicano. No momento da partida que começava a ficar uma trocação mais franca, o México saindo, a Inglaterra puxando contra-ataques, pode mudar totalmente o roteiro da partida agora.
9: Ele está em campo com a sua decisão tomada. Fala aí, Alireza Fagani. Cartão vermelho, está expulso Kwanzaa do jogo. Com menos de 10 minutos do segundo tempo, a Inglaterra perde um jogador. 2-1 de vantagem no placar. O jogo tinha voltado bom, tinha voltado legal. E a Inglaterra perde um jogador. E que problema tem nessa lateral direita da Inglaterra? Já não tinha jogador disponível. Tem que se virar o Thomas Tuchel. E com 8 minutos do segundo tempo, o Kwanzaa está expulso. O jogo que já estava aberto. Agora, Marcos Assunção, vai ser uma loucura.
2: Exatamente. O México, a gente viu aí que voltou igual ao término do primeiro tempo. E agora, para a seleção inglesa, vai ser muito difícil. Nessa correria, nessa fumaça que o México está metendo na Inglaterra. E a Inglaterra agora com um jogador a menos, Anderson, vai ser um Deus nos acuda para essa zaga da Inglaterra.
9: Caio Costa vai mudar totalmente o jogo, hein?
1: Vai mudar totalmente o jogo. O ataque contra a defesa, que começava a se desenhar mais com saída de contra-ataque, deve permanecer. E eu tô curioso para entender qual vai ser a solução do Thomas Tuchel para recompor o sistema defensivo da Inglaterra, uma vez que o Aguirre soltou os dois alas mexicanos. Você tem o Quinones, que tanto faz corredor quando vai jogar por dentro para dar mais peso dentro da grande área junto com o Raul Jiménez. E um clima de Libertadores agora fica escancarado no Azteca.
9: É, totalmente, né? E quem tá caído agora é o Harry Kane, né? O Harry Kane caiu por ali, tá dizendo que tá sentindo o capitão da Inglaterra. Vai gastando tempo a Inglaterra, vai fazendo cera em pleno estádio Azteca. Um a menos tem a Inglaterra, 2-1 no placar para a seleção inglesa. O jogo já é quente, vai pegar fogo agora de vez nessa segunda etapa. Vai sair para o jogo mais uma vez a seleção da Inglaterra aqui no campo defensivo. Jogo parado por enquanto na Cidade do México. E atenção, galera ligada na Copa do Mundo na Band News FM. Você ouviu o toque, vamos girar tempo e placar de jogo no estádio Azteca. 10 minutos e meio passados ao segundo tempo. Oitavas de final, vale vaga nas quartas para enfrentar a Noruega. No placar Band News FM, você confere. Inglaterra 2, México 1, Yuri Queiroga.
0: É, a Noruega que eliminou o Brasil hoje, 2-1, dois gols de Erling Haaland. Vai enfrentar quem passar de Inglaterra e México no sábado, às 5, às 6 da tarde, em Miami, lá no Hard Rock Stadium.
9: O México tem pressa, vem-se embora pro campo de ataque. Lira solta a jogada até Johan Vázquez. Vázquez faz o domínio, avança agora pelo corredor esquerdo, carrega o zagueiro, descola o passe, deixa Galhardo. Galhardo faz o domínio, descola o passe por dentro, a Quinones fez a finta, clareou, bateu pro gol. Ela passa à direita. Pegou errado na bola, só tiro de meta, Danilo.
10: É, conseguiu o drible, né? Ele conseguiu girar, driblar, mas o chute não saiu bom, o que não é comum pro Quinones, principalmente nessa Copa do Mundo. A bola saiu à esquerda, aliás, à direita do gol, defendido pelo Pickford.
9: E o Saka tá indo embora, hein? Primeira alteração da Inglaterra.
10: Stones tá vindo no lugar do Saka. Saka, número 7, está indo embora. O Stones com a 5 vem pro jogo pela Inglaterra.
9: Se tem uma coisa que me admira no futebol inglês, na seleção da Inglaterra, é que eles não têm vergonha de jogar feio, hein? Tirou agora um homem de frente para colocar um zagueiro e retrancar tudo, Marcos Assunção.
2: Exatamente, o Anderson. Eles. Vai lá, Anderson.
9: Tentava chegar na cara do gol, caiu o jogador da Inglaterra. É pênalti! Penalidade máxima marcada pelo árbitro australiano para cima de Anthony Gordon. Numa bola lançada, uma bola completamente sem dono lá dentro da área. De repente, o Anthony Gordon apareceu como um foguete. Foi cobrança de tiro de meta, então não tem impedimento. O desvio do Harry Kane, o Gordon saiu na cara do gol. E foi mais ligeiro que o Raul Rangel. O pênalti tá dado, Danilo Queiroz.
10: É, o Kane disputa a jogada e deixa o Gordon de cara com o goleiro Rangel. O Gordon chega primeiro na bola, dá o toquinho e aí o goleiro toca. O jogador da Inglaterra tem pênalti. O time inglês, a seleção inglesa pode chegar, mesmo com 10, hein, ao terceiro gol.
1: Posso confessar uma coisa a vocês?
9: Diga,
1: eu tava,
9: Caio,
1: tentando olhar no início da jogada, era como era a composição de defesa da Inglaterra com a entrada do Stones. O Stones é um zagueiro, não é um lateral. se ele ia meter uma linha de três que pudesse fechar uma linha de cinco antes de defender, ou se o Stones entra como se fosse lateral direito ali normalmente. Eu nem via a posicionamento pro lançamento, de como o futebol desse nível de competição, qualquer desleixo pode ser fatal, uma desatenção, e aí o jogador da Inglaterra saiu na cara do gol.
11: Não, não deu tempo, Caio. Nem eu, nem o Anderson, não deu tempo pra isso.
9: É pênalti pra Inglaterra!
10: E qual será o Kane que vai pra cobrança, hein, Anderson?
9: Se for da Copa do Mundo, a Inglaterra já pode esfregar as mãos. Tá jogando muita bola, camisa 9 na Copa do Mundo. 72 gols na temporada, pode chegar ao 73º. Que marca absurda para Harry Kane. A Inglaterra, que perdeu há pouco um jogador expulso, com um a menos pode fazer o terceiro gol no Estádio Azteca. Harry Kane. O furacão se prepara por ali. Goleiro Raul Rangel tenta catimbar. Vai lá pertinho do Kane. Tentou falar alguma coisa. O juizão não gostou. Mandou ele voltar para a meta. Enquanto isso, Harry Kane nem ligou. O Raul Jimenez está falando ali para ele se mexer antes da batida do Kane. Cobrador de pênaltis nato. Harry Kane autorizado. 14 minutos, segundo tempo. Kane.

0: Kane! Harry Kane, artilheiro máximo da Inglaterra! Coloca a bola embaixo do braço, chama a responsabilidade! 73 vezes Harry Kane na temporada! O goleiro Raul Rangel acertou o canto, mas não tem jeito. Ele é inevitável, Harry Kane! 3 para a Inglaterra, 1 para o México, Danilo Queiroz.
1: E quando a bola vai forte na redinha lateral, aí, amigo, é difícil. Bola no fundo da rede, tirando toda a condição do goleiro fazer algum tipo de defesa. Ele, Harry Kane, colocando a Inglaterra ainda mais à frente. O Sanches até foi, mas a bola passou. A seleção inglesa tem 3, o México só tem 1.
0: Inevitável Harry Kane faz o terceiro gol da Inglaterra. E o México, que ainda não havia sido vazado na Copa do Mundo, toma 3 gols da Inglaterra. Ainda tem 1 a mais no jogo, Caio Costa.
2: Tem 1 a mais no jogo e acabou de colocar um atacante, né? Acho que é o Santiago Jiménez, centroavante do Milan.
1: Entraram Jiménez e Gutierrez.
2: Que aí é pra dar mais peso na área mesmo. Agora quem foi que saiu, Danilo? Só pra gente confirmar.
1: Luiz Romo saiu com a 7. O Mora saiu com a 19. Brian Gutierrez, 26. E Santiago Jiménez, 11. Entraram no jogo.
2: É, ele passa a ter 2 centroavantes. O Mora hoje realmente foi abaixo do que a gente já viu ele jogar, principalmente na partida contra o Equador. Santiago Jiménez brilhou no final da Alemanha, da Holanda. Depois que no Milan não conseguiu ter muita sequência, mas é jogador de área. Você passa a ter 2. Então o Raul Jiménez também vai tentar pesar dentro da área da Inglaterra. É o que resta ao México, né? O que parecia ser um sopro de opa, agora o jogo tá virando pra mim. 2 minutos depois, um pênalti a favor da Inglaterra. Vai pro abafo e a gente vai ter um jogo de trocação aqui.
0: Vem Quinones, dominou de frente pra marcação, soltou o Galhardo, linha de fundo, bateu, bloqueado por Declan Rice. A bola sai, aliás, era o Stones ali no carrinho. E a bola sai pela linha lateral, já batido o lateral. Vem Quinones, solta a jogada de frente, Lira levantou, segundo pau, a bola é boa, sai o Pickford, deu um soco na bola, o gol tá aberto. Alvarado, peca em outro lateral da área, dominou, puxou pra dentro, ajeitou, linha de fundo, Brian tentou cruzamento, bloqueado, sobrou de novo. Brian Gutierrez tentou pela segunda vez e o Pickford fez a defesa, Danilo.
1: É, na primeira ele foi travado pela defesa. Na segunda, o cruzamento está muito na linha de fundo, saiu na pequena área. O Pickford foi lá.
0: Já já a informação de Danilo Queiroz. É, Marcos Assunção, negócio de futebol não dá pra prever nada, hein?
3: É, o futebol é assim, o futebol é apaixonante, é emocionante por isso. Você vê que é o jogador da Inglaterra acaba de ser expulso logo em seguida, é um pênalti. O jogador, a gente achava que a equipe do México faria uma pressão extraordinária, só que logo em seguida toma o gol. E aí aquele balde de água fria, né, Anderson? E a equipe do México tem que fazer isso aí, tem que pressionar, enquanto a equipe da Inglaterra vai ter que se defender e jogar no contra-ataque.
0: Vem sim, mano, mais uma vez a seleção mexicana é pelo lado esquerdo, Quinones. Ele avança, encara a marcação contra 2, soltou de novo por dentro, desarmado. Rasga dali, manda pela linha lateral mais uma vez o Anderson. A bola sai, se perde a posse e favorece a seleção mexicana. Lado esquerdo, campo de ataque, Lira. Faz o domínio, solta por dentro a Brian Gutierrez. Abre de novo na ponta, Julián Quinones. Encarou a marcação, soltou em linha de fundo, Jesus Galhardo. Tenta encarar o marcador, levou para a linha de fundo, pé esquerdo, cruzamento rasteiro, afasta Stones. Manda a bola para longe, ela se perde em linha de fundo, escanteio para a seleção mexicana aqui pelo lado esquerdo. Vai de novo todo mundo lá para dentro da área da Inglaterra. A seleção mexicana vai povoando a área do goleiro Pickford. Todo mundo na movimentação por ali, o Pickford vai tentando ajustar a marcação. Vamos chegando a 20 minutos deste segundo tempo. 3-1 vence a Inglaterra. Lado esquerdo, Roberto Alvarado. Peca em outro levantamento, bola longa, segundo pau. Subiu a defesa, afasta na volta de novo, Brian Gutierrez. Abre a jogada de novo na ponta. Lado esquerdo, Alvarado faz o domínio, encara a marcação, soltou por dentro a Quinones. Quinones tenta o giro, encara a marcação, escapou do Kane, pé direito, grande bola. Pra dentro da área, dominou em linha de fundo, levantou, subiu Álvares, antes dele a defesa, voltou. Vai sobrar com Brian Gutierrez. Harry Kane chegou na frente, tá reclamando de pênalti a seleção mexicana, a bola vai sobrar de novo com Quinones, pisa na bola, recomeça a jogada, é reclamação pra todo lado, agora o jogo tá parado, a falta tá marcada. Impressionante impressionante, é jogo de Copa do Mundo, Danilo Queiroz.
1: E é pressão mexicana, e dessa vez o árbitro parou numa falta em cima do Quinones, mas a reclamação dos mexicanos é de alguma coisa na área, né? Um toque na área, mas que a arbitragem, ou uma falta, né? Mas é que a arbitragem não viu.
0: E aí, Assunção?
3: No futebol brasileiro teve jogadas assim que foram dado, foi dado pênalti, teve a mesma jogada assim que outros árbitros não deram. Então, para mim, jogada normal, o cara tá olhando a bola. Tá olhando a bola, ou quem tá olhando a bola, e o jogador do México, ele coloca a perna na frente ali, só que o Ken tem que tomar cuidado nessas bolas. Porque é igual eu falei, aqui no Brasil teve duas jogadas, e eu me recordo, não vou falar os jogos que foram, mas teve duas jogadas iguais, olha lá, ele vai pro VAR. E quando vai pro VAR, Anderson, grandes possibilidades de marcar o pênalti.
0: Caio Costa, possível pênalti de Harry Kane.
2: Rapaz, eu tô com a Assunção nessa sem tirar, sabe? Porque como a gente não tem critério no futebol brasileiro, isso já foi marcado em diversos jogos, em outros não. Pra mim também não era pênalti. Não era pênalti, tá sendo chamado pro VAR. Aliás, o VAR, certo ou errado, vai colocando molho no jogo, já foi uma expulsão, mostra que o árbitro dentro de campo não decide muita coisa. Este árbitro, no caso, não toma muitas decisões de fatos capitais no jogo, parece que deixa pra que o árbitro de vídeo salve de algum problema e pode colocar ainda mais fogo num jogo que tá tão pegado que eu vi uma cena que eu nunca vi em Copa do Mundo, que é o policial com um escudinho numa comemoração de gol, como foi no terceiro gol da Inglaterra.
0: É a Inglaterra. Vamos ouvir o professor australiano. Pênalti para o México! Pênalti para a seleção mexicana, que pode voltar para o jogo. Que jogo é esse, meus amigos? 22 minutos do segundo tempo, está marcado o pênalti para a seleção mexicana, pênalti de Harry Kane. A seleção da Inglaterra joga com um jogador a menos. Desde os 7 minutos dessa segunda etapa. Mesmo assim, conseguiu um terceiro gol marcado de pênalti por Harry Kane, que agora comete a penalidade. Tem cartão amarelo subindo ali no meio da confusão. Anthony Gordon fez aquele sinal com os braços, dizendo assim: acabou, acabou. O Harry Kane aplaude ironicamente a arbitragem. É clima de Libertadores, Danilo Queiroz.
1: É, o clima é esse. O cartão, inclusive, pro Kane. O cartão para o Harry Kane. Ele aplaude, mas é claro que é um aplauso onde ele está dizendo que o árbitro está errado, mas o México tem a chance de diminuir de novo no jogo, de fazer o 3-2. O Raul Jiménez vai para a cobrança.
0: Não perdeu nenhum dos últimos 5 pênaltis cobrados. Raul Jiménez autorizado. Pickford na meta. Raul Jiménez, perna direita, ele bateu. Fato.

0: fazedor de gol, Raul Jiménez. Com tranquilidade, perna direita, ele bate no canto esquerdo. O goleirão Pickford vai nela, mas não acha nada. Raul Jiménez, para quem sabe dar esperança para o time mexicano. Diminui a diferença. 3 para a Inglaterra, 2 para o México. Danilo Queiroz.
1: Cobrança boa do Raul Jiménez. Fez a lá o seu companheiro de 9, Harry Kane. Tentou no lado direito do goleiro e bateu com força para não dar tempo chegar. O Pickford pulou, mas a bola já estava lá, no fundo da rede. Balançando a rede e o placar e reduzindo a vantagem inglesa. A Inglaterra ainda na frente tem 3, o México com 2. Esse foi do Raul Jiménez.
0: Experiente atacante mexicano, Raul Jiménez. Marcos Assunção, México tá de novo no jogo.
2: O México tá de novo no jogo, perdendo por 3-2 e com um jogador a mais. Agora vai inflamar. Esse estádio agora, o que a gente tava ouvindo de barulho da torcida, Anderson, agora sim vai inflamar e a Inglaterra tem que usar da experiência e tentar segurar esse resultado. Porque com jogador a menos, a gente sabe que vai ser muito difícil. México jogando em casa, diante da torcida, então vai ser bem difícil a equipe da Inglaterra segurar esse resultado, mas tem jogadores experientes que podem sim segurar até o final.
0: Meu Deus, olha o clima desse jogo. Tem confusão, tem empurra, empurra e tem mais cartão amarelo, Danilo.
1: É, Sanches, o Jorge Sanches, número 2 do México, tomou também o cartão amarelo e reclama que tomou a cotovelada.
0: Segue reclamando por ali. Agora pausa para hidratação. Não sei se essa pausa vem em bom momento para o México, viu, Caio Costa? Porque o clima do jogo é muito quente. O México acabou de diminuir, tem um jogador a mais. E tinha tudo para fazer ferver o jogo ainda mais.
3: É, em teoria, é ruim para o México essa parada. Porque não é só a questão do ambiente, como vocês bem frisaram, né? Ficou um clima agora, volta aquela expectativa do gol marcado. Mas dá a oportunidade pro Tuchel, depois da expulsão, já ter colocado o Stones, o jogo ficou meio maluco, sai o terceiro gol e sai o gol do 3-2 em pouquíssimo tempo de um pro outro, de tentar reorganizar o sistema defensivo da Inglaterra, que é o que ele precisa fazer nesse momento. É claro que a Inglaterra vai tentar ter uma válvula de escape. Mas, por exemplo, o Bellingham, eu não tiraria jamais, porque é um craque. Mas ele não tem a agilidade de contra-ataque que teria o Saka, que saiu. Vai permanecer no gramado pesado o tempo todo? Você tem o Harry Kane, que também tem capacidade de contra-ataque, mas não é exatamente um velocista. Você não pode abrir mão desses dois. O Gore não aguenta o jogo todo? Tudo isso ele vai tentar reorganizar agora para que a Inglaterra tenha um setor defensivo que aguente a pressão, a avalanche mexicana que vai vir nos próximos 20, 30 minutos que o jogo tem no tempo normal, mas que não abra mão para contra-ataque. Porque se abrir mão do contra-ataque, aí vai ser muito problema. Se você não deixar mínimo de preocupação defensiva para o México, aí a Inglaterra vai estar pedindo para tomar o 3-3 e a gente tem uma prorrogação hoje. Agora, o jogo, tudo que o jogo prometia, ele está entregando.
0: Sem dúvida nenhuma. A plenos pulmões, não é Capital Inicial não, hein? Não é Capital Inicial não, é a música do Capital Inicial, né? Evidente, é uma versão, né?
4: La música ligeira.
0: Exatamente. E aqui no Brasil, cantada e adaptada pelo Capital Inicial, à sua maneira. Ô Marcos Assunção, vai pegar fogo agora. E nessa reta final aí, só um vai sobreviver.
2: Só um vai sobreviver e é aquilo que a gente falou, Anderson. O jogo está do jeito que terminou o primeiro tempo. Jogo muito rápido, um jogo veloz. Um jogo onde o Tuchel aí, a gente tá vendo aí, provavelmente vai ter que mexer. Né? Porque o que o Caio falou é verdade. São duas estrelas da Inglaterra, Bellingham e Kane. Mas não tem a velocidade para criar-se contra-ataques. Né? E agora... ele tá mudando, tá colocando outros jogadores aí. E aí vamos ver o que vai acontecer. Mas a equipe da Inglaterra é uma equipe que marca muito forte. E em compensação, a equipe do México é uma equipe que tem um ataque muito rápido. Então, pode ter certeza que esses próximos 25, 30 minutos que a gente pode ter aí vão ser de loucura total e jogo bom. Um ataque contra a defesa o tempo todo.
0: E a Inglaterra vai mexendo.
4: e parece que saiu o O'Reilly, é isso, Danilo?
1: É, apesar do crédito ali vir cartão amarelo, parece que o O'Reilly sai, mas também

0: do Newcastle, muito forte no jogo aéreo, vai pra retranca total a Inglaterra agora, esperando segurar esse avanço do México.
1: Vai ser ataque contra a defesa, vem a seleção mexicana. Lado esquerdo, Galhardo. Volta a jogada até Alvarado. Ele solta a jogada pelo meio campo. Lira faz o domínio, tá de frente, abre de novo na ponta direita. Cabe levantamento. Álvares segurou, prendeu, recolheu mais atrás. Lira abre a jogada pelo lado esquerdo. Galhardo solta mais à frente, calibrou. Cabe levantamento, trouxe pra dentro. Jiménez inverteu lá do outro lado. Tentou o domínio, a bola escapou. Rasga dali, manda pra longe mais uma vez por ali a defensiva inglesa. Sobra de bola de novo com Raul. Rangel quer nem saber de jogo mais a Inglaterra. Vem mais uma vez por campo de ataque. O México pelo lado direito faz o domínio, puxou para a canhota. Encara a marcação no primeiro, volta, retorna, deixa a jogada mais atrás. Vem a inversão, bola longa aqui para o outro lado. Galhardo domina, Marciano Gramado, tá de frente, tentou cruzamento, a bola desviada, vai saindo Pickford. Dividiu com o próprio companheiro, voltou, afasta dali. Coloca para o alto mais uma vez a defensiva da Inglaterra. Ela sobra com Álvares. Álvares pela ponta direita, Lira inverte de novo, do corredor, a bola chega até Galhardo, pico da área, ele dominou, encarou a marcação, cruzamento rasteiro, a bola vai passando, Stones abre o compasso, faz o corte, rasga dali, manda pra longe, a seleção da Inglaterra vai virar um ataque contra a defesa, se continuar assim, viu, Assunção?
2: Já virou, né, Anderson, já virou, o Kenyon tá na sua intermediária de defesa, então os defensores estão tirando a bola e ele tá ali, ó, não tem quem tá lá na frente pra receber essa bola, então é isso aí, ó.
1: Galhardo levantou lá pra dentro, tentou de bicicleta e aí dividiu com o próprio companheiro. Caiu ali no meio do caminho mais uma vez o jogador mexicano, o Santiago Jiménez. E a bola vai voltar de novo para a seleção do México. Acelera, já solta a jogada de novo na ponta. Estica mais uma vez lá na frente, encarou a marcação. Alvarado penteou o pé direito, ele faz a finta, clareou, tentou cruzamento bloqueado. Volta mais uma vez, vem levantamento de Sanches, bola longa, segundo pau, sobe a defesa, consegue afastar. Briga ainda pela sobra. Ela volta aqui pelo lado esquerdo, Galhardo faz o domínio, solta no corrido mais à frente. Quinones puxou pro pé direito, calibrou, fez o passe, entrada da área. Faz o domínio, volta de novo Johan Vázquez. A bola chega até Álvares. Olha onde está a última linha do México. Praticamente dentro da área da Inglaterra. Ela chega de novo na ponta. Dominou, puxou o pé direito, bateu, bloqueado por ali o Gutierrez. Ainda sobra com o Brian Gutierrez aqui pelo lado esquerdo. Ele faz o domínio, calibrou, levantou na boca do gol. Segundo pau, mergulhou, afastou a defesa. Manda para longe da área essa bola. É pressão mexicana, 3-2 no placar. O México joga com a mais desde o início do segundo tempo. Vem mais uma vez para o campo de ataque, aqui pelo lado direito, Lira. Ele segurou, prendeu, inverteu mais uma vez. Lado esquerdo, Gutierrez. Coloca no gramado, encara a marcação no primeiro, bico da área, levou para o fundo, Gutierrez levantou, bola perigosa, segundo pau, subiu para afastar pela linha de fundo, Spencer, escanteio, Danilo.
3: É, antes que a bola chegasse depois da sua segunda trave, o Spence já colocou para escanteio. É na direita, o México vai colocar a bola na área. E quando não, na área inglesa.
1: O México que vem para mais uma alteração. Parece que está saindo ali o Jorge Sanches.
3: Isso, Sanches sai com a 2.
1: Amarelado. Ixi. Já.
3: É, vejamos quem entra e é o 8 que vem para o jogo. Fidalgo, Álvaro Fidalgo está em campo.
1: Fidalgo, camisa 8, mais uma alteração do Javier Aguirre. Vem levantamento de bola para a área. Vem bola para dentro da área da Inglaterra. Toma distância, parada, autorizado, levantamento fechado, segundo pau. Pickford saiu, leve desvio, ela sai mais uma vez, é outro escanteio. Mais um escanteio para a seleção mexicana, o jogo não para. É tempo de Copa do Mundo e que jogo na cidade do México. Vai quebrando uma invencibilidade de toda a vida da seleção mexicana que nunca perdeu em Copa do Mundo no Estádio Azteca. E tem pressa, sai jogando, vem de novo Alvarado, tentou cruzamento bloqueado mais uma vez. É novo escanteio para a seleção do México aqui pelo lado esquerdo do campo de ataque. Vai colocar a bola na marca, vai tomar distância mais uma vez por aqui, Roberto Alvarado. 30 minutos, nós vamos chegando neste segundo tempo. O juizão está pedindo para esperar por ali, tá apontando para o outro lado. Não houve nada. Vem cobrança de escanteio mais uma vez aqui pelo lado esquerdo. Vem bola para dentro da área, tenta o toque de cabeça e ela vai sair em lateral lá do outro lado. Fica caído ali o Álvares se lamentando porque sabe que a chance era boa, Danilo.
3: É sim, se ele tivesse conseguido cabecear cheio, né? A bola em direção ao gol, a chance era boa. Mas acabou não acontecendo a cabeçada do número 4 da seleção mexicana e a bola passou para a lateral.

0: É um lateral que ainda favorece a Inglaterra. O Álvares não chegou bem na bola.
1: Estamos chegando a 35 minutos, agora 35 deste segundo tempo. É reta final de jogo, por enquanto o México vai ficando pelo caminho. A Inglaterra vai enfrentar a Noruega na próxima fase. O México não desiste. Em um jogo absolutamente espetacular no estádio Azteca. Alvarado faz o domínio pelo lado direito, ele penteou, tentou levar contra a marcação, linha de fundo, cruzamento rasteiro, abriu o compasso, afasta dali de dentro mais uma vez a defesa inglesa. Manda essa bola pra fora, vai ter mexida na seleção do México.
0: Martínez vem aí com a número ali, 22, e vai sair Quinhones, é mesmo? 16, Quinhones tá indo embora. Eu estaria feliz se fosse ele, mas o Guilherme Martínez entra com a 22.
1: Entrando Martínez, 22, para a saída do Quinhones, autor de um dos gols da seleção mexicana, Marcos Assunção, para essa reta final.
2: Quinhones, né, diferente das outras partidas, hoje foi mais razoável. Fez um gol, mas não foi tão eficiente como nas outras partidas. E entra aí o Martínez, que é outro atacante, de área alto, né, que vai dar mais trabalho ainda para a defesa, já que a defesa da Inglaterra colocaram jogadores altos para essa bola aérea. O Aguirre também está colocando um outro atacante muito alto, que certamente é muito bom de cabeça nas bolas aéreas.
3: Vai isso, ele coloca três centroavantes para marcar os três zagueiros da Inglaterra. Ele vai para o jogo de bola aérea. É o que resta ao México. A Inglaterra está se defendendo num 5-3-1, que é quase um 5-4-0. E torcendo para o tempo passar rápido, inclusive catimbando. Parece até que a seleção latino-americana em campo é a seleção inglesa.
1: Vai pro tudo ou nada a seleção do México. 36, vamos chegando a 37 minutos desse segundo tempo. 3-2 é o jogo, a Inglaterra vai avançando. Não tem absolutamente nada definido. Lira solta a jogada de novo na ponta, vai tentar o levantamento. Alvarado levantou para dentro da área, defesa desvia, sai do gol. Pickford para ficar com ela. Foi firme por lá o goleiro, segura, prende, gasta o tempo. Sai jogando mais uma vez ali pelo setor esquerdo. Burns solta a jogada mais à frente, tenta receber de volta. A seleção da Inglaterra não avança, nem consegue. A seleção mexicana marca no campo de ataque. Aí a Inglaterra se livra da bola. Ela vai sobrar mais uma vez aqui no campo defensivo. Raul Rangel está jogando, deixa a bola mais à frente, vem-se embora para aqui. Johan Vázquez descolou o passe junto à linha lateral. Avança mais uma vez para aqui o Galhardo. Encara a marcação do primeiro, levantou para dentro da área. Ela passou, sobrou na área, tentou o domínio, escapou, voltou de novo. Tá viva, rasga dali, manda para longe. Anthony Gordon lá dentro da área, ajudando como um lateral, atacante inglês. E vence embora de novo o México, avançando agora por dentro. Perna direita, inversão de jogada aqui pelo lado esquerdo. Vence embora mais uma vez pro campo de ataque. Fidalgo descola o passe à frente, vem pra linha de fundo. Galhardo, pé esquerdo, tentou cruzamento, ganha, escanteio. Danilo Queiroz.
0: É, o Consa chegou ali para não deixar essa bola passar. Contudo, o México vai colocar mais bola na área da Inglaterra, porque tem escanteio do lado esquerdo.
1: Ele confirmou o tiro de meta.
0: É, acabou batendo por último, né, no jogador mexicano. E aí o tiro de meta tá confirmado. Os mexicanos nem reclamaram muito.
1: Demorou, mas confirmou ali o tiro de meta para a seleção da Inglaterra, que vai se segurando e vai expurgando o fantasma da mão de Deus de Maradona. Quando a Inglaterra foi eliminada pela Argentina nesse mesmo estádio, o estádio Azteca da Cidade do México. Vamos chegando já a 40 minutos desse segundo tempo. Lançamento de bola mais à frente. Spence subiu, dividiu, sobrou para Kane. Kane por dentro, dominou, Bellingham adiantou demais. A bola afastada mais uma vez pela defesa do México. Ficou caído por ali agora o Consa. Ele parou e marcou. Marcou a falta, mais uma que favorece a seleção da Inglaterra. Balança a cabeça negativamente por ali o Raul Jiménez. Mas foi falta, né? Acabou puxando ali o camisa 2, o jogador mexicano. A falta marcada, a infração que mais uma vez favorece a seleção da Inglaterra, que não tem pressa nenhuma. Vai sair pro jogo por ali a seleção europeia. Não quer saber de jogo a seleção inglesa. Pode levantar essa bola lá para dentro da área. Declan Rice pede bola lá dentro. Harry Kane pode ser também um perigo. Pode sair jogando curto por ali também o camisa 4. Pede opção, não acha ninguém. Rice levantou para dentro da área. Sobe defesa, consegue afastar ela. Volta de novo na intermediária. Tentou ajeitar essa bola para quem vem de trás. Consegue o toque de cabeça. Não avança o México. Recupera mais uma vez no campo de ataque a seleção inglesa. Já abre a jogada pelo lado esquerdo. Spence para dentro da área. Bola forte demais. nas mãos do Raul Rangel, que tem pressa, já liga pelo lado esquerdo, vem se embora mais uma vez, Jesus Galhardo, tenta a finta pra cima na marcação, solta a jogada, círculo central, lado, outro lado, vem se embora Álvares, descola o passe mais à frente, junta a linha lateral, avança mais uma vez, fez a finta, trouxe pra canhota, levantou pra dentro da área, cai o jogador do México, o lance segue! Roberto Alvarado meteu lá no meio da confusão, o jogador mexicano caiu, queria o pênalti, o lance segue. O jogo é pegado, o jogo é bom, deu nem tempo da gente saber quanto tempo que tá. Então eu vou girar tempo e placar de jogo pra você ligado na Band News FM. São 40 minutos passados. É o segundo tempo no placar Band News FM, você confere. Segura aí Yuri Queiroga porque vem de novo o México. Com Galhardo pelo lado esquerdo, ele solta a bola na área. Devolveu pra Fidalgo, levantou na boca do gol, saiu o Pickford, deu um soco na bola. Ela volta de novo, reboteada, tá de frente. O gol tá abandonado. Ele solta a jogada, deixou de lado pra Fidalgo. Fidalgo calibrou, pé direito, inverteu, boa bola no bico da área. Faz o domínio de novo, Alvarado. Coloca no gramado, encara a marcação, solta, volta, a jogada, deixou mais atrás. Vem de novo, levantamento para a área, consegue o domínio. Raul Jiménez desarmado na hora exata, na hora do chute. A arbitragem tá pegando uma posição de impedimento, então confirmo para você. 41 minutos passados do segundo tempo. No placar Band News FM, você confere. Inglaterra 3, México 2, Yuri Queiroga.
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0: Marcos Assunção, dá pra cravar alguma coisa nessa reta final de jogo?
2: Daria pra cravar se a equipe do México é uma boa seleção. Ele não precisa o tempo todo ficar jogando essas bolas na área. Por mais que colocou três atacantes pra disputarem com os zagueiros, mas a equipe da Inglaterra também tem zagueiros altos e para os zagueiros é muito mais fácil, Anderson, porque eles estarão de frente, eles estão de frente para tirar essa bola de cabeça. Então a equipe do México tem que rodar essa bola de um lado para o outro e tentar tabelar, já que está com um jogador a mais.
1: Vem de novo o México pelo lado esquerdo, o Galhardo levantou para a área, rebate dali, manda para longe. A bola ainda sobra em disputa na entrada da área, coloca para um alto, afasta dali, ela volta de novo, Álvares está de frente, preferiu não arriscar, solta a jogada, deixou de lado para Roberto Alvarado, espera a ultrapassagem, Alvarado segurou, prendeu, encarou a marcação, tentou levar para o fundo, ainda Alvarado, puxou mais uma vez para a canhota, Spence em cima dele, ele balançou, rabiscou, faz mais uma finta, leva para o fundo, tentou o cruzamento, ficou em cima do Gordon, ainda sobra de novo lá pela ponta direita, Eric Lira, faz o domínio de escola, passe mais à frente, perna, canhota, Alvarado levantou, mergulhou para afastar de cabeça, a defesa sobrou de novo, de frente Fidalgo dominou, na hora de bater foi desarmado, a Inglaterra tentava acelerar no contra-ataque, não houve nada, ela sobrou, toque de calcanhar de Raul Jiménez aqui pelo lado esquerdo, Galhardo fatiou, levantou para dentro da área, Jiménez ajeitou de cabeça, afasta dali de dentro, a defesa da Inglaterra, Anthony Gordon foi quem tocou por último, lateral para a seleção mexicana. Lateral pro México, é pressão nesse fim de jogo, 43 minutos, tudo em aberto na cidade do México. Fidalgo domina essa bola de frente, engatilhou, bateu de longe, Pickford pegou, largou, pegou de novo, o goleiro da Inglaterra, Danilo Queiroz.
0: Estava muito bem colocado o Pickford, a bola veio forte, mas veio exatamente onde ele estava, foi lá, encaixou, ele soltou porque quis para ganhar um tempinho e depois segurou novamente.
1: Já quebra essa bola para o campo de ataque, vem de novo em disputa pelo alto, sobe por aqui, consegue o toque de cabeça mais uma vez no campo defensivo Álvares, ela vai sobrar em disputa, mas com falta. Jogo parado, Raul Jiménez não concorda, ele paralisou e marcou a partida, e marcou a falta ali, o jogo está parado. Mais uma vez a infração que favorece a seleção da Inglaterra. O Javier Aguirre está enlouquecido na beira do campo, está pedindo ali pro árbitro acelerar o tempo. Enquanto isso, a seleção da Inglaterra vai mexer, Danilo.
0: Vai mexer sim. Entra o Rogers com a 17 e vai saindo vaiado o Harry Kane com a camisa número 9. Mudança na seleção da Inglaterra.
1: Rogers, camisa 17. A novidade na seleção da Inglaterra no lugar de Harry Kane.
0: que depois desse abafo aí, depois dessa pressão, ficou meio inútil no jogo, né? Tava mais marcando ali do que qualquer outra coisa, Sousa.
2: Cansou, né, Anderson? Cansou, né? O atacante, quando corre, ele corre muito pra trás pra marcar, ele cansa. Então, por isso que o Tuchel, ele coloca agora um meio campo pra fechar esse meio campo, mais um jogador de marcação, porque pra aguentar essa pressão que o México tá exercendo, tá difícil.
0: É, Caio Costa, vai com tudo pra cima agora nessa reta final, México. E a Inglaterra mexeu a última, Caio Costa.
3: Isso, agora daqueles 5-3-1 da Inglaterra, o Bellingham passa a ser um jogador mais adiantado ou menos recuado, como queira, mas com mais potência física pra subir. E são bem pouquinho tempo de acréscimo, né, Danilo?
5: É, inicialmente 11.
0: Vamos até 56 minutos, quase uma hora de segundo tempo. Não tem absolutamente nada definido. 3-2, a Inglaterra vai vencendo. Vai quebrando um tabu, uma invencibilidade em Copas do Mundo da seleção mexicana, que já finalizou 15 vezes a gol contra 5 da Inglaterra. Foram 5 finalizações na meta, 5 no alvo, 4 para a Inglaterra. E o México vem de novo, incessante, não desiste. Vence embora de novo pelo lado direito com o Eric Lira. Ele avança, solta a jogada, junta a linha lateral. Roberto Alvarado faz o domínio. Puxa para a perna, canhota, volta, retorna mais uma vez na intermediária. Bola fatiada aqui do outro lado. Fidalgo faz o domínio, já amplia o espaço. Abre a jogada de novo na ponta, Galhardo. Ele encara a marcação, devolveu para Fidalgo. Calibrou, cabe levantamento. Abriu de novo na ponta. Galhardo, espetado, ele tenta o cruzamento. Carimbou a marcação, ela vai saindo. E é escanteio, Danilo.
6: É, a bola toca ali no Conza e acaba saindo. É mais um escanteio. O México tem escanteio na esquerda, segue a pressão mexicana. A Inglaterra vence 3-2.
0: Vamos chegando a 47 minutos nesse segundo tempo. Vem levantamento para a área. Lado esquerdo, campo de ataque, Brian Gutierrez autorizado, levantamento que vem fechado, o segundo pau, Pickford saiu, deu um tapa na bola, ela volta de novo com Fidalgo pela intermediária, abre a jogada de novo na ponta direita, calibrou, tentou a abertura de jogada de novo no bico esquerdo da área, vem levantamento lá pra dentro, bola forte demais, exagerou na dose, Brian Gutierrez mandou direto pra fora, Danilo.
6: Pegou muito mal na bola o Gutierrez, e é interessante, né? Quase todos os cruzamentos que ele fez, ele estava marcado. Nesse, ele estava sozinho. E aí, acabou batendo muito forte, muito mal e jogando a bola pra linha de fundo.
0: É reta final de jogo. O professor prometeu o jogo até 56, hein? Mais 11 minutos de acréscimo no Estádio Azteca. Bola que vai saindo pela linha lateral, posse de bola, mais uma que favorece a seleção mexicana. Tem pressa por ali, já repanha a bola em jogo, mais uma vez Jesus Galhardo. Ele volta a jogada, deixa no campo defensivo, a inversão lá para o outro lado, lado direito, zaga central. Avança por ali, mais uma vez a seleção mexicana. Álvares dá um tapa mais à frente, vem Roberto Alvarado. Corredor direito, ele encara a marcação de Anthony Gordon, solta a jogada entre os marcadores. Anthony Gordon na recuperação, já tenta a ligação de bola mais à frente. Escapa, vence embora. Jude Bellingham do meio campo, ele tenta a bola por cima do goleiro. Voltou Raul Rangel para fazer a defesa, Danilo.
6: Voltou e voltou rapidinho. E olha, Jude Bellingham acertou, hein? Se não volta o goleiro, o gol sairia, mas o Rangel já estava por lá.
0: Vem mais uma vez a seleção do México, passa agora pelo corredor central, avançando mais uma vez por campo de ataque, Johan Vázquez. Desce o zagueiro, solta a jogada de novo na ponta, Jesus Galhardo. Encarou a marcação no mano a mano, puxou para dentro o pé direito. Que é isso? Não! Mandou a bola lá na bandeira de escanteio, Galhardo.
7: Já se foi o disco voador.
0: Esse aí já foi, Chavinho. Acho que o Galhardo nunca fez um gol de direita na vida.
7: Que burro, tá zero aí, pra ele.
0: Nas oitavas de final ele tentou resolver e mandou longe. Tiro de meta para a seleção da Inglaterra. A Inglaterra avança por enquanto para as quartas de final para enfrentar a Noruega. Poderia ser uma reedição de 2002, né? Um Brasil e Inglaterra, mas o Brasil também ficou pelo caminho. Cobrança de arremesso lateral aqui pelo lado esquerdo do campo de defesa. Confusão danada aqui do lado de fora. Thomas Tuchel tá inconformado. Queria o lateral para a Inglaterra. O jogo segue. O México vence embora. O México que joga com a mais desde os 7 minutos desse segundo tempo. Vence embora mais uma vez Fidalgo. Abre a jogada de novo na ponta direita. Calibrou. Vai tentar puxar para canhota. Alvarado voltou para quem vem de trás. E é de novo com Fidalgo. Dá aí pela ponta. Alvarado tenta o levantamento. Bola forte demais. Passando por todo mundo. Aí virou desespero, Danilo.
6: Virou. Esse cruzamento foi puro desespero, dois na marcação e de repente cruza-se a bola na área. E aí para absolutamente ninguém, porque ela vai mais forte do que a posição dos defensores e nem o Pickford foi para a bola, tiro de meta somente.
2: É o que eu falei, Anderson, não adianta ficar o tempo inteiro bola na área, a zaga da Inglaterra, uma zaga que vai bem de cabeça. E o goleiro, por mais que não tenha uma altura avantajada, ele é um goleiro que sai muito bem da área também. Então, a Inglaterra tá falhando, o México tá falhando isso aí. Poderia tocar mais a bola porque tem jogador de qualidade para isso.
3: E abrir mão do homem que chuta de média distância, né, Alisson Santos?
2: Exatamente. Exatamente.
0: Vem de novo a seleção mexicana, mais uma vez parando no quinto jogo da Copa do Mundo. Vem bola pra área, dominou no peito, tentou virar uma bicicleta, Raul Jiménez. Ela carimbou ali a marcação. Apesar do lance bonito, plástico, não teve efeito. Ela volta de novo. O México mais uma vez vai parando no seu quinto jogo da Copa do Mundo. Em desempenhos nas oitavas de final, desastroso. Vem mais uma vez a seleção mexicana, tentando avançar para o campo de ataque, agora com quase 51 minutos deste segundo tempo. Vem aqui pelo lado esquerdo, Jesus Galhardo, volta mais uma vez a jogada, vai tentar um levantamento, tá de frente, perna direita, Álvares bateu, ficou bloqueado. A bola vai voltar mais uma vez no setor defensivo. Em 2014, a seleção mexicana não passou, em 2018 também não passou. Em 2022, também não esteve e vai sendo eliminada mais uma vez nas oitavas de final, no seu quinto jogo, a seleção mexicana, que ainda insiste nessa reta final. Fidalgo solta a jogada, deixa de novo com Álvares. Álvares tenta a abertura de jogada aqui pela ponta direita, já solta a jogada, lateral da área, rabiscou Alvarado, voltou de novo, cabe levantamento, solta Fidalgo, bola mais à frente, Alvarado dominou, rabiscou para cima da marcação, ele contra Gordon, volta o atacante, tenta inversão, bola longa aqui pro outro lado, faz o domínio de novo Fidalgo, coloca no gramado, tenta escapar, puxou pro lado direito, solta a jogada, deixa de novo na ponta, vem bola invertida, fatiada aqui pro outro lado, Galhardo dominou contra a marcação, cruzamento na boca do gol, emendou de primeira e a bola vai para fora. A bola mais bateu nele do que ele bateu na bola e o Raul Jiménez desperdiça mais uma, Danilo.
6: Ele só deu um giro para a bola simplesmente não ir pro lado, mas foi para cima, não conseguiu colocar a bola onde gostaria. Realmente bate no pé e sobe. Aí a Inglaterra vai vivendo com esse incrível sistema defensivo.
0: A Inglaterra que nas oitavas de final na Copa do Catar despachou o Senegal 3-0, venceu. Em 2018 eliminou a Colômbia nos pênaltis depois de um empate em 1-1. E a última eliminação nas oitavas de final havia sido em 2010, quando perdeu para a Alemanha por 4-1. A Inglaterra vai avançando e quer segurar esse tempo, quer gastar todo o tempo que puder. Bellingham leva para a linha de fundo, bate a bola contra a marcação, ela saiu. O Johan Vasquez vai ali pagar geral agora com o árbitro. E mais uma vez a cobrança de arremesso lateral. Juizão tá tendo trabalho, hein? Mais um cartão amarelo agora para jogador que tá aqui do lado de fora. E mais uma vez a cobrança de arremesso. Linha de fundo, tenta explorar ali a marcação. Vai tentar chegar por ali a defesa mexicana que rasga, manda para o campo de ataque. Mas ela vai voltar mais uma vez para a seleção inglesa, que recomeça a jogada lá no campo defensivo. O árbitro prometeu o jogo até 56 minutos. Vem lançamento de bola na direção do campo de ataque. Bellingham tentava o desvio, mas ela sobrou mais uma vez com o Raul Rangel. Vai sair jogando mais uma vez ali pelo lado direito a seleção mexicana. Vai tentar avançar, quem sabe na última chance do jogo. 3-2, vai perdendo, chega na linha de fundo, por baixo a defesa, manda para escanteio, Danilo.
6: É mais um escanteio. O México chega, a Inglaterra tira o escanteio, é mais um para a seleção inglesa. Esse quem forneceu foi o Jed Spence.
0: Tá caído agora fora de campo ali o jogador mexicano.
2: Torceu o tornozelo, Anderson.
0: Olha só que prejuízo, hein? Muita gente está confirmando o cartão amarelo ali para o jogador inglês que está no banco. Deixa eu só ver aqui a cobrança de escanteio. O México está com a menos. Vem levantamento fechadinho no primeiro pau. Vai passando o toque. Pickford! Entre todo mundo, o goleirão inglês saiu lá no alto e fez a defesa, Danilo.
6: É, foi muito bem no alto. Foi lá, fez a defesa, segurou, não deu nenhum rebote. É o Jordan
0: Henderson, o 14, que está no banco de reservas, que foi ali para a beira do campo, tomou cartão amarelo, saiu do banco, então tomou cartão.
1: Bellingham tentava dominar a bola, escapou e saiu. Autor e responsável de 2 gols no jogo para a seleção da Inglaterra. O outro marcado pelo furacão Harry Kane de pênalti. Aqui avança a seleção mexicana. Pelo lado direito vai-se embora Roberto Alvarado. Tentou dar um tapa na linha de fundo. Tapa forte demais. Apareceu Burnley no meio do caminho. Chega afastando por ali. São 50. São 50. 55. 55 passados do segundo tempo. E por enquanto a Inglaterra vai se classificando. Vem inversão, bola aqui para o outro lado. Faz o domínio Galhardo. Coloca no gramado, solta a jogada, deixa mais atrás. Agora de novo com Lira. Lira solta a jogada de novo. Agora com Fidalgo. Fidalgo lá do outro lado. Cabe levantamento. Dominou, encarou a marcação. Levantamento de bola que vem. Segundo pau, tenta o toque de cabeça. Raul Jiménez para trás. Afasta da linha defesa inglesa. Ela volta mais uma vez, reboteada agora pela intermediária. Vai sobrar de novo com a seleção mexicana. Lira faz o domínio, escapa bem da marcação. Carrega pelo lado esquerdo. Solta a jogada. Deixou de novo por dentro o Brian Gutierrez de fora da área. Fidalgo abre de novo na ponta. Alvarado dominou, encarou contra dois na marcação. Ele volta, deixa a jogada no corredor mais atrás. Adiantou demais a bola o jogador mexicano. Ainda sobra aqui pela intermediária. Vai tentar o domínio, tá de frente. Brian Gutierrez puxou para a perna direita. Abre a jogada de novo. Lateral da área, linha de fundo. Vence embora o cruzamento para dentro da área. Álvares caiu, sobrou na pequena área. Vem o toque contra. Para fora! Quase o gol contra da defesa inglesa, é escanteio, Danilo!
0: Que salvou, salvou o Stones, mas que foi perigoso, foi muito perigoso. Ele tira a bola, passa raspando na trave, mas de qualquer forma ele salva, porque o Jiménez estava ali para a bola. Escanteio México.
1: Vem levantamento de bola para a área, Alvarado levantou, segundo pau, tenta o toque de cabeça, a bola sobrou, tá lá dentro, pé direito, tentou bater cruzado, sobrou, ainda tá viva, em cima da marcação, ela saiu, é novo escanteio, Danilo.
0: É pressão mexicana, chutes e mais chutes contra o gol do Pickford, mas muitos defensores na área, então toca num, toca no outro, os jogadores do México pedem um toque na mão, é escanteio pro México na direita.
1: Até Raul Rangel está na área. Vem levantamento fechadinho. Pickford saiu, deu um soco na bola. Quando apita pela última vez no jogo, árbitro. A Inglaterra avança para as quartas de final da Copa do Mundo FIFA 2026. Em um jogaço espetacular, eletrizante. 3 para a Inglaterra, 2 para o México. O México, que teve um jogador a mais durante todo o segundo tempo, foi expulso Kwanzaa com 7-8 minutos da segunda etapa. E a Inglaterra, que vencia por 2-1, conseguiu ampliar a sua vantagem. Fez 3-1. O México tentou reagir, mas não foi suficiente. E a Inglaterra quebra um tabu gigantesco. É a primeira seleção da história a vencer o México em Copas do Mundo no Estádio Azteca. Um feito gigantesco, um passo enorme para as quartas de final, onde a Inglaterra agora enfrenta a Noruega. Inglaterra e Noruega nas quartas de finais. Vai ser um jogaço também. Podia ser o Brasil, mas o Brasil agora só em 2030. 3 para a Inglaterra, 2 para o México. Vem aí o pós-jogo da Band News FM. Vem aí, Yuri Queiroga.

0: será que é mais um passo para o futebol voltar para a Inglaterra? Para a Copa do Mundo voltar para a Inglaterra? Festa inglesa! Frustração, decepção dos torcedores mexicanos que mais uma vez param nas oitavas de final. 3 para a Inglaterra, 2 para o México. Anderson Gonçalves, aquele abraço.
1: Yuri Queiroga, um abraço para você, um abraço pro Caio Costa, também pro Danilo Queiroz, Marcos Assunção, nossa grande audiência aqui na Band News FM. Que jogo, meus amigos. Que jogo, é Copa do Mundo, não dá para piscar, não dá para vacilar. Mas o México teve uma diferença, tá? Com relação ao Brasil no jogo de hoje. O México brigou, foi aguerrido. O México queria a classificação, diferente da seleção brasileira. Mas esbarrou na sua limitação técnica e, claro, em toda a retranca defensiva da Inglaterra, que começou a colocar zagueiro, não parava de sair mais zagueiro do banco e coloca zagueiro e mais zagueiro. Não teve espaço. O México não conseguiu vencer esse bloqueio e tá fora da Copa. Grande jogo, Yuri Queiroga. A gente já esperava e ele se cumpriu. Grande abraço e bom pós-jogo.
0: Valeu, valeu, Anderson Gonçalves. Vamos até a 12:20 por aqui. Danilo Queiroz, o destaque da festa de Harry Kane, Bellingham, Thomas Tuchel, que agora pode respirar. Agora eles vão encontrar Haaland e companhia, Danilo Queiroz.
2: É o choque dos dois grandes centroavantes, os matadores, os fazedores de gols, né? E a partida contra a Noruega já tem data. Para quem estava aguardando um pouco disso, no dia 11 de julho, portanto, no próximo sábado, no Hard Rock Stadium, lá em Miami, às 18h, nós teremos a Noruega. Poderia ser muito bem o Brasil, né? Mas teremos a Noruega enfrentando a Inglaterra nesse choque europeu por uma vaga nas semifinais da Copa do Mundo 2026. E nesses instantes finais, a coisa foi tão louca, Yuri, que eu tinha anotado, vou informar o Anderson, mas aí bola do México na área, aí bola para escanteio na área. Nos últimos minutos, o México ficou com 10 também em campo, porque o Santiago Jiménez não voltou, aquela torção de tornozelo. Marcos Assunção chamou a atenção, realmente torção de tornozelo. O departamento médico trabalhou para que ele voltasse, não tinha mínima condição de voltar. Então, o México, ali dos 11 minutos de acréscimo, 7-8, ficou também com 10 homens em campo. Mas passou a Inglaterra. A Inglaterra está nas quartas de final. O México para e para em casa, né? Não vai jogar fora do México essa Copa do Mundo 2026, Yuri.
0: E ao som de Wonderwall, de Oasis. Com a torcida e os jogadores da Inglaterra cantando juntos, eu me despeço do Danilo Queiroz. Valeu, Danilo!
2: Valeu, Yuri. Ótima noite para você. Um abraço, até a próxima, se Deus quiser.
0: Inglaterra, ingleses, jogadores e torcedores cantam Wonderwall.

0: som de Oasis, a gente faz uma pausa, 3 minutos e meio, e na volta, aliás, antes da pausa, eu já vou logo ouvir Caio Costa e Marcos Assunção para liberá-los também, o avançado da hora. E dois jogos que a gente acabou acompanhando hoje, infelizmente a eliminação da seleção brasileira, mas agora um jogaço entre México e Inglaterra. Caio Costa, Inglaterra e Noruega agora nas quartas de final, hein?
1: E tudo para ser um baita confronto também, além da atração dos dois grandes centroavantes, Harry Kane do lado, de Haaland do outro, duas equipes com muito espírito coletivo, de uma ideia de jogo muito plana, e hoje a Inglaterra passou por uma belíssima prova de fogo. Um jogo que mostra como o futebol ele é sensacional, porque ele não é linear. Ao contrário dos outros esportes, dificilmente acontece algo de diferente, que quebra uma linha natural da disputa. O futebol ele tem um pênalti quando o jogo está improvável, ele tem uma expulsão chamada pelo VAR. O jogo, o tempo todo, aconteceu algo diferente para manter uma emoção no ar. Pena que o México não entendeu a configuração que a partida se tornou depois do 3-2, em que a Inglaterra passou a se defender claramente, meteu três zagueiros muito fortes, abriu dois laterais para fechar uma linha de cinco, deixou apenas primeiro o Kane e depois o Bellingham um pouco mais à frente. E na real, o México foi pro clichê de três centroavantes dentro da área e acabou sendo anulado. A gente não falou mais nenhuma grande super chance de gol do México depois de ficar com um jogador a mais e com o placar em 3-2. Mas mesmo assim, aquela tensão de um estádio cheio, de um time que se recusa a desistir, a gente viu o México brigando por cada bola, mas brigando de forma errada. E aí a equipe mais organizada, mesmo com a alimentação com o jogador a menos, também muito briosa, brigando muito, mostrando que Copa do Mundo você tem que jogar o tempo todo no limite da tensão. Se classificou e tá vivo para chegar às quartas de final, voltando às quartas de final que disputou em 2022, mas tem time para chegar à semifinal. A Inglaterra tem condições de voltar a uma final de Copa, coisa que ela não faz justamente desde 1966.
0: E Marcos Assunção, a gente viu agora Ochoa chorando, emocionadíssimo, porque Ochoa, goleiro que esteve no banco de reservas, teve a oportunidade de entrar em campo ainda no final da primeira fase, com essa derrota encerra sua carreira, né? Encerra sua participação em Copas do Mundo e também encerra sua carreira aos 40 anos de idade. Então, pelo lado do México, essa despedida e também com o reconhecimento do torcedor mexicano.
2: Exatamente, a gente vê aqui nas imagens, Yuri, a torcida mexicana aplaudindo o time, que foi valente, lutou bastante, mas como o Caio falou, cometeu o erro de o tempo inteiro jogar a bola na área, ficar cruzando bola na área. E a zaga da Inglaterra muito alta e muito bem de cabeça, vai muito bem de cabeça. Por mais que colocaram três atacantes de área, mas a equipe da Inglaterra, a zaga da Inglaterra é muito alta e vai muito bem de cabeça. Então, o único erro da seleção do México foi isso. Poderia tocar mais a bola, tentar fazer tabelas pelo meio da área, por mais que estavam fechados, mas esses lançamentos, esses cruzamentos o tempo inteiro na área da Inglaterra facilitou muito. E também o goleiro da Inglaterra não tenha, por mais que ele não tenha uma altura avantajada, mas é um goleiro que sai muito bem. A gente viu várias vezes saindo do gol, dando soco na bola e a bola tirando a bola dali. Então a equipe do México errou bastante nesse sentido, onde poderia tocar a bola e tentar uma tabela, tentar uma falta ali na meia-lua da grande área, ou mesmo chutes de fora da área, quando você tem uma defesa muito fechada e são bons na bola aérea, você pode ter que chutar de fora da área, não tem o que fazer. Então a equipe do México pecou muito nesse aspecto. Enquanto o Ochoa, são várias Copas do Mundo, né? É um jogador de 40 anos já, jogador conhecido mundialmente, né? Um grande goleiro. Só que a idade chega para todo mundo, né? Ele não jogou essa Copa já devido à idade também. Então é mais um que o futebol mundial perde, vai deixar de jogar, vai deixar saudade, porque na seleção mexicana é um cara que tem muito nome e a equipe do México, a seleção do México perde, mas fazendo uma bela Copa do Mundo. Me surpreendeu bastante a equipe da seleção mexicana, Yuri.
0: Assunção, aquele abraço pra você e até a próxima.
2: Um abraço, valeu.
0: Caio, aquele abraço pra você e amanhã você estará em mais uma transmissão da Band News FM, somente um Espanha e Portugal. E Portugal e Espanha.
1: Exatamente, muito boa noite, Yuri, um prazer trabalhar contigo novamente, um abraço pro Marcos Assunção, pro Anderson Gonçalves também, pra toda a audiência da Band News FM. Fechamos esse domingo triste pro futebol brasileiro, mas com um grande jogo de futebol, um dos melhores dessa Copa do Mundo, e é exatamente isso, amanhã tamo junto na transmissão do Clássico Ibérico, Espanha e Portugal, vai ser muito, muito bacana de fazer.
0: Caio Costa estará com Bernardo Ramos nos comentários, Marcelo Duval na narração, Maurício Ferreira e Anderson Azevedo nas reportagens, Humberto Ferretti na apresentação e no plantão a partir das 15h30 para a partida que começa às 16h em Dallas. Aqui, México 2, Inglaterra 3. A Inglaterra vai para as quartas de final. A Inglaterra vai enfrentar a Noruega, que eliminou o Brasil. 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
6: Deu Inglaterra. Inglaterra venceu o México no Estádio Azteca 3-2 e vai jogar as quartas de final da Copa do Mundo. Vai enfrentar a Noruega. A Noruega que mandou o Brasil para casa. Venceu por 2-1 com 2 gols de Erling Haaland. Neymar ainda fez o gol do Brasil. O único gol de Neymar na Copa do Mundo, mas acabou sendo o último da seleção brasileira nesta Copa do Mundo. Noruega e Inglaterra. Inglaterra e Noruega jogam no sábado, 18h, em Miami, no Hard Rock Stadium. E claro que a Band News FM vai acompanhar. Afinal de contas, a Copa do Mundo continua. E já continua hoje, segunda-feira. A partir das 15h30, tem a transmissão de Portugal e Espanha, com Marcelo Duó, Bernardo Ramos, Caio Costa, Maurício Ferreira, Anderson Azevedo e Humberto Ferretti. A bola rola às 16h no AT&T Stadium em Dallas. E às 18h30, começa a transmissão de Estados Unidos e Bélgica. A bola rola às 21h no Lumen Field em Seattle, com Silva Júnior, Léo Fontes, Renato Manso, Lucas Belotti e Bruno Camarão na apresentação e no plantão. São jogos que dão sequência às oitavas de final da Copa do Mundo. Na terça-feira, tem Argentina e Egito. À 13h, este jogo, você vai acompanhar a transmissão a partir de 12h30. Aqui na Band News FM, 12h30 começa a transmissão. 13h, a bola rola para Argentina e Egito. Esse jogo será em Atlanta, lá no Mercedes-Benz Stadium. E aqui na Band News FM, todas as emoções de Argentina e Egito. Na Band News FM, jornada dupla de Copa do Mundo. Não deu para o Brasil, mas, como disse, a Band News FM segue com a equipe nos Estados Unidos. Nossa equipe segue nos Estados Unidos até a final da Copa do Mundo. Estaremos lá cobrindo os principais jogos, todas as partidas, os grandes jogos do mata-mata, todas as partidas das próximas fases, e você vai ficar por dentro de absolutamente tudo aqui na Band News FM até a grande final no dia 19 de julho. 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Muito obrigado. 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
17: Meia-noite, 30 pelo horário de Brasília. Bom dia para você que tá sintonizado nessa madrugada aqui na Band News FM. Eu, Stephanie Toso, já tô por aqui, te faço companhia até às 7 horas da manhã com os principais destaques do dia nessa madrugada de segunda, 6 de julho de 2026. Seguimos, né, gente? Juntinhos. Ai, ai, depois da derrota do Brasil na Copa do Mundo, mas vamos que vamos, hein? Dá para superar aí, tem muita coisa no noticiário. Muita informação nesses próximos minutos também. E claro que já seguindo com os principais destaques do dia. Bom, depois da eliminação para a Noruega por 2-1, técnico da seleção brasileira Carlo Ancelotti afirmou que a derrota é uma oportunidade para uma nova aventura. Tem informações chegando agora ao vivo com Yuri Queiroga.
18: É, Carlo Ancelotti, depois da entrevista, depois da derrota para a seleção brasileira, teve falas muito curtas, né, durante a entrevista coletiva, muito lacônico, mas falou num tom de dar um pouquinho de tempo para entender o que tinha ocorrido de errado na derrota para a Noruega, o que deu errado nessa Copa do Mundo, para depois pensar na chamada nova aventura, ou seja, pensar no novo ciclo. A gente lembra que Carlo Ancelotti tem o contrato dele está renovado, ele segue com a seleção brasileira até 2030, ou seja, até a próxima Copa do Mundo, e agora ele vai ter 4 anos para poder trabalhar todo um plano, um modelo de seleção brasileira, coisa que não aconteceu entre 2022 e 2026. O Brasil começou com o Fernando Diniz, começou com Ramon Menezes interino, Fernando Diniz interinaço, depois veio o Dorival Júnior na expectativa do Carlo Ancelotti, e só depois veio o Carlo Ancelotti depois de uma tungada de 4-1 para a Argentina em 2025 nas eliminatórias da Copa. A gente vai ter, inclusive, durante essa a nossa programação, o resumo da coletiva do Carlo Ancelotti aqui na programação da Band News FM. Mas, trazendo para um slogan antigo que eu ouvi na década de 90, Stephanie, 2026 agora, 2030 já.
17: Será?
18: Vamos ver.
17: Será? Vamos ver, né? Vamos acompanhando por aí. Daqui a pouquinho vem a íntegra do Carlo Ancelotti, trazendo todos os detalhes, e ao longo da madrugada seguimos com toda a nossa equipe já fazendo aquele rescaldo.
18: E sempre um lembrete, um recado para você que nos acompanha na Band News FM. O Brasil deixou a Copa, mas a Copa do Mundo não acabou.
17: Boa.
18: E segue na Band News FM. A Band News FM transmite nesta segunda-feira Espanha e Portugal, 15h30 com Marcelo Duó no recado, e 18h30 Estados Unidos e Bélgica com Silva Júnior. Então a gente vai até o dia 19 de julho, até a grande final. Nossa equipe que tá nos Estados Unidos segue lá, vai continuar com a cobertura. Então a gente não baixa a guarda, não. A seleção brasileira vai voltar, mas a gente fica.
17: Tem chão ainda, né? Até dia 19.
18: Duas semaninhas.
17: Mais 2 semanas, isso aí, gente. Vamos que vamos, né? Olha, não deu, mas seguimos firmes e fortes.
18: Exatamente. Quem sabe em 2030. Exatamente.

0: Bom, nos outros destaques do noticiário, a missa de sétimo dia do casal de idosos que foi morto por uma diarista na região metropolitana de Belo Horizonte marca o último fim de semana no estado mineiro. Informações que chegam com Paulo Xavier.
1: Amigos e familiares participam da missa de sétimo dia do casal de idosos, assassinado por uma diarista em Belo Horizonte. A cerimônia foi realizada em uma paróquia de Nova Lima, na região metropolitana da capital mineira, na manhã deste domingo. As vítimas, de 75 e 76 anos, foram encontradas mortas no apartamento onde moravam na última terça-feira. A diarista Paola Stephanie Neto Cirino foi presa em flagrante após ser localizada em um quarto de hotel em Itabira, na região central da cidade. Na sexta-feira, a justiça converteu a prisão em flagrante em preventiva. Ela permanece presa em uma penitenciária de Ribeirão das Neves, na Grande BH.
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0: Meia-noite e 30.

0: que não deu certo no que você planejou para o jogo de hoje e o que você queria com o Neymar, o Vinic e o Endrick ao final da partida ali. Obrigado.
1: Eu acho que o jogo por uma parte ha sido um bom jogo. Tivemos muita oportunidade na primeira parte, na segunda também, quando o partido estava 0-0, tivemos oportunidade. Depois, os cambios eram para meter mais frescura e para dar mais profundidade para tentar ganhar o jogo.
2: Ancelotti, Wellington Campos da Rádio Itatiaia. O torcedor do Brasil está muito chateado. O que o técnico da seleção que vai ficar para 2030, depois de um ciclo de um ano, fala para esse torcedor, por gentileza?
1: É óbvio que estamos todos profundamente tristes, porque eu acho que o equipo até agora fez não um Mundial espetacular, mas um bom Mundial. E eu acho que também no jogo de hoje se podia merecer ganhar o jogo. E quando passa um momento assim, tu tem que pensar que uma derrota é o começo de uma nova aventura, de uma nova temporada. Temos que seguir trabalhando, melhorando, encontrar novas ideias. Eu creio que não é a fim, é um princípio de um novo ciclo, esta derrota.
3: Professor, no livro O Sonho, o senhor diz que na eliminação mais doída na Champions League, que foi do La Coruña, o senhor se questiona: será que eu subestimei o meu adversário? Aqui, será que o senhor superestimou a chance de o Brasil, em um ano só de trabalho, e ter 35% de posse de bola foi um plano?
1: Eu acho que o Brasil, com esta plantilha, podia competir até o final dessa Copa do Mundo. Também o jogo de hoje me parecia um jogo que a equipe tinha controlado, tivemos oportunidades. Era muito mais complicado fazer pressão alta, porque o jogo a Noruega metia muitos jogadores atrás, baixava muito o Odegaard, então fazer uma pressão muito alta era um risco para a velocidade de Haaland em um contra um.
4: Mister, boa noite. Márcio Bernardes, da resenha Bambambam. Bam, Bam. Há um ano o senhor chegou no Brasil muito apoiado, aplaudido, provocando uma confiança da torcida muito grande pela conquista da Copa aqui nos Estados Unidos. Agora que o Brasil saiu, caiu e se desclassificou, como o senhor acha que a torcida vai reagir ao senhor e ao seu trabalho?
1: Eu não sei como vai reagir. Eu posso dizer o que vamos fazer nós, que é seguir trabalhando para esta seleção, tentando de melhorar, tentando de buscar novas ideias. É o mesmo que hemos feito neste ano. Eu acho que o trabalho foi bom. O futebol é assim, o deporte é assim. Às vezes tu tem que manejar a tristeza de uma derrota. Estou bastante acostumado a isso. Vamos a manejar esta derrota com o novo impulso no trabalho e na avaliação dos jogadores.
5: Ok, professor. Rafael de Vério, Rádio Gaúcha. De onde parte, então, esse novo ciclo? O que essa Copa do Mundo deixa de legado para o próximo ciclo, então, que o senhor está à frente?
1: Eu acho que sim, é uma experiência, por minha parte, deludente por o resultado, óbvio, porque estamos muito tristes, mas uma experiência que ha sido bonita, nos criou um bom grupo, agradecer aos jogadores que trabalharam muito bem, que criaram um bom ambiente. Però non sempre no deporte tutto sale perfetto. Io acho che o sforzo di oggi non se merecía perder, però evaluar también o equipo rival que tem e tenía, e lo hemos dicho también ontem, jugadores molto buoni che hanno marcado la differenza.
6: Ancelotti, Duda Gonçalves da Record TV. Eu queria que você falasse um pouco sobre o seu sentimento, especialmente como técnico dessa eliminação.

0: também como foi no vestiário da seleção brasileira, se você teve contato agora rapidamente com jogadores ou não, o que você pode passar do seu sentimento como treinador e também do elenco da seleção?
1: É óbvio que estamos profundamente tristes, como estão profundamente tristes todos os torcedores. Isto é um sentimento bastante normal e aí temos que buscar uma reação correta.
2: Beirando o próximo ciclo, de olho na próxima Copa de 2030, o grande problema é o meio campo, é essa reestruturação no meio campo da seleção brasileira? Boa noite.
1: Obviamente temos que pensarlo. É bastante evidente que no meio campo acho que têm que sair jogadores de nível, jovens, mas temos jovens no futebol brasileiro que possam estar na seleção no futuro.
3: Professor, Júlio César, Portal Agora, Mandaguari, Grupo Maringá de Comunicação. Foi um ciclo muito atropelado, o senhor assumiu o time faz apenas um ano. Em algum momento, o senhor acreditou verdadeiramente que seria possível o título? E o que o senhor pretende mudar a partir de agora, as principais mudanças para esse ciclo de 4 anos que vai começar?
1: Bom, como eu disse, agora temos que manejar a tristeza e depois, amanhã, começaremos a pensar no que pode ser o futuro desta seleção, que já tem um grupo bastante sólido de jovens, de outros mais veteranos que podem continuar na seleção e de novo jogadores que podem entrar.
4: Marcos Paulo Lima, Correio Brasiliense. Carlo Ancelotti, o Brasil fez 12 gols de pênalti no ciclo desde o fim da Copa de 2022 até aqui. Seis cobradores acertaram. O único que estava em campo no momento da cobrança era o Vinícius Júnior. Por que não o Vinícius Júnior e o Bruno Guimarães?
1: Porque fizemos uma estatística de um ano dos jogadores rivais, também de nosso, o melhor na seleção era Rafinha, obviamente que estava aquele momento no campo, o melhor a tirar o pênalti é Neymar, depois Igor Thiago, depois Rafinha, e depois Rafinha era Bruno Guimarães. E depois Bruno Guimarães era Martinelli. Escolhemos Bruno Guimarães porque pensávamos que era o melhor no campo.
5: Aí, mister, tudo bem? Queria que você falasse um pouco do que foi o jogo depois das mudanças na parada técnica ali. Parecia que o Endrick entrando no jogo era aquela flecha para dar profundidade, ele logo tem uma chance muito clara. E depois, com as mudanças na parada técnica, parece que o Brasil perde um pouco de força e de velocidade e acaba que a Noruega se debruça um pouco mais no campo de ataque. Fazer uma análise sobre esses 20, 25 minutos finais, se não deu certo, o que, que o senhor acha? Muito obrigado.
1: Ah, eu acho que Endrick entrou para dar mais profundidade e teve a oportunidade depois, um minuto ou dois, e depois para meter mais qualidade no último terço, metemos a Neymar e pusimos na direita na Endrick, e depois cambiei Bruno porque estava cansado para meter perna fresca no meio campo. Obrigado.
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2: Meia-noite, 48 minutos. Rapidinho, dando aquela passadinha pelo nosso WhatsApp no 11 999 592100. Tem boa noite chegando por aqui do Arnaldo Batista, direto de Horizonte, no Ceará. Também tem gente que tá voltando da baladinha. Falou assim que tá acompanhando as notícias aqui na Band News FM. O Anderson Toledo, que mandou essa mensagem lá direto do Alto do Ipiranga. Muito bom. E aí, né, claro, que pena, Stephanie, bom dia. Mas vamos em frente. É o Eliseu Júnior que tá comentando aqui a derrota do Brasil na Copa do Mundo. É, gente, paciência, né? Muita paciência. E aí, ó, tem gente que tá falando assim, a Milena, só de raiva, teremos que adotar a Inglaterra no sábado. Ai, tá difícil, né? Tá difícil. O Miranda também já chegou por aqui, o Francisco, direto de Interlagos, desejando um bom dia. Bom dia, gente. Boa semana pra nós, que tá só começando. Segunda semana aí, cheia oficialmente, né, do mês de julho. Brasil fora da Copa, mas seguimos, né? Paciência, muita resiliência, quem sabe em 2030, né? Ó, tem bom dia, tudo bem? E aí, né, gente falando assim, olha, gostaria de fazer uma pergunta pra você, Stephanie Toso. Foi a Nelise que mandou essa mensagem. Quando é que volta a esquentar em São Paulo? Olha, tá difícil, hein? Os próximos dias nada muda muito, seguimos com noites e madrugadas ainda geladas. Então, bom aí pra ficar debaixo da coberta, pra dormir mais quentinho. As tardes voltam a ter temperaturas mais agradáveis, tá? Já hoje a nossa máxima aqui na capital, podendo subir um tiquinho mais em relação ao fim de semana. Previsão aí já de 24 graus. Então esquenta um pouquinho mais em relação a ontem e sábado. Vamos nessa, gente, nesses próximos minutos, fazendo mais um giro pelo noticiário. O Brasil continua enviando ajuda humanitária para a Venezuela, depois dos terremotos que assolaram o país e causaram a morte de ao menos 3.342 pessoas, isso segundo um levantamento oficial que foi divulgado ontem. Tem mais informações com o repórter Márcio Rocha.
3: O governo brasileiro enviou mais 6 toneladas de ajuda humanitária para a Venezuela para auxiliar nos trabalhos de reconstrução do país, que foi atingido por 3 terremotos nos últimos dias. Segundo o Palácio do Planalto, o carregamento possui vacinas, medicamentos e outros insumos para enfrentar as consequências dos tremores de terra que mataram milhares de pessoas. Entre os itens estão 250 mil doses de vacina antirrábica canina, 100 mil doses de vacina contra a febre amarela, além de equipamentos e materiais laboratoriais destinados ao Hospital de Campanha da Marinha Brasileira, montado em La Guaira, região mais atingida pelo terremoto.
2: Nos outros destaques, um agente de segurança sofre um processo administrativo por suspeita de agressão no estado da Bahia. Destaque da Verena Veloso.
4: Um procedimento administrativo disciplinar é instaurado contra um guarda civil suspeito de agredir um homem em Luiz Eduardo Magalhães, no Oeste Baiano. O agente também foi afastado das atividades nas ruas. A informação foi divulgada pelo secretário municipal de segurança e trânsito, João Paulo Alves Nascimento. O caso ocorreu na madrugada de sexta-feira e os vídeos das agressões estão circulando na internet. As imagens mostram o agente atingindo a cabeça da vítima com um cacetete. Em outro vídeo, ele tenta retirar o celular das mãos de uma testemunha.
2: Bom, é preciso administrar a tristeza com a eliminação do Brasil da Copa do Mundo depois da derrota para a Noruega por 2-1. A fala é do técnico da seleção, Carlo Ancelotti, que se manifestou na coletiva de imprensa logo após o jogo das oitavas de final.
5: Eu não sei como vai reagir. Eu posso dizer o que vamos fazer nós, que é seguir trabalhando para esta seleção, tentando de melhorar. intentando de buscar nuevas ideas. Y lo mismo que hemos hecho en este año. Yo acho que el trabajo fue bom. O futebol é assim, o deporte é assim. A vezes tu tem que manejar a tristeza de uma derrota. E estou bastante acostumado a isso. Vamos a manejar esta derrota com o novo impulso no trabalho e na evaluação dos jogadores.
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2: Bom, seguimos com os outros assuntos por aqui na nossa programação. O apresentador do programa Ué da Coisa, Reinaldo Azevedo, critica a atuação do blogueiro Paulo Figueiredo e aponta um alinhamento entre o bolsonarista e o senador Flávio Bolsonaro, que é pré-candidato à presidência da República. De acordo com o âncora, o filho 01 de Jair Bolsonaro concorda com as falas machistas de Figueiredo e, apesar de afirmar que o blogueiro não integra a sua pré-campanha ao Planalto, ele vê o aliado Eduardo Bolsonaro nos Estados Unidos como uma figura influente para a atuação política. Reinaldo Azevedo comentou o assunto com jornalistas Alexandre Bentivoglio e Carlos Costa.
1: E aí, eu disse ontem aqui, muita gente falou, fica adivinhando. Não adivinhei nada, eu disse, é mentira, O Paulo Figueiredo é um dos coordenadores da campanha do Flávio. Ele não é um cara qualquer. E ele, Paulo Figueiredo, numa live, ele falou o óbvio. Eu combinei tudo com o Flávio. Sabe aquela coisa do Flávio? Desabafa as mulheres, desagrava as mulheres. Oh, meu Deus, não concordo com o Paulo Figueiredo. Oh, discordo. Vamos botar direto o vídeo? Vai, Paulo, explica aí que foi tudo teatro, como o tio Rei havia afirmado aqui. E, portanto, obrigado por uma vez mais me dar razão. Né? Fico muito satisfeito de saber que eu sou um analista seguro para aqueles que acompanham o programa. Eu realmente não gosto de vocês, como vocês sabem, mas eu entendo a cabeça de vocês, né? A única coisa é que você é muito mais ignorante que você pensa do que os outros acham, né? Porque, por exemplo, marxismo você não leu nada, zero, né? É de uma idiotia supina a respeito. Agora, que você combinou tudo com o Flávio, põe o vídeo aí direto, vai.
6: Ontem eu sugeri isso a ele. Falei, faça do limão uma limonada. Me desautorize publicamente. Caso alguém pergunte, não tenha melindre de me desautorizar. Diga que eu não estou na sua campanha, diga que discorda de mim. Diga o seguinte, que acha que a mulher vota bem e que vota tão bem que vão votar em você. É um ótimo discurso político.
1: Pode falar mal de mim, me joga na parede, me chama de lagartixa, tá tudo combinado. Claro, porque para ele, como o Flávio provavelmente vai perder, pro Paulo Figueiredo, que vive ali da turma, que assina o troço dele, que dá dinheiro para ele, que ele é exemplo do Olavo de Carvalho, também pega dinheiro, tá? A única coisa é que ele leu uns 75 mil livros a menos. Então, assim, mesmo que o Flávio perca, ele vai continuar lá na boa vida dele, ninguém sabe direito nem o que faz, né? Teve lá um lance com a Trump Tower aqui no Brasil, foi preso, etc. Ninguém sabe direito o que faz, mas vai continuar recebendo grana. Olha, estou aqui combatendo o comunismo em defesa do Brasil, assine. Se você quer saber o marxismo, o feminismo, as mulheres com pelos pubianos, olha o Bene Carlos, cuidado, elas vão persegui-lo, cuidado com as viragos perigosas. E eu, claro, nesse contexto, aproveito para fazer a defesa das mulheres.
7: Sim.
1: Ora, eu ia fazer o quê? Se não a defesa das mulheres. Vai, menino, vai.
7: O presidente voltou a discursar nessa quinta pelo fim da violência contra as mulheres e afirmou que vai endurecer a pena para quem cometer crime de feminicídio em meio a esse desgaste do principal adversário dele, Flávio Bolsonaro, com o eleitorado feminino. Durante a agenda no Rio Grande do Norte para a inauguração do túnel Major Salles, na cidade de Luiz Gomes, Lula disse o seguinte.
8: Nós estamos fazendo o pacto contra a violência contra a mulher, o pacto contra o feminicídio. E nós vamos endurecer o cidadão que bater na mulher ele vai ter que ser punido, vai ter que utilizar a tornozeleira, e se a mulher quiser, ele não vai nem encostar mais perto da mulher. E aumentar a pena para quem mata a mulher. Nós homens só existimos porque nascemos de uma mulher. Então, se elas colocaram nós no mundo, nós precisamos aprender a respeitá-la. Igual você respeita a sua mãe, igual você respeita a sua irmã. É preciso respeitar, é respeitar, e nada de violência, porque a gente vai efetivamente levar muito a sério. E a Janja está responsável por isso no governo, no pacto, está o Supremo Tribunal Federal, está o Senado e a Câmara.
1: Bom, esperavam que ele dissesse o quê? Tem mais um videozinho, é isso? Rapidamente.
8: As mulheres, pelo amor de Deus, todas as oportunidades que vocês tiverem de estudar, estudem. Porque para nós homens, uma profissão é uma garantia de estabilidade para nós e para nossa família, de arrumar emprego em qualquer lugar do Brasil. Mas para as mulheres, a educação é uma coisa a mais, é uma coisa chamada independência. Por que eu falo isso? Porque ninguém pode viver com um homem por causa de um prato de comida ou por causa de um aluguel.
7: Essa segunda declaração foi durante um outro evento, uma cerimônia de entregas e de anúncios ligados à ferrovia transnordestina em Quixanamobim, no Ceará.
1: O Paulo Figueiredo acha que as mulheres votam mais em partidos progressistas porque elas lhes falta racionalidade, lhes falta marido, etc. Não, é porque os partidos progressistas, evidentemente, cuidam com mais... tem mais cuidado com a condição feminina, que obviamente ainda padece, né, de igualdade de direitos na prática, embora a igualdade exista no papel. É isso aí.
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0: seguimos girando os principais destaques do noticiário por aqui nessa madrugada de segunda, semana começando em 6 de julho de 2026. Eu, Stephanie Toso, sigo por aqui até às 7 horas da manhã e claro que contando sempre com a sua participação pelo nosso WhatsApp no 11 999 592 100. Já indo direto com os principais destaques. Professores observam uma evolução no rendimento dos alunos depois da proibição de celulares em sala de aula no Distrito Federal. Detalhes que chegam com a Augusta Proença.
1: 85% dos professores do Distrito Federal perceberam melhora no desempenho dos alunos após os celulares serem proibidos nas salas de aula há um ano. 32% dos alunos também consideram que tiveram mais atenção, concentração e rendimento na sala de aula depois da lei que restringiu o uso do aparelho. Os dados são de uma pesquisa feita pela Secretaria de Educação do Distrito Federal. Uma pesquisa do Ministério da Educação, também há um ano da lei, mostrou que a lei já é aplicada em 92% das escolas públicas e privadas de todo o Brasil.
0: Nos outros assuntos do dia, o caso da ex-esposa do goleiro Bruno continua sob investigação da Polícia Civil, mesmo com a internação de Daiane Rodrigues do Carmo Souza, que havia ficado desaparecida por 3 dias. Destaque que chega com o repórter Paulo Xavier.
2: A ex-mulher do ex-goleiro Bruno Fernandes, Daiane Rodrigues de Souza, de 39 anos, segue internada em Belo Horizonte. Segundo a apuração da Band News, ela foi levada ao Hospital de Pronto-Socorro João 23 após ingerir grande quantidade de medicamentos. O hospital não divulga o estado de saúde dos pacientes. Daiane estava desaparecida havia 2 dias e foi encontrada na noite de sábado. De acordo com a Polícia Militar, o atual marido procurou ajuda após ela sair de casa e não fazer mais contato. A família encontrou cartas e mensagens indicando cobranças de agiotas. O caso é investigado pela Polícia Civil.
0: A abertura da Copa do Mundo continua com tudo aqui na Band News FM, apesar da eliminação do Brasil após a derrota por 2-1 para a Noruega nas oitavas de final, em jogo realizado ontem. Hoje, Portugal e Espanha se enfrentam e há também o duelo entre Estados Unidos e Bélgica, com os dois compromissos transmitidos ao vivo por aqui. A partir de 15h30, Marcelo Duó narra as emoções do confronto ibérico em Dallas, com a bola rolando às 16h pelo horário de Brasília. Já às 18h30, abrimos a transmissão para Estados Unidos e Bélgica com a narração de Silva Júnior, também pelas oitavas de final. O confronto entre os donos da casa e os adversários europeus, em Seattle, é marcado por uma grande polêmica. Isso porque a FIFA anulou a suspensão do atacante americano Balogun, que foi expulso contra a Bósnia na fase anterior. O presidente dos Estados Unidos, Donald Trump, celebrou a decisão controversa da FIFA e, segundo o New York Times, a entidade adotou a medida depois da pressão política do republicano.

0: 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Está na hora de embarcar com a gente no nosso programa de viagens. 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No programa de hoje, nós vamos visitar duas das mais importantes cidades dos Estados Unidos. Destinos que talvez não estejam na sua lista de desejos, mas que deveriam estar. A convite do Brand USA, o órgão responsável por promover o turismo em terras americanas, arrumamos as malas para mergulhar na história e na cultura do país. Partiu Filadélfia, partiu Washington. A capital de um dos países mais poderosos do mundo é também um destino turístico imperdível. Washington, nos Estados Unidos, reúne política, história e cultura em uma cidade plana, com muitas áreas verdes e belas paisagens. Mas atenção, se você disser para um americano que está indo para Washington, é capaz de ele achar que você vai visitar o estado, que fica lá do outro lado, na costa noroeste. Para falar da capital, é preciso dizer Washington D.C., ou simplesmente D.C., as iniciais de Distrito de Colômbia. O nome da cidade veio em homenagem ao primeiro presidente dos Estados Unidos, George Washington, enquanto o termo District of Columbia surgiu de um antigo apelido, digamos, poético dos Estados Unidos, Colômbia. A capital americana tem pouco menos de 700 mil habitantes, bem distante das 10 cidades mais populosas do país. Está a pouco mais de 350 quilômetros de Nova York. De trem, é possível fazer o percurso em cerca de 3 horas e meia. Mas nem pense em fazer um bate-volta quando for visitar a Big Apple. Washington merece um tempo só para ela, no mínimo 3 dias inteiros. No mínimo. Por ser a capital do país, abriga as sedes dos 3 braços do governo dos Estados Unidos: o Legislativo, o Executivo e o Judiciário. É lá onde ficam também as sedes do Fundo Monetário Internacional, do Banco Mundial e da Organização dos Estados Americanos. Então, quer dizer que o turismo em D.C. vai se restringir à política e à visita a esses edifícios oficiais? Nada disso, muito pelo contrário.
1: All the D.C. museums are free.
0: Todos os museus de Washington, D.C. são gratuitos. Essa frase é repetida com orgulho por guias e pessoas que trabalham com turismo por lá. São pelo menos 50 museus gratuitos espalhados pela cidade. Sim, eu sei, ninguém vai ter tempo para visitar tudo isso. Então a ideia por aqui vai ser falar daqueles que conhecemos e quais são imperdíveis. Antes disso, deixa eu tentar explicar a lógica urbanística da capital dos Estados Unidos. Imagine uma enorme área plana, com espaços verdes. De um lado, um parque lindíssimo que abriga alguns memoriais, estátuas e monumentos. No outro extremo, o famoso Capitólio, o prédio do Congresso americano. Entre o Memorial Lincoln e o Capitólio, há esse enorme parque, quase que formando um retângulo, chamado de National Mall. Se você quiser fazer apenas o básico de Washington, é aqui que você vai ficar caminhando. De um extremo ao outro, são mais ou menos 3 quilômetros. No meio desse caminho, dos dois lados, há dezenas. Eu falei dezenas de museus. E não são museuzinhos, não. São museus, com M maiúsculo, enormes, imponentes, completos, em prédios gigantescos. Só para você ter uma ideia, são 11 museus que pertencem ao famoso Instituto Smithsonian. Só ali, no The Mall, e mais 6 espalhados pela cidade. E daqui a pouquinho vamos falar quais deles nós visitamos. Mas eu queria deixar ainda mais evidente o quanto essa área é fantástica e por que eu voltei encantado pela capital dos Estados Unidos. Logo que chegamos, fomos direto para a região da Casa Branca. Do National Mall, a gente vê a face sul da residência presidencial. A visão dali é bem distante. Então, para ter uma vista um pouco mais próxima da Casa Branca, vá para a Avenida Pensilvânia. Dá para ir a pé. De volta ao National Mall, o agradável Parque Verde, com belos lagos, abriga alguns memoriais da Segunda Guerra, em homenagem aos veteranos que lutaram no Vietnã, na Coreia, até chegar a um templo grego em plena capital americana. O edifício de enormes colunas é o Memorial Lincoln, e lá dentro fica uma enorme estátua de mármore de quase 6 metros de altura do ex-presidente Abraham Lincoln. Parabéns, você chegou a um extremo do National Mall, e dali de cima do memorial vai ser possível tirar belas fotos e ter uma ideia dessa enorme área verde e plana. Você se lembra o que está no outro extremo? É o Capitólio, mas ele vai ficar quase escondido atrás do gigantesco obelisco, o Monumento a Washington, de 169 metros de altura. Só para andar em toda essa parte do mall, com calma, já foi praticamente meio-dia. Isso sem entrar nos museus e parar muito tempo nos memoriais. Vale lembrar que tudo o que foi citado até agora, os memoriais e os monumentos, é de graça.
1: We're the National Museum of American History, so anything and everything to do with the history and culture of the country is in our collections. We have about 1.8 million objects.
0: O Museu Nacional da História Americana faz parte do complexo do Instituto Smithsonian. Difícil dizer se ele deve ser o seu ponto de partida em Washington, mas ele é um dos mais populares da capital. Nós fomos recebidos por duas simpáticas encarregadas pelo museu, e elas vão logo nos explicando que ali nós vamos encontrar quase 2 milhões de objetos. Ao longo de dezenas de salas e galerias, o visitante vai passar por diferentes aspectos da história americana, desde os tempos coloniais até o presente. História americana contada através dos tempos. Deve ser uma chatice. Errado. O acervo é apresentado de uma maneira que vai prender a atenção de todo mundo, com objetos que vão dos sapatos vermelhos de rubi que vestiram a personagem Dorothy em O Mágico de Oz, a capa usada por Walter Mercado, famoso no Brasil pelo bordão Ligue Já. Mas as nossas guias nos levam para o objeto mais valioso da coleção, não necessariamente pelo valor financeiro, mas certamente pelo valor simbólico.
1: So this flag, sir, there's no photography here. Sorry. The one place in the museum you're not supposed to photograph.
0: A funcionária do museu interrompe a explicação para alertar que ali é o único lugar no qual não é possível fotografar, muito menos filmar. Dentro de uma sala escura, atrás de uma parede de vidro, está uma enorme bandeira de 9 metros por 10 metros. Trata-se da original Star Spangled Banner, a bandeira que inspirou Francis Scott Key a escrever a canção que se tornaria o hino nacional americano. Essa é uma bandeira de 15 listras e 15 estrelas. Hoje em dia, como sabemos, a bandeira dos Estados Unidos possui 13 listras e 50 estrelas. Naquela época, cada listra e cada estrela representavam um estado americano. Hoje em dia, apenas as estrelas é que representam os estados. Essa bandeira exposta tem 9 metros por pouco mais de 10 metros. E no tamanho original ela tinha 9 por 13. Ela foi rasgada em algumas partes. E essas partes de tecido serviam como souvenir. Inclusive não sabemos o paradeiro de uma das estrelas. Como vocês podem ver, só há 14 estrelas e um buraco onde estaria a 15ª.
1: And somebody got the star.
0: Basta conhecer um pouquinho da história do país para ficar tocado diante da enorme bandeira. A Star Spangled Banner foi erguida sobre o Fort McHenry na manhã de 14 de setembro de 1814, sinalizando a vitória americana sobre os britânicos na Batalha de Baltimore. E foi essa visão que inspirou Francis Scott Key a escrever o poema The Star Spangled Banner, ponto de partida para o hino nacional dos Estados Unidos. A relíquia está em exibição no Museu Nacional da História Americana desde 1964.
1: This is the actual hat that President Abraham Lincoln was wearing the night he was shot.
0: A cartola usada por Abraham Lincoln no dia em que ele levou o tiro fatal está em uma redoma de vidro na ala dedicada aos assassinatos e tentativas de assassinatos a ex-presidentes dos Estados Unidos.
1: And then this section over here details other presidential assassinations and attempts.
0: Ao lado da sala dos presidentes, fica o espaço reservado para peças históricas usadas pelas primeiras damas.
1: It is one of our very, very popular.
0: Essa é uma das seções mais populares do museu. A exposição apresenta mais de 2 dúzias de vestidos da coleção de primeiras damas do Smithsonian, incluindo aqueles usados por Frances Cleveland, Lou Hoover, Jacqueline Kennedy, Laura Bush e Michelle Obama. Uma sessão intitulada Changing Times, Changing First Ladies, destaca os papéis desempenhados por algumas delas. A ala, as primeiras damas, incentiva os visitantes a considerarem a mudança do papel desempenhado pela primeira dama e pelas mulheres americanas nos últimos 200 anos. descoberta recentemente, em dezembro de 2022, a área Entretenimento Nacional tem feito muito sucesso no Museu de História Americana. No espaço colorido, cheio de luzes e telas, o visitante vai encontrar a guitarra do cantor Prince, o roupão de Mohamed Ali e os primeiros bonecos Muppets. É lá onde estão os sapatinhos da Dorothy, a capa do Walter Mercado e muitas outras peças que nós, brasileiros, já vimos na televisão, no teatro, em shows e no cinema. Essa área é realmente a que mais vai chamar a atenção dos não-americanos, mas eu confesso ter me interessado bastante por praticamente tudo o que conseguimos ver por lá. Infelizmente, no tipo de visita que fazemos a trabalho para conhecer e divulgar nos programas de viagens e turismo, o nosso tempo costuma ser bastante curto. Se você gosta um pouquinho de história, só um pouquinho, reserve um par de horas para explorar o belíssimo Museu Nacional da História Americana em Washington. Talvez um dos pontos de partida, sim, para seguir para outros espaços culturais. Esse é um assunto para o próximo bloco. Enquanto isso, que tal ver algumas imagens, fotos, vídeos que fizemos durante as nossas gravações Cadê o Coutinho? O programa de hoje vai para a primeira rápida parada. Voltamos já!

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1: Seguimos falando de inteligência artificial por aqui e agora das muitas promessas que a tecnologia fez, mas pelo visto nem tudo que foi prometido está sendo entregue, não é isso, Orson?
2: Mas a verdade, Edu, é que por enquanto, pelo menos no ambiente das grandes empresas, das grandes corporações, a gente tem, na verdade, até agora uma coleção de iniciativas de grandes empresas apoiadas em inteligência artificial que deram em nada ou deram em coisas muito ruins para essas empresas. Teve caso de montadora nos Estados Unidos que teve seus sistemas invadidos e que a montadora foi obrigada a vender um SUV por $1. Tivemos recentemente o caso da Meta, né? Do nosso querido Mark Zuckerberg, que disse que ia acabar com o atendimento humano para solucionar problemas na sua plataforma, substituiu tudo por agentes de IA. Resultado, hackers invadiram esses sistemas com uma relativa facilidade e tumultuaram pelo menos 200 mil contas de Instagram e mais umas outras tantas milhares do Facebook e... pior, ainda tiraram o sarro do Mark Zuckerberg no Telegram, né, dizendo como foi fácil ludibriar a inteligência artificial. Tem muitas experiências negativas. Tem outras muito positivas, mas as positivas, Edu, elas estão concentradas em áreas muito específicas, especialmente na escrita de código, ou seja, codificação, criação de software. Aí realmente a inteligência artificial tem... promovido grandes mudanças, grandes saltos de produtividade, e não é à toa que é onde a gente está vendo acontecer também muitas demissões, né? As big techs mandando gente embora à torta e à direita, mas não está indo muito além dessas áreas específicas, esse ganho de produtividade todo prometido pela inteligência artificial, Edu. Precisamos ver o que vai acontecer nessas alturas do campeonato. A verdade é que ninguém sabe, Edu. Todo mundo faz prognósticos, tenta entender o que vem pela frente, mas a verdade é que ninguém sabe. É uma tecnologia que está aí nascendo numa velocidade absurda, mas que ainda precisa, na verdade, mostrar a que veio em vários segmentos.
1: O ganho de produtividade que tem sido o principal argumento colocado pelas Big Techs quando se fala no investimento da IA. É claro que a gente acompanha e conta tudo aqui na coluna de tecnologia, que você encontra também no nosso site, o bandnewsfm.com.br, na aba Colunistas, procura por tecnologia, que tem tudo lá.
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0: O técnico do Brasil, Carlo Ancelotti, crê que a escolha de Bruno Guimarães para bater o pênalti desperdiçado contra a Noruega foi acertada. O volante teve a oportunidade de abrir o placar no primeiro tempo, mas perdeu. E a seleção acabou perdendo o jogo por 2-1, sendo eliminada nas oitavas de final da Copa do Mundo. De qualquer forma, Ancelotti argumentou que a opção por Guimarães seguiu critérios estatísticos.
1: Porque fizemos uma estatística de um ano, dos jogadores rivais, também de nosso, o melhor na seleção era Rafinha. Obviamente que estava aquele momento no campo, o melhor a tirar o pênalti é Neymar, depois Igor Thiago, depois Rafinha, e depois Rafinha era Bruno Guimarães. E depois Bruno Guimarães era Martinelli. E escolhemos Bruno Guimarães porque pensávamos que era o melhor no campo.

0: trazendo os outros destaques por aqui na nossa programação, o governador de São Paulo, Tarcísio de Freitas, do Republicanos, tem 46% das intenções de voto entre os eleitores paulistas para permanecer no comando do estado por mais 4 anos. É isso que revela a pesquisa Datafolha, que foi divulgada ontem. Ele lidera a disputa e é seguido por Fernando Haddad, do PT. O ex-ministro da Fazenda aparece em segundo lugar com 30%. Na sequência estão Vera Lúcia, do PSTU, com 5%, Carlos Machado, do PCB, com 4%, e Vivian Mendes, do UP, com 4%. Em um eventual segundo turno, Tarcísio aparece com 53% e Haddad com 37%. Com a margem de erro de 2 pontos, para mais ou para menos, a pesquisa ouviu 1.608 eleitores em 71 cidades paulistas, entre os dias 1º e 3 de julho. São Paulo é visto como um estado estratégico também para as eleições nacionais, em que se espera um confronto entre o presidente Lula e o senador Flávio Bolsonaro. Isso porque o Colégio Eleitoral Paulista é o maior do país e tem um grande impacto no percentual de votos da corrida para o Palácio do Planalto.
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0: na capital dos Estados Unidos. A convite do Brand USA, o órgão que promove o turismo americano para o mundo, estivemos por 3 dias em Washington, D.C. No primeiro bloco, falamos sobre a enorme oferta de museus e atividades gratuitas na cidade. E passamos pelo Museu Nacional da História Americana. Um pouco mais afastado da área do National Mall, do Capitólio e da Casa Branca, fica um dos bairros mais charmosos da capital. Georgetown é mais antigo do que a própria cidade de Washington. Um lugar delicioso para caminhar, apreciar a arquitetura secular, as casinhas coloridas, calçadas de tijolinho vermelho e ruas arborizadas, com ótimos restaurantes e vida noturna agitada. E, acima de tudo, presença marcante na história dos Estados Unidos. Para não perder nenhum detalhe, nós fizemos um walking tour, um passeio a pé, guiado pela simpática Ellen Malaski.
1: So in our constitution, it says there'll be a federal city, but it doesn't say where.
0: Antes de falar do bairro em si, a guia começa nos contando um pouco da história americana. Primeiro, ao lembrar que a Constituição previa que uma capital federal deveria existir, mas não dizia exatamente aonde. Estava assim sendo criado mais um motivo de discussão entre os estados do norte, liderados por Alexander Hamilton, e do sul, com Thomas Jefferson. O presidente George Washington decidiu então que o local exato seria ao longo dos rios Potomac e Anacostia, e a cidade foi oficialmente fundada em 1790, depois que Maryland e Virgínia cederam as terras para este novo distrito. Para projetar a cidade, foi nomeado um francês, Pierre Lefan, que, para se sentir mais local, mais americanizado, pedia para ser chamado de Charles Lefan. O projeto tinha uma visão moderna e arrojada para a época, com grandes avenidas, espaços cerimoniais, seguindo um estilo inspirado em outra grande capital mundial, a Paris natal de Lefan. Fundada em 1790, Washington, D.C., seria quase que completamente destruída durante a Guerra de 1812 contra a Grã-Bretanha. Após a devastação, a cidade continuou pequena e o progresso demorou a acontecer. Em 1847, a parte da cidade que pertencia originalmente à Virgínia foi retirada, após os eleitores de Alexandria terem optado por deixar de si. Foi apenas depois da Guerra Civil que Washington passou por uma expansão substancial. E foi aí que a então cidade de Georgetown foi oficialmente absorvida como um bairro da capital. D.C., a essa altura, já crescia muito além do plano original de Lefan. Nós continuamos caminhando pelas ruas de Georgetown, enquanto a guia ia nos contando mais sobre a história da capital e do bairro. Paramos em frente a uma casa de tijolinho vermelho à vista, portas e janelas verdes e brancas. Ali, garante Ellen, viveu o casal Kennedy e Jacqueline. Aliás, o ex-presidente e a primeira-dama moraram em muitas residências de Washington. Mas foi em um restaurante de Georgetown que JFK teria pedido a mão de Jackie em casamento. Os turistas podem, inclusive, jantar na mesa que ficou conhecida como The Proposal Table, ou a mesa do pedido de casamento, que fica no restaurante Martin's Tavern. Outro ponto turístico curioso do bairro é uma escada, íngreme e estreita. Ali foi gravada uma cena clássica do filme O Exorcista. E hoje em dia, os mapas da cidade mostram a localização exata do que eles chamam de The Exorcist Steps. Outro lugar que merece uma passada é a lindíssima e imponente Universidade de Georgetown, cujo prédio principal foi construído no estilo românico do norte da Europa, com arcos e torres. É um dos últimos edifícios góticos vitorianos em grande escala na América. E para encerrar o nosso agradável passeio pelo bairro, fomos conferir de perto mais uma das marcas registradas dali, os tradicionais cupcakes de Georgetown. E claro, como toda boa história, sempre há uma deliciosa discussão entre os moradores locais para eleger o melhor cupcake. Na dúvida, experimente alguns e tire as suas próprias conclusões. Muito embora Georgetown seja um dos pontos turísticos mais visitados da capital americana, andar pelo bairro vai te proporcionar um tipo de passeio bem diferente daquele encontrado no Capitólio, Casa Branca, museus e memoriais. E por falar em museus, vambora voltar as nossas atenções mais uma vez ao National Mall. O Museu Nacional do Ar e Espaço é a parada obrigatória para quem gosta deste tema. Possui o maior acervo de aeronaves e naves espaciais do mundo, oferecendo um passeio bastante interessante para todos, inclusive aqueles que acham que não curtem muito essa área não. Os enormes salões exibem praticamente tudo o que pode voar. Existe ainda uma ala dedicada a contar a história da aviação comercial dos Estados Unidos, com objetos e elementos cedidos pelas próprias companhias, American, United e Delta. Lá é possível entrar em réplicas em tamanho real de jatos e até de um colossal Boeing. São aviões espalhados do chão até o teto, com bastante interação oferecida aos visitantes. Vai ser possível conhecer a história contada sob o ponto de vista dos irmãos Wright, os inventores do avião. Ué, onde é que entra o brasileiro Santos Dumont nessa história toda? Pois é, não entra. E eu é que não vou entrar aqui num programa de viagens nessa discussão. Para fugir da polêmica, passamos logo para salas dedicadas ao espaço. Destaque para algumas peças históricas, como a cápsula de comando da Apollo 11 e a roupa original usada por Neil Armstrong, o primeiro homem a pisar na Lua. O Museu Nacional do Ar e do Espaço faz parte do Instituto Smithsonian e é mais um complexo imperdível e gratuito de Washington. E um dos mais concorridos também, por isso programe a sua visita e agende tudo com antecedência. Se quiser uma experiência ainda mais imersiva, adquira um ingresso para curtir uma apresentação no planetário. Earth is surrounded by a magnetic field. São quatro tipos diferentes de filmes que são apresentados diariamente em horários selecionados. Nós assistimos a uma exibição de cerca de 25 minutos chamada Os Mundos Além da Terra. Bastante interessante e bonita. Uma dica, sente-se mais ao fundo que você conseguir. Apesar de as cadeiras serem extremamente confortáveis, eu senti uma certa dificuldade em acompanhar as coisas que aconteciam sobre a minha cabeça. Our neighbors have shown us that even if we start out the same, we can grow up to be very different. Se você optar por não ter a experiência no planetário, reserve pelo menos uma hora e meia no interessantíssimo Museu Nacional do Ar e do Espaço de Washington. Se assistir à apresentação no planetário, vão ser necessárias cerca de 2 horas para visitar tudo com calma. We hope you've enjoyed the show. Please carefully gather up your belongings and exit through the doorway on your left. Inaugurado em 2016 pelo ex-presidente Barack Obama, o Museu Nacional da História Afro-Americana também merece a sua visita. Trata-se do único espaço cultural do tipo dedicado exclusivamente à documentação da vida, história e cultura afro-americana.
2: O museu vai passar por todas as fases da história afro-americana. No total, ele possui 3.500 itens expostos e outros 35 mil no acervo.
0: São dezenas de salas e galerias que passam por diferentes fases, setores e aspectos. Da chegada à América, passando por lutas, preconceitos, política, música, até uma das alas de maior sucesso entre os visitantes, o esporte. Destaque para as medalhas de Carl Lewis, uma luva do pugilista Muhammad Ali e as esculturas de Jesse Owens e de John Carlos, com o punho erguido nos Jogos Olímpicos da Cidade do México, em 1968. São mais de 20 mil metros quadrados, espalhados em 8 andares do enorme edifício, sendo 3 deles subterrâneos. Para ver o básico, com calma, vão ser necessárias pelo menos 1 hora e meia a 2 horas de visita. É mais um museu gratuito de DC, mas ele funciona exclusivamente com o sistema de agendamento de ingresso com hora marcada. Como é o mais novo espaço cultural do National Mall, a entrada é extremamente concorrida. Nós estivemos também no Museu Nacional das Mulheres nas Artes, o primeiro espaço do tipo dedicado exclusivamente a defender as mulheres por meio da arte. No acervo estão mais de 5 mil obras do século XVI até os dias de hoje, criadas exclusivamente por mais de 1000 mulheres artistas. Ao mesmo tempo em que caminha pelas belíssimas galerias e aprecia obras históricas, o visitante é convidado a refletir sobre o desequilíbrio e preconceito de gênero, que ainda são temas a serem debatidos em diversos setores da sociedade, inclusive na arte. A capital dos Estados Unidos também abriga um dos 10 museus de arte mais visitados do mundo. A Galeria Nacional de Arte foi fundada em 1937 e hoje faz parte da série de museus gratuitos localizados no National Mall. O museu é muito grande e bastante bonito. Entre os destaques está a Ginebra de Bente, a única pintura de Leonardo da Vinci exibida ao público nas Américas.
3: Sabores do mundo.
0: rooftops. Aqueles bares e restaurantes localizados no alto dos prédios se transformaram em uma febre em Washington. Nós estivemos no Top of the Gate, que fica no alto do complexo que abrigou o maior escândalo político dos Estados Unidos, Watergate. Como ele fica às margens do rio, proporciona lindíssimas imagens da capital. O dia estava claro e nós pudemos ainda presenciar um pôr do sol espetacular, sem contar a qualidade dos drinks e a agradável atmosfera. A gastronomia, aliás, é mais um ponto forte da capital americana, com dezenas de restaurantes e pratos premiados. Impressionante como nós comemos muitíssimo bem nos 3 dias em que passamos por DC. Mas foi o cachorro-quente da Ben's Chili Bowl que ganhou fama internacional. A lanchonete exibe orgulhosa as fotografias de dezenas de famosos que já passaram por lá para comer o sanduíche de pão, salsicha, chili e queijo, carro-chefe da casa. Quando era presidente dos Estados Unidos, Barack Obama parou algumas vezes para degustar o hot dog, ajudando a promovê-lo. Nós provamos, aprovamos e repetimos o queijo derretido para comer o restinho das nossas batatas fritas. E foi assim, visitando a lanchonete preferida do Obama, que encerramos a nossa visita à capital dos Estados Unidos. Se você tem alguma dúvida se vale a pena turistar por lá, eu garanto, sem medo de errar, coloque Washington DC na sua lista de desejos para a próxima viagem. Você não vai se arrepender. E se quiser ver algumas imagens das nossas gravações, basta procurar por um destaque que eu coloquei no meu Instagram. Cadê o Coutinho? Esse é o meu perfil do Instagram. Cadê o Coutinho? O programa de hoje faz mais uma rápida pausa. Voltamos já já.

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0: Agora 1:36 pelo horário de Brasília, girando a nossa reportagem aqui na Band News FM, acionando a nossa equipe direto de Belo Horizonte. A assinatura de um acordo de cooperação entre órgãos públicos e uma instituição de ensino vai fortalecer os estudos sobre desastres ambientais no estado de Minas Gerais. A iniciativa busca transformar experiências das tragédias de Mariana e Brumadinho em conhecimento para aprimorar a reparação às vítimas e prevenir que novos casos aconteçam.
1: As tragédias provocadas pelos rompimentos das barragens de Mariana e Brumadinho ainda deixam marcas profundas na vida de milhares de pessoas. Além da reparação dos danos, um outro desafio é reunir conhecimento que ajude a aperfeiçoar as ações voltadas às comunidades atingidas e que contribua para evitar novos desastres. O Ministério Público de Minas Gerais, Ministério Público Federal, Defensoria Pública e Fundação Dom Cabral assinaram um acordo de cooperação técnica para desenvolver estudos e pesquisas sobre o tema. Para o Procurador-Geral de Justiça de Minas Gerais, Paulo de Tarso, o acordo representa um passo importante para que o conhecimento produzido a partir dessas tragédias contribua para ações futuras.
2: Nós queremos transformar isso em conhecimento para prevenir e, se for o caso, a gente não está, obviamente, rezamos a Deus para que não aconteçam mais, mas se porventura novos desastres vierem a acontecer, seja aqui no Brasil, seja em Minas Gerais, seja no Brasil ou no mundo, que a gente tenha uma bússola, uma metodologia de como agir nesses momentos de completa urgência.
1: A parceria pretende unir a experiência das instituições que atuam na defesa dos direitos da população com a produção de conhecimento científico. A proposta é transformar Minas Gerais em uma referência nacional no estudo de desastres ambientais. O presidente executivo da Fundação Dom Cabral, Antônio Batista da Silva Júnior, destaca a importância da parceria.

0: A Fundação Dom Cabral possa realizar estudos e pesquisas, sistematizar, sobretudo, um conhecimento que possa ser útil na gestão de crises, na situação de graves problemas que a sociedade possa enfrentar, como enfrentamos no episódio de Mariana e Brumadinho, não é?
1: O acordo também tem como objetivo preservar a memória das maiores tragédias socioambientais do país e fazer com que as lições aprendidas em Mariana e Brumadinho sirvam de base para prevenir novos rompimentos e aperfeiçoar as ações de reparação.
2: Um projeto de lei em tramitação na Câmara dos Deputados propõe ampliar de 2 para 10 dias a licença luto. A proposta busca adequar o período de afastamento à realidade de quem enfrenta a perda de uma pessoa próxima. Informações na reportagem da Gabriela Oliveira.
3: Atualmente, trabalhadores com carteira assinada têm direito a 2 dias de afastamento em caso de morte de familiares previstos na legislação. Um projeto apresentado pela deputada federal Duda Salaber do PSOL quer ampliar esse prazo para até 10 dias. A proposta também reconhece relações afetivas duradouras e públicas, ampliando o alcance do benefício para além dos vínculos familiares tradicionais. Para a psicóloga Daniela Bittar, a mudança representa um avanço no acolhimento de quem enfrenta a perda de alguém próximo.
4: O luto, ele passa por fases, mas ele em si não é uma coisa que vai começar e vai acabar. Ela vive fases, mas o luto é um caminho, uma jornada.
3: Para a psicóloga e doutoranda Gislaine Leôncio Motti, falar sobre o luto e ampliar os espaços de acolhimento é fundamental. Com esse objetivo, ela desenvolve o estudo Representações da Morte entre o Luto e o Trauma.
5: No caso, nós estamos usando a pandemia um pouco como um pano de fundo, né? Mas nós queremos entender como que isso afetou todas as perdas. Então, nesse questionário, nós incluímos tanto pessoas que estão enlutadas por vítimas da Covid-19, quanto pessoas que estão enlutadas por outras causas. Incluímos também pessoas que estão enlutadas por vínculos significativos que geralmente não são considerados, como, por exemplo, por animais de estimação.
3: O projeto que amplia a licença luto para até 10 dias ainda será analisado pelos deputados federais. Já a pesquisa sobre luto e trauma segue em busca de voluntários de todo o país que tenham perdido um ente querido entre 2020 e 2025. Quem quiser participar, basta acessar o Instagram da pesquisadora no @psicologanerd.
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0: O Brasil tem o menor índice de abandono escolar no ensino médio na rede pública desde 2007. Detalhes que chegam de Brasília com Márcio Rocha.
1: O abandono escolar no ensino médio na rede pública de ensino do Brasil é o menor registrado desde 2007, de acordo com os dados divulgados pelo Censo Escolar de 2025, feito pelo Ministério da Educação. Segundo o estudo, o índice de estudantes brasileiros que deixaram de frequentar a escola é de 2,5%, o que corresponde a uma

0: queda de 34% na comparação com o levantamento anterior realizado em 2023. Além disso, esse é o menor índice registrado desde que a pesquisa passou a ser feita. Segundo o censo, entre 2022 e 2025, a reprovação dos estudantes caiu 62%. O governo afirma que os resultados foram possíveis depois que programas como Escola em Tempo Integral e o Pé de Meia, além de mudanças no Exame Nacional do Ensino Médio, Enem, foram implementados.
1: Autoridades investigam a morte de uma mulher trans após o suspeito do crime ser encontrado amarrado em uma placa de trânsito. Detalhes com Paulo Xavier.
2: Uma mulher trans de 45 anos foi morta a facadas dentro de casa em Contagem, na região metropolitana de Belo Horizonte. Um suspeito de 21 anos foi preso após ser encontrado amarrado a uma placa de trânsito. Segundo a Polícia Militar, o homem confessou o crime, alegando que reagiu após uma tentativa de ato sexual sem consentimento. Ele ainda tentou atear fogo ao corpo da vítima antes de fugir. De acordo com o boletim de ocorrência, ele foi amarrado em um semáforo e agredido por moradores antes de ser detido. O caso é investigado pela Polícia Civil. Os agressores não foram identificados.
1: Nos outros assuntos, o senador Flávio Bolsonaro, pré-candidato à presidência da República, viaja para os Estados Unidos para participar de uma audiência sobre a possível imposição de um novo tarifaço americano contra produtos brasileiros. A ocasião está marcada para amanhã, em meio à sugestão do Escritório de Comércio de novas taxas de 25% sobre produtos nacionais. Segundo Flávio, ele vai defender o que o novo tarifaço não seja levado adiante, mas o governo Lula acusa o bolsonarismo de ter atuado contra os interesses brasileiros junto às autoridades dos Estados Unidos.

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1: Terceiro e último bloco do nosso programa, gravado em duas cidades históricas dos Estados Unidos. Nos dois primeiros blocos, estivemos em Washington, D.C., a capital do país. E depois de três proveitosos dias, nós arrumamos as malas e partimos para a Union Station, a segunda estação de trem mais movimentada da América. Belíssima arquitetura, repleta de lojas e cafés, ela é uma mistura de shopping center com museu e por isso se transformou em mais uma das atrações da capital americana. Mas estávamos por lá para pegar um trem rumo à Filadélfia, considerada o berço da nação. Antes de contar o que fizemos em mais um destino fantástico, deixa eu falar da nossa viagem. Aliás, se você tiver tempo e quiser juntar em uma só viagem visitas a Nova York, Washington e Filadélfia, eu diria que o mais inteligente é justamente fazer esses trajetos de trem. Da capital americana até a Filadélfia, foram pouco menos de 2 horas de uma viagem bem tranquila. Fomos na classe chamada Coach, equivalente à econômica, e foi tudo bem confortável. Ainda passei no vagão lanchonete para pegar uns lanchinhos e refrigerantes. Mas tiveram alguns jornalistas que estavam com a gente que provaram até um cachorro quente a bordo. Havia ainda opções de cervejas e vinhos. O trem fez 4 ou 5 paradas antes de a gente chegar ao nosso destino. A Filadélfia é o lugar onde os fundadores dos Estados Unidos se encontraram. Foi a antiga capital do país, substituída justamente por Washington. Com tanta história para contar, sugiro que você comece a sua visita pelo Independence Hall.
2: My name is Sarah. I worked here for 14 years.
1: Sarah se apresenta como a nossa guia do passeio pelo lugar onde, em 1766, foi assinada a Declaração da Independência dos Estados Unidos. Ela trabalha neste local histórico há 14 anos.
2: What happened inside this original 292-year-old building?
1: O que aconteceu dentro desse edifício original de 292 anos? Antes de começar a responder à pergunta, a guia passa algumas instruções.
2: Do not eat, drink or chew gum inside. George Washington could have not chewed gum if he tried.
1: Não é permitido comer, beber e mascar chicletes dentro do prédio. E Sarah aproveita para fazer uma piada, dizendo que mesmo que quisesse, George Washington não poderia mascar chicletes. Ela brinca com o fato de o primeiro presidente americano ter passado por sérios problemas dentários durante a vida adulta.
2: You're going to walk past the beautiful staircase to the room on the left.
1: Alguns passos depois, nosso grupo estava dentro de uma das salas do Independence Hall. O prédio começou a ser construído em 1732. Quando foi concluído, em 1756, serviu como Câmara do Estado da Pensilvânia. Cerca de 70% de tudo que vemos hoje em dia é original. Os chamados pais fundadores e os líderes coloniais se reuniram aqui dentro para planejar e moldar o futuro da nova nação. A guia nos alerta que tem apenas 20 minutos para contar toda a história do nascimento de uma das maiores potências mundiais. E ela vai cumprindo muito bem a missão, de forma clara e bem-humorada. De repente, eu me dou conta que eu estou no exato lugar onde a Declaração da Independência foi debatida e ratificada em 4 de julho de 1776. E alguns minutos depois, a Sarah mostra um documento provando que, na realidade, a independência americana aconteceu no dia 2 de julho. Mas todos sabemos que os Estados Unidos celebram o Dia Nacional em 4 de julho, a data da publicação da Declaração da Independência, em detrimento de 2 de julho, a data em que a resolução foi aprovada pelo Congresso. Declarada a independência, que tipo de governo? Sob quais leis os Estados Unidos seriam construídos? A resposta, diz a nossa guia, viria mais de 11 anos depois. E ela nos convida a passar pelo hall e entrar em uma outra sala que mantém móveis e disposições originais de 237 anos atrás. Estamos diante da sala de assembleias do Independence Hall. A Constituição foi debatida, ratificada e assinada em 17 de setembro de 1787 ali. A cadeira onde George Washington se sentava, dizem, é mantida, igualzinha, do mesmo jeito. Thomas Jefferson, Benjamin Franklin e John Adams estavam naquela mesma sala que nós turistas estávamos. E depois de 20 minutos dessa aula viva de história, chegava ao final a parte mais bacana do tour pelo Independence Hall. para entrar no edifício histórico, é preciso pagar um preço simbólico de $1 a $2 para agendar a visita. Tour guiado também é gratuito e acontece de meia em meia hora. Há ainda outros locais do espaço que podem ser visitados, mas infelizmente não tínhamos muito tempo. Então atravessamos a rua e fomos ver de perto o famoso Sino da Liberdade. O Liberty Bell, o Sino da Liberdade, está exposto em um belo edifício na praça que fica bem em frente ao Independence Hall. É considerado o maior símbolo da Revolução Americana e da consequente Guerra da Independência. Por mais de 200 anos, esteve ali, do outro lado da rua, no próprio prédio onde foi assinada a Liberdade Americana. Em 8 de julho de 1776, foram as suas badaladas que convocaram os cidadãos da Filadélfia para a leitura da Declaração da Independência. Visitar o Grande Sino é mais uma das atividades obrigatórias e gratuitas da cidade, e ele está exposto com toda a pompa. E já adianto que as fotos vão ficar lindíssimas, já que há uma enorme parede de vidro transparente atrás do sino. E adivinha o que está ali atrás, do outro lado da rua? Sim, o Independence Hall, o prédio onde ele reinou absoluto por mais de 200 anos. Além de toda a importância histórica, o Liberty Bell carrega um charme, uma enorme rachadura. A origem é tema de discussão entre os historiadores. O Sino da Liberdade pesa cerca de 940 quilos e tem quase 4 metros de circunferência. Em 2003, ganhou a casa atual, chamada de Liberty Bell Center, que faz parte do Parque Histórico Nacional da Independência. Desde então, cerca de 2 milhões de pessoas visitam o sino todos os anos. Nós estivemos no Citizens Bank Park para acompanhar uma partida de beisebol. E antes que você se atreva a dizer que é um esporte chato, demorado, que não entende nada, deixa eu explicar uma coisa. Nosso grupo havia 5 pessoas. 3 delas não curtem muito esporte, não entendem nada de beisebol. E todos nós nos divertimos bastante. Passou tudo muito rápido. E sabe por quê? Porque eles fazem de uma maneira que o jogo em si fica sendo quase que um detalhe. Tudo é motivo para festa. Independentemente do ingresso que você comprar, você vai poder circular por praticamente todo o estádio. São dezenas de estações gastronômicas, lojinhas, bares. As crianças encontram ali um mini campo, parede de escalada, brincadeiras. Eu falei sério quando disse que o jogo é quase que um detalhe. Para quem gosta do esporte, a partida foi entre o Philadelphia Phillies, dono da melhor campanha da temporada, e o Texas Rangers, o atual campeão. Os donos da casa venceram por 5-2. E lembra do grande símbolo da cidade, o Sino da Liberdade? A cada home run dos Phillies, a jogada máxima do beisebol, a comemoração é feita com música e badaladas do sino. Oh, yeah.

camisa do Liberty Bell é um dos símbolos da equipe e um enorme sino de luzes está ali no estádio e toca, como eu disse, a cada home run e após cada vitória dos donos da casa. Se você curte outros esportes, o estádio de beisebol fica no mesmo complexo onde estão o ginásio, onde jogam os 76ers da NBA e o time de hóquei sobre gelo. Ali ao lado está ainda o Lincoln Financial Field, casa dos Eagles, de futebol americano, e que recebe grandes shows e apresentações musicais. Além de respirar a história dos Estados Unidos e de ser um ótimo destino para curtir diversos esportes, a Filadélfia tem ótimos museus e uma vida noturna bem interessante. O centro da cidade é extremamente agradável e daqueles lugares para fazer tudo a pé. Aliás, a localização do nosso hotel foi perfeita para praticamente não precisarmos pegar transporte. Fizemos quase tudo a curtas caminhadas. Quando estiver por lá, não deixe de provar o sanduíche típico local, o cheesesteak. Um pão com carne fatiada e queijo derretido. Sensacional. Você vai encontrá-lo em quase todos os lugares. Mas nós provamos o original, no Pat's King of Steaks, onde ele foi inventado há quase 100 anos. Por falar em comida, o Reading Terminal Market é aquele famoso mercadão com tudo o que você pode imaginar. Mais um ponto turístico obrigatório. O mercado da Filadélfia está na lista dos melhores e mais completos dos Estados Unidos. Falei de cultura, história, esportes, gastronomia. Será que eu estou esquecendo alguma coisa? A Filadélfia alcançou fama internacional pela quantidade de grandes sucessos que foram filmados por lá. Desde 1977, quando ganhou 3 estatuetas do Oscar, mais de 4 milhões de pessoas visitam as escadarias do Museu de Arte para repetir a cena do filme Rock, um Lutador. O museu, aliás, é fantástico e vale a visita. Mas é do lado de fora que as pessoas sobem os Rock Steps correndo para depois erguer os dois braços lá em cima. Lá embaixo, uma longa fila é formada em frente à estátua do lutador, interpretado por Sylvester Stallone. E há também uma pequena loja. Se eu tentei imitar a cena famosa, mas é claro que eu tentei. E o resultado, você pode conferir lá no meu Instagram. Eu postei a minha tentativa de imitar o Rock na escadaria lá no meu Insta. Cadê o Coutinho? E assim nós encerramos o programa de hoje. Agradecendo demais a Renata, Fabiana e toda a equipe da Via Raps Brasil, que trabalharam em conjunto com o Brand USA nesta viagem por Washington DC e Filadélfia. 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Tem Partiu na TV, diariamente ao longo do canal Band News TV. Quer ver como eu me saí imitando Rock? Quer saber onde eu estou agora? Cadê o Coutinho? Vai ser sempre muito bacana te encontrar no meu Instagram. Cadê o Coutinho? O programa de hoje teve a sonorização final de José Antônio de Araújo Filho. Tchau e

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1: 1:57, estão abertas as inscrições para a Seleção Petrobras Cultural 2026. Iniciativa que vai patrocinar projetos culturais de todo o país por meio da Lei Rouanet e da Lei Audiovisual. A Maria Eduarda Vieira tem todos os detalhes.
2: As inscrições para a Seleção Petrobras Cultural 2026 vão até o dia 31 de julho deste ano. A iniciativa tem como objetivo patrocinar projetos culturais de todo o país, através da Lei Rouanet e da Lei do Audiovisual. A cerimônia de lançamento do edital deste ano foi realizada nesta quarta-feira no Museu de Arte Moderna, na Zona Sul do Rio. A edição de 2026 é a maior já realizada pela companhia, contando com investimentos de R$270 milhões. Uma das novidades deste ano é a inclusão de duas novas modalidades para inscrição: produção de games, incubação e desenvolvimento cultural. Ao todo, são 11 categorias com o objetivo de atender diversos segmentos culturais. Além disso, uma das metas da seleção é garantir que haja projetos selecionados concorrendo em todos os estados brasileiros. Assim, foram reservados R$40,5 milhões para participantes de cada região. A medida pretende assegurar mais pluralidade aos projetos contemplados, como destaca a gerente de patrocínio da Petrobras, Alessandra Teixeira.
3: A gente busca uma carteira de patrocínios para Petrobras cada vez mais diversa, cada vez mais inclusiva, que retrate de fato toda a produção cultural do nosso país, que, como foi muito falado hoje, é um país com diferentes formas de falar, diferentes sotaques, diferentes manifestações, diferentes jeitos de manifestar a sua regionalidade, a sua cultura tradicional.
2: A presidente da Petrobras, Magda Chambriá, falou sobre a importância da iniciativa para a sociedade e para a estatal.
4: A arte e a cultura no Brasil fomentam uma indústria imensa, imensa. Como vocês viram ali, foi falado, cada real investido em cultura gera R$7,5 para a sociedade. Quando a gente lança um edital de 270 milhões, nós estamos falando de 2 bilhões que retornam para a sociedade. É um número que é grande em qualquer país do mundo.
2: Ainda durante a cerimônia desta quarta-feira, a companhia anunciou o patrocínio ao Petrobras Futuros, Arte e Tecnologia, tradicional centro cultural no Flamengo, na Zona Sul. O local reabre com uma nova identidade com programação das 5 regiões do país, como explica a presidente do Instituto Futuros, Sara Crossman.
5: A gente está selecionando a programação que vai compor o conteúdo que será apresentado dentro do centro cultural de artes cênicas, artes visuais e música. Então, é um novo tempo, a gente está bastante feliz que a gente está trazendo obras inéditas no Rio de Janeiro, de todo o Brasil.
2: As inscrições para a Seleção Petrobras Cultural 2026 devem ser feitas pelo site da companhia. Os critérios para participação no edital também estão disponíveis na plataforma. O resultado, com a divulgação dos projetos contemplados, será no dia 30 de novembro. As contratações serão feitas a partir de dezembro e a realização das ações das iniciativas de patrocínio a partir de maio do próximo ano.
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1: Duas horas, dois minutos pelo horário de Brasília, antes de fazer mais um giro pelo noticiário. Bom dia, Stephanie, boa semana. Mensagem que chega do Fernando por aqui no nosso WhatsApp. Vai mandando seu alô no 11 999 59 200. O Júlio de Jundiaí já passou por aqui desejando para todos nós uma boa noite, um bom trabalho para quem tá de plantão. Tem bom dia do Rodrigo Dutra também na nossa programação. Bom dia, Stephanie, boa semana. Não deu pro Brasil, mas a Copa segue. Quem tá mandando o alô é o Eduardo Raja, direto de São Bernardo do Campo. Ele falou assim, aqui continua com 13 graus, é mais uma madrugada gelada. Não tão fria como na última semana, mas com essa queda de temperatura mais acentuada, sim. E aí quem também tá comentando temperatura lá na região de Ribeirão Preto é o Rogério, que falou que por lá 17 graus. Falou assim, agora todos estamos chateados, hein, com a nossa seleção. Aí ele falou uma ótima madrugada pra você, pra todos nós. O João de Jesus da Barra Funda também tá por aqui mandando bom dia. Tá ligadinho até as 7 horas da manhã também, puxando mais um plantão nesse início de semana. E vamos juntos, firmes e fortes por aí até as 7 horas da manhã. Eu sigo de olho, tá? Nas mensagens do nosso WhatsApp no 11 999 59 200. Vai mandando o seu alô por aqui na nossa programação. Bom, seguimos com os principais assuntos do dia. Claro que não dá para ser diferente, né, gente? Boa parte do nosso noticiário voltado para os destaques do esporte. O volante Casemiro se emociona após a eliminação do Brasil na Copa do Mundo, mas evita falar em fim de ciclo. Destaque da Aline Fanelli.
6: O volante Casemiro se emociona ao falar da eliminação do Brasil na Copa do Mundo de 2026. O camisa 5 destacou que a Noruega não teve uma posse de bola que levava perigo ao gol do Alisson, mas soube aproveitar os raros momentos de oportunidades de gols.
9: É difícil, né? Acho que principalmente de nós que já temos mais experiência, né? A gente sabe que se acaba tendo oportunidades para marcar e acaba não marcando, e eles com a mínima chance já acaba ganhando o jogo, né? Apesar de eles terem mais posse de bola, mas foi uma posse um pouco longe do nosso gol. A gente fica triste porque a gente sabe que é difícil chegar até aqui.
1: E girando mais uma vez o noticiário na Band News FM, uma PM morta a tiros é velada em Salvador, com o marido dela no alvo das autoridades sobre suspeita de homicídio. Destaque da Verena Veloso.
10: A morte da policial militar Celeste Martins Oliveira do Nascimento, de 39 anos, ainda é investigada. Ela foi baleada na nuca enquanto estava sentada no sofá de casa no bairro do Barbalho, em Salvador. O principal suspeito é o marido da vítima, que também é da PM. Ele se apresentou espontaneamente ao Departamento de Homicídios, acompanhado de um advogado. O enterro de Celeste foi realizado neste sábado. A SSP e a Polícia Militar da Bahia lamentaram a morte e afirmaram que as apurações seguem para esclarecer o caso e responsabilizar o autor do crime.
1: Em regime de urgência, o PL da misoginia deve ser votado nos próximos dias. De Brasília, informação com Márcio Rocha.
11: O plenário da Câmara dos Deputados deve votar nos próximos dias o projeto de lei que inclui a misoginia entre os crimes previstos na lei de racismo, tornando a prática inafiançável e imprescritível. O plenário aprovou o regime de urgência da proposta e, dessa maneira, a tramitação foi acelerada. Pelo texto, a pena para quem cometer esse tipo de crime passa a ser de 2 a 5 anos de prisão para condutas de ódio, discriminação e aversão contra mulheres. O projeto foi aprovado de forma unânime pelo Senado e, se não tiver mudanças feitas pelos deputados, vai seguir para a sanção presidencial. A proposta define a misoginia como qualquer prática de aversão, ódio, desprezo e discriminação contra mulheres em relação de gênero. E na justificativa, a senadora Ana Paula Lobato argumentou que o objetivo é enfrentar um tipo de violência que cresce principalmente nas redes sociais.
1: Denúncias de maus tratos geram a interdição de uma comunidade terapêutica em Minas Gerais. Quem traz mais informações é o repórter Paulo Xavier.
12: Uma comunidade terapêutica para dependentes químicos foi interditada em Betim, na região metropolitana de Belo Horizonte, após denúncias de maus tratos. 13 pessoas estavam internadas no local. A fiscalização do Ministério Público de Minas Gerais encontrou irregularidades sanitárias e violações de direitos humanos, como internações involuntárias e restrição de contato com familiares. A instituição já havia sido interditada em 2025, mas conseguiu na justiça uma autorização temporária para voltar a funcionar.

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1: O âncora do É da Coisa, Reinaldo Azevedo, critica a postura entreguista de Flávio Bolsonaro em relação ao presidente dos Estados Unidos, Donald Trump. Segundo o jornalista, o parlamentar brasileiro fez promessas absurdas para o chefe da Casa Branca em meio às ameaças de um novo tarifaço americano. Reinaldo Azevedo falou sobre o assunto com Alexandre Bentivoglio e Carlos Costa.
2: E aí, o que é inacreditável? O Flávio fala, promete aos Estados Unidos, se eleito, o fim, o Brasil sair do Mercosul. Sair do Mercosul. O Mercosul fez um acordo com a União Europeia. O Brasil sair do Mercosul, o Brasil facilitar a vida dos cartões de crédito dos Estados Unidos. E quanto ao PIX, sim, o PIX. Garantimos que o PIX, não, o PIX é imexível, tal, mas o PIX não vai fugir, vale o bene, do mundo ocidental.
3: Tá.
2: Tá? Não, nada de China e não sei o quê. E atenção, mesmo assim, Flávio propôs reduzir a carga regulatória e tributária de cartões de crédito, a 14A, aí, meninos.
3: Sim.
2: Mercado dominado pelas empresas americanas Visa e Mastercard. Leiam o que está em negrito, por favor, vai.
3: Ele diz, instrumentos de pagamento privado carregam hoje um ônus regulatório e tributário que suprime a concorrência em vez de fomentá-la. Reduzir esse ônus ampliaria a escolha do consumidor, reduziria o custo das trocas voluntárias e apoiaria o crescimento econômico.
2: Ô Flávio, você aproveita, tenta andar sobre duas pernas só para ver se eventualmente pode ser interessante ver o mundo de uma outra perspectiva. Alguma dúvida de que essa gente está negociando soberania? Não é uma questão partidária, não é uma questão eleitoral. Isso está no documento. Isso está no documento. Vocês querem taxar o Brasil? Espere a eleição, se o Lula ganhar, vocês taxam. Bom, mas quem vai ser prejudicado? O Lula? É o povo. Então aí é uma chantagem com o povo. Ó, se você votar nele, pode ser taxado. Deixa, propõe aos Estados Unidos que eles regulem o alcance do PIX. E claro, desde sempre, quem está de olho no PIX? Os cartões de crédito. Não é teoria conspiratória, é fato. E sair do Mercosul, ficar ainda mais dependente dos Estados Unidos. Eu tenho vergonha até de olhar para a cara de vocês. Né?
4: Depois de tudo que... vamos lá. O Flávio Bolsonaro propôs, né, essa gente gloriosa. Fim do Mercosul, pagar aos Estados Unidos. Facilitar a vida dos cartões de crédito dos Estados Unidos. Limitar o alcance do PIX para agradar os Estados Unidos. Dar a terra rara brasileira para os Estados Unidos. Né? Eu não sei mais o que ele está disposto a dar para os Estados Unidos, mas uma coisa eu vou dizer para você, Carlinhos, ou Vale o Bene. Ele não dará ao povo brasileiro. Se for coisa dele, ele que dê. Mas o povo brasileiro, não. Gente, resta o Lula fazer o discurso da soberania. Bom, eu já estou fazendo. O que eu vou fazer? Prometer para o Trump o fim do Mercosul? Assim? Nós vamos sair do Mercosul. É isso mesmo? É espantoso. Vamos lá.
5: Reinaldo, o presidente Lula se manifestou hoje à tarde pelas redes sociais sobre a carta enviada por Flávio Bolsonaro ao governo dos Estados Unidos, na qual o senador diz que um eventual novo tarifaço americano contra o Brasil beneficiará o atual chefe do Planalto. Lula, então, afirmou o seguinte na publicação. Quer que eu leia tudo ou só que tá em amarelo, Reinaldo?
2: Só que tá amarelo, querido.
5: Abre aspas para Lula. É inaceitável que a família Bolsonaro, com seu entreguismo, queira submeter o Brasil aos interesses dos Estados Unidos, como fica claro no documento enviado hoje por um dos seus integrantes ao governo norte-americano. Pedir que o tarifaço contra o nosso país seja adiado para depois das eleições é mais uma atitude de traidores da pátria. Nunca houve e não há qualquer justificativa para tarifaço agora ou depois. O mais absurdo é saber que a origem disso tudo foi motivada pela própria família Bolsonaro, que defendeu publicamente o aumento de tarifas contra os produtos brasileiros. Defender o fim do Mercosul, o bloco econômico mais importante da América Latina e que acaba de firmar um acordo histórico com a União Europeia, é outro ataque ao interesse do povo brasileiro. Como se não bastasse, querem entregar o PIX a interesses estrangeiros. Não vão conseguir. Fecha aspas.
2: Veja só. Isso daqui, não, isso que o Lula está falando não é uma interpretação, hein? Isso está no documento. Isso está no documento. Eu vou insistir. Qualquer estudioso do golpe militar de 64, eu não me considero nessa condição de um estudioso, mas eu li bastante a respeito. Eu li bastante a respeito sobre um monte de coisa. Algumas até eu duvido que tenha lido, mas eu li. Não houve nada assim. Assim, desse modo? Colocando no papel tudo que nós vamos fazer, senhor? Tudo que nós vamos fazer, nhonhô? Nunca. É a primeira vez. Eu nunca vi nada tão vergonhoso. Porque aqui eu acho que não é mais só entreguismo, não. Questão ideológica. Isso tudo rende muito. Quanto vocês acham que rende negociar terras, entregar terras raras no Brasil? Quanto vocês acham que rende entregar o PIX do Brasil, que movimenta em mês ruim mais de 1 trilhão? Em mês bom, 3 trilhões. 450 bilhões só em compras de pessoas físicas em lojas, etc. Entre loja física e virtual. Quanto vocês acham que isso tudo vale? Descobrir uma mina de ouro. O jogo é pesado. O jogo é pesado. E como cara de pau não falta, não é que o Flávio fala do caso Master no texto, falando de um escândalo. O escândalo do Master é descrito como a maior fraude bancária da história do país. A investigação revelou uma rede de proximidade entre o controlador do banco e o governo, Valdo Bene.
6: Hã?
2: É!
6: Não sabia.
2: Ô, Flávio, o que você quer mesmo do Volcaro? Conta aí, vai naquele áudio, como é que é?
7: Irmão, preferi te mandar o áudio aqui pra você ouvir com calma. Bom, aqui a gente tá passando por um dos momentos mais difíceis da nossa vida, né? Não sei como é que vai ser daqui pra frente, como é que isso tudo vai acabar, mas tá na mão de Deus aí. E você também, eu sei que você tá passando por um momento dificílimo aí também, essa confusão toda, né? Você sem saber exatamente como é que vai caminhar isso tudo. E apesar de você ter dado a liberdade, Daniel, de a gente te cobrar, eu fico sem graça de ficar te cobrando, tá? Mas, enfim, é porque isso. Tá no momento tá, muito
2: tá
7: decisivo.
2: Tá bom, se tiver um pouquinho da música, a gente ainda põe um pouquinho da música. Atenção, é espantoso. Eu sei lá se esse troço prospera, não sei se vai ganhar eleição, mas eu sei que se ganha, ganha a fraude histórica, inclusive.
1: Duas horas 15 minutos pelo horário de Brasília. Nos outros assuntos, o STF mantém o fim da aposentadoria compulsória para membros do Poder Judiciário. Detalhes que chegam com Márcio Rocha.
8: Com a decisão unânime da primeira turma do Supremo Tribunal Federal, o fim da aposentadoria compulsória para membros do Poder Judiciário, como juízes, desembargadores, entre outros, que cometerem infrações graves, está mantido. Dessa maneira, a medida deixa de ser a punição máxima para magistrados e eles podem, por exemplo, ser punidos com a perda do cargo. Anteriormente, nesses casos, o magistrado seria aposentado compulsoriamente, mas passaria a receber vencimentos proporcionais ao tempo de serviço. O colegiado julgou um recurso apresentado pela Procuradoria-Geral da República, que apresentou os chamados embargos de declaração, alegando que a decisão acabou criando uma hipótese sem previsão expressa em lei. Para o órgão, a decisão esvaziava a chamada vitaliciedade garantida da categoria e que o Supremo não é o responsável para processar e julgar a ação judicial desse tipo. Relator do caso, o ministro Flávio Dino votou para negar o recurso da PGR e afirmou que todas as alegações já tinham sido discutidas anteriormente. Além disso, afirmou que a vitaliciedade dos magistrados não pode ser usada para a impunidade.
9: e pela preocupação de afastar certas afirmações que me pareceram especialmente negativas. Por exemplo, a de que o Conselho Nacional de Justiça e o Supremo Tribunal Federal não são instâncias aptas a proteger a vitaliciedade do juiz. Lembrando, a cláusula é enquanto bem servir. Se o magistrado estupra uma pessoa, se ele mata uma pessoa, se ele vende uma sentença, se ele se corrompe, nós somos vitalícios enquanto bem servirmos até os 75 anos.
8: Já a ministra Carmen Lúcia disse que as alegações apresentadas pela PGR são frágeis e que os critérios para entrar na magistratura brasileira não são apenas para o ingresso, mas também para a permanência.
10: Porque, na verdade, eu achei que o que se contém nos embargos são extremamente frágeis. Eu não vislumbro os requisitos de embargos declaratórios. Não há omissão, contradição ou obscuridade. Não é pela vida toda, não é sinônimo de impunidade. E os requisitos para ingresso na magistratura, inclusive para manutenção da vitaliciedade, reputação ilibada, notabilidade do saber e tudo mais, não é só para ingressar, é para ingressar e permanecer.
8: De acordo com o Conselho Nacional de Justiça, em 20 anos, 126 magistrados foram punidos com a aposentadoria compulsória. A medida está prevista na Lei Orgânica da Magistratura Nacional, que definiu que são penas disciplinares advertência, censura, remoção compulsória, disponibilidade com vencimentos proporcionais ao tempo de serviço, além da própria aposentadoria compulsória.
1: Nos outros assuntos, a perseguição virtual contra mulheres dispara no país, com crime que vão de mensagens, com ameaças até a manipulação de imagens utilizando inteligência artificial. O Ligue 180 agora oferece apoio para ajudar o encaminhamento de denúncias desse tipo. A repórter Roberta Scherer explica.
11: Depois de ser agredida pelo ex-namorado, essa mulher que fala sem ter a voz identificada terminou o relacionamento e denunciou o agressor à polícia. A justiça determinou uma medida protetiva contra ele. Só que a vítima passou a ser perseguida pelo homem na internet.
12: Era sempre ameaças por mensagens de Pix de um centavo pelo banco, pedindo para desbloquear, que ele precisava de ajuda minha, porque senão ele ia continuar fazendo a mesma coisa. Eu tentava entrar em redes sociais minhas e adicionava vários números de chip para entrar em contato pelo WhatsApp.
11: O criminoso acabou preso por violar as restrições da medida protetiva. O Ligue 180 passou a receber denúncias de crimes contra mulheres no mundo virtual e está ampliando a orientação às vítimas. Só nos 5 primeiros meses desse ano, a central registrou um aumento de 188% nas ocorrências. São casos de estupro virtual, invasão de contas em redes sociais, extorsão sexual e violência psicológica praticada por meio da manipulação de imagens com inteligência artificial. O Ministério das Mulheres firmou um acordo de cooperação técnica entre os estados e o Ligue 180. O objetivo é padronizar procedimentos e garantir o compartilhamento de dados. 9 estados não assinaram, incluindo São Paulo, que concentra o maior número de casos de violência contra mulheres no país. A advogada especialista em direito da mulher, Daniele Acamini, explica o porquê disso ser importante.
13: A partir do momento que alguns estados, principalmente os que lideram o índice de denúncia, não assinam esse acordo, a gente fica com um ponto cego, porque a gente não sabe o que aconteceu com essa mulher depois que a denúncia foi encaminhada para o estado.
11: Ao discar 180, a vítima fala com atendentes treinadas que vão ouvir a denúncia e encaminhar o caso às autoridades. Além disso, a mulher recebe orientações sobre como preservar provas.
13: Porque tem alguns detalhes que, pra gente que não entende tecnologia, parece irrelevante, mas que você compromete a cadeia de custódia dessas provas.
11: Vale lembrar que o 180 recebe denúncias, mas para crimes que estão acontecendo naquele momento, como uma agressão ou ameaça, a vítima deve acionar a polícia através do 190.
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1: Pelo horário de Brasília, seguindo ainda com os principais destaques do noticiário por aqui nessa madrugada de segunda, 6 de julho de 2026, trazendo os principais assuntos do sudeste do Brasil. A missa de sétimo dia do casal de idosos que foi morto por uma diarista na região metropolitana de Belo Horizonte marca o último fim de semana no estado mineiro Informações que chegam com o repórter Paulo Xavier.
14: Amigos e familiares participam da missa de sétimo dia do casal de idosos, assassinado por uma diarista em Belo Horizonte. A cerimônia foi realizada em uma paróquia de Nova Lima, na região metropolitana da capital mineira, na manhã deste domingo. As vítimas, de 75 e 76 anos, foram encontradas mortas no apartamento onde moravam na última terça-feira. A diarista Paola Stephanie Neto Cirino foi presa em flagrante após ser localizada em um quarto de hotel em Itabira, na região central da cidade. Na sexta-feira, a justiça converteu a prisão em flagrante em preventiva. Ela permanece presa em uma penitenciária de Ribeirão das Neves, na Grande BH.
1: Depois da eliminação para a Noruega por 2-1, o técnico da seleção brasileira, Carlo Ancelotti, afirma que a derrota é uma oportunidade para uma nova aventura. O italiano fez uma breve coletiva de imprensa de cerca de 10 minutos de duração, logo depois do jogo válido pelas oitavas de final. Para ele, as lições que serão tiradas com a eliminação do Mundial podem ser uma oportunidade para continuar o trabalho.
15: É óbvio que estamos tão profundamente tristes, porque eu acho que o equipo até agora fez não um Mundial espetacular, mas um bom Mundial. E eu acho que também no jogo de hoje se podia merecer ganhar o jogo. E quando passa um momento assim, tu tem que pensar que uma derrota é o começo de uma nova aventura, de uma nova temporada. Temos que seguir trabalhando, melhorando, encontrar novas ideias. Eu creio que não é a fim, é um princípio de um novo ciclo, esta derrota.
1: Com a eliminação para a Noruega nas oitavas de final da Copa do Mundo, o Brasil vai chegar ao seu maior jejum de títulos mundiais na história. A última conquista foi em 2002 e a próxima oportunidade para vencer o torneio só chegará em 2030, de modo que a seca será de pelo menos 28 anos, superando os 24 de espera, entre as glórias de 70 e 1994. Entre a Copa inaugural, em 1930, e o primeiro título do Brasil, em 1958, também foram 28 anos. O bicampeonato mundial veio consecutivamente na Copa de 62, e depois a seleção só passou uma edição do Mundial sem vencer, até voltar a erguer a taça em 1970.
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1: Mais um comentário do âncora do É da Coisa, Reinaldo Azevedo, chegando por aqui na nossa programação, destacando agora suspeitas em torno do envolvimento do ex-governador do Rio de Janeiro, Cláudio Castro, na operação que mirou o bicheiro Adilcinho. Você confere tudo na íntegra a partir de agora.
2: Marco Antônio Cabral, um dos filhos de Sérgio Cabral, também teve mandado de busca e apreensão. Os advogados negam que ele tenha qualquer relação com o caso, diz que nem sabe porque está sendo investigado, mas enfim, também foi. Cláudio Castro e outros políticos na lista de Adilcinho.
5: Reinaldo, o alvo principal da operação bicheiro Adilson Oliveira Coutinho Filho, mais conhecido como Adilcinho, é apontado como capo da máfia do cigarro no Rio, cabeça da máfia do cigarro, né? As investigações que levaram à diligência dessa quinta estão em andamento desde 2021 e agora vem à tona a informação de que, entre os achados, a PF encontrou listas com nomes de políticos, incluindo o ex-governador do Rio, Cláudio Castro. Segundo a PF, as planilhas encontradas indicam a existência de registros relacionados a supostos pagamentos indevidos, doações eleitorais e contabilidade vinculada à lavagem de capitais. No caso de Cláudio Castro, a lista cita uma doação de 3,2 milhões de reais para o então candidato à reeleição em 2022, segundo o G1. O ex-governador, porém, não foi alvo da operação de hoje. A planilha também faz referência ao codinome Barba, atribuído pelos investigadores a Rodrigo Bacelar, ex-presidente da Assembleia Legislativa do Rio, a Alerj. Além de mencionar também o ex-deputado estadual Thiago Raimundo dos Santos, o popular TH Joias, e o ex-deputado federal Marco Antônio Cabral, que você citou, filho do ex-governador Sérgio Cabral. Reinaldo.
2: Isso. Tá aí. Tem lá os nomes, tem os valores. Caixa 2, propina, que nada disso, só deu vontade de botar um valor na frente do nome? A ver. E aqui, olha, o pastor Pôncio insisto, um nome que parece Pôncio, né? Claro que eu estou fazendo referência ao governador Pôncio Pilatos, aquele que simbolicamente lavou as mãos, né? Quando Cristo estava para ser condenado, não é isso? O pastor Pôncio, e que foi considerado um algoz do cristianismo, né? Mas ao mesmo tempo, segundo a mística, ele cumpria uma vontade que era a vontade divinal, porque fazendo aquilo fez-se o Cordeiro de Deus. Enfim, a história é complexa, mesmo as místicas, vale bem. Pastor evangélico do cigarro, e olha, e tem uma coisa, eu adoro a tradicional família tradicional. Não, eu, Carlos, comigo é a família tradicional. Eu tô, não quero saber de nada que não seja a família tradicional. Inclusive, aprecio muito esses caras de extrema direita, muitos deles homens de famílias. E às vezes uma nem sabe da outra. Quando sabe, sabe. Tudo bem. Ah, é contra descasar e casar de novo? Eu não. Eu não. Só acho que dá muito trabalho. Cada um faz o que quer. Eles é que ficam falando disso. Não eu. Eu sou a favor de famílias diversas. Oxe, Maria. Gosto mais é de diversidade. Né? Mulher com homem, homem com homem, mulher com mulher, quem quiser, faz o que quiser. Entendeu? Desde que seja consensual, desde que seja entre quatro paredes, não precisa fazer no meio da rua, né? Não importa o sexo, né? Sendo consensual, não tendo criança, e eu quero excluir os bichos também, não é problema meu. Agora, eles vivem tentando legislar sobre a família dos outros, né?
3: O pastor evangélico do cigarro Márcio Pôncio é empresário do ramo do tabaco, fundador da Igreja da Nuvem. Com 52 anos, nasceu no Rio de Janeiro, atua na liderança religiosa há cerca de duas décadas, tendo ganhado notoriedade também nas redes sociais como patriarca da família Pôncio. Ele é pai da deputada estadual Sara Pôncio e do cantor Saulo Pôncio. Na política, disputou uma vaga na Câmara dos Deputados em 2022, mas não foi eleito. As investigações apontam indícios de lavagem de dinheiro e possíveis ligações com a chamada máfia do cigarro, que seria coordenada por Adilcinho. É um bolsonarista entusiasmado.
2: Fez foto junto com a família, com o Bolsonaro e tal. E vocês ouviram falar. Eu, quando eu vejo esse ponto, eu falei assim, porque você sabe, vale bem, que às vezes a gente lê coisas até sem querer.
3: Sim.
2: Eu falei, tem uma coisa aí envolvendo a tradicional família brasileira desse ponto. Eu lembrei que tem o cantor Saulo Pôncio, né, que namorava a atriz Letícia Almeida, né? A irmã do Saulo, a Sara Pôncio, era casada com o Jonathan Couto, que também é cantor. Aí a Letícia engravidou, nasceu uma menina, e o Saulo acreditava, o Saulo, o cantor, acreditava ser o pai da criança, mas era do cunhado. Uhum. O tio era o pai. Mas tudo, eu quero deixar claro. Não, isso, Vale Beni, olha, pegar cunhado é muito comum. Eu não acho. Vai Beni, eu sou contra essa coisa de família. Ai, família tradicional. Agora, pegar cunhada sem o conhecimento do outro, sou contra. Embora eu viva um trisal com a minha mulher. Eu, minha mulher e o Jurandir. Sabiam, não? Dormimos os três. O Jurandir é meu CEPAP. É como eu apelido. Viu, vai bem?
3: Sim. Aparelho para apneia do sono, né?
2: É isso. Durmo maravilhosamente bem. Aliás, eu defendo o CEPAP mesmo para quem não tem apneia. Eu nem sei se isso pode. Faz barulho? Nada. Na dica, tem tecnologias moderníssimas. Hein? Você sabe que a minha memória melhorou um pouco depois disso. Pulei. E por que você chama Jurandir? Um nome qualquer. Polícia sobre Adilcinho, o mais sanguinário dos capos. Eita, vai.
16: Adilcinho é apontado pelas forças de segurança como um dos principais nomes do jogo do bicho no estado do Rio. Ao ser preso, foi definido pela polícia como o mais sanguinário dos capos. Conhecido pela ostentação e festas de luxo, como uma que ocorreu no Copacabana Palace, aliás, ele é investigado por envolvimento com homicídios e contravenção, incluindo o controle da fabricação e distribuição de cigarros ilegais na região metropolitana do Rio, com expansão para outros estados. Ele estaria envolvido em disputas por pontos de jogo do bicho e influência sobre escolas de samba. Foi preso em fevereiro deste ano em Cabo Frio durante a operação da Força Integrada de Combate ao Crime Organizado.
2: E disso eu também me lembrava, mas em 14 de maio de 2021 teve uma festa no Copacabana Palace, em plena pandemia, não sei se vocês lembram, eu lembro perfeitamente, para 500 pessoas. Era o aniversário do Dilcinho. Festa que... Black tie. Eles usam black tie. 4 milhões foi avaliada a festa. E 3,4 milhões foi paga à empresa ZC Entretenimento, que também é de um outro filho do Cabral, do José Eduardo Neves Cabral. Não estou dizendo que tenha sido ilegal, não sei o quê. Ah, o Gustavo Lima estava lá, para surpresa de ninguém. A Ludmilla, o Alexandre Pires, o Mumuzinho, o Dudu Nobre. Festa. Ah, e os artistas também não, não tô falando, mas porra, né? Plena pandemia.
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1: O Superior Tribunal Federal encerra o semestre com mais de 3 mil processos julgados. Quem traz os detalhes direto de Brasília é o Márcio Rocha.
17: Mesmo com o início do recesso forense no Poder Judiciário, o presidente do Supremo Tribunal Federal, ministro Edson Fachin, vai permanecer na presidência da Corte até o dia 11 de julho, quando vai ser substituído pelo vice-presidente, o ministro Alexandre de Moraes, que assume o posto até o dia 31 do mesmo mês. O anúncio foi feito na última sessão da Corte, quando Fachin apresentou um balanço dos últimos 6 meses. Segundo o próprio Supremo, cerca de 60 mil decisões foram proferidas, sendo que dessas, mais de 11 mil foram colegiadas, tanto nas duas turmas como no plenário, em sessões presenciais e virtuais. Com a suspensão dos trabalhos e o início do recesso forense, casos considerados de grande repercussão só serão analisados pelos ministros a partir do mês de agosto. Entre eles, o que discute o vínculo dos trabalhadores de aplicativo com as plataformas digitais, a lei da dosimetria e a sucessão do governo do estado do Rio de Janeiro. Ao falar sobre o balanço do semestre, Fachin afirmou que, mais uma vez, o Supremo trabalhou pela democracia no Brasil.
18: Ao encerrarmos o primeiro semestre de 2026, temos a convicção que todos nós e este Supremo Tribunal Federal honrou nesse período a missão que a Constituição lhe conferiu. Com as limitações próprias de toda instituição formada por seres humanos, com os acertos e inevitáveis erros que o exercício da função jurisdicional encerra, esta Corte trabalhou e muito em favor do Brasil, do Estado de Direito e da democracia.
17: Na última sessão do semestre, os ministros analisaram dois recursos que trataram da constitucionalidade de trechos da Lei de Improbidade Administrativa, aprovada pelo Congresso em 2021. Por 7-3, os ministros derrubaram a parte da legislação que reduzia pela metade o prazo de prescrição de ações de improbidade. Pelo processo, esse período não será mais reduzido automaticamente pela metade após a paralisação do prazo, que volta a correr no dia da interrupção, mas sem a redução automática de 8-4 anos, com um prazo máximo de 20 anos. Relator desses processos, o ministro Alexandre de Moraes afirmou que, se essa lei estivesse valendo nos últimos anos, todas as ações que investigam esse crime estariam prescritas.
19: Não é razoável que o legislador estabeleça uma novidade em termos de combate, que é um corte pela metade do prazo prescricional a partir da primeira causa de interrupção. E um corte que não levou em conta critérios básicos. Qual o tempo médio de uma ação de improbidade no Brasil? 5 anos e 10 meses. Se essa lei estivesse valendo nos últimos 6 anos, todas as ações estariam prescritas.
17: Ainda de acordo com os dados divulgados pelo ministro Edson Fachin, cerca de 21 mil processos ainda estão em tramitação dentro do Supremo, sendo que mais de 45 mil novas ações foram impetradas na corte nos últimos 6 meses.
1: Dispositivos eletrônicos, como relógios inteligentes e sensores de pele, têm facilitado o monitoramento da saúde em tempo real. Especialistas, no entanto, alertam. Embora precisas, as medições não substituem o acompanhamento médico. Quem explica é o Giba Ismanioto.
20: Um aviso no pulso, o outro no celular, são alertas de batimento cardíaco, de glicose, de oxigenação. É a tecnologia na nossa vida. E esses dispositivos permitem acompanhar o corpo em tempo real. Estamos cada vez mais assumindo o controle da nossa saúde. É assim que a Amanda Coca, que é revisora de texto, convive com o diabetes. A cada 15 dias, ela aplica no braço um sensor que mede a glicose 24 horas por dia e envia as informações para um aplicativo do celular e para o relógio, informando as subidas e descidas do açúcar no sangue. Quando há alguma alteração importante, ela recebe um aviso na hora.
21: Eu não preciso ficar me furando o tempo inteiro, né, como a medição antiga fazia. Eu já consigo ver a flutuação, se eu tô tendo picos muito, muito fortes, né, quedas muito bruscas, ele me avisa.
20: Esses aparelhos, como relógios, anéis, facilitam a identificação de mudanças que muitas vezes passariam despercebidas. O aplicativo gera relatórios de até 90 dias que a Amanda envia para a endocrinologista que acompanha o tratamento. Uma pesquisa feita nos Estados Unidos revela que mais de 40% das pessoas já usam dispositivos que ajudam no monitoramento da saúde. Esses equipamentos ficaram mais precisos nos últimos anos, nos disse Arthur Igreja, que é especialista em

0: pressão alta, o batimento acelerado, alguns tipos de arritmia, essas doenças, elas precisam de um diagnóstico, de uma validação médica. É a triagem de alguma, que alguma coisa possa estar errado e que te motiva buscar um auxílio médico para um diagnóstico e para uma orientação terapêutica adequada.
1: Mesmo tendo que acompanhar os números todos os dias, Amanda não vive olhando o relógio, não. É justamente para não ficar aflita. Ela conhece os sinais que o corpo dá e usa a tecnologia como uma aliada.
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0: 2:41 pelo horário de Brasília. É preciso administrar a tristeza com a eliminação do Brasil na Copa do Mundo depois da derrota para a Noruega pelo placar de 2-1. A fala é do técnico Carlo Ancelotti, que se manifestou na coletiva de imprensa logo após o jogo das oitavas de final.
1: Eu não sei como vai reagir. Eu posso dizer o que vamos fazer nós, que é seguir trabalhando para esta seleção, tentando de melhorar, tentando de buscar novas ideias. É o mesmo que hemos feito neste ano. Eu acho que o trabalho foi bom. O futebol é assim, o deporte é assim. Às vezes tu tem que manejar a tristeza de uma derrota. Estou bastante acostumado a isso. Vamos a manejar esta derrota com o novo impulso no trabalho e na avaliação dos jogadores.
0: O âncora do Band News no meio do dia, Eduardo Ineg, comentou o dado mais recente que foi divulgado pelo Banco Central, que aponta o maior nível de inadimplência das famílias brasileiras em 15 anos. Você ouve o comentário completo a partir de agora.
2: Bueno, tem um tema que é recorrente, não porque eu quero que seja recorrente. Ele é recorrente porque ele está aí no noticiário direto. E ele mexe com uma parte muito sensível das pessoas, que é o equilíbrio emocional, equilíbrio psicológico, porque ele trabalha com o bolso, com o equilíbrio econômico das pessoas. E quando você fica desequilibrado financeiramente, quando as contas não fecham, olha, o resto desanda.

0: É muito difícil uma família com dívidas ficar e se comportar do mesmo jeito que se comportava quando não tinha as dívidas. E a dívida, em geral, ela é contraída para que a vida melhore, não para que a vida piore. Você quer comprar um carro novo, você quer comprar uma casa nova, você quer eventualmente fazer uma viagem, você está querendo trocar um eletrodoméstico, são dívidas. Existem dívidas que acabam sendo feitas por razões boas, mas sem muito cuidado, é verdade. Mas não dá para dizer que o brasileiro é uma sociedade irresponsável, como se houvesse uma genética brasileira. Não existe uma genética brasileira, percebe? Como não existe uma genética alemã, uma genética japonesa, uma genética coreana, uma genética americana, francesa. Não existe assim. O povo francês é assim. O povo brasileiro é assado. Somos resultado de múltiplas genéticas, criações as mais variadas, realidades totalmente diferentes, e aí disso sai uma média, e ninguém pertence a essa média propriamente, embora todo mundo contribua para a construção dessa média. Só que os dados, quando eles saem, eles não estão preocupados com as diferenças individuais, saem os números. Então saiu agora um número do Banco Central. Banco Central, acima de qualquer suspeita, você não vai dizer, o Banco Central está dando um dado que é enviesado, não. Mas a inadimplência das famílias chegou, segundo o Banco Central, ao maior patamar dos últimos 15 anos. 15 anos. Em 15 anos, nunca as famílias tiveram tanta inadimplência. Não é deveram tanto. E dever é uma coisa, inadimplência é outra. Dever é o estoque das suas dívidas contraídas. Inadimplência é a sua incapacidade de pagar algumas delas por um prazo, 90 dias, 120 dias. E esse é um processo complicado, porque ele começa quando você faz a dívida, alegria total. Ah, vamos comprar um carro. Aí começa a pagar e tal, e você começa a perceber que as contas não batem, que aquele item a mais criou um desajuste. Mas você já colocava, e muita gente já fazia isso, já colocava o orçamento, ou no orçamento, um pedacinho de um empréstimo mensal que vinha do cartão de crédito, que é o pior que existe. O sujeito toma um golezinho de cerveja, é uma coisa. O sujeito toma um gole de uísque, é outra coisa. Porque o teor alcoólico é completamente diferente. Eu tomei só uma taça de cerveja, um copo de cerveja. Eu tomei só um copo de uísque. O cartão de crédito é o uísque das dívidas, porque a taxa é mais ou menos igual o teor alcoólico que tem no uísque. É um negócio absurdo, aquelas porcentagens absurdas. Então, começa a faltar dinheiro. Aí você faz o quê? Aí você começa a cortar, não os pagamentos, mas as atividades. Ah, então não vamos mais no cinema, não vamos sair para almoçar, não vamos sair para jantar. E aí os dados começam a aparecer, né? E os dados começam a aparecer na queda de faturamento do mercado. Então, por exemplo, rede privada de educação reduziu de 2024 para 2025 quase 3%. A mensalidade no ensino superior privado caiu 4,3% em 2026. Conclusão, a demanda teve uma quedinha. Não tem um aumento de demanda. Tem uma pequena quedinha de demanda. Caiu a mensalidade. Ah, mas é porque tem mais concorrência. Sim, tem mais concorrência, mas se todas as vagas estivessem sendo ocupadas, você teria vestibular e mensalidades em alta. Você tem mensalidades em alta em alguns setores, mas na maior parte está caindo. Emplacamento de veículo cresceu no ano passado 0,5%, 1% só, é muito pouquinho, é um crescimento mínimo. 76% dos estabelecimentos de comerciais, restaurante, bares, registram queda de venda, que é uma coisa expressiva. 65% dos salões de beleza registram queda de movimento. 40%, pouquinho menos, dos salões tem pouco lucro e 5% estão operando com prejuízo. Então, esse momento em que as pessoas começam a reduzir o consumo reflete no mercado. E quando reflete no mercado, se um salão começa a operar com uma receita menor, ele corta um cabeleireiro, ele corta uma manicure, corta um serviço qualquer. Não tem como. No limite, fecha o salão. Os restaurantes, a mesma coisa. Então, quando uma família está devendo e uma família começa a não ter como pagar, não por um desajuste individual, porque quando é um desajuste individual, o que vai fazer? As pessoas têm o direito de fazer besteira. Mas quando você vê que é o maior movimento de inadimplência em 15 anos, tem uma coisa estrutural. Estrutural, quero dizer, ligada à conjuntura. Alguém diria que é conjuntural, mas tem uma questão própria do Brasil, não é dos indivíduos, escolhas individuais, milhões de pessoas fazendo escolhas individuais. E isso combina com um outro movimento que é complicado, que é o seguinte: quando o governo vê famílias endividadas, o governo entende que as pessoas têm que gastar menos, e é o único conselho que você pode dar para as pessoas. Mas quando o governo começa a ficar endividado, o governo não assume para ele a mesma orientação de gastar menos. Ele quer arrecadar mais, coisa que as pessoas adorariam fazer, ganhar mais. Como é que as pessoas vão ganhar mais? Tem que trabalhar mais. Mas é muito difícil trabalhar mais do que já trabalham. E o governo deveria cortar despesas, porque uma coisa tem a ver com a outra. A gente só está inadimplente neste patamar histórico, o mais alto dos últimos 15 anos, como o grau de endividamento que antecede a inadimplência também é elevadíssimo, nunca visto, porque temos um governo perdulário. É absurdo você imaginar, que a agenda de discussões para 2027, a agenda de discussões eleitoral, passa por ajuste fiscal. Você já imaginou se aqui na rádio Band News FM, a nossa promessa, Larissa Biscaia, para presidente do Grupo Bandeirantes, ela dissesse: a partir de agora, a Band News FM vai transmitir programas de rádio e você vai ouvir o som da rádio. Você fala: mas peraí, não estou entendendo. Como vai ouvir o som da rádio? Você vai ouvir o som da rádio. Mas te parece uma bandeira meio óbvia? Se ela vai ser presidente do Grupo Bandeirantes, é evidente que a rádio tem que ter som, a televisão tem que ter imagem. Isso é o esperado. Quando um governo ou um candidato diz que vai fazer ajuste fiscal, mesmo o atual governo diz que vai operar com ajuste fiscal, é porque temos um desajuste fiscal. É porque teremos uma rádio sem som, uma televisão sem imagem e um governo sem equilíbrio. E é exatamente isso que a gente tem. Um desequilíbrio assombroso nas contas públicas. Os números são tão assustadores porque saiu um relatório mostrando que a meta fiscal em 2028, 29 e 30 só seria cumprida se houvesse um aumento de arrecadação expressivo, porque as despesas do governo estão crescendo numa velocidade absurda. Absurda. O governo nunca arrecadou tanto, o mesmo nos pode dizer das famílias. As famílias, não é verdade que nunca ganharam tanto, ao contrário. A renda cresceu 40% numa década, mas o custo de vida cresceu 60, 70%. As pessoas, em termos reais, ganham menos hoje. Mas elas não decidem como elas gastam o dinheiro delas. Elas são obrigadas a ter as despesas com educação, com saúde, com alimentação, com moradia, são despesas essenciais. E elas não fazem aquela palhaçada que o governo faz de vinculação orçamentária. As pessoas não pagam mais para a escola porque estão ganhando mais, elas não gastam mais com comida ou menos com comida em função do salário, necessariamente. Elas gastam em função das suas necessidades. O governo não. o governo gasta mais.
1: Briga.
0: Mesma coisa, esse aí então já chegou felizão. Não tem uma declaração dele que não diga graças ao presidente Lula. E aí? Como é que a gente recebe? O governo recebe um recorde desse e tem rombo, porque as despesas cresceram 9,4% e a receita 5,5. As pessoas não têm esse direito de ter esse aumento de receita. Simplesmente elas não têm esse direito. As despesas do governo subiram 13% em termos reais. Isso é um assinte. Isso é um desrespeito com a sociedade brasileira. Então o governo tem que gastar menos para que as pessoas possam viver melhor. O governo virou o problema. Não é de hoje, não. O governo é o problema. O governo sempre será o problema. O governo nunca será a solução. Nunca vai ser uma solução. Porque o governo, ele cria um custo para transformar a distribuição de renda. Tão elevado, e acha que tem o direito de fazer isso de forma custosa. E diz que está fazendo uma maravilha para o Brasil. Está fazendo coisa nenhuma. Está enfiando o Brasil no buraco. Dívida que não para de crescer. Taxa de juros que vive na lua. Essa é a nossa realidade. É assim que a gente vive. E aí, outro dia eu falei um negócio. Que teve gente que falou, mas não é possível, está errado esse negócio. Não está errado. 70% dos brasileiros tem hoje, 70% dos brasileiros tem hoje um patrimônio inferior ou igual a 10 mil dólares, 50 mil reais. 70% dos brasileiros. Isso significa que você pega tudo que ele juntou, subtrai a dívida e dá 10 mil dólares de sobra para 70% das pessoas, 50 mil reais. E quando você vê quantos por cento dos brasileiros conseguiram 100 mil dólares, 50, 500, 600 mil reais, que é um patrimônio para uma vida, não é um negócio do outro mundo? 8%. Na França, 60. Austrália, 70. E aqui é 8%. Então tem uma coisa errada. O governo não deixa as pessoas enriquecerem. As pessoas não conseguem juntar patrimônio, porque elas se esfalfam para conseguir pagar as contas. Agora, é justo que você trabalhe como trabalha para o final do mês descobrir que você tem que selecionar que conta você vai pagar, que conta você não vai pagar, que se você não pagar a conta de luz, eles cortam, se você não pagar o aluguel, te despejam. Então você escolhe atrasar a escola do filho ou o condomínio ou tirar o filho da escola. É justo isso? Eu não estou dizendo que o brasileiro é um povo hiper responsável, o mais responsável do mundo. Mas nós não podemos aceitar, porque não há nenhuma evidência, de que o brasileiro é especialmente irresponsável. Volto ao que eu disse. Nós não somos mais irresponsáveis do que o alemão, do que o americano, do que o coreano. Talvez eles tenham vivido. É uma carestia real, resultado de guerra, de morte, de conflito que a gente não viveu. Então talvez o fato de terem experimentado ou saberem dos avós que foi preciso em algum momento comer uma batata podre num balde de água, talvez tenham desenvolvido eventualmente uma cultura um pouco mais preservacionista. Talvez, mas só talvez. Não dá para dizer, não há nenhum estudo, eu não conheço, que confirme, faça uma relação entre nações e inclinações à despesa e o grau de abertura das pessoas à inadimplência. O que há é que ao final do mês de um alemão, ao final de um mês de um japonês, ao final de um mês de um coreano, de um americano, sobra uma grana que ele poupa. Ao final do mês do brasileiro, não sobra. Sobra menos ou não sobra, ou falta muito. E aí ele vai fazer o quê? Aonde ele vai? Ele vai pedir dinheiro pro vizinho, que também deve, pro pai aposentado, pro irmão que não tem emprego? Como ele vai fazer? Ele se financia como dá. Essa montoeira de cartão, vai lá, pega um cartão, pega do jeito que dá, paga como dá, se é que dá, e fica rolando. Resultado é isso, dívida no cartão, pessoas inadimplentes, pessoas sofrendo, pessoas angustiadas, e uma sociedade que não vê perspectiva de enriquecer, e uma família que não vê perspectivas de mudar de padrão de vida, tá só sobrevivendo, e isso é muito ruim. Nós não podemos permitir isso. Por isso que a gente tem que pressionar os candidatos, por isso que a gente tem que espremer esses vigaristas todos, para que eles digam o que vão fazer para tirar o Brasil do atoleiro. Porque não é verdade que o Brasil nada em céu de brigadeiro. Aliás, nadar em céu é uma coisa bizarra, né? Voa em céu de brigadeiro. Não voa em céu de brigadeiro. Só na propaganda do governo e, naturalmente, nas declarações dos bajuladores e blogueiros, puxa-sacos, que aí tem de monte em tudo que é lugar. Tá cheio de puxa-saco de governo. E também não é nós não estamos também num mato sem cachorro, como querem os candidatos de oposição. Não é que não tem alternativa. É claro que tem alternativa. Temos alternativa. Agora, não existe alternativa se a gente acreditar que a gente pode seguir nessa toada de gastança governamental. Aí não dá. Aí não tem jeito. Teremos que partir sim para um sistema de corte de despesas governamentais, e o governo atual sabe disso, os números mostram isso, os estudiosos dizem isso, não há quem diga o contrário, tirando os vigaristas. Vigarista, mas vamos não ouvir vigarista, né? E esse é o nó. Então, quando eu trago este dado de ontem do Banco Central, que é mais um dado desalentador, esse dado tem que servir de estímulo para a gente não aceitar as coisas como elas são. As coisas têm que ficar diferentes. E para ficar diferentes, a gente tem que se mexer. E para a gente se mexer, a gente tem que cobrar compromisso daqueles que se colocam como alternativa, presidente da República e os candidatos de oposição, além dos candidatos ao governo também, que prometem o que não vão fazer. Também temos que espremer esses caras. Não podemos deixar que vigarista prometa pra gente e a gente diga, ah, então eu gosto mais desse aqui, esse aqui, ah, é mais bonitinho. Vamos começar a pressionar esses caras pra valer. O que que o senhor vai fazer de concreto? Como? Como o vai fazer? Como? Não é sonho com um país em que, eu também sonho com um país em que, isso não tem a menor importância, o país que passa na cabeça de cada um. É como é que nós vamos tirar o Brasil desse nó, porque a gente está num nó. As pessoas precisam ganhar mais e o governo precisa gastar menos, e o governo propõe que as pessoas gastem menos para que ele possa gastar mais. Aí não dá. Eu não sei se você concorda ou discorda, mas essa é a opinião que eu tenho sobre o assunto.
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0: Seguimos girando os principais destaques do noticiário por aqui nessa madrugada de segunda, semana começando em 6 de julho de 2026. Eu, Stephanie Toso, sigo por aqui até às 7 horas da manhã e claro que contando sempre com a sua participação pelo nosso WhatsApp no 11 999 592 100. Já indo direto com os principais destaques. Professores observam uma evolução no rendimento dos alunos depois da proibição de celulares em sala de aula no Distrito Federal. Detalhes que chegam com a Augusta Proença.
1: 85% dos professores do Distrito Federal perceberam melhora no desempenho dos alunos após os celulares serem proibidos nas salas de aula há um ano. 32% dos alunos também consideram que tiveram mais atenção, concentração e rendimento na sala de aula depois da lei que restringiu o uso do aparelho. Os dados são de uma pesquisa feita pela Secretaria de Educação do Distrito Federal. Uma pesquisa do Ministério da Educação, também há um ano da lei, mostrou que a lei já é aplicada em 92% das escolas públicas e privadas de todo o Brasil.
0: Nos outros assuntos do dia, o caso da ex-esposa do goleiro Bruno continua sob investigação da Polícia Civil, mesmo com a internação de Daiane Rodrigues do Carmo Souza, que havia ficado desaparecida por 3 dias. Destaque que chega com o repórter Paulo Xavier.
2: A ex-mulher do ex-goleiro Bruno Fernandes, Daiane Rodrigues de Souza, de 39 anos, segue internada em Belo Horizonte. Segundo a apuração da Band News, ela foi levada ao Hospital de Pronto-Socorro João 23 após ingerir grande quantidade de medicamentos. O hospital não divulga o estado de saúde dos pacientes. Daiane estava desaparecida havia 2 dias e foi encontrada na noite de sábado. De acordo com a Polícia Militar, o atual marido procurou ajuda após ela sair de casa e não fazer mais contato. A família encontrou cartas e mensagens indicando cobranças de agiotas. O caso é investigado pela Polícia Civil.
0: A abertura da Copa do Mundo continua com tudo aqui na Band News FM, apesar da eliminação do Brasil após a derrota por 2-1 para a Noruega nas oitavas de final, em jogo realizado ontem. Hoje, Portugal e Espanha se enfrentam e há também o duelo entre Estados Unidos e Bélgica, com os dois compromissos transmitidos ao vivo por aqui. A partir de 15h30, Marcelo Duó narra as emoções do confronto ibérico em Dallas, com a bola rolando às 16h pelo horário de Brasília. Já às 18h30, abrimos a transmissão para Estados Unidos e Bélgica com a narração de Silva Júnior, também pelas oitavas de final. O confronto entre os donos da casa e os adversários europeus, em Seattle, é marcado por uma grande polêmica. Isso porque a FIFA anulou a suspensão do atacante americano Balogun, que foi expulso contra a Bósnia na fase anterior. O presidente dos Estados Unidos, Donald Trump, celebrou a decisão controversa da FIFA e, segundo o New York Times, a entidade adotou a medida depois da pressão política do republicano.

0: Atenção, senhoras e senhores, passageiros da Band News FM. Está na hora de embarcar com a gente no nosso programa de viagens. 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No programa de hoje, nós vamos visitar duas das mais importantes cidades dos Estados Unidos. Destinos que talvez não estejam na sua lista de desejos, mas que deveriam estar. A convite do Brand USA, o órgão responsável por promover o turismo em terras americanas, arrumamos as malas para mergulhar na história e na cultura do país. Partiu Filadélfia, partiu Washington. A capital de um dos países mais poderosos do mundo é também um destino turístico imperdível. Washington, nos Estados Unidos, reúne política, história e cultura em uma cidade plana, com muitas áreas verdes e belas paisagens. Mas atenção, se você disser para um americano que está indo para Washington, é capaz de ele achar que você vai visitar o estado, que fica lá do outro lado, na costa noroeste. Para falar da capital, é preciso dizer Washington DC, ou simplesmente DC, as iniciais de Distrito de Colômbia. O nome da cidade veio em homenagem ao primeiro presidente dos Estados Unidos, George Washington, enquanto o termo District of Columbia surgiu de um antigo apelido, digamos, poético dos Estados Unidos, Colômbia. A capital americana tem pouco menos de 700 mil habitantes, bem distante das 10 cidades mais populosas do país. Está a pouco mais de 350 quilômetros de Nova York. De trem, é possível fazer o percurso em cerca de 3 horas e meia. Mas nem pense em fazer um bate-volta quando for visitar a Big Apple. Washington merece um tempo só para ela, no mínimo 3 dias inteiros, no mínimo. Por ser a capital do país, abriga as sedes dos 3 braços do governo dos Estados Unidos, o Legislativo, o Executivo e o Judiciário. É lá onde ficam também as sedes do Fundo Monetário Internacional, do Banco Mundial e da Organização dos Estados Americanos. Então, quer dizer que o turismo em D.C. vai se restringir à política e à visita a esses edifícios oficiais? Nada disso, muito pelo contrário.
1: All the D.C. museums are free.
0: Todos os museus de Washington, D.C. são gratuitos. Essa frase é repetida com orgulho por guias e pessoas que trabalham com turismo por lá. São pelo menos 50 museus gratuitos espalhados pela cidade. Sim, eu sei. Ninguém vai ter tempo para visitar tudo isso. Então, a ideia por aqui vai ser falar daqueles que conhecemos e quais são imperdíveis. Antes disso, deixa eu tentar explicar a lógica urbanística da capital dos Estados Unidos. Imagine uma enorme área plana, com espaços verdes. De um lado, um parque lindíssimo que abriga alguns memoriais, estátuas e monumentos. No outro extremo, o famoso Capitólio, o prédio do Congresso americano. Entre o Memorial Lincoln e o Capitólio, há esse enorme parque, quase que formando um retângulo, chamado de National Mall. Se você quiser fazer apenas o básico de Washington, é aqui que você vai ficar caminhando. De um extremo ao outro, são mais ou menos 3 quilômetros. No meio desse caminho, dos dois lados, há dezenas. Eu falei dezenas de museus. E não são museuzinhos, não. São museus, com M maiúsculo, enormes, imponentes, completos, em prédios gigantescos. Só para você ter uma ideia, são 11 museus que pertencem ao famoso Instituto Smithsonian, só ali, no The Mall, e mais 6 espalhados pela cidade. E daqui a pouquinho vamos falar quais deles nós visitamos. Mas eu queria deixar ainda mais evidente o quanto essa área é fantástica e por que eu voltei encantado pela capital dos Estados Unidos. Logo que chegamos, fomos direto para a região da Casa Branca. Do National Mall, a gente vê a face sul da residência presidencial. A visão dali é bem distante. Então, para ter uma vista um pouco mais próxima da Casa Branca, vá para a Avenida Pensilvânia. Dá para ir a pé. De volta ao National Mall, o agradável Parque Verde, com belos lagos, abriga alguns memoriais. Da Segunda Guerra, em homenagem aos veteranos que lutaram no Vietnã, na Coreia, até chegar a um templo grego em plena capital americana. O edifício de enormes colunas é o Memorial Lincoln, e lá dentro fica uma enorme estátua de mármore de quase 6 metros de altura do ex-presidente Abraham Lincoln. parabéns. Você chegou a um extremo do National Mall e dali de cima do memorial vai ser possível tirar belas fotos e ter uma ideia dessa enorme área verde e plana. Você se lembra o que está no outro extremo? É o Capitólio, mas ele vai ficar quase escondido atrás do gigantesco obelisco, o monumento a Washington, de 169 metros de altura. Só para andar em toda essa parte do mall com calma, já foi praticamente meio-dia. Isso sem entrar nos museus e parar muito tempo nos memoriais. Vale lembrar que tudo o que foi citado até agora, os memoriais e os monumentos, é de graça.
1: We're the National Museum of American History, so anything and everything to do with the history and culture of the country is in our collections. We have about 1.8 million objects.
0: O Museu Nacional da História Americana faz parte do complexo do Instituto Smithsonian. Difícil dizer se ele deve ser o seu ponto de partida em Washington, mas ele é um dos mais populares da capital. Nós fomos recebidos por duas simpáticas encarregadas pelo museu. E elas vão logo nos explicando que ali nós vamos encontrar quase 2 milhões de objetos. Ao longo de dezenas de salas e galerias, o visitante vai passar por diferentes aspectos da história americana, desde os tempos coloniais até o presente. História americana contada através dos tempos. Deve ser uma chatice. Errado. O acervo é apresentado de uma maneira que vai prender a atenção de todo mundo, com objetos que vão dos sapatos vermelhos de rubi que vestiram a personagem Dorothy em O Mágico de Oz, a capa usada por Walter Mercado, famoso no Brasil pelo bordão Ligue Já. Mas as nossas guias nos levam para o objeto mais valioso da coleção, não necessariamente pelo valor financeiro, mas certamente pelo valor simbólico.
1: So this flag, sir, there's no photography here.
0: A funcionária do museu interrompe a explicação para alertar que ali é o único lugar no qual não é possível fotografar, muito menos filmar. Dentro de uma sala escura, atrás de uma parede de vidro, está uma enorme bandeira de 9 metros por 10 metros. Trata-se da original Star Spangled Banner, a bandeira que inspirou Francis Scott Key a escrever a canção que se tornaria o hino nacional americano.
1: So this is a 15-stripe, 15-star flag.
0: Essa é uma bandeira de 15 listras e 15 estrelas. Hoje em dia, como sabemos, a bandeira dos Estados Unidos possui 13 listras e 50 estrelas. Naquela época, cada listra e cada estrela representavam um estado americano. Hoje em dia, apenas as estrelas é que representam os estados. Essa bandeira exposta tem 9 metros por pouco mais de 10 metros. E no tamanho original ela tinha 9 por 13. Ela foi rasgada em algumas partes. E essas partes de tecido serviam como souvenir. Inclusive não sabemos o paradeiro de uma das estrelas. Como vocês podem ver, só há 14 estrelas e um buraco onde estaria a 15ª.
1: And somebody got the star.
0: Basta conhecer um pouquinho da história do país para ficar tocado diante da enorme bandeira. A Star Spangled Banner foi erguida sobre o Fort McHenry na manhã de 14 de setembro de 1814, sinalizando a vitória americana sobre os britânicos na Batalha de Baltimore. E foi essa visão que inspirou Francis Scott Key a escrever o poema The Star Spangled Banner, ponto de partida para o hino nacional dos Estados Unidos. A relíquia está em exibição no Museu Nacional da História Americana desde 1964.
1: This is the actual hat that President Abraham Lincoln was wearing the night he was shot.
0: A cartola usada por Abraham Lincoln no dia em que ele levou o tiro fatal está em uma redoma de vidro na ala dedicada aos assassinatos e tentativas de assassinatos a ex-presidentes dos Estados Unidos.
1: And then this section over here details other presidential assassinations and attempts.
0: Ao lado da sala dos presidentes fica o espaço reservado para peças históricas usadas pelas primeiras damas.
1: It is one of our very, very popular.
0: Essa é uma das seções mais populares do museu. A exposição apresenta mais de 2 dúzias de vestidos da coleção de primeiras damas do Smithsonian, incluindo aqueles usados por Frances Cleveland, Lou Hoover, Jacqueline Kennedy, Laura Bush e Michelle Obama. Uma seção intitulada Changing Times, Changing First Ladies, destaca os papéis desempenhados por algumas delas. A ala, as primeiras damas, incentiva os visitantes a considerarem a mudança do papel desempenhado pela primeira-dama e pelas mulheres americanas nos últimos 200 anos. Aberta recentemente, em dezembro de 2022, a área Entretenimento Nacional tem feito muito sucesso no Museu de História Americana. No espaço colorido, cheio de luzes e telas, o visitante vai encontrar a guitarra do cantor Prince, o roupão de Muhammad Ali e os primeiros bonecos Muppets. É lá onde estão os sapatinhos da Dorothy, a capa do Walter Mercado e muitas outras peças que nós, brasileiros, já vimos na televisão, no teatro, em shows e no cinema. Essa área é realmente a que mais vai chamar a atenção dos não-americanos, mas eu confesso ter me interessado bastante por praticamente tudo o que conseguimos ver por lá. Infelizmente, no tipo de visita que fazemos a trabalho para conhecer e divulgar nos programas de viagens e turismo, o nosso tempo costuma ser bastante curto. Se você gosta um pouquinho de história, só um pouquinho, reserve um par de horas para explorar o belíssimo Museu Nacional da História Americana em Washington. Talvez um dos pontos de partida, sim, para seguir para outros espaços culturais. Esse é um assunto para o próximo bloco. Enquanto isso, que tal ver algumas imagens, fotos, vídeos que fizemos durante as nossas gravações Cadê o Coutinho? O programa de hoje vai para a primeira rápida parada. Voltamos já!
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3: Seguimos falando de inteligência artificial por aqui e agora das muitas promessas que a tecnologia fez, mas pelo visto nem tudo que foi prometido está sendo entregue, não é isso, Warrison?
4: Mas a verdade, Edu, é que, por enquanto, pelo menos no ambiente das grandes empresas, das grandes corporações, a gente tem, na verdade, até agora, uma coleção de iniciativas de grandes empresas apoiadas em inteligência artificial que deram em nada, ou deram em coisas muito ruins para essas empresas. Teve caso de montadora nos Estados Unidos que teve seus sistemas invadidos e que a montadora foi obrigada a vender um SUV por $1. Tivemos recentemente o caso da Meta, né? Do nosso querido Mark Zuckerberg, que disse que ia acabar com o atendimento humano para solucionar problemas na sua plataforma, substituiu tudo por agentes de IA. Resultado, hackers invadiram esses sistemas com uma relativa facilidade e tumultuaram pelo menos 200 mil contas de Instagram e mais umas outras tantas milhares do Facebook e, pior, ainda tiraram o sarro do Mark Zuckerberg no Telegram, né, dizendo como foi fácil ludibriar a inteligência artificial. Tem muitas experiências negativas. Tem outras muito positivas, mas as positivas, Edu, elas estão concentradas em áreas muito específicas, especialmente na escrita de código, ou seja, codificação, criação de software. Aí realmente a inteligência artificial tem promovido grandes mudanças, grandes saltos de produtividade, e não é à toa que é onde a gente está vendo acontecer também muitas demissões, né? As big techs mandando gente embora à torta e à direita, mas não está indo muito além dessas áreas específicas, esse ganho de produtividade todo prometido pela inteligência artificial, Edu. Precisamos ver o que vai acontecer nessas alturas do campeonato. A verdade é que ninguém sabe, Edu. Todo mundo faz prognósticos, tenta entender o que vem pela frente, mas a verdade é que ninguém sabe. É uma tecnologia que está aí nascendo numa velocidade absurda, mas que ainda precisa, na verdade, mostrar a que veio em vários segmentos.
3: O ganho de produtividade que tem sido o principal argumento colocado pelas big techs quando se fala no investimento da IA. É claro que a gente acompanha e conta tudo aqui na coluna de tecnologia, que você encontra também no nosso site, o bandnewsfm.com.br, na aba Colunistas, procura por tecnologia, que tem tudo lá.
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0: técnico do Brasil, Carlo Ancelotti, crê que a escolha de Bruno Guimarães para bater o pênalti desperdiçado contra a Noruega foi acertada. O volante teve a oportunidade de abrir o placar no primeiro tempo, mas perdeu. E a seleção acabou perdendo o jogo por 2-1, sendo eliminada nas oitavas de final da Copa do Mundo. De qualquer forma, Ancelotti argumentou que a opção por Guimarães seguiu critérios estatísticos.
1: Porque fizemos uma estatística de um ano, dos jogadores rivais, também de nosso, o melhor na seleção era Rafinha, obviamente que estava naquele momento no campo, o melhor a tirar o pênalti é Neymar, depois Igor Thiago, depois Rafinha, e depois Rafinha era Bruno Guimarães. E depois Bruno Guimarães era Martinelli. Escolhemos Bruno Guimarães porque pensávamos que era o melhor no campo.

0: trazendo os outros destaques por aqui na nossa programação, o governador de São Paulo, Tarcísio de Freitas, do Republicanos, tem 46% das intenções de voto entre os eleitores paulistas para permanecer no comando do estado por mais 4 anos. É isso que revela a pesquisa Datafolha, que foi divulgada ontem. Ele lidera a disputa e é seguido por Fernando Haddad, do PT. O ex-ministro da Fazenda aparece em segundo lugar com 30%. Na sequência estão Vera Lúcia, do PSTU, com 5%, Carlos Machado, do PCB, com 4%, e Vivian Mendes, do UP, com 4%. Em um eventual segundo turno, Tarcísio aparece com 53% e Haddad com 37%. Com a margem de erro de 2 pontos, para mais ou para menos, a pesquisa ouviu 1.608 eleitores em 71 cidades paulistas, entre os dias 1º e 3 de julho. São Paulo é visto como um estado estratégico também para as eleições nacionais, em que se espera um confronto entre o presidente Lula e o senador Flávio Bolsonaro. Isso porque o Colégio Eleitoral Paulista é o maior do país e tem um grande impacto no percentual de votos da corrida para o Palácio do Planalto.
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0: situado na capital dos Estados Unidos. A convite do Brand USA, o órgão que promove o turismo americano para o mundo, estivemos por 3 dias em Washington, D.C. No primeiro bloco, falamos sobre a enorme oferta de museus e atividades gratuitas na cidade. E passamos pelo Museu Nacional da História Americana. Um pouco mais afastado da área do National Mall, do Capitólio e da Casa Branca, fica um dos bairros mais charmosos da capital. Georgetown é mais antigo do que a própria cidade de Washington. Um lugar delicioso para caminhar, apreciar a arquitetura secular, as casinhas coloridas, calçadas de tijolinho vermelho e ruas arborizadas, com ótimos restaurantes e vida noturna agitada. E, acima de tudo, presença marcante na história dos Estados Unidos. Para não perder nenhum detalhe, nós fizemos um walking tour, um passeio a pé, guiado pela simpática Ellen Malaski.
1: So in our Constitution, it says there'll be a federal city, but it doesn't say where.
0: Antes de falar do bairro em si, a guia começa nos contando um pouco da história americana. Primeiro, ao lembrar que a Constituição previa que uma capital federal deveria existir, mas não dizia exatamente aonde. Estava assim sendo criado mais um motivo de discussão entre os estados do norte, liderados por Alexander Hamilton, e do sul, com Thomas Jefferson. O presidente George Washington decidiu então que o local exato seria ao longo dos rios Potomac e Anacostia, e a cidade foi oficialmente fundada em 1790, depois que Maryland e Virgínia cederam as terras para este novo distrito. Para projetar a cidade, foi nomeado um francês, Pierre Lefan, que, para se sentir mais local, mais americanizado, pedia para ser chamado de Charles Lefan. O projeto tinha uma visão moderna e arrojada para a época, com grandes avenidas, espaços cerimoniais, seguindo um estilo inspirado em outra grande capital mundial, a Paris natal de Lefan. Fundada em 1790, Washington, D.C., seria quase que completamente destruída durante a Guerra de 1812 contra a Grã-Bretanha. Após a devastação, a cidade continuou pequena e o progresso demorou a acontecer. Em 1847, a parte da cidade que pertencia originalmente à Virgínia foi retirada, após os eleitores de Alexandria terem optado por deixar de si. Foi apenas depois da Guerra Civil que Washington passou por uma expansão substancial. E foi aí que a então cidade de Georgetown foi oficialmente absorvida como um bairro da capital. D.C., a essa altura, já crescia muito além do plano original de Lefan. Nós continuamos caminhando pelas ruas de Georgetown enquanto a guia ia nos contando mais sobre a história da capital e do bairro. Paramos em frente a uma casa de tijolinho vermelho à vista, portas e janelas verdes e brancas. Ali, garante Ellen, viveu o casal Kennedy e Jacqueline. Aliás, o ex-presidente e a primeira-dama moraram em muitas residências de Washington, mas foi em um restaurante de Georgetown que JFK teria pedido a mão de Jackie em casamento. Os turistas podem, inclusive, jantar na mesa, que ficou conhecida como The Proposal Table, ou a mesa do pedido de casamento, que fica no restaurante Martin's Tavern. Outro ponto turístico curioso do bairro é uma escada, íngreme e estreita. Ali foi gravada uma cena clássica do filme O Exorcista. E hoje em dia, os mapas da cidade mostram a localização exata do que eles chamam de The Exorcist Steps. Outro lugar que merece uma passada é a lindíssima e imponente Universidade de Georgetown, cujo prédio principal foi construído no estilo românico do norte da Europa, com arcos e torres. É um dos últimos edifícios góticos vitorianos em grande escala na América. E para encerrar o nosso agradável passeio pelo bairro, fomos conferir de perto mais uma das marcas registradas dali, os tradicionais cupcakes de Georgetown. E claro, como toda boa história, sempre há uma deliciosa discussão entre os moradores locais para eleger o melhor cupcake. Na dúvida, experimente alguns e tire as suas próprias conclusões. Muito embora Georgetown seja um dos pontos turísticos mais visitados da capital americana, andar pelo bairro vai te proporcionar um tipo de passeio bem diferente daquele encontrado no Capitólio, Casa Branca, museus e memoriais. E por falar em museus, vambora voltar as nossas atenções mais uma vez ao National Mall. O Museu Nacional do Ar e Espaço é a parada obrigatória para quem gosta deste tema. Possui o maior acervo de aeronaves e naves espaciais do mundo, oferecendo um passeio bastante interessante para todos, inclusive aqueles que acham que não curtem muito essa área não. Os enormes salões exibem praticamente tudo o que pode voar. Existe ainda uma ala dedicada a contar a história da aviação comercial dos Estados Unidos, com objetos e elementos cedidos pelas próprias companhias, American, United e Delta. Lá é possível entrar em réplicas em tamanho real de jatos e até de um colossal Boeing. São aviões espalhados do chão até o teto, com bastante interação oferecida aos visitantes. Vai ser possível conhecer a história contada sob o ponto de vista dos irmãos Wright, os inventores do avião. Ué, onde é que entra o brasileiro Santos Dumont nessa história toda? Pois é, não entra. E eu é que não vou entrar aqui num programa de viagens nessa discussão. Para fugir da polêmica, passamos logo para as salas dedicadas ao espaço. Destaque para algumas peças históricas, como a cápsula de comando da Apollo 11 e a roupa original usada por Neil Armstrong, o primeiro homem a pisar na Lua. O Museu Nacional do Ar e do Espaço faz parte do Instituto Smithsonian e é mais um complexo imperdível e gratuito de Washington. E um dos mais concorridos também, por isso programe a sua visita e agende tudo com antecedência. Se quiser uma experiência ainda mais imersiva, adquira um ingresso para curtir uma apresentação no planetário. Earth is surrounded by a magnetic field. São quatro tipos diferentes de filmes que são apresentados diariamente em horários selecionados. Nós assistimos a uma exibição de cerca de 25 minutos chamada Os Mundos Além da Terra. Bastante interessante e bonita. Uma dica, sente-se mais ao fundo que você conseguir. Apesar de as cadeiras serem extremamente confortáveis, eu senti uma certa dificuldade em acompanhar as coisas que aconteciam sobre a minha cabeça. Our neighbors have shown us that even if we start out the same, we can grow up to be very different. Se você optar por não ter a experiência no planetário, reserve pelo menos uma hora e meia no interessantíssimo Museu Nacional do Ar e do Espaço de Washington. Se assistir à apresentação no planetário, vão ser necessárias cerca de 2 horas para visitar tudo com calma. We hope you've enjoyed the show. Please carefully gather up your belongings and exit through the doorway on your left. Inaugurado em 2016 pelo ex-presidente Barack Obama, o Museu Nacional da História Afro-Americana também merece a sua visita. Trata-se do único espaço cultural.

0: cultural do tipo, dedicado exclusivamente à documentação da vida, história e cultura afro-americana.
1: O museu vai passar por todas as fases da história afro-americana. No total, ele possui 3.500 itens expostos e outros 35 mil no acervo.
0: São dezenas de salas e galerias que passam por diferentes fases, setores e aspectos. Da chegada à América, passando por lutas, preconceitos, política, música, até uma das alas de maior sucesso entre os visitantes, o esporte. Destaque para as medalhas de Carl Lewis, uma luva do pugilista Muhammad Ali e as esculturas de Jesse Owens e de John Carlos, com o punho erguido nos Jogos Olímpicos da Cidade do México, em 1968. São mais de 20 mil metros quadrados, espalhados em 8 andares do enorme edifício, sendo 3 deles subterrâneos. Para ver o básico com calma, vão ser necessárias pelo menos 1 hora e meia a 2 horas de visita. É mais um museu gratuito de DC, mas ele funciona exclusivamente com o sistema de agendamento de ingresso com hora marcada. Como é o mais novo espaço cultural do National Mall, a entrada é extremamente concorrida. Nós estivemos também no Museu Nacional das Mulheres nas Artes, o primeiro espaço do tipo dedicado exclusivamente a defender as mulheres por meio da arte. No acervo estão mais de 5 mil obras do século XVI até os dias de hoje, criadas exclusivamente por mais de 1000 mulheres artistas. Ao mesmo tempo em que caminha pelas belíssimas galerias e aprecia obras históricas, o visitante é convidado a refletir sobre o desequilíbrio e preconceito de gênero, que ainda são temas a serem debatidos em diversos setores da sociedade, inclusive na arte. A capital dos Estados Unidos também abriga um dos 10 museus de arte mais visitados do mundo. A Galeria Nacional de Arte foi fundada em 1937 e hoje faz parte da série de museus gratuitos localizados no National Mall. O museu é muito grande e bastante bonito. Entre os destaques está a Ginebra de Bente, a única pintura de Leonardo da Vinci exibida ao público nas Américas.
2: Sabores do mundo.
0: Os rooftops, aqueles bares e restaurantes localizados no alto dos prédios, se transformaram em uma febre em Washington. Nós estivemos no Top of the Gate, que fica no alto do complexo que abrigou o maior escândalo político dos Estados Unidos, Watergate. Como ele fica às margens do rio, proporciona lindíssimas imagens da capital. O dia estava claro e nós pudemos ainda presenciar um pôr do sol espetacular, sem contar a qualidade dos drinks e a agradável atmosfera. A gastronomia, aliás, é mais um ponto forte da capital americana, com dezenas de restaurantes e pratos premiados. Impressionante como nós comemos muitíssimo bem nos 3 dias em que passamos por DC. Mas foi o cachorro-quente da Ben's Chili Bowl que ganhou fama internacional. A lanchonete exibe orgulhosa as fotografias de dezenas de famosos que já passaram por lá para comer o sanduíche de pão, salsicha, chili e queijo, carro-chefe da casa. Quando era presidente dos Estados Unidos, Barack Obama parou algumas vezes para degustar o hot dog, ajudando a promovê-lo. Nós provamos, aprovamos e repetimos o queijo derretido para comer o restinho das nossas batatas fritas. E foi assim, visitando a lanchonete preferida do Obama, que encerramos a nossa visita à capital dos Estados Unidos. Se você tem alguma dúvida se vale a pena turistar por lá, eu garanto, sem medo de errar, coloque Washington DC na sua lista de desejos para a próxima viagem. Você não vai se arrepender. E se quiser ver algumas imagens das nossas gravações, basta procurar por um destaque que eu coloquei no meu Instagram. Cadê o Coutinho? Esse é o meu perfil do Instagram. Cadê o Coutinho? O programa de hoje faz mais uma rápida.

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1: Vamos fazer um bolinho de cenoura com açúcar mascavo? Bolo de cenoura já é bom, né? Aí com açúcar mascavo ele vai ficar interessante. Eu gosto muito da cor, fica um escuro, meio cor de caramelo, delícia. E é fácil, porque ele é quase só misturar tudo. Então é o seguinte, você vai peneirar junto 2 xícaras de farinha,

0: Vai daí uma forma de uns 20 por 30, coloca o bolo e leva pra assar. Então ele tem as especiarias e o açúcar mascavo que vão dar essa interessância, deixá-lo bem gostoso, saboroso, e é de cenoura que a gente ama e adora. E o detalhe é que esse bolo é tão gostoso que não precisa nem de casquinha de chocolate. Claro que você pode colocar, né? Mas esse não, esse é gostoso purinho. E se você quiser, você pode falar comigo pelo e-mail hojepode@bandnewsfm.com.br ou pelas redes sociais no @carolecrema. Pode pedir receita, dica, fala comigo, eu vou adorar.
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2: O Brasil tem o menor índice de abandono escolar no ensino médio na rede pública desde 2007. Detalhes que chegam de Brasília com Márcio Rocha.
3: O abandono escolar no ensino médio na rede pública de ensino do Brasil é o menor registrado desde 2007, de acordo com os dados divulgados pelo Censo Escolar de 2025, feito pelo Ministério da Educação. Segundo o estudo, o índice de estudantes brasileiros que deixaram de frequentar a escola é de 2,5%, o que corresponde a uma queda de 34% na comparação com o levantamento anterior realizado em 2023. Além disso, esse é o menor índice registrado desde que a pesquisa passou a ser feita. Segundo o censo, entre 2022 e 2025, a reprovação dos estudantes caiu 62%. O governo afirma que os resultados foram possíveis depois que programas como Escola em Tempo Integral e o Pé de Meia, além de mudanças no Exame Nacional do Ensino Médio, Enem, foram implementados.
2: Autoridades investigam a morte de uma mulher trans após o suspeito do crime ser encontrado amarrado em uma placa de trânsito. Detalhes com Paulo Xavier.
4: Uma mulher trans de 45 anos foi morta a facadas dentro de casa em Contagem, na região metropolitana de Belo Horizonte. Um suspeito de 21 anos foi preso após ser encontrado amarrado a uma placa de trânsito. Segundo a Polícia Militar, o homem confessou o crime, alegando que reagiu após uma tentativa de ato sexual sem consentimento. Ele ainda tentou atear fogo ao corpo da vítima antes de fugir. De acordo com o boletim de ocorrência, ele foi amarrado em um semáforo e agredido por moradores antes de ser detido. O caso é investigado pela Polícia Civil. Os agressores não foram identificados.
2: Nos outros assuntos, o senador Flávio Bolsonaro, pré-candidato à presidência da República, viaja para os Estados Unidos para participar de uma audiência sobre a possível imposição de um novo tarifaço americano contra produtos brasileiros. A ocasião está marcada para amanhã, em meio à sugestão do Escritório de Comércio de novas taxas de 25% sobre produtos nacionais. Segundo Flávio, ele vai defender o que o novo tarifaço não seja levado adiante, mas o governo Lula acusa o bolsonarismo de ter atuado contra os interesses brasileiros junto às autoridades dos Estados Unidos.
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5: Terceiro e último bloco do nosso programa, gravado em duas cidades históricas dos Estados Unidos. Nos dois primeiros blocos, estivemos em Washington, D.C., a capital do país. E depois de três proveitosos dias, nós arrumamos as malas e partimos para a Union Station, a segunda estação de trem mais movimentada da América. Belíssima arquitetura, repleta de lojas e cafés, ela é uma mistura de shopping center com museu e por isso se transformou em mais uma das atrações da capital americana. Mas estávamos por lá para pegar um trem rumo à Filadélfia, considerada o berço da nação. Antes de contar o que fizemos em mais um destino fantástico, deixa eu falar da nossa viagem. Aliás, se você tiver tempo e quiser juntar em uma só viagem visitas a Nova York, Washington e Filadélfia, eu diria que o mais inteligente é justamente fazer esses trajetos de trem. Da capital americana até a Filadélfia, foram pouco menos de 2 horas de uma viagem bem tranquila. Fomos na classe chamada Coach, equivalente à econômica, e foi tudo bem confortável. Ainda passei

0: vagão lanchonete para pegar uns lanchinhos e refrigerantes. Mas tiveram alguns jornalistas que estavam com a gente que provaram até um cachorro quente a bordo. Havia ainda opções de cervejas e vinhos. O trem fez 4 ou 5 paradas antes de a gente chegar ao nosso destino. A Filadélfia é o lugar onde os fundadores dos Estados Unidos se encontraram. Foi a antiga capital do país, substituída justamente por Washington. Com tanta história para contar, sugiro que você comece a sua visita pelo Independence Hall.
1: My name is Sarah. I worked here for 14 years.
0: Sarah se apresenta como a nossa guia do passeio pelo lugar onde, em 1766, foi assinada a Declaração da Independência dos Estados Unidos. Ela trabalha neste local histórico há 14 anos.
1: What happened inside this original 292-year-old building?
0: O que aconteceu dentro desse edifício original de 292 anos? Antes de começar a responder a pergunta, a guia passa algumas instruções.
1: Do not eat, drink or chew gum inside. George Washington could have not chewed gum if he tried.
0: Não é permitido comer, beber e mascar chicletes dentro do prédio. E Sarah aproveita para fazer uma piada, dizendo que mesmo que quisesse, George Washington não poderia mascar chicletes. Ela brinca com o fato de o primeiro presidente americano ter passado por sérios problemas dentários durante a vida adulta.
1: You're gonna walk past the beautiful staircase to the room on the left.
0: Alguns passos depois, nosso grupo estava dentro de uma das salas do Independence Hall.
1: Welcome to Independence Hall.
0: O prédio começou a ser construído em 1732. Quando foi concluído, em 1756, serviu como Câmara do Estado da Pensilvânia. Cerca de 70% de tudo que vemos hoje em dia é original. Os chamados pais fundadores e os líderes coloniais se reuniram aqui dentro para planejar e moldar o futuro da nova nação. A guia nos alerta que tem apenas 20 minutos para contar toda a história do nascimento de uma das maiores potências mundiais. E ela vai cumprindo muito bem a missão, de forma clara e bem-humorada. De repente, eu me dou conta que eu estou no exato lugar onde a Declaração da Independência foi debatida e ratificada em 4 de julho de 1776. E alguns minutos depois, a Sarah mostra um documento provando que, na realidade, a independência americana aconteceu no dia 2 de julho. Mas todos sabemos que os Estados Unidos celebram o Dia Nacional em 4 de julho, a data da publicação da Declaração da Independência, em detrimento de 2 de julho, a data em que a resolução foi aprovada pelo Congresso. Declarada a independência, que tipo de governo? Sob quais leis os Estados Unidos seriam construídos? A resposta, diz a nossa guia, viria mais de 11 anos depois. E ela nos convida a passar pelo hall e entrar em uma outra sala que mantém móveis e disposições originais de 237 anos atrás. Estamos diante da sala de assembleias do Independence Hall. A Constituição foi debatida, ratificada e assinada em 17 de setembro de 1787 ali. A cadeira onde George Washington se sentava, dizem, é mantida, igualzinha, do mesmo jeito. Thomas Jefferson, Benjamin Franklin e John Adams estavam naquela mesma sala que nós turistas estávamos. E depois de 20 minutos, essa aula viva de história chegava ao final, a parte mais bacana do tour pelo Independence Hall. Para entrar no edifício histórico, é preciso pagar um preço simbólico de $1 a $2 para agendar a visita. O tour guiado também é gratuito e acontece de meia em meia hora. Há ainda outros locais do espaço que podem ser visitados, mas infelizmente não tínhamos muito tempo. Então atravessamos a rua e fomos ver de perto o famoso Sino da Liberdade. O Liberty Bell, o Sino da Liberdade, está exposto em um belo edifício na praça que fica bem em frente ao Independence Hall. É considerado o maior símbolo da Revolução Americana e da consequente Guerra da Independência. Por mais de 200 anos, esteve ali, do outro lado da rua, no próprio prédio onde foi assinada a Liberdade Americana. Em 8 de julho de 1776, foram as suas badaladas que convocaram os cidadãos da Filadélfia para a leitura da Declaração da Independência. Visitar o Grande Sino é mais uma das atividades obrigatórias e gratuitas da cidade, e ele está exposto com toda a pompa. E já adianto que as fotos vão ficar lindíssimas, já que há uma enorme parede de vidro transparente atrás do sino. E adivinha o que está ali atrás, do outro lado da rua? Sim, o Independence Hall, o prédio onde ele reinou absoluto por mais de 200 anos. Além de toda a importância histórica, o Liberty Bell carrega um charme, uma enorme rachadura. A origem é tema de discussão entre os historiadores. O Sino da Liberdade pesa cerca de 940 quilos e tem quase 4 metros de circunferência. Em 2003, ganhou a casa atual, chamada de Liberty Bell Center, que faz parte do Parque Histórico Nacional da Independência. Desde então, cerca de 2 milhões de pessoas visitam o sino todos os anos. Nós estivemos no Citizens Bank Park para acompanhar uma partida de beisebol. E antes que você se atreva a dizer que é um esporte chato, demorado, que não entende nada, deixa eu explicar uma coisa. Nosso grupo havia 5 pessoas. 3 delas não curtem muito esporte e não entendem nada de beisebol. E todos nós nos divertimos bastante. Passou tudo muito rápido. E sabe por quê? Porque eles fazem de uma maneira que o jogo em si fica sendo quase que um detalhe. Tudo é motivo para festa. Independentemente do ingresso que você comprar, você vai poder circular por praticamente todo o estádio. São dezenas de estações gastronômicas, lojinhas, bares. As crianças encontram ali um mini campo, parede de escalada, brincadeiras. Eu falei sério quando disse que o jogo é quase que um detalhe. Para quem gosta do esporte, a partida foi entre o Philadelphia Phillies, dono da melhor campanha da temporada, e o Texas Rangers, o atual campeão. Os donos da casa venceram por 5-2. E lembra do grande símbolo da cidade, o Sino da Liberdade? A cada home run dos Phillies, a jogada máxima do beisebol, a comemoração é feita com música e badaladas do sino.

bandeira do Liberty Bell é um dos símbolos da equipe e um enorme sino de luzes está ali no estádio e toca, como eu disse, a cada home run e após cada vitória dos donos da casa. Se você curte outros esportes, o estádio de beisebol fica no mesmo complexo onde estão o ginásio, onde jogam os 76ers da NBA e o time de hóquei sobre gelo. Ali ao lado está ainda o Lincoln Financial Field, casa dos Eagles, de futebol americano, e que recebe grandes shows e apresentações musicais. Além de respirar a história dos Estados Unidos e de ser um ótimo destino para curtir diversos esportes, a Filadélfia tem ótimos museus e uma vida noturna bem interessante. O centro da cidade é extremamente agradável e daqueles lugares para fazer tudo a pé. Aliás, a localização do nosso hotel foi perfeita para praticamente não precisarmos pegar transporte. Fizemos quase tudo a curtas caminhadas. Quando estiver por lá, não deixe de provar o sanduíche típico local, o cheesesteak. Um pão com carne fatiada e queijo derretido. Sensacional. Você vai encontrá-lo em quase todos os lugares. Mas nós provamos o original, no Pat's King of Steaks, onde ele foi inventado há quase 100 anos. Por falar em comida, o Reading Terminal Market é aquele famoso mercadão com tudo o que você pode imaginar. Mais um ponto turístico obrigatório. O mercado da Filadélfia está na lista dos melhores e mais completos dos Estados Unidos. Falei de cultura, história, esportes, gastronomia. Será que eu estou esquecendo alguma coisa? A Filadélfia alcançou fama internacional pela quantidade de grandes sucessos que foram filmados por lá. Desde 1977, quando ganhou 3 estatuetas do Oscar, mais de 4 milhões de pessoas visitam as escadarias do Museu de Arte para repetir a cena do filme Rock, um Lutador. O museu, aliás, é fantástico e vale a visita. Mas é do lado de fora que as pessoas sobem os Rock Steps correndo para depois erguer os dois braços lá em cima. Lá embaixo, uma longa fila é formada em frente à estátua do lutador, interpretado por Sylvester Stallone. E há também uma pequena loja. Se eu tentei imitar a cena famosa, mas é claro que eu tentei. E o resultado, você pode conferir lá no meu Instagram. Eu postei a minha tentativa de imitar o Rock na escadaria lá no meu Insta. Cadê o Coutinho? E assim nós encerramos o programa de hoje. Agradecendo demais a Renata, Fabiana e toda a equipe da Via Raps Brasil, que trabalharam em conjunto com o Brand USA nesta viagem por Washington DC e Filadélfia. Se quiser ouvir de novo, escutar outros episódios do Partiu Pod News, basta procurar pelo programa no Spotify e principais tocadores de podcast. Tem Partiu na TV, diariamente ao longo do canal Band News TV. Quer ver como eu me saí imitando Rock? Quer saber onde eu estou agora? Cadê o Coutinho? Vai ser sempre muito bacana te encontrar no meu Instagram. Cadê o Coutinho? O programa de hoje teve a sonorização final de José Antônio de Araújo Filho. Tchau e a

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1: O nosso ouvinte Daniel Bassetti, de Carapicuíba, escreve contando que é pai pet de primeira viagem. Manu, tem um Lulu da Pomerânia chamado Valentino, de 10 meses, e moro em apartamento. Agora no inverno, percebi que a pelagem dele fica meio gelada ao toque. Gostaria de saber se preciso fazer alguma coisa para aquecê-lo melhor nessa época do ano. Daniel, parabéns pelo Valentino. Bem-vindo ao maravilhoso universo dos pais de pet de primeira viagem. É tudo uma novidade, né? A boa notícia é que os Lulus da Pomerânia possuem uma pelagem dupla, muito densa e que funciona como um verdadeiro isolante térmico. Por isso, o fato de o pelo parecer frio ao toque nem sempre significa que ele está com frio. O mais importante é observar o comportamento. Se o Valentino estiver ativo, brincando normalmente, se alimentando bem e dormindo tranquilo, provavelmente está confortável. Agora, se ele começar a tremer demais, procurar lugares muito quentes, se encolher excessivamente ou demonstrar uma certa relutância em sair de perto de você grudado, pode ser um sinal de desconforto térmico. No inverno, como ele é jovem, né, 10 meses, quase se tornando adulto, algumas medidas podem ajudar bastante, como disponibilizar uma caminha elevada, não encostada diretamente num piso muito frio, usar mantinhas, evitar colocar a caminha dele em correntes de ar, evitar dar banho e não secar muito bem seco. Para os passeios em dias muito frios, uma roupinha pode ser bem-vinda, mas ó, lembra, começar a usar roupinha é um outro capítulo, precisa fazer a adaptação lentamente. E uma dica importante para tutores do Lulu da Pomerânia é: nunca faça as tosas muito curtas achando que isso melhora a saúde da pelagem, tá? Essas camadas são importantes, tanto no verão quanto no inverno. Participe também da nossa coluna enviando sua dúvida para elbicho@bandnewsfm.com.br ou então pelo meu Instagram, Manu Carsten.
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0: 4 horas em ponto pelo horário de Brasília. Mais uma vez, bom dia para você que está acompanhando a Band News FM. A Renata Turieri, de Ribeirão Preto, já está por aqui na escuta. Quem foi mandando um alô nessas últimas horas também, Lucão Carreteiro, falou assim: olha, uma ótima semana para você, para todos os ouvintes. E aí, claro, né? Tem muita gente triste por aqui, lamentando o Brasil ter sido derrotado ontem pela Noruega, mas seguimos, né, gente? É, a Copa vai até o dia 19, então tem chão ainda por aí e não acabou ainda não, né? Ai, ai, mas vamos que vamos. Hoje, segunda, 6 de julho de 2026, eu e Stephanie Toso continuo por aqui, girando os principais destaques do noticiário. E claro que não dá pra ser muito diferente, já tem informação de novo do esporte por aqui. Volante Casemiro se emociona após a eliminação do Brasil na Copa do Mundo, mas evita falar em um fim de ciclo. Quem traz mais detalhes é a Aline Fanelli.
1: O volante Casemiro se emociona ao falar da eliminação do Brasil na Copa do Mundo de 2026. O camisa 5 destacou que a Noruega não teve uma posse de bola que levava perigo ao gol do Alisson, mas soube aproveitar os raros momentos de oportunidades de gols.
2: É difícil, né? Acho que principalmente de nós que já temos mais experiência, né? A gente sabe que se acaba tendo oportunidades para marcar e acaba não marcando, e eles com a mínima chance acaba ganhando o jogo, né? Apesar de eles terem mais posse de bola, mas foi uma posse um pouco longe do nosso gol. A gente fica triste porque a gente sabe que é difícil chegar até aqui.

0: Fechando o nosso noticiário, uma PM morta a tiros é velada em Salvador com o marido dela no alvo das autoridades sob suspeita de homicídio. Informações que chegam direto de Salvador com a Verena Veloso.
1: A morte da policial militar Celeste Martins Oliveira do Nascimento, de 39 anos, ainda é investigada. Ela foi baleada na nuca enquanto estava sentada no sofá de casa no bairro do Barbalho, em Salvador. O principal suspeito é o marido da vítima, que também é da PM. Ele se apresentou espontaneamente ao Departamento de Homicídios, acompanhado de um advogado. O enterro de Celeste foi realizado neste sábado. A SSP e a Polícia Militar da Bahia lamentaram a morte e afirmaram que as apurações seguem para esclarecer o caso e responsabilizar o autor do crime.
0: Nos outros assuntos, em regime de urgência, o PL da misoginia deve ser votado nos próximos dias. De Brasília, quem tem mais informações é o Márcio Rocha.
2: O plenário da Câmara dos Deputados deve votar nos próximos dias o projeto de lei que inclui a misoginia entre os crimes previstos na lei de racismo, tornando a prática inafiançável e imprescritível. O plenário aprovou o regime de urgência da proposta e, dessa maneira, a tramitação foi acelerada. Pelo texto, a pena para quem cometer esse tipo de crime passa a ser de 2 a 5 anos de prisão para condutas de ódio, discriminação e aversão contra mulheres. O projeto foi aprovado de forma unânime pelo Senado e, se não tiver mudanças feitas pelos deputados, vai seguir para a sanção presidencial. A proposta define a misoginia como qualquer prática de aversão, ódio, desprezo e discriminação contra mulheres em relação de gênero. E na justificativa, a senadora Ana Paula Lobato argumentou que o objetivo é enfrentar um tipo de violência que cresce principalmente nas redes sociais.
0: Denúncias de maus tratos geram a interdição de uma comunidade terapêutica em Minas Gerais. Conta mais, Paulo Xavier.
3: Uma comunidade terapêutica para dependentes químicos foi interditada em Betim, na região metropolitana de Belo Horizonte, após denúncias de maus tratos. 13 pessoas estavam internadas no local. A fiscalização do Ministério Público de Minas Gerais encontrou irregularidades sanitárias e violações de direitos humanos, como internações involuntárias e restrição de contato com familiares. A instituição já havia sido interditada em 2025, mas conseguiu na justiça uma autorização temporária para voltar a funcionar.

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0: você, ouvinte Band News FM, sintonizado em mais um Band News em Forma. Hoje a gente vai falar sobre a geração Z. Qual que é a dificuldade de criar um adolescente saudável em 2026? O tema do nosso podcast, do nosso programa hoje, muito te interessa, hein, Camila Rich?
1: Nossa, ela tem muito o que falar e que aprender aqui hoje.
0: Estamos com a Maria Clara Breves, doutora médica pediatra e ebiatra, que é o especialista em adolescente. Doutora, seja bem-vinda. Um prazer falar com você.
2: Muito obrigada pelo convite. É um prazer estar com vocês.
0: Quando a gente pensou nessa pauta aqui para o Band News Informa, veio na minha cabeça quais que eram os desafios, quais que são os vilões dessa adolescência. É claro que a gente já sabe das redes sociais, do tempo de uso de telas, mas na minha época, que não é tão distante assim, a gente tinha outros desafios. Não tinha o vape, o uso da bebida alcoólica era um pouco diferente, as drogas sintéticas que estavam disponíveis, infelizmente, para os adolescentes eram outras. E a gente vê essa transformação tão rápida, né, Camila? Um salto de 10 anos muda completamente o que eles estão expostos. E hoje a gente está falando de uma exposição diferente do que a gente tinha 10 anos. Doutora Maria Clara, o que você mais vê no consultório como dificuldade? Claro que a gente vai falar das redes sociais, mas aí desses desafios de criar um adolescente saudável.
2: Então, hoje em dia a gente vê que é muito mais difícil criar o adolescente, justamente porque antes você tinha um controle ali com quem ele andava na escola ou em casa. Hoje em dia, com as redes sociais, isso aumentou muito. Então, o que eu vejo são muitos pais até desperdidos de como que eu ensino, como que eu oriento esse adolescente, que tem acesso a tudo muito fácil na rede. Isso inclui também essas novas drogas que vocês estão falando também.
0: Hoje, se a gente pudesse mapear, então, os principais perigos para esses adolescentes, a gente está falando de álcool, de droga, do vape, da nicotina, também da super suplementação, né? A gente vê muitos adolescentes buscando os hormônios, os esteroides, para tentar ter aquele shape ideal. Como que você mapearia, doutora?
2: Olha, eu acho que assim, desde uma adolescência muito inicial, o uso de vape, o uso de drogas, vem muito nisso. Quando você fala de uma adolescência ali um pouco mais tardia, ali pelos 15 anos, entra muito essa questão dos esteroides, essa pressão excessiva pelo corpo e também o acesso a diversas drogas e a questão de experimentação. Então, e as redes sociais entram como inegável desafio em tudo isso, do que eles têm acesso ali, de como que eles estão se formando pelas redes também, né? Então, acho que isso seria um dos principais desafios de hoje em dia na adolescência.
1: É, eu acho, né, doutora, que além desses, das drogas mesmo, que a gente fala, dessas substâncias ilícitas ou de, né, eu acho que implementar hábitos saudáveis é muito difícil, né, também nos adolescentes. Então, a inatividade, a gente vê cada vez mais e vê a quantidade de obesidade mesmo em adolescentes e qual é a projeção disso que a gente, quando a Organização Mundial da Saúde mostra o quadro pra gente. Então, eu acho você colocar os adolescentes também para fazer atividade muito complicado. E ter uma alimentação saudável também é difícil, porque normalmente eles buscam que nem esse corpo forte ou o corpo mais magro, que aí entra nas redes sociais, que é uma mentira, que é um filtro, que aquilo não existe. A hora que você vê a pessoa ali, ela é de outro jeito. E se nós, que somos mais velhos, a gente ainda se influencia com isso, imagina um adolescente, né, nessa formação toda. Então, eu acho que são tantas arestas que têm que ser trabalhadas com os adolescentes e com os pais dessas pessoas, que eu acho que assim, a gente fica um pouco perdido por onde começar. E eu, normalmente, eu gosto, assim, acho que é até legal se você pudesse falar, doutora, pra gente, por onde começar, né? Eu gosto de começar pelo básico, dentro da minha casa, né? Ali, o que, que a gente faz, principalmente a alimentação, atividade física, mas o fugir dessas drogas, desse acesso, é fundamental, né? E aí eu não sei se tem também algumas dicas de como fazer isso tudo dentro de uma casa ou dentro do processo de educação mesmo.
2: Eu gosto muito de falar que eu acho que eu gosto de começar pelo começo, pelo mais simples. E que às vezes não é tão simples assim, que é o diálogo, que é a escuta. Então, assim, a gente tem várias ferramentas de controle da internet, de tudo, mas eu acho que tudo passa pela conversa e como que a gente vai trabalhar com esse adolescente e colocar ele nas decisões também. Então, assim, a mudança de hábito é fundamental. A gente tem que, na infância, às vezes eles são muito ativos, na adolescência esse número cai absurdamente. Mais de 80% dos adolescentes não fazem o mínimo de atividade física que é recomendado. E a mudança de hábito também, que na adolescência eles começam a comer mais por si, né? Antes os pais ainda têm um controle melhor e depois na adolescência eles querem comer o que eles querem. Então eu acho que o pessoal passa muito pelo diálogo, da gente abrir uma escuta de o que está acontecendo nesse adolescente. O que acontece é de, às vezes, a gente querer ser muito rigoroso e querer colocar muito, muito limite e muita coisa de forma rigorosa. E isso só afasta mais eles. Então, é colocar aberto, de querer entender qual que é o mundo desse adolescente, o que que os amigos estão fazendo, o que que ele se interessa, para a partir disso, ele mesmo ia falar assim: olha, tem coisas que são inegáveis, você precisa fazer atividade física, mas qual que você quer, qual que você gosta, qual que é possível fazer. Então, e ouvindo o adolescente e negociando com ele, para mim, eu acho que é o fundamental para a gente começar essa mudança de hábito e construção de hábito saudável que vai perdurar aí a vida inteira.
1: De repente faz uma dança, faz um futebol. Então você precisa colocar ali, a semana precisa estar preenchida. E o grande problema, né, Isa, que eu vejo muito, são as pessoas falando assim: ah, mas eles já fazem tanta coisa, porque é o trânsito que pega, se vai de ônibus ou se, né, ou se não vai de carro, mas a carga horária é muito alta. Aí tem que uns fazem uma aula de inglês, o outro então quer ter uma hora livre. Mas tem coisas, a prática de atividade física, ela é fundamental. E a hora livre é a prática de atividade física. Isso eu falo, inclusive, para os meus filhos, tá? Isso é uma coisa minha, que eu uso como um processo. Ela fala: ah, mas eu quero ter um tempo livre. Eu falo: mas atividade física é o seu tempo livre. Para o resto da sua vida vai ser isso, né? Ninguém faz a aula de atividade, o esporte, na hora de trabalho, tá? Na hora que bate o cartão. Então, você tem que aprender, porque até a atividade física, ela é uma atividade onde você aprende que você vai sentir falta, quimicamente falando. Então, isso é muito importante, né? Então, assim, eu acho que o mais difícil é você olhar esses pontos, ver quais são os negociáveis e os inegociáveis e mostrar para aquela criança que ela tem responsabilidade, sim, de 13 anos, de 15 anos, de 11 anos, né? E esse que eu acho que é o difícil. Se eu estava falando, até a hora que a doutora falou assim, de você sentar e você conversar, quando vem através dos pais, eu acho que é um problema muitas vezes. Então, acho que esse canal de comunicação tem que ser trabalhado. Não é fácil, não sei se a doutora tem dicas, mas quando a instituição escolar, por exemplo, traz algumas coisas para eles, na escola dos meus filhos, eu estava dizendo há um pouco tempo atrás, eles trouxeram alguns profissionais para eles explicarem para as crianças. Porque eles também têm acesso às telas, mas eles não estão buscando o médico que fala o que é errado fazer, entendeu? Ou que vai te fazer mal no futuro, né? Eles estão falando, eles estão olhando o que eles querem. Então, outro dia, meus filhos chegaram em casa: ai, mãe. E teve um pediatra também que foi na escola e deu uma palestra. Aí eu falei: o que que as pessoas perguntaram, né? Ai, teve uma pessoa que perguntou e eles trouxeram os pontos, assim, sabe? Então, eu garanto que se eu já tivesse falado aquilo, tinha caído de uma maneira diferente. Entendeu? Então, acho que também você conseguir ajuda, assim, de instituições ou do próprio médico na hora que você marca uma consulta e leva o seu filho, eu acho que isso ajuda demais.
0: Como médica desses adolescentes, eles te escutam um pouco mais do que pai e mãe?
2: Gente, isso é incrível, assim. Tem mães que falam assim: eu vou levar na consulta, acho que só pra você falar o que eu falo. Como que você, falando a mesma coisa que eu já falei 10 vezes, agora ele decidiu fazer, sabe? Então, e a gente tem isso na adolescência, eles querem afastar e querem questionar os pais. Então, quanto mais os pais falarem: você tem que fazer isso, às vezes eles não vão querer fazer, porque eles querem questionar essa autoridade dos pais, né? E quando tem um outro profissional olhando para aquilo, talvez eles se abram mais. Tanto é que na consulta a gente faz os dois momentos, né? Geralmente junto com os pais, os responsáveis, e junto com eles. E é incrível quando, às vezes, você tá junto com eles e eles viram outra pessoa, eles começam a conversar muito mais, eles começam a falar muito mais coisas, assim. Não porque talvez querem esconder dos pais, mas porque às vezes não se sentem tão bem de conversar isso com os pais. E aí a gente vai conversando, colocando ele junto da conversa, explicando para ele por que é importante e como que ele pode colocar isso na vida dele, colocando ele como protagonista ali, ele se sente importante, ele se sente valorizado, e aí é mais fácil de a gente ir colocando essas mudanças nos hábitos de vida deles, assim. Mas a gente vê muito, muito, muito isso no consultório.
1: Doutora, eu tenho curiosidade, como que vocês abordam um médico, por exemplo, na hora que um paciente, um jovem que não está com nenhum problema, né, ainda, mas fala, poxa, eu não posso beber de vez em quando, né? Eu posso fumar? Que mal... como que vocês explicam e tentam convencer ele, mostrar, né, ali a verdade?
2: Eu começo questionando ele também por que que ele tá querendo isso. Porque às vezes eles começam a fumar, não pela substância, não pela nicotina, mas para pertencer a um certo grupo, ou porque ele viu alguém postando aquilo e ele achou interessante. Então vou muito... Qual que é o interesse dele naquilo? Qual que é a preocupação dele? O que que ele já sabe sobre aquilo? Porque às vezes eles já chegam sabendo de um monte de coisa que eles leram, coisas... que são verdades e coisas que não são verdades. Então, eu acho que um primeiro é entender onde que ele tá nisso, o que que ele sabe, para situar ele, tirar uns mitos que a internet às vezes coloca. E eu geralmente explico como, basicamente, assim, como que tá o desenvolvimento do cérebro, né? Que eles buscam muita experiência inicialmente, mas que eles não têm amadurecido ainda a parte ali de frear isso, de, que é o córtex pré-frontal, que a gente fala, de tomar as decisões. Então, eu costumo entender qual que é o contexto dele, o que que ele sabe por meio disso, e as consequências que isso vai ter a longo prazo, mas não de um lado impositivo, tipo, ai... não beba porque isso faz mal para sua saúde. Isso aí não vai entrar para eles, não vai colar. Mas assim, por que que você tá bebendo? Será que a gente não pode substituir isso por outro hábito? O que a gente pode colocar no lugar disso? Ou qual grupo de amigos você acha que é mais saudável para você? E eles mesmos acabam vindo com as respostas quando você vai questionando um pouco mais, sabe?
0: Pausa rápida no Band News Informa. Fica aí, a gente volta já já.

0: Girando a reportagem da Band News FM, a proporção de usuários da internet no país ultrapassa 90% da população de 10 anos ou mais em 2025. Quem explica é o Daniel Henrique.
1: A internet era utilizada por 95% dos domicílios particulares do país em 2025, um aumento de 1,3 ponto percentual em relação a 2024. Os dados foram divulgados pelo IBGE nesta quinta-feira como parte do módulo de tecnologia de informação e comunicação da PNAD contínua. O crescimento nas áreas rurais é ainda mais acelerado, com 88% dos domicílios com serviço, reduzindo a diferença em relação às áreas urbanas para 7,8 pontos. Pontos percentuais. A diferença em 2016 era de 41,5 pontos percentuais. Nos 4 milhões de domicílios em que não havia utilização de internet, o motivo mais apontado foi que nenhum morador sabia usar o serviço, representando 36,5% das respostas. Em seguida, 25,9% disseram não ter internet por ser caro, enquanto 25,2% disseram que não tem necessidade de acessar o serviço. Na área rural, além dos três motivos mais alegados, também teve destaque a falta de disponibilidade do serviço para o domicílio, representando 8,9% das respostas, contrastando com somente 0,4% em área urbana. Em 2025, o percentual das casas em que o serviço de rede móvel celular funcionava para internet ou para telefonia foi de 92,9%. No ano, 33,4 milhões de domicílios possuíam acesso a serviço pago por streaming de vídeo, um aumento de 1,5 milhão em comparação com 2024. Enquanto isso, apenas 23,5% dos domicílios com televisão tinham acesso à TV por assinatura, uma redução de 0,8 ponto percentual frente a 2024 e o menor resultado da série histórica da pesquisa. A aposentada Orly Nilo parou de assinar o serviço de TV fechada. Ela diz que está satisfeita com a TV aberta.
2: Normalmente eu assisto TV aberta porque eu tenho mais opções, enfim, de assistir a minha escolha. São as novelas, normalmente uma reportagem interessante, também gosto muito. Mas, atualmente, a TV a cabo não ficou nada atrativa. Essa é minha opinião.
1: O analista da pesquisa, Gustavo Fontes, aponta os principais motivos assinalados pelos entrevistados para não ter TV por assinatura em casa.
3: Dentre os motivos alegados, né, os mais frequentes foram, né, por não ter interesse pelo serviço, 62,2% em 2025. Esse motivo, ele tem aumentado, né, a cada ano a sua relevância como principal motivo. O segundo motivo mais apontado foi que consideravam o serviço caro, 26,1%. E outro motivo que vale destacar foi que as pessoas consideravam, né, que os vídeos acessados pela internet, por

0: exemplo, programas, séries e filmes, eles substituíam o serviço de TV por assinatura. Esse motivo foi apontado, né, por 10% dos domicílios sem TV por assinatura, ele tem crescido ao longo dos anos.
1: Em relação à proporção de usuários da internet no país, 90,5% da população de 10 anos ou mais utilizaram o serviço, 1,3 ponto percentual a mais em relação a 2024. 95,6% dos que utilizam internet usavam de forma habitual todos os dias. A região centro-oeste se manteve com a maior proporção de usuários, com 93,6%, enquanto o nordeste teve a menor taxa, de 88,5% da população.
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0: 4h22 pelo horário de Brasília, depois da eliminação para a Noruega por 2-1. O técnico da seleção brasileira, Carlo Ancelotti, afirma que a derrota é uma oportunidade para uma nova aventura. O italiano fez uma breve coletiva de imprensa de cerca de 10 minutos de duração logo após do jogo válido pelas oitavas de final. Para ele, as lições que serão tiradas com a eliminação no Mundial podem ser uma oportunidade para continuar o trabalho.
1: É óbvio que estamos todos profundamente tristes, porque eu acho que o equipo até agora fez não um Mundial espetacular, mas um bom Mundial. E eu acho que também no jogo de hoje se podia merecer ganhar o jogo. E quando passa um momento assim, tu tem que pensar que una derrota es el empiezo de una nueva aventura, de una nueva temporada. Tenemos que seguir trabajando, mejorando, encontrar nuevas ideas. Yo creo que no es la fin, es un principio de un nuevo ciclo, esta derrota.
0: Com a eliminação para a Noruega nas oitavas de final da Copa do Mundo, o Brasil vai chegar ao seu maior jejum de títulos mundiais na história. A última conquista foi em 2002 e a próxima oportunidade para vencer o torneio só chega em 2030, de modo que a seca será de pelo menos 28 anos, superando os 24 de espera entre as glórias de 1970 e 94. Entre a primeira Copa em 1930 e o primeiro título do Brasil em 1958, também foram 28 anos. O bicampeonato mundial veio consecutivamente na Copa de 62. E depois a seleção só passou uma edição do Mundial sem vencer, até voltar a erguer a taça em 1970.

0: Nos outros destaques dessa manhã, quase manhã de segunda, a missa de sétimo dia do casal de idosos, que foi morto por uma diarista na região metropolitana de Belo Horizonte, marcou o último fim de semana em Minas Gerais. Informações que chegam com o repórter Paulo Xavier.
1: Amigos e familiares participam da missa de sétimo dia do casal de idosos, assassinado por uma diarista em Belo Horizonte. A cerimônia foi realizada em uma paróquia de Nova Lima, na região metropolitana da capital mineira, na manhã deste domingo. As vítimas, de 75 e 76 anos, foram encontradas mortas no apartamento onde moravam na última terça-feira. A diarista Paola Stephanie Neto Cirino foi presa em flagrante após ser localizada em um quarto de hotel em Itabira, na região central da cidade. Na sexta-feira, a justiça converteu a prisão em flagrante em preventiva. Ela permanece presa em uma penitenciária de Ribeirão das Neves, na Grande BH.
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0: para mais um bloco do Band News Informa, hoje falando sobre a adolescência. Quais são os riscos, os benefícios?
1: Eu tenho a impressão de que a gente está vendo uma geração muito ligada no fitness, no busca pela academia, corpo, não pelo lado positivo. A gente tem um impacto grande das redes sociais, claro. Mas esses adolescentes, por mais que eles estejam na academia treinando, eles também são sedentários. Eles passam os dias sentados, com a cabeça virada para baixo, mexendo no celular, vai ali na academia 30, 40 minutos, procura um esteroide, depois vai, fuma um vape. Então, ele acha, o que eu acho mais perigoso ainda, é que ele é saudável. Porque ele tá indo na academia, Sim. Ele tem o shape, ele tem o músculo definido. Esse é o desafio também pro adolescente de hoje?
2: É um total desafio. Enquanto você tem dois grupos, né? Um que realmente não quer fazer nada de atividade física, outros que entram nos esportes, e os outros que vão na academia mais por essa questão estética. E como a gente tem tudo muito rápido, né? Assim, os vídeos são cada vez mais rápidos, os estímulos são cada vez mais rápidos, eles querem recompensas mais rápidas. Então eles querem, tipo, começar na academia hoje, semana que vem já tá musculoso. E aí é isso que faz também buscar, às vezes, muitos esteroides ou outras medicações. E aí, o que eu explico é que, na verdade, uma coisa que a gente tem é lidar com comportamento sedentário e outra atividade física. E aí, então, se você faz atividade física 30, 40 minutos, mas o resto do dia inteiro você está num comportamento sedentário, isso também é muito prejudicial para a saúde, né? Então, eu tento estimular neles. E aí, quantas pessoas vão na academia também para tirar foto e para postar, né? Então, eles também vivem, talvez, mais no mundo virtual, que faz atividade física mais para postar e para mostrar para os amigos do que propriamente pela atividade. Então, é ir questionando eles por conta disso, o que dá mais prazer para eles fazerem, e você mapear, e eu geralmente construo junto com eles nas consultas também, a rotina deles, como que é a rotina durante a semana, a rotina do fim de semana, qual atividade física que eles mais gostam para não ficar só na academia, de ir para atividade física ao ar livre também, que é fundamental, de não ficar só nas atividades indoor, que já passa muito tempo no celular, muito tempo na tela, e aí quanto mais em ambientes fechados, pior é. Então, estimular essa saída para atividade física ao ar livre, de buscar grupos de esportes ou de outras coisas, de fazer outras atividades além de só indoor. Eu adoro assim, a academia, mas tem que ver como que eles lidam com essas atividades, porque eles estão indo, às vezes, muito com extremismos, assim, né? Então, extremismos de ou de alimentação, ou de atividade física. Então, é muito tênue essa linha e construindo junto com eles esse hábito e essa rotina, que é fundamental, assim. A gente, como adulto, estimular eles a ir construindo essa rotina de forma mais saudável.
1: E essa rotina, esse estímulo é diferente para as meninas e para os meninos? O que você percebe dos seus pacientes? As meninas estão preocupadas mais com algum ponto, os meninos com outro? Qual que é o desafio de um e de outro gênero?
2: Quando a gente pega das meninas, é muito diferente. Até o uso de drogas, o uso de redes sociais, elas usam mais redes sociais, enquanto às vezes os meninos usam ainda muitos jogos, as meninas são muito preocupadas com redes sociais, e na academia elas sofrem uma pressão estética muito grande. Quando a gente tem a estética do homem para ser mais forte, mas pega muito mais pesado para as meninas a estética de ser mais magra, e hoje em dia de ser definida, e aí elas entram em comportamentos até privativos de alimentação, às vezes purgativos, querem vomitar. A pressão estética das meninas é muito maior. Então, os meninos, enquanto vão mais para esportes, as meninas tendem a ir, às vezes, muito mais para uma questão estética, às vezes para as academias, e se sentem mais polidas nesse sentido, assim. Então, eu acho que é diferente a gente abordar essas duas questões.
3: Pois é. E é tão difícil como lidar com isso, né, doutora? É isso que eu fico pensando. A gente sabe, às vezes conversa ou escuta, os próprios filhos comentam, ou vem de outras mães, mas essa busca pela magreza, né, ou pelo corpo ideal das meninas, é uma pena a hora que vocês vê elas, sim, forçando vômitos para comer, ou deixando realmente de se alimentar direito, e isso é tão nocivo, né, internamente, e eu acho que é muito difícil essa conversa, né? Eu acho que a conversa com eles é uma das coisas mais difíceis para se mostrar, mas assim, qual é, por exemplo, o que você diria a dica, não só da conversa, mas o que, que a gente teria que estar atento no comportamento, por exemplo,
0: tem
3: de um
0: sinais,
3: adolescente?
0: Né?
3: É, quais são os sinais que a gente deveria estar atento a esses comportamentos que podem estar demonstrando que alguma coisa não está legal? Porque rede social hoje, a maioria deles tem acesso, né?
2: Eu acho essa pergunta fundamental, porque muita gente fala assim, ah, então eu vou privar a rede social. Mas isso talvez é pior, assim. Eu já tive pacientes que desenvolveram transtornos graves por privação de rede social. Isso aí é outra questão. Mas, e os pais vêm perdidos, mas eu acho que o fundamental é prestar atenção no comportamento dos filhos, assim. Então, uma mudança abrupta de comportamento. Na adolescência, a gente tem uma oscilação. Então, às vezes, eles vão ficar mais irritados, eles têm essas oscilações emocionais. Mas uma mudança de comportamento, de repente ele agia de um jeito, de repente está muito explosivo, alteração do comportamento de sono, alteração brusca, assim, gostava de sair, tinha vários amigos, de repente agora não interage com ninguém, não quer mais interagir com ninguém, mudança do padrão do sono, mudança de comportamento. Essa questão alimentar, às vezes, elas vão esconder, mas você vai ver que às vezes ela começa a colocar menos comida, checa no lixo, ela jogou um monte de comida fora. Então, são esses pequenos detalhes que tem que se prestar atenção, assim. Como é que tá ela, se ela logo sai da mesa de refeição antes, vai pro banheiro e você vê que ela nota, que ela volta ainda parecendo culpada, e conversar com ela, como que é a relação dela com o alimento, como que tá as amizades. E uma coisa que eu venho vendo, assim, muito necessidade no consultório de trazer um pouco eles para o mundo real, porque acontece uma mistura muito grande do mundo virtual com o mundo real. E aí eles começam a se comparar não com quem é da mesma idade ou que está no mesmo envolvimento delas, mas com imagens irreais, que nem você falou da rede. Então, de ir trazendo cada vez mais para o mundo real e vendo esse padrão de comportamento, tanto em relação aos amigos, quanto em relação à família, e em relação às refeições em casa. Então, porque é muito benéfico, a gente sempre fala, pelo menos uma refeição em família já diminui muito o risco de transtornos alimentares e outros transtornos de saúde mental também. Então, acho que essa observação de mudança de padrão de comportamento, eu acho que é um dos principais sinais de alerta que a gente tem que ficar na nossa radar, assim.
0: E também o que a gente fala para essas crianças, né, Camila? Para os adolescentes, quais são os comentários que a gente faz? Porque às vezes a gente fica assustado de, nossa, minha filha tem um transtorno alimentar, mas será que você nunca falou que ela ficou mais bonita com alguma roupa porque ela emagreceu? Ou você pode nunca ter feito um comentário sobre o corpo dela, mas você fez de outra pessoa na frente dela, ou do seu corpo. Ai, mamãe tá fazendo uma dieta, mamãe não vai aceitar esse docinho porque mamãe precisa emagrecer. Isso tudo fica na cabeça deles, a gente impacta, né, o que eles pensam.
3: Sem dúvida, e tem uma coisa que o físico, o corpo, nessa fase, né, Isabela, ele muda tanto, né, a doutora pode até falar um pouco pra gente, ele muda tanto, da mulher então nem se fale, né, o formato, essa descarga de hormônio que vem da menstruação, até se equilibrar, o quadril ficar mais largo, então muda tanto o corpo feminino, principalmente, masculino também, né, mas como ela já disse, né, eles estão mais pro ficar mais magros, mas eles normalmente ficam mais magrelões e querem ficar mais fortes, a gente vai ficando mais violão, né, o famoso violão que a gente fala antigamente e que acontece mesmo, às vezes, muitas vezes a gente não percebe, e as mães, e às vezes a pessoa escuta isso de uma pessoa muito próxima, né, como você falou, do mesmo corpo, ou comentou de alguém, ou falou de si própria, e a pessoa às vezes está num quadro, num momento super magro. Então a filha acha magra, ela está realmente magra, mas aí a mãe vira e fala, nossa, eu não vou comer porque eu quero colocar um vestido, é porque eu tô me sentindo gordo e tem aquela dobrinha minúscula aqui, né? Ou assim, então você desenvolve na pessoa, naquele adolescente, uma questão que nem existia. Então eu tenho algumas pessoas conhecidas que um dia a gente estava comentando sobre sobrancelha, eu falei, gente, mas isso, a criança, o filho ainda nem tinha trazido esse problema. E aí a mãe já estava falando da filha, que olha, porque eu conheço uma pessoa que faz. Aí eu falei, gente, mas ela ainda não trouxe. Ah, mas lá na frente ela vai achar bom. Então, assim, as pessoas antecipam. E hoje, com essa febre das canetas emagrecedoras, né? E tanta gente que precisa usar e que tá tudo certo, mas assim, vira uma coisa muito banalizada. Então, a gente tem que tomar muito cuidado, porque a gente mesmo acaba alimentando ali dentro, no dia a dia, comentários que são são terríveis para o desenvolvimento deles, que já é uma fase, como a gente está falando, de insegurança, de tentar se encaixar numa tribo, num grupo, então eles testam, né? Eu falo, para mim, a maior divisor de águas é assim, tá aquele frio dos infernos, elas saem de cropped, de barriga de fora. E aí, às vezes, do nada, desce do quarto num calor com aquele moletom, capuz e sapatinho de pelo. Você fala, né? Então, assim, é uma conexão deles com eles mesmos, né? E que a gente tem que tentar acompanhar.
2: É fundamental, assim, eles querem pertencer a grupos, e mesmo que isso faça eles passarem frio, passarem calor, eu acho que isso vai ser o fundamental. E essa pressão estética dos meninos, eles passam por ficar mais gordo, por ficar mais musculoso, e as meninas por ficar mais magras, isso aí é inegável. Mas eu acho que essa conversa dos pais em casa também é fundamental, porque às vezes eles vão fazer um comentário do irmão, às vezes vão fazer um comentário do amigo, ai, essa amiga sua emagreceu, né? O que que ela fez? Então, assim, você não tem noção do quanto do impacto que isso pode estar chegando pra ela. Ou seja, minha mãe gosta muito mais da minha amiga, minha mãe acha minha amiga muito mais bonita que eu. E às vezes, por essa questão das canetas emagrecedoras, várias chegam, às vezes nem tá na obesidade, nem tá num sobrepeso, já querem, porque estão usando, os pais estão usando, já querem colocar nos adolescentes. E às vezes, nisso você tira a autonomia dele, você fala que ela não é capaz de emagrecer por si mesma, assim. E às vezes não teve um ajuste alimentar, não tá fazendo atividade física, às vezes você quer colocar a caneta, além de você, nos filhos também, assim, então, e aí isso já desenvolve. Aí a adolescente veio falar comigo, nossa, mas minha mãe já quer me dar a caneta, mas eu nem tentei fazer atividade física ainda, nem tentei emagrecer ainda, sabe? Então ela já internalizou que aquilo, a mãe tá falando que ela não é capaz de fazer aquilo, né? Então acho que tem que ter muito cuidado da gente ficar projetando demais nos filhos algo que a gente gostaria pra gente, ou algo que incomoda a gente, mas que na verdade para eles não tá incomodando. Então, assim, eu acho que tomar cuidado também com os comentários e com essas projeções também, que às vezes a gente acaba colocando nos filhos também.
0: Pausa rápida no Band News Informa, fica aí, a gente volta já já.

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0: 4:40, o Brasil continua enviando ajuda humanitária para Venezuela, depois dos terremotos que assolaram o país e causaram a morte de ao menos 3.342 pessoas, segundo um levantamento oficial divulgado ontem. Tem mais informações de Brasília com o repórter Márcio Rocha.
1: O governo brasileiro enviou mais 6 toneladas de ajuda humanitária para a Venezuela para auxiliar nos trabalhos de reconstrução do país, que foi atingido por 3 terremotos nos últimos dias. Segundo o Palácio do Planalto, o carregamento possui vacinas, medicamentos e outros insumos para enfrentar as consequências dos tremores de terra que mataram milhares de pessoas. Entre os itens estão 250 mil doses de vacina antirrábica canina, 100 mil doses de vacina contra a febre amarela, além de equipamentos e materiais laboratoriais destinados ao Hospital de Campanha da Marinha Brasileira, montado em La Guaira, região mais atingida pelo terremoto.
0: Indo direto ao nordeste do país, um agente de segurança sofre um processo administrativo por suspeita de agressão no estado da Bahia. Informações com a Verena Veloso.
2: Um procedimento administrativo disciplinar é instaurado contra um guarda civil suspeito de agredir um homem em Luiz Eduardo Magalhães, no oeste baiano. O agente também foi afastado das atividades nas ruas. A informação foi divulgada pelo secretário municipal de segurança e trânsito, João Paulo Alves Nascimento. O caso ocorreu na madrugada de sexta-feira e os vídeos das agressões estão circulando na internet. As imagens mostram o agente atingindo a cabeça da vítima com um cacetete. Em outro vídeo, ele tenta retirar o celular das mãos de uma testemunha.
0: Quatro horas 4:41. É preciso administrar a tristeza com a eliminação do Brasil da Copa do Mundo depois da derrota para a Noruega pelo placar de 2-1. A fala é do técnico da seleção, Carlo Ancelotti, que se manifestou na coletiva de imprensa logo após o jogo das oitavas de final.
3: Eu não sei como vai reagir. Eu posso dizer o que vamos fazer nós, que é seguir trabalhando para esta seleção, tentando de melhorar, tentando de buscar novas ideias. É o mesmo que hemos feito neste ano. Eu acho que o trabalho foi bom. O futebol é assim, o deporte é assim. Às vezes tu tem que manejar a tristeza de uma derrota. Estou bastante acostumado a isso. Vamos a manejar esta derrota com o novo impulso no trabalho e na evaluação dos jogadores.

0: O estado do Ceará registra um crescimento expressivo na produção de mel na última década, com avanços que colocam o estado entre os principais produtores do país. Sobre os fatores que impulsionaram esse resultado, além dos desafios do setor, quem traz mais detalhes é a repórter Marília Braga.
1: O Ceará registrou um crescimento expressivo na produção de mel na última década. Entre 2015 e 2024, o volume saltou de 1,36 milhão para 6,06 milhões de quilos, um aumento de 346%, o que levou o estado da oitava para a sexta posição no ranking nacional. A presidente da União das Cooperativas da Agricultura Familiar e Economia Solidária do estado do Ceará, Antônia Alves, fala sobre os fatores que explicam esse avanço no setor.
2: Primeiramente, as capacitações que nossos companheiros vêm cada dia mais, né, sendo realizada por diversas entidades. A outra questão é a chuva, né? Foi muito boa para a florada. O aumento também do pasto apícola, né, que o pessoal vão implementando.
1: A partir do crescimento na produção, o setor ainda enfrenta desafios. E entre os pontos destacados está também a importância do consumo do mel pela população.
2: A exportação, ela é uma solução, embora a gente ache que a gente tem que fazer uma campanha muito maior para o consumo interno, né, do nosso mel, para que os produtores, os próprios criadores consumam o mel. E a população, ela passa a ver o mel como, né, um alimento, não só como um remédio, e que possa estar sendo incluído nas nossas escolas.
1: Com o crescimento da produção e a

0: variação do mercado, o Ceará reforça sua posição de destaque no cenário nacional na produção do mel. A atividade avança impulsionada pela agricultura familiar e segue como uma importante fonte de renda e desenvolvimento no estado.
1: Aproximadamente R$500.000 do imposto de renda vão ser restituídos para contribuintes nesse mês de julho. Destaque do Rafael Procópio.
2: No próximo dia 15, cerca de 4 milhões de brasileiros poderão receber a restituição do imposto de renda em um lote extra disponibilizado pela Receita Federal. A informação veio nesta quinta-feira em anúncio do órgão vinculado ao Ministério da Fazenda. Essa devolução é para contribuintes que tinham direito à restituição relativa às contas apresentadas em 2024, mas que não entregaram a declaração em 2025. A consulta para saber se a pessoa tem direito aos valores será disponibilizada na próxima quarta-feira, dia 8, no site da Receita Federal. O auditor fiscal da Receita Federal, José Carlos Fernandes da Fonseca, explica que essa pesquisa ativa para saber a situação dos contribuintes é um projeto piloto da Receita, que pode ser aperfeiçoado para que o processo de declaração do imposto de renda seja totalmente automático no futuro.
3: Já começamos a identificar esses contribuintes, já estamos gerando as declarações dele e já estamos gerando o lote de restituição para eles. No dia 8 desse mês, vai aparecer na página da Receita lá um banner dizendo clique aqui para ver se você está nesse lote. Vai clicar, vai botar o CPF, a data de nascimento. Se tiver, vai dizer que ele foi contemplado ou não. O crédito será no dia 15 de julho. Isso é referente à declaração de 2025, que a pessoa não fez. Mas e as pessoas de 2026 que ainda não fizeram a declaração esse ano? Vai ter isso também? Bom, é um piloto, né? Nós estamos fazendo um piloto que, se der tudo certo, é capaz de ter continuidade.
2: A explicação veio durante a apresentação dos painéis públicos do Imposto de Renda. A plataforma da Receita Federal tem por objetivo divulgar os dados das declarações feitas de todo o Brasil, de maneira pública, mas sem a exposição dos dados pessoais dos declarantes. Dentro da ferramenta, há o perfil do declarante, que mostra dados como raça, sexo, idade média e outros parâmetros que podem ser utilizados em diversas pesquisas futuras. Nos dados gerais apresentados, que já podem ser consultados no site da Receita, é possível conferir que mais de 46 milhões de declarações foram feitas neste ano, sendo mais de 1,5 milhão fora do prazo estipulado. 60% delas foram feitas através da declaração pré-preenchida. A idade média dos declarantes é de 47 anos de idade e 44,3% do público é feminino.
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0: Estamos de volta, terceiro e último bloco do Band News em Forma de hoje, falando sobre adolescência e o esporte também durante esse período de vida. Estamos recebendo a doutora Maria Clara Breves, que é ebiatra, médica especialista em adolescentes.
1: Por que impacta tão mais os adolescentes? A gente sempre fala aqui no Band News em Forma a importância de você fazer atividade física, a importância de você se alimentar bem. Mas por que que esse impacto, no caso dos adolescentes, é maior? A gente teve, há pouco tempo agora, inclusive, uma legislação aprovada no Reino Unido que pessoas que nasceram depois de 2009 não vão poder comprar cigarros nunca mais. Não tem mais a questão da idade. Não vai poder. Mas no adolescente, isso é diferente porque o que acontece no organismo dele com o ultraprocessado, que é negativo para o adulto e para o adolescente, com a bebida alcoólica, com o cigarro, qual que é essa diferença?
2: Porque eu falo que no adolescente, às vezes eles têm tamanho, mas a gente tem que lembrar que o cérebro e o corpo deles ainda estão em desenvolvimento. Então, eles recebem muito mais influência dos estímulos. E eu gosto sempre de fazer essa analogia com o acelerador de freio de carro. O adolescente, ele começa a amadurecer a parte do cérebro que é o acelerador ali. Então, a gente fala que é o sistema límbico relacionado. Eles vão querer experimentar cada vez mais, de ter sensações novas, de buscar prazer. E a parte do freio do carro seria o córtex pré-frontal, que é responsável pela atitude mais racional, de controle de impulso, é mais desenvolvida mais tardiamente na adolescência. Então, na adolescência, a gente tem que, naturalmente, eles têm uma tendência à experimentação, de buscar prazeres e uma impulsividade. Então, eles têm muito mais risco de usar essas substâncias e os estudos já mostram alterações de estrutura do cérebro. Assim, quanto mais cedo você começa a usar a droga, o vape, por exemplo, está muito relacionado à diminuição do volume do córtex, de substâncias do córtex, por exemplo. Então, se você começa com essas substâncias mais cedo, eles têm muito mais risco de ficar dependentes, que é de consolidar esse hábito pela vida toda, e as repercussões em um cérebro e no corpo em desenvolvimento, que às vezes as repercussões no coração e as repercussões no cérebro, por exemplo, podem ser irreversíveis. Então, por isso que a gente tem que ter muito esse cuidado de quando isso acontece, isso começa muito cedo.
1: Eu lembro quando eu era adolescente, quando estava no ensino médio, que eu conversei com meu pai e falei que eu ia parar a atividade física. E na minha casa era bem parecida com a casa da Camila, o esporte era uma obrigação. E eu lembro de negociar com ele e falar, olha, eu preciso passar numa universidade pública. Então eu preciso estudar muito no último ano do ensino médio, eu não tenho tempo para atividade física. Eu fiquei um ano fora da atividade física. Na escola em que eu estudava, a educação física foi cancelada, o que é até contra o que o MEC recomenda e é norma do Ministério da Educação, para que a gente pudesse passar mais tempo estudando nos livros. Então eu simplesmente acordava, estudava e dormia. Isso por um ano inteiro e eu senti uma diferença muito grande nas dores, nas costas, no meu desenvolvimento, que eu fui uma atleta a vida inteira e de repente parei, o corpo sente falta. Camila, o que a gente pode falar para esses adolescentes dos benefícios de você manter minimamente a atividade física, mesmo em períodos em que eles acham que eles não têm tempo?
3: Isso que você falou, Isa, a primeira coisa que eu já até falei no programa hoje, que é você, a partir do momento que você pratica uma atividade física, você consegue absorver conteúdo após ela, de uma maneira muito melhor do que ficar o dia inteiro. Então, isso é o primeiro fato. Então, a gente tem essa capacidade neural que tem. Então, assim, você fazer um break, dar uma parada, colocar um horário, voltar. E as pessoas, quando você faz isso na prática, você percebe. Então, isso é fato. Claro que você não vai ficar a tarde inteira praticando uma atividade física e vai chegar num cansaço extenuante. Não é isso. Mas é ter ali diariamente uma atividade que vai te ajudar, inclusive, no processo de absorção desse conhecimento todo que você está estudando. Isso é uma coisa. Outra coisa, os cigarros, né, independentemente do vício, eles têm um poder de fazer tão mal, ser tão tóxico para o nosso corpo, né? Não é só o pulmão, você vai morrer de câncer de pulmão, que aí eles acham que é isso que vai só acontecer, né? A gente tem uma dificuldade quando a gente tem esse acúmulo de nicotina ou do próprio vape ou dessas substâncias químicas que tem dentro desses cigarros, que é a dificuldade que ele traz para o transporte de oxigênio. Então, assim, para os nossos músculos, para os nossos órgãos do corpo. Então, isso tudo vai te comprometer por exemplo, tem muita gente que fuma e que aí vai pra academia e treina e fala, ah, tá tudo certo, eu fumo, mas eu treino pra caramba. E assim, vai prejudicar a sua performance. Não é a sua performance porque você quer ser um campeão. Não, ele vai começar a trazer... Você corre o risco de ter, por exemplo, mais arritmias, você corre o risco de ter um infarto. Então, assim, essa dificuldade no transporte de oxigênio é pra musculatura que você quer correr, que você quer fazer uma atividade física, ela vai estar ali muito prejudicada, você vai atingir uma fadiga precoce, né, no esporte, ali na atividade que você está fazendo. Então, assim, é tanto malefício que a gente está fazendo para nós mesmos, né? Então, que assim, a gente tem que repensar e falar, olha, faz alguma coisa diferente, né? Você quer chamar atenção, você quer fazer alguma coisa, né? Isso que a doutora falou é muito importante. Por que que você está querendo fazer isso, né? Então, assim, você entender o quanto o teu corpo é a tua casa física e o quanto a maneira como ele funciona durante o seu dia, até mesmo na absorção desse conhecimento todo que a gente sabe que são as horas de sono. Então, a gente fazendo atividade física, a gente tem também uma qualidade de sono melhor. Isso é mais do que comprovado. Você consegue dormir melhor. Você tendo um sono reparador, você tem uma recuperação melhor, não só do seu corpo físico, de fibras musculares, de definição como todos eles querem, ou do próprio emagrecimento, que às vezes é necessário e é bem-vindo. Então, o sono, a qualidade do sono faz muita diferença para ter um emagrecimento de qualidade. A sua vontade de comer no dia seguinte, quando a gente dorme menos, também a gente tem uma vontade de comer comidas mais gordurosas, a gente busca por isso, o organismo busca. Mas e também para absorver esse conhecimento todo que você adquiriu durante o dia. Se você não tiver um sono bom, você não vai. Você vai ter dificuldade. Então, esse equilíbrio dessa prática esportiva, desses cuidados todos dos hábitos, eles são fundamentais para você conseguir passar numa faculdade boa, né? Tá bonito mesmo, tá com uma energia boa, né? A gente fala, uma pessoa que pratica assim, o esporte, você olha para a pessoa e fala, nossa, ela vem com aquela, né, aquela energia gostosa. A pessoa que a gente sabe o que é você dormir, ou você beber, ou você fumar, ou como vai ficando aquela coisa fechada, pesada, né? Então, a gente percebe isso e eles também conseguem ver. Então, eu acho que se a gente conseguir, às vezes, mostrar olha, você tá vendo aquela pessoa, o que que tá acontecendo? Aquele brilho, né? Não é uma chateação, não é uma TPM, né? Então, eu acho que isso é fundamental pra eles perceberem como é importante esses hábitos saudáveis.
1: E tem algum esporte que o adolescente não pode fazer?
3: Eu acredito que nenhum, acho que posso fazer todos, desde que ele tenha condição, esteja preparado para aquilo, e tem que fazer, tem mil esportes, pode fazer. A gente costuma dizer assim, se respondeu ao estímulo, estimule. Quer dizer, se gosta daquilo, faça aquilo, não importa o que seja.
1: Doutora Maria Clara, a gente está caminhando para o final da nossa conversa, mas eu não quero deixar de lhe perguntar, até para ficar o alerta aqui para os pais, dessa dúvida inicial que veio do nosso programa, quais são os desafios? A gente tem visto mais adolescentes procurando as drogas sintéticas, as mais tecnológicas, ou a gente está falando do adolescente que acha que a droga como a maconha não vai fazer mal para ele porque, em tese, é natural? É o vape? É o cigarro de nicotina tradicional? É o cigarro de tabaco? Quais são os grandes vilões para essa adolescência? Ultraprocessado também entra nessa?
2: Eu acho que entra tudo isso. Eu acho que os principais desafios a gente tem do amplo acesso a todas as drogas de adolescentes em um mundo onde tudo é possível, tudo é rápido demais. Que eles estão vivendo mais no virtual que no real, que o índice de inatividade física é lá em cima, então muito poucos praticando atividade física, enquanto os outros praticam de forma exagerada ou para fins estéticos e de performance, e aí você redireciona essa questão da atividade física também, assim como os alimentos ultraprocessados e a obesidade que está crescendo exponencialmente na infância e na adolescência, né? Então, acho que a gente tem esses principais tópicos, assim, de aliar o mundo virtual com o mundo real, atividade física, alimentação, transtornos alimentares, obesidade, e a questão da tela e das drogas e do vape, que que começam em idades muito novas, assim, 11, 12 anos, eles já estão começando a usar os dispositivos, os pods, os vapes e tudo isso. Então, acho que esses seriam um dos maiores desafios e a dificuldade de a gente dialogar com eles, porque as gerações estão mudando muito rápido, então, cada vez a gente está convivendo com mais gerações diferentes, né? A gente começou o programa falando da geração Z, mas a gente já está vindo com novas gerações aí, está cada vez mais difícil o diálogo entre as gerações. Então, eu acho que esses são os maiores desafios da gente lidar na adolescência e com essa geração hoje em dia.
1: E com 11, 12 anos, eles conseguem o acesso a esse vape como? Internet?
2: Conseguem de todas as formas. Assim, conseguem na internet. Às vezes, eles me falam, assim, a gente consegue. Na porta da escola tem gente vendendo, assim. E são dispositivos que às vezes parece brinquedo. Então, às vezes, o vape tornou muito mais quase um acessório do que uma droga. Então, às vezes, eles vinculam mais como um acessório, um chaveiro que usa ali, que antes a gente tinha chaveiro, broches e tudo. É um acessório
3: que tem drive.
1: Doutora Maria Clara Breves, pediatra e ebiatra, eu agradeço muito a sua participação. Se algum ouvinte, adolescente, tiver alguma dúvida, pode te procurar no Instagram, algum pai querendo marcar consulta, como faz para te encontrar?
2: Pode, tem lá no Instagram, é @mariaclara.breves, e lá tem o link também do WhatsApp, também fico super à disposição para quem quiser mandar qualquer dúvida, pode mandar no inbox, pode mandar no WhatsApp também, que eu vou ter o maior prazer em responder. Eu acho que a gente tem que divulgar isso mesmo, assim, que cada vez a mais os adolescentes se sintam cuidados e acolhidos. Eu acho que tem muita gente que isso chegue para os pais e para os adolescentes, para a gente conseguir construir adultos e idosos mais saudáveis, né? E quando a gente constrói essa base na adolescência, eu acho que isso fica melhor de se construir ao longo da vida. Então, eu coloco super à disposição aí para quem tiver qualquer dúvida.
1: Tomara que a gente tenha uma geração mais ativa, cada vez mais consciente do próprio corpo. Camila, seu Instagram também é aberto, né? Para as dúvidas de atividade física?
3: Sim, é só me procurar no @camila, _ aquele risco embaixo, Hirsch, H-I-R-S-C-H.
1: Um beijo, gente. Até a próxima.

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1: 5:02. Bola pra frente, Zé. Tudo bem? Bom dia.
2: Tudo bem, Lu. Bom dia pra você, pros nossos ouvintes também. Já recuperada, Lu?
1: Recuperada. Bola pra frente, faz parte da vida.
2: É, né? É o que eu falei, eu também nem me importo muito, cara, com seleção brasileira. Ontem, sabia que eu fui num bar, Lu? Aí eu falei assim, cara, teve um bolão, né, pra partida de ontem. Cada um dava 10 reais. Aí eu vi a galera botando o Brasil ganhando. Eu falei, pô, eu vou ser o único que vou botar Noruega. Botei 2-1, ganhei o bolão do bar. Olha. Eu e mais um, aí R$140 pra cada um. Olha que beleza.
1: Bem, hein, Zé? É,
2: aí você sai assim, não sai tão triste, né? Por isso que é sempre bom você botar o adversário, pelo menos ganha o bolão.
1: É verdade, é uma boa tática sua. É? Bom, faz parte, bola pra frente, segunda-feira a gente começa aí a semana. Ainda tem Copa do Mundo, ainda dá pra escolher aí uma seleção pra torcer, contando que não seja a Argentina, tá tudo certo,
2: eu vou
1: torcer, né,
2: pra Colômbia.
1: Acho que eu vou torcer pra França. Eu acho que tem mais chances de
2: ganhar, o melhor time, né? Diante
1: do... E merece diante do futebol que tá fazendo, né? Então, já estamos na nossa live, Zé?
2: Eu acho que tá conectando.
1: Tá conectando. Tô tentando ver as mensagens aqui dos nossos ouvintes no youtube.com/bandnewsfmrio. Daqui a pouquinho a gente traz mensagens do nosso chat. Tem participação por aí, Zé?
2: Tem participação. Vamos lá, já trazer mensagens aqui no nosso WhatsApp. O Luiz mandou um áudio aqui pra gente falando como é que tá o trajeto dele.
3: Bom dia, Luana.
1: Bom dia.
3: Bom dia, Zé.
2: Bom dia.
3: Bom dia, família Band News. Luiz de Petrópolis saindo de lá às 3:30 com 14 graus, temperatura tranquila, descendo a serra, meia pista na alça de acesso para a pista de descida do Quitandinha para BR-040. Pista úmida até o Belvedere, a partir dali, pista seca, tudo ok. Washington Luiz, linha vermelha, até a 28, ok. Virando a chave, bora lá, Flusão! Valeu, Band News FM, um segundo, tudo pode mudar.
1: Daqui a pouco tem Campeonato Brasileiro de volta, pra quem tava com saudade. Vou até procurar aqui a data certinha da volta do Campeonato Brasileiro, que a gente já virou realmente a chave. Campeonato Brasileiro... teremos jogo no dia 16, antes do fim da Copa. Teremos jogo entre Vitória e Vasco da Gama no dia 16 de julho às 7:30 da noite, e no mesmo dia às 7:30 da noite, mesmo horário, Botafogo e Santos. Então, pra você que tá com saudade do brasileiro, tá chegando perto aí a volta do Brasileirão. Já estamos na nossa...
2: Não se arrependam, né?
1: Zé. Aqui no nosso chat no youtube.com/BandNewsFMRio. Temos bastante participação. A Sumaia mandando parabéns pra Bianca do Mário Dias Ferreira, ouro na natação infantil. Mário tá feliz da vida, afastado aí por enquanto aqui do Notícias da Manhã, mas volta em breve. Sumaia Randa mandando mensagem pra gente. O Henrique Kurtz dizendo 18 graus nesse momento, sem chuva. No Jacaré, na zona norte do Rio, vergonha como o futebol brasileiro é administrado, desabafando aí em relação à seleção brasileira. Gilmar Ferreira mandando bom dia, 18 graus, Encomendador Soares, tem muita gente reclamando da seleção. Ronaldo Espíndola, de Passo Fundo, no Rio Grande do Sul, também participando da nossa programação. Tem bastante gente falando do Brasil, falando até que vai torcer agora. A Regina, por exemplo, disse que vai torcer para Portugal, mandando mensagem pra gente. Também é uma boa torcer para Portugal. Mas acho que eu vou ficar com a França, porque tem realmente chances de...
2: Agora, tem um jogão hoje, Portugal e Espanha, Lu.
1: A gente segue na cobertura da Copa do Mundo com transmissão aqui na Band News FM, porque esses jogos não foi fácil pra ninguém, também não foi fácil pra Noruega
2: não,
1: vencer o Brasil.
2: Não, tudo jogo duro, pois é, o Brasil perdeu algumas chances, né, perdeu o pênalti.
1: Teve oportunidade, né, esse é o problema, é o que dói mais, perdeu um pênalti. Perdeu um gol de cara do Hendrick ali, tava fácil de
2: fazer. O Haaland não desperdiça, né?
1: Não perdoou. Até que o Haaland perdeu algumas oportunidades boas. Eu falei, caramba, quando ele perdeu duas oportunidades, eu falei, na terceira...
2: Não vai perder mais.
1: Não vai perder mais, gente. Porque é o cara que, quando toca na bola, ele faz gol, né? Esse é o problema. Bom, queria agradecer a todos os ouvintes que estão participando, que estão reclamando da seleção. É uma manhã que é um pouco amarga, né? Pra quem é torcedor, pra quem tava esperançoso da Copa do Mundo, mas a gente segue em frente acompanhando os jogos que ainda restam. Ainda tem muita Copa do Mundo pela frente, estamos nas oitavas de final, infelizmente o Brasil nem chegou nas quartas, mas a gente segue acompanhando porque tem muito futebol ainda aqui na Band News FM. De movimentação nas ruas, Zé, tem acidente, tem trânsito, como é que tá, como é que estão as ruas aí no Rio de Janeiro?
2: Vamos lá, que tem mais participação aqui. O Ivo Oliveira mandou um áudio pra gente.
4: Bom dia, Luana. Bom dia, José Paulo.
1: Bom dia.
4: Aqui é Ivo Oliveira. Saindo de Saquarema, com destino ao Leblon. Já estou aqui na ponte Rio-Niterói. E o trânsito aqui na ponte está tranquilo, sem nenhuma alteração. E quanto à seleção brasileira, vamos esperar mais 4 anos. Voltamos à nossa programação normal. Que vem o Brasileirão. 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
2: Valeu, obrigado, Ivo, pela participação. O Luiz também mandou um áudio aqui pra gente, Lu.
5: Bom dia, Band News, aqui é o Luiz Ramos. Deixar um informe que acabei de passar ali em Benfica, bem na curva, ao lado da refinaria de Manguinhos, antiga refinaria de Manguinhos, tem um utilitário em chamas, totalmente em chamas, e os bombeiros já estão atuando no combate ao incêndio. Mas acredito que isso aí vai impactar muito o trânsito nesse pedaço ali. 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
2: Tá aí, fico alerta então. Altura de Benfica, essa informação do Luiz. E já já a gente atualiza outras informações aqui do trânsito, Lu.
1: Valeu, 999026970. Fique à vontade para participar da nossa programação em 90.3 FM. Participar também lá no nosso chat no youtube.com/BandNewsFMRio. Agora a gente toca a bateria. No aeroporto com canetas emagrecedoras e anabolizantes, cada vez mais frequente esse tipo de flagrante. A Maria Eduarda Vieira traz as informações.
6: Uma mulher é presa em flagrante pela Polícia Federal transportando medicamentos para emagrecimento e anabolizantes no aeroporto Galeão, na zona norte do Rio. Ela desembarcou no Rio de Janeiro na noite deste sábado, vindo de Foz do Iguaçu. Durante a abordagem, os agentes encontraram 11 frascos de remédios na bagagem dela, todos sem a documentação exigida para importação regular do produto. De acordo com a PF, ela poderá responder pelos crimes de contrabando e importação irregular de medicamentos sem registro no órgão de vigilância competente.
2: E a Justiça do Rio autoriza a quebra do sigilo do celular encontrado na cela do ex-vereador Jairo Souza Santos Júnior, condenado pela morte do menino Henri Borel. A medida atende a um pedido do Ministério Público. Os dados do aparelho serão extraídos pela Divisão Especial de Inteligência Cibernética do órgão.
1: Casamento no aterro em Seropédica, Luiz Valcir.
7: O Instituto Estadual do Ambiente identifica um vazamento de chorume no Centro de Tratamento de Resíduos de Seropédica na região metropolitana do Rio de Janeiro durante uma vistoria realizada na unidade. Técnicos recolheram amostras para avaliar possíveis impactos ambientais. Nas redes sociais, os moradores da região também relataram o vazamento. Em nota, o INEA afirmou que determinou a contenção do vazamento e também a remoção do chorume extravasado. A Regenera Rio, responsável pela operação do aterro, informou que identificou e controlou uma ocorrência pontual em uma das estruturas da unidade. Já a Prefeitura do Rio afirmou que, por meio da Conlurb, destina diariamente a maior parte dos resíduos ao aterro e que solicitou esclarecimentos à empresa responsável assim que tomou conhecimento do vazamento.
2: E o ex-técnico da seleção brasileira, Carlos Alberto Parreira, segue internado em estado grave em um hospital particular na Barra da Tijuca, zona sudoeste do Rio. Na sexta-feira, ele apresentou piora no quadro de saúde e voltou a ser sedado. O ex-treinador está internado desde o dia 16 de junho com um diagnóstico de inflamação pulmonar. Segundo o mais recente boletim médico, ele apresentou um quadro infeccioso pulmonar com repercussão na função renal.
1: agora 5:11. 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
2: Voltando a falar do trânsito, tem mensagem do Carlos Coutinho.
8: Bom dia, Zé. Bom dia, Luana. Bom dia. Carlos Coutinho, de Teresópolis. Hoje na cidade, fazendo 9 graus no alto, 8 graus no soberbo, no alto da serra. BR-116, descida da serra sem intercorrência, subida também. Um pouco úmida a estrada, mas já os trechos já bem secos. É, não tem nenhuma alteração, né, na estrada, mas bastante neblina e no pedágio de Santo Aleixo. 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
1: 8 graus, Zé.
2: 8 graus.
1: Qual serra que ele falou?
2: Ele passou pela serra de Teresópolis, no nosso ouvinte.
1: Caramba, Sumaia tá passando frio, então.
2: Tá passando frio. Ela mandou um áudio aqui, Lu. Eu vou trazer logo a participação dela, que ela falou também do tempo.
9: Bom dia, Luana, querida.
1: Bom dia,
9: Zezinho, bom dia, meu amor. Sumaia de Teresópolis, 10 graus. Mário, meus parabéns pela Bianca. O mesmo não podemos dizer dessa nossa seleção. Hoje, o Dia Internacional do Beijo, Dia Mundial da Zoonose, dia que foi promulgado o Estatuto da Pessoa com Deficiência. Dia de aniversário de Teresópolis, que faz 135 anos, e Copacabana, 134. 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
2: Obrigado,
1: olha,
2: Sumaia.
1: Sumaia sempre cheia das curiosidades, mandando parabéns aí pra Bianca, pequena Bianca atleta, que ganhou aí o ouro na natação. Acho que é a primeira vez que a Bianca ganhou ouro. Mário deve estar bem feliz.
2: Deve estar, eu vi algumas fotos lá também dela no pódio com a bandeira do Fluminense. Parabéns pra Bianca e pro Mário também.
1: É verdade.
2: O Gilmar também mandou áudio.
10: Na verdade, uma semana abençoada pra nós aí. Infelizmente, a seleção deu esse vexame aí, né?
1: É.
10: Mas já estava esperando isso. Saindo aqui de Comendador Soares, sentindo linha vermelha, Dutra 5.5, Band News em um segundo, tudo pode mudar.
2: Valeu, obrigado, Gilmar, pela informação. Um ouvinte passou há pouco também ali na Alameda São Boaventura, falou que o trânsito estava tranquilo, pelo menos até agora. Ponte Rio Niterói também com trânsito bom. Chegou mensagem agora do Ricardo Paiva.
1: Fala aí, Ricardo.
11: Bom dia, Zé. Bom dia, Luana. Ricardo Paiva falando aqui, saindo de Cascadura, passando aqui por Bento Ribeiro. O tempo tá bem frio, mas tá muito agradável, tá? Tem o trânsito tranquilo aqui na Carolina Machado, tá? Nesse horário, né? E triste pelo Brasil, né? Mas falei, cara, Neymar tem que jogar. Se o Neymar estivesse jogando desde o primeiro tempo, teria feito os 2 gols de pênalti. Mas faz parte. Não entendi por que o Vini Júnior não quis bater aquele pênalti. Mas vamos que vamos, né? Band News em segundo, tudo pode mudar.
1: É, rolou uma discussão, né, Zé? Vou até checar se a gente já tem essa informação, se o técnico Ancelotti foi questionado por que o Vini Júnior não bateu o pênalti, porque eu não sei, mas é uma decisão do técnico essa?
2: Pois é, eu vi alguns jogadores e até acho que o Ancelotti falando também que no treino ele tava sempre batendo e batendo bem. Só que...
1: Quem?
2: O Bruno Guimarães. Ah, só que ele bateu muito mal o pênalti, da melhor forma que o goleiro espera, né? Aquela bola assim, a meia altura. Foi perfeito pro goleiro, então assim, não dificultou nem um pouco o Bruno Guimarães, que bateu bem mal. Depois o Neymar também, quando bateu o segundo pênalti, teve uma discussão com o goleiro lá da Noruega, já no último minuto do jogo, bateu melhor, né, deslocou o goleiro, mas realmente fica essa dúvida aí, por que não bateu outro jogador e sim o Bruno Guimarães no primeiro tempo. O Vini Júnior tá mais acostumado, né, Lu?
1: Nas reportagens, nos jornais de hoje, as reportagens dizem que a decisão foi do Ancelotti, que foi uma escolha do técnico, né? Normalmente é quem escolhe o batedor da cobrança é o técnico. Mas claro, no treino é uma coisa, na vida real, ali na hora H, com uma pressão enorme em cima de você, é bem diferente, né? Teria que ser uma pessoa talvez mais calejada. Então, todo mundo falando que foi uma decisão do técnico mesmo, essa escolha do Bruno Guimarães para a cobrança do pênalti.
2: Ó, voltando aquilo com a participação dos ouvintes, eu falei ali da Alameda São Boaventura, acesso pra ponte que tava bom, mas agora já começou a complicar, chegou um áudio do José.
1: Fala aí, José.
12: Bom News, que é o José de Maricá.
2: Bom dia.
12: É, tô aqui na Alameda pra subir a ponte, tá um trânsito um pouquinho pesado, fora do normal pra esse horário. Não dá pra ver se vê alguma coisa lá na frente, né? Mas tá um pouquinho puxado aqui pra subir da ponte. Depois que pegar a ponte, eu volto pra comunicar vocês aí. 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
2: Valeu, obrigado, Xará, pela informação. Também tá por aqui o Kelvin, com o destaque da linha vermelha.
1: Fala aí, Kelvin.
13: Bom dia, Zezinho. Bom dia, Luana. Bom dia. Galera, informar para vocês que, infelizmente, o trânsito da linha vermelha já está parando, galera. 5h14, né? Já está na hora de começar a ficar complicado. Aqui na altura da Ilha do Governador, na chegada da Ilha do Governador, em Fraero aqui, o trânsito já está parando legal. E na subida do... lá atrás, na subida do... da Boston Luiz para a linha vermelha também estava... bem ruim já, galera. Valeu. Um abraço a todos aí.
2: Mensagem também do Thiago Vidal.
14: Bom dia, Luana. Bom dia. Fala aí, Zezinho.
2: Bom dia.
14: Tranquilo? Thiago Vidal, taxista. Olha só, saí de Neves, acessei a BR-101. Rapidinho já cheguei na ponte, tá? A ponte Rio-Niterói toda 5.5. É, já tô aqui pelo gasômetro, já descendo na Francisco Bicalho. Vou acessar o elevado, Rebouças, e meu destino é Zona Sul. Tá? Se tiver alguma alteração no trânsito, eu passo para vocês. Em relação à seleção brasileira, rapaz, tá difícil. Tá difícil essa geração aí ver o Brasil campeão. Mas eu vou te falar, igual um personagem famoso nosso. Eu sou Flamengo! Em um segundo, tudo pode mudar. Abraço. Tem Mengão quarta-feira na tela da Band, hein?
1: É isso.
14: Tamo
1: aí.
14: Tamo junto.
1: Amistoso, né?
2: Já virou a chave nosso amigo Thiago Vidal. É isso aí, tá certo. É, Vidal. Eu, cara, o América continuou jogando, né? Durante a Copa. Então, assim, eu já tava com a atenção focada no América, então nem senti tanto. O América conseguiu a classificação, Lu. Depois de muita luta pra semifinal da Série A2 do Campeonato Carioca.
1: É.
2: Então, eu achava impossível.
1: Feliz hoje. Você agora já... o único brasileiro feliz.
2: Por isso
1: hoje.
2: Que eu tô tranquilo também, assim. O Brasil foi eliminado, mas eu tô feliz pelo América. O Márcio, flamenguista, também mandou áudio aqui.
15: Bom dia, Zé. Bom dia, Luana. Aqui é Márcio, taxista, morador da Parque São José, Caxias. Meu caminho aí, saí da Leonel de Moura Brizola, 5.5. Bolhão e Maciel, 5.5. Cheguei na Avenida Brasil, na altura entre Lucas e Cordovil e Penha. Trânsito já quase parado ali atrás. Tem um caminhão enguiçado ali na frente atrás, perto da estação BRT. Pra frente tá andando. Vou ali no Leblon, vai ganhar uma PS, vai pra Volta Redonda. Triste com a derrota do Brasil, que tava torcendo muito. Um pouco decepcionado, porque jogou um time apático, sem vontade. Graças a Deus voltou o Campeonato Brasileiro, Libertadores. Vai, Mengão!
2: Calma, ainda vai voltar, meu amigo.
15: Bom dia a todos. Um abraço, Eric.
2: Ainda tem Copa pela frente aí.
1: É, o Campeonato Brasileiro volta no dia 16 de julho. O Flamengo jogou amistoso lá em Portugal contra o River Plate na sexta-feira. Partida terminou em 2-2. Tivemos até, inclusive, uma denúncia de injúria racial contra o Bruno Henrique. Daqui a pouquinho a gente vai trazer os detalhes desse caso, mas o Flamengo tá jogando só amistoso lá em Portugal, vai jogar no sábado, dia 11 de julho, contra o Benfica também, e claro, com transmissão na tela da Band Rio, e o Campeonato Brasileiro volta só no dia 16 de julho.
2: E por enquanto...
1: Ah, só no dia 16 de julho? Mas agora que eu percebi que a gente já tá em julho.
2: É
1: daqui a 10 dias o Campeonato Brasileiro.
2: Falta pouco.
1: Às vezes a gente perde a noção de tempo, né?
2: É isso aí, já estamos em julho, já volta o Campeonato Brasileiro. E enquanto isso, a gente vai trazendo outras mensagens aqui. O Cláudio escreveu que passou agora ali pela RJ-104, já chegando na Alameda São Boaventura. RJ-104, por enquanto, com trânsito bom, Lu.
1: Valeu, 999026970 é o número do nosso WhatsApp. Agora é 5h21, agora a gente fala um pouquinho de literatura.
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1: Nesse mês, a morte de Vincent van Gogh completa 136 anos. E para entender uma parte da história de vida de um dos maiores pintores do mundo, eu indico a HQ Vincent, da Barbara Stock. As ilustrações desse livro são incrivelmente delicadas. O trabalho aborda o período em que Van Gogh morou em Arles, na França, e fala também sobre as dificuldades financeiras e psicológicas que ele enfrentou. E o mais interessante dessa HQ é que ela mostra também como o artista lutou pela sua originalidade. Ele defendeu que o trabalho do artista não tem como objetivo vender e agradar as pessoas, mas sim com a intenção de mostrar seus sentimentos, independentemente do que as pessoas pensavam sobre o trabalho dele ou não. Eu acho que os desenhos dessa HQ transmitiram um pouco de paz ao longo da leitura e me levaram a um lugar completamente diferente. O livro venceu o prêmio holandês de melhor autor de HQ de 2009. É possível ler a história em um dia e conhecer um pouco da genialidade de Van Gogh. E aproveito aqui para indicar também a animação Com Amor, Van Gogh, que foi indicada ao Oscar de melhor animação em 2018. O filme foi todo pintado à mão por mais de 100 artistas e também fala sobre a vida do pintor. Eu sou a Luana Bernardes e você pode ouvir mais da coluna de literatura acessando o site bandnewsfmrio.com.br clicando em colunistas. Você também pode acompanhar as minhas leituras no Instagram Bernardes Luana, Luana com dois N's.
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0: Agora, 5 horas 23 minutos, em regime de urgência, o PL da misoginia deve ser votado nos próximos dias. De Brasília, Márcio Rocha.
1: O plenário da Câmara dos Deputados deve votar nos próximos dias o projeto de lei que inclui a misoginia entre os crimes previstos na lei de racismo, tornando a prática inafiançável e imprescritível. O plenário aprovou o regime de urgência da proposta e, dessa maneira, a tramitação foi acelerada. Pelo texto, a pena para quem cometer esse tipo de crime passa a ser de 2 a 5 anos de prisão para condutas de ódio, discriminação e aversão contra mulheres. O projeto foi aprovado de forma unânime pelo Senado e, se não tiver mudanças feitas pelos deputados, vai seguir para a sanção presidencial. A proposta define a misoginia como qualquer prática de aversão, ódio, desprezo e discriminação contra mulheres em relação de gênero. E na justificativa, a senadora Ana Paula Lobato argumentou que o objetivo é enfrentar um tipo de violência que cresce principalmente nas redes sociais.
0: Com a eliminação para a Noruega nas oitavas de final da Copa do Mundo, o Brasil vai chegar ao seu maior jejum de títulos mundiais na história. A última conquista foi em 2002 e a próxima oportunidade para vencer o torneio só chegará em 2030, de modo que a seca será de pelo menos 28 anos, superando os 24 de espera entre as glórias de 1970 e 1994. Entre a Copa inaugural em 1930 e o primeiro título do Brasil em 1958, também foram 28 anos. Bicampeonato mundial veio consecutivamente na Copa de 62 e depois a seleção só passou uma edição do Mundial sem vencer, até voltar a erguer a taça em 1970. Estava observando ontem, Zé, sabe que meu avô já falecido, ele viu os 5 títulos do Brasil. Eu vi apenas, na verdade, eu lembro de um, mas eu vi 2 títulos. Mas eu, por exemplo, já tô há mais anos sem ver um título da Copa do Mundo do que meu avô.
2: Eu tinha 2 anos no último.
0: No último,
2: 2002. É, tinha 2 anos.
0: Baby Zé, você é dos anos 2000, então,
2: sim,
0: né?
2: Eu nasci em 2000 e não lembro desse título, né? Eu comecei a acompanhar um pouco mais a Copa do Mundo em 2006. Ali, quando teve a Copa, eu tinha 7 anos, se eu não me engano, mas... A de 2002 eu não lembro, então podia ganhar mais uma pra eu assistir o Brasil sendo campeão, né?
0: Pois é, essa geração nova não sabe o que é o Brasil campeão, né? Como é que o Brasil, como é que a população fica.
2: Pois é.
0: Ontem eu tava assistindo de uma forma que tava um pouco com delay, né? O jogo e... É um pouco frustrante, porque eu sabia que não ia ser gol.
2: Você assistia já sabendo que ninguém gritou.
0: E quando o Brasil faz o gol, é o bairro inteiro gritando. Não é apenas um grupo, não é apenas um grito isolado. É o bairro inteiro dando spoiler que foi gol. Tanto é que no primeiro pênalti, a gente já sabia lá em casa que o Brasil não tinha acertado, que tinha perdido o pênalti. Bom, faz parte. Agora é 5h27.
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2: Voltando a falar do trânsito, tem mensagem da linha amarela, participação do Paulo.
0: Fala aí, Paulo.
4: Bom dia, Andy. Bom dia, Zé.
2: Bom dia.
4: Bom dia a todos. Linha amarela, sentido Barra, em cima da Avenida Brasil. Tem um ônibus e uma Palio. Fecharam a linha amarela, um acidente que fechou a linha amarela. Caramba. Da parte reversível. Vai parar tudo. Obrigado, ótima semana pra todos, Deus abençoe.
0: Mas a linha amarela tá toda fechada, Zé? Ou é só uma faixa da reversível?
2: Pelo que ele falou, por enquanto tá fechando todas as pistas. Linha amarela sentido Barra, em cima da Avenida Brasil, um acidente envolvendo ônibus e carro. E aí acabou de acontecer esse acidente informado pelo Paulo, a gente vai atualizando, vou procurar informação aqui da Lanza também. Mas, por enquanto, essa informação no sentido Barra do Paulo. Tem mensagem também do Eduardo.
5: Bom dia, Band News. Aqui é Eduardo. Faço meu trajeto todo dia nesse horário. Estácio, Botafogo. Chegando aqui no finalzinho da Pedro Machado, ali naquela curva. Que vai pegar a Muniz Barreto. Ali em frente a Santa Úrsula, né? No sentido contrário, tem uma moto. Bateu no canteiro ali, tá caído, o pessoal tá em volta lá. Deve ter acabado de acontecer, que a moto tá até com o farol aceso ainda, tem uns pedaços espalhados lá no chão. Não sei como é que tá o pessoal. Não sei se vocês conseguem acessar alguma câmera ali da Sete Rio, alguma coisa. Mas, pelo jeito, acabou de acontecer um acidente ali. Obrigado, bom dia a todos.
2: É, eu vou entrar aqui no centro de operações para ver se eles informam alguma coisa. Por enquanto, não, mas vamos ver se vão atualizar e a gente traz aqui o destaque, mas já fica esse informe também do Eduardo. O Aurélio também tá por aqui, ó.
3: Bom dia, Luana. Bom dia, Zé. É, Aurélio de Nova Iguaçu. Hein, Zé? De Nova Iguaçu, Roda dos Ventos. Tô passando aqui com o São João de Meriti. 5.5, Zé. Trânsito bom. Aquela agulha ali que tava em obra já acabou a obra, então tá andando muito bem. Tá? 5.5 e Band News, segundo tudo pode mudar.
2: Valeu, obrigado. Valeu aí pela participação. Tá por aqui também o Felipe, aí é com relação à iluminação, lá em Itaipuaçu.
6: Fala aí, Felipe. Bom dia, Band News. Felipe Araújo, motorista de aplicativo, saindo de Itaipuaçu em direção ao Rio. Mas eu queria falar sobre iluminação pública, tanto de Itaipuaçu quanto da Serrinha, pelo lado de Niterói. Eu já falei isso aqui já algumas vezes, mas parece que ambas as prefeituras não ouvem a gente, né? Itaipuaçu, problema sério, cara. Não tem um quarteirão que não tenha pelo menos uma ou duas luminárias apagadas. Tá? A gente que sai de madrugada é muito escuro, tem locais que é muita escuridão. Como eu já falei da outra vez, na reta que vai pra Serrinha de Itaipuaçu, né, pra Itaipu, tá toda apagada pelo lado de Itaipuaçu. E pelo lado de Itaipu tá pior ainda. A descida da Serrinha tá pior porque... É, tem um trecho lá que tem três ou quatro luminárias seguidas apagadas, um breu total, tá? O lado de Itaipu não tem sinalização no chão, né? De Itaipuaçu, depois da reforma que fizeram na Serrinha, botaram aquele sonorizador, né? Os famosos olhos de gato, tem pintura da faixa central, né? Da faixa amarela contínua, tem pintura da faixa lateral, do bordo da pista. E pro lado de Itaipu não tem nada, então na escuridão você não consegue enxergar a pista. E aí você tem o agravante que vem carros no sentido contrário subindo a serra com farol alto, porque não enxergam, e aí acabou ofuscando a gente. Em determinado momento você tem que simplesmente parar o carro na serra e esperar o cara passar, porque você não enxerga nada, é um breu total. Então assim, prefeitura tanto de Maricá quanto de Itaipu, de Niterói, tem que se juntar aí e consertar essas luminárias, até porque a gente paga a iluminação pública, né? É isso aí, desculpa o desabafo, Band News em um segundo, tudo pode mudar.
2: Tá aí, então a mensagem do nosso ouvinte Felipe, um desabafo sobre a Serrinha de Itaipuaçu, que a gente já falou algumas vezes aqui, até com a participação do Felipe, da nossa ouvinte Rejane também, que tá sempre pegando aquela serrinha, falando do asfalto e também da iluminação precária ali, mais uma vez com um problema. Então a gente vai levar mais uma vez essa reclamação do nosso ouvinte Felipe, já feita aqui no ar também por ele. E se outros ouvintes de Itaipuaçu quiserem participar também, em Maricá, Niterói, mandem mensagem para cá, 99902-6970. Tem participação também, Lu, do Diogão.
0: Fala aí, Diogo.
7: Bom dia, bom dia, meus amigos da Band News. Aqui é o Diogão da Cegame. Saindo agora de Itaboraí, sentido Niterói, pela BR-101. Uma cerração que a gente não enxerga um palmo na frente. Total atenção aos motoristas, a quem tiver de motocicleta, ver se a iluminação do veículo tá direitinho. E tá osso. E vamos falar um pouquinho de seleção. Ô Zé, um negócio pra você, cara. Já que você tinha 2 anos de idade quando nós fomos penta em 2002, cara, eu acho muito difícil a galera da tua geração ver alguma coisa, cara.
2: Eu também acho.
7: Ao longo dos anos, cara, Brasil não fabrica mais craques. Eu vou fazer 45 anos de idade, eu vi o título de 94, eu vi o título de 2002. Enfim, eu sou da época que o técnico era cobrado porque ele tinha opções e não sabia quem levar.
2: Pois é, agora tá difícil. Inclusive, o Diogão, enquanto você falava isso, que é difícil ver o Brasil campeão de novo, o Gilmar Ferreira perguntou aqui. Zé, o que você verá primeiro, o Brasil campeão ou a América?
0: Gente, mas assim, é óbvio que é um momento difícil, né? Uma seca aí histórica que o Brasil tá enfrentando. Mas eu ainda tenho esperança de ver, sim. Acho que...
2: Tomara, Lu.
0: Muita coisa muda ao longo dos anos, né? Eu tenho esperança de ver o Brasil sim, sendo campeão. Não sei se em 2030 ou mais pra frente, mas acho que não dá pra perder a esperança assim tão cedo.
2: Vamos ver se vai mudar alguma coisa nos próximos 4 anos, mas realmente às vezes muda muito, né? Você vê a Alemanha que ganhou do Brasil, deu aquela goleada em 2014 de 7-1. Eu assisti os jogos esse ano, achei uma seleção também bem razoável, né? A da Alemanha. Um abraço pro Luiz, também mandando mensagem, ele que é torcedor do Araruama. Dizendo aqui que tá dependendo se vai ter o jogo entre Serrano e São Gonçalo, Araruama, aguardando para saber se vai continuar na Série A2 do Campeonato Carioca. O nosso ouvinte Luiz também sempre torcendo pela Arara. Um abraço para ele. Daqui a pouquinho vamos trazer outras mensagens por aqui, Lu.
0: Valeu. 999026970 é o número do nosso WhatsApp. Agora 5h34. Tá com um probleminha técnico aqui para fazer a conexão com São Paulo, já são 5h35. Enquanto a gente resolve, a gente traz informação exclusiva com João Boeri.
8: O terreno onde estava sendo construído um terminal rodoviário e uma creche pelo Instituto Rio Metrópole em Xerém, em Duque de Caxias, na Baixada Fluminense, está contaminado com metais pesados como chumbo e substâncias químicas com potencial de causar câncer. A informação foi obtida com exclusividade pela Band News FM, com base em documentos do Instituto Estadual do Ambiente. Na quinta-feira, o Ministério Público do Rio instaurou o inquérito civil para apurar o caso. As obras foram embargadas pelo INEA pela falta de licenciamento ambiental para a construção da rodoviária e da escola e pelo risco iminente à saúde e vidas humanas e de animais. A escola municipal também foi interditada. Agora, o Instituto Rio Metrópole e a empreiteira contratada vão ter até o dia 15 de julho para estabilizar os materiais da obra e desmontar elementos já instalados para prevenir acidentes. Na manhã desta sexta-feira, a Band News FM foi até o local onde está sendo construído o terminal. Ao ser questionado, um funcionário que trabalhava nas obras disse que não sabia responder sobre a contaminação.
9: Dizem que o terreno está contaminado, que era uma indústria química que fazia atividade aqui.
10: Não tem que responder não, só com quem é de direito. Né?
9: Você é funcionário, você é gerente aqui da obra?
10: Sou funcionário.
9: Mas hoje as obras estão paradas assim?
10: Paradas. Você está fazendo só...
9: Estão só tirando para não ter risco, né?
10: Isso. Porque como teve essa questão aí... A estrutura ela não está pronta, então para não acontecer um risco de alguma coisa, a gente só está terminando de reforçar até eles resolverem.
9: Essa obra te contratou prefeitura, governo do estado?
10: Acho que é os dois, chefe.
9: É os dois.
10: Eu não sei direito se é municipal ou se é do governo.
8: Segundo o INEA, a prefeitura de Duque de Caxias tinha ciência da contaminação do solo e da água subterrânea do terreno. Em 2024, o município desapropriou a área por R$6 milhões. A escritura pública do local ressalta que a contaminação foi comunicada pela antiga indústria química Vetec Química Fina, que depois foi incorporada pela Sigma Aldrich do grupo alemão Merck. Segundo o INEA, as construções no terreno destruíram ao menos 30 poços de monitoramento das substâncias químicas. Para o doutor em Química Ambiental e professor da Universidade Veiga de Almeida, Cleiton Martins, a obra acende alerta para a saúde pública.
11: A proposta de construir um terminal rodoviário sobre essa área, que é uma área contaminada e que tem um histórico de atividade industrial química, acende um alerta crítico para a saúde pública. Uma obra desse porte não pode acontecer sem um monitoramento rigoroso e sem o devido licenciamento do órgão ambiental competente.
8: O contrato com a empreiteira Rio Brás foi assinado no ano passado pelo Instituto Rio Metrópole, responsável pela obra pelo valor de R$24.463.000. O Instituto Rio Metrópole diz que todo o desenvolvimento do projeto é de competência da Prefeitura de Duque de Caxias. Já o município não nos respondeu.
0: Agora 5h38.
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14: O Corinthians está utilizando a pausa da Copa do Mundo para consertar um dos problemas da equipe no Campeonato Brasileiro. O Timão tem o pior ataque no Brasileirão jogando na Neoquímica Arena. Em 9 jogos disputados como mandante, a equipe do técnico Fernando Diniz marcou apenas 9 gols. A Chapecoense, que é a lanterna da competição, já marcou 13 gols jogando como mandante. O Corinthians, que sempre foi forte em casa, este ano peca na eficiência ofensiva e por isso conquistou apenas 14 pontos no Brasileirão em 9 jogos disputados na Neoquímica Arena, ficando em 13º lugar como mandante. O Timão, como visitante em 9 jogos disputados, também marcou 9 gols e supera apenas 6 times: Cruzeiro, Atlético Paranaense, Mirassol, Grêmio, Vitória e Chapecoense. Corinthians é o 10º colocado no Brasileirão com 24 pontos, com 6 vitórias, 6 empates e 6 derrotas. Próximo jogo do Timão pela competição será dia 23 de julho contra o Remo, às 19h30 da noite na Neoquímica Arena. Dito tudo isso, eu diria, eu quero é mais.
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0: Ericinó, em Bangu, na zona oeste do Rio. Na quinta, ele foi alvo de mais um mandado de prisão e foi conduzido para a Superintendência da Polícia Federal, na zona portuária. A ação aconteceu em mais uma fase da Operação Unha e Carne, que apura o envolvimento do crime organizado com a política fluminense. Em nota, a defesa do ex-deputado negou que ele tenha atuado para beneficiar organizações criminosas.
1: As informações agora com a Gabriela Morgado.
2: O ex-deputado federal e ex-diretor da Agência Brasileira de Inteligência, Alexandre Ramagem, condenado por golpe de Estado, aparece em uma lista de possíveis pagamentos feitos pelo bicheiro Adilcinho a autoridades. O documento foi encontrado pela Polícia Federal na casa do contraventor e deu início à investigação que terminou com a quinta fase da Operação Unha e Carne na última quinta-feira. A ação apura envolvimento de políticos na lavagem de dinheiro do jogo do bicho. O nome do deputado aparece ao lado de valores que totalizam R$ 109.888. Ele nega a acusação.
3: R$ 5,42 agora. 15 suspeitos são presos em Rinha de Galo, em Duque de Caxias, na Baixada Fluminense. As informações agora com a Maria Eduarda Vieira.
4: 15 suspeitos são detidos durante a ação da Polícia Militar para desarticular uma rinha de galo clandestina em Duque de Caxias, na Baixada Fluminense. A operação foi realizada neste sábado. De acordo com informações da PM, as equipes foram até o local para verificar uma denúncia anônima e flagraram pessoas praticando maus tratos aos animais. Ao todo, 50 bichos foram apreendidos pelos agentes. A ocorrência foi encaminhada para a delegacia da região.
1: Investigação agora sobre um tiroteio no Andaraí, Mariane Lino.
5: A Polícia Civil investiga a origem do disparo que atingiu uma mulher durante um confronto entre criminosos rivais no Andaraí, na zona norte do Rio. Maria Solange Ribeiro de Oliveira, de 56 anos, estava perto de um supermercado na rua Maxwell quando foi baleada nessa sexta-feira, em meio a uma troca de tiros entre traficantes dos morros do Andaraí e da Cruz. A vítima, atingida na clavícula, foi levada para o Hospital Federal do Andaraí. Maria Solange foi atendida e recebeu alta. A Polícia Militar informou que reforça o patrulhamento na região após o confronto.
3: Agora 5h43.
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1: Voltando com informações do trânsito, participação do Marcelo, atualizando sobre aquele acidente que a gente informou há pouco ali na frente da Universidade Santa Úrsula. Ele mandou um áudio aqui pra gente.
6: É, bom dia, meu amigo.
1: Bom dia.
6: Aquele acidente com um motociclista que o rapaz relatou ainda há pouco, aí o amigo relatou em frente à Santa Úrsula, o bombeiro já tá em atendimento aqui, ó.
1: Aí o Milton também falou pra gente, ó.
7: Bom dia, Band News. Aqui quem fala é Milton. Acabei de passar aqui pela Pedro Machado, o acidente aconteceu agora há pouco, mas a ambulância estava já, colocou a pessoa já no, na ambulância e o corpo de bombeiro, ambulância com bombeiros, e está liberado já, tá? Não tem mais ninguém, tá bom? Mas em um segundo tudo pode mudar. Um bom dia a todos, bom dia Zé, bom dia Luana.
1: Bom dia.
7: Forte grande abraço.
1: Valeu, Milton. Obrigado pela participação. Também tá com a gente, Ielmo Papa.
3: Fala aí, Ielmo.
8: Bom dia, Luana. Bom dia, Zé Paulo.
1: Bom dia.
8: Bom Jesus, agora 17 graus. Vejam como são as coisas, né, Zé? O América não está eliminado e a seleção brasileira está.
1: Viu?
8: Eu falo para os mais jovens, do alto dos meus 64 anos, vocês vão ver o Brasil muito mais perder do que ganhar. A Copa do Mundo não é fácil. Esse time não enfrentou nenhum time grande e já tá fora. Bola pra frente, vamos pensar o Brasil de verdade. 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
1: É, olha aí, e ele falou, o Ielmo falou sobre seleção, há pouco também a gente recebeu participação de um outro ouvinte falando sobre, e o Alexandre mandou um áudio pra gente.
9: Bem, um bom dia pra vocês, Alexandre aqui falando. Zé, eu discordo uma coisa aí do rapaz que falou. Eu acho que o Brasil continua produzindo bons craques. O problema é que está exportando todos eles. Cara, o Brasil que entrou ontem em campo, parecia que era o primeiro jogo da Copa. Não tinha nada a ver com mata-mata. Sem vontade, sem desejo, sem querer agradar a uma nação inteira. É triste ver onde chegou o nosso Brasil. Onde? Quem que ia perder aquele gol que Endrick perdeu? Olha,

0: Boas lembranças de Ronaldo, Ronaldinho. Infelizmente, essa geração não vai ver tão cedo.
1: É, ele citou alguns que fariam esse gol ali, que o Endrick perdeu, o Romário, né, Bebeto, alguns que fariam também esse gol saindo cara a cara com o goleiro, né, mas é complicado. O Cláudio falou aqui pra gente também que ficou muito triste com o resultado, claro. Com relação às informações aqui do trânsito do Rio de Janeiro também, chegou mais um áudio agora, Lu, participação do Anderson.
2: Bom dia.
3: Bom dia.
2: Tá falando que é o Anderson de Vila Isabel. Ó, tem um corpo estirado ali na Visconde Santa Isabel, em frente ao antigo jardim zoológico. Tem polícia, bombeiro. Não sei o que aconteceu ali, não sei se foi acidente. Ou deixaram um corpo ali.
1: Isso na Visconde Santa Isabel, a gente vai apurar
3: que tem
1: também.
3: Tem ali que o ouvinte falou?
1: Tem um corpo ali.
3: A gente vai apurar com a polícia militar.
1: É, e atendimentos também ali, né? Os bombeiros no local, ambulância também, como o Anderson informou aqui pra gente. A gente vai apurar pra saber exatamente o que aconteceu. Isso na Visconde de Santa Isabel. É, agradecer a participação do Luiz, escreveu pra gente aqui em Nova Iguaçu. É, 20 graus agora, e o Everton mandou aquilo falando que agora vai torcer pra Colômbia também nessa Copa do Mundo. Escreveu pra gente, falou que a seleção que ele vai torcer agora é a Colômbia, porque gostou bastante do time também.
3: Olha, que bom. É, agora é isso, né? Torcer pra escolher uma seleção aí pra você torcer,
1: é,
3: né?
1: É o que restou pra gente.
3: Tem Copa ainda. É o que restou, só não vale torcer pra Argentina, mas tem brasileiro que torce.
1: Muita
3: sabia?
1: Gente torce.
3: Porque no último jogo da Argentina, eu tava no shopping, tinha um telão lá, quando o Messi fez um gol, eu falei, não acredito, tem gente comemorando o gol da Argentina.
1: Tem muita gente que torce pro Messi, né? Admira o Messi e acaba torcendo pra Argentina.
3: Mas entre Messi e Cristiano Ronaldo, eu fico com Cristiano Ronaldo.
1: Cristiano Ronaldo, você prefere?
3: É, eu acho que como atleta, como esportista, exemplo de esforço, de superação, né? De sacrifício, né? Pelo esporte, é claro que eu vou ficar com Cristiano Ronaldo. Mas sei do talento do Messi, mas...
1: O talento do Messi é maior, mas você falou, o Cristiano Ronaldo se esforça muito pra estar ali nessa
3: prateleira. É um sacrifício, né? Muito grande que ele faz. E ele nunca ganhou uma Copa do Mundo, né? Então, eu acho que eu ficaria realmente com o Cristiano Ronaldo. Apesar de que, tô torcendo agora pra França. Porque a França tá fazendo realmente um futebol muito bonito. Você viu o jogo da França do fim de semana?
1: Eu vi.
3: Contra o Paraguai?
1: O Paraguai jogando recuado ali, tentando fazer mais ou menos o que fez contra a Alemanha, né? Mas acabou tendo um pênalti pra França e é muito difícil também,
3: foi,
1: né?
3: Foi um jogo difícil também pra
1: foi
3: França.
1: Foi um jogo difícil,
3: é o que eu falo, pra Noruega também foi difícil.
1: Também é tudo jogo duro, né, Lu?
3: É, eles resolveram já no final, né? E foi quando o Haaland conseguiu dar certo ali com a bola. Porque normalmente quando ele chuta ele faz gol, né?
1: É
3: mas ele errou muito ontem, sim, né? Eu falei que sorte que foi dois, né? Eu acho que uma goleada na Copa do Mundo seria mais um episódio traumático. Agora que a gente viu a Alemanha sendo eliminada pelo Paraguai, que lavou um pouco a nossa alma, acho que uma goleada da Noruega também seria um pouco traumático. Bom, 999026970, participe da nossa programação, mande sua mensagem para cá, fique à vontade para participar em 90.3 FM. h 49 agora, a taxa de turismo da Ilha Grande já tem um mês, e segundo os comerciantes e proprietários de hospedagens da região, essa taxa tá afastando aí turistas, avaliação aí um mês após o início da cobrança da taxa. Teve muito protesto quando a taxa foi implementada, foi às vésperas de um feriadão, houve confusão lá na ilha, e o Daniel Henrique traz as informações pra gente de como tá a situação agora por lá.
4: Pouco mais de um mês após o início da cobrança das novas taxas de turismo sustentável da Ilha Grande, em Angra dos Reis, na Costa Verde Fluminense, comerciantes afirmam que houve uma queda no movimento turístico. Desde o início de junho, no caso das ilhas, quem chegar de fora do município e não comprovar estadia por ao menos 2 dias, terá que pagar R$100. Quem embarca em Angra dos Reis paga R$50. Ainda é possível possível escolher a opção Day Use, que custa R$ 28,00 quando o embarque é feito em Angra e R$ 50,00 quando os barcos saem das cidades vizinhas. Neste fim de semana, a Ilha Grande promove o Festival de Música e Ecologia. Segundo os trabalhadores do ramo de turismo da região, a ocupação hoteleira está em apenas 50% da capacidade, diferentemente de anos anteriores. A proprietária do serviço de táxi boat, Kátia Mendes, diz que diversas famílias passaram a ter dificuldades em honrar os compromissos.
5: Não temos ninguém passando necessidades, mas já temos famílias com dificuldades em honrar suas necessidades mensais, né? Como aluguéis, água, luz, uma conta de telefone. O início da taxação se deu junto com um mês que já é um mês fraco, que junho já é não é um mês de grande movimento. A gente tem aquele feriado no meio do mês que é Corpus Christi, mas que foi um fiasco, fiasco mesmo. Mas a prefeitura foi muito infeliz em começar exatamente no mês já de baixa temporada.
4: A empresa Cash Pago Soluções é a responsável pelas operações de cobrança da taxa, após ter sido contratada sem licitação. Nesta sexta-feira, houve registro de longas filas de turistas e moradores para acessar a barca que leva até a ilha, apesar de uma embarcação ter deixado o local ainda com lugares vazios. De acordo com o áudio de um morador que não foi identificado, a situação foi provocada por uma desorganização do sistema de pagamento da taxa turística pela Cash Pago. Dessa forma, a barca deixou o local de embarque por ter horário certo, apesar de ainda haver vagas.
6: Aí, ó, uma covardia. Barca saiu vazinha, com um monte de gente lá no cais, porque a galera que tava cobrando, fazendo a cobrança da taxa, todo mundo lá daquele jeito lento, que todo mundo sabe como é, que atrasa tudo, e simplesmente deu horário da barca sair, a barca saiu. E um monte de gente ficou lá no cais lá, porque a galera que tá cobrando a taxa atrasou a vida de um monte de gente lá.
4: O Tribunal de Contas do Estado e o PROCON abriram investigações sobre a contratação da empresa e cobrança da taxa. No primeiro dia de validade da medida, em junho, duas pessoas atearam fogo nos totens de cobrança da taxa. Barqueiros também fizeram um buzinaço em protesto contra a medida. A reportagem solicitou um balanço sobre o primeiro mês de cobrança à Prefeitura de Angra dos Reis, mas não teve resposta.
3: Participação por aí, Zé?
1: Tem um questionamento aqui do nosso ouvinte, Diego Medeiros, ó.
7: Bom dia, Zezinho 2000.
1: Bom dia.
7: Bom dia, Luan. Zé, por acaso tem alguma informação sobre a greve dos rodoviários? Por quê? Tô vendo um fluxo muito maior de carros hoje, igual foi na semana passada quando tava ocorrendo a greve. 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
3: Olha, hoje a previsão é de serviço normal, pelo menos por enquanto, dos ônibus municipais aqui do Rio de Janeiro. A audiência de conciliação entre rodoviários e empresas de ônibus está marcada para as 11 horas da manhã, mas por enquanto a greve segue suspensa. Profissionais estão em estado de greve até o término da sessão de hoje. Na quarta-feira, a greve foi suspensa pela categoria e na quinta, toda a frota de ônibus municipal voltou a circular pelas ruas da cidade após 3 dias de paralisação, atendendo a um pedido do Ministério Público. A informação que a gente tinha era de que a circulação de coletivos seria normal hoje, até o término, pelo menos, dessa conciliação, dessa audiência de conciliação entre rodoviários e empresas de ônibus, que vão tentar novamente chegar a um acordo hoje. Mas se você tiver com algum problema, mande para cá, 999026970. 5h54.
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3: E aí, Zé?
1: Vamos lá, a reclamação do Marcos sobre sinal com defeito.
9: Bom dia, Luana. Bom dia, Zé. Tô falando aqui ao ouvinte Marcos Antônio, taxista. Só para informar que o sinal da São Francisco Xavier com a Maracanã continua escangalhado. Praticamente já tem uma semana que esse sinal está escangalhado. É um sinal perigoso, um sinal movimentado e não tem um guarda de trânsito ali para auxiliar. E quanto à nossa seleção, a gente sabia que não ia chegar a lugar nenhum com aquele time sem vontade, sem espírito de vencedor nenhum. E o Vinícius Júnior, eu acho que ele amarelou, porque quem tinha que bater aquele pênalti era ele. Nós sabemos, nós temos 250 milhões de pessoas que esperavam o Vinícius Júnior bater aquele pênalti, que ele amarelou mesmo. Um abraço aí, um segundo, tudo pode mudar.
1: É, mas pelo que a gente viu aqui, né, Lu, e pela entrevista também do Ancelotti depois do jogo, foi uma escolha dele, né, do Ancelotti, que falou que fez uma pesquisa e que em quem tava em campo, eu não concordo com a escolha dele, mas quem tava em campo, o melhor para bater era o Bruno Guimarães, foi essa declaração que deu o Ancelotti depois do jogo. Ele até falou, né? O melhor bater pênalti é o Neymar, depois Igor Thiago, Rafinha.
3: Normalmente, pênalti assim é o mais experiente, né?
1: É o mais experiente, geralmente, né? E aí, depois desses que eu citei que não estavam no jogo, é o Bruno Guimarães e depois dele seria o Martinelli. Então, o Bruno Guimarães aí era o que estava ali em campo que teria, na visão do Ancelotti, a melhor maneira de bater esse pênalti. Eu acho que também deveria ser o Vinícius Júnior, mas... foi a escolha do treinador e aí acabou sendo o Bruno Guimarães e bateu mal demais esse pênalti, né, Lu?
3: Pois é, bateu mal demais, é realmente lamentável. A Sumaia Randan disse que também tá agora com o Cristiano Ronaldo, tá torcendo aí por ele. Acho que o Mário Dias Ferreira também vai ficar aí do lado da torcida portuguesa, já que a família dele, em parte, é de Portugal, né? Então, vamos lá, Zé. Tá torcendo pra Colômbia.
1: Mas eu tô muito ansioso pra ver Portugal hoje, porque é contra a Espanha, né? Eu acho que vai ser 4 horas da tarde.
3: Ibérica.
1: É,
3: vai ser legal.
1: Um bom jogo. Hoje também tem...
3: Contra a transmissão da Band News FM.
1: Isso. Hoje também tem um outro jogão, ó. Estados Unidos e Bélgica. 9 horas da noite. Esse horário já fica ruim pra mim, mas eu vou tentar ver o primeiro tempo. Um bom jogo também. E amanhã tem a Argentina. Argentina contra Egito. Aí você vai torcer para Egito.
3: Egito, desde
1: criança. De Mohamed Salah.
3: Desde criança em Egito, é isso aí.
1: É isso aí. Aí amanhã também, aí a minha Colômbia joga amanhã. Suíça
3: Só
1: e Colômbia.
3: Colômbia.
1: É, Suíça e Colômbia às 5 horas da tarde. Então, são os jogos de hoje e de amanhã para quem quiser acompanhar a Copa do Mundo. Já que não tem mais Brasil, a gente acompanha as outras seleções.
3: E não tem mais Brasil, tem trânsito. Pelo visto, a situação começa a ficar um pouco mais complicada, né?
1: É.
3: As pessoas talvez hoje estejam acordando um pouco mais tarde.
1: É, pois é. A galera
3: a ressaca moral.
1: Querendo comentar, desabafando sobre seleção brasileira.
3: É, a sensação que eu tenho é essa. Todo mundo... dar informação. É isso aí, é o assunto do dia,
1: pois
3: né?
1: É.
3: Dar informação do trânsito também desabafa um pouquinho em relação à seleção brasileira.
1: É isso aí. Chegou mensagem agora do nosso ouvinte Joaquim.
3: Fala aí, Joaquim.
10: Bom dia, Zé. Bom dia, Luana.
3: Bom dia.
10: Aqui é Joaquim de Oliveira, saio aqui da cidade de Jardim, sentido a São João do Meriti, temperatura nesse momento 16 graus, tá friozinho gostoso. Eu gosto muito desse frio. Então, o trânsito tá bom aqui na Belardo Bueno, sem problema, pegando a linha amarela agora, tá tudo tranquilo. Com relação aí, o pessoal falando e comentando a seleção brasileira, na realidade, Zé, dessa seleção que tá aí, eu sou um cara mais velho já vi várias Copas do Mundo, essa seleção brasileira aí, não tem um jogador que jogaria na seleção de 2002. Nenhum. Talvez o Vinícius Júnior fosse reserva. O resto nem reserva seria. Cara, nós não temos centroavante, nós não temos laterais. O goleiro é fraco, a defesa é fraca. Esperar o quê de um time desse? Eu acho que foi até longe demais. Deveria ter caído fora lá contra Escócia, contra Marrocos. Infelizmente, essa geração é perdida e eu não sei não, 2030, já tô com o pé atrás. Tá bom? Um bom dia a vocês, um ótimo dia, um dia abençoado, uma semana maravilhosa para todos. Um grande abraço.
3: Ah, calma, seu coração. 4 anos ainda tem muita coisa. Eu espero que melhore, gente. Joaquim, ainda tô otimista.
1: O Joaquim, eu acho que o Joaquim, na visão dele, vem piorando, né? Ao
3: Mas
1: longo
3: se
1: dos
3: parar
1: anos,
3: pra tô... pensar, nessa Copa, o Brasil não teve um jogo tranquilo, né?
1: Pois é.
3: É, todos foram jogos
1: contra o
3: difíceis.
1: Japão já tinha sido, né? Uma dificuldade pra passar. Foi um jogo que o Brasil ganhou de virada, foi complicado. E realmente, Joaquim, tá difícil acreditar numa melhora, né? Visto o histórico aí dos últimos anos, como ele falou, a seleção de 2002 era bem melhor. Chegou mensagem também, Lu, do Fábio Bruno, acompanhando a gente.
11: Bom dia, Zé, bom dia, Luana. Muito bom ouvir tua voz essa hora, porque eu tô acostumado a pegar o trânsito na Avenida Brasil, lá saindo da Zona Oeste, em direção ao Rio, ao centro, ali pelas 7 horas e coisa e tal. Hoje eu saí 5 da manhã. E aí ouvir, né, vocês dois aí noticiando isso tudo, muito diferente o trânsito nesse horário, porque eu levo 2 horas para chegar na Ilha do Fundão, Fábio Bruno, arquiteto, falando aqui, e hoje bateu aqui no aplicativo 47 minutos, essa ressaca depois aí da gente ter visto um jogo estranho da seleção brasileira. Eu peguei um trânsito muito menor nesse horário, apesar de que eu estou vendo um fluxo de carro que eu não imaginava. Tinha trânsito ali em Guadalupe, tem trânsito aqui no acesso à linha vermelha. E vamos embora, porque em um segundo tudo pode mudar. Um forte abraço a todos.
1: Ô, Fábio, vai ficar viciado em sair nesse horário, hein? Pra não pegar trânsito. Daqui a pouco já começa a complicar.
3: É, tem
1: também
3: os benefícios, né?
1: É, um deles é esse. Pega o trânsito um pouco mais tranquilo. Ele tá acostumado a sair um pouco mais tarde.
3: Mas depois também, quando volta pro horário normal...
1: Também, aí já é um pouco mais complicado. Mas obrigado, Fábio. Obrigado pela participação. Daqui a pouquinho... Ó, tá chegando aquilo... um ouvinte escreveu aqui agora, muitos tiros na região da Taquara, acabou de mandar. Pode ser no Tanque, Covanca ou Praça Seca. E chegou também a Cris, muitos tiros em Jacarepaguá. Até quando vamos viver nesse inferno? Disse aqui a nossa ouvinte, escreveu agora. Muitos tiros ouvindo do Pechincha, o Fábio acabou de escrever. Então são vários ouvintes que acabaram de mandar mensagem aqui pra gente sobre isso, Lu. Tiroteio, Pechincha ali, Jacarepaguá, a Cris também que falou... daquela região, Taquara, né? São pelo menos 4 ouvintes que mandaram mensagem agora pra gente.
3: A gente vai apurar com a Polícia Militar e pra trazer aí informação pra você, ouvinte da Band News FM. Agora 6:03.
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3: Agora 6:04. Noticiário do país agora, o Brasil tem o menor índice de abandono escolar no ensino médio na rede pública desde 2007. Os detalhes com o Márcio Rocha.
13: O abandono escolar no ensino médio na rede pública de ensino do Brasil é o menor registrado desde 2007, de acordo com os dados divulgados pelo Censo Escolar de 2025, feito pelo Ministério da Educação. Segundo o estudo, o índice de estudantes brasileiros que deixaram de frequentar a escola é de 2,5%, o que corresponde a uma queda de 34% na comparação com o levantamento anterior realizado em 2023. Além disso, esse é o menor índice registrado desde que a pesquisa passou a ser feita. Segundo o censo, entre 2022 e 2025, a reprovação dos estudantes caiu 62%. O governo afirma que os resultados foram possíveis depois que programas como Escola em Tempo Integral e o Pé de Meia, além de mudanças no Exame Nacional do Ensino Médio, o Enem, foram implementados.
1: O caso da ex-esposa do goleiro Bruno segue sob investigação da Polícia Civil, mesmo com a internação de Daiane Rodrigues do Carmo Souza, que havia ficado desaparecida por 3 dias. As informações com Paulo Xavier.
14: A ex-mulher do ex-goleiro Bruno Fernandes, Daiane Rodrigues de Souza, de 39 anos, segue internada em Belo Horizonte. Segundo a apuração da Band News, ela foi levada ao Hospital de Pronto-Socorro João 23 após ingerir grande quantidade de medicamentos. O hospital não divulga o estado de saúde dos pacientes. Daiane estava desaparecida havia 2 dias e foi encontrada na noite de sábado. De acordo com a Polícia Militar, o atual marido procurou ajuda após ela sair de casa e não fazer mais contato. A família encontrou cartas e mensagens indicando cobranças de agiotas. O caso é investigado pela Polícia Civil.
3: E depois da eliminação para a Noruega por 2-1, o técnico da seleção brasileira, Carlo Ancelotti, afirma que a derrota é uma oportunidade para uma nova aventura. O italiano fez uma breve coletiva de imprensa de cerca de 10 minutos de duração, logo depois do jogo válido pelas oitavas de final. Para ele, as lições serão tiradas com a eliminação no Mundial e podem ser aí uma oportunidade de continuar o trabalho.
15: Oh, é óbvio que estamos todos profundamente tristes, porque eu acho que o equipo até agora fez não um Mundial espetacular, mas um bom Mundial. E eu acho que também no jogo de hoje se podia merecer ganhar o jogo. E quando passa um momento assim, tu tem que pensar que una derrota es el empiezo de una nueva aventura, de una nueva temporada. Tenemos que seguir trabajando, mejorando, encontrar nuevas ideas. Yo creo que no es la fin, es un principio de un nuevo ciclo, esta derrota.
3: Pues es, ¿no? Que ese ciclo está demorando mucho para terminar, ¿no?
1: Está demorando bastante, ¿no? Vamos ver si en 2030 a gente consegue.
3: 6 e 7.
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1: Vamos lá, que o Jaime tem um alerta bem importante ali da Avenida Brasil.
17: Bom dia, Zé. Bom dia a todos da Band. Jaime de Realengo. Meu amigo, aqui na Avenida Brasil, pista sentido Campo Grande, logo após a Transolímpica, cara, tem um bueiro aberto. E lá uma coisa lá sinalizando lá. Pô, mas muito perigoso, cara. Pra quem for passar ali, não sei se é uma tampa de bueiro, se é um buraco que tá aberto. Sei que tá muito perigoso, cara. Bom dia a todos aí.
1: Reforçando então esse buraco aberto ali na Avenida Brasil, sentido Campo Grande, depois da Transolímpica, o informe do Jaime. Tem participação também do Amarildo Martoni.
18: Bom dia, Zé. Bom dia, Luana. Amarildo por aqui. Boa semana para todos vocês. 17 graus agora em Paracambi, saindo pro Rio. E quanto ao Brasil, não merece nenhum comentário. Eu sempre torci, sempre falei desde o início da Copa que essa Copa vai ser de Portugal. Grande abraço a todos vocês. 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
3: Não ficaria triste se a Copa fosse para Portugal, não. Agora que o Brasil perdeu, né? Agora não ficaria triste. Eu acho que eu só não gostaria aí da Argentina, Alemanha, mas a Alemanha já foi. Eu acho que só a Argentina que me deixaria um pouco chateada, Zé.
1: E a nossa ouvinte...
3: Ah, não tô torcendo para Espanha também, não.
1: Não?
3: Não. Não sei por quê, mas não tô torcendo.
1: Torce para Colômbia, Lu.
3: Não, vou ficar com a França.
1: Ó, o ouvinte tá lembrando aqui pra gente, mandou um informe do trânsito, mas também lembrou do jogo de ontem, México e Inglaterra, que foi um jogaço também, 3-2 pra Inglaterra.
3: É verdade.
1: Ela mandou aqui em áudio a informação dela e também falando um pouquinho desse jogo.
19: Bom dia, Band News, bom dia, Zé, bom dia, Luana, professora Jordana, hoje indo ali do Cidade Jardim para Maria Paula, Niterói. Trânsito normal, Abelardo tranquilo, não tinha cavalo lá naquele lugar que sempre tem cavalo, que eu não sei o nome direito. Linha amarela normal, saída para linha vermelha com aquele trânsito que sempre tem ali naquele trecho que fica mais estreito. Mas depois na ponte tudo tranquilo, no sentido Niterói, sentido Rio, o trânsito está ficando mais denso.
20: E subindo aqui a Alameda São Boaventura, que está cheia de obra, mas pela hora, né, no sentido Maria Paula, está super tranquilo. E ninguém está falando do jogo mais importante do dia de ontem, né, que foi o jogo México e Inglaterra. Jogaço, jogaço. Nem todo mundo viu, né, um pouco mais tarde, né, as pessoas estavam querendo se afastar de futebol também, né, por causa do fiasco da seleção. Então, fiasco assim, né, quem acompanha futebol sabe que aquela seleção não tava dando muita esperança para muita coisa, não. É isso, né? Vambora. Bom dia para todo mundo.
3: Você viu o jogo do México com...
1: Eu não consegui assistir, foi muito tarde, né? Na verdade, eu assisti 15 minutos de jogo. Depois eu fui ver o resultado, 3-2 para a Inglaterra, como a professora Jordana falou, um jogaço. O negócio é esse mesmo, a gente focar nos outros bons jogos aí que tem nessa Copa do Mundo.
3: Sabe quem viu?
1: Quem?
3: Que não tá perdendo um jogo.
1: Ele assiste tudo.
3: Ele assiste tudo. Vinícius Calixto assistiu a Inglaterra e México?
21: Assisti, que jogaço. Nossa.
3: México tá dando um trabalho, tava dando, né, um trabalho até então.
21: Deu trabalho nessa Copa do Mundo, baita campanha do México, apesar, né, de ter sido eliminado aí nas oitavas de final, mas jogou muita bola, deu trabalho pra boa seleção da Inglaterra, tomou dois gols um atrás do outro, né? Em 2 minutos tomou 2 gols, lá, logo no primeiro tempo, mas ainda diminuiu, empatou, mas aí Harry Kane, né, um homem decisivo, não dá, né?
1: Joga muito, né?
21: Joga muita bola, pra mim, o melhor centroavante aí do futebol mundial.
1: Faria aquele gol que o Endrick perdeu?
21: Com certeza, mas com muito mais calma, com muito mais tranquilidade, é o que faltou pro Brasil, inclusive. E agora a Inglaterra pega a Noruega, né? Que despachou o Brasil para mais
3: Brasil
21: uma Copa do Mundo.
3: Não faltou oportunidade, né?
21: Não
3: dois
21: faltou.
3: Pênaltis, perdeu um. Então.
21: Faltou
3: realmente.
21: Calma. Na cara do goleiro ali, ó. Aquela bola do Endrick, nossa.
3: É, sorte. O Endrick também teve uma
1: pênalti
3: ótima
1: muito mal batido também, né?
21: Horrível. Horroroso.
3: E o Haaland, ele teve oportunidades também de fazer até um placar maior. Toda hora batia no. Assim, na cara do Haaland a bola. Eu falei, meu Deus, eles não podem deixar. A bola tão fácil pra um cara como esse, né? Mas aí acabou acontecendo.
1: Ô, Vini, vai torcer pra alguém agora?
21: Portugal.
1: Portugal?
21: Com certeza.
3: Portugal.
1: Por causa do
21: Cristiano Ronaldo.
1: Ah,
21: merece. Gostaria muito de ver o Cristiano Ronaldo ganhar uma Copa do Mundo.
1: Então
3: eu ficaria
1: acompanhar
3: feliz
1: hoje.
3: Também.
21: Com certeza.
3: Tá
21: com
3: bem,
21: certeza.
3: Vou torcer pra Portugal.
21: Portugal, vamos nessa.
3: Portugal, vamos nessa. Também acho que o Cristiano Ronaldo merece uma Copa do Mundo. Vamos nessa. Agora, 6:13.
1: Falando sobre o tempo, Lu, inclusive com a participação de alguns ouvintes também, o Luiz mandou aqui pra gente falando lá de Araruama, onde um ouvinte participou mais cedo também. Nesse momento lá em Araruama, fazendo 19 graus, falou que tá um friozinho. Pra gente trazer também a informação do tempo, falar como é que vai ficar hoje, segundo o sistema Alerta Rio, é estável, haverá redução gradativa da nebulosidade. Alguns ouvintes falaram também de neblina. Máxima prevista para hoje de 28 graus aqui no Rio de Janeiro e sem previsão de chuva, pelo menos para amanhã. Para tarde também, pelo que eu vi aqui do sistema Alerta Rio, sem previsão de chuva para hoje, Lu.
3: Valeu, Zé. A gente vai pro intervalo e volta daqui a pouquinho.
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2: O bairro planejado é desenvolvido desde o planejamento urbano dele para resolver a vida da pessoa ali, né? Então você tem, no nosso caso lá no Ilha Pura, a gente tem um colégio que ele é acessível direto pelo parque, projetado pelo escritório Burle Marx, de 72 mil metros quadrados, e os condomínios têm acesso direto para ele saindo da escola ou indo para a escola sem atravessar uma rua dentro de um bairro.
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3: Agora, 6:16, a gente traz informação, uma reportagem do Vinícius Calisto sobre taxistas auxiliares que vão passar a trabalhar de forma autônoma na cidade do Rio. Fala aí, Vini.
22: 5 mil taxistas auxiliares vão passar a trabalhar de forma autônoma na cidade do Rio. Na manhã dessa sexta-feira, a prefeitura iniciou a distribuição das novas autonomias em evento que ocorreu na Praça da Apoteose, no centro. De acordo com o município, 5.177 novas autorizações vão ser concedidas gradualmente, em lotes de 1.000, conforme a conclusão dos processos administrativos. O objetivo é melhorar os serviços de táxis na cidade. O prefeito do Rio, Eduardo Cavalieri, esteve presente no evento de distribuição das autonomias e afirmou que o principal objetivo é dar ao taxista, que era auxiliar, soberania sobre o seu próprio trabalho.
23: Então, essa ampliação, né, de legalização ou de autonomia, isso é muito importante, de soberania na vida do taxista, que vai poder ser dono do seu próprio nariz com as autonomias, ela não significa necessariamente mais carro na rua. A gente tá falando que, no fundo, né, que o auxiliar vai ficar livre muitas vezes de empresas ou de outras pessoas que, né, acabam alugando ou cobrando essa autonomia dele. Então a gente tá falando aqui de autonomia mesmo para os auxiliares.
22: Atualmente o Rio conta com 32.215 táxis licenciados. Com a atualização, a cidade poderá chegar a 37.392 autonomias. O secretário municipal de transportes do Rio, Jorge Arraes, explica como a distribuição das novas licenças vai acontecer.
24: E hoje a gente está começando autorizando, né, essa lista de 11 mil auxiliares, os primeiros 1.000 que vão fazer esse processo até chegar nas 5.177 autonomias, que é o número exato de acordo com a população que teve a aprovação dessa legislação.
22: Para compor a lista, foram considerados critérios como a antiguidade no cadastro, a permanência ativa no sistema por pelo menos um dia entre 1º de janeiro de 2025 e 31 de maio de 2026 e o fato de o candidato nunca ter sido autorizatário. Em caso de empate, foram utilizados critérios como a realização do curso de atendimento ao usuário, a quantidade de viagens avaliadas com mais de 4 estrelas no aplicativo Táxi Rio no mesmo período e a maior idade. Taxistas comemoraram a distribuição das autonomias.
25: É, a economia é o principal, né? O bolso é o principal. O pouco que eu fizer vai ser meu, não vou precisar dividir com ninguém.
26: Isso aí vai dar um bom andamento na vida da gente, né? Não depender mais do permissionário para fazer muitas coisas. Vai dar uma boa evoluída, eu tenho fé em Deus nisso.
27: Vai ser um benefício grande não pagar diária. O carro é meu e vamos em frente, vamos, vai dar tudo certo. Eu trabalho com táxi há 16 anos, foi uma luta que agora chegou ao fim.
22: A iniciativa também prevê reserva de 10% das autorizações para pessoas com deficiência e 10% para mulheres, além de respeitar a ordem de classificação da lista de auxiliares. A medida busca adequar a oferta de táxis ao crescimento da cidade e ampliar as oportunidades para motoristas auxiliares que aguardam a autorização para atuar como titulares. O processo está sendo realizado com critérios definidos em lei e com igualdade de condições entre os participantes.
3: Agora é 6:19.
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0: Estamos começando a coluna Giro Business. Meu entrevistado, o CEO do McDonald's Brasil, Rogério Barreira. Rogério, muito bom te ter aqui no Giro Business. É uma alegria poder falar do tema alimentação fora do lar e ter o McDonald's representado. Rogério, vamos lá. A tecnologia está presente em tudo, é protagonista. E não é diferente quando a gente enxerga toda a cadeia produtiva do setor de alimentos. Do campo ao consumidor. Como a tecnologia está inserida nesse contexto e como ela vem sendo aplicada na questão da eficiência, da produtividade, da integração?
1: Bom, a tecnologia, ela tem que... Tecnologia por tecnologia não vale. A tecnologia tem que gerar valor ao negócio, senão não faz sentido. A tecnologia é utilizada hoje, inclusive, dentro de treinamento das pessoas, hein? Para a gente garantir que o treinamento dos nossos funcionários e com turnover, nesse setor que é bastante elevado, ele precisa ser bastante ágil, a tecnologia é utilizada para isso. A maneira que eu fui treinado no passado não é a mesma que a gente treina hoje os nossos funcionários. A gente que tem um monte de pesquisa de cliente, hein? O foco do nosso negócio é cliente, a gente serve o cliente. Como é que a gente usa essas pesquisas em prol do cliente? A tecnologia ajuda a gente a analisar essas pesquisas, hein? E aí sim, utilizar ela a favor do cliente, do que o cliente espera. Também tecnologia para entender o nosso negócio, onde é que eu posso, dentro dos nossos restaurantes, como é que eu posso melhorar a lucratividade, como é que eu posso atuar em detalhes que fazem a diferença dentro do nosso negócio. Bom, como você falou, tecnologia vai do campo até a hora que a gente integra o pedido para o cliente.
0: E além da experiência, ela traz definitivamente eficiência, produtividade, melhores ganhos?
1: Com certeza. Se você entrar hoje numa cozinha McDonald's, ela é toda tecnológica, hein?
0: Que legal.
1: Da hora que o cliente faz o pedido até a hora que ele recebe. E eu sei exatamente o que acontece de ponta a ponta.
0: Rogério, fico muito feliz de tê-lo aqui no Giro Business para juntos promovermos conhecimento. E assim falando de bastidores da indústria de alimentação fora do lar e também no McDonald's. Com ele, CEO do McDonald's Brasil, Rogério Barreira.
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0: Agora 6:22. Preso por estupro em Niterói. Maria Eduarda Vieira.
1: Um homem que era foragido pelo crime de estupro de vulnerável é preso por agentes do segurança presente em Niterói, na região metropolitana do Rio. De acordo com as informações, a equipe realizava policiamento na rua Marquês de Caxias neste sábado, quando abordou o homem sem documentos de identificação. Após a verificação, os agentes descobriram que existia um mandado de prisão em aberto contra ele. O crime teria acontecido em abril deste ano. Segundo as investigações, o preso participou da violência sexual contra uma mulher em situação de rua, juntamente com o ex-companheiro da vítima.
2: O governo do Rio afirma que não tem mais funcionários da ONG Rio Solidário em secretarias ou órgãos estaduais. Em abril, dois diretores da entidade foram exonerados de cargos que exerciam na Secretaria da Casa Civil. Ana Carolina de Andrade, Lourenço e Gilbrando Freitas da Silva foram nomeados em agosto de 2023, mesmo mês em que entraram para o Rio Solidário como diretora executiva e diretor financeiro. Eles deveriam cumprir uma jornada de 40 horas semanais, mas davam expediente na ONG. A entidade tinha a ex-primeira-dama Annaline Castro como presidente de honra, como de praxe a cada governo. Em nota, ela afirmou que nunca teve participação em nomeações, contratações, composição da diretoria ou qualquer decisão administrativa. Já o governo do Rio declarou que os diretores exonerados exerciam as atividades regularmente, conforme os registros de ofícios e e-mails em que o Rio Solidário não tem presidência de honra na estrutura da ONG.
0: Dono da Outsider é solto, Gabriela Morgado.
1: O dono da Outsider Tours, acusado de estelionato, consegue a revogação da prisão e deixa a cadeia. A informação foi confirmada pela defesa de Fernando Sampaio de Souza e Silva. Ele tinha sido preso pela segunda vez no dia 26 de junho, mas a defesa alegou que o crime investigado não teve violência e que Fernando tem residência fixa, forneceu dados de contato e encerrou as atividades da empresa. A decisão de soltura foi expedida pela Justiça de Sergipe. A Outsider é alvo de centenas de processos judiciais de clientes que compraram pacotes de viagem.
2: Projeto para obras na Lapa, Mariene Lino.
3: O projeto do Distrito de Arte e Cultura da Lapa será apresentado pela Prefeitura em 60 dias. A iniciativa reconhece o bairro da região central do Rio como área estratégica para o desenvolvimento cultural, urbano, turístico e econômico da cidade, além de ampliar a integração em bairros como Santa Teresa e Glória. Nessa sexta-feira, o município deu início às obras do Boulevard Celaron, no entorno da escadaria, para fazer melhorias na área, com um investimento de R$1.700.000. O projeto inclui a implantação de nova pavimentação, a requalificação de calçadas e a modernização das redes de infraestrutura urbana.
0: Agora 6:25.
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2: Voltando a falar do trânsito, César de Niterói.
5: Zezinho.
2: Opa.
5: Como é que tá a maré? Certinho, meu filho? Bom dia, Mário. Acho que o Mário tá de férias ainda. Eu tô acordando agora, tô indo na padaria e tô vendo a Marquês do Paraná completamente engarrafada. Olha aí pela foto a subida da ponte Rio Niterói aqui pela Marquês do Paraná, Jansen de Melo. Olha a alça de acesso à ponte, como é que já tá uma hora dessa da manhã, cara. É mole? Ah, e o bom dia, se for a Luana que tiver aí, né? Um abraço, é a Luana, sim. Fiquem com Deus, é o César de Niterói, valeu?
0: Abraço, César, obrigada pelo carinho.
2: Obrigado, César, pela participação também com a gente aqui, o João Paulo.
6: Bom dia, sou João Paulo. Acabei de entrar na ponte pela Avenida Brasil e tem um cara na subida, naquele encontro entre a linha vermelha e a subida da Avenida Brasil. Tem um cara em pele, não sei se ele quer subir a ponte, enfim, está no lugar já de acesso. Pode ser perigoso para ele e o trânsito. Deve avisar o pessoal da ponte.
2: Valeu, João. Obrigado. Valeu. Aí pela participação. Esse alerta, então, da Ponte Rio-Niterói. Também com a gente, Ricardo Silva.
7: Fala aí. Muito bom dia, Band News FM. Bom dia, Zé. Bom dia, Luana Bernardes, da Band News. Ricardo Silva circulando aqui pela linha vermelha. Só que eu tô no trânsito contrário em direção à Baixada Fluminense. Trânsito muito tranquilo aqui na altura de São João de Meriti. Temperatura 17 graus. Com relação à Copa do Mundo, futebol é acerto. Não pode perder as oportunidades. O Brasil perdeu o pênalti, perdeu o gol, perdeu isso, perdeu aquilo e perdeu a chance de seguir em frente. O Haaland teve as suas oportunidades e fez.
2: É isso aí. E o torcedor do Brasil perdeu a paciência, né? Agora, o Haaland realmente... A Lu até falou, acho que ele teve alguma chance, né, Lu? Antes, mas...
0: Teve. Toda hora a bola batia no pé dele ali,
2: pois
0: perto.
2: É. Ele tava sendo muito marcado também, né? Ele tentava dominar a bola ali, mas aí quando surgiu a oportunidade mesmo, ele foi lá e fez duas vezes, decidiu o jogo. E aí o Neymar ainda diminuiu no finalzinho, mas agora fica para 2030. Agradecer a participação do Luiz também. Ivan mandou... Ah, chegou a mandar um áudio aqui pra gente também, o nosso ouvinte Ivan. Ó, vamos ouvir.
8: Bom dia, Bandeirantes. Fala, taxista, saindo da ilha, sentido Barra da Tijuca. Estamos no Galeão, movendo para tudo que é SL. Linha Vermelho e Garfa, mesmo está aqui na altura do Batalhão, Avenida Brasil, está na altura do Hospital do Concesso, sentido centro. Linha Amarela, garrafado como sempre aqui na saída 7. O Brasil chegou até longe, até demais, hein? No segundo, tudo pode mudar, hein?
2: Chegou participação também do Maurício, de Niterói.
9: Bom dia, equipe Bandirinho, saindo aqui do Galeão agora. Eu observei, vim de Niterói de cara aí, pra cá, para o Galeão, bastante carro já cedo. Acho que a galera veio trabalhar em massa para poder esquecer da derrota de ontem. Linha Vermelha sentido centro, também tudo travado já. Muito carro na rua, muita gente já acordada indo trabalhar. Maurício Niterói para Band News FM, um segundo, tudo pode mudar.
2: Ó, tem participação também, Lu? Elias, mas não é falando do trânsito, não.
10: Falando do quê? Bom dia, Zezinho, bom dia, Luana, bom dia a todos os ouvintes da Band News FM. Aqui é o ouvinte Elias Hello, de Fragoso, Magé, Rio de Janeiro. Estou de férias aqui em Portugal, na casa da minha filha, em Guimarães. Hoje estarei lá torcendo pela seleção portuguesa, já que nós fomos eliminados. Então vou torcer para o Portugal por aqui, que tem um jogo hoje contra a Espanha. Forte abraço a todos, bom dia. 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Elias Hello.
2: Valeu, Elias. Mais um torcendo para Portugal, Lu.
0: É isso aí. Escolha a sua torcida agora. Bom, 6:30, participe da nossa programação 999026970, o número do nosso WhatsApp.
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Bom, no próximo dia 15 de julho, 3 milhões e meio de pessoas vão receber até R$1.000 direto na conta bancária. É o chamado cashback do imposto de renda. O auditor fiscal da Receita Federal, José Carlos Fonseca, explicou a quem tem direito. 500 mil contribuintes poderiam ter acesso a esse dinheiro, mas vão ficar de fora. Isso porque um dos critérios para receber o crédito é ter o CPF cadastrado como chave Pix em alguma conta bancária. A Receita Federal alega que a escolha do Pix CPF foi feita em razão da segurança no repasse e da facilidade da ferramenta. Quem não tem o CPF como Pix, não adianta correr, não dá tempo de cadastrar uma nova chave para receber o cashback desse ano. Os valores, no entanto, não serão perdidos. O contribuinte que tem direito a essa restituição pode acessar o sistema da Receita a qualquer momento e fazer uma declaração do imposto de renda. E como ele é isento, não vai pagar multa por estar fora do prazo. Nesse caso, ele pode indicar qualquer chave Pix ou indicar uma conta bancária. O cashback foi lançado este ano em caráter experimental. Dando certo, poderá ser ampliado para os próximos anos. A ideia é facilitar o acesso à restituição para quem, às vezes, nem sabe que tem dinheiro a receber de volta.

0: meu caminho.
1: E aí, Zé, vamos lá.
2: Vambora, mensagem do Cristiano.
3: Bom dia, Brinhos, que tá falando Cristiano, tudo bem? É o seguinte, a sinal apagado, travessia da Avenida Maracanã com a São Francisco Xavier. Já na hora que eu estava cruzando por ele, quase aconteceu um acidente, não comigo, mas entre um ônibus e um outro carro. Sinal que é muito perigoso esse cruzamento. Por favor, preguem atenção a Sete Rio. Um bom dia.
2: Avenida Maracanã com São Francisco Xavier, mais uma vez com sinal com defeito. Eliana agora participando.
4: Bom dia, Bandinil. Eliana do Recreio, saindo de Itaipuaçu, indo em direção a Copacabana. Trânsito ótimo. Vou pegar a Praia de Caraí, passagem na ponte 16 minutos. Pode ser que o acesso esteja complicado, mas está tudo tranquilo. 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
2: Agora o Ruben Schultz falando sobre linha amarela.
5: Bom dia, Band News. Ruben Schultz aqui na linha amarela, sentido Fundão, na altura de Bom Sucesso. O trânsito começa a ficar lento. Segunda-feira abençoada, Band News. 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
2: Informação agora do Dário Taxista.
6: Bom dia, amigos da Band News FM. Então, Dário Taxista falando. Rapaz, segunda-feira pesada, hein? Depois de mais um fiasco da seleção brasileira. Vamos trabalhar, que o que restou é isso aí. Acabou a farra, acabou a festa. Vamos ao informe aí. Aqui no Catumbi, na altura aqui do Sambódromo. Uma rua que sai em frente aqui, o Sambódromo. Esqueci o nome dessa rua aqui. É, viatura do bombeiro aqui. Fumaça aqui num casarão. O casarão pegou fogo, ok? E vamos que vamos. Vou torcer pra Noruega agora, hein?
1: Ah, que isso. Torcer pra quem eliminou o Brasil. É, pode ser. Porque aí falou, pelo menos a gente perdeu
2: pois
1: o campeão.
2: Pois é, exatamente, Lu. Uma boa alternativa aí do Dário. É, reforçando essa informação dele, ali no Catumbi, altura do Sambódromo, um casarão. A gente já apurando, né? Essa informação do nosso ouvinte. Chegou participação também do Diego.
1: Fala aí, Diego.
7: Bom dia, pessoal da Band, beleza? Ligado aqui na Band, muito triste com o Brasil, mas uma reclamação a fazer. Mais uma vez os sinais aqui da São Cristóvão, da Largo da Cancela, tudo apagado. Roubaram os sinais tudo. Pedi uma ajuda de vocês aí pra poder ter mídia com a prefeitura aí, poder consertar pra gente.
2: Destaque agora do Thiago Miranda.
1: Fala aí, Thiago.
8: Bom dia, Band News. Bom dia, Luana. Bom dia, Zé do Zap. Aqui é Thiago Miranda, motorista de aplicativo. Gente, o acidente que tava na linha amarela já não tá mais. Eu vim de Niterói até a Barra da Tijuca. Para isso, utilizei Pontinho Niterói, que tava cheia, mas com o trânsito fluindo. Peguei a Brasil também, direção à Zona Oeste. Trânsito tranquilo, direção centro, trânsito um pouquinho mais garrado, mas ainda fluindo, e a linha amarela, direção Barra, bem tranquila. 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
2: Por aqui agora, o Paulo Rodrigo.
9: Band News, bom dia Zé, bom dia Luana.
1: Bom dia.
9: Paulo Rodrigo, motorista de aplicativo. É, aqui a subida aqui do elevado Pau de Fronten em sentido Dona Sul, tá começando a dar o nome aqui, tá? Tá começando a ficar um pouquinho parado. Vamos esquecer o Brasil, vamos falar de campeão ou campeã, a nossa Bianca, filha do nosso saudoso Mário Dias Ferreira, foi campeã esse final de semana, então vamos dar os parabéns a ela, que foi campeã, parabéns Bianca, do nosso tricolor, tá? Parabéns. E vamos deixar o Brasil de lado, vamos falar só de campeão. 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
2: É isso aí, a gente estava falando mais cedo, né, Lu, sobre a Bianca. Vimos algumas imagens que o Mário botou também nas redes sociais, tudo orgulhoso da filha, atleta do Fluminense. Como o Paulo Rodrigo falou, campeã. Parabéns mais uma vez para Bianca. E agradecer a participação do Luiz também, mandou mensagem aqui para gente falando sobre seleção brasileira. A Sônia também mandou um áudio, Lu, olha só.
0: Bom dia, meninos. Aqui é Sônia de Nova Friburgo. É, ouvindo as pessoas falando da seleção brasileira, né? Sinceramente, ali naquela seleção brasileira não tinha vontade de ganhar. Parece que eles estavam ali por estar, sabe? Não tinha vontade, garra. Era uma coisa assim meio automática. O pessoal tomava a bola deles e ficava com a bola e eles ficavam de longe, olhando ainda de longe ainda, correndo longe da bola. Sinceramente, eu não assisto mais jogo do Brasil, não. É uma vergonha.
2: Nem eu.
0: É uma vergonha.
2: Também não, só também não tem nem mais jogo pra gente assistir. Pois é. Brasil, pois é, agora só em 2030 aí pra tentar ganhar uma Copa do Mundo.
1: É, o desabafo aí dos nossos ouvintes, revoltados com a situação, com esse cenário aí. É, era de ser, assim, muita gente não acreditava que na seleção campeã esse ano.
2: Mas pensava que podia passar, né?
1: Passava um pouco mais, né? Essa... foi uma perda precoce.
2: Você viu que eu não acreditava, que eu fui o único que acertei do bolão, botei 2-1 Noruega.
1: Mas você pensou estrategicamente pra ficar feliz, pelo menos depois do jogo, caso o Brasil perdesse. Agora 6h39.
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3: Quando falamos em gordura abdominal, muita gente pensa apenas em estética, mas a maior preocupação está na gordura que não conseguimos ver, a gordura visceral que fica ao redor dos órgãos internos. Ela funciona como um verdadeiro órgão inflamatório, liberando substâncias que aumentam o risco de diabetes, pressão alta, infarto, derrame e até alguns tipos de câncer. E o mais preocupante é que esse processo costuma acontecer de forma silenciosa, sem causar sintomas por muitos anos. Por isso, medir apenas o peso na balança nem sempre conta toda a história. A circunferência da cintura e a composição corporal são indicadores muito importantes da nossa saúde metabólica. A boa notícia é que a gordura abdominal responde muito bem às mudanças no estilo de vida. Alimentação equilibrada, atividade física regular,

0: mais eficazes para reduzir esse risco. Lembre-se, cuidar da cintura não é apenas uma questão de aparência, é uma forma de proteger o coração, o cérebro e aumentar as chances de um envelhecimento mais saudável. Eu sou o Galileu Assis, diretor da MedRio Checkup, e lembro a vocês, saúde é prevenção.
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5: Voltando a falar do trânsito, Guto participando sobre um carro que pegou fogo ali na entrada do túnel Zuzu Angel.
6: Bom dia, Padre Deus. Informe aí a entrada do Zuzu Angel, sentido barra, carro pegando fogo. E logo após o carro pegando fogo, um ônibus quebrado, tudo sentido barra. Fogo do carro controlado. Os policiais conseguiram apagar o fogo ali e estão monitorando ali o trânsito.
5: Então já sendo controlado esse incêndio ali no carro, mas o ônibus parado um pouco mais à frente no sentido barra. Tem participação também do Everaldo.
7: Zé Paulo, bom dia, Luana.
5: Bom dia.
7: A ponte em direção ao Rio fica agarrado ali até a área da Marinha, depois que passa dá uma melhorada e flui bem. Eu queria deixar aqui minha indignação com esse pessoal da moto. Às vezes vem ambulância ou carro da polícia, você chega pro lado para poder deixar esse pessoal passar, que ele passa entre os carros, e o que acontece? Parece que o cara que tá na moto tá vendo aquilo e o cara acelera para ficar com aquele pipipi infernal no seu ouvido. E você fica ali e ainda reclama. Pois estão vendo que é uma ambulância, tá vendo que é alguém que tá precisando ir urgente para um posto médico, para o hospital. Pode ser o pai dele, a mãe dele, a avó dele. Será que o sujeito não pensa isso? Não pensa nas pessoas? É um absurdo esse pessoal da moto. Eles não têm educação, são mal educados em sua maioria, tá? Em sua maioria, pessoas mal educadas. Bom dia para vocês, fica aqui minha indignação. E a seleção não tem identidade. Se tivesse feito com pessoas que jogam aqui no Brasil, teria sido muito melhor. Não tem identidade. É isso que aconteceu. Obrigado.
5: Valeu, Everaldo.
8: Obrigada, Everaldo, pela participação.
5: Com relação à moto, é muito chato mesmo, né, Lu? Quando você fica preso ali no engarrafamento, eles vêm buzinando o tempo todo.
8: Não quero generalizar, assim, porque eu sei que tem muito motociclista que segue as regras direitinho, mas
5: grande
8: muitos
5: parte,
8: também,
5: né?
8: Como o nosso ouvinte disse aí,
5: verdade,
8: não respeitam a... E aí acaba sendo... Acaba te responsabilizando também.
5: Sim,
8: se você
5: também,
8: acaba batendo no motociclista, tem que assumir a responsabilidade ali nesse acidente. Agora 6:46.
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2: Yuri Queiroga.
3: Cristiano Ronaldo versus Lamine Yamal não será o único encontro estelar na Copa do Mundo a partir desta fase de mata-mata. Já se sabe que Erling Haaland e Harry Kane, dois dos maiores centroavantes do futebol atual, vão estar frente a frente nas quartas de final, no sábado às 6 da tarde em Miami. Com as classificações de Inglaterra e Noruega, os dois vão medir forças por uma vaga na semifinal. Haaland fez os dois gols da vitória sobre o Brasil por 2-1, enquanto Harry Kane marcou um gol e teve participação importante em outro nos 3-2 da Inglaterra sobre o México, nos dois jogos disputados neste domingo. Como os dois confrontos estão em lados diferentes do chaveamento, é possível que a final tenha Cristiano Ronaldo ou Yamal contra Harry Kane ou Haaland. Falta combinar com o Lionel Messi, já que a Argentina também está viva.
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2: Operação policial na Baixada Fluminense, operação da Polícia Civil contra uma quadrilha especializada em roubos de vans na Baixada. Essa ação é da Delegacia de Roubos e Furtos de Automóveis contra essa quadrilha. Ao longo da investigação, os agentes apreenderam outros integrantes do grupo, recuperaram peças de veículos roubados, identificaram o modus operandi utilizado pelos criminosos para ocultar provas. A ação tem como objetivo cumprir mandado de busca e apreensão contra o principal membro do bando em Nova Iguaçu, na Baixada Fluminense. As investigações tiveram início no fim de março, quando dois integrantes do grupo foram presos em flagrante enquanto transportavam motores e outras peças retiradas de duas vans roubadas no mesmo dia. A partir da análise desse material apreendido, os policiais conseguiram identificar a forma como essa quadrilha atuava. Os criminosos roubavam as vans, comercializavam as peças e queimavam a carcaça do automóvel para não deixar vestígios sobre o crime. E aí, durante a investigação, os agentes localizaram restos dos veículos completamente incendiados em uma área de mata em Campo Grande, na zona oeste do Rio. Ao longo da programação, a gente atualiza essa operação roubo de van que a gente vem denunciando há um tempo, que tem aumentado aqui no Rio de Janeiro, principalmente de van de turismo, né? Daqui a pouquinho a gente traz mais informações sobre essa operação. Agora 6h51.
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11: Minhas caras, meus caros, eu vou falar da derrota da seleção brasileira, mas não vou falar de futebol, até porque eu não entendo nada. Né? Nem fui péssimo jogador de bola quando moleque. Olha pra minha cara. Esses óculos que vocês veem esconde uma miopia que vocês não veem, verdadeiramente fabulosa. Eu mal enxergava a bola, né? Era um desastre, né? Ainda bem que eu não tentei viver de futebol. Naquilo que eu escolhi lá atrás, quando pivete, eu acho que me dei bem. Não é? Mas consigo enxergar algumas coisas, né? Mesmo não vendo tão bem. Se é que me entendem. Por que o Brasil perdeu? Porque jogou pior. Ah, em futebol nem sempre isso é verdade. Sim, às vezes acontece o contrário. Quem joga pior acaba ganhando. Mas é a exceção. A regra, vocês sabem muito bem qual é. E por que as coisas estão tão ruins? Bom, vamos pensar, podemos pensar à luz da economia. Nós já temos um tamanho, o nosso capitalismo já tem um tamanho que poderia manter no Brasil os jogadores bons, mas no entanto eles desertam, né? Porque a CBF, esse antro de patriotas, que é um troço privado, a CBF tem que ser quando menos uma autarquia. É, falta Estado. Ah, desculpem os economistas liberais, os liberaizinhos, falta Estado, né? Nesse troço. Esses caras que... Eu posso apelar o Spinoza, filósofo? Eu era ruim de bola, tive que ler outras coisinhas. Esses caras saem do Brasil, se distanciam dos afetos de alegria e dos afetos de tristeza do povo brasileiro. E de vez em quando são reunidos e falta liga, falta intimidade, falta proximidade, inclusive com o povo. Boa parte dos nossos jogadores, os mais famosos, se tornam notícia por coisas que nada têm a ver com futebol. Entra no mundo das celebridades, os grandes astros dessa Copa, eu fui procurar, nada tem deles, fora disso, envolvendo betes, modelos, nada, zero, zero, zero. São jogadores que, ora vejam, se dedicam ao futebol. Que coisa estranha, hein? Bom, então nós temos economia para manter os jogadores aqui, no entanto eles não são mantidos. Nós temos a CBF, esse antro de patriotas que lembra assim uma entidade daquela que foi criada ali na Sicília, sabe como é? Não é? Há o complexo de vira-lata, já que eu falei um pouco da pátria de chuteiras do Nelson Rodrigues, vamos falar do complexo de vira-lata, expressão dele também, né? Ah, vamos trazer o Ancelotti, grande técnico, super campeão, etc. Embora nunca tivesse treinado nenhuma seleção. né? Com contrato até 2030. Não se fez nem ali uma combinação sobre o sucesso, quando menos nos mantém no estágio em que estamos. Mas não, voltamos ao desastre de 1990. Recuamos. Por que os outros foram demitidos, os brasileiros? Afinal, não é? Há também alguns traços que são de psicologia, um certo apego à cafajestagem extra-campo, que fez com que tantos saudassem, com a devida vênia, a convocação do Neymar. Ontem, Ancelotti botou o Endrick, deu algum ânimo novo à seleção, entrou Neymar e as coisas passaram a convergir para ele, porque ele exerce a tal da liderança negativa, né? E o que ele conseguiu arrumar foi confusão em campo. O gol que ele converteu do pênalti não foi, como eu direi, culpa dele, né? Embora bem batido, claro, né? Mas enquanto as coisas continuarem assim, e nada disso diz respeito ao futebol propriamente, não tem muita solução, não. Essa que é a verdade. É isso.
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2: Agora 6h57, Felipe Macon, bom dia.
12: Bom dia, Macon.
13: Olá, ótimo dia para você, Luana, pro Zé e a todos. A gente olha na movimentação na área de Vila Isabel. Rua Visconde Santa Isabel teve um acidente ainda pela madrugada envolvendo um motociclista próximo da rua Alexandre Calaza. Houve óbito no local, foi uma pessoa que morreu e outra que ficou gravemente ferida, levada para o Hospital Salgado Filho. A gente frisa também que o sinal está com problemas ali naquela área da Visconde Santa Isabel com Alexandre Calaza. Fico alerta para quem passa pela região. Comentando sobre o trânsito da Avenida Rei Pelé em direção à Praça da Bandeira, já foi liberado depois de um acidente envolvendo um motociclista mais cedo, isso nas proximidades do Maracanã. O trânsito é intenso. Sobre a área do Catumbi, a gente frisa que houve um incêndio em um imóvel, foi no terceiro andar de um prédio, esse incêndio que foi acionamento para o Corpo de Bombeiros ainda durante a madrugada, chegou a ser controlado e voltaram para o local no final da madrugada, ainda continuam na região Rua do Catumbi, próximo da Rua Frei Caneca. 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Segue com vocês.
2: Valeu, obrigada, Macon, pelas informações. A gente falava sobre tiroteio na zona oeste da cidade. Tem informação sobre operação policial por lá. Van Alves, bom dia.
14: Bom dia, Luana, Zé e aos nossos ouvintes, exatamente, Lu. A PM está realizando uma operação nas comunidades da Chacrinha, Batomuxi e Caixa d'Água. Nessa manhã. Essa ação, ela tem como principal objetivo, né? Coibir os roubos de veículos de carga e retirar as barricadas. Até o momento não tem informações de prisões ou apreensões, mas ao longo da nossa programação a gente vai trazendo atualização, Luana.
2: Obrigada, Van.
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2: Hoje os comentários estão amargos sobre o futebol, Zé.
12: Pois é, o Brasil foi eliminado, muita gente mandou aqui pra gente, né, várias declarações, os ouvintes revoltados. O Brasil foi eliminado, mas a Copa não acabou, né, Lu? Então hoje tem Portugal e Espanha às 4 horas da tarde e mais tarde às 9 horas da noite, Estados Unidos e Bélgica, esses jogos da Copa de hoje.
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15: 7 horas em ponto, um ótimo dia a você, meu querido ouvinte da Band News FM, eu sou Luiz Megali, vamos juntos até as 9h25 da manhã com muita informação e prestação de serviços. Nesta segunda-feira, 6 de julho de 2026, inverno brasileiro. O time de colunistas da Band News, escalado hoje com Mônica Bergamo, Felipe Killing dos Estados Unidos, Rodrigo Orengo de Brasília, Eduardo Barão também dos Estados Unidos, Carlos Andreasa com o comentário político, Juliana Rosa. Se é que o Andreasa não vai querer falar de Copa do Mundo também, porque me parece que é o assunto do dia, né? Difícil fugir do... dessa ressaca.
16: A gente não pode pular essa
15: parte. Vocês já entenderam, né? Juliana Rosa, Mauro Betti. E no estúdio sempre olhando mais mundo. Independente a nada, todo mundo aí. Todo mundo querendo falar, acho que todo mundo querendo...
16: desabafar.
15: Desabafar, né?
16: É.
15: E, enfim... Eu ia dizer aqui, vislumbrar o futuro, mas vislumbrar o futuro é o cacete, né? A gente tem que lamber nossas feridas. Nossa. entender por que a gente passou mais uma vergonha terrível, por que a gente não consegue ver um europeu da terceira classe do futebol, a gente não consegue ver uma Bélgica, uma Noruega e uma Croácia. Fico pensando aqui que ingenuidade a nossa ter medo da França, cara, Bigato. Bom dia pra você.
16: Bom dia, Megali.
15: Nossa, como...
16: Bom dia, Neymar.
15: Quando pegarmos a França, dia. Como será?
16: É, então.
15: A gente não chega nesses caras, a gente perde antes.
16: Ter que lidar com essa ressaca, a troco de nada hoje, vai ser uma segunda-feira tão comprida, tão longa. Nossa senhora, bom dia.
15: Bom dia, Sheila.
17: Bom dia, na força do ódio, né? Acho que tá todo mundo assim,
16: caraca,
17: um pouco na força do ódio, né, gente?
16: Porque ontem tava um domingo com cara de sábado, né? As pessoas saíram, tava uma certa tensão no ar, as pessoas não estavam totalmente confiantes, pelo menos ali na área por onde eu passei. Tava uma certa tensão, mas as pessoas acreditaram, torceram, todo mundo se juntou pra assistir. E aí é... agora, né? Sobreviver a essa segunda-feira.
17: Na verdade, desde o começo, essa seleção foi muito contestada. É que a gente foi se animando ao longo da Copa do Mundo durante a fase de grupos. E aí a gente foi pegando gosto e gostando. E na expectativa de que a gente pudesse melhorar ao longo desse campeonato.
15: Uhum.
17: Que é tiro curto. E não dá tempo de melhorar, né? Um time descabeçado, sem meio de campo, como a gente viu ontem, sem uma marcação decente. O próprio Ancelotti fala da ausência de meio campista no Brasil e ele tem razão, né? A convocação dele pode ser contestada agora, mas quem mais, além daqueles que foram chamados, poderiam ter ido e ter desempenhado algo diferente do que a gente viu? Mas tem muita coisa pra gente falar, né?
15: Sim.
17: O tal do pênalti cobrado pelo Bruno Guimarães.
16: Ah, pelo amor de Deus.
17: O gol perdido pelo Hendrick. Ai, ai.
15: Neymar.
17: O Neymar batendo boca com o goleiro, perdendo o jogo. Olha.
15: Neymar.
17: Foi melancólico.
15: Antes de chamar o Fábio,
17: foi melancólico.
15: Turma, o que mais me pegou, aquilo que... Sabe quando você tá quase dormindo, aí abre o olho e fala, não acredito que aquilo aconteceu. Foi o Neymar batendo boca com o goleiro. Deus deu ao Brasil uma chance. O Brasil talvez tivesse um minuto, e teve. Ainda teve tempo pra trabalhar a bola. A gente ganhou ali um fio de cabelo de esperança. E a prioridade do Neymar foi bater boca com o goleiro. Você acha que o Messi... E, meu irmão, você é o Neymar. Você é o Neymar, que você tá batendo o bairro? Mas ele me provocou. Ele é o goleiro da Noruega. Você é o Neymar e você tá perdendo o jogo.
17: Uhum.
15: Você precisa de mais um gol. Eu fiz o gol e o cara dando risada tá 2-1 pra gente.
17: É porque ele pensa mais nele do que na seleção.
15: Exatamente,
17: porque o jogador,
15: cara,
17: com o mínimo de humildade, pensando no grupo, teria feito o seguinte: cobrou o pênalti, converteu, baixa a cabeça, corre pro fundo da rede, cata a bola, põe embaixo do braço e leva pro meio de campo.
15: Já tinha dado pancada no norueguês, já tentou arrumar briga. Um fim de carreira. Aliás, será que é fim de carreira mesmo? Temo que não. Na seleção brasileira. Dedos cruzados. A gente vai falar sobre isso. Mas temo que não. Porque o Neymar é uma máquina de fazer dinheiro pra CBF. Será que a CBF vai mesmo abrir mão do Neymar? Mas discutiremos isso. Todo mundo apresentado, escalado, só falta ele, meu galo. Toca a bateria.
16: O Brasil acorda de ressaca depois da eliminação na Copa do Mundo, amargando um jejum de 24 anos. Ontem, Haaland foi cirúrgico, marcou os dois gols na vitória da Noruega sobre a seleção brasileira.
18: Cheldorup vai pra cima do Marquinhos na ponta esquerda. Vem sozinho, toca na bola, entrada da área, Haaland armou a batida, caçapa! Haaland vai mandando o Brasil para casa no estádio MetLife. 44 do segundo tempo, jogada pelo lado esquerdo novamente, Sheldon Up, rola a bola para Erling Haaland na entrada da área, ele bate cruzado. A bola vai no canto esquerdo do Alisson e vai praticamente sepultando as chances da seleção brasileira de avançar na Copa do Mundo. A Noruega vai chegando pela primeira vez nas quartas de final do Mundial. E a seleção brasileira está a poucos minutos de ser eliminada, reeditando a edição de 1990. Desde então, o Brasil não caía tão rápido numa Copa do Mundo.
16: Pelas ruas, a torcida compartilha a mesma sensação. Faltou raça, faltou entrega, faltou vontade. Mas a Copa continua e agora a Noruega vai pegar a Inglaterra, que bateu o México em um jogaço, hein? Por 3-2. Hoje são mais dois confrontos pelas oitavas de final. Portugal e Espanha em Dallas, Estados Unidos e Bélgica em Seattle, e ao vivo, direto dos Estados Unidos, Fábio França conversando conosco, girando nossa reportagem. Fábio, a vida continua, a Copa continua. É. E bora lá, né? Bom dia pra você.
15: E força pros nossos colegas dos Estados Unidos, porque esse momento é muito difícil pra quem tá longe de casa. Quando perde o Brasil, é como se você perdesse um membro, né? A Copa não é mais a mesma. Os veículos em que você trabalha já não dão mais o mesmo espaço. Daqui a pouquinho eles estão lá no rodapé das mensagens, das manchetes. Força aí, meus amigos, tem mais duas semanas.
19: Mas vamos nessa, porque tem muita Copa pela frente. Hoje já tem um jogão, tem Espanha e Portugal, né? A Carla falou, vai ser uma segunda-feira comprida. O domingo foi comprido aqui também, com um dia de jogo da seleção brasileira. Foi um domingo comprido pra gente, a segunda vai ser compridona também. Eu vou discordar um pouquinho aí do texto. Eu não achei que faltou raça, empenho, faltou bola mesmo. Faltou bola pra seleção brasileira.
17: Ah, mas faltou correr também,
19: né? Não tem jeito,
17: não. Pra mim, faltou correr. O que a gente viu em outras seleções, viu, Fábio?
19: Uma coisa tá associada... Não, uma coisa tá associada à outra. É, não, assim, se faltasse só correr, aí era fácil, aí todo mundo era campeão do mundo, era só baixar ali a raça, a vontade, o empenho em cada seleção, e aí a gente teria um monte de campeão do mundo todo ano. Faltou bola mesmo para a seleção brasileira. Seleção brasileira é um time de coadjuvantes, esse é o ponto. E nenhuma seleção é campeã do mundo só com coadjuvante. Seleção precisa ter protagonista para ser campeã do mundo. A gente pensou que o Vinícius Júnior fosse esse protagonista depois da partida contra a Escócia. E de fato ele não foi, né? Protagonista bate no peito, pega a bola, bate um pênalti. Não estou colocando aqui a culpa nas costas do Vinícius Júnior, não é isso. Mas falta ali um pouquinho mais de poder de decisão, porque uma seleção campeã precisa de um protagonista. E o Neymar tá aí, né? Para aqueles que realmente pediram a convocação do Neymar, que precisa ir e tal. Bom, depois que o Neymar entrou, não vou colocar tudo nas costas dele também, mas a seleção acabou, morreu completamente depois da alteração, quando o Ancelotti colocou o Neymar em campo. Mas é isso, tem muita bola para rolar ainda, com uma Copa absolutamente fantástica. É a Copa dos protagonistas. É a Copa em que o Lionel Messi tem 7 gols, em que o Haaland tem 7 gols, em que o Mbappé tem 7 gols, em que o Harry Kane marcou ontem de novo, classificando a Inglaterra, e tem 6 gols na Copa. É a Copa dos protagonistas. E faltou justamente um protagonista para a seleção brasileira. Bernardo Ramos, Marcelo Dota, que estão aqui comigo no estúdio. Aline Fanelli traz destaques da seleção brasileira. Gente, antes de falar com o Duó e com o Bernardo, vou chamar a Aline, né? Que está com os destaques da seleção. A Aline acompanhou a seleção desde o início dessa passagem aqui pelos Estados Unidos. Chegou aqui no dia 1 de junho e acompanha de pertinho a seleção brasileira. Agora tá todo mundo liberado já, né, Aline? Bom dia para você.
20: Oi, Fábio. Bom dia para você, Bernardo, Marcelo, todo mundo que tá no estúdio acompanhando a gente. Sim, todos liberados. Quem tá com a família aqui pode ficar já com a família, ir pro Brasil. Jogadores que atuam na Europa vão direto pra Europa. E o voo oficial, ele sai amanhã. Daqui de Nova Gércia, e o voo fretado, a gente ainda não tem o horário, a CBF ainda vai informar, mas é um dia livre para depois o retorno ao Brasil amanhã. Um dia complicado, né? A gente tem muitos aspectos para falar do desempenho da seleção brasileira, ou melhor, do não desempenho da seleção brasileira. A verdade é que a gente esperava ver algo parecido com o que a gente viu contra o Japão. Não tô falando no sentido de estilo de jogo, mas no sentido de comportamento do time, mas a comissão técnica entendeu por uma outra estratégia para o jogo, e não foi isso que a gente viu. O Brasil não passou perto do que a gente viu contra o Japão nessa partida contra a Noruega, que basicamente ficou tocando bola no tempinho dela, e o Brasil ficou apenas observando, e quando teve as chances para matar o jogo, não conseguiu fazer. A gente ouviu alguns jogadores ontem, depois da partida, o técnico Carlo Ancelotti, e claro que naquele momento parte do discurso do Ancelotti ali incomodou os torcedores, porque já falando no começo, uma nova aventura que vem pela frente, enquanto tava todo mundo ainda sentindo muito essa eliminação do Brasil em oitavas de final. Ainda faltam 2 semanas pro fim da Copa do Mundo, diferentemente, por exemplo, do Catar. Quando o Brasil é eliminado, falta apenas 1 semana, agora temos duas semanas ainda de Copa do Mundo, com o Brasil eliminado nas oitavas de final. Vamos começar ouvindo o Ancelotti explicando por que o Bruno Guimarães foi o escolhido pela comissão técnica para bater o pênalti. O Bruno tinha batido só 3 pênaltis na carreira dele, mas segundo o Ancelotti, dos jogadores que estavam no time titular, era ele o melhor batedor, então foi por isso que ele foi escolhido para ir para a penalidade naquele momento. Só que depois que o Bruno perde o pênalti, claramente ele tem uma queda de desempenho, ele sente aquele momento, e a gente ainda estava no começo do jogo, menos de 15 minutos do primeiro tempo da partida. Vamos ouvir o Ancelotti.
0: Porque fizemos uma estatística de um ano, dos jogadores rivais, também é de nosso, o melhor na seleção era Rafinha, obviamente que estava naquele momento no campo, o melhor a tirar o pênalti é Neymar, depois Igor Thiago, depois Rafinha, e depois Rafinha era Bruno Guimarães. E depois Bruno Guimarães era Martinelli. Escolhemos Bruno Guimarães porque pensávamos que era o melhor no campo.
20: Jogadores do Brasil, mas né, na hora do pênalti não deu certo a escolha. Depois a gente vai falar mais sobre isso, obviamente a gente vai comentar sobre o Bruno Guimarães nessa cobrança de pênalti. E aí o Ancelotti ontem, ele não falou muito sobre jogo especificamente, né, então foi uma coletiva mais estamos tristes, estamos chateados, uma derrota vai começar uma nova era, vem muita coisa pela frente, novos jogadores, nova geração. Então vamos ouvir o Ancelotti falando sobre o sentimento dele depois da partida.
0: É óbvio que estamos todos profundamente tristes, porque eu acho que o equipe até agora fez não um mundial espetacular, mas um bom mundial, e eu acho que também no jogo de hoje se podia merecer ganhar o jogo. E quando passa um momento assim, tu tem que pensar que uma derrota é o começo de uma nova aventura, de uma nova temporada. Temos que seguir trabalhando, melhorando, encontrar novas ideias. Eu creio que não é a fim, é um princípio de um novo ciclo, esta derrota.
20: É um novo ciclo que vai ser longo, né? Até a Copa do Mundo de 2030. Imagina o climão dos amistosos de setembro contra a Austrália, nos dias 25 e 29 de setembro.
21: São dois.
20: Né? Começando o ciclo de 2030. Né? Pessoal, ainda lembrando do que aconteceu ontem.
15: Um horário ótimo, porque o jogo é lá.
19: Todo mundo vai acordar.
15: Todo mundo acordando de madrugada para ver o Brasil. Ai, que difícil a vida aí, Aline.
19: A Aline falava, né, que a Noruega ditou o ritmo do jogo. Bernardo Ramos vai falar melhor sobre isso, sem dúvida alguma. Marcelo Duó também. O Brasil, eu falei ontem, assim que acabou a partida, o Brasil perdeu para um time que andou em campo. A Noruega ganhou do Brasil andando em campo o jogo inteiro. Ditou esse ritmo e enfeitiçou o Brasil. O Brasil achou que pudesse andar também em campo. O segundo gol da Noruega, faltou o espetinho na mão e o Haaland mastigando, porque foi gol churrasco, sabe? Gol de fim de churrasco, Haaland pegou a bola, Marcelo Duó na narração, a gente pode observar aí, ouvir aí de novo, Marcelo Duó fala em determinado momento que o Haaland teve tempo ali pra bater pro gol e ninguém chegava nele, de repente ele chutou sem pretensão, a bola entrou no canto. Gol de churrascão, Bernardo Ramos, o Brasil perdeu pra um time que tava andando em campo e a Noruega controlou o Brasil desse jeito. Bom dia.
22: Bom dia, Fábio, Marcelo Duó, amigos de São Paulo, e a quem acompanha a Rádio Band News FM. Eu queria ressaltar dois aspectos dessa eliminação. Primeiro deles, o futebol brasileiro, ontem, por meio da seleção, teve 34% de posse de bola durante o jogo. O que que isso significa? Durante um terço do jogo só, o Brasil teve o controle do jogo. É um absurdo, né? O Brasil jogou a moda de uma seleção do terceiro escalão do futebol mundial. Deu a bola ao adversário e ficou só se defendendo, né? Então, não foi protagonista em quase nenhum momento da partida de ontem. Outra coisa, enquanto a Noruega tem um centroavante do quilate do Haaland, um monstro, um jogador que teve duas chances e fez dois gols, o contraponto disso é o Brasil com o Neymar, um jogador em franca decadência, e o Ancelotti morreu abraçado com essa ideia. Tudo começa naquela pataquada que foi a convocação da seleção brasileira e desemboca em Nova Jersey no dia 5 de julho. Aliás, mais uma eliminação no dia 5 de julho, é exemplo do que aconteceu em 1982 no Sarriá, mas aquela seleção era bonita. Essa seleção vai entrar para a história como uma das piores, se não a pior seleção brasileira na história das Copas do Mundo. Uma partida pífia do Brasil que, quando teve alguns lampejos, parou nas mãos do bom e competente goleiro Nyland.
19: Marcelo Duó, com a gente também nessa manhã, depois da eliminação da seleção brasileira, tem Copa pela frente, hein, gente? E Copa boa pela frente. Vou repetir o que eu disse mais cedo, é difícil eu afirmar aqui que é a melhor Copa de todos os tempos, afinal de contas eu não vi todas, eu não assisti a todas, mas sem dúvida alguma é uma das melhores Copas de todos os tempos, inclusive em qualidade técnica. Fazia muito tempo que a gente não assistia a uma Copa do Mundo com uma qualidade técnica tão elevada, e isso me convenceu, esse negócio de 48 seleções, fiquei com o pé atrás, achando que ia diminuir a qualidade técnica e tal, mas não, foram grandes confrontos e continuam a ser, repito, Copa dos protagonistas. Mbappé, Haaland, Messi, 7 gols, Harry Kane, 6 gols, e no Brasil tem muito coadjuvante, hein, Duó? Bom dia.
3: Bom dia, bom dia, Fábio, Bernardo, pessoal da mesa em São Paulo, você que tá vendo e ouvindo a Band News FM. São sentimentos diferentes, né? Eu acho que em 2022 a gente ficou triste com T maiúsculo, pela maneira que tudo aconteceu, né? A coisa tava meio na nossa mão ali, um acidente de percurso dessas coisas do futebol, a gente acabou sendo eliminado, contra a Bélgica, a mesma coisa. Mas nesse dia do Divã Nacional, que é essa segunda-feira, em que a gente tem de fato de falar o que de fato acontece e deixar para lembrar dessa Copa maravilhosa de amanhã para frente, que de fato é maravilhosa, eu acho que a gente tem que ficar muito bravo, sabe? Ontem a minha sensação foi de muito ódio, para ser bem honesto, porque você não pode aceitar que a nossa seleção brasileira, com a camisa, com o passado, com o valor de mercado que a CBF tem na seleção brasileira, permita que a gente venha para cá, para uma Copa do Mundo, com um time tão pobre, com uma apresentação tão pobre, com um técnico que teve uma atuação de principiante na Copa do Mundo, que se é um técnico brasileiro a gente estaria malhando desde ontem até hoje sem parar. Então a gente tem que falar, a atuação do Ancelotti ontem foi uma atuação de um principiante, nem parece um cara que ganhou tudo que ele ganhou. E acho que o futebol brasileiro precisa parar para pensar, porque já vamos para 28 anos. O Brasil nunca ficou tanto tempo sem ganhar uma Copa do Mundo e nunca ficou tanto tempo sem competir por uma Copa do Mundo. Porque o Brasil não chegou perto de ganhar uma Copa do Mundo desde 2006 até agora. É muita coisa. E essa geração de 2014 para cá, ela tem evoluído. Então, para que o torcedor acredite na seleção brasileira, para que a seleção brasileira consiga manter a seleção, nosso patrimônio, como um grande produto, ele precisa, com a obviedade que me desculpe os ouvintes, ser um bom produto. E parece que o futebol brasileiro não está preocupado em transformar a seleção brasileira num bom produto. Se isso não acontecer, ele vai perder valor e a gente vai virar o México. O México ontem se foi eliminado pela Inglaterra e saiu orgulhoso. Vai chegar o dia que a gente vai ser eliminado nas oitavas de final da Copa do Mundo e a gente vai ficar orgulhoso, que a gente vai abrir os portais, as rádios, as televisões, e a gente vai ter como manchete os campeonatos europeus e não o nosso, como é no México. A gente vai aceitar isso mesmo? Eu não consigo aceitar, não consigo conceber, e eu acho que a gente precisa parar para falar sobre isso, porque se a gente não falar, ninguém vai se mexer para mudar.
16: É, pior campanha desde 66, né, gente? É muita coisa. A gente fala aqui da ausência de título, mas ter uma pior campanha desde 66 é muito emblemático, é muito simbólico do que tá acontecendo com o nosso futebol. E aí, Fábio, Bernardo, Duó, chegou mensagem de um ouvinte que eu acho que casa muito com o que o Fábio estava falando, a gente estava falando, que é o seguinte: jogos decisivos pedem jogadores decisivos, e isso o Brasil não tem, não teve e não tem. Mas, por outro lado, várias mensagens de ouvintes falando: olha, avisei o Fábio que o protagonista da seleção foi o Neymar, que pegou a bola e foi bater o pênalti, já o Vinícius foi covarde. E aí eu acho que a gente tem que só lembrar aqui um aspecto, que o Vini Júnior, ele não é um batedor de pênalti. Poderia ter batido no peito e falado: vou assumir essa responsa e vou cobrar esse pênalti? Poderia. O erro do pênalti é um problema? Claro que é um problema. Mas é o nosso único problema? Não.
17: Não, ele poderia mudar a cara do jogo? Sem dúvida poderia ter mudado a cara do jogo. O Brasil se recolheu, se intimidou depois daquela de perder o pênalti, sim. Mas colocar a culpa também no fato de o Vini não ter batido aquele pênalti, acho que talvez seja um equívoco também, né?
15: Eu acho que ele deveria ter batido, mas...
17: acho que bate no peito, assume a responsabilidade, mas não é batedor,
15: mas
17: né?
15: Mas se ele bate e erra, estaríamos nós falando aqui, o Vini não era um batedor.
17: Isso,
15: com,
17: exato.
15: Com melhor aproveitamento, por que não o Bruno Guimarães? É. Então, no, eu vou até deixar de lado essa, porque isso aí é circunstancial. A minha questão é, amigos, o Brasil começou a melhorar, o Ancelotti colocou o Endrick pra jogar e o Brasil mudou. O Endrick perdeu um gol na cara, com 20 segundos em campo. Foi só esse lance, mas o Brasil melhorou, né? O Brasil começou a agredir mais. E aí, na sequência, a gente olha pra linha lateral, tá lá, Neymar. Com todo respeito ao Neymar, eu tenho admiração demais pelo futebol do Neymar, mas o Neymar é um ex-jogador em atividade. O Neymar deveria ter sido mantido naquele papel de incentivador, de um símbolo da seleção brasileira, jamais ter sido colocado numa situação em que o Brasil precisava fazer um gol. O Brasil morreu depois da entrada do Neymar. E essa entrada aconteceu no exato instante em que a seleção começava a agredir a Noruega. Foi um erro de principiante, como disse o Duó. E aí eu fico pensando... Ancelotti é mesmo o cara para esse ciclo completo, para 2030? Ele ainda é aquele técnico do Real Madrid? Eu fico com medo da gente estar caindo no golpe do italiano. Entendeu? E em 2030 a gente está tendo essa mesma discussão aqui.
19: Pode ser. Para a gente encerrar essa questão do pênalti, eu tenho uma dúvida e quero colocar a Aline Fanelli de volta aqui, até para me despedir dela também. Ô Aline, o Ancelotti disse lá na resposta que pegou o retrospecto do último ano, né? E ali é uma coisa meio bizarra, porque assim, o batedor principal seria o Neymar, o segundo o Igor Thiago, são dois reservas, dois caras que não estariam em campo naturalmente. O terceiro era o Rafinha, que já não joga faz um tempão. E aí o quarto era o Bruno Guimarães. A seleção não treinou pênaltis, quer dizer, ele precisou pegar o retrospecto do último ano para definir quais seriam os batedores e não analisar o retrospecto recente dos últimos 15 dias nos treinamentos aqui nos Estados Unidos?
20: Treinou, a seleção treinou pênaltis não só para as oitavas de final, mas também para aquela fase anterior de mata-mata. Até causa um pouco de estranhismo, né? Essa resposta, porque vocês estavam trabalhando pênaltis, e aí? Não tinha outra pessoa para bater? Enfim, Bruno vinha fazendo uma belíssima Copa do Mundo, e acho que essa não é a questão, como o Megali disse. Mas a gente sabia que a seleção estava treinando pênalti, jogada de bola parada, tudo o que precisava treinar para estar preparada para situações. E aí foi a escolha que eles acharam no momento. Enfim, acho que a gente debate essa escolha, esse critério de escolha. Talvez poderia ter sido colocado nessa escolha sentir o jogo naquele momento. Era um começo de jogo, 13 minutos. E aí, quem está mais pronto? Né? Fala ali, passa para quem tá do lado, ó, começo de jogo, vai fulano, vamos mudar a estratégia, porque a estratégia tá aí para ser mudada, tanto é que ele muda a estratégia e como o Megali destacou, o Brasil acaba morrendo depois da entrada do Neymar, porque a estratégia dele foi tirar um jogador que, ok, ofensivamente ele não tava bem, que era o Rayan, mas defensivamente ele tava ali para ajudar o Danilo, e ele tava ajudando o Danilo, e o primeiro gol da Noruega sai por aquele setor. Então, as escolhas acabaram prejudicando a seleção brasileira, que vai para esse pênalti com o Bruno Guimarães e ele acaba perdendo com a paradinha, enfim, é um conjunto de decisões erradas. Se a gente elogiou tanto o Ancelotti contra o Japão pela estratégia, olha o que ele fez, contra a Noruega a gente não pode dizer o mesmo. De repente ele colocou o Neymar até cedo, a gente não sabe, ele poderia ter esperado mais 10 minutos para colocar o Neymar. Que ele ainda teria 15 para jogar, digamos 20, no caso, foi, né? Se ele tivesse entrado 10 minutos mais tarde. E aí a gente vai ficar falando dessas escolhas, porque realmente o que a gente viu não é o Ancelotti que a gente esperava ver.
19: Ele podia ter esperado 2 meses pra colocar o Neymar, né? Coloca contra a Austrália pra despedir.
15: Ô, Bernardo!
19: Ô, Aline!
15: O que aconteceu?
19: Só deixa eu me despedir
15: claro.
19: Da Aline Megali, por favor. Valeu, Aline. Obrigado, até a próxima.
20: Valeu, gente. Até mais.
15: Gente, o que aconteceu com o...
19: Perdão, Megali.
15: Correu, bateu.
17: Pois é, o pessoal esqueceu dessa possibilidade.
15: Não é isso, olha lá. Olhou, correu, bateu.
17: Gol.
16: Pronto. Cara,
15: por que que todo mundo tem que dar, fazer paradinha? Por que que tem que dar pulinho, que nem o Fred
16: Flintstone? Que raiva.
15: Por que que tem que dar pirueta?
19: Fica ruim até pro narrador, né?
15: Que o cara tem pra que fazer narrar. Uma dança de balé. Ah, exato.
16: Não, e ele perde velocidade. Ele perde velocidade. Se o goleiro for esperto, ele fica paradinho, esperando até o último segundo, como aconteceu ontem.
15: Eu tenho certeza, a imagem tava de trás, né? Eles agora mostram o pênalti de trás. Na hora que ele deu aquela paradinha, eu tenho certeza que vocês prenderam a respiração. Porque é a senha de que o cara vai errar. Que acontece? Ele não é o Pelé.
19: Você
15: é o Pelé, dava paradinha.
19: Mental, né?
15: O Neymar faz isso muito bem. Mas não é porque o Neymar faz. Os caras querem dar. E querem imitar esse estilinho Neymarzinho. Pulinho. Cara, veja o aproveitamento de pênaltis do Brasil nos últimos anos. É horrível, tinha que acabar com isso, cara. Correu, bateu, é gol. Diga lá, Duó.
19: Não, você dá chance por uma guerra mental, né? Você um vai olhar pro outro ali naquele segundo e quem perder a confiança naquele meio do caminho acaba se perdendo. Só rapidamente sobre o Neymar. É, o que o ouvinte traz, a gente respeita a opinião de todo mundo, evidentemente, mas existe uma grande parte da torcida, da imprensa brasileira, que viu na figura do Neymar, assim, a concretização da nossa dificuldade de enxergar a realidade. O Neymar não conseguiu decidir um campeonato paulista para o Santos. O Neymar não conseguiu decidir um jogo contra o Recoleta. Aliás, dois. O Recoleta do Paraguai. E este cara foi levado, foi trazido para cá. Sem que ele tivesse condição física e, consequentemente, condição técnica. Sem físico, você não ganha essa Copa do Mundo. Sem correr, você não ganha a Copa do Mundo. Sem trombar, você não ganha a Copa do Mundo. Então, por isso que em nenhum momento, da minha boca, ninguém ouviu defender a convocação dele para essa Copa do Mundo. O Neymar passou. E graças a Deus a geração dele passou também, porque é uma geração que não ganhou rigorosamente nada com a seleção brasileira e eles atuaram com a camisa da seleção brasileira como se tivessem sido 5 vezes campeões do mundo. Eles não foram. Então que agora a gente comece do zero e aprenda onde nós estamos e saibamos onde a gente quer chegar para que a gente não passe essa vergonha de novo.
16: A gente quer ouvir a palavra do torcedor agora, né, Fábio? Eu posso chamar o Vinícius Calixto aqui?
19: Claro, manda
16: Vinícius
19: ver.
16: Calixto tá caminhando pelas ruas do Rio de Janeiro.
15: Vagando.
16: Vagando nessas ruas vazias.
15: Ele nem sabe onde ele tá mais.
16: Eu acho que ele tomou um porre ontem. Como será que ele tá
17: eu
16: hoje?
17: Eu tenho certeza absoluta que o Calixto tomou.
15: De Caxias, cachorro lambendo
16: a boca. Aí você olha assim, um cachorro pintado de verde e amarelo.
15: Cadê minha carteira?
16: Né? Vinícius Calixto, onde é que sobrou dele? Bom dia pra você. Como é que tá o torcedor hoje no Rio de Janeiro, Vinícius Calixto? Assim, ó.
15: Tá de luto.
19: A gente já imaginava.
15: É. Infelizmente, nada restou do nosso Calixto.
19: Não esperava nada diferente disso, Calixto.
16: Obrigada.
19: Mas é incrível.
16: Tá sem palavras, né?
17: Tá sem.
19: Antes do Calixto, então, ia lá. Tem mais. Ih, rapaz. Ó,
15: tem mais um.
16: Então, bora. Peraí.
19: Vamos
16: bora.
19: Lá.
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19: Ai, Mauro, esperamos que, diferentemente de Calixto, você ainda tenha forças pra falar alguma coisa, Mauro Betti. Alô, Mauro Betti!
5: Alô? Você sabe que eu tô aqui há um mês e eu falei, nossa, tem um telefone aqui. Isso aqui, gente, caso vocês não sabem, estejam vendo aqui na Bandeira dos
15: Eventos, se chama
5: telefone. Na época que o Brasil ganhava, né? Bom dia, dedo possível, diria o grande Geraldo Bretas. Bom dia, bem. E eu acho que vocês definiram bem a questão. Correu, bateu, hydration break, gente, é isso. Você dá uma paradinha para entrar no intervalo comercial, aí volta a cobrança de pênalti. Tá tudo feito com a FIFA, né? E é o que temos, né? O que não temos mais, né? Vamos agora pro maior jejum da nossa história, igualando ao de 58, de 30 a 58, lembrando que não tivemos duas Copas por conta da Segunda Guerra. De 42 e 46 e fomos eliminados pela melhor Noruega de todos os tempos, depois de ter passado pelo melhor Japão de todos os tempos, estamos longe de ser o melhor Brasil de todos os tempos. Outras equipes, outras seleções, o termo é horroroso, mas não está errado, outros futebóis evoluíram e a gente não sai do lugar. Ainda continuamos legal, ainda temos um bom nível, ainda podemos fazer coisas legais, mas não fazemos, né? E ainda sobre os carinhos de um jogador muito acima da média, o maior artilheiro da história da seleção brasileira em números absolutos, o maior assistente da história da seleção brasileira em números absolutos, que jogou durante esse tempo todo num nível muito acima dos demais, mas que não joga no nível dele desde a Copa de 22, né? E ao mesmo tempo, sim, eu entendo quem não quisesse chamar, eu insisto, eu teria trazido, até porque a gente tava sem o Estevão, tava sem o Rodrigo, e teria colocado aos poucos, né? Ontem talvez não tivesse colocado tão cedo, mas agora vai no ser. E quem perdeu o pênalti, quem informação que a gente tem, melhor batia. Aliás, como aconteceu há 40 anos, naquela disputa de pênaltis com a bola rolando. Aliás, a gente não perdeu um pênalti com bola rolando, né? Não na hora do pênalti, que a bola parava, evidentemente. Mas nos 90 minutos, desde aquele pênalti que o Zico perdeu nas quartas, lá no Jalisco em Guadalajara contra a França. E porque o Zico bateu, tinha acabado de entrar, porque era o batedor oficial. Ainda mais o Zico, líder, como havia feito em 78 contra o Peru, acabou de entrar, bateu um pênalti e fez. Em 86 bateu e não fez. E quando o Brasil perde os pênaltis, o melhor batedor de pênaltis naquele período era o Josimar, que não bateu os pênaltis porque estava com cãibra. E o segundo melhor batedor de pênaltis era o Júlio César, que mandou um balaço que bateu na trave. O Sócrates bateu muito bem e assumiu a liderança e bateu mal. E deu tudo errado, né? Até o Platini naquele dia bateu mal. Então tem muita coisa para falar o que deu errado contra uma Noruega que a gente sabia que ia tomar um gol. No meu caso, dos poucos palpites que eu acertei, eu falei, olha, vamos ganhar de 3-2, que eu acho que dá, mas que dê 3-2, porque o cara vai fazer 2 gols. E o cara tocou 26 vezes na bola e fez 2 gols. Coisas que acontecem, tá acontecendo demais com o Brasil, tem coisas que a gente precisa mudar muita coisa, mas eu só discordo do Duó, de modo geral, em relação ao começar do zero. Eu sei que é uma expressão. A gente não pode começar do zero. É o que a gente tem. A gente pode começar do zero lá na base, mas não é para daqui a 4 anos. A gente tem que ter a base. Como, por exemplo, em 94, a gente usou 10 de 90, que era de um nível muito superior. Agora, quantos estarão desses 26? Não sei. Eu sei que não vai estar, que é o Neymar. Os outros, a gente não pode discutir mesmo, todos, porque precisa ver a questão de momento. Nem sempre seleção é momento, nem sempre Copa é momento. Mas o nosso momento no futebol brasileiro é muito ruim. Ou, não vou dizer que é muito ruim, não é do nível que foi e outros cresceram. Então, temos um pouquinho de humildade, na humildade que estamos aqui, para olhar minimamente no espelho. Não como narcisos, mas para ver quanta ruga, quanta coisa errada que a gente tem.
19: E eu acho o seguinte, Mauro, a questão do pênalti não é o fato de o Bruno ter errado o pênalti, né? Ter perdido o pênalti, você perde, não tem jeito. Qualquer jogador que fosse bater ali poderia
5: Pelé
19: perder.
5: Pelé não gostava de bater
19: o Alisson. Uhum. Pênalti é um gol perdido, como disse o Bernardo aqui ao lado. Você perde o pênalti, não é o fato de ter perdido o pênalti que definiu a eliminação da seleção brasileira. Eu acho que a questão do pênalti e o Bruno Guimarães ter sido batedor surpreendeu a todos. Isso é simbólico, né? A escolha do batedor e todo o contexto que envolveu isso é que precisa ser analisado. Não é a perda do pênalti em si, né? Isso é mais um símbolo de tudo que aconteceu na seleção, né?
5: E até o fato, quando saiu o pênalti, claro, falou, quem vai bater? Imaginei, vai ser o Vini, né? Vai ser o Vini. Aí o Vini tava com a bola na marca de pênalti, eu falei, meu Deus, que é uma coisa que tem acontecido nos últimos 3-4 anos no futebol mundial, de um modo geral. O cara que fica com a bola, ele vai dar a bola pra alguém, porque aquela coisa, ele fica protegendo a área, ele não é tão cobrado, fica aquela dúvida, embora fosse o Vini. Mas eu falei, pô, se ele já tá com a bola, tudo bem, ele tem muita personalidade, tá num grande momento, disparado, melhor da seleção brasileira, tá, enfim, jogando bem, mas eu acho que ele vai passar a bola. Eu pensei, vai pensar passar pra quem? Eu falei, vai passar, acho, pro Bruno Guimarães. E quando ele passa, eu falei, vai passar pro Bruno, porque o Bruno deve estar treinando muito bem. E como a gente não sabe como é que tem treinado nada, e pênaltis menos ainda, não é pra gente saber, nós da imprensa, eu falei, bom, vamos lá, né? E não foi, mas de novo, né? Não tinha 15 minutos do primeiro tempo, tinha todo um jogo pela frente. E para se recuperar, e até interessante que o Brasil perde o pênalti, mantém um bom nível, assim, maravilhoso? Não. Chance praticamente o Brasil na primeira etapa teve essa. Entendo até que o Brasil teve mais oportunidades que a seleção da Noruega, que estava se preparando para um segundo tempo, até as mexidas que ele faz com o Oscar Bob pela direita, o técnico da Noruega, e depois o Schreldrup pela esquerda, eram nesse sentido. E acabou dando tudo muito certo para eles. Assim, o pênalti é uma entre tantas questões. E repito, não é só na Copa, o que não rolou e não vai mais rolar este ano. É quanta coisa a gente precisa mudar. Assim, mas quanta coisa também sem bruxas e bagres, que é um esporte nacional em todas as áreas, né? É o que temos. E assim, eu era otimista, sim, eu era otimista que achava que o Brasil passaria com sufoco, poderia passar pela ótima Inglaterra, se for a Inglaterra, vai ser, mas não para nós, para os noruegueses, e achava que tava para dar cosquinha na Argentina, que se for Argentina, né? Porque a gente até a semifinal estaria bom demais. E quando a gente acha que só até a semifinal tá bom demais, é que a coisa não tá legal. E é o que a gente tem. E só para deixar claro, para não. Assim, eu continuaria com o Ancelotti, tá? Porque eu não vejo outro treinador no Brasil, mesmo fora, que possa ser melhor que ele. Agora, é o melhor Ancelotti? Não. É o melhor Neymar? Há muito tempo, lamentavelmente, não é. Enfim, foi o melhor Vini. Um e outro, a gente é que se salva, mas que foi bem. E um e outros, lamentavelmente, não foram bem. E é muito mais gente jogando melhor do que a gente. Isso a gente já, acho que já passou da hora da gente aprender.
19: Valeu, Mauro. Abraço.
5: Até mais tarde.
16: Vamos pro Rio, Fábio.
19: Calixto tá recuperado?
16: Não vamos sei. Ver, né? Vamos ver o que sobrou.
19: Vamos lá.
16: Vamos ver. Juntando seus
19: diga,
16: pedaços.
19: Calixto.
16: Juntando os cacos, Calixto. Bom dia. É, só os inteligentes.
19: Fala, Calixto.
6: Cara, hoje nada vai funcionar direito,
16: temos
6: imagens.
16: Né?
6: E aí o Calixto semana passada, ele entrava lá do Lago da Canoca, né? Na Baía de Guanabara.
16: Água de coco.
6: Cara, né? Que atrás dele tem o quê? Tem uma repartição pública,
16: uhum.
6: Um estacionamento, um carro passando tristemente, um cenário que nem parece o N-City Brasil. Um cenário neutro. Tá conosco, Calixto? Tá nada, né? Então vamos nessa, gente.
16: Com imagem só, né?
6: Em frente.
16: Pena. Tudo bem, já entendemos o recado, né, Fabio? Você não esperava ficou nada claro, diferente verdade. Do Calixto, entendi.
19: Não, não esperava nada diferente disso.
6: É. Então é isso,
19: Calixto,
6: pessoal.
19: Volta daqui a pouco. Valeu,
16: disse,
19: gente.
16: Disse muito.
6: Valeu. Falou tudo.
16: Falou tudo, Calixto. Agora 7h37. Outros destaques de hoje, o Brasil vai aos Estados Unidos tentar barrar o tarifaço adicional de 25% sobre os produtos exportados. As audiências que começam hoje fazem parte do processo baseado na chamada sessão 301. Permitem que governos, empresas e entidades apresentem argumentos, não é isso? Afonso Marangoni, bom dia.
7: Exatamente, bom dia Sheila, Carla, Megali, todos que nos acompanham. É praxe que isso aconteça, então as pessoas têm que se inscrever ali para poder justamente defender, né, o ponto de vista. Aí quem vai estar lá participando? Representantes, sobretudo da indústria e do agronegócio brasileiros, vão estar então já nos Estados Unidos para essas audiências públicas. Eles pretendem convencer o governo Donald Trump de que essa sobretaxa anunciada é que pode incorrer sobre os produtos brasileiros prejudicaria não apenas exportadores aqui nacionais, mas também empresas, consumidores e cadeias produtivas dos Estados Unidos. Entre os participantes, só para citar aqui alguns nomes, estão Confederação Nacional da Indústria, CNI, Federação das Indústrias do Estado de São Paulo, Fiesp, Associação Brasileira das Indústrias de Máquinas e Equipamentos, ABIMAC, e a Confederação da Agricultura e Pecuária do Brasil, a CNA. Também vão falar representantes dos setores de café, arroz, açúcar, etanol de milho, ferro guza, rochas ornamentais, madeira, papel, calçados, mel e propriedade intelectual. Enquanto isso, o governo também segue trabalhando. Equipes técnicas, tanto dos Estados Unidos quanto do Brasil, devem se reunir ainda nesta semana para alinhar os preparativos de uma última rodada de negociações de alto nível antes do fatídico 15 de julho, que é o prazo máximo que Washington tem para decidir se avança com a imposição de tarifas contra o Brasil. A participação na audiência pública do Departamento de Comércio é aberta aos interessados e, assim, o senador Flávio Bolsonaro, do PL, pré-candidato à presidência da República, pediu espaço para falar no evento, já está em Washington desde domingo e, portanto, vai comparecer neste depoimento. Ele já até enviou para as autoridades de lá um resumo do que pretende falar e ele pediu 5 minutos. 5 minutos, que é o tempo padrão de participação nessa audiência pública. Ele informou que vai se pronunciar em inglês presencialmente e contra, né, a imposição de tarifas contra o Brasil. Então, começa hoje, mas a parte principal deve ser amanhã lá nos Estados Unidos. A gente vai estar de olho acompanhando.
16: Uhum.
6: Muito bem. Marangoni, até já.
7: Até.
6: Falta um pouco mais de um mês, gente, pro primeiro debate das eleições. É agora, começa a campanha. Ainda tem duas semaninhas de Copa do Mundo.
16: Ah, quer falar só quais são as transmissões de hoje, as partidas que a gente vai transmitir? Então deixa eu mudar aqui a vinheta, tô com ela na mão.
6: Portugal e Espanha.
16: A partir das 3:30 PM.
6: 3:30. É, belo jogo, hein?
14: É. Jogão.
16: Do Ona Dallas.
6: Aí sim, e outro grande jogo, Estados Unidos e Bélgica. Estados Unidos, restou um, né? A única seleção da casa que continua na Copa do Mundo. Uhum. Na Canadá e México já deram adiós. Bom.
16: 8:30, né? A partir de 8:30 a nossa transmissão. 8:30, Estados Unidos e Bélgica.
6: E o jogo começa às 9. Falta pouco mais de um mês pro primeiro debate das eleições 2026 aqui na Band, como manda a tradição. O calendário começa no dia 9 de agosto, 8 da noite, também, com os encontros entre os candidatos aos governos estaduais. E aí no domingo seguinte, 16 de agosto, no mesmo horário, será realizado o encontro entre os concorrentes ao Palácio do Planalto. No Canal Livre, da Band, o diretor nacional de jornalismo do Grupo Bandeirantes, Fernando Mitre, destacou que os debates de 2026 vão unir tradição e inovação.
8: Regras já aprovadas, e essas regras são, na verdade, uma espécie de síntese de toda a experiência da Band com debates. A cada ano eleitoral, a Band mantém essa tradição, mas é uma tradição que não significa repetição. É sempre uma evolução, tem sempre um salto de qualidade. E as regras que nós acabamos de aprovar são regras absolutamente ideais para dar ao candidato plenas condições de expor suas ideias, mostrar seu estilo, mostrar inclusive o confronto entre os candidatos e dando também ao telespectador plenas condições de, se tiver dúvida, começa a tirar as dúvidas.
6: Bom, entre os assuntos que devem

0: Master, tarifa dos Estados Unidos, disputa interna Michele e Flávio, os problemas do Brasil e o que mais vai surgir no próximo mês, porque não tenha dúvida que isso vai acontecer. Para o fundador do Instituto Ideia, ainda não é possível afirmar qual fato é mais representativo para a queda do senador do PL nas pesquisas. Entrevistado no canal Livre da Band, Maurício Moura pontuou que o voto feminino pode ser decisivo nas eleições deste ano.
1: Bom, uma coisa que é comum em todas as pesquisas, né, foi justamente mostrado aí no gráfico, é que o Flávio, ele diminuiu o percentual de intenção de voto, só que não necessariamente isso se traduziu num aumento proporcional do Lula. Se você pegar a reta ali, tá bastante estável, sim, né, inclusive considerando a margem de erro. Então, nesse aspecto, o Flávio já tinha sofrido uma perda, né, principalmente depois do ádio do Banco Master. Então, estatisticamente, a gente não consegue afirmar que esse evento da Michelle ainda prejudicou ainda mais o efeito que ele já tinha carregando do Banco Master. Mas uma coisa é fato. Da oposição, do núcleo antipetista ou antigoverno, tanto as mulheres quanto, principalmente as mulheres evangélicas, são parte essencial dessa equação. E obviamente que se isso prejudicar, vai ser ruim para o Flávio. E lembrando que eu tenho defendido aqui que são parte do segmento do voto feminino vai ser essencial para decidir a eleição. Então ele tem um duplo problema, com a base já estabelecida antigoverno e com o potencial de eleitoras que vão decidir a eleição.
0: O diretor-presidente do Instituto Paraná Pesquisas, Murilo Hidalgo, destaca que a corrupção não tem o mesmo impacto que já teve um dia.
2: Pelas nossas pesquisas, o Flávio, ele teve uma queda em segundo turno de 5, 6 pontos. Ele caiu depois da denúncia do Master, certo? E nós fizemos essa semana, qual a Band divulgou, uma pesquisa na Bahia, em cima do episódio Jacques Wagner. E o Jacques Wagner caiu os mesmos 5, 6%. O que mostra que um lado muito triste, que a corrupção não está mais derrubando tanto quanto se esperava. Então, essa é uma coisa que também para ser estudada junto ao eleitorado. Até que ponto, por que a corrupção, eles filmam dinheiro, não está mais abalando como abalava antigamente a corrupção. Mas, com certeza, o caso Master vai depender demais também do que vai acontecer para frente.
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3: Marangoni está de volta para falar sobre os prazos, né? Porque os partidos políticos têm mais 2 semanas para fechar as chapas que vão concorrer aos cargos públicos neste ano. As convenções partidárias começam no dia 20 de julho e vão até 15 de agosto. Na corrida pela presidência da República, 3 delas já estão praticamente confirmadas, né, Marangoni?
4: Exatamente, Carla. Daqui a pouco a gente vai parar de falar pré-candidato e vai ter a oficialização dos nomes que vão disputar os cargos. Para a presidência da República, você destacou, já tem algumas fechadas. A chapa do próprio presidente Lula do PT, né? Vai ser com Geraldo Alckmin do PSB, vão tentar a reeleição. Além disso, a formação pura do PSD, anunciada na semana passada, vai ter então Ronaldo Caiado, cabeça de chapa, candidato a presidente da República, e Gilberto Kassab, presidente nacional do partido, candidato a vice-presidente. Renan Santos, do Missão, também anunciou na semana passada o nome do Haroldo Medina, do mesmo partido, como pré-candidato a vice-presidente. Flávio Bolsonaro do PL e Romeu Zema do Novo ainda não confirmaram a formação da chapa. Em relação a Flávio Bolsonaro, ele busca uma mulher para ser o nome então que vai estar junto com ele nessa disputa. Desde sábado, é importante dizer, passou a valer uma restrição para os candidatos que ocupam cargos públicos, o chamado período de defeso eleitoral. É previsto em lei a ideia é impedir que pré-candidatos com cargo público possam usar a máquina para se reeleger e assim desequilibrar a disputa, né? O especialista em direito eleitoral, Alberto Rolo, ressalta, porém, que a regra não é restrita a quem está no exercício do mandato. Vamos acompanhar.
3: Não? Tá bom.
4: Nós temos?
5: Não temos aqui, não.
4: Sem problemas. O Alberto Rolo, que é um dos maiores especialistas nesse tema, ele diz justamente que esse período de defesa eleitoral, que são de 3 meses, então foi do sábado até as eleições, funciona justamente para dar o máximo de igualdade de condições a esses candidatos. Tanto é, até para a gente dizer, que alguns sites oficiais já estão diferentes, com um nível de informação menor, justamente atendendo essas regras do defesa eleitoral. Olha, também estão proibidas outras questões, como inaugurações de obra com a presença de pré-candidatos, contratações, transferências e despesas.

0: Doenças de servidores sem justa causa. Repasses de dinheiro da União, estados e municípios vão ser autorizados, viu, gente, apenas em casos de calamidade, emergência ou para construções que já foram previamente iniciadas. Shows artísticos pagos com dinheiro público também estão vedados. Já sites e canais institucionais, como eu dizia, não podem veicular nomes, slogans, símbolos ou imagens que identifiquem autoridades que entraram na disputa. Então a gente começa a passar por um período mais rígido de regras eleitorais, dando justamente esse gostinho de que daqui a pouco já vai se iniciar o período eleitoral, com o pioneirismo da Band também no debate, que a gente está muito ansioso, né?
1: Sem dúvida. Boa, Marangoni, obrigada, viu, pelas suas informações. Bom trabalho, boa semana. E olha, só um destaque, obrigado, valeu. Um destaque rapidamente aqui sobre a Venezuela. Subiu para 3.342 número de mortos nos terremotos que devastaram a região de La Guaira. Mais de 16 mil pessoas feridas, outras 17 mil, segundo as autoridades, perderam as casas. Em instantes, a gente volta a falar sobre esse assunto.
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1: Agora 7:50, a gente está de volta com as informações aqui do Rio de Janeiro, destaque do trânsito, José Paulo Sobral, e aí, Zé?
2: Vamos lá, Lu, voltar a falar aqui com a participação dos nossos ouvintes. Cláudio escreveu aqui pra gente falando sobre linha vermelha, tem um carro enguiçado próximo ali à altura da maré, fica esse alerta aí, então, com a participação do nosso ouvinte. César falou também que é um pouco complicado o trânsito ali na região da rodoviária nesse momento. E sobre a Avenida Brasil, lembrando que mais cedo a gente trouxe a participação de um ouvinte aqui falando que tinha um bueiro aberto na Avenida Brasil sentido Campo Grande após a Transolímpica. Mais tarde quem mandou foi o Jaime. Logo depois o Anderson também mandou essa informação pra gente, então reforçando o alerta porque ainda tá aberto ali esse bueiro, né? Uma cratera, ele ficou na dúvida se era um bueiro sem tampa ou se era uma cratera. Avenida Brasil sentido Campo Grande após a Transolímpica, essa informação dos nossos ouvintes, Lu.
1: Valeu, obrigada, Zé, pelas informações. Informação de operação policial agora, a Polícia Civil deflagra a terceira fase da Operação VAR, que apura fraudes em apostas de jogos da Série B do Campeonato Carioca. Agentes da Delegacia do Consumidor cumpriram um mandado de busca e apreensão contra um jogador da Portuguesa. Os policiais apreenderam dois computadores e um celular. Em 2024, durante uma fase dessa operação, 5 clubes suspeitos de fraudes foram alvo da polícia. Nova Cidade, Belfor Roxo, São José, Brasileiro e o Duque Caxiense. Ao longo da programação, a gente atualiza aí essa operação para você, ouvinte da Band News FM.
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1: E agora tem destaque do trânsito com o Felipe Macon.
4: Oi, Luana, de volta por aqui. Trânsito complicou na Avenida do Alder Câmara em direção a Benfica. Houve a queda de um motociclista próximo da UPA de Manguinhos. Melhor evitar a região. Avenida Brasil com movimentação de intensa, lenta, entre Ramos e Bom Sucesso. Sendo que em Bom Sucesso enguiçou um ônibus na direção do centro do Rio. A linha vermelha é melhor pelos lados da Zona Sul. Depois de um acidente envolvendo atropelamento por carro, a rua Toneleiro, próximo da Figueiredo de Magalhães, tem congestionamento. Melhor pegar a rua Barata Ribeiro. Pela zona sudoeste, no Recreio, um acidente na altura da estação BRT Pontal, no sentido Alvorada, envolvendo utilitário e moto, vai congestionando o trânsito para quem vem de Guaratiba. Melhor é evitar a Avenida Embaixador Abelardo Bueno, depois de uma colisão com carro e moto, próximo do Parque Rita Lee, na direção da Avenida Ayrton Senna. 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Daqui a pouco eu volto.
1: Combinado. Obrigada, Macon, pelas informações.
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1: Agora 7:55, tem mais, é?
2: Tem mais, voltando a falar da Avenida Brasil agora com a informação do Tony.
8: Bom dia, Band News, aqui é o Tony, motorista de coletivo. Eu
9: desejar a todos da Band aí um excelente dia, uma excelente segunda-feira, uma semana abençoada. Pessoal, que sentido Campo Grande da Avenida Brasil, do motel Chocolate pra frente, a pista aqui do canto que tá entrando pro Batan, tá tudo parado. Tem um ponto do ônibus aqui no Batan, tá tudo parado, tudo engarrafado.
10: Zé, o motivo do engarrafamento aqui sentido Campo Grande no Batan é um ônibus do BRT. Um ônibus do BRT que iniciou bem no cruzamento debaixo do viaduto do Batan. Tá enriçado lá com a dificuldade dos ônibus passarem, os carros passarem.
2: Então tá aí, Avenida Brasil, sentido Campo Grande, a informação do Tony sobre um ônibus que tá enguiçado ali, atrapalhando o trânsito, Lu.
1: Valeu, 999026970, obrigada pela participação, agora 7h56. Acompanhamos na semana passada, amistoso do Flamengo contra o River Plate, teve denúncia de episódio de racismo. O Guilherme Faria tem as informações.
11: O Flamengo emite uma nota lamentando os atos de racismo sofridos pelo atacante Bruno Henrique após o amistoso com o River Plate da Argentina, realizado na sexta-feira no estádio Algarve, em Portugal. De acordo com o clube, os ataques proferidos por torcedores da equipe argentina começaram ainda durante a partida, depois que o atacante marcou um gol. Após o apito final, o preconceito se intensificou nas redes sociais, com um grande volume de comentários e mensagens de cunho racista. Em uma nota publicada neste sábado, o Flamengo repudiou os ataques e manifestou solidariedade e apoio a Bruno Henrique, ressaltando que não há espaço para qualquer forma de preconceito dentro ou fora dos estádios.
1: Previsão de chuva para hoje, o tempo fica nublado a parcialmente nublado, máxima prevista para a cidade do Rio de 28 graus e a mínima de 15 graus, segundo o sistema Alerta Rio. A redução gradativa da nebulosidade ao longo do dia, com céu passando de nublado a parcialmente nublado, sem previsão de chuva, como eu disse, ventos fracos a moderados e temperaturas em elevação em relação ao dia de ontem, mas hoje sem previsão de chuva. O clima entre os ouvintes ainda tá tenso, o pessoal ainda tá revoltado.
2: Ainda tá revoltado, o pessoal reclamando bastante aqui sobre a seleção brasileira e já escolhendo outras seleções para torcer, Lu. Eu falei aqui com o Cláudio, ao contrário de você e de muitos, ele vai torcer para a Argentina.
1: Tem muita gente que torce para a Argentina, impressionante.
2: E muitos, como eu falei mais cedo também, né, por conta do Messi. E aí, torcendo pra Argentina por conta disso, outros também que gostam da seleção da Argentina, muitos torcendo pra Portugal também por conta do CR7, você até falou, Lu, ele merece, né, um título.
1: É, não tem um título mundial, né?
2: Pois é, e lembrando que hoje tem jogo Portugal e Espanha às 4 horas da tarde, um jogaço também na Copa do Mundo, o Brasil saiu, mas a Copa continua, mais tarde também, às 9 horas da noite, Estados Unidos e Bélgica, o jogo da Argentina, falando aqui pro Cláudio, amanhã contra o Egito, um grande jogo também, e Suíça e Colômbia. Colômbia que eu vou torcer nessa Copa do Mundo, vai jogar amanhã às 5 horas da tarde.
1: Valeu, Zé, 7h59.
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17: Sem música.
18: Sem música. Todos os dias, Barão, de algum ponto de Nova York, né? Traz curiosidades sobre a Big Apple, sobre Manhattan, sobre os bairros dessa cidade incrível. Hoje o Barão certamente estará na ponte do Brooklyn, ameaçando pular. Bom dia, Barão.
17: Olha a cara.
18: Caraca, cara de poucos amigos, hein?
19: Fala, minha galera.
17: Ah, amanhecemos assim, né, Barão?
19: Pare, rapaz. Ah, tá louco.
18: Dureza,
19: que absurdo, né? Vê lá no estádio é dureza, é isso aí, é dureza. Os erros tantos cometidos pelo Brasil. Enfim, eu não queria nem falar de futebol hoje, queria falar de política, né? Afinal de contas, todos os jornais aqui dos Estados Unidos retratam uma situação absurda que aconteceu nas últimas horas, envolvendo uma volta atrás inédita da FIFA, e não dá para comparar com aquela história do Garrincha na Copa de 62, envolvendo o atacante da seleção americana, o Balogun, que é um dos principais destaques dessa Copa do Mundo, está jogando demais os Estados Unidos, que entram em campo hoje contra a seleção da Bélgica. E os jornais, estou falando de política aí, né? Relatam, o New York Times, por exemplo, um telefonema direto dado pelo presidente americano Donald Trump para o presidente da FIFA, o Gianni Infantino, que depois aceitou as argumentações. A história que os jornais americanos trazem hoje é que uma equipe de advogados da Casa Branca ficou discutindo como mudar essa decisão da expulsão do atacante da seleção americana do último jogo para que ele pudesse estar apto para entrar em campo hoje e estará contra a seleção belga. Havia, inclusive, uma ameaça de entrar no tribunal arbitral do esporte porque os árbitros da partida anterior utilizaram o VAR em câmera lenta, algo que não é como seria usado o VAR. Enfim, a seleção belga, a delegação belga ficou indignada. Há uma nota oficial não só dos responsáveis pela seleção da Bélgica, mas também da UEFA, e evidentemente há um questionamento muito grande sobre o poder de Donald Trump nessa decisão e sobre o Gianni Infantino, o presidente da FIFA, ter aceitado o telefonema do presidente dos Estados Unidos para que um dos principais jogadores da seleção americana pudesse entrar em campo, mesmo depois de ter sido expulso, estaria suspenso no jogo de hoje. Sobre a seleção brasileira, Megari, eu não queria falar.
18: Peraí, Barão. Calma.
17: Vamos lá. Sério, isso? Isso foi muito grave, né?
18: Cara, é inacreditável.
17: Veja,
18: eu acho que o cartão foi rigoroso. Nem acho que o vermelho foi justo. Mas decisão do árbitro é decisão do árbitro.
17: É soberana, né?
18: A não ser que ele tenha tomado uma decisão que vá contra as regras do próprio jogo. Ou que ele tenha expulsado o jogador errado, enfim. Aí a gente poderia sentar e discutir. Mas a interpretação do árbitro foi de que aquilo era lance para cartão vermelho. Fim de papo.
17: Uhum.
18: Fim de papo, cartão vermelho. O VAR entrou em ação. Não tem nada que... Bom, só o fato de o presidente de um país ligar para o presidente da FIFA tentando interferir numa questão esportiva e o presidente da FIFA topar, submeter a essa pressão. Bom, mas
17: seria um escândalo só esse contato.
18: O fato de ele ter ligado já seria escandaloso.
17: Aí o fato de a FIFA aceitar.
18: Aí a FIFA aceita. Mas veja, e a FIFA que criou um troféu só para o Trump. Um troféu da paz, como uma espécie de prêmio de consolação, porque o Donald Trump não se conformava de não ter ganhado o prêmio Nobel da Paz. E aí deram para ele aquele troféu ridículo em uma cerimônia da FIFA, na cerimônia de sorteio dos grupos. Então, quando você abre uma porta, quando você começa a se dobrar demais, a sua bunda vai aparecer do outro lado. E agora a do Infantino tá completamente exposta. O que a gente tá vendo é um caso de corrupção. Corrupção não é só roubar dinheiro público, tá, gente?
17: É.
18: É a corrupção dos valores, é a corrupção das regras, né? Em praça pública.
17: Uhum.
18: É vergonhoso. É. Toda a Copa do Mundo tá, enfim. Agora que o Brasil saiu, a gente acha que nada mais... Mas é verdade, gente. É verdade, um jogador que não poderia estar em campo vai estar hoje.
20: A Bélgica recorreu, né?
18: Da casa.
20: A Bélgica recorreu dessa decisão sobre a disponibilidade dele e tô vendo que saiu agora no Guardian. A UEFA acusa a FIFA de cruzar a linha vermelha ao anular o cartão vermelho do jogador, uma decisão incompreensível e injustificável. E aí, essa informação adicional é da Bélgica recorrendo, mas dificilmente a Bélgica vai conseguir ainda hoje reverter essa situação, né?
18: Olha, eu quero. O que mais a gente vai. O que mais a gente vai ver de interferência da Casa Branca nessa Copa do Mundo? Porque por enquanto a seleção americana merecidamente vai tá passando, né? Tá deixando os adversários para trás. E quando os Estados Unidos forem desclassificados? Qual vai ser a atitude da Casa Branca? Vai ligar e pedir o cancelamento do jogo? Uma melhor de três? Barão, o futuro é duvidoso, hein? Depois da FIFA abrir essa porta.
19: É muito duvidoso. E a história de ter reunido ali os principais advogados da Casa Branca para encontrar uma saída, né? Pressionando, falando, olha... Vocês usaram ali o VAR em câmera lenta, não pode usar o VAR em câmera lenta, a gente vai recorrer ao tribunal desportivo para anular essa decisão se vocês não anularem, enfim, negócio inédito, é algo inédito numa Copa do Mundo, a ligação do presidente do país para o presidente da principal entidade, ele aceitar, né, essa pressão e mudar simplesmente uma decisão do árbitro em campo. O Megali acha que não foi para tanto, né? A maioria que eu ouvi aqui acredita que sim, era para cartão vermelho mesmo, o Balogun foi bem expulso e agora ele estará em campo. A Sheila falava sobre essa nota da UEFA, a nota da UEFA é muito dura, é uma nota que chama atenção, foi divulgada nessa manhã, justamente cobrando essa decisão estranha, para dizer o mínimo, do presidente da FIFA. E mais uma vez, dependendo do que acontecer no jogo, vai que o Balogun tá fazendo gol todo jogo, é o principal atacante da seleção americana. Sim, vai que ele decide justamente hoje e os Estados Unidos passam adiante na Copa do Mundo, evidentemente que vai ficar marcado, já tá marcado, né, mas pode ficar ainda mais marcado dependendo do resultado da partida de logo mais entre Estados Unidos e Bélgica.
20: Eu estava lendo a nota completa, né, da UEFA, em um outro trecho diz o seguinte: quando a certeza das regras deixa de ser garantida pelos seus responsáveis, a integridade do jogo fica em risco e a credibilidade da competição é prejudicada. Da mesma forma, tal decisão cria um precedente no torneio em curso, em que situações semelhantes exigirão agora o mesmo tratamento, em detrimento da competição. Expressamos a nossa incredulidade perante uma decisão tão inédita, incompreensível e injustificável. Mas tem outros trechos, assim, é bem forte mesmo.
18: Vocês conhecem um livro chamado Freakonomics, em que dois economistas, né, descrevem ali a economia e a estatística e a matemática por trás, por exemplo, de um campeonato de comer cachorro quente. Cara, é um negócio muito, muito interessante. É um livro muito interessante, os dois escrevem de um jeito muito fácil. Falam lá sobre como a aprovação do Roe versus Wade, né, que permitiu que o aborto fosse realizado nos Estados Unidos nos anos 70, contribuiu 20 anos depois para a queda da violência nos Estados Unidos. Enfim, os caras ensinam a matemática de uma maneira diferente e fazem previsões em relação a acontecimentos sociais e econômicos. Eles escreveram um artigo, não sei se você viu, Barão, no jornal americano, não me lembro qual foi agora, é o Stephen Dubner e o Stephen Levitt. Em que eles dizem que essas interferências do governo americano e essa corrupção aberta, né, à luz do dia, envolvendo FIFA e Casa Branca, no extremo, pode significar que a gente estará assistindo à última das Copas do Mundo. Porque a Copa do Mundo vai perder o tanto da sua credibilidade, né, com essas interferências políticas desabragadas. E não estou dizendo que não haja interferência em Copas anteriores. Veja 78 na Argentina, veja 66 na Inglaterra. Até na Copa de 2002, a Coreia do Sul foi abertamente favorecida por árbitros. Mas quando um presidente influi na mudança de uma regra básica do jogo, não é uma decisão polêmica tomada pelo árbitro. É praticamente uma ordem dada pelo tirano de um país. E essa ordem é aceita pelo diretor da FIFA, pelo presidente da FIFA, além de todos os absurdos que a gente viu envolvendo a seleção do Irã, vistos negados, tudo isso vai acabar de uma maneira, eu discordo, tá? Mas são os caras que estão falando e eles manjam mais que eu. Vai acabar com a credibilidade da Copa a ponto de talvez estarmos assistindo à última Copa do Mundo, tá? Saberemos daqui a 4 anos, acho que não, acho que é um exagero, mas veja a que ponto chegamos. né? Pessoas respeitadas acreditam que Donald Trump pode acabar simplesmente com a Copa do Mundo.
20: É, mas é o maior escândalo até hoje, né? Numa Copa do Mundo, num torneio. O Barão, há algum tipo de fala já o técnico dos Estados Unidos se posicionou, um posicionamento da comissão técnica, porque de repente, num ato de proteger o torneio, o técnico poderia não escalar Balogun para jogar. Vocês já pensaram nisso? Aí vai ser fogo no parquinho. Mas é difícil, né, que isso aconteça. Já teve algum tipo de posicionamento da comissão técnica?
18: As horas faltam o João Saldanha, né?
19: Da comissão técnica não teve, Calinha. Aliás, eu tava conversando com meu filho ontem, né? Ele também abismado com essa decisão. Você imagina que estão falando muito de futebol e hoje, evidentemente, a torcida gigantesca pelos Estados Unidos, né? Eu falei, vai que o técnico argentino, né, o Pochettino, descobri que ele mesmo não é Pochettino, como a gente sempre falou aí, é Pochettino, simplesmente não escale o Balogun. Ele não falou nada sobre isso até agora, a seleção estava concentrada, está concentrada para o jogo de logo mais contra a Bélgica, mas o Balogun, o atacante, comemorou nas redes sociais, o beneficiado pela ligação do Trump, dizendo que a justiça foi feita, enfim, então ele está comemorando o atacante argentino, o atacante americano, o que deixa a entender, evidentemente, que ele será o titular hoje na partida contra a Bélgica. Claro, a gente vai acompanhar só quando a seleção americana for escalada, e aí poderemos ter uma reviravolta, caso o técnico argentino não coloque o atacante em campo, mas o atacante comemorou, dizendo que a justiça foi feita e ele estará em campo no dia de hoje. Resta saber o que vai acontecer, mas de qualquer forma, a Copa já está com um cheirinho estranho nessa decisão do Infantino, e ainda mais se os Estados Unidos passarem com uma partida do Balogun fazendo gol, sei lá eu, contra a seleção da Bélgica.
18: Só valeu, Barão!
20: Até mais tarde.
19: Até mais tarde, pessoal.
20: Até,
19: valeu.
20: Barão.
18: Foi o Rafael Claus, hein? Árbitro brasileiro. Vem aí, Lei Magnitsky.
20: Mais um juiz brasileiro.
18: Mais um juiz punido.
20: Ô, Vinícius Calixto, agora você tá na linha, você consegue acompanhar a gente?
3: Se recuperou.
20: Tá, a voz voltou.
21: Olha, pessoal, tô aqui, hein? Vocês estão me ouvindo?
20: Agora
21: tô
20: aqui. Sim.
21: Uhum. Aí, tá vendo? Não consegui entrar com vocês. A energia hoje do Rio de Janeiro, ela tá pesada, pessoal. Tá caótica. Uhum. Muito bom dia, Carla, Sheila, Megali, a todo mundo que acompanha a gente. Olha só um detalhe aqui atrás de mim. Olha onde é que eu tô. Eu tô em frente a um bar agora. Eu mudei de lugar. Ali, ó. Sambá. Tá escrito ali. Melhor. Pra quem nos acompanha pelo YouTube, consegue ler. Pra você que nos ouve pelo rádio, ó. Eu tô em frente a um bar escrito Sambá. Por que sambar?
20: Porque o Brasil
21: dançou. Eu acho
20: que
21: é uma das poucas coisas que a gente...
20: Não,
21: é isso. E é também, Carlinha, você tá certo. Mas é porque também eu acho que é uma das poucas coisas que a gente ainda sabe fazer. Sambar. Agora a gente tem que pensar em carnaval. Tem eleições agora em outubro. Já vão pensar em carnaval. Porque Copa do Mundo, infelizmente, parece que a gente não sabe mais fazer o que a gente sempre soube. E ontem, a gente tava, teoricamente, ali, parecia que a gente ia ganhar o jogo, perdeu o pênalti cedo, mas tivemos outras chances claríssimas para fazer um gol, não fizemos, tomamos dois do homem que a gente deixou livre, que não era para deixar, e o pensamento da população aqui é o mesmo, dava para ter chegado mais longe, não se esperava que fosse campeão, mas poxa, sair agora nas oitavas de final para uma seleção da Noruega que não joga a Copa do Mundo direito, a terceira Copa do Mundo da Noruega, de fato, galera, não tá boa. Inclusive esse bar aqui, o tempo que eu fui entrar com vocês, eu perdi o sinal duas vezes, eu aproveitei pra trocar uma ideia com a rapaziada daquele bar ali. E a rapaziada das antigas, viu Romário, viu Zico, viu Falcão, Cerezo, grandes seleções, e tá muito desapontada com essa seleção de agora. Vou trazer uma dessas pessoas que eu conversei. Seu Luiz, chega aqui, meu camarada. Bom dia pro senhor. Esse aqui, seu Luiz Carlos, estava conversando comigo, falou da seleção de 70, né, seu Luiz? Falou também da seleção de 94, que ele viu. Qual é o sentimento vendo essa seleção de hoje? Seu Luiz, bom dia.
22: Particularmente, no meu caso, eu não confiei muito, até porque, desculpa, eu achei uma convocação que ficou muita gente fora. Cadê o Pedro do Flamengo? Complicado.
21: Tem diária, né?
22: Exatamente, homem gol. E outra coisa, ele cortou o Elis, tinha que levar um lateral. E esse lateral a gente não viu. Então agora é treinar para 2030 tentar de novo.
21: E o que, que o senhor acha a respeito do Ancelotti? Muita gente também contestando as mexidas dele no jogo ontem, mas agora para o próximo ciclo de 2030, o senhor mantém o Ancelotti, a confiança nele?
22: Não, tem que sempre pensar em mudança. Para mim, mudança. Tem que, de fato, tem muito brasileiro bom aqui no Brasil. Tem muito técnico bom que dá para a gente começar a renascer das cinzas, né? Porque a gente não esperava ir tão longe, né? Mas também não pensava em imaginar me perder. Até porque nunca ganhou da Noruega, né? Manteve-se a estatística. Mais uma vez.
21: E Vinícius Júnior devia ter cobrado pênalti?
22: Ah, não tenha dúvida, que é o melhor jogador do time, tinha que cobrar o pênalti, seria ele. Agora um rapaz cobrou 3 vezes só. Pênalti, é complicado. Cadê o Pedro?
21: Pois é. Cadê o Pedro? Então vamos esperar mais 4 anos para ver se a gente volta a jogar, né?
22: E eu não sei nem se eu vou chegar a 2030, que eu já tô com 67.
21: Ah, né? Chega, mas tá inteirão. Mano, um cafezinho aqui, gostou desse jeito? E tranquilo, tá inteirão. Meu camarada, muito obrigado pela sua participação, valeu. Viu? Tamo junto, você tá aqui na Band News FM. Um abraço pra você. Show de bola. É isso, galera. É o pensamento de metade. Inclusive, meu conterrâneo, fui descobrir agora há pouco, que eu sou de Duque de Caxias, lá na Baixada Fluminense. Olha só que loucura. Eu sou nascido e criado num bairro Jardim Primavera. Ele é de Saracuruna. Saracuruna é um bairro vizinho. Ainda tem isso, olha só. Tem essas conexões aí que Caxias traz pra gente. É
18: por isso aqui que, no por isso Rio que de ele Janeiro. Mandou um vou te encontrar lá, hein?
17: Ah, é. É,
21: vai. Ah, lá, e é vai capaz mesmo, porque ele faz exercício na pracinha que eu jogo bola. Ele falou que tá com 65, tá, não, acho que não vai chegar até 2030, chega, mas tá inteirão, coroa, cara.
18: Tá, tem que fumar um pouquinho. Chega.
17: Mesmo, né? Dá a impressão que ontem foi um dia muito tenso.
18: Essa garganta aí tá de quem
17: é, ontem foi um dia muito tenso pra ele.
18: Mas dá pra entender, ontem,
17: cara,
18: o Brasil perdeu.
17: Próprio Luiz Carlos também, aquele sentimento.
18: Somos
17: de eu
18: Luiz
17: já sabia,
18: Carlos,
17: a gente sabia que não ia longe, não chegaria na final, mas cair nas oitavas, cara, pra Noruega,
18: é demais,
17: deixa,
18: né,
17: pra cair nas quartas contra a Inglaterra, né? Eu tava torcendo pra cair nas quartas contra o México.
18: A Inglaterra é freguesa.
17: Então.
18: Inglaterra é freguesa, vai, nossa. Que, o problema é que a gente não chega mais
17: não
18: nesses
17: chega,
18: times, né?
17: Não,
18: não dá pra errar. Brasil, Argentina, não, mas olha a camisa, tá. Se a gente chegasse lá, a gente saberia, né? Na última Copa, tinha um Brasil e Argentina marcado, era só passar da Croácia. A Argentina passou da Holanda.
17: É.
18: Não rolou. Nessa, tinham marcado também, a Argentina vai estar lá no compromisso e a gente não. Valeu, Calisto.
21: Valeu, meus amigos. Um beijo pra vocês, boa semana.
17: Recupere-se. 8:17.
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0: O Neymar eu escolhi para dar mais movimentação no terço final do gramado. Você viu que ele falou isso aí? Dar mais movimentação no terço final do gramado. Na hora que falou terço final do gramado, eu desliguei o rádio e falei, eu vou dormir.
1: É, parece um enterro, né? É o terço lá rezando terço, no gramado.
0: É o terço
1: pronto.
0: Final.
1: É o terço final.
0: Mônica Bergamo, ô Mônica, eu sei que você é muito amiga do Ancelotti, você tem o telefone.
1: Vocês se frequentam.
0: Vocês se frequentam. Mas eu tô começando a questionar na minha cabeça se a gente não tá caindo no truque do italiano. É, depois
2: agora,
0: do jogo
2: agora
0: de ontem,
2: é incrível,
0: cara.
2: Né, Megali? Ô, Megali, quando eu publiquei a entrevista exclusiva com ele na Folha de São Paulo, que a gente comentou aqui, eu falei, gente, eu nunca na minha vida fui tão elogiada, eu não tinha nunca entrevistado uma unanimidade. Então era Mônica, que maravilhosa, nossa, como ele é incrível, como ele é inteligente, como você soube como perguntar, como tudo encaixou, como, que lindo, que maravilhoso, né? Porque eu tô acostumada a entrevistar o Bolsonaro, o Lula, né? E ser criticada doidado, né? Tanto por quem gosta, quanto por quem não gosta. E agora tudo mudou, né? O Megali, ele de herói virou aí.
0: De bestial a besta, né? É a vida do treinador, né, Mônica?
2: É a vida, mas agora tudo indica, né, que esse pior desempenho da seleção brasileira desde a Copa de 1990 não vai ser razão suficiente para trocar o técnico, como já ocorreu em outras derrotas constrangedoras do Brasil e como querem os torcedores aí, que vocês estavam aqui, eu estava escutando atentamente, né, torcedores já pedindo a cabeça dele. A CBF sinalizou ontem mesmo, e ele também, o Ancelotti também, sobre a permanência dele à frente do time, pelo menos até o próximo Mundial em 2030, para que ele possa completar esse chamado ciclo, né, preparar a seleção com mais calma, ver os jogadores brasileiros, ter um maior conhecimento do futebol brasileiro, selecionar, treinar, integrar o time. Se não tiver uma turbulência muito grande, é isso que vai acontecer, né, ô Megali? Antes mesmo da derrota, né, já se sabia que o Hexa era um sonho distante, e uma pessoa que acompanha de perto o Ancelotti, e que me ajudou inclusive com essa entrevista, me disse isso: ele está jogando pelo melhor resultado possível, mas mirando em 2030, porque o que ele encontrou ao assumir a seleção foi um cenário muito difícil e complicado. Na conversa mesmo que eu tive com ele, Megali, na entrevista que eu fiz com o Ancelotti, eu falei justamente sobre isso: quem vai estar com você em 2030? Né? E ele falou alguns nomes, Megali. Ele falou do Endrick, Vinícius Júnior, Estevão, Militão, Rodrigo, né? Me disse que são todos jogadores muito jovens que estarão no próximo Mundial, muito provavelmente. Então, se ele segue na seleção, esse é o ponto de partida, né? Muitos deles nem estavam, né? Nem estavam jogando nessa Copa, mas esse seria o ponto de partida para o próximo Mundial, né? Ponto de partida desse longo trabalho de 4 anos, caso ele permaneça por esse tempo todo na seleção, né? E quando a gente tomou aquele segundo gol, e agora, Megali, com as suas falas, né? Me veio na cabeça também aquela frase que ele me disse, né? Na vitória o êxito é dos jogadores, na derrota a culpa é toda do treinador. Por isso, o técnico é o lado mais débil do futebol, né? E ele disse isso. Eu entendo isso perfeitamente, por isso eu quero tentar manter meu equilíbrio. É 100% certo que eu não sou um gênio, mas também é 100% certo que eu não sou um tonto, né? Isso ele disse, já prevendo o que poderia acontecer numa derrota. Ele que já está acostumado com muitas vitórias, mas também com muitas derrotas, né? Ao longo de tantos anos de trabalho. Mas é isso aí, Megali. Vamos para a próxima, o que vamos fazer, né?
0: Não, nós vamos. A minha pergunta é se deveríamos ir com o Ancelotti. Veja, eu sei que até semana passada eu tava tecendo mil elogios ao cara. Ele sabe o que
2: até
0: faz.
2: Até semana passada confio. Não, até ontem de manhã,
0: até
2: né?
0: Até ontem de manhã, exatamente. Eu sei disso, mas é que um jogo realmente muda tudo, é um jogo muito importante. É uma fase de mata-mata, e o Ancelotti, ele parecia completamente perdido, gente. Ele parecia um professor maluco misturando elementos ali. Foi. Até explodir o laboratório todo.
1: Uhum.
0: Ele fez uma substituição, o Brasil melhorou, deu 3 minutos, ele fez outra. E acabou com o time que ele havia melhorado. Foi tudo uma tragédia, né? O Brasil teve 35% de posse de bola. Ele foi lá e falou: nossa prioridade é evitar a velocidade do Haaland. Temos que conseguir. Que velocidade? Ele pulou. E a outra bola ele pegou, não deu nenhum passo, chutou em direção ao gol. Ele não precisou correr para fazer nenhum dos 2 gols no Brasil. Que velocidade, deu tudo errado, e aí eu fico
2: começou
0: me perguntando.
2: Começou pelo pênalti, né? Que seria outra história, né? Se a gente tivesse feito aquele gol.
0: Pênalti,
2: né?
0: Aí aquela coisa, né? Se bate o Vinícius Júnior e erra, a gente estaria falando por quê, não bateu o Bruno Guimarães, essa aí eu deixo passar, mas tudo mais foi uma tragédia. Tudo mais.
1: Eu podia ter perdido aquele pênalti.
0: Mônica Bergamo, volta com outros assuntos sempre.
2: Ô, Megali,
0: diga, Mônica.
2: Você No comentário do Barão soltou um Saldanha no meio, né? Saldanha. Você lembrou do Médici, né?
0: É, exato.
2: Você lembrou do ditador Médici, né? Vendo essas atos.
0: Exatamente.
2: Trump, né? O Médici interferia na seleção brasileira, né?
0: Mandou o Saldanha embora. E trouxe, deu certo, né? No final das contas, mas a Copa de 70 era dele. Mônica, boa semana pra nós. Levanta, sacode a poeira e dá volta por cima. Ah, a Mônica tá bem, né?
2: Vamos lá.
1: Tá
0: num momento espetacular. Beijo, até.
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6: Eu sou o Sérgio Weib e está começando agora o Minuto do Empreendedor, apresentado pelo Banco BTG Pactual Empresas, que tem entre os seus propósitos ajudar você, empresário e empreendedor, a alcançar o sucesso. Comigo, André Guilmon, CEO da Brasil Agro. André, quais valores e atributos você recomenda aos jovens empresários e empreendedores para que eles alcancem o sucesso?
7: Tem que começar com uma pitada muito grande de resiliência e humildade. Essa abnegação pela resiliência e pela humildade faz você aprender, faz você se desenvolver. Então é por aí que vocês têm que começar, com resiliência, com humildade de saber dizer eu não sei, quero aprender e quero me desenvolver. É a fórmula do sucesso.
6: Fórmula que permitiu o sucesso do André Guilmon. 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

0: Estamos hunting high and low a bola, procurando a bola para lá e para cá e nada, porque o Brasil abriu mão de jogar e deixou a bola com a Noruega. Ô, Killen, quem teve a ideia de falar para a seleção brasileira, pentacampeã do mundo, deixar a bola com a Noruega? Largar a mão de jogar, de atacar, de agredir. Bom dia, Killen. Faça alguma coisa aí para melhorar nosso astral.
1: Por favor.
2: Não vou, viu? Bom dia, Megali, bom dia, Sheila, Carla, a todos que nos acompanham. Não dá pra gente normalizar ser eliminado pela Noruega nas oitavas de final. O país tem 5,5 milhões de habitantes, é uma seleção mediana na Europa, que há 28 anos não disputava uma Copa do Mundo. Que se você pegar os jogadores de forma individual, eles são muito inferiores aos jogadores da seleção brasileira, tirando, claro, o Odegaard e o Haaland. Não dá pra normalizar a gente cair na Copa do Mundo pra uma Croácia, pra uma Bélgica, mas essa tem sido a nossa realidade. E eu vi você questionando o Ancelotti, a gente tem que sim questionar o Ancelotti, porque ele fez escolhas muito duvidosas e muito questionáveis também. Na partida contra o Japão, a gente sofreu para chegar às oitavas de final diante da Noruega. E muita gente criticou as mudanças que ele fez no time porque não fazia sentido, mas ele deu sorte e aí o Brasil acabou vencendo. O Ancelotti, ele foi contratado para partidas como a de ontem, mata-mata. Ele é o rei do mata-mata. Ele não foi contratado para liderar a fase de grupos. Isso qualquer treinador faria. E aí chega numa partida que é decisiva, ele também faz mudanças totalmente questionáveis. O time piorou no segundo tempo, mas o Brasil não foi eliminado em 90 minutos. Foi eliminado num ciclo também muito bagunçado. Quem acompanhou o ciclo da seleção brasileira tá triste, mas não tá surpreso. A gente teve diversas trocas de treinadores. Primeiro começou com o Ramon, aí depois Diniz, depois Dorival, depois o Ancelotti, que teve mais de um ano à frente da seleção. Tudo bem, sofreu com muitas lesões. Mas quando que a seleção de Ancelotti convenceu? Quando que o Brasil jogou um futebol de campeão? Claro que a gente se ilude e vai se iludir na próxima Copa do Mundo. Mas o Brasil, mesmo nesta Copa do Mundo, não jogou um futebol de campeão. Na estreia contra o Marrocos, primeiro tempo, a gente ficou assustado, porque a gente viu de um lado um time bem treinado e uma seleção que estava tentando se encontrar. Ele entra numa estreia de Copa do Mundo com uma zaga que nunca tinha jogado junto, com o Ibanez. E aí a gente tem um lateral direito cortado, ele não convoca um outro lateral, convoca um meio de campo, assumindo que tinha feito uma lista que foi errada, porque senão ele teria convocado um outro lateral direito. Então ele fez escolhas muito questionáveis. Ele é um gigante do futebol, ele tem um currículo maravilhoso, mas a gente tem que também analisar as escolhas que ele fez, e ele fez muitas escolhas erradas. Não dá para aceitar o Brasil ser eliminado para a Noruega. E aí a gente começa a analisar como que o Brasil caiu e como que chegou nesta Copa do Mundo. Claro que a gente fica triste, mas não fica surpreso, porque é uma bagunça. A CBF agora falou que vai manter o Ancelotti. Aí eu acho certo, tá? Concordando ou não com o trabalho do Ancelotti, o que a gente sempre criticou? Um ciclo bagunçado, um ciclo confuso. Então, mantém o cara até a próxima Copa do Mundo. Mas ele também tem que dar um padrão de jogo para a seleção. Antes da partida contra o Haiti, eu fiz uma pergunta para ele. Você acredita que essa seleção não tem identidade, nem uma proposta de jogo clara? Ele, não, eu quero uma seleção com várias facetas. A gente até trouxe aqui essa declaração do Ancelotti. A verdade é que o Brasil jogou minimamente bem contra Haiti e Escócia. E aí, quando sobe um pouquinho o nível, que é a Noruega, que é uma seleção mediana na Europa, 28 anos sem disputar uma Copa do Mundo, o Brasil acaba perdendo. Tudo bem, tiveram detalhes na partida, o pênalti, o Hendrick que perdeu um gol, mas não justifica. O Brasil deveria ter criado mais. A Noruega chegou a ter 65% de posse de bola. O Brasil entregou a bola para a Noruega. Entregou a bola para a Noruega. Então é isso, a Noruega eu acho que vai cair diante da Inglaterra. Quem assistiu o jogo da Inglaterra e México? Que jogo, que postura das duas equipes em campo. Mas a gente não viu isso do Brasil.
0: Que diferença,
2: então,
0: né?
2: A gente tem que questionar mesmo. O Ancelotti é um monstro no futebol. Mas o que ele fez na seleção? O trabalho dele é questionável, as escolhas dele são questionáveis. Então, beleza, é um monstro, mas o que ele fez na seleção realmente está muito abaixo do que se espera de um cara como esse. Por isso as críticas. Quando o cara é muito bom, se espera muito. Então, o que ele apresentou até agora é pouco.
1: Gente, e que diferença do jogo entre Cabo Verde e Argentina? Porque não foi simplesmente sorte. Cabo Verde jogou muito, foi um jogaço de bola ali. Quase deu para Cabo Verde. E a seleção brasileira jogou nada. E aí a gente tá lembrando da Escócia contra a Escócia. A Escócia jogou nada aquele dia. Por isso o Brasil conseguiu, né, vencer com uma certa tranquilidade, porque a Escócia também dormiu, morreu em campo.
0: O que eu tenho saudade, sabe do que?
2: O segundo gol do Haaland, ele tá parado.
0: Parado.
2: O segundo gol, ele tá parado. Tem três jogadores de pé, ele anda. Ele faz o gol andando.
0: Sabe do que eu tenho saudade? Eu tenho saudade de sentir tristeza quando a seleção é eliminada. aquela tristeza de quando você perde um amigo. 86, meu Deus, o Zico, ele se despediu. Eu tô triste. Eu não tô revoltado com o Zico ou com o Júlio César e o Sócrates e o Carlos. Eu tô triste, né? Porque 82, quem viveu sentiu tristeza. Agora, a gente só sente raiva. Só sente raiva. O Brasil é eliminado e a gente quer pegar os caras pelo pescoço. Ou a gente não sentiu raiva do quadrado mágico em 2006? A gente não sentiu raiva no 7-1? A gente não sentiu raiva quando a gente perdeu pra Bélgica, pra Croácia? Como é que esse time faz um gol no final do primeiro tempo da prorrogação e faltando 4 minutos vai pra cima, como se tivesse desesperado, precisando do gol, e não eles estivessem nessa situação e tomam contra-ataque? E ontem a gente... Cara, é isso, a gente permitiu que um cara fizesse um gol andando. Aliás, a Noruega andou durante o jogo todo. Teve uma hora que minha mulher olhou e falou: será que eles não estão cansados? Eles estão tocando a bola desse jeito para descansar um pouquinho? Eu achei engraçado, mas parecia isso mesmo. Eles não corriam, eles andavam e o Brasil não agredia. Então eu tenho medo de quando parecia que eu tinha perdido um amigo querido, que era a seleção brasileira. Agora é um amigo querido que foge da tua casa, mas antes chuta teu cachorro e rouba seu carro. E você fala: que vagabundo, esse cara nunca foi meu amigo. Fica com raiva. Fica com raiva. Eu tenho saudade de quando a gente gostava da seleção e sentia orgulho mesmo nas derrotas. Quilim.
1: Vai ter muito desabafo ainda pra gente.
0: Toca o Morgan. O Morgan não nos decepciona. Até amanhã, Quilim. Boa semana.
2: Valeu, até mais.
1: Essa música é dessa época, né? Em que a gente...
0: É da época que a gente gostava da seleção. Exato.
1: A gente dançava isso aqui nas aulas de jazz, né? Muita gente vai recordar essas coreografias. Pode crer. 8h33.
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1: Agora 8 horas 38 minutos, a gente está de volta com as informações aqui do Rio de Janeiro, destaque do trânsito com o Felipe Macon. Fala aí, Macon.
2: Oi, Luana, de volta por conta de um acidente com ônibus e moto no Giro do Cebolinha, Avenida Ayrton Senna, na direção da Orla da Barra da Tijuca. Ainda tem reflexos para quem vem da Cidade de Deus, pela Marechal Miguel Salazar Mendes de Moraes, de Gaviernec, Estrada do Gabinal também com dificuldades. Você que está vindo da freguesia, melhor pegar a linha amarela. No sentido inverso da linha amarela, a gente nota ainda a perda de tempo para chegar da Avenida Brasil. Zona Norte em destaque, Avenida Nalder Câmara, por conta de um acidente com moto próximo da UPA de Manguinhos. Não vale a pena hoje, a partir de Del Castilho, vindo ainda antes do Caxambi, melhor pegar rota com destino ao Meia. Alguns pontos com problemas no sinal, a gente destaca a rua 24 de maio, próximo da Barão do Bom Retiro, também passando pelos lados do Maracanã, na rua São Francisco Xavier, com a Avenida Maracanã, inclusive os nossos ouvintes reclamando dessa situação. Já houve o acionamento para equipes da Prefeitura do Rio. Na ida para a Zona Sul, retenção no acesso elevado à Avenida Paulo de Fronten, rumo ao túnel Rebouças, no trevo das Forças Armadas. Túnel Santa Bárbara com bom panorama, o mesmo valendo pelo aterro do Flamengo. 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Volto com você, Luana.
1: Valeu, obrigada, Macon, pelas informações. Daqui a pouquinho tem mais com participação do ouvinte da Band News FM.
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1: Agora 8h41, Zé Rebouças.
8: Isso, um alerta importante, Lu, do nosso ouvinte Açueiro, passando por lá agora.
9: Zezinho, bom dia. É, aqui é Açueiro, de Santa Cruz, motorista de transporte escolar. Para avisar aí, ó, aqui na saída da segunda galeria do túnel Rebouças, né? Logo na saída da segunda galeria, você chegando no elevado, tem um colchão no meio da pista. Colchão caiu de algum carro aí, de algum caminhão, e tá no meio da pista. Isso já tá causando alguma retenção, né? Para os carros não atrapalha, dá para passar por cima. Mas para uma moto já dá um, entendeu? Já dá algum tipo de problema e tá dando uma retenção.

0: É retirado, né, Lu?
1: É, agora a nossa ouvinte fez um alerta pro motociclista, porque, claro, um acidente com motociclista normalmente tende a ser mais grave, né? Mas até para um carro passando ali, se assustar com esse colchão, tentar desviar, pode provocar um acidente. Então, atenção, Rebouças, qual galeria, Zé?
0: É na segunda galeria, sentido centro.
1: Atenção, você que está passando pela região. Mande sua mensagem para cá, 999026970. Mais cedo, no Notícias da Manhã, um ouvinte participou falando de um corpo em Vila Isabel, na zona norte do Rio. Parou, se deparou ali com um corpo em Vila Isabel. A Van Alves apurou a situação. Tem as informações agora. Bom dia, Van.
2: Bom dia, Luana. Um homem morre atropelado por uma motocicleta na rua Visconde de Santa Isabel, ali em Vila Isabel, na zona norte do Rio. Segundo a Polícia Militar, a vítima foi atingida pela moto e morreu no local. Durante a ocorrência, os policiais constataram que a motocicleta circulava com placa adulterada e era roubada. O condutor da moto ficou ferido em estado grave e foi socorrido para o Hospital Municipal Salgado Filho. Após receber atendimento médico, ele será encaminhado à delegacia de Vila Isabel, onde o caso foi registrado. Hoje, também um pouco mais cedo, o Coro informou que uma faixa está ocupada na altura da rua Alexandre Calaza por conta desse acidente e equipes da Sete Rio, Guarda Municipal e a Polícia Militar continuam atuando no local. Luana.
1: Obrigada pelas informações, Van. Daniel Nascimento.
3: Bom dia, Luana. Bom dia a todos. A Polícia Civil investiga o episódio que uma granada foi localizada no telhado da creche municipal Barbosa Lima Sobrinho, na favela do Dique, no Jardim América, zona norte do Rio. Caso que aconteceu na tarde deste domingo, policiais foram acionados, conseguiram localizar o artefato e após a chegada do esquadrão antibombas, a detonação controlada foi feita, não houve feridos no caso. A Secretaria Municipal de Educação lamentou o caso, citando que toda a escola deveria ser um local sagrado e não vítima da violência urbana, também citando que as aulas na unidade não foram afetadas para hoje.
1: Valeu, obrigada, Daniel. Agora 8:45.
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1: Hora de conversar com o Rodrigo Orengo. Representantes de setores ameaçados por tarifaço vão aos Estados Unidos. Da outra vez foi importante a participação de empresários, fator Joesley. E agora, Orengo, bom dia para você.
2: Muito bom dia, Megali, Sheila, Carla, bom dia a todos. Depois da Copa tem essa disputa internacional, né, Megali, que é importantíssima para o Brasil, tem reflexos na economia, e os representantes de setores brasileiros vão defender o seguinte, que o produto do Brasil, ele não tem como substituir, assim, da noite para o dia, que isso vai gerar impactos não só para o Brasil, mas para a economia dos Estados Unidos. Quer ver um exemplo? Café solúvel. Como substituir hoje o quantitativo,

0: significativo do produto brasileiro no mercado americano. Isso vai gerar impactos lá para o consumidor, isso mexe com a inflação. Outros setores que não entraram na lista de exceção, mel brasileiro, por exemplo, também vai fazer a defesa do produto brasileiro nessa Câmara de Negociação Internacional lá nos Estados Unidos hoje. Então, hoje começa aquela audiência pública com representantes de setores do Brasil e vão entregar essa defesa. A luta é para conseguir entrar naquela lista de exceção, né? Na última negociação, a gente viu, sempre tem ali uma possibilidade de colocar mais produtos brasileiros nessa lista de exceção. Agora, a grande preocupação dos empresários brasileiros é em relação à politização desse tema. Esse é um tema que é pragmático, esse é um tema que mexe muito com interesses comerciais dos dois países, mas é um assunto que está totalmente contaminado aí pelo debate político, né? Amanhã, expectativa é que o candidato, o senador Flávio Bolsonaro, fale e defenda lá os pontos que ele vai colocar nessa Câmara de Negociação. Do outro lado, o governo brasileiro vê com muita desconfiança, entende que o caminho técnico já foi feito, mas entende que há ainda espaço de negociação. Então, dias importantes, hoje e amanhã, nesse debate internacional, nessa audiência, lá nos Estados Unidos, produtores representados.
1: Muito bem, Orengo, boa semana então, na medida do possível, um abraço.
0: Boa semana, até mais, tchau, tchau.
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1: 8:51 de volta. Falando de onde, Zé?
2: Agora a informação, Lu, do nosso ouvinte Robson, passou pela linha amarela.
3: Freguesia, estava indo em direção ao bairro, parei no supermercado Assai, trânsito normal até então. Quando eu saio do supermercado, um engarrafamento das duas pistas mais à direita e mais uma terceira pista, que é a pista mais à direita da Ayrton Senna, sentido linha amarela. Todas as três pistas estão paradas.
2: É, Ayrton Senna já com trânsito complicado, linha amarela também, Lu. Nos dois sentidos ali, já com retenção, principalmente para quem está indo para a Barra agora com trânsito complicado.
1: Valeu, obrigada, Zé, pelas informações. Mande sua mensagem para cá. Muito ouvinte ainda, né, Zé, desabafando em relação...
2: Muita gente triste, mas o Carlos Andreasa já esperava esse resultado. Então, assim, eu fui na dele e botei no bolão 2-1 Noruega. O que importa é o que eu acertei. Eu tô feliz, Carlitos. É.
4: Zé. Foi frio, análise fria. A gente torce pro Brasil ganhar.
2: É.
4: Mas no bolão, bolão é a realidade, irmão.
1: Ele
4: é
1: isso teve aí. Uma estratégia.
4: Bom dia.
1: Bom dia. Ele falou que se o Brasil perdesse, ele teria um motivo pra ficar feliz, que aí ele ia ganhar no bolão.
4: E vai pagar o chope da rapaziada que tá triste, pro geral hoje.
2: Pode deixar.
1: Agora 8:53.
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1: Fala aí, Macon.
5: De volta, Luana. Teve acidente com carro e moto na linha amarela, na altura da Freguesia. Isso vai prejudicando o trânsito de saída do túnel da Covanca, já para quem segue em direção da Barra da Tijuca. A gente frisa também sobre uma batida com ônibus e moto no Giro de Cebolinha, Avenida Ayrton Senna, na direção da Orla da Barra, ainda prejudica na Cidade de Deus, Estrada do Gabinal também. Até um alerta para quem vem pela Graja ou Jacarepaguá como alternativa rumo à Barra, porque na Estrada do Gabinal o trânsito está difícil. Nesse instante, pelo elevado do gasômetro, um carro enguiçado rumo à Avenida Francisco Bicalho, o trânsito é intenso, mas não chega a prejudicar para quem vem da Ponte Rio-Niterói, que tem boa movimentação em toda a extensão. A Avenida Brasil congestionada na altura de Manguinhos, Benfica, já não vale muito a pena a Rua Senador Bernardo Monteiro em Benfica por conta da lentidão pro acesso à Rua Visconde Niterói. 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
1: Valeu, Macon. Daqui a pouquinho a gente está de volta com mais aqui do Rio de Janeiro.
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0: 8h54, Maria Eduarda Vieira, bom dia.
1: Oi, Luana, bom dia pra você, bom dia também pros nossos ouvintes. O homem que atropelou 5 ciclistas e um motociclista em Niterói, na região metropolitana, e fugiu sem prestar socorro, é preso por agentes do segurança presente. Ele foi encontrado na manhã deste domingo em Maria Paula, na mesma região. O crime aconteceu em maio deste ano, no Largo da Batalha. Imagens captadas pelo Centro Integrado de Segurança Pública do município ajudaram a identificar o veículo e o acusado. No vídeo é possível ver o veículo se chocando com as vítimas que são lançadas na calçada após o impacto. As gravações também indicaram que o suspeito teria consumido bebida alcoólica em um bar momentos antes do ocorrido. O acusado responde por tentativa de homicídio qualificado.
0: Sua informação agora, Rafael Ajus, bom dia.
2: Bom dia, Luana. Bom dia, ouvinte da Band News FM. Um homem é preso em flagrante por transportar 13.820 pinos de cocaína em Areal, no centro-sul do estado do Rio. A ação da Polícia Civil aconteceu neste domingo. Segundo as investigações, a mando do Comando Vermelho, a droga seria transportada por Ciro Hannon Guimarães da Silva, da favela de Manguinhos, na zona norte do Rio, para o município de Três Rios, no centro-sul fluminense. Após monitoramento, a polícia já em Areal conseguiu identificar o carro usado no crime. Durante a abordagem policial, o motorista tentou fugir, mas foi alcançado pelos agentes. A droga estava escondida no interior do carro. A carga de cocaína e o carro usado por Ciro foram apreendidos e levados com ele para a delegacia de Marechal Hermes. O homem foi autuado por tráfico de drogas e associação para o tráfico. Luana.
0: Obrigada, Rafael.
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0: E aí, Zé?
4: Tem informação agora com o nosso ouvinte Antena.
5: Bom dia, Band. Aqui é Antena, da linha amarela, em sentido Barra da Tijuca, túnel da Covanca, com muita lentidão, placas indicando acidente à frente, e eu tô no túnel ainda, a mensagem só vai chegar quando eu estiver saindo do túnel, e em poucos minutos isso pode mudar. Bom dia, bom trabalho.
4: Valeu, obrigado pela participação, também tá aqui com a gente a Camila.
6: Bom dia, Band News, aqui é a Camila. Pede para informar na prefeitura aí o semáforo aqui na altura do Hospital Universitário da UFRJ, estão os três desligados. Então tá o caos aqui. Obrigada, viu?
0: Obrigada pela participação.
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2: 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João, como as empresas reagem ou deveriam reagir mediante a um ataque cibernético?
3: Com velocidade e precisão cirúrgica. Empresas com maturidade de segurança da informação, elas têm um script, pois elas treinam antecipadamente a um possível incidente cibernético. Mas acredite, muitas delas, na hora do calor da emoção que a coisa acontece, não seguem as próprias regras que foram traçadas para este ataque. O segundo problema, não trazem uma consultoria externa que vem com precisão, vem com skills técnicas e a frieza necessária para a resposta desse incidente.
2: Muito bom, obrigado, João Brásio. 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
4: Maurício Ferreira tá conosco. A vida continua, meus amigos. Tem Portugal, tem Espanha, tem Estados Unidos. É, a gente vai torcer loucamente contra a seleção americana depois daquela virada de mesa, absurdo, daquela maracutaia, daquele cartão anulado.
5: Pra quem a gente vai torcer agora, gente?
4: Maurício, ó, quando acabou o jogo do Brasil, eu falei, agora é México.
5: Então, eu também. Vai, México.
6: Tá escolhendo legal, né? Não, eu tô ouvindo de muita gente torcer pelo Cristiano Ronaldo e ou pelo Messi.
4: Então, eu falei pra minha filha que eu ia torcer pra Argentina, levei um esporrão.
6: É, então.
4: Larguei mão. Aí que eu parti pro México. Agora eu não sei. Marrocos? Ô, Mal, e aí? Pra quem é que a gente vai torcer agora? Bom dia pra você.
7: Tudo bem, pessoal? Ótimo dia a todos vocês, todo mundo que acompanha a Band News FM. Pensando nos sul-americanos, tem a Colômbia ainda viva no grupo, né? A gente pode pensar.
5: Não,
7: por essa...
5: vamos escolher melhor, vai, Maurício.
4: A Colômbia tá bem.
5: Ah, não.
7: É, a Colômbia, ela talvez seja o próximo México na vida do Megali, né? A Colômbia, não agora contra a Suíça nas oitavas de final, mas possivelmente depois pega a Argentina nas quartas, né? Então a Colômbia também não deve ter vida longa. Temos algumas opções, essas são interessantes, né? Torcer para Portugal pelo Cristiano Ronaldo, que é o que tudo indica, tá se despedindo também das Copas do Mundo, embora ontem não tenha falado abertamente sobre isso. Marrocos, não sei também, viu, pessoal? Tenho minhas dúvidas. Eu, por enquanto, tô indo na linha de Portugal com Cristiano Ronaldo. Mas é por gostar da seleção portuguesa também. Sou mais Messi do que Cristiano Ronaldo, mas acho que nesse momento não posso torcer contra Portugal e torcer a favor da Argentina. Eu tô na dúvida ainda, eu vou tentar me decidir nos próximos dias por aqui. Mas hoje, em Dallas, temos um jogão, tá? É praticamente assim, não dá pra falar uma final antecipada, porque muita gente coloca a França como a grande favorita da Copa, né? Mas se a gente pensa nas seleções que chegaram como favoritas aqui, dá pra gente falar que Espanha e Portugal era uma possibilidade de final antecipada por tudo que essas duas seleções já vem fazendo nos últimos anos, um duelo de gerações. Então hoje Lamine Yamal de um lado com 19 anos, para completar 19, né? Tem 18, faz 19 agora no dia 13 de julho contra Cristiano Ronaldo com 41 anos. E ontem tivemos aqui em Dallas, pessoal, no pré-jogo, entrevista coletiva com Cristiano Ronaldo, que foi pro choque com os jornalistas em muitos momentos, né? Batendo de frente por ali. E quando perguntado, né? Olha, Cristiano, tem muita gente que ainda discute a sua titularidade, a sua presença na seleção, como funciona isso de você ser sacado no segundo tempo para a entrada de algum outro atleta. E olha só a resposta do Cristiano Ronaldo, que ontem foi pro embate diretamente com os repórteres aqui nessa coletiva pré-jogo.
8: Bom, é 23 anos que vocês tentam me matar. Ah, mas isso já perceberam que não vale a pena. É waste of time. Não vale a pena. Tentam. Não vale a pena. Não vale a pena. E é uma questão que estou completamente acostumado. Uns gostam mais, uns gostam menos. Faz parte.
7: Ai, mal, e sobre essa questão da despedida?
4: Ah, esse papo, sou vítima da mídia. É uma coisa que me dá tanta preguiça, cara. Uhum. Ai, então vocês tentam me matar, vocês tentam, it's a waste of time. Vocês tentam, mas eu resisto. Quem tenta fazer isso? O cara mais celebrado do mundo, o cara que tem mais seguidores no planeta, aplaudido, admirado, o mundo inteiro ajoelhado aos pés dele. às vezes é cobrado, claro que é cobrado, você não tá entregando aquilo que pode entregar, se é substituído, faz biquinho, e o cara que entra faz o gol da vitória, claro que o futebol dele vai ser questionado, agora esse papo, ai, vocês me perseguem, isso, mas eu sou uma rocha, ah, cara, que vitimismo, mas...
7: Mas eu acho que é uma relação... da imprensa portuguesa, assim como a imprensa brasileira tem com o Neymar também.
4: O Neymar é celebrado, é festejado, quando não tá jogando bola, a gente questiona. Não, o cara tá numa idade aí que ele poderia estar entregando muito mais, ele não consegue atuar em alto nível e será cobrado. É o preço muito pequeno a se pagar por uma vida tão boa, tão bem remunerada, cara. O cara é adorado no mundo todo, fica com esse papo que tentam me matar. Ah, para, Cristiano. Mas diga lá, Mal.
7: Não, e ontem ele até disse o seguinte, né? Porque em várias perguntas as pessoas já colocavam, né? Os repórteres já cravavam essa como a última Copa do Cristiano Ronaldo. E até num determinado momento ele disse o seguinte, sou eu que vou decidir o momento em que vou me aposentar da seleção, não vocês. Então ele não disse abertamente, ó, essa vai ser a minha última Copa do Mundo, mas ele fez questão de bater nessa tecla inúmeras vezes. Vocês estão querendo me aposentar, vocês estão querendo determinar quando vai ser a minha última Copa do Mundo e não vão ser vocês. Podem ficar tranquilos que eu vou decidir o momento certo. Enfim, ele tá confiante que não será hoje a despedida de Copas do Mundo. Disse ontem na entrevista coletiva também que estava com uma boa sensação para essa partida contra a Espanha, que Portugal vai se dar bem nesse confronto e seguir vivo aqui na Copa do Mundo de 2026. Portugal que nunca venceu a Espanha em Copas, em 2010 foi eliminado nas oitavas de final na África do Sul, em 2018 aquele empate em 3-3 na fase de grupos na Rússia. Hoje mais um compromisso então em Copas do Mundo, no último encontro, no ano passado, vitória portuguesa nos pênaltis na final da Liga das Nações. Então são alguns dos ingredientes para esse jogo de hoje, de uma Espanha que ainda não foi vazada na Copa do Mundo e de Portugal com Cristiano Ronaldo, já com 3 gols marcados nessa Copa, que vai tentar bater então a seleção da Fúria logo mais, 2 da tarde aqui no horário local de Dallas, jogo no AT&T Stadium, 4 da tarde horário de Brasília com transmissão da Band News FM.
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4: Valeu, irmão, um abraço, bom trabalho pra você.
7: Boa sequência, pessoal, tchau, tchau.
6: Valeu, a partir das 3:30 da tarde, essa transmissão de Portugal-Espanha, narração de Marcelo Duó. Só do te abraçar.

0: Bom, é isso, né? A Copa continua, a vida continua e os americanos continuam na Copa do Mundo. Rapaz, tá chovendo em Nova York?
1: Olha.
0: Olha, uma bela chuva, Barão.
1: Olha, o Barão tá com o cabelo molhado.
2: Uma delícia, rapaziada. Mais uma vez, bom dia pra todo mundo no Brasil. Depois daquela heat wave, né? Daquele calorão. Essa chuva que veio pra valer. E me pegou no meio do caminho. Sabe por quê, Megali? Porque hoje mais cedo eu fui fazer um corre aqui, justamente diante do que estavam falando aí, do jogo de logo mais, Portugal e Espanha. Sabe que eu não quero mais falar de futebol, pelo menos nas próximas horas, mas eu fui atrás do nosso ouvinte da Band News FM, que tem o direito de escolher, né, o que eu vou comer hoje, né? Afinal de contas, a gente está tentando fazer uma culinária da Copa do Mundo nesses dias últimos aqui, já passamos pelo pub para tomar o Irish Coffee, café com leite, caipirinha, sei lá, né? Hoje aqui tem duas opções e o ouvinte da Band News FM pode escolher. Tem o pastel de nata, evidentemente, numa homenagem à culinária, ao doce português, e tem o churro tradicional também, né, da Espanha. O ouvinte pode escolher, vocês podem escolher qual que eu vou comer primeiro, porque eu vou comer os dois aqui nesta manhã, de muita chuva em Nova York, afinal de contas, a Copa do Mundo prossegue não só na culinária, mas também dentro de campo, com transmissões aí para todo mundo da Band News FM ao longo do dia de hoje. Eu separei aqui, Megali, todas as manchetes dos principais jornais aqui dos Estados Unidos referente ao jogo do Brasil, mas deixa para lá, rapaz. Já falou bastante sobre isso.
1: Tá tão doente, né?
2: O pessoal tá massacrando a seleção brasileira. Uma delas, Calinha, fala, exalta o Haaland, né? Dizendo que o Haaland foi decisivo, foi o cara que fez de tudo. Outra fala que o sonho americano... Vocês não têm ideia de quanta gente com a camisa da seleção brasileira, que não é brasileiro, estava ontem no estádio. Ontem era um negócio absurdo, era 90% vestindo amarelo e 10% vestindo vermelho da Noruega. A torcida cantou o jogo inteiro, fez o que deu para fazer, mas dentro de campo a gente não teve essa volta. Então, ainda tem muito no imaginário do estrangeiro, não só do americano, encontrei indianos, encontrei japoneses, gente no mundo inteiro vestindo a camisa da seleção brasileira, mas infelizmente não deu. Então vamos hoje com churro e pastel de nata, que é o que resta pra gente.
0: Churro espanhol é super valorizado. Qualquer pracinha brasileira tem um churro muito mais gostoso, recheado com doce de leite. Pronto, falei.
1: Não é
0: Barão,
1: verdade.
0: É verdade. Barão, bom trabalho pra você, até.
2: Até mais, pessoal. Valeu.
1: Em um minuto, tem método.
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3: Hora de começar com o Carlos Andreasa. Como dizíamos antes, começou um pouquinho mais cedo do que a gente imaginava, mas agora começou. Começou a campanha eleitoral, porque o Brasil não está mais na Copa do Mundo. Andreasa, bom dia pra você.
4: Bom dia, Luiz Megali, bom dia, meus amores. Começou também no sábado.
5: Cadê o canal?
3: Botãozinho desapertado em algum lugar, gente, ou no Rio de Janeiro, ou aqui em São Paulo.
4: Alô,
3: vamos lá?
4: Alô.
3: Segunda tentativa.
5: Sem som, com imagem.
3: Poxa.
5: Eu ouvi assim, olha, bem...
6: A gente ouviu bem baixinho.
3: Agora sim. E aí, Andreasa, começou a corrida eleitoral?
4: Começou também no sábado, dia 4, Megali, o chamado defeso eleitoral, que é aquele período de três meses antes do dia da eleição, em que não se pode inaugurar obras e tal. A razão porque, nas últimas duas semanas, o presidente Lula inaugurou canteiro de obras de ponte, não é a inauguração da ponte. Inaugurou, o presidente Lula inaugurou o canteiro de obras da ponte e inaugurou um canal de transposição do Rio São Francisco sem água. Tivemos esses eventos do dia 19 de junho ao dia 3/7, que foi a última sexta-feira, 19 agendas em 7 estados: Minas Gerais, Rio de Janeiro, Mato Grosso do Sul, Santa Catarina, Bahia, Ceará e Rio Grande do Norte. Tudo para fazer entregas, independentemente da qualidade do que se entrega, tudo para fazer onda, para que não se diga que está jogando parado, até poderia, em função da fraqueza do seu adversário, fazendo, como se dizia em período eleitoral, o diabo para se reeleger. Em duas semanas esteve nesses estados todos que eu citei. Na sexta teve esse evento no Planalto, aquele em que terá mostrado o dedo para um eles, que eu não sei quem são os eles para quem o presidente Lula mostrou o dedo médio, mas certamente são brasileiros. Nessa sexta-feira, no Planalto, fez inaugurações remotas, né? Em 12 cidades de 7 estados: São Paulo, Rio de Janeiro, Amazonas, Sergipe, Piauí, Alagoas e Pernambuco. Sobre o defeso eleitoral, que é esse período que eu me referi de 3 meses, é uma expressão da República, para que não haja mais desequilíbrio e abuso de poder. Esse período de defesa, ele se referiu a tal graça da República, algo fundamental, como papagaiada desgraçada. Disse: nós temos agora o período de defeso, o defeso é para pesca, você não pode pescar na época de desova, e agora a gente não pode inaugurar mais nada até as eleições. Está muito insatisfeito com isso o presidente Lula, e enfim, uma certa falta de pudor republicano, mas o fato é que enquanto pôde, fez, inaugurou ponte, canteiro de obra de ponte e canal de transposição sem água. Tá valendo de tudo para ganhar a eleição, aliás, de todos os lados.
3: E tá fazendo o que todo político faz. Alguém dirá que outros presidentes fizeram a mesma coisa, e é verdade, mas quem está usando essa argumentação criticou aquele presidente naquela época, não criticou?
4: Sim.
3: Porque nós criticamos, né? Então o pau que bateu o Chico naquela época tá batendo no Luiz Inácio agora, né? E inaugurando canteiro de obras de ponte, é uma brincadeira, né? Andreasa, e na vitrolinha?
4: Se eu for falar de tristeza, né? Não tenho tempo. Zeca Pagodinho, samba dele com Beto Gago. Daqui a 4 anos tem mais. Um beijo, meus amores.
3: Vai, tem mais tristeza. Um beijo, até.
7: Tanta coisa boa, eu não vou me preocupar com a coisinha à toa.
5: Ele fala daqui 4 anos tem mais. Ele tá falando sobre o que exatamente?
6: Então,
5: sobre Copa ou sobre...
6: Deixa eu falar. Tem método,
5: cada
6: aí,
5: um,
6: né?
5: Tem método.

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0: Rosa, essas audiências públicas, elas serão ouvidas, elas serão levadas em conta pelas autoridades americanas que decidirão sobre o tarifaço, a saber, Donald Trump? Bom dia para você.
1: Boa pergunta, né, Megali? Bom dia para você também, para Sheila, para Carla, bom dia para você que está ao vivo aqui com a gente na Rádio Band News FM. A expectativa é que os argumentos possam ser ouvidos ali pelos empresários e pelo governo brasileiro nessa audiência pública que começa hoje em Washington, para poder tentar evitar um novo tarifaço contra produtos brasileiros. O que o Departamento de Comércio americano argumenta através da seção 301 é que há práticas ilegais contra produtos americanos aqui dentro do Brasil, envolvendo uma série de segmentos, né? O PIX, como a gente já falou aqui várias vezes, o mercado de etanol, enfim, você tem um argumento aqui que a indústria brasileira vai mostrar ali nos argumentos técnicos que, primeiro, que não tem ali uma concorrência desleal e segundo, que as empresas americanas, os cidadãos americanos também sofreriam com essas tarifas, não só as empresas brasileiras, a economia brasileira. A gente vai ver agora essa semana, na verdade, uma decisão política, né, pessoal? Vocês estão vendo aí o Flávio Bolsonaro foi para os Estados Unidos para tentar defender agora o Brasil, tentar limpar a barra dele ali. E, no fundo, o que a gente não sabe é se eles vão, de fato, assumir uma posição que possa ter alguma influência política agora eleitoral, até agora metade de julho, que seria o prazo para essa decisão. Se podem adiar essa decisão para depois de outubro, depois das eleições. No momento, o pessoal já muito sensível, né, para as empresas brasileiras, para a economia brasileira. A gente está aí com a economia desacelerando, inflação pressionada, taxa de juros, alto endividamento, pedidos de recuperação judicial. Então, e é um segundo semestre onde a gente vê que há uma dificuldade maior para o próprio crescimento da economia, né? Onde a economia vai dando esses sinais de rateio de forma mais evidente. Então, enfim, vamos acompanhar toda essa discussão agora com os empresários que viajaram, as grandes associações industriais do agronegócio estão nos Estados Unidos. E, no fundo, a gente tem coisa para oferecer de volta, né? Vamos ver se esse argumento econômico, a gente tem terras raras, né? Como a gente sabe que o Trump está muito interessado, o próprio mercado de etanol, vamos ver se a gente consegue, na negociação, evitar um novo tarifaço num péssimo momento aí para a economia brasileira.
0: Muito bem. Juliana Rosa volta amanhã com outros números de análises. Boa semana para nós, Ju. Até.
1: Boa semana. Um beijo.
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4: Cima. 9:20, bom dia. Boa segunda-feira para você ligado em 90.3. Muita informação, prestação de serviço e, claro, a sua participação pelo 99902-6970. Quero você participando e mandando sua mensagem. Nem que seja para xingar, mas não xinga com palavrão, não, tá? Que tá cedo. Segunda-feira as crianças estão indo pra escola. Para xingar o Brasil, depois do que aconteceu ontem. Importante é você participar e mandar a mensagem pra gente. Enquanto isso, vou trazer informação de trânsito para você ficar sempre bem informado. Fala, Felipe Macon.
5: Oi, Agatha, ótimo dia para você e para todo mundo. Em Copacabana, teve um ônibus que enguiçou na rua Barata Ribeiro, próximo da Hilário de Gouveia. A movimentação é intensa e muita gente fazendo uso também da ladeira do Leme, indo em direção a Tonelheiro. O trânsito é congestionado, complicado pela área de Copacabana. Quem vai para a Zona Sul, a gente percebe o acesso elevado da Avenida Paulo de Fronten, ainda com retenção, rumo ao túnel Rebouças. Túnel Santa Bárbara tem boas condições, aterro do Flamengo também. 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Vou ficando por aqui, bom dia a todos.
4: Valeu, Macon, obrigada pelas informações, até amanhã.
6: Ilha de Paquetá, se para você ela é ainda uma doce lembrança distante da infância, é hora de voltar. A ilha vive um processo de revitalização com praias cada vez mais limpas desde que o esgoto passou a ser coletado e tratado. De acordo com o INEA, neste ano as praias estiveram próprias em mais da metade das medições feitas. Como Paquetá fica no coração da Baía de Guanabara, à medida que o saneamento avança ao redor da baía, a balneabilidade melhora. Destaque para a grande intervenção que está acontecendo na Maré, implementando rede de esgoto aos 200 mil moradores. Segundo a Águas do Rio, a obra termina no ano que vem, impactando diretamente as praias de Paquetá e outras da Bahia. Alinhado a esse movimento, agora surge a ideia de que Paquetá se candidate a Patrimônio Mundial da Unesco. Os desafios são muitos, mas com ou sem título, a ilha, com jeito de cidade do interior, sem carro nem violência, é um patrimônio de todos nós e está logo ali.

0: 9 horas 23 minutos, bom dia, excelente segunda-feira, apesar de tudo, para você ouvinte da Band News FM, torcedor que sofreu demais ontem na mão da seleção brasileira, mas assim, não sei vocês, e aí vou estender já pro Cristiano Pinho, pro José Paulo Sobral. Eu me iludi com a seleção, mas no final eu sabia que... Não sei, não ia pra frente tanto assim, sabe, Cristiano Pinho? Bom dia pra você.
1: Bom dia, Agatha Meirelles, bom dia a todos. Eu me iludi e confesso que eu tô extremamente frustrado, cara. Eu
0: chegou não até, achei... até com o olho lacrimejando.
1: Não, é porque eu dormi mal essa noite. Mas fui afogar as mágoas depois. Eu não achei que eu ia sentir tanto, cara, essa derrota da seleção como eu senti. E pelo menos as pessoas que assistiram o jogo junto comigo, acho que assistiram, sentiram também, sabe? Foi uma derrota dura, porque o Brasil, durante boa parte do jogo, apesar de não ter feito um desempenho excelente, chegou a ter o controle da situação. Sim. Dentro da proposta que o Ancelotti levou. A Noruega tinha a maior parte da posse da bola, mas o Brasil, principalmente ali na hora que o Endrick entrou, chegou a ter um...
0: Me iludi muito ali.
1: Pois é, chegou a ter umas chegadas perigosíssimas, só que é aquela história, cara. O Haaland só precisa de uma bola e, no caso, ele teve duas, né?
0: Mas, o que eu tava, né, meu lado técnico, meu lado Ancelotti, o que eu achei um erro, assim, crasso na hora do jogo, tirar o Rayan. Pô, ele tava marcando muito bem o Haaland. Toda hora que eu olhava o Rayan, ele não tava nem aí pra bola, filho. O negócio dele era cercar aquele homem pra bola não chegar nele. Quando tirou ele, achei que a marcação enfraqueceu um pouco. Pô, ele deu aquele o segundo chute que matou a gente. Ele tava sozinho, não tinha ninguém com ele. Ah, para, né?
1: É, a gente vacilou. Vacilou. Mas vamos pra frente. Agora depois ainda teve um jogão, cara. México e Inglaterra. O México lutou até o fim, uma postura aguerrida, mas não conseguiu segurar os ingleses, que numa noite mágica também de Jude Bellingham, avançaram para a próxima fase. E aí quem achava que poderia ver um Brasil e México vai ver um duelo que também promete, que é Inglaterra e Noruega, né? Agora a gente fica... Agora
0: a gente
1: todo
0: tá torcendo
1: jogo,
0: pra quem agora?
1: A gente senta no sofá e fica tranquilo assistindo, entendeu? Ouvindo na Band News FM, sem preocupação. Se tudo der certo, vamos ter pênalti em todos os jogos. E assim a gente vai. José Paulo Sobral, que me mandou uma mensagem ontem à tarde, se gabando que acertou o resultado. Meu irmão, cara, esse é o tipo de resultado.
2: Ele me xingou, que eu xinguei
0: pouco,
2: mesmo.
0: Tá? Ele xingou, foi pouco.
1: Mandei ele pra aquele lugar, porque é o seguinte, o cara que ganha uma aposta jogando contra a nossa seleção, pô, não merece.
2: E rapaz, queriam me bater no bar que eu tava. Eu ganhei R$140 no bar. Todo mundo apostou a favor do Brasil.
0: Tu bebeu R$140 pra afogar as mágoas?
2: Não. Eu guardei pro próximo fim de semana.
0: Ai, Zé, eu vou te falar. Mas então no bolão daqui você botou também esse
2: botei,
0: placar?
2: Eu fui o único que acertei no bolão.
0: É, né? E a gente tá triste agora por tua
2: causa.
0: A
2: minha estratégia às vezes dá certo.
0: É.
1: A galera tá na pilha aqui, cara, no chat do YouTube Band News FM Rio. O Vlasius Galvão falou: em critérios diversos, estamos só o pó da Noruega há muito tempo. O Paulo Barto falou: seleção ridícula. Sérgio Couto: o time não jogou nada, meio de campo dos caras dominou a seleção fraca do Brasil. E é isso, vamos ficar nessa bronca por 4 anos ainda. Esse é o mais, esse é o mais chato, cara, que a gente tem que esperar quatro anos
0: pra dar
1: pra assistir de novo
0: vingança.
1: A Copa.
0: Uma coisa que eu fiquei me perguntando depois, porque o Ancelotti já tem contrato renovado até 2030. Tudo bem, ele teve um curto período para trabalhar a seleção brasileira, visto que ele era, sei lá, quarta opção, vários outros negaram antes. Mas você acha que era o caso de manter o Ancelotti? Você acha que ele fez uma boa...
1: Não, acho que tem que manter, pô.
0: Cara, a gente foi eliminado, nossa campanha foi tão ruim quanto, sei lá, 30 anos atrás.
1: Ah, acontece.
0: Acontece.
1: Não, mas é, essa história de que o Brasil não é mais o mesmo, ela é verdade, mas não por completo. As outras seleções cresceram muito, cara. Pega hoje os elencos e compara com os elencos das mesmas seleções anos atrás, pô. Todo mundo tá investindo em futebol. Então, naturalmente, vai ficar mais difícil. E a gente não tá com aquela safra brilhante que a gente já teve lá atrás. Mas eu ainda acho que esse grupo é melhor do que o grupo das últimas duas edições, talvez, de Copa do Mundo, e tem potencial. Agora é um momento de renovação. O Neymar vai sair, fim do ciclo pra ele. Então, um dos assuntos mais chatos, que é: vai ter Neymar, não vai ter Neymar, já é algo que acho que tira um pouco dessa pressão em cima do grupo. E agora o Ancelotti vai ter 4 anos para poder formar esse ciclo que vai para a Copa do Mundo e trabalhar com mais calma, botar o DNA dele mesmo ali, sabe?
0: Sobre Neymar.
1: Minha opinião, né? Mas...
0: é, polêmica as opiniões em relação a ele. Um lado meu falou, cara, que ridículo que ele tá fazendo, tipo, provocando o goleiro, a gente tá perdendo, parece até que a gente tá ganhando. O outro lado meu, meio revoltado, falou, cara, é isso aí, tem que provocar esse goleiro mesmo, ele tá achando que é quem, a gente já penta. Mas você viu no final que ele falou, comigo não, aqui não, e aí bateu bem o pênalti, realmente.
1: É, aquele pênalti, é, sabe, eu fiquei meio frustrado também com aquele pênalti. Tem até o Júnior, comentarista da Globo, às vezes ele fala uma frase que é a seguinte, não adianta... Como é que é, Zé? Me ajuda aí, não adianta enfiar a faca, tem que girar,
2: tem,
1: né?
2: Tem que girar, é.
1: Tem que girar a faca. Que é pra você matar o adversário. Ali a gente já tava com a faca girada.
0: Já tava.
1: Aí o cara dá um pênalti pra gente, meu irmão. Com que ânimo tu vai bater? Aí, só que o Neymar, ele tá ali numa aprovação dele com ele mesmo, né? Então ele... Ali foi uma parada assim... Neymar e Neymar. Não, não, não tinha a menor possibilidade. Eu ainda acho que o árbitro depois deixou o jogo correr. Se a gente empata, ele arrumar... Se a gente empata, ele arrumar um problema pra vida dele. Mas eu achei péssima a atitude do Neymar. Acho que qualquer jogador ali no lugar dele deveria pegar a bola dentro do gol e sair correndo, botar a bola no meio de campo pra dar o start ali de novo na partida. Mas é aquilo, cara, eu de verdade, Agatha, eu fiquei tão estressado que é a primeira vez que eu tô falando sobre o jogo desde que ele acabou. Eu não vi nenhuma resenha depois sobre a partida da seleção, comentários, opiniões, não sei o que aconteceu depois, porque... Essa derrota machucou, né? Sabe? Pegou de um jeito que eu achei que não ia pegar e...
0: Tava crente, né?
1: Tô triste, cara. Tô triste de verdade com a nossa saída tão cedo, tão precoce. E contra uma seleção que eu acho que nem o mais pessimista, com exceção do José Paulo Sobral, achou que poderia acontecer, que é logo pra Noruega, né?
2: Eu concordo com o Vinte que falou aqui que é melhor sair logo, porque senão depois ia tomar uma pancada pior ainda, como foi em 2014. Então, de repente, foi um livramento.
1: É, olhar pro copo meio cheio, né? É,
2: exatamente.
1: 9h31, Agatha Meirelles.
0: Vambora, gerar nossa reportagem, bora. Trazer os destaques.
1: Chega de seleção.
0: É, a gente fala... Mas, gente, chega de seleção brasileira, mas não chega de Copa do Mundo, tá? Os próximos jogos vão continuar sendo transmitidos aqui na Band News FM. Eu agora sou Marrocos, desde pequenininha.
1: É uma boa escolha.
2: Colômbia também, acho legal.
1: Colômbia é legal também.
0: Colômbia é belíssima. É. Shakira, né?
2: Shakira,
0: gente, é Shakira.
1: Agora, ontem tava essa discussão, né? Só pra botar um ponto final aqui. É, numa eventual reedição de França e Argentina, vocês são o quê?
2: Eu sou argentino. França e Argentina, eu sou argentino.
0: Não sei, viu? É, né? Eu acho que eu sou também, só pelo Messi que gosto
1: dele. É difícil essa, né, cara? Porque por mais que a gente tenha a rivalidade, pensar em torcer pra América Latina, eu pelo menos acho sempre um...
0: Pô, mas
1: algo
0: aí na
1: mais,
0: próxima,
1: né?
0: Copa a gente
1: só que eles
0: vão vai chegar, vai chegar gigantesca. E a gente vai ficar chato pra gente.
1: É isso. Bom, e pra quem tá perguntando, nosso Rodolfo Schneider tá tirando o merecido descanso, férias isso. Mais curtas, daqui a pouco ele tá de volta.
0: Então, 9h32, vambora. Operação VAR. A Polícia Civil deflagra a terceira fase da Operação VAR, que apura fraudes em apostas de jogos da Série B do Campeonato Carioca. Clara Neri.
3: O esquema de manipulação foi revelado com exclusividade pela Band News FM Rio em fevereiro do ano passado. O inquérito apura apostas suspeitas e coordenadas em cartões amarelos durante a partida entre Portuguesa e Nova Iguaçu.
1: E a Secretaria Municipal de Ordem Pública do Rio vai passar a atuar nas orlas da cidade 24 horas por dia para coibir o aumento do comércio ilegal e a instalação de carrinhos. João Boeri.
4: As informações vão ser anunciadas pelo prefeito Eduardo Cavalieri amanhã durante o lançamento do programa de Política Zero contra o que o político classificou como exploração ilegal e criminosa no calçadão da Orla do Rio.
0: Novos atrasos na Rio Farm. Sobe para 41 o número de medicamentos.
1: Ao vivo é assim. Acho que eu não sei se a Agatha tá rindo de mim, porque aqui na nossa escalada... Não, agora eu vou ter que falar, né? Porque começou a rir do nada. Aqui na nossa escalada, a Agatha escreve as chamadinhas para alguns assuntos que vão entrar no nosso jornal. E aí, quando entrou a reportagem do João Boeri, o que a gente chama de teaser, né? Ele trazendo aqui um aperitivo da notícia dele sobre essa atuação da Secretaria Municipal de Ordem Pública, a Agatha fechou o microfone, virou pra mim e falou: dá uma lida antes, na última notícia que você vai chamar, que tem uma palavra em inglês. Aí quando eu olhei a palavra, eu perguntei pra ela: 50? É essa a palavra? Ele falou: tu me tirou pra nada, né? O cara que não sabe nada de inglês queria se embananar lendo 50, foi isso.
0: Só quis cuidar do nosso parceiro.
1: Não, eu achei ótimo, só que aí agora você ficou completamente... Quer que eu leia
0: Eu leio o último.
1: Não, eu acho pior se você ler o último.
0: Não, então vou continuar essa aqui, vai. Novos atrasos na Rio Farm. Sobe para 41 o número de medicamentos com entrega atrasada na Rio Farms, a farmácia de alto custo do estado. Vinícius Calisto.
5: O cenário piorou desde o início do mês passado, quando 15 fármacos estavam atrasados. No início de junho, a Secretaria Estadual de Saúde chegou a fazer melhorias na comunicação com pacientes por causa da falta de medicamentos.
1: E a Praia do Pontal do Atalaia, em Arraial do Cabo, entrou para a lista das 50 melhores praias do mundo de 2026, divulgada pelo ranking, olha aí, World's 50 Best Beaches. Que isso, hein? O destino fluminense ficou na 44ª colocação e foi destacado pelas águas cristalinas, areia branca e pelas paisagens de tirar o fôlego. Conhecida como Caribe Brasileiro, a praia também chama atenção pelo acesso mais restrito, feito por barco ou por trilha íngreme, o que ajuda a preservar a tranquilidade do local.
0: 9h35. Agora oficialmente, Zé, tudo bem? Bom dia.
2: Tudo bem, agora sim.
0: Tu tá de computador novo, né?
2: Tá vendo, Agatha?
0: Tá voando,
2: tô importante. Bom dia, Tiano.
1: Tudo bem, Zé?
2: Tudo bem.
1: Bom dia.
2: Vambora com informações aqui?
1: Vambora.
2: Vamos lá, então. Vou começar com o Ricardo Paiva, que ele tá passando por Bento Ribeiro e aí tem um cavalo no meio da rua. Ele mandou uma foto aqui pra gente pra ilustrar e um áudio também, ó.
6: Bom dia, Zé. Bom dia a todos. É, um cavalo tá no meio da pista aí da rua João Vicente, Bento Ribeiro, em direção a Marechal Hermes, tá? Ele tá bem no meio da pista mesmo, andando. É, pedi só pro pessoal aí pra ter atenção e não buzinar, senão ele fica agitado. Passar tranquilo. 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
2: Ele realmente tá no meio da rua lá, a imagem que ele mandou aqui pra gente.
0: Ih, que perigo isso.
1: É grande,
0: bonito
1: o cavalo.
0: Bonito, né? Cavalo, é um cavalo branco?
1: É, isso,
0: branco.
1: É do Napoleão, né?
2: Isso. Rua João Vicente, ali em Bento Ribeiro, sentido Marechal Hermes. Tem mensagem também do Daniel, intendente Magalhães.
7: Olá, rapaziada, bom dia, tudo bem? Cara, eu queria ver... É o seguinte, a intendente Magalhães, cara, ela é extensa, né? Pega de Valqueire até Campinho. E tem muitas firmas nela, né? Oficinas, carro. O meio da pista, onde você, o pedestre, pode andar, tem mais ou menos 1 metro. O cara bota uma placa de publicidade da oficina dele, da agência, você não consegue andar. E o que acontece? Eu andei por ela, quando eu fui desviar da placa, você tem que ir pra rua. E o cara me deu uma porrada com o retrovisor. A sorte que foi com o retrovisor. E você não vê nenhum tipo de fiscalização. Eu não sei se isso é permitido ou não é, mas fica aí. Não sei se vocês podem ajudar a gente em respeito disso, mas é muito difícil você andar pelo centro da Intendente Magalhães.
0: Eu já tinha visto essas placas. Enfim, tem muita reclamação de ocupação na calçada. Tanto dessas placas, quanto quando tem oficina, coisas desse tipo, eles colocam na calçada e aí atrapalha o pedestre. Mas no meio da rua, realmente, não tem como ser dessa maneira. A Secretaria de Ordem Pública tem que enviar a fiscalização pra lá pra ver se é o caso de retirar as placas, notificar o responsável por essas placas. Fato é que não dá pra atrapalhar o trânsito dessa maneira. Vai, Zé.
2: Pra encerrar aqui, mensagem do Paulo sobre Vila Isabel.
8: Olá, meninos, bom dia, tudo bem? Paulo aqui de Vila Isabel, pedindo Paulo. Mais uma vez um auxílio de vocês. Cara, o sinal do cruzamento da rua Souza Franco 28 tá piscando amarelo desde ontem. Já abri protocolo no 746 e nada. E é um cruzamento importante, né? Porque é uma das ruas que desce do bairro de Vila Isabel para Teodoro da Silva. Então, piscando, queria pedir apoio de vocês aí junto à prefeitura para ver se conserta esse sinal aí que tá desde ontem causando transtorno.
2: Teve acidente, né, Pim? Mais cedo, ele falou de Vila Isabel. Na Visconde de Santa Isabel também teve um atropelamento mais cedo. A gente até falou no Notícias da Manhã, um acidente grave. E a gente tá há um bom tempo falando de sinais com defeito ali em Vila Isabel.
1: É, ali tá problemático mesmo. Manda esse específico, Zé, também pro pessoal da Sete Rio dar uma olhada lá, piscando no amarelo na esquina da 28 com... Que ele falou?
2: Calma aí, deixa eu ver de novo aqui.
1: É, ali...
2: Mas essa imagem que a gente tá vendo é do acidente que eu fazia,
1: né? É, de mais cedo, né? Na Visconde Santa Isabel, é isso?
2: Isso.
1: Acidente que teve mais cedo, atropelamento, tem até o rabecão ali da
0: Defesa Civil. Ali é o antigo Jardim Zoológico?
1: Isso, então aí por conta da presença do rabecão, né? A gente, infelizmente, teve nesse atropelamento aí uma morte registrada, pelo menos uma, né?
2: Souza Franco com...
1: Souza Franco com 28, né? E ali, cara, é o que você falou, Zé. Todos os dias, praticamente, a gente fala de sinal sem funcionar nessa região. E é muito por conta do furto de cabos. Então, na maioria das vezes, a Sete Rio até vai até lá, faz a manutenção e no mesmo dia ou no dia seguinte você já tem o sinal ali novamente alvo dos bandidos e novamente sem funcionar por conta do furto de cabos. Não sei se nesse caso... É, como o sinal não tá completamente apagado, né? Tá piscando no amarelo, se foi algo que afetou a energia por algum momento e na hora do sinal voltar ele não voltou com a sincronia que deveria, né? Algo mais, Zé?
2: Só pra agradecer a todo mundo que participou com relação ao Brasil também, a maioria revoltado. Agradecer também, eles extravasaram aqui nos áudios.
0: Ao longo do jornal eu quero saber alguns desabafos.
1: Isso, eu quero saber o seguinte. Você foi ontem no Jolite Coutinho?
2: Não fui, sabe por quê? Eu tinha desistido já. Falei, não vai dar, porque o América dependia do resultado do Maricá.
1: Ou seja, você é o pé frio.
2: É, eu acho que sim. O América ganhou de 5-0. Eu nunca vi uma vitória de 5-0, acho.
1: O América meteu 5-0, se classificou pra semifinal, né?
2: Isso. O Maricá ganhou o jogo lá, que a gente dependia também. E a gente tá na semifinal agora.
1: O pessoal aqui no chat pediu a tua análise pra potencial final do século, né? Na Série A2, pelo menos sob a ótica de José Paulo Sobral, pode que seria América e Maricá, né?
2: Exatamente. O primeiro jogo do América é contra o americano, né? O próximo sábado em...
1: O Galvão falou aqui.
2: Eu espero que sim, Agatha. Ah. Eu não vou, tá? Porque agora eu acho assim, que o problema sou eu. Então eu vou evitar pra ver se o América consegue...
1: Até o Romarinho fez gol, pô.
2: Romarinho fez gol, deu duas assistências. Tá jogando demais.
1: Você cornetou ele semana passada, né?
2: Cornetei, eu tava revoltado. Mas agora ele me surpreendeu. O América venceu, então, por 5-0. Se tiver essa final América e Maricá, com certeza eu vou torcer pro América. Não tenha dúvida nenhuma.
1: E aí, é América e americano. E do outro lado, Maricá e...
2: E Resende.
1: E de volta.
2: E de volta.
1: Tá bom.
0: Vambora, girar nossa reportagem.
1: Parabéns, tá?
2: Muito obrigado.
0: É, pra falar de futebol ainda, dessa vez a terceira fase da Operação VAR, que investiga um esquema de manipulação de resultados em jogos da Série B do Campeonato Carioca e também lavagem de dinheiro. A primeira fase a gente acompanhou, trazida com exclusividade pela Clara Neri, toda a investigação que levou inclusive a jogadores, por exemplo, da Portuguesa, e essa terceira fase cumprindo mandados de busca e apreensão, né, Clara? Bom dia pra você.
9: É isso, bom dia, Agatha, Pinho, Zé, bom dia a todos. A gente fala, inclusive, direto aqui da Cidade da Polícia, acompanhando desde cedo essa operação. E como você falou, esse esquema de manipulação que a gente trouxe, né, em fevereiro do ano passado, a gente mostrou que esse inquérito apura apostas suspeitas e coordenadas em cartões amarelos durante a partida entre Portuguesa e Nova Iguaçu. Essa é só uma das investigações, uma das partidas que faz parte desse inquérito. E os agentes da Delegacia do Consumidor cumpriram hoje um mandado de busca e apreensão contra esse jogador da Portuguesa. Ele foi conduzido, prestou esclarecimentos aqui na DECOM, é o Luiz Gustavo Lopes dos Santos, zagueiro da Portuguesa, está sendo investigado por favorecer terceiros após ser punido justamente com cartão amarelo em partida válida pelo Campeonato Carioca de 2026. E aí a gente lembra que, inclusive, quando a gente trouxe, né, com exclusividade essa investigação, a gente mostrou, inclusive, uma dessas jogadas que a Polícia Civil está investigando. A gente tem um momento

0: caso é apenas um dos 15 inquéritos abertos aqui pela DECOM, né, a delegacia que concentra a apuração desses possíveis crimes dentro do futebol carioca. Há inquéritos de campeonatos também de 2023, 2024 e 2025, mas desta vez também em divisões inferiores de acesso, né? Essa é a investigação, inclusive com a saída aqui também do Luiz, que ele já prestou esclarecimento, como eu falei. Durante a saída dele aqui, a gente ainda perguntou se ele queria prestar algum esclarecimento, ele queria falar com a gente, ele disse que melhor não, que ainda não era o momento de falar, mas a gente segue também aguardando a resposta da defesa dele e também de outro jogador que ainda não foi encontrado.
1: Eu me lembro que quando a gente trouxe essa informação, esse jogo que foi válido pelo Campeonato Carioca desse ano, realizado em fevereiro, a gente até conseguiu e assistiu, a gente conseguiu a imagem de um dos lances suspeitos e assistiu, e era assim, uma expulsão, cara, esdrúxula, né? Pelo menos um dos cartões ali, que era um vermelho, você via que o jogador, ele ia já finalzinho ali da partida, ele ia na canela do cara pra fazer a falta, de uma maneira assim que poderia até ter comprometido o restante da carreira do atleta que foi que sofreu ali a pancada na hora, né? E um lance assim, disputa no meio de campo, não tinha necessidade alguma dele chegar com a intensidade que chegou, né? Salvo engano, nesse lance, jogador da Portuguesa. E aí tem também jogador do Nova Iguaçu que recebeu o cartão na época. Eu me lembro que a Portuguesa reagiu já na mesma hora, afastando o jogador dela, que estava sob suspeita, e mandando uma nota também falando que não tolerava esse tipo de situação. O Nova Iguaçu, por outro lado, ó, neca, ignorou, o cara continuou jogando, capitão ainda do time, e enfim, óbvio que tem que prosseguir a investigação, você tem que comprovar, mas você mantém em campo um atleta que está sob essa suspeita, que tem materiais ali que já deram algum indício, que fizeram com que a polícia, inclusive, abra a investigação e tenha as primeiras autorizações judiciais para poder dar prosseguimento ali com cumprimento de mandado, o mínimo que você faz é afastar, até que haja a conclusão do caso, né? Mas esse é o tipo de situação, e a partir dali eu me lembro que a gente já desdobrou para várias outras, né? Tem uma série de investigações em andamento, isso só na DECOM. Fora o que também é alvo aí, eventualmente, de outras investigações de Polícia Federal, de Tribunal de Justiça Desportiva, mas esses campeonatos, a gente tá falando de um jogo de Série A, imagina os campeonatos de divisões inferiores que tem menos visibilidade e que hoje estão em todos os sites aí de aposta, né? Hoje em dia, cara, você entra numa plataforma de bet, você vai ver que tem jogo que nem transmitido que nem informação em tempo real na internet você vai achar, mas que tem a possibilidade de você apostar. Então, fazer o monitoramento disso é muito difícil. Tem que ter participação direta dos clubes nessa luta também contra a manipulação, né?
2: Eu lembro, Clara, que na época que a gente falou da primeira fase da investigação, a própria Polícia Civil falava em microapostas. Então, não que justifique, qualquer valor, óbvio, isso iria ser crime. Mas eram valores que a gente olhava fora do ar e falava, cara, como assim eles estão se queimando por tão pouco? A própria polícia apontava que eram apostas pequenas, né, Clara? Que davam lucro pequeno.
0: Exatamente, Agatha. Eram microapostas, como você falou, mas diversas, né? Muita gente apostando, apesar de ser um valor baixo, mas tem uma linha de investigação também para ver se esses atletas investigados recebiam também algum outro valor alto por fora, justamente para cometer esse tipo de crime durante as partidas.
2: Valeu, Clara. Obrigada pelas informações. Ah, antes de despedir, venda seu peixe mais tarde, você apresentando o Brasil Urgente Rio na tela da Band. 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
0: 5:30 na tela da Band, Brasil Urgente Rio, com mais detalhes dessa operação e também de todos os casos mais importantes que a gente vai ver ao longo do dia de hoje.
2: Tá aí. Clara Neri, um beijo. Clara, qualquer novidade você volta.
0: Beijo, obrigada.
2: Fala, Zé.
3: Vamos lá, que tem mensagem do Cláudio, passou ali por onde o nosso ouvinte Ricardo Paiva falou que tinha um cavalo na rua João Vicente, sentido Marechal Hermes. Ele falou que já não tá mais ali, Agatha, o cavalo. Então, eu não sei se ele saiu correndo ou se alguém retirou. Mas pelo
2: menos pior, não causou nenhum acidente.
3: Não tá mais no meio da rua.
1: É porque o cavalo não tava amarrado, né? Tava solto. Então ele pode sair andando, né?
3: Sim, exatamente. Mas já não tá mais na altura que o Ricardo Paiva falou ali na rua João Vicente.
2: Agradecer ao nosso ouvinte.

0: pela participação. Saindo de Marechal Hermes, indo para Paraty para falar de uma tragédia, a morte de uma criança durante um ataque de criminosos. E a gente lembra, quando a gente fala de Paraty, a gente lembra sempre de um lugar tão pacato, e agora no noticiário, não só agora, mas de um tempo para cá, noticiário policial trazendo essas tragédias. Guilherme Faria, bom dia para você.
1: Algo que tem gerado, inclusive, preocupação das autoridades, né, Agatha? Essa expansão dos criminosos em direção a Paraty. Bom dia a você também, ao Pinho, ao Zé e a todos que nos acompanham. Esse caso em específico aconteceu ontem, domingo, dia 5 de julho. Aconteceu em uma das regiões de Paraty, em uma praça. De acordo com as primeiras informações, uma criança de 5 anos morreu e outros 2 menores de idade ficaram feridos. A gente ainda não tem detalhes sobre o contexto em que esses disparos foram dados, né? O José Heitor Dias Cerqueira tinha apenas 5 anos de idade e não resistiu aos ferimentos. Além dele, uma criança e um adolescente foram socorridos para o Hospital Municipal de Paraty. Também não temos ainda detalhes sobre o estado de saúde desses outros 2 menores de idade que ficaram feridos. Polícia Militar disse que foi acionada diretamente ao hospital após a entrada desses feridos na unidade de saúde. Já a Polícia Civil disse que realizou perícia e que está realizando outras ações também para entender a circunstância desse caso. Agora, eu falei, né? Isso tem gerado preocupação das autoridades. Em janeiro, por exemplo, eu lembro, a gente contou aqui na Band News FM com exclusividade que o número de denúncias relacionadas à atuação de criminosos lá em Paraty aumentou de forma considerável, especificamente sobre a atuação de traficantes de drogas. Foi um aumento de mais de 360% entre 2022 e 2025 nos registros feitos ao Disque Denúncia. Além disso, semana retrasada, no finzinho de junho, a gente contou aqui na Band News FM também sobre uma operação da Polícia Federal para combater justamente a atuação dessas facções criminosas na região de Paraty, inclusive uma operação para cumprimento de mandados de busca e apreensão, que foi bastante difícil, porque é uma região de difícil acesso em alguns pontos lá da cidade. Esse, por exemplo, foi em Ponta Negra, em que os agentes tiveram que usar lanchas, barcas, para conseguir chegar até o local em que esses criminosos estavam usando para armazenar drogas, para guardar armas também, enfim. Então, esse é um aspecto que tem preocupado as autoridades, Polícia Civil, Polícia Militar e também a Polícia Federal, que fez recentemente uma operação lá em Paraty para combater essa atuação criminosa na cidade do Sul Fluminense, que, como a Agatha disse, até pouco tempo atrás era muito pacata, era difícil imaginar algo assim acontecendo por lá.
2: É, e a gente viu num primeiro momento ali na Ilha das Cobras, né? Que foi até onde o músico de uma banda que agora me falhou o nome, qual é, mas o Mingau, o Traje a Rigor, né? Acabou sendo baleado quando entrou ali. Ficou internado por um bom tempo, tomou um tiro na cabeça. E na época a polícia fez uma série de operações ali, que era uma região que passava a sofrer com mais presença de bandidos, essa influência do crime organizado. Só que, cara, num movimento muito rápido, isso se espalhou por toda a região ali. Por todo o município, por todo o município de Paraty e até algumas adjacências ali também, né? Hoje você tem toda a Costa Verde, pega ali Mangaratiba, Angra, trechos ali de Conceição de Jacareí, você vai ver presença do crime organizado. Angra foi terrível depois da UPP, com a migração dos bandidos pra lá, tanto que o prefeito na época, o Jordão, ele fez uma série de ações conjuntas com o Estado, depois durante a intervenção federal também, para poder apaziguar um pouco a situação, porque era quase todo dia de Rio Santos fechada. E Paraty talvez tenha tido um movimento até por conta das características. Angra tem mais morros, mais favelas ali já formadas, né? Então Paraty eu acho que demorou um pouco para chegar com a intensidade que a gente vê hoje, salvo a exceção aí da Ilha das Cobras que eu citei. Agora, a forma, a velocidade com a qual a gente está recebendo notícias do aumento dessa presença ostensiva de facções, e agora não uma só, mas mais de uma, como o Guilherme citou na reportagem, é assustador. Quando você cita a presença do tráfico em Ponta Negra, como mostrou a Polícia Federal nessa última operação citada pelo Gui, a gente está falando de uma praia muito remota. Para você chegar a Ponta Negra de trilha, são quase 5 horas, eu já fiz essa trilha. Você sai ali do condomínio Laranjeiras, passa pela Praia do Sono, anda a praia inteira e tem as praias dos antigos, dos antiguinhos, tem mais uma outra de Pedras, que eu me esqueci o nome. E aí tu chega em Ponta Negra, uma vila de pescadores pequena. Pelo menos quando eu fui à noite, eu não tinha nem energia, porque era tudo no gerador, então apagavam-se todas as luzes da vila. Uma área ali de pessoas humildes, trabalhadoras, e que, assim, hoje você pensar que o tráfico já chegou ali é surreal, cara. E que a nossa polícia tem poucas ferramentas para poder combater isso. Eu me recordo até de reportagens que a gente fez mostrando que o batalhão de Paraty precisava de dinheiro para investir em aquisição de barcos para poder melhorar o patrulhamento na região diante dessa escalada do tráfico, do crime organizado, e não tinha essa verba, né? Então, se a gente não tiver um passo à frente dos caras, a gente vai continuar vendo nessa velocidade eles expandindo e a gente tendo que correr atrás.
0: Não, e a maior parte dos lugares lá em Paraty é dessa maneira que você falou, é muito distante. Eu lembro que eu fui de carro, estiquei ele de Paraty, fui a Trindade. Você pega uma estrada de terra, sem sinal de telefone, nada, até chegar de fato onde as pessoas moram, onde tem a vila, onde tem a praia. Então você fica numa estrada de terra sem iluminação, sem nada, e quando você olha, você ouve essas notícias de que teve um tiroteio, teve uma operação que prendeu, fuzil, você não imagina que esses lugares já estão com crime organizado dessa maneira. Obrigada, Gui, pelas informações.
1: Pessoal.
0: Fala, Zé.
1: Vamos lá, Agatha, voltando a falar aqui de trânsito, participação agora do Eduardo.
3: Bom dia, Band News. Eduardo, na freguesia. Eu fiz uma solicitação a vocês há uma semana atrás, junto à Sete Rio, o sinal da Avenida Tenente Coronel Muniz Aragão, esquina com a Estrada Caribu. Sofreu uma colisão, entortou o poste, o sinal ficou pendurado pelo fio, correndo em risco de cair em cima dos carros. Ao passar ali novamente, verifiquei o seguinte: a Sete Rio esteve lá, simplesmente retirou o sinal. A gente retirou o poste, retirou o sinal, ou seja, esse entroncamento, que na realidade é pior do que um cruzamento, porque dá sentido para a entrada nessa estrada pelos dois lados, entrada e saída da estrada Caribu pelos dois lados, agora não tem sinal nenhum, o que coloca ali o risco de acidente alto. Então, não sei qual vai ser a providência da Sete Rio, quando vai ser feita a colocação do novo posto com os novos sinais. Simplesmente ficou o sinal totalmente inexistente no local. Se vocês puderem atuar junto à Sete Rio ou ter alguma informação, eu agradeço. Em um segundo, tudo pode mudar.
2: Avenida Tenente Coronel Muniz Aragão com Estrada Caribu.
0: É a Rua da Rica.
2: E agora tá
0: ali
2: sem sinal.
0: Tem sinal em todo o cruzamento, né? Você pega na direita, na esquerda, em frente ao Bosque de Jacarepaguá, e quem vem da Caribu tem sinal também. O que ele tá falando, e é muito perigoso, porque ali é um cruzamento muito movimentado, um pouco mais para trás tem escola, tem um condomínio na frente com muitos blocos, então o condomínio é muito grande, e a Caribu é perigosa à noite. Então as pessoas realmente precisam ali do sinal que a Sete Rio simplesmente tirou ao invés de tentar consertar. Não sei se o sinal ficou condenado por causa da batida e aí a única solução era tirar, mas a gente vai cobrar para ver se eles têm prazo para reinstalar esse sinal ali na Caribu, esquina com a Tenente Coronel Muniz de Aragão, que é uma esquina muito movimentada. A gente estava falando agora há pouco com o Guilherme Faria do tráfico em Paraty, chegando em vários lugares de difícil acesso. A gente já sabe que, infelizmente, no Rio de Janeiro é muito comum tráfico, a briga por facção criminosa, só que agora a prefeitura tá entrando na jogada, na orla do Rio de Janeiro, porque de uns tempos para cá a guerra entre facções aumentou na disputa ali por território, na disputa por quem vai autorizar os camelôs, quem vai autorizar o mercado ambulante por ali. João Boeri vai trazer mais detalhes, porque a ideia da prefeitura é fiscalizar 24 horas por dia, né, João? Bom dia pra você.
4: E já tem anúncio previsto, Agatha. Bom dia a você, Pinho, Zé, os nossos ouvintes. Amanhã, a gente ainda não sabe o horário exato, mas a Prefeitura do Rio vai fazer uma agenda, que a gente chama aqui internamente no jornalismo. O prefeito do Rio, Eduardo Paes, vai anunciar, então, uma política de tolerância zero contra esse aumento da ocupação irregular na orla do Rio de Janeiro.
2: Eduardo Cavalieri.
4: Eu falei o quê?
2: Eduardo Paes.
4: Falei Eduardo Paes, peço perdão.
2: Mas ato falha, acontece.
4: E amanhã...
2: São bem parecidos, inclusive.
4: Isso. É, essa política integrada junto com o governo do estado, Gabinete de Segurança Institucional, Secretaria de Estado de Governo, porque recentemente estudos que foram feitos de parceria entre a prefeitura e o governo do estado identificaram que aquele acordo de paz entre Terceiro Comando Puro, Comando Vermelho na Orla de Copacabana, Leme, principalmente Zona Sul do Rio, teria acabado. Eles estariam discutindo, disputando territórios ali na Orla do Rio de Janeiro, porque como funciona, inclusive foi explicado pela própria prefeitura pra gente agora há pouco, os criminosos, eles alugam os pontos na Orla da cidade do Rio, não só os pontos, mas também os equipamentos de trabalho para esses ambulantes, que na maioria, nesses casos, são irregulares, não possuem cadastro junto com a prefeitura do Rio e aí acabam recorrendo a esses artifícios da do crime organizado, alugando pontos, alugando equipamentos aqui na cidade do Rio de Janeiro. Pois bem, essa política vai ser anunciada amanhã, então, atuação permanente 24 horas da Secretaria Municipal de Ordem Pública em 69, mais de 60 pontos identificados pela Prefeitura do Rio, pontos de acesso ali à Orla do Rio de Janeiro, principalmente entre Leme e Copacabana, na zona sul do Rio. Leme, Arpoador também. Ao todo, 138 agentes da CEOP devem fazer esse reforço na fiscalização por lá. E a prefeitura também, o próprio prefeito Eduardo Cavalieri já anunciou nas redes sociais que vai implantar um controle de acesso à praia nas ruas transversais, para impedir a entrada desses vendedores, desses ambulantes que não possuem autorização para atuar no calçadão do Rio de Janeiro. Algumas empresas, 10 entidades do setor privado aqui do Rio, entre elas a Brasel, Bares e Restaurantes, Associação Brasileira de Hotéis, entidades que representam os quiosques na Orla do Rio de Janeiro, assinaram um manifesto falando especificamente desse ponto, que a ocupação no calçadão do Rio de Janeiro, principalmente Copacabana, Leme, Arpoador, ela é sistemática e deixou de ser uma informalidade pontual. Esse documento foi inclusive entregue à Prefeitura do Rio e à Câmara Municipal da cidade do Rio de Janeiro, que decidiram desenvolver essa política. Vai ser anunciada amanhã, então, parceria Prefeitura do Rio com o Governo do Estado, especificamente Gabinete de Segurança Institucional e Secretaria de Estado de Governo, essa fiscalização mais direta da Secretaria Municipal de Ordem Pública, 24 horas por dia.
2: Vai, o João Boeri, eu me recordo até de 2 anos atrás, no máximo, ler uma reportagem no Jornal Globo que já falava até sobre uma preocupação da polícia quanto aos conflitos entre alguns ambulantes naquela divisa que você tem do Leme para Copacabana. Porque numa das áreas você tinha a presença de ambulantes que eram autorizados por uma facção e que muitas vezes conviviam até, moravam, enfim, em regiões aí sob o domínio de uma facção específica, enquanto do outro lado você tinha os que estavam... E óbvio que não dá pra generalizar, tá? Um ou outro que atuam ali na informalidade, que não são nem credenciados pela prefeitura. Mas na outra ponta, já mais pra Copacabana, você tinha ambulantes que eram de comunidades dominadas por outra facção ou até autorizados, ligados, enfim, a essa outra facção. E estavam até acontecendo ocorrências de briga entre eles quando um acabava invadindo a área do outro, né? Digamos assim. E ver isso nas praias do Rio de Janeiro, né? Lugar mais democrático que a gente tem na nossa cidade. E se até ali chegou, né? Enfim, isso também com a presença do tráfico de drogas velado que você tem, envolvendo esses informais ali da região. Se até ali chegou, cara, onde que não vai chegar, né?
0: O João falou da informação que a prefeitura vai fazer uma fiscalização nas ruas transversais ali da praia para que os ambulantes informais não cheguem. Isso me preocupa, como vai ser feito na prática, porque a gente sabe que muitos atuam na informalidade hoje. Não sei se a prefeitura tem algum plano a longo prazo para que esses que atuam hoje na informalidade sejam cadastrados, porque o que eu acho que pode acontecer, eu espero que não, mas é que a gente já viu algumas vezes, os guardas municipais, a CEOP, em alguns momentos de tensão ali com esses ambulantes, isso pode gerar atrito no acesso às praias, não que justifique não ter fiscalização, porque a gente sabe que a ordem, o ordenamento é importante, mas eu acho que uma conversa com essa galera, com esses ambulantes informais, para que tenha um programa, para que eles fiquem formais, eu acho que isso precisa acontecer, para que não tenha briga.
2: É, e nessa hora você separa o joio do trigo. Isso. Também. Você vai ver quem é o cara que realmente tá ali para trabalhar. E ele tá na informalidade por uma condição dele mesmo. E aí você pode, como você falou, Agatha, regularizá-lo. E quem tá ali é vestido de ambulante para fazer outras coisas, né? Então esse você já elimina ali na hora de fazer esse cadastramento dos profissionais. E a desocupação do calçadão é uma demanda urgente também, né? Sim. Porque óbvio que é muito legal. Eu, pelo menos, até que hoje em dia moro em Copacabana, uma das coisas que eu mais gosto é de você poder à noite sair e sempre vai ter gente ali. Isso dá uma sensação de segurança também. É, e, enfim, só que chega um ponto que aí já fica bagunçado. Então, é maneiro ver o pessoal ali no calçadão apresentando seus produtos manufaturados, artesanato. Os turistas amam. Só que precisa ter um controle. Tem momentos que você passa no calçadão que você não consegue andar direito, pô. Junto ao meio-fio ali perto da ciclovia tem a barraquinha de caipirinha. Aí ao lado dela já tem uma um pouco maior de milho tomando espaço.
0: No
2: aí você
0: chão
2: tem, que,
0: tem.
2: Aí você tem que passar numa espécie de corredor que se forma, porque do outro lado, junto à areia ali no chão, tem canga, tem um monte de coisa.
0: Brinco,
2: tem o pessoal com, oferecendo passeio com aqueles folders grandões de agência de turismo. Então, tem as motos elétricas que a gente tanto fala ali para alugar. Então, cara, se não tiver um ordenamento, você perde o calçadão. Então, não acho que seja retirar por completo essas pessoas, mas é exatamente o que o João falou, é dar uma organização para esse local, para que a gente não perca essa característica que é marcante ali de Copacabana, mas também que não desenfreadamente vire uma bagunça, né?
0: Não, e aí aproveitar que você falou sobre as bikes elétricas, os autopropelidos, essa fiscalização 24 horas vai permitir também que esses veículos sejam ainda mais fiscalizados. Inclusive a prefeitura deve anunciar até o final do mês como é que vai ser feita essa fiscalização em relação à velocidade, porque lembra quando o Daniel Henrique trouxe como era feito em outros países?
2: Sim,
0: essa
2: ele mostrou que lugares como Holanda,
0: isso,
2: Estados Unidos, salvo engano, Japão também, eles usavam nas blitzes de motos e bicicletas elétricas equipamentos para verificar a velocidade.
0: Informação que a gente conseguiu em primeira mão é que eles vão usar esses medidores móveis para aferir até que velocidade a moto elétrica chegue. E aí vai ser feito uma espécie de blitz da lei seca. Botou ali o equipamento, viu que o autopropelido ou a bike elétrica tá chegando acima da velocidade permitida e tá circulando no lugar errado, eles vão parar e a moto ou a bike elétrica vai ser levada, vai ser rebocada e a multa vai ser direto no CPF no mesmo valor da lei seca. Então não vai ter conversa, não vai ter choro, não vai ter vela. E aí num momento anterior que você coloca a sua fiscalização 24 horas, você vai ter muito mais ordenamento na orla da cidade.
2: Ótima, ótima notícia, ótima informação, ótima iniciativa. Quando a gente fez essa reportagem lá atrás com o Daniel Henrique, o objetivo era justamente esse, mostrar que já existem tecnologias capazes de te auxiliar nessa operação que a gente tanto cobra aqui para ser feita no Rio de Janeiro, de intensificação da fiscalização desses veículos, que são uma realidade, que não vão embora, que fazem parte da nossa vida e vão fazer cada vez mais, mas que se você não fizer agora a educação das pessoas, se você não fizer campanhas para educar mesmo, conscientizar as pessoas que utilizam esses equipamentos ou até terceiros que vão ter que conviver no trânsito com eles, a gente vai ter a bagunça que a gente está tendo, que é a utilização de motos elétricas em vias onde elas não são permitidas, em túneis onde elas não são permitidas, bicicletas elétricas modificadas ou até motos elétricas mesmo andando na ciclovia, não pode. Então esse equipamento é bom por isso. Você às vezes vê ali um desses veículos na ciclovia numa velocidade que, pô, você bate o olho e você fala, cara, esse cara aqui não tá nem ferrando até 32, ele tá muito mais rápido. Por quê? Porque já existem lugares que fazem ali o destravamento daquele veículo. Ele pode ser comprado de fábrica com limitador que faz com que a bicicleta elétrica vá até 32, mas tem lugares que já fazem as modificações, fazem as adaptações. Então, da mesma forma que existe fiscalização para você pegar veículos motorizados que estão com alguma adaptação que fere ali as leis de trânsito, você precisa fazer isso também com as bicicletas elétricas, porque aí ela nem poderia estar na ciclovia, assim como você deve fazer com as motos, para que elas não andem onde elas não podem andar, né? Então, importante essa informação da Ágata, falta agora o prazo e ver também em quanto tempo a gente vai ter a aquisição desses materiais, né, Ágata?
0: Isso.
2: Porque não adianta você colocar a operação com poucos equipamentos, você tem que ter vários para você poder ampliar mesmo esse tipo de ação, porque não é só aqui na Orla que a gente usa como principal exemplo. Tem nos túneis, a Zona Norte está lotada já também de bike e moto elétrica, a Zona Oeste também tem já bastante desses veículos circulando, então tem que realizar a ação, óbvio, com mais intensidade onde mais tem, só que também nos outros pontos não dá para ter a falta dessa operação também, né? Então, boa informação que você trouxe.
0: Valeu, João, obrigada pelas informações. Fala, Zé.
5: Vamos lá, que tem participação aqui de um ouvinte agora. A Agatha falando sobre linha vermelha, passando ali na altura da maré, tem carro enguiçado na faixa da esquerda. Ele mandou aqui pra gente falando que, na verdade, foi uma batida, pelo que ele escreveu aqui. Tem dois carros parados ali na faixa da esquerda, na altura da maré, isso em direção ao centro. Linha vermelha começou a complicar e, pelo que eu tô vendo aqui, a Avenida Brasil é uma melhor alternativa. Agora, uma outra informação também, mais cedo eu falei aqui com a Luana, é que tinha um ouvinte passou ali, alguns ouvintes passaram pelo Rebouças, sentido centro, tinha um colchonete na saída do Rebouças.
0: Eita.
5: E aí o José Mendonça passou agora, falou que já tá tudo tranquilo.
0: Me deu até um soninho.
5: Retiraram esse colchonete, um ouvinte até fez uma observação, falou, cara, é impressionante a quantidade de colchonete que encontram aí pelas ruas do Rio.
0: Sério?
5: Sério. Perguntou se tá caro o motel. Mas aí o fato é que retiraram o objeto ali do meio da pista e então já não tem mais o perigo ali no Rebouças, não.
0: Tá aí, então agradecer o ouvinte pela informação. Vamos para Rio Farms, porque os ouvintes voltaram a procurar a gente para falar da falta de medicamento. O número é menor de medicamentos que não foram entregues, só que mesmo assim, mesmo depois de muita gente falar, cobrar promessa de regularização, não tem previsão para ser regularizado, e entre o número de medicamentos que estão agendados para frente, mas que já estiveram atrasados, e o número de medicamentos atrasados, aí sim a gente tem um aumento. O que a gente tem que ressaltar, Calista, eu queria que você falasse sobre isso, é que a comunicação com os pacientes, essa sim melhorou, mas a entrega na ponta desses medicamentos para essas pessoas, para esses pacientes que precisam, isso ainda não está regularizado, né? Bom dia para você.
6: Exatamente isso, Agatha, ainda não está regularizado. Muito bom dia para você, Alpinho, Zé, para todo mundo que nos acompanha aqui na Band News FM. Agora, a situação de momento, Agatha, isso aqui na unidade da Praça 11, no centro da cidade onde eu tô, 41 medicamentos estão em situação tanto de análise quanto atrasados. Atrasados, nós temos 21, 11 sob responsabilidade do Ministério da Saúde, outros 10 sob responsabilidade da Secretaria de Estado aqui do Rio de Janeiro. E aí, Agatha, como você disse, a comunicação de fato melhorou. Só que ainda tem gente que está vindo aqui em busca desse medicamento. Vou até já chamar a palavra dessa pessoa, a Mônica Frazão. Ela veio buscar o medicamento para a filha dela. A filha dela trata uma doença renal, conhecida como GESP colapsal, que é uma doença que atinge de maneira muito forte os rins. E, inclusive, a filha dela já passou por 2 transplantes renais, um em 2022 e o último agora em maio. Ela veio aqui na Rio Farms hoje buscar o azatioprina, um dos medicamentos que a filha dela precisa. Só que esse medicamento não tá aguardando entrega. Inclusive, a gente pôde ver isso junto, até eu e ela aqui, naquele portal em que a Secretaria de Estado de Saúde disponibilizou aí os que tem, os que não tem, os que faltam, os que vão chegar. E aí esse remédio é de responsabilidade da Secretaria de Estado de Saúde. Ele, por exemplo, não tem. Ela veio aqui hoje para buscar, acabou não conseguindo. Temos a palavra dela aí.
7: Essa é a Júlia, fez um transplante em 2022, dia 14 de dezembro de 2022. 2024 ela perdeu por conta do cetomegalovírus. E agora a Júlia, em 1º de maio, ela transplantou pela segunda vez. E eu tô vindo aqui buscar a medicação dela. Então eu tô aguardando aqui ser chamada para poder pegar a medicação da minha filha, porque ela não tem mais medicação. E sem isso, ela não consegue sobreviver. Ela é uma transplantada, recém-transplantada.
6: Pois é, ela saiu daqui ainda há pouco, não conseguiu retirar esse medicamento. A secretaria, inclusive ela me contou aqui isso já fora do ar, quando ela estava indo embora aqui, ainda não tem uma previsão para entrega desse medicamento, mas tem outros medicamentos que estão em situação de análise. Tem remédio que está para chegar ainda essa semana, remédios que estão agendados para chegar na próxima semana, e remédios, esses dos quais a maioria do ministro, sob responsabilidade do Ministério da Saúde, que já estão atrasados já desde o ano passado, inclusive tem remédios. Teve um remédio que só uma porcentagem, 60% dele, chegou no primeiro trimestre e está atrasada a outra remessa. Isso a gente consegue ver através lá do portal da Secretaria de Estado de Saúde. E agora, pessoal, também uma novidade. Vamos primeiro trazer aqui também posicionamento que a gente já pediu para a Secretaria, tanto de Estado de Saúde, sobre esses 10 remédios que estão em falta aqui na Rio Farms. Até o momento eles não responderam a gente, assim também como o Ministério da Saúde, que a gente aguarda um retorno. E só que agora, pessoal, um serviço importante que a gente pode trazer aqui para o paciente que vem aqui na Rio Farms buscar remédio, é que agora tem o WhatsApp da Rio Farms, onde o paciente ele consegue perguntar ali, é super rápido. Inclusive, eu até dei uma testada aqui, inclusive com alguns pacientes que estavam saindo, muita gente até não conhecia. É o 2333-3998. E lá no WhatsApp, você manda uma mensagem, bom dia. E eles respondem, qual é a sua demanda? Agendamento, medicamentos e estoque? Você consegue ver se o seu medicamento está aqui na Rio Farms, se não está? Previsão para que pode chegar, até porque para a pessoa não sair de casa à toa, vir aqui e acabar acontecendo o que aconteceu com a dona Mônica, porque o remédio dela ainda não chegou aqui na Rio Farms, pessoal.
2: É inegável, Calisto, que melhorou muito na Secretaria Estadual de Saúde esse atendimento às pessoas que dependem da Rio Farms. Então, a comunicação, principalmente, como você bem colocou, a partir desse atendimento via WhatsApp, as informações que chegam relacionadas à atualização do estoque, isso aí a gente cobrava muito. E as estruturas que também foram colocadas lá, para que quando as pessoas formem filas em busca de remédios ou às vezes em busca de informação também, que elas não fiquem, dependendo do dia, no sol forte ou até na chuva, né? Então colocaram aqueles toldos ali do lado de fora, né? Fizeram umas estruturas, Agatha, colocando cobertura para que as pessoas tenham ali sombra, né? E sejam melhores atendidas. Era algo que a gente cobrava muito. Agora, o que precisa regularizar é realmente a chegada dos medicamentos, né? E aí não depende só também da Secretaria Estadual de Saúde. Claro que ela precisa fazer os esforços, tem medicamentos que são de responsabilidade dela. E mesmo os que não são, ela precisa fazer esforços junto ao Ministério da Saúde para que eles cheguem dentro do prazo. Mas a principal resposta que a gente precisa ter é realmente do Ministério da Saúde. Porque não dá para todo mês a gente ficar com a água até o pescoço e tendo esses momentos aí de desespero porque tá faltando remédio. Me lembro que no mês passado, quando a gente fez quase que uma semana, 5 dias seguidos ali ao longo de uma semana de reportagens dos problemas da Rio Farms, a gente estava nessa mesma situação e aí foi feito um alinhamento ali, quase que uma força-tarefa, e você reduziu o número de medicamentos em falta. Mas agora a gente vira o mês e já estamos com mais de 40 remédios, mais do que o dobro do que esse mês, do que essa semana que eu citei que a gente fez as reportagens, e tava ali com mais ou menos 20 medicamentos em falta. Então é uma situação ainda mais grave. E com a palavra o Ministério da Saúde, que o Calisto disse, já foi demandado. O ministro Alexandre Padilha tá quase toda semana no Rio de Janeiro. Precisa ter uma reunião com o secretário de Saúde, Ronaldo Damião, para informar o que está acontecendo, para você ter tanta demora na entrega desses medicamentos e para a gente agora virar de junho para julho, com mais do que o dobro dos medicamentos em falta que a gente tinha no mês passado.
0: Ai, cadê o Ministério Público também para ver isso? Porque a gente não tá falando de um mês, dois meses. Esses pacientes estão nessa peleja desde o início do ano. E a gente não tá falando de dipirona, não, que ainda assim deveria ser entregue no dia. A gente tá falando de medicamentos que as pessoas usam para sobreviver. Medicamentos que utilizam para pacientes que fazem hemodiálise, para pacientes que têm doenças crônicas, e não é de hoje. Calisto, só porque os nossos ouvintes estão pedindo, repete o número que eles podem entrar em contato para ver, para entender a situação, para falar com a secretaria em relação a esses medicamentos, por favor.
6: Vamos lá, Agatha. 2333-3998. Esse é o número que vai ligar aí direto para o WhatsApp aqui da Secretaria de Estado de Saúde, o setor que atende pela Rio Farms, e lá eles têm toda a demanda lá certinha, de medicamento, de agendamento, documentação, tudo que a pessoa precisa. Não só da Rio Farms aqui da Praça 11, não, tá? Também das unidades de Duque de Caxias e Nova Iguaçu, na Baixada Fluminense.
0: Valeu, Calisto. Obrigada pelas informações e agradecer aos nossos ouvintes sempre atentos que mandam mensagem falando sobre essa falta de medicamento. A gente vai continuar em cima cobrando para que, além da comunicação, que a secretaria consiga entregar e o ministério também consiga entregar esse medicamento na ponta para os pacientes. Fala, Zé.
5: Tem uma van pegando fogo agora, Agatha, na saída do Rebouças, sentido centro. O Márcio, nosso ouvinte, mandou aqui um vídeo pra gente mostrando. É bem no cantinho, mas já dificultando o trânsito. O Henrique também mandou em áudio.
8: Zé, bom dia, Henrique, motorista de aplicativo. Tem uma van pegando fogo na saída do Rebouças, sentido centro. Ela já está com o pessoal da Sete Rios lá. Ela está um pouco à direita da pista, não está atrapalhando o fluxo, mas o fogo está tenso e a quentura está passando pelos carros, valeu? Abraço.
5: A gente exibindo na live agora esse carro pegando fogo, é no sentido centro, então, como o ouvinte falou, tá bem ali no cantinho, então o trânsito ainda continuou, né? Não foi interrompido ali a passagem dos veículos, mas a fumaça forte ali naquela região agora, Agatha.
2: E o carro já, pelo menos ali na parte do motor, né? No capô, já completamente consumido pelas chamas e começando a pegar na parte de trás ali da lataria do veículo também, né, Zé? Eu tava tentando identificar, mas na hora passa uma Kombi na frente e não consegui pegar qual é o modelo do carro, mas parece ser tipo uma daquelas caminhonetes, né? Um pouquinho maior, sim, meio fiorino ali, né?
5: Parece que sim. E os bombeiros ainda não chegaram ali, então assim, ainda com esse fogo ali na...
2: a fumaça bem escura. Atenção então pra informação, né? Agora não atrapalha o trânsito, mas provavelmente com a chegada dos bombeiros, talvez uma faixa ali seja suprimida pra atuação deles. 10h20.
0: Lana Bernardes está aqui, a gente está desde ontem acompanhando uma situação envolvendo uma granada dentro de uma escola no Jardim América. Os vídeos começaram a circular nas redes sociais. A gente já vem falando há algum tempo sobre o perigo desses drones de criminosos com granadas, levando granadas, e que muitas vezes caem em locais como casas de moradores e agora numa creche. Pelo menos essa é uma das linhas de investigação da polícia, né, Lu? Bom dia pra você.
9: Isso, Agatha. Bom dia, Pinho, e aos nossos ouvintes. Essa granada que foi localizada no telhado da creche municipal Barbosa Lima Sobrinho, no Jardim América, na favela do Dique, na zona norte do Rio de Janeiro. Imagens que circulam nas redes sociais mostram o momento que o artefato cai, não houve explosão, e aí os policiais militares foram acionados e aguardaram a chegada do esquadrão antibombas, que realizou a detonação controlada. Ninguém ficou ferido. Em nota, a Secretaria Municipal de Educação lamentou o caso, disse que toda escola deveria ser um espaço sagrado, sem ser vítima aí da violência, e a pasta disse que hoje as atividades seguem normalmente, não foram afetadas nessa unidade de ensino.
2: É mais um capítulo daquela disputa que a gente acompanhou na semana passada, inclusive com a viralização de um vídeo de um motorista de aplicativo chegando até uma rua ali no Jardim América e sendo abordado por criminosos numa espécie de blitz ali do tráfico. Depois até passou a circular uma arte, né? Um panfleto digital feito ali pelos próprios traficantes com regras de conduta que os motoristas deveriam utilizar ao entrar na favela para não serem baleados pelos bandidos ou abordados ali com truculência e violência, né? E ali naquela região você tem uma disputa porque é a ponta do que o terceiro comando puro chama de complexo de Israel, né? Ali na região de Vigário Geral e numa região limítrofe, fim da Zona Norte, que você atravessando ali a Bulhões Marcial ou outras vias da região já tá na Baixada Fluminense. Então você já pega ali o Jardim América também nos limites com a Baixada, nas favelas ali do DIC, da Furquim Mendes. E no meio desses dois territórios, de Vigário Geral e dessas favelas ali do Jardim América, você tem uma área que até pouco tempo atrás, vamos colocar, que era neutra, né? Que não tinha atuação, pelo menos ostensiva, do crime organizado. E um ponto até muito simbólico... Perdão. Um ponto até muito simbólico dessa área é um local chamado de Praça 2, que foi onde pela primeira vez as forças de segurança passaram a ser notificadas da presença de bandidos armados das duas facções desses dois territórios, Comando Vermelho e TCP, tentando colocar bocas de fumo e barricadas numa área onde antes eles não estavam. E com isso
9: área
2: você...
9: de asfalto.
2: Área de asfalto. E com isso você tem a população sendo prensada no meio dessa disputa. Então, situações como essa da creche, se você não cortar pela raiz agora, vão se tornar cada vez mais frequentes, porque você tem, de um lado, o Comando Vermelho tentando ganhar espaço para esse trecho ali que eu citei, neutro, entre aspas, e do outro, os bandidos, a quadrilha daquele peixão lá do Complexo de Israel, o Álvaro Malaquias, também tentando crescer pro lado do Comando Vermelho. Na semana passada, além desse vídeo que eu citei do motorista com uma família dentro do carro, arma apontada para ele e os bandidos ali fazendo a abordagem, teve um outro dia também de tiroteio intenso ali, de confrontos entre essas duas facções. E agora um drone com granada dentro da creche, né? Então assim, mais um sinal, e esse o mais grave de todos até agora, de que essa região tá com uma tensão que precisa ser combatida com muito mais volume, tanto pela polícia militar no patrulhamento ostensivo, quanto pela polícia civil na investigação e desarticulação das duas quadrilhas, né?
0: Valeu, Lu, obrigada pelas informações. Ainda sobre drone, a Maria Eduarda Vieira tá aqui, porque a gente fala do perigo do drone tripulado, com esse tipo de granada, mas esses drones que circulam no espaço aéreo também são tão perigosos quanto, porque se um avião, por exemplo, acaba colidindo com um drone desse, pode acabar causando um acidente aéreo, né, Duda? Bom dia pra você. Por sorte, não foi isso que aconteceu.
10: É, por sorte mesmo, Agatha. A gente tá tentando entender ainda como foi esse impacto. Mas bom dia pra você, bom dia também pro Pinho e pra todos os nossos ouvintes. O que que aconteceu? Um fragmento, que seria uma parte, né, uma peça desse drone, foi encontrado em uma aeronave da Aerolíneas Argentinas quando pousou aqui no Rio de Janeiro. Esse objeto foi encontrado pela equipe de manutenção da concessionária Rio Galeão quando pousou, então, no Aeroporto Internacional do Galeão, na Zona Norte, aqui do Rio de Janeiro. Esse caso aconteceu no início de junho, quando a equipe foi vistoriar essa aeronave quando ela pousou no aeroporto. Eles perceberam, eles encontraram esse fragmento que seria compatível com a peça de drone. Mas eles não conseguiram determinar em que momento do voo teria acontecido esse impacto. Não atrapalhou o pouso ou a dinâmica do voo, conseguiu, tudo correu da forma tranquila, mas de acordo com o Rio Galeão, não tinha naquela data nenhuma operação autorizada com drones ali na área do aeroporto, por isso que causou estranhamento tanto da concessionária quanto do CENIPA também, que chegou a abrir uma investigação, mas ela não foi pra frente, porque segundo eles, isso teria sido só um incidente aeronáutico. Então eles chegaram a fazer uma perícia, acompanhar o fragmento, como eu disse, mas eles não levaram à frente essa investigação. Nesse caso, a gente teve um impacto, mas sem mais desdobramentos ruins, podendo, como a Agatha falou, em alguns casos a gente pode ter provocado até mesmo acidentes. Felizmente não foi o caso dessa aeronave, mas a gente tem casos assim já sendo registrados e monitorados. Por isso que há inclusive a própria rede monitorando todo o espaço aéreo perto do aeroporto, para que quando o avião for pousar, não tenha então nenhuma operação de drone no momento.
0: Por isso que a regulamentação é importante. Você não compra um drone, sobe num perímetro ali perto do aeroporto, à torto e à direita. É muito importante que tenha um plano de voo, que tenha autorização para que você consiga fazer o voo desse drone, não é?
10: A pessoa saiba usar também.
0: Saiba manusear, saiba que não é só comprar um drone na internet e subir em qualquer lugar, que isso não vai ter consequência. Felizmente, nesse caso, não teve uma consequência envolvendo um acidente maior, mas poderia ter acontecido, já que esse drone subiu sem qualquer plano de voo autorizado, de acordo com as primeiras informações. Valeu, Duda. Obrigada, viu, pelas informações. A gente vai falar agora de uma operação envolvendo vans que eram roubadas para transporte de peças roubadas, né, Gabriela Morgado? Bom dia para você, Gabi.
11: Isso, Agatha. Bom dia para você, pro Pinho, para todos os nossos ouvintes. Uma operação que aconteceu em Nova Iguaçu, ali no quilômetro 32, na Baixada, da Delegacia contra o Roubo de Furtos de Automóveis. E foi para cumprir um mandado de busca e apreensão contra Adriano da Silva Costa Júnior, que é conhecido como Imperador, e ele é apontado justamente como chefe dessa quadrilha que rouba vans em todo o estado do Rio de Janeiro e depois revende ali as peças, né? Só que esse mandado era apenas de busca e apreensão, mas o Adriano tentou fugir e quebrou o celular quando a polícia chegou. Por isso ele foi preso em flagrante e vai responder por fraude processual, porque o celular era justamente, né, o alvo do mandado de busca e apreensão. Ele tentou quebrar para tirar ali as provas da polícia e aí vai responder por fraude processual. Já foi levado para a cidade da polícia. Como que essa quadrilha agia? Essa investigação começou lá em março, quando outros dois integrantes da quadrilha foram presos por terem roubado uma van na Barra da Tijuca, na zona sudoeste, e eles fizeram o motorista refém. Depois levaram essa van até uma área de mata em Campo Grande, ali na mesma região. Os policiais encontraram também uma outra van que tinha sido roubada e queimaram as duas vans, porque eles faziam isso, tiravam as peças e queimavam a carcaça para poder não deixar vestígio. Os dois foram presos nessa época e aí a polícia começou uma investigação maior até chegar no Adriano, que é apontado como chefe dessa quadrilha. Segundo o delegado, outros integrantes dessa quadrilha já foram identificados também, então por isso a investigação continua. Mas a gente fala muito de roubo de carros, né, aqui, carros, motos, e para essa quadrilha o mais importante eram os motores das vans, porque são peças muito raras no mercado regular mesmo, é difícil de encontrar e pode chegar aí a, por exemplo, mais de 60 mil reais, então vale muito, né?
2: Eu me lembro, Gabi, você citou aí o pontapé dessa investigação, né? Quando a gente noticiou que a polícia chamou de cemitério de veículos ali na Praça Ana Gonzaga, na Zona Oeste. Imagino que seja relacionado a essa mesma quadrilha, até pelas imagens que eu tô assistindo agora, né? E pela tua descrição, bate muito com o que a gente noticiou na época. E eu me lembro que eu fiquei aterrorizado pelo modus operandi da quadrilha, que consistia nesses roubos que você citou, como aconteceu com esse motorista que foi sequestrado ali na Barra da Tijuca. Depois que eles levavam o cara era mantido sob o poder dos bandidos. Depois que eles roubavam os veículos, faziam o que eles queriam fazer, você explicou aí na tua reportagem, o cara ainda é abandonado no meio do mato. Eles deixavam a vítima ali numa área completamente erma, sem nenhum, sem acesso à comunicação, e tendo que se virar sozinha depois, e aí davam fim ali ao veículo depois de fazer ali a utilização do mesmo para esse transporte, né, que você citou. E aí não só dificulta o rastreamento do carro que foi roubado, né, nesse cemitério de veículos que a polícia acabou estourando aí na Praça Ana Gonzaga alguns meses atrás. Na imagem que a gente está mostrando agora, tem até ainda resquícios do fogo ali de uma dessas carretas que tinha sido incendiada uma vanzinha, né, na verdade, na ocasião ali pelos bandidos, né? Então dificulta o rastreamento dos veículos roubados ou furtados eventualmente, né? Agora, você citou um dos exemplos desse motorista que foi sequestrado na Barra, deve ter muito mais. E agora com a prisão, com mais uma fase, mais uma etapa, mostrando também esse cabeça aí, esse tal do imperador, a tendência é que outras vítimas ouvindo essa reportagem parem e pensem, pô, eu provavelmente fui vítima dessa quadrilha, porque o que aconteceu com o meu veículo quando me capturaram, me sequestraram, incendiaram, a empresa encontrou a van incendiada, provavelmente foi essa mesma quadrilha. Então, se você tá ouvindo a gente, assistir mais tarde na tela da Band a reportagem da Gabriela Morgado e achar que o que aconteceu contigo pode ter sido aí obra dessa quadrilha, não hesite em ir à delegacia, porque o teu depoimento é importante até para dar mais materialidade ao indiciamento da polícia lá na frente, denúncia do Ministério Público e esses caras ficarem atrás das grades, porque não é só o roubo pelo roubo que já seria gravíssimo, né? Mas a gente tá falando de métodos de tortura, de sequestro, de bandidos aí ligados também, eventualmente, a crimes muito mais bárbaros, mais pesados, né? Obrigado, Gabi.
0: Valeu, Gabi. Valeu. Fala, Zé.
5: Ó, voltando a falar do Rebouças, chegou bombeiro ali no local, naquela van que tá pegando fogo.
12: Zé Paulo, bom dia. Nesse momento, tô no Rebouças, na saída ali do Rio Comprido, uma van pegando fogo. Bombeiro já está no local, tudo sinalizado pela Sete Rio. Bom dia, vamos que vamos.
2: E a Corpo de Bombeiros, né, Zé? Mandou uma resposta aí pra gente. Nossa Van Alves, apuradora, disse que o quartel do Maitá é que tá agindo na região para combate a esse incêndio ali numa van, sem informações sobre feridos.
0: O Daniel Henrique tá aqui, a gente trouxe na semana passada o caos que foi envolvendo a greve dos rodoviários no Rio. Eles estavam pedindo principalmente 17% de reajuste, o sindicato dos empresários de ônibus estava oferecendo 4%, não chegaram a uma conclusão, mas os rodoviários toparam uma nova assembleia nessa segunda-feira e paralisar a greve que estava afetando muito. Em um dos dias não tinha nem 60% dos veículos rodando nas ruas. Daniel Henrique está acompanhando, está marcado para daqui a pouco, né, Dani? Bom dia para você.
13: Começa logo mais 11 horas, Agatha. Bom dia para você, Pinho, Zé, também para os nossos ouvintes. Essa audiência que vai acontecer no Tribunal Regional do Trabalho entre os rodoviários e também as empresas de ônibus para decidir se eles chegam numa conciliação ali para essa greve. A greve que começou na semana passada, ficaram alguns dias nessa greve com pouquíssimos ônibus rodando na cidade, mesmo com decisões judiciais que primeiramente decidiram que 50% da frota municipal tinha que estar rodando. Depois a justiça ainda aumentou essa frota para 80%, mas em nenhum dos casos isso foi cumprido pela categoria dos rodoviários. Na semana passada ainda, eles decidiram pela suspensão da greve, então eles retornaram pro estado de greve até hoje. Hoje seria o prazo pro fim desse estado de greve. Se não haver uma conciliação, um acordo nessa assembleia que vai acontecer daqui a pouco, às 11 horas da manhã, a greve pode voltar a retornar às ruas, então os rodoviários podem paralisar novamente, mas por enquanto eles estão em estado de greve. A gente vai acompanhar essa audiência que vai começar daqui a pouco. Lembrando que o Sindicato dos Rodoviários não abre mão da proposta que eles querem de um salário de R$5.000 para quem dirige um ônibus articulado e de R$4.000 para quem dirige os demais coletivos, além de contratação dos profissionais do BRT para que eles sejam CLT, também um ticket alimentação de R$1.000 e a jornada de trabalho 5x2, entre outras reivindicações.
2: Depois dessa audiência, eles se reúnem numa assembleia à tarde, né, para apresentar à categoria o que discutiram com mediação judicial, com o sindicato patronal. Mas eu me lembro que no fim da semana passada, a gente até fazendo uma projeção sobre o que poderia acontecer nessa reunião de hoje, tinha informações observando as posturas dos dois sindicatos, tanto do patronal quanto da categoria dos rodoviários, tinha o que parecia ser a chegada a um consenso. Mas ainda com o principal ponto de entrave, que era quanto a esse último item citado pelo Daniel na lista de reivindicações, que é a jornada de trabalho. Uma escala de 5x2 e até a carga durante o dia, né, do expediente, que eles falam que muitas vezes não conseguem parar para intervalo, enfim. Então, talvez esse tema da jornada de trabalho seja o que mais dê trabalho nessa conciliação e mais gere essa falta de consenso entre a categoria dos rodoviários e o sindicato patronal. Lembrando que a Prefeitura do Rio de Janeiro, ela é obviamente parte interessada, mas ela não participa desse balcão de negociações, né? Age quando você tem, por exemplo, na semana passada, o Daniel citou, o diz respeito à decisão de frota mínima, e aí entra na justiça pedindo para que seja aumentada a porcentagem de frota a ser colocada nas ruas mesmo durante a paralisação. Foi nesse momento ali que a gente teve uma atuação da prefeitura e também, obviamente, elaboração de planos de contingência, né? Tentando, de alguma forma, minimizar os efeitos de uma eventual paralisação. Mas tomara que essa projeção se concretize hoje, né? E que ainda que você tenha dificuldade de chegar num denominador comum nessa parte da jornada de trabalho, que eles se entendam, não sei se fazendo um plano progressivo, óbvio que promessas precisam ser cumpridas, né? Mas eventualmente, e havia essa possibilidade, né? De você não dar o reajuste salarial de uma vez só agora, mas fazer isso de uma maneira escalonada. Não sei se com a jornada de trabalho poderia funcionar também alguma decisão semelhante. A gente vai estar com a nossa reportagem presente não só na audiência, mas também depois na Assembleia dos Rodoviários para te manter informado. De qualquer forma, caso eles optem por voltar à paralisação, é só a partir de amanhã. Não é uma paralisação imediata, pelo que o sindicato nos informou, seria a partir de meia-noite, logo mais a gente atualiza. Obrigado, Daniel.
0: Valeu. Valeu, Dani. Só uma outra atualização, o ouvinte escreveu hoje pela manhã, Zé, se você tiver o nome do ouvinte, me ajuda, ali da Coronel Muniz de Aragão, esquina com a Caribu, a Sete Rio, acabou de mandar um retorno.
2: Eduardo.
0: Mandou uma mensagem pra gente falando que teve uma batida, o poste caiu e eles não colocaram de volta, eles retiraram. A Sete Rio mandou um retorno agora dizendo que eles estão cientes da situação lá no sinal da Muniz de Aragão. Eles estão providenciando um conserto, teve realmente uma colisão e o poste que sustenta o sinal precisou ser trocado. Pedi já uma previsão pra Sete Rio pra gente dar o retorno pro nosso ouvinte. Guilherme Faria tá de volta porque a gente trouxe aqui a informação de um atropelamento envolvendo vários ciclistas e agora a novidade é que depois da investigação da Polícia Civil junto com policiais do segurança presente, o homem responsável por esse atropelamento foi preso, né?
1: Exatamente, Agatha, e com um fator determinante que foi o uso de câmeras do Centro Integrado de Segurança Pública de Niterói, que ajudaram então a identificar o veículo desse homem, além também da identidade desse acusado, é o Hugo Braz de Oliveira. Ele foi encontrado e preso ontem por agentes do segurança presente em Maria Paula, que fica ali naquela mesma região. Lembrando rapidamente, caso aconteceu em maio desse ano, quem tá na nossa live vai acompanhar inclusive as imagens dessas câmeras de segurança, o homem atropelou 5 ciclistas e também um motociclista em Niterói. Ele fugiu sem prestar socorro. Ontem pela manhã ele foi localizado então por esses agentes lá em Maria Paula. Nesse vídeo que a gente está acompanhando, a gente consegue ver inclusive o carro derrubando as vítimas e essas vítimas sendo lançadas na calçada depois do impacto então causado por esse veículo. As imagens das câmeras também indicam que o suspeito teria consumido bebida alcoólica em um bar momentos antes do ocorrido, lembrando, ele fugiu sem prestar socorro. Agora, Pinho, Agatha e ouvintes, esse acusado, Hugo Braz de Oliveira, responde por tentativa de homicídio qualificado. A gente tenta contato com a defesa dele.
0: Valeu, Gui, obrigada pelas informações. Fala, Zé.
5: Falando agora com a nossa ouvinte Tamires, reflexos ali já no rebolso.
14: Bom dia, Bandinhas, aqui é a Tamires. Só para relatar sobre o carro pegando fogo, os bombeiros já chegaram ao local, o fogo está controlado, mas o trânsito está bem ruim agora. Congestionamento já grande, apenas uma faixa, né, funcionando nesse pedaço do túnel sentido centro da cidade. Continue assim, no segundo tudo pode mudar.
0: Valeu, minha amiga. Obrigada pelas informações. Carlos Andreasa já na área. Bom dia, Andreasa. Tudo bem?
15: Tudo bem.
0: Dentro como do possível, você? Né?
15: Sim.
0: Depois da derrota. Mas bonita essa blusa. Adorei.
15: Ganhei do pessoal de São Paulo lá. Eu fui a São Paulo na sexta, né? Na Band. Gravar o canal livre, que foi ao ar ontem, comandado pelo nosso Rodolfinho Schneider, antes dele sair de férias, né?
0: É, e aí pra ganha... quem não assistiu, tá disponível
15: excelente,
0: no YouTube.
15: Excelente, com a minha participação, redundantemente desnecessário dizer isso. É, e aí ganhei essa camisa, Tiano. Você gostou?
2: Gostei, valorizou bastante o tamanho do seu braço.
15: Isso, exatamente.
0: A ela
15: ideia
0: dá
15: essa.
0: Um número a mais?
15: Não,
0: a menos, não?
15: Não, tem meu tamanho.
2: É, tá, mamãe, tô forte. Mas.
15: Sim.
2: Parabéns pela fortaleza.
15: Muito
0: não,
15: obrigado.
0: É, mamãe, tô forte porque ele malha muito. Ele
15: tô tá treinando, em, tô é, treinando, tá tô me esforçando. É, Agatha Meirelles, o Brasil perdeu, acabou a Copa do Mundo do Brasil e, sinceramente, dos problemas que a gente tem no Brasil, esse é o menor.
0: É isso. Bom, a gente tem muito problema no Rio de Janeiro, um deles trazido pelo João Boeri na sexta-feira, uma reportagem exclusiva mostrando que a Prefeitura de Duque de Caxias estava construindo uma escola municipal e um terminal rodoviário num terreno que estava contaminado com substâncias cancerígenas, inclusive. Terreno esse que foi comprado com dinheiro do Instituto Rio Metrópole. Depois que a gente entrou na jogada, alguns órgãos começaram a se movimentar, né, João?
4: Verdade, Agatha. Bom dia pra você mais uma vez aos nossos ouvintes. Na sexta-feira falávamos de movimentações do Instituto Estadual do Ambiente, o INEA, que já tinha embargado essas obras de construção de um terminal rodoviário lá em Xerém, quarto distrito de Duque de Caxias, na Baixada Fluminense, obras que já estavam com 60% dos serviços concluídos. Não só esse terminal rodoviário, mas uma escola municipal que serviria de creche para crianças ali em Duque de Caxias, seria inaugurada em 2027, segundo os próprios moradores, mas não

0: indústria química lá em 2024 por 6 milhões de reais, ele está super contaminado, segundo o INEA. Contaminado não só com materiais pesados, mas algumas substâncias químicas, como você bem disse, Agatha, que são capazes de causar câncer em pessoas. O INEA já tinha alertado para risco à saúde, vida humana e de animal, mas o que, que a gente descobriu e por qual é a principal preocupação do INEA e desses órgãos ambientais nesse momento? Em 2014, quando a antiga indústria química, Vetec Química Fina, já não funcionava mais no local, mas tinha posse daquele terreno, aconteceu um incêndio de grandes proporções nesse terreno e a possibilidade dessa contaminação de materiais pesados como chumbo e outras substâncias químicas terem penetrado ali dentro do solo, na água subterrânea também, que é utilizado pelaquela região, e por isso o INEA embargou aquela obra. Pois bem, a gente trouxe na sexta que o Ministério Público tinha instaurado um inquérito. Já fez a primeira recomendação, que é aquela medida antes da ação judicial. Recomendou à Prefeitura de Duque de Caxias que desista de construir, botar para funcionar creche, escola municipal ou outro serviço diferente do que foi autorizado pelo Instituto Estadual do Ambiente. A autorização de início era para a construção de um estacionamento em apoio a um hospital que fica ao lado do terreno, hospital que começou a ter suas obras iniciadas em 2022 e que agora também não foi entregue pela Prefeitura de Duque de Caxias. Pois bem, o Ministério Público fez essa primeira recomendação e a informação nova que a gente traz hoje em primeira mão também é instauração de inquérito pela Delegacia de Proteção ao Meio Ambiente, Polícia Civil entrando na jogada. Agora também estava conversando com a delegada responsável pela DPMA, que fica lá na cidade da polícia, aqui na capital fluminense, me disse que vai investigar responsabilidades, quem autorizou aquela obra vai investigar essa obra lá em Duque de Caxias. Fato é que, assim como na sexta a gente tentou trazer uma posição da Prefeitura de Duque de Caxias, até agora eles não nos responderam depois de diferentes cobranças da nossa reportagem.
1: Olha, nada disso... pode nos surpreender. Esse é o ponto de partida. Então, vamos botar a bola no chão a partir da reportagem do João Boeri e mostrar as camadas de barbárie, ao final do que temos obra e dinheiro público posto.
0: 24 milhões.
1: Certo? Isso significa contratação de empreiteira, papapi, papapá. Certo? Então, desapropria-se uma indústria que lida com matéria, com elementos perigosos, uma indústria química, que lida o tempo todo com risco de contaminação. E há, pelo INEA, segundo o INEA, um solo contaminado. A desapropriação é feita sob qual argumento? Melhor, qual argumento não? Para qual finalidade? E até aí eu vou. Estacionamento. O risco de contaminação num solo aterrado, pavimentado, asfaltado para estacionamento, que é um espaço em que ficam os carros. Certo? Você transita por ali, chega, sai, mas onde ficam os carros? Talvez se a gente cavucar a história desse estacionamento, a gente encontre problemas também. Porque me parece estar tudo contaminado aí. Nesse caso não é pelo material cancerígeno, certo? Mas a coisa evolui, de repente, a margem do INEA, também tem isso, os órgãos de fiscalização, todos eles, inclusive o Ministério Público, certo? Tudo isso aconteceu, essa escola foi erguida, bonito prédio, hein? Grandão.
0: Tá tudo pronto lá.
1: Tudo pronto. Isso tudo foi feito sobre esse terreno e ninguém viu. Eu preciso acreditar, João Boeri, que ninguém viu. Porque só piora se alguém tiver visto. E é claro que alguém viu. Olha as camadas de complexidade postas aí. Constrói-se um colégio, uma creche para crianças pequenas. Creche, criança que fica no chão, minha gente. Certo? Olha o grau de irresponsabilidade. Isso é um crime! Para além do uso pervertido do dinheiro público, porque tá aí o Ministério Público recomendando que essa escola não funcione. Alguém acha que alguma escola funcionará ali? Que algum pai colocará a criança numa creche ali? Mas você imagine isso, uma escola, as crianças na creche, não é a minha filha que tem 11 anos e anda.

0: creche, criança que fica no chão, que bota a mão na terra, que bota a mão na boca. E fizeram uma escola ali. O INEA não viu, não viu. Tá vendo agora? O Ministério Público não viu. Ninguém viu, ninguém viu isso num solo contaminado. E agora? Agora você tem a obra pronta. O terminal ainda não, né? Mas a...
1: Ainda não.
0: Mas a obra pronta, uma escola pronta, 24 milhões no total, uma escola que é fantasma de partida, que não pode ser usado. Ninguém pode trabalhar ali, não é só escola, não pode. Não serve. Quem, primeiro, do ponto de vista administrativo, âmbito civil, quem vai ser responsabilizado por isso? Eu acho que isso aí é matéria criminal. Criminal, se você chegou ao ponto de construir uma escola, uma creche num terreno... doente, viciado. Agora, objetivamente, quem é o responsável por essa obra? É a prefeitura de Caxias, certo? É o prefeito de Caxias. Quem é o reis da vez?
1: Netinho
0: Reis. Netinho. É o netinho, tiozinho, vovozinho, irmãozinho, é sempre um reis. Aliás, esse ônus vai para Eduardo Paes na campanha eleitoral, hein? Não o ônus dessa escola. O ônus da associação. Certo? Tá levando o pacote reis completo consigo pra seleção. Tirou esse pacote dos bolsonaristas. Levou pra si. Fecha o parênteses aqui. Que esse senhor, Netinho Reis, que eu não sei se é senhor, é senhor porque é o prefeito. É jovem, né? É o responsável. Quer dizer que até agora um troço como esse acontece? Hein, prefeito de Caxias? Um troço como esse acontece? E a prefeitura de Caxias não deu uma, não tem uma palavra para a sociedade? Alguém dirá, e a gente tem que dizer, eu falei isso na sexta-feira com o Rodolfo, João. Poxa, que bom. Não é isso que a gente sente? Porque a gente vai se acostumando à barbárie. Então todo mundo pensou o seguinte, mas a escola chegou a funcionar? Não, não chegou, ela não foi inaugurada, não tinha ainda criança lá dentro. Aí você, né? Caraca, que bom, alívio, alívio. Porque sempre podia ser pior. Claro que podia ser pior. Crianças poderiam estar tendo contato com esse solo doente, cancerígeno, contaminado. Isso sem contar, o João falou, o lençol freático, tudo quanto há por ali. Certo? Então, oh, que bom. Não tem as crianças não frequentaram, mas o esqueleto tá lá, a obra tá lá, botaram dinheiro público lá. Quem vai ser o responsável? Quem vai ser sancionado administrativamente por isso? Quando haverá uma ação, isso é uma matéria para ação de improbidade administrativa? Para um prefeito? Que coisa... Olha, quero que fique bastante claro que nós não vamos deixar isso assim. Isso passar assim. Uma construção como essa. A gente tem que ver quem construiu. Aí começam agora, João, sabe? Coisas que você é melhor do que ninguém sabe fazer. Qual é a empresa que construiu? Como é que foi essa construção? Teve contrato emergencial? Aí a gente começa. Em que momento?
1: Posso te adiantar, se você quiser, me recordei de uma pesquisa que eu fiz ontem.
0: Aí.
1: Quem executa essas obras do terminal rodoviário é o Instituto Rio Metrópole, porque ele que compra, contrata a empresa. No parecer jurídico deles, o diretor responsável pelo parecer jurídico dizia que não tinha nenhum impacto ambiental referente a esse terminal rodoviário que estava sendo construído, que já está com 60% das obras prontas. A gente está preparando uma nova reportagem para os próximos dias, mas os pareceres do Instituto Rio Metrópole não indicavam nenhum impacto ambiental referente a essa
2: construção. O Rio Metrópole, que em nota, falou que a única atribuição foi fazer a contratação da empresa, que é a Rio Brás, né?
1: Isso, que projeto, licenciamento,
2: é prefeitura.
1: Ideia, tudo prefeitura de tudo.
0: Nessa hora ninguém...
2: Ô, André, os caras destruíram a apuração do Boeri, 30 poços de monitoramento dessas substâncias químicas. Se a indústria que saiu dali do terreno não tivesse alertado, sim, a obra ia terminar, a escola e a creche iam ser inauguradas e sabe-se lá o impacto dessa, sim, tragédia que poderíamos ter, porque... E quem trabalhou nessas obras? Porque a escola
0: bom
2: tá
0: ponto,
2: pronta.
0: Bom ponto.
2: 60% da rodoviária bom tá pronta. Ponto. O Boeri entrevistou lá o pessoal na obra... Porque o INE embargou agora, né? Mas quando o Boeri foi lá...
0: O colégio tá pronto, irmão.
2: É isso. E o funcionário falou, cara, não sei de nada disso, não. Então, esses caras que trabalharam na obra, eles podem estar até contaminados, sim, já.
0: Que coisa bizarra. Então, John, outra coisa importante. Porque isso tem que ter tido alguma solução administrativa, né? E eu fico pensando se uma mudança como essa de finalidade da obra, do terreno, se isso não tem que passar por, se isso não tem que ser submetido a órgãos de controle, se não tem que passar pelo INEA de novo, sei lá. Ali era uma obra inicialmente para o estacionamento. Em que momento isso vira uma escola e um terminal rodoviário? Quais foram as submissões administrativas feitas para que essa mudança pudesse acontecer? Quem autorizou? Certo? Acho que tem uma etapa também aí pra gente investigar. O João Boeira deixou bastante claro, se eu não tiver deixado ainda, que nós vamos continuar investigando esse assunto que é de extrema gravidade. E o Tiano chamou atenção para algo que me escapara. Não é porque não tinha criança ali, porque a escola não chegou a funcionar, que não possa haver gente contaminada. Afinal de contas, a obra foi feita. Quantas dezenas de homens e mulheres não terão passado, ficado naquele terminal, metido a mão naquela terra, ou a obra foi feita com todo mundo vestido de Chernobyl?
3: Valeu, João. Obrigada. Valeu, pessoal, pelas informações. Andreasa, Pinho, bom jornal pra vocês, valeu. Tá?
0: Olha, eu quero registrar Brasil aqui que pela primeira vez, pela primeira vez em muitos anos, você está me entregando esse jornal às 10h55,
3: não,
0: tá?
3: Não acostuma, tá?
0: Um beijo. Beijo.
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dia, meus amores, todo Rio no ar, obsessão pelo RJ. Como vão vocês? Como vai você? Peço licença para entrar na sua casa, no seu carro, no seu meio de transporte, no seu trabalho. Para quem não me conhece, eu sou Carlos Andreasa e apresento este jornal, o Todo Rio, às 11 horas da manhã. Sem promessa, que a gente entrega. O nome dessa música é Tanta Promessa. Na voz do grande, monumental, inesquecível ídolo referencial a quem stalkeei loucamente na minha juventude, o grande Almir Guineto. Isso é uma coisa que eu sempre entendi, é que eu estava diante de um gênio. Almir Guineto. Esse samba não é dele. Esse samba é do Arlindo Cruz, do Marquinhos PQD e do Franco. Pesadíssimo. Tanta promessa. E vamos levantar a moral, porque eles, lá da seleção brasileira, turma Neymar e rapaziada, estão com a vida ganha, irmão. Perdeu ontem, tem aquele teatrinho todo do chororô. Tá todo mundo agora em Ibiza. Ibiza, Capri. Quem te quiser ficar pelo... vai pra Disney. Todo mundo tá com a vida resolvida. Você que acordou hoje às 4 da manhã pra trabalhar. Você que é ferrado. Que tem Copa do Mundo todo dia pra jogar. E perde. Essa é a verdade. Então, perdeu, foi ruim. Mas também tinha como ganhar. Eu pergunto pra você, tinha como ganhar? Ontem talvez tivesse. Perdeu gol, perdeu pênalti. Ontem talvez até tivesse como ganhar. Eu acho que o outro time era melhor, hein? Mais bem organizado, dominou o jogo, manteve a bola. O tal do Filipão italiano, Ancelotti. Perdidaço no segundo tempo, perdidaço, hein? Fez uma troca, botou o Neymar pra jogar. Antes da parada de hidratação. Você esqueceu que tinha parada de hidratação? Eu tive essa impressão. Veio a parada de hidratação, tomou um susto. Já tinha botado o Neymar pra jogar. Aí o outro técnico... pode rearrumar sua seleção, reorganizar o seu time. Tem um

0: erros que, se fosse um Lazzaroni, não podia voltar pro Brasil. Mas é o Filipão, um italiano, com essa moral, um treinador ultrapassado. Foi bom que colocaram também o Neymar pra jogar, pra que se visse. Tava 0-0 quando o Neymar entrou, hein? Vamos lembrar disso, estava 0-0 quando o Neymar entrou. Entrou o Neymar, empurrou o Endrick pra ponta direita, abriu uma avenida por onde os caras avançaram e fizeram um gol. Ficamos sem marcação na frente. Uma tragédia, mas tá tudo bem. Daqui a 4 anos tem mais e não terá essa rapaziada. É uma geração derrotada, cuja página viramos agora. A página que nós estamos aqui é do Rio de Janeiro, com ele, Cristiano Pinho. Como vai você?
1: Péssimo, mas seguindo em frente, como você mesmo propôs. Bom dia, Carlos Andreasa. Eu falei sobre isso mais cedo, então não vou me alongar, mas fiquei muito frustrado.
0: Seleção ruim, irmão.
1: Senti, cara, senti o golpe com essa derrota.
0: Você concorda que a seleção é ruim? Que tivesse
1: não,
0: passado da Noruega?
1: Na verdade, eu discordo de você em grande parte do seu comentário.
0: Quer dizer, você está errado em grande parte.
1: eu não acho o Carlo Ancelotti ultrapassado.
0: Certo.
1: Eu acho que ele é um grande técnico. Eu acho que a entrada do Endrick veio na hora certa.
0: Perdeu um gol incrível.
1: O goleiro da Noruega estava inspiradíssimo. Então, assim, méritos para ele. Óbvio que nada do que for dito vai minimizar a desgraça que é você ser eliminado em oitavas de final para a Noruega. Que, com todo respeito, a brilhante história norueguesa, riquíssima, né?
0: Vikings,
1: do povo escandinavo, remadores. Vikings, não tem tradição alguma no futebol, né?
0: Sim.
1: Esse tal desse fantasma, o Brasil nunca venceu a Noruega. Brasil, também poucas vezes se enfrentaram.
0: Mas o Brasil não tá vivendo de tradição também, Tiano? Veja.
1: Sim. O ponto é que eu não acho a seleção ruim. Inclusive, eu acho elenco, pelo menos no papel, melhor do que 18 e 22.
0: Você acha mesmo?
1: Eu acho, cara, eu acho. Então, o negócio é o seguinte, agora é um novo ciclo. O Neymar sai, mas os outros ficam. Quem vai sair ali é Marquinhos, talvez, por conta da idade.
0: O goleiro.
1: Os laterais, o Alisson, acho que ainda tem mais uma Copa.
0: Você acha?
1: Sim.
0: Quarta Copa?
1: Eu acho, cara. Goleiro de alto nível, pode até ser que algum apareça agora pra começar a tomar ali titularidade, mas convocado, eu acho que ele tem que ser na próxima Copa, se continuar jogando do jeito que tá. Mas tem muito jogador ali que ainda vai ter mais uma Copa, cara. Você pega aí Vini Júnior, Rafinha, Bruno Guimarães. Então, é uma renovação parcial e agora o Ancelotti, cara, vai ter 4 anos. Certo. Ele vai viver essa mudança de ciclo. Certo. Então
0: não sei se eu acredito, o último ano dele do Real Madrid já foi meio perdidaço. O meu ponto, pra gente avançar, é que eu não vejo o Brasil, eu não veria o Brasil competitivo contra os adversários que ele teria nas quartas de final, por exemplo. Eu acho o Brasil pior do que o México, mas bem pior. Pior do que a Inglaterra, bem pior. Você certamente viu ontem o jogo México-Inglaterra, Inglaterra e México.
1: Vi.
0: Um jogo em altíssimo nível, velocidade extrema e disputadíssimo. O Brasil não entrega aquilo. Então, enfim, bola pra frente. O que importa, Tiano, é que o América Futebol Club está na semifinal da Série B Carioca e tem tudo...
1: Série A2, mais respeito.
0: Tem tudo, perfeitamente. Tem tudo pra voltar à primeira divisão. Como vai você, José Paulo Sobral?
2: Eu vou bem feliz, eu já tava assim, já tava entregue, né? Pensando que o América não ia se classificar, como eu falei pro Tiano mais cedo, mas agora...
0: Deu uma sapecada, né? Uma goleada, não
2: 5-0 no Serrano. Então, assim, mostrou quem é o América, né? É isso que tem que ser.
0: E agora enfrenta o americano de Campos.
2: É.
1: Jogo duríssimo.
2: É.
0: Duríssimo.
2: A torcida deles diz que é o clássico Tio Sam. Mas a gente não considera clássico, não.
0: Tá bom.
1: Que cara.
0: Primeiro jogo aqui, certo?
2: Isso,
0: em Mesquita, no seu estádio. E depois, o segundo em Campos, o americano tem a vantagem do empate.
2: Exatamente. E você deve levar em conta que o América faz falta pro Campeonato Carioca da Série A.
0: Cara, eu adoraria ter o América na primeira divisão do Campeonato Carioca, será? José Paulo Sobral.
1: 3 pontos na conta, né? De
0: todo
1: mundo, né?
0: Todo mundo, tem isso também. José Paulo Sobral.
2: Oi.
0: Enquanto isso, o Romário lá fazendo comentário na Copa do Mundo. José Paulo Sobral, o que não sai da boca, o senador da República, o que não sai da boca dos nossos ouvintes também nessa segunda-feira?
2: Um poste, carcomido. Chegou mensagem do nosso ouvinte Gabriel falando pra gente sobre...
0: Well, Gabriel.
2: ouvindo.
1: Isso aí é Adriana, não é?
2: Adriana.
1: É.
2: Oito
1: é
2: Adriana, anos. Cara?
1: Calcanhoto, pô.
0: Ah.
1: É, eu cantava muito essa música pro meu irmão, cara, quando ele era mais novo, Gabriel.
0: É aquela aquele CD meio de músicas infantis que ela gravou, né?
1: É.
0: É a Adriana Piripipim, não é isso? Piripipim?
2: É isso mesmo. Martimpim. Fala aí, Gabriel. Fica à vontade agora.
1: Gabriel!
3: Bom dia, Zé. Bom dia, Tiano. Bom dia, Carlos. Bom dia.
0: Fala, meu irmão.
3: Cara, eu sou o Gabriel de Marechal. E nós, moradores aqui da Travessa Santo Antônio, nós estávamos com um problema. Nós tínhamos aqui esse poste, que ele tá só no ferro. Um perigo iminente aqui de cair. Tem muita criança brincando aqui na nossa travessa e um perigo de um poste cair, né? Ele tá sendo sustentado, segurado pelos fios. Beleza, acionamos a Light. A Light veio para trocar o poste, fez um furo, fez um buraco no chão. Não contente com esse buraco, eles acertaram a rede de água. Não contente, fizeram um outro buraco e acertaram novamente a rede de água. E assim, nós moradores da Travessa Santo Antônio, a partir do número 472 para trás, estamos sem água. E já tá indo para o décimo dia e a Águas do Rio informa que já tá vindo, que é 2 dias úteis e já se passam 10 dias. Assim, espero que vocês consigam nos ajudar aí a tá solucionando esse problema aí.
0: Dificuldade, Tiano, talvez você possa me ajudar de descrever para quem nos escuta esse conjunto de imagens, cara. Nós estamos falando de Marechal Hermes, Travessa Santo Antônio, certo, Zé?
1: Certo.
0: Você consegue descrever, Tiana?
1: Vamos lá.
0: Pra mim é um ambiente de guerra.
1: Tem um poste, certo? Esse poste, inclusive, tem uma pintura diferente, né? É um poste azul e verde. E a base dele, como bem disse José Paulo Sobral, tacar comida. Ou seja, você vê o concreto por dentro, né?
0: A estrutura metálica.
1: E a estrutura metálica, aqueles vergalhões que compõem o esqueleto do poste, né? Os vergalhões que ficam em volta do concreto, mas que não deveriam estar à mostra. E parte dessa base, em meio aos vergalhões aparentes, ela já tá carcomida ali também, né? Já tem um vão ali na estrutura desse poste. E esse poste tá num ponto onde tem essas intervenções descritas pelo Gabriel da Águas do Rio. Então, em volta do poste há muita terra levantada.
0: Sim.
1: Rochas ali, pedras, né, espalhadas. Logo ao lado tem um buraco.
0: Buracão, né, cara?
1: Uma cratera cheia d'água.
0: Parece uma água limpa.
1: E essa água tá vazando, né?
0: E a calçada não existe ali, né, Tiana? É um canteiro de obras.
1: É um canteiro de obras.
0: Material de obra largado,
1: um buraco. Tem um pneu de bicicleta ali.
0: Não, é perigoso, né? Esse buraco deve ter uma profundidade, sei lá. Alguém pode se machucar ali. Um área abandonada.
1: Então, e tem umas madeiras ali, né? Alguns materiais. Eu acho que tem outro buraco ali, Carleto. Se você for ver.
0: Sim.
1: Tem um buraco à direita do poste e tem outro à esquerda também.
0: É, tudo esburacado.
1: Que aí eu não sei se colocaram até um material ali pra sinalizar, uma espécie de tampa, só que tá aberta também. Sei lá, e o negócio nem sinalização parece ter, né?
0: Não tem nada, tá largado e a gente tá acionando águas do Rio nesse momento, certo, Daniel Nascimento? Sobre o seguinte argumento, a Travessa Santo Antônio, pra quem observa como eu, nunca estive lá, Marechal Hermes, ela não tem estado, ela tá abandonada. É uma calçada inexistente, largada, abandonada. Se começou uma obra, sei lá o quê, ainda tem esse poste no meio do caminho. O poste se transforma no menor dos problemas aí, um poste que tá pra cair, dada a buraqueira da calçada. Eu não sei o que é calçada, o que é rua, o que é obra, eu realmente não sei. Eu sei que as pessoas vivem ali, que isso está na porta da casa de muita gente. E o nosso ouvinte desesperado, pedindo socorro. Há quanto tempo isso tá assim? Águas do Rio precisa dar uma solução hoje para isso, aparecer hoje para isso. É para pelo menos sinalizar essa obra. Talvez não seja possível acabar hoje, vá lá. Mas sinalizar e encaminhar a conclusão da obra. O poste é outra história, né? O poste é outra questão. O poste não tem a ver com Águas do Rio. Nós temos dois problemas aí, Daniel Nascimento. Então tem que entrar em contato com a prefeitura também, de partida, eu acho, para saber de quem é esse poste. E o que se pode fazer para recuperá-lo ou trocá-lo, sei lá, assim não pode ficar. Inclusive nesse chão assim,
1: Ele disse que já tinha chamado a Light, né, Zé?
2: Já,
1: só
2: já
1: que não houve resolução.
0: O risco
1: ali
0: do poste cair aumenta, né, Tiano? Numa obra como essa, o chão todo revirado, esburacado, o chão cedendo.
1: É, eu acho
0: poste,
1: também.
0: Esse poste pode cair a qualquer momento.
1: José.
2: Oi, eu vou agora, rapaz, com o Walter, lá pra Vila São João, em São João de Meriti.
1: Tá bom, posso ir junto?
2: Vamos juntos. Vai também, Carleto?
0: Já fui.
2: Tá.
4: Bom dia, Zé, e toda a equipe da Band News. Aqui é o Walter. Zé, eu tô precisando de uma ajuda de vocês, porque a minha mãe, né, mora em São João de Meriti, na Vila São João, e tá tendo problema com recolhimento de lixo há 3 meses, né? A equipe de recolhimento de lixo passa na rua principal, recolhe o lixo da rua principal, recolhe o lixo de quem colocou na frente da casa dos outros, né? Na rua principal, mas não entra nas ruas laterais, né, incluindo a rua da minha mãe, para fazer o recolhimento de lixo. Na última quarta eu fui na prefeitura, fiz uma reclamação, né, foi um fiscal lá na rua da minha mãe, fez um vídeo politiqueiro, né, e disse que estava tudo limpo. Mas aí na imagem você dá para ver, depois que o caminhão do lixo passa na rua principal e não entra na rua da minha mãe.
0: Então, o Walter descreve o seguinte cenário. Nós estamos falando de Vila São João, São João de Meriti. Tem uma rua principal na Vila São João, em que o caminhão de lixo passa, um serviço prestado pela municipalidade, pela prefeitura de Meriti. Ali, o caminhão passa. O lixo dos demais, dos vizinhos que não vivem na rua principal, lixo só é recolhido se eles pegam os seus sacos de lixo, as suas caçambas, sei lá, e levam até a rua principal, o que significa colocar e depositar na porta da casa de alguém que vive na rua principal, por onde passa a coleta de lixo. Nas demais ruas, é o que ele está denunciando, se não fizerem esse movimento, lixo recolhido não haverá. Esse é o ponto. Então, qual é a regra? Entrar em contato, por favor, com a prefeitura de Meriti, Daniel Nascimento, com a seguinte pergunta. Na Vila São João, gente boa, prefeitura de Meriti, para ter lixo recolhido, tem de jogar na rua principal? Essa é a regra? Ou a coleta vai passar nas demais ruas que estão em dia com seus impostos, pagam as suas obrigações? Só pra gente entender e organizar, que a gente vai orientar o pessoal a botar o lixo na rua principal. Os nossos ouvintes, inclusive o Walter, a mãe dele, 3 meses sem recolhimento de lixo em casa.
2: Na Travessa Olinda.
0: Na Travessa Olinda, é o nome da rua. Obrigado, Daniel Nascimento, um abraço pro Walter, a gente vai atrás dessa resposta. Zé.
2: Vocês vão lembrar do nosso ouvinte Bruno, que uma vez mandou mensagem falando da rua Paz de Andrade, altura do número 59. Vocês, de repente, vão lembrar até da voz dele. Ele tá de volta aqui para reforçar um apelo.
1: Tá bom.
5: Bom dia, Band News. Aqui é o Bruno, do bairro Olavo Bilac, em Caxias, novamente mandando a mensagem para vocês sobre o vazamento de esgoto aqui na rua Paz de Andrade. E como eu mandei das outras vezes...
0: Para. A água... Para. Eu lembrei agora, sabe por quê? Eu recitei Olavo Bilac nessa ocasião.
2: É verdade.
0: Você tá lembrado disso? Eu
2: lembrei.
0: Faz tempo, cara, tem mês isso aí.
1: Não é o da Manilha esse, não?
0: Não, eu me lembro, a gente citou essa rua, rua Olavo Bilac, não é, Zé?
2: Foi isso mesmo.
0: Tá, pode, só pra eu não, procurar
1: eu
0: aqui.
1: Eu fiquei com a impressão que poderia ser relacionado a alguma obra que foi feita e ele falou que precisava botar as manilhas e não botaram, não sei.
2: Reclamação com águas do rio.
1: Mas é esgoto, né?
0: Só vamos voltar pro começo, só porque eu parei pra eu achar minhas anotações aqui a respeito, por isso eu pedi pra parar, vai, Zé.
5: Bom dia, Band News. Aqui é o Bruno, do bairro Olavo Bilac, em Caxias, novamente mandando a mensagem para vocês sobre o vazamento de esgoto aqui na rua Paz de Andrade. E como eu mandei das outras vezes, a água do rio vem fazendo aquele serviço de enxugar gelo. Vem, faz o desentupimento, mas 3 dias depois volta a entupir. Semana passada eu vi alguns comentários de pessoas mandando mensagem para a rádio falando a mesma coisa. Que a água do rio vai, está transbordando esgoto, ela vai, faz a desobstrução, mas não resolve o problema, quer fazer a obra.
0: Falamos sobre isso.
5: Então, deve ter alguma coisa aí com a água do rio, que elas não querem quebrar a coisa para fazer a obra, resolver o problema. Aqui continua a mesma coisa.
2: Desde 7 de maio, quando ele mandou daquela vez então, o relacionamento disso.
0: Faz tempo isso, eu me lembro. É Duque de Caxias, certo? Bairro, não é rua, é bairro Olavo Bilac.
1: Rua Paz de Andrade.
0: Rua Paz de Andrade, em Caxias.
2: Número 59.
0: Número 59. É, vazamento de esgoto, a Águas do Rio acionada vai... reage, mas faz aquela... Como é que você falou? Aquela sucção, né, Tiano?
2: É.
0: Aquele... né? É, e retira o esgoto, entendeu? É, e aí, passa o quê? Uma hora, duas, três, quatro, cinco, volta o esgoto volta a minar. O que que isso significa? Tem um problema estrutural aí. Tem uma matéria estrutural que precisa de uma obra. E ele lembrou bem, Zé, na semana passada especificamente, nós falamos algumas vezes, sobre esse problema. A necessidade de obra estrutural para resolver o problema. E não paliativo, que vai, tira, leva e depois volta. E o seguinte, isso na porta da casa das pessoas, na vida das pessoas, tem uma coisa insuportável. É você cozinhar. É você descansar, é você comer, é você brincar com esgoto na porta de casa. Vou entrar em contato mais uma vez, Daniel Nascimento, com Águas do Rio, sobre essa situação em Caxias e tentar entender em que momento se toma a decisão pela obra. Em que momento se deixa de simplesmente ir lá fazer o desentupimento que comprovadamente... ineficiente, porque volta o esgoto depois. É uma coisa horrorosa andar pelas ruas, a calçada é suja, imunda, brotando esgoto.
1: 11 horas e 15 minutos. José Paulo Sobral, fechastes tua trinca? Quer acrescentar mais alguma coisa ou daqui a pouco você volta?
2: Então, eu gostaria...
1: Mas só se for pertinente mesmo, tá?
2: Certo. O Leonardo pediu pra eu mostrar uma imagem pro Carleto, que ele compartilhou aqui com a gente, mandou um áudio também, pode ser?
1: Pode, vamos lá.
6: Bom dia, São José, tudo bem com você? Mano, no programa Todo Rio, pede pro Andreasa comentar essas fotos que eu vou mandar pra você aí. Aqui na Praia do Recreio dos Bandeirantes, a prefeitura coloca as caçambas de lixo bem na frente da rampa de acesso ao calçadão. E assim atrapalha ciclista, pessoas com carrinho de bebê, atrapalha também pessoas com cadeira de roda, ou seja, é sem explicação. A pessoa ela passa pela rampa ali de acesso, dá de cara com latão de lixo. Pede para ele comentar isso aí, por favor.
0: Três caçambas, Praia do Recreio dos Bandeirantes, três caçambões em cima da calçada, dificultando a circulação das pessoas. A minha opinião, qual é o nome deles, Zé?
2: Esse foi o Leonardo.
0: Léo, a minha opinião é muito conhecida. Essa caçamba é um fracasso. Ela é feia, ela terá uma serventia, a meu ver, para grandes eventos, grandes espetáculos, há vários aqui no Rio de Janeiro, grande necessidade de armazenamento de lixo, entendo que possa ser usado em locais de maior concentração, vejo isso muito hoje em dia, as caçambas muito concentradas em praças, em parques, sob essa lógica, mas na orla, por exemplo, como a do Recreio, me parece uma deturpação do uso possível para as caçambas. Eu não sei se você concorda comigo, Leonardo, mas o volume de caçambas diminuiu muito no Rio de Janeiro. Eu tenho visto menos caçamba do que aquela febre inicial. Acho que a nossa campanha, que não é uma campanha de implicância com as caçambas, a nossa campanha de acusação, certeza, e portanto acusação de que a cidade estava mais suja, mais poluída em função dessas caçambas, acho que essa nossa campanha deu certo. A partir aqui da Band News FM. Isso produzindo menos caçambas nas ruas. Ainda assim, em alguns lugares elas continuam com uso equivocado, como nesse caso aí, claramente. Outra coisa, essas caçambas são móveis, né, Tiano? Essas caçambas têm rodas, elas são manipuláveis. Você não pode garantir, Leonardo, e esse é um problema, que tenha sido a prefeitura colocar essa caçamba aí. A gente já viu essas caçambas sendo jogadas, viradas, reviradas, levadas para um lado, para o outro, servindo de barricada, servindo de tudo. servem essas caçambas. Então tem essa questão também. Ninguém pode dizer que essa disposição aí, as três caçambas juntas, seja a disposição pretendida pela Prefeitura do Rio de Janeiro, pela Conlub especificamente. Mas tá feito o registro aí, Léo.
1: 11 horas e 18 minutos, vambora girar nossa reportagem. Guilherme Faria tá na área. No fim da semana passada, trazíamos a informação de que foi apreendido na cela do ex-vereador Jairo, que matou o próprio

0: sorteado, o menino Henri Borel, um celular. E sabíamos também, a partir da localização desse aparelho telefônico pelos agentes penitenciários, que haveria ali uma decisão autorizando a quebra de sigilo para verificarem o que pode ter sido falado ali com o uso daquele celular, já que o Jairo é um criminoso condenado, né?
1: Onde ele
0: por
1: tá
0: assassinato.
1: Preso? Onde ele tá preso?
2: No complexo penitenciário de Jericinó, em Bangu, Bangu 8.
0: Agora ele tá tentando, entrou na justiça, por meio de sua defesa, né, Guilherme Faria, reverter essa autorização de quebra de sigilo, né? Bom dia.
2: Exatamente, Pinho. Bom dia pra você, Andreasa, Zé e todo mundo que nos acompanha. Tudo isso entre sexta-feira e hoje, né? Na sexta houve a decisão pela quebra de sigilo, foi um pedido do Ministério Público atendido pela Justiça do Rio, mais especificamente pela juíza Elizabeth Machado Louro, do segundo tribunal do júri, ainda no contexto daquele julgamento que a gente acompanhou de perto lá no início de junho, que terminou com a condenação de Jairo Souza Santos Júnior a mais de 43 anos de prisão pela morte do menino Henri Borel. E aí no final de semana ainda os advogados do ex-vereador entraram com uma petição na justiça pedindo a anulação ou a reconsideração da decisão da quebra do sigilo desse celular que foi apreendido na cela dele. São alguns pontos citados pelos advogados, mas para resumir aqui e contar para vocês em três. Eles argumentam que o Ministério Público, que foi o responsável por esse pedido, não tem atribuição para o feito. Dizem que a juíza não tem competência para essa medida, tendo em vista que o celular foi apreendido depois do julgamento no tribunal do júri e que, então, por conta disso, não tem relação direta com o caso que foi analisado. E um terceiro ponto, eles também questionam a determinação de encaminhamento desse celular apreendido para que o Ministério Público faça a análise, argumentando que o Ministério Público atuou na acusação e que nesse caso o celular deveria ser encaminhado para análise no Instituto de Criminalística. São três pontos citados então pelos advogados que representam o Jairo e pedem a anulação ou a reconsideração dessa decisão de quebra de sigilo do telefone.
1: Só uma observação. É uma pergunta óbvia, né? A resposta é óbvia. Ele podia ter um celular no presídio? Podia ter?
0: Não.
1: Não podia. Então, vejam como a discussão está em outro lugar, né? É óbvio que esse celular precisa ter o sigilo quebrado. É óbvio que precisa. E a razão por que precisa ter o sigilo quebrado é que esse celular estava ilegalmente dentro da cela. Estava sendo usado, aliás, como acontece ali em Jericinó, é a melhor Wi-Fi do Brasil. Se você quiser fazer uma excelente reportagem sem que a sua ligação caia, sem que a sua conexão caia, Guilherme Faria, é ali, pegando o Wi-Fi do Abelha, dessa rapaziada. De quando o Abelha esteve, né? Já voou, faz tempo. O celular, de onde os criminosos, ou por meio a rede por meio das quais os criminosos comandam o crime organizado no Rio de Janeiro. Nós oferecemos, o Estado do Rio oferece aos seus criminosos presos a chance de comandar os seus negócios com segurança de dentro do presídio. Nós protegemos os criminosos, deixamos eles terem as melhores internet do mundo por meio do que eles, inclusive, ascendem na cadeia de comando do crime organizado. Essa é a verdade. E é triste. No caso do ex-vereador Jairo, estava com o celular. Ele deve dizer, a defesa podia dizer, ah, não, todo mundo tem. Por que que o Jairo não tem? Não pode ter. Tava com celular ilegal. E eu pergunto, nessa altura, qual é o juízo que poderia tomar essa decisão? Não sendo a juíza Elizabeth, quem seria o responsável por uma decisão como essa? Então, isso aí é catimba. É catimba. É claro que esse celular precisa ter o sigilo quebrado. É claro que precisa. A decisão correta, quando a juíza acerta, a gente elogia. Uma decisão correta, a da quebra de sigilo, e espero que ele não tenha mais celular no presídio. É o mínimo que a gente pode esperar.
0: Valeu, Guilherme.
2: Valeu.
0: 11:23, José Paulo Sobral, tem ouvinte passando agora pela sede ali do Flamengo, né?
3: Isso.
0: E observando o que parece ser um incêndio, né, Zé?
3: Eu vi uma movimentação ali dos bombeiros, né? O nosso ouvinte Márcio, que inclusive mandou um áudio aqui pra gente falando sobre isso.
4: Aqui é Márcio Pereira, do Meia. Estou passando aqui no Clube de Regatas Flamengo, início de incêndio, tá? O início de incêndio, ocorrido agora. Vou entrar em contato. Às 11:17.
0: Ele mandou o vídeo, dá pra ver ali as viaturas na porta, Andreasa.
1: É no clube.
0: Não, então, mas olha só, o Daniel Nascimento acabou de confirmar o Corpo de Bombeiros que é uma operação simulada. Então, situação tá controlada por lá. Claro que quem passava na altura da sede ali do Flamengo, do clube mesmo, né, aqui na Zona Sul, verificava ali no finalzinho da Lagoa, né, Rodrigo de Freitas, verificava ali a presença desses militares e parecia ser realmente ali um incêndio, certo, como relatou o ouvinte, né, com ambulância parada, caminhão. É um
1: treinamento isso.
0: É um treinamento, tem uma mangueira esticada lá pra dentro, só que o Zé até falava, pô...
3: Chamou atenção as pessoas ali tranquilas,
0: o pessoal,
3: né?
0: Tá tranquilo, tá ali na... Tem dois camaradas ali na sacada observando o movimento, é porque realmente é um simulado. Então, ainda bem.
1: Na Lagoa, ali é Borges de Medeiros, pouco antes do Clube Paysandu, do Monte Líbano, é aquela região. Então, não fique assustado você passando por aí, é um treinamento. E, enfim, obrigado aos ouvintes que nos informaram. Vai gerar um certo problema no trânsito ali, né? Porque tem uma faixa ocupada, é uma faixa importante, que é a faixa que vai dar acesso ali à Rua Gilberto Cardoso, que vai dar acesso por outro lado ao Leblon e também a quem vai pegar o destino da Barra, né? Tem um retorno ali para pegar a Lagoa Barra, então nesse horário, 11:25 da manhã, daqui a pouco começa o movimento de escola e tal, vai dar uma pegada no trânsito ali, um abraço a todos que nos avisaram.
0: Ô, Carlos Andreasa, olha essa notícia que eu acabei de ler aqui no portal Tempo Real. A gente fala muito na Band News FM, sim, da nossa Berenice Seara, colunista aqui da Band News FM. A gente fala muito sobre o desnivelamento dos bueiros na cidade do Rio de Janeiro. Talvez seja assunto que tá no top 5 aqui.
1: Sim.
0: De comentários, demandas, reclamações do jornal Todo Rio, né? E o portal Tempo Real está trazendo informação hoje de que deve sair no Diário Oficial de amanhã um pregão com investimento estimado em quase 3 milhões e meio de reais para obras de nivelamento dos tampões que ficam no asfalto aí do Rio de Janeiro, né? Então, a Secretaria de Conservação está lançando essa licitação, provavelmente já amanhã, no Diário Oficial, incluindo também tampões de vias que estão aí em todas as áreas de planejamento da Prefeitura do Rio de Janeiro. E a gente espera que com essa licitação e o serviço posteriormente feito, o problema cabe, né? Porque é democrático. Qualquer bairro que você for no Rio de Janeiro, você vai ver bueiro desnivelado, esses tampões. Pô, pra moto então, cara, isso é um perigo, porque o cara ali, às vezes, vem em cima da hora e realmente fica um afundamento, cara, na pista.
1: E pros carros, pros veículos, né, quatro rodas, ainda que talvez menos perigoso, embora o perigo haja, o dano pro carro, né, Tiano? O dano para o carro, o custo dessa irregularidade aumentando a conta da oficina. Então, também é importante resolver isso, vamos acompanhar esse trabalho, esse pregão e como isso anda, é importante fazer esse nivelamento, sim.
0: 11:27, intervalo rápido e na sequência, pesquisa eleitoral. Eita, para o governo do estado, quentinha, saindo do forno em primeira mão aqui na Band News.
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7: Cristiano Ronaldo versus Lamine Yamal não será o único encontro estelar na Copa do Mundo a partir desta fase de mata-mata. Já se sabe que Erling Haaland e Harry Kane, dois dos maiores centroavantes do futebol atual, vão estar frente a frente nas quartas de final, no sábado às 6 da tarde em Miami. Com as classificações de Inglaterra e Noruega, os dois vão medir forças por uma vaga na semifinal. Haaland fez os dois gols da vitória sobre o Brasil por 2-1, enquanto Harry Kane marcou marcou um gol e teve participação importante em outro nos 3-2 da Inglaterra sobre o México, nos dois jogos disputados neste domingo. Como os dois confrontos estão em lados diferentes do chaveamento, é possível que a final tenha Cristiano Ronaldo ou Yamal contra Harry Kane ou Haaland. Falta combinar com Lionel Messi, já que a Argentina também está viva.
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12: Bom dia, Zé. Aqui é o Jorbel, motorista de aplicativo, ouvinte assíduo da Band News. Começo a ouvir vocês aí 5 horas da manhã e vou até a tarde. Zé, hoje é meu aniversário. Me faz uma homenagem aí. Toca a música Tempo Perdido do Legião Urbana em minha homenagem. Meus 50 anos, graças a Deus. Com muita saúde e muita paz. Sou fã de você, Jorbel, fã do Andreasa, do Cristiano Pinho, da Ágata, de todo elenco aí da Band News. Forte abraço a vocês aí, muito obrigado. Faz uma homenagem pra mim, Zé. Jorbel, 50 anos hoje. Um abraço a todos, fica com Deus.
0: Jorbel, irmão, parabéns, tá, cara? Tudo de bom, muita saúde, força. Obrigado pela sua presença, pela sua participação. Eu sei que você tá com a gente sempre aqui. Muito nos honra, 50 anos. Nós estamos aqui desejando com saúde mais 50 anos. Sobe o som do Legião aí.

0: Claro. Parabéns, Jorbel. Obrigado pela sua companhia, por todos os dias estar com a Band News FM desde as 5 da manhã até tarde. E obrigado também por essa escolha musical, uma bela canção do Legião Urbana.
1: José Paulo Sobral.
2: Oi.
1: Alguma palavra para Jor?
2: Sim, porque Jorbel lembra muito o pai de Superman, Jor-El.
1: Então, Jor-El.
2: Jor-El, né? Então, parabéns. Parabéns pra ele.
0: Cara, quase saiu café pelo meu nariz agora.
2: Parabéns pro Jorbel, acabou de espirrar, que é um super-homem.
1: Acabou de espirrar café, eu te amo.
0: Ai, ai.
1: Valeu, Jorbel. Tudo de bom, irmão. Ai, meu Deus do céu. Agora começou, irmão. Porque é o seguinte, enquanto o Brasil tá na Copa do Mundo, quando o Brasil tá na disputa, a gente fica anestesiado. Tudo bem que a Copa, a gente gosta de Copa, vai até o final, tem Copa pela frente, inclusive aqui na Band News FM, ou sobretudo aqui na Band News FM, pra quem nos escuta. Mas o fato é que o Brasil tá eliminado. E aí, irmão, eleição começa, a musiquinha toca. Daqui a pouco, em agosto, já tem debate, irmão, aqui na Band.
0: As sabatinas já estão rolando e vem mais por aí.
1: E você tocou a musiquinha, Tiano, da música clássica de eleições da Band? Essa música é uma obra-prima. Por quê? Você tem dados de pesquisa eleitoral para o governo do estado, Tiano?
0: Isso. Prefab Future, 2.500 entrevistas realizadas em 4 dias. Já pegando aí esse nosso mês de julho de 2026, aqui no Rio de Janeiro, registrada no TSE sob o número RJ05681/2026, coletada entre 29 de junho e 2 de julho. Pesquisa com eleitores aqui do Rio de Janeiro, simulando as eleições para o governo do estado. Na espontânea, ou seja,
1: eu
0: te paro na rua e pergunto assim: vai votar em quem, irmão?
1: Isso, eu aprendi, Tiano, nesses anos todos, que neste momento especificamente, em que a campanha ainda não começou, que os candidatos não estão circulando, não tem propaganda na televisão, no rádio, não começou a campanha ainda, o dado mais importante é o da pesquisa espontânea. Vamos ouvir.
0: E eu vou te falar, a galera com essa proximidade, Andreasa, acho que tá começando a pegar aí realmente quem são os nomes. Que agora a gente começa a ver na espontânea nomes citados que realmente estão sendo cotados como pré-candidatos. Então, em primeiro lugar, Eduardo Paes, 13,4%. Na sequência, Douglas Ruas, 2,3%. Antônio Garotinho, 1%. Wilson Witzel e André Português, 0,1%. Lembrando que Garotinho e Português são do mesmo partido, né?
1: André Marinho, nada.
0: Não tá citado na espontânea. 74,8% não sabem ou estão indecisos. 4,8% votariam branco ou nulo. E 3,5% são os outros.
1: 13,4% no caso de Eduardo Paes, de espontânea, né? É um número importante. É um volume de pessoas que espontaneamente declaram voto num candidato. Ainda com a campanha não deflagrada. Então é uma posição sólida. Os demais estão bem atrás.
0: Agora vamos à induzida, né? Ou seja, quando os nomes são previamente apresentados pelo entrevistador aos entrevistados. Em primeiro lugar, Eduardo Paes, com 33,9%. Em segundo lugar, Douglas Ruas, com 10,3%. Em terceiro lugar, Antônio Garotinho, com 8,7%. E aí, na sequência, vem Wilson Witzel, 2,8%. André Marinho, 1,2%. André Português, 1%. Rafa Luiz, 1%. Ciro Garcia, 0,9%. William Siri, 0,8%. Juliette Pantoja, 0,7%. Luan Monteiro, 0,5%. 23,4% não sabem ou estão indecisos. E 14,8% votariam branco ou nulo.
1: Repete pra mim, Tiano, por favor, os números do Douglas Ruas e do Garotinho.
0: Douglas Ruas, 10,3. Garotinho, 8,7. Nessa pesquisa pré-FAB, se a gente for comparar com a pesquisa anterior, Douglas Ruas sobe de 8% para 10,3. Garotinho também sobe de 7,8 para 8,7, enquanto Eduardo Paes, que segue na liderança, pela quarta pesquisa consecutiva desse instituto, está caindo ali. Cai de 35,8 para 33,9, chegou a estar em 43 na virada do ano ali.
1: Qual é a margem de erro? Você tem esse dado?
0: A margem de erro é de
1: 5%. 5%. Então, veja que Nós temos um empate na segunda
0: colocação. Aliás, margem de erro estimada de 1,96 pontos percentuais. O nível de confiança que é de 95%.
1: Isso. Então, você vê aí, Tiano, que você tem, por essa margem de erro, a gente pode considerar um empate técnico, né, na segunda posição. Tem uma disputa muito dura pela segunda colocação entre Douglas Ruas e Antônio Garotinho. O fato novo, Antônio Garotinho. Lembrando que, se eu não me engano, André Português e Garotinho são do mesmo partido, certo?
0: Isso.
1: Então, obrigatoriamente, você terá um ou outro como candidato.
0: Vamos também a outros dados levantados nessa pesquisa, Andreasa, relacionados também à rejeição, que também vale muito nessa altura do campeonato, pensando aí até nas campanhas. O mais rejeitado é Garotinho, 20,9%, depois Eduardo Paes, 15,6%, Wilson Witzel, 15,2%, Ciro Garcia, 5,1%, Douglas Ruas, 3,2%, e aí Rafa Luz, 2,1%, e abaixo de 2% vem André Português, Juliette Pantoja, André Marinho, William Siri e Luan Monteiro. Mas então as
1: baixa rejeições... Baixa rejeição de Douglas Ruas, que também tem a ver com seu baixo grau de conhecimento. E o altíssimo, a alta rejeição ao Garotinho, mais rejeitado, também derivando do fato de que ele já governou o estado do Rio de Janeiro, né? Entre esses aí, o único que já governou o estado.
0: E foi preso já, né?
1: Tem um recall, tem uma memória da sua gestão. Me parecem os números previsíveis mesmo, Tiano.
0: Senador, quer saber?
1: Quero.
0: Espontânea.
1: Lembrando que são duas cadeiras para senador.
0: Isso. Na espontânea, o mais citado, Márcio Canella, 2%. Benedita da Silva, 1%.

0: 0,8%, Marcelo Crivella, 0,4%, Carlos Portinho, 0,2%, Carlos Jordi, 0,2%, Pedro Paulo, 0,1%, Vaguinho, 0,1%, Não Sabem ou Indecisos, 86,9%, Outros, 4,4%, Branco Nulo, 3,9%. Mas então os nomes citados na espontânea: Márcio Canella, Benedita da Silva, Marcelo Crivella, Carlos Portinho, Carlos Jordi, Pedro Paulo e Vaguinho. Saiu o nome do Romário dali. Acho que a galera pegou que...
1: É, o Romário não concorre.
0: Que não concorre.
1: Se elegeu na última eleição.
0: Agora, na induzida, Carlos Andreasa, quando os nomes são previamente apresentados ali aos entrevistados. Benedita da Silva, com a maioria das intenções ali de voto, 11,1%.
1: E ela lidera essa corrida em todas as pesquisas, né? Isso. Há bastante tempo.
0: Depois, Marcelo Crivella. Agora já...
1: É um fato novo, habilitado.
0: Um fato novo, a pesquisa aí com Marcelo Crivella habilitado, 8,8%. Márcio Canella, 7,9%. Pedro Paulo, 4,5%. Vaguinho, 4,3%. Miro Teixeira, 3,1%. Léo Rodrigues, 1,8%. Marcos Dias, 1,6%. Mauro Campos, 1,5%. Helena Vieira, 1,4%. Luciana... Eu sempre me confundo aqui, cara, com esse sobrenome. Botô, talvez?
1: É, Boatô, né?
0: Boatô.
1: Acho que é isso.
0: É, Mônica Benício, 1%. Hélio Seco, 0,8%. Não Sabem ou Indecisos, 35,2%. Brancos ou Nulos, 15,8%. Mas então ali, bem na frente, né? Nessa pesquisa induzida para Senado, Benedita da Silva, Marcelo Crivella e Márcio Canella.
1: Crivella rapidamente chegando, né? É um nome muito forte, foi senador da República por 2 mandatos, está muito vivo na memória das pessoas, foi prefeito aqui do Rio de Janeiro, então bagunça. A gente falou sobre isso na quinta-feira com a Berenice Seara, né?
0: Sim.
1: É, aqui na coluna dela, Tempo Real. E bagunça tudo, cara. Chega pra bagunçar. É um fato novo, gerando problemas pro Canella, né? O Canella vinha nessa segunda posição. A Benedita parece bem consolidada. Eu repito aqui.
0: É, nessa pesquisa específica, o Crivella já tava na frente desse instituto.
1: Sim.
0: Já vinha na frente do Canella.
1: O fato novo é que
0: ele agora,
1: o fato novo é que a gente precisa considerar ele como candidato mesmo, pré-candidato, porque antes ele não podia disputar a eleição. É uma novidade da semana passada. A habilitação eleitoral dele, uma decisão do ministro André Mendonça. Então, o Crivella pode disputar a eleição e se coloca rapidamente nessa posição aí, é o segundo colocado. Lembrando, pessoal, é importante dizer, e a gente, aliás, Tiano, conversando com o pessoal que faz pesquisa eleitoral, com as pessoas que vivem um ambiente eleitoral, sempre eu recebo o mesmo pedido. Falem da eleição para o Senado. Batam na tecla de que todos nós teremos de votar 2 vezes. É a eleição mais difícil. Para fazer pesquisa, tem gente que diz que é impossível fazer pesquisa para o Senado quando são duas cadeiras. Porque nós temos a primeira, talvez. A gente sabe em quem a gente vai votar. Só que nós temos que votar uma segunda vez. E esse é um voto que a gente, às vezes, chega para votar. Eu digo de verdade, nós todos. Chegamos para votar sem ter decidido ainda em quem votar. E muitas vezes, as pesquisas mostram isso, Tiano, as pessoas não sabem que terão de votar uma segunda vez para o Senado. Você não pode votar em legenda no Senado, você tem que votar num candidato. É uma eleição majoritária, pessoal. Não é uma eleição proporcional, como de deputado. Você está votando num cargo majoritário. Então, atenção, eu vou falar isso todo dia aqui agora. São 2 cadeiras para o Senado, nós temos que votar 2 vezes. Então, você vota no seu preferido, tem que ter um outro candidato. E os 2 mais votados, no geral, serão senadores da República.
0: Benedita da Silva, a que tem mais intenções de voto, mas também a que tem mais rejeição, 14,6%. Marcelo Crivella, o segundo mais rejeitado, 13,7%. E o terceiro, Vaguinho, 9,3%, foi prefeito, né?
1: Mais rejeitados serão os mais conhecidos, né? Mas chama atenção o fato da Benedita ser nessa pesquisa mais rejeitada que o Crivella.
0: Bom, presidência da República, entre eleitores do Rio, para fechar.
1: No Rio de Janeiro.
0: Isso,
1: certo?
0: Só eleitores. Como votariam os fluminenses?
1: Sim.
0: Se fosse hoje a eleição para presidente?
1: Os fluminenses, os flamengos, os vascos, os Botafogos.
0: Você entendeu.
1: Todo mundo,
0: você,
1: né?
0: Você entendeu. Lula, 20. Essa é espontânea, tá? Sem nomes prévios apresentados. Lula, 25,8%.
1: Certo.
0: Flávio Bolsonaro, 24,3%. Romeu Zema, 0,8%. Renan Caraca, Santos, 0,5%. Ronaldo Caiado, 0,4%. Joaquim Barbosa, 0,2%. Augusto Cury, 0,1%. Cabo Daciolo, 0,1%. Não Sabem ou Indecisos, 41,5%. Branco ou Nulo, 4,7%. Outros, 1,6%.
1: Repete aí pra mim os números do Lula e da espontânea. Lula e Flávio.
0: 25,8% e 24,3%.

0: Barbosa 1.5%, Augusto Cury 1.2%, Cabo Daciolo 1%, Samara Martins 0.8%, Edmilson Costa 0.3%, Hertz Dias 0.2%, não sabe o indeciso de 14.3%, branco ou nulo 10.3%, mas é isso, na induzida, Flávio Bolsonaro na frente 32.8% contra 31.9% do Lula. Se a gente for pegar aqui o gráfico desse instituto, né, Prefab Future, Lula se manteve com 31.9% na induzida, enquanto Flávio cresceu, saiu de 31.8% para 32.8% na comparação com a pesquisa anterior desse instituto. E rejeição, Lula é o mais rejeitado, 44.7%, Flávio tem 31.7% de rejeição. Certo?
1: Perfeitamente.
0: Tem um dado aqui de aprovação, vou citar rapidinho, a gente muda o assunto. Aprovação do governo Lula, 54.4% não aprovam, 32.5% aprovam e 13.1% responderam não saber avaliar. Os nãos da aprovação caíram de 56.5% para 54.4% e os sims caíram de 32.6% para 32.5%. Pesquisa Prefab Future. Logo mais a gente disponibiliza também nas redes sociais e no site da Band News FM para você quiser ver com mais calma ali os dados apresentados. 11h46, deu até sede, rapaz, tanto que eu falei. 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E agora Maria Eduarda Vieira tá na área pra gente trazer informações a respeito aí de um protesto relacionado ao Colégio da Providência. Conta essa história pra gente, Duda. Bom dia.
2: Oi, Pinho. Bom dia pra você, pra Andreasa e pra todos os nossos ouvintes. Esse protesto aconteceu no sábado porque os moradores de Laranjeiras, na Zona Sul aqui do Rio de Janeiro, eles pedem agora uma nova destinação pro terreno que abrigava esse colégio, o Colégio da Providência. Essa instituição, ela foi fechada em 2011 e desde então o terreno tá vazio. No sábado, esses moradores realizaram um protesto cobrando medidas para a finalidade desse imóvel. Na última semana, o prefeito do Rio, Eduardo Cavalieri, chegou a negar a licença para o projeto de construção de um empreendimento residencial que estava sendo projetado para ser construído nesse espaço desde 2023. O prefeito negou, então, a licença, focando e dando também como justificativa a questão da conservação ambiental. Só que os moradores não querem que o terreno fique lá vazio, um espaço que pode ser aproveitado. Então, mesmo com essa decisão do município, o que eles cobram agora é que a área verde seja preservada, a área verde do local que tem é bastante, fica dentro de uma área de conservação, e também que o lugar seja usado para fins educativos, já que o terreno tem um bom tamanho, a estrutura já está ali, que possa trazer de volta, pelo menos, a importância do que foi o Colégio da Providência para a região. Então, os moradores agora estão atrás disso, conversando, inclusive, com um representante da Associação dos Moradores. Eles falaram que não queria que acontecesse, por exemplo, o que está acontecendo ou chegou a se cogitar com o Colégio Bennett do Flamengo. Então, é a mesma ideia. Eles querem que o local seja preservado e também tenha uma finalidade educativa para que, pelo menos, o legado do terreno, o legado do colégio seja mantido.
1: Você viu as imagens aéreas, né? Uhum. Se mistura com a mata ali, com a floresta, é um espaço muito
2: fica
1: bonito.
2: Fica bem atrás, assim, do terreno.
1: Isso, um terreno bonito, interessante, tem uma natureza ali, quando falo natureza de uso mesmo, e parece bastante correto defender o uso específico do espaço, do terreno, para fins educacionais, Maria Eduarda Vieira. Então, acho uma questão importante essa que você traz.
2: É isso, agora a gente aguarda o retorno da... O terreno é privado, não seria de responsabilidade da prefeitura fazer algo ali, mas o que a prefeitura pode fazer e fez foi negar, então, essa licença.
1: Eu vi a manifestação do prefeito,
0: ele se não publicou, me engano, na internet.
1: Prefeito Eduardo Cavalieri, e uma, quero deixar bastante claro o seguinte, para que fique bastante claro, isso é um caso específico, certo? Quem acompanha o meu trabalho, o nosso aqui de modo geral, o Rodolfo também, a gente respeita, eu respeito muito, nós respeitamos a propriedade privada e o direito de alguém usar a sua propriedade privada para fins vários. Em alguns casos excepcionais, eu entendo que é preciso fazer algum grau de intervenção que seja esse, negar licença para algum fim específico que...

0: contrarie o ambiente, que bote em risco até a matéria ambiental que é ali. Então, a gente acompanha isso com bastante atenção, sempre respeitando, pelo amor de Deus, a propriedade privada.
1: O Emanuel Alencar está ouvindo a gente, é bastante ativo também nessa área do meio ambiente, falou, Pinho, ali é a área de proteção ambiental, 11 mil metros quadrados de floresta. E foi exatamente isso até que na publicação o prefeito Eduardo Cavalieri citou, né?
0: É um caso específico, tá? É um caso específico. Nós aqui, depois, vocês são incoerentes e tal. Não, a coerência exige que você tenha exceções à regra. Nesse caso, nós estamos falando de uma área de proteção ambiental que poderia estar em risco de propriedade privada, mas é preciso ter da natureza do espaço. Então, em outros casos, a gente vai de caso a caso. É, não é uma questão de afronta à propriedade privada, mas é para o bom uso do espaço, considerando uma área de proteção ambiental.
1: 11:50, valeu, Duda.
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0: Dólar avançando 0,10%, abrindo em alta hoje, cotado a R$5,17.
1: É, vem cá, você sabe que dia é hoje?
2: Hoje? 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

0: Ancelotti.
1: Eu gosto, cara.
0: Filipão italiano.
1: Não, nada disso.
0: Beijo pro Blanquito e pra Verita, sua companheira.
2: Luiz Miguel.
0: Quem?
2: Luiz Miguel.
0: Qual o nome da cancioneta?
2: La Barca.
0: La Barca.

0: Brasil caiu, mas eu não vou parar de usar essa trilha. Enquanto houver Copa, aqui é Brasil, Carlos Andreazzi.
1: Tá perfeito você.
0: Já que Carlo Ancelotti foi citado aí na homenagem do nosso banco.
1: Por que você fala Ancelotti?
0: Porque eu não gosto de falar Ancelotti.
1: Você fala pizza?
0: Como assim?
1: Quando você pede uma pizza, você fala pizza?
0: Não, eu falo pizza.
1: Certo.
0: Mas eu não sei, eu prefiro falar Ancelotti.
1: Tá bom.
0: O que tem a ver com pizza isso?
1: É porque o nome do cara é italiano, pô.
0: Mas é Ancelotti que fala?
1: É claro que
0: não
1: é Ancelotti.
0: Não é.
1: Claro que é.
0: Já me explicaram isso aí uma vez, que não é Ancelotti. Tem uma outra pronúncia.
1: Ancelotti.
0: Aí eu vou te criticar também. Eu não posso falar Ancelotti, cara?
1: Fala pizza, então.
0: Não vou falar
1: pizza. Quando você for pedir uma pizza, você fala pizza.
0: Olha só, mas é só pra passar a agenda hoje de programação aqui na Rádio Band News FM, porque abemos Copa.
1: Sim.
0: E temos jogos de tirar o fôlego hoje, tá?
1: Razão porque o jornal Tem Método vai até às 3h30 hoje.
0: Boa. Portugal e Espanha, meu querido.
1: Sim.
0: Se enfrentando às 4h da tarde.
1: Qual o seu placar pra esse jogo? Qual o seu gabarito hoje? Portugal e Espanha.
0: Eu vou olhar aqui no
1: Zé, enquanto ele vê qual
0: mas
1: é o seu
0: acho
1: placar
0: que foi
1: hoje.
0: 2x1 Espanha.
2: Portugal, eu botei 2x1
1: Portugal. 2x1
2: Portugal.
0: Eu botei 2x1 Espanha e 9h, com a abertura da nossa transmissão às 8h30, tem Estados Unidos e Bélgica. Nesse aí eu botei 3x2 USA.
1: É, os Estados Unidos, boa seleção dos Estados Unidos. E aí seria o único, passando, seria o único dono da casa na Copa, o único anfitrião a continuar na competição, Tiano.
0: E você acha que vai ser quanto, Portugal e Espanha?
1: Eu acho que a Espanha ganha com tranquilidade hoje, 2x0.
0: Tranquilo?
1: Tranquilo, e acho que os Estados Unidos também ganham com tranquilidade da Bélgica, 3x1.
0: Beleza. E você, Zé, acha que o Zewa vão passar também?
1: O Zewa.
2: É contra quem?
0: Contra a Bélgica.
2: Eu vou de Bélgica, 1x0 Bélgica.
1: Tá sabendo legal ele.
3: Seu caminho.
0: Ele cravou Noruega e Brasil ontem.
1: Irmão, e ele foi. Olha como ele joga bem. Olha como ele joga bem no bolão. Ele faz apostas ousadas em jogos possíveis. Todo mundo tá apostando na Espanha. Ele foi lá e botou um 2x1 Portugal. Isso. É assim que ganha o bolão.
2: Né?
1: Certo.
2: Posso falar do trânsito?
0: Pode. Você pediu porque tem informação importante, né?
2: Tem um carro pegando fogo na ponte de Niterói agora, sentido Rio. Mensagem do Mário.
4: Bom dia, família Band.
0: Bom dia, Mário.
4: Com certeza é carro pegando fogo no vão central, sentido Rio. Bom dia, família Band. É uma Fiorino pegando fogo no vão central, pista fechada, sentido Rio. Ok.
1: Abraço, Mário. Citamos o Mário, eu quero citar o nosso Mário Dias Ferreira, que está em férias, para registrar que a Bianca, filha dele, cara, que orgulho, campeã brasileira, tá?
0: Ó.
1: 100 metros borboleta.
0: Fantástico.
1: Tirou onda, eu tava vendo a narração, o Mário botou a narração, os narradores lá torcendo pra uma outra nadadora lá, favorita, bateu, fez o melhor tempo do ano e não sei o que, não sei o que. Bianca foi lá, ó, dominou completamente, de ponta a ponta, chegou com tranquilidade pra ser, representando o Fluminense Futebol Club, pra vencer.
0: O colossal.
1: Campeã brasileira, ganhou outras medalhas, participou de outras provas, mas campeã brasileira não é pouca coisa não, na infantil ainda, né? Nos 100 metros borboleta. Você sabe nadar borboleta, Tiano?
0: Não como a Bianca, certo. Mas eu sei como que faz, né?
1: Perfeitamente.
0: Não sei se eu executo tão bem assim.
1: Tá bom.
0: Inclusive é um dos nados que eu particularmente mais me sinto confortável em fazer.
1: Ah, tem isso? Coisa maravilhosa.
0: Dentro, cara, do meu amadorismo,
1: nado,
0: né?
1: Borboleta é muito, muita técnica, tá, irmão?
0: É.
1: Certo? E golfinho, você nada também? Golfinho?
0: Golfinho o quê? Balançando assim igual um golfinho?
1: Depois eu te mostro.
0: Ih, rapaz, sai daí. 11h58 e voltando pro trânsito, Luana Bernardes, hoje cedo um ouvinte nosso falava sobre uma batida ali na Visconde de Santa Isabel, inclusive que resultou em morte, né? O rabecão da Defesa Civil chegou depois e teve um desdobramento nessa ocorrência porque um dos veículos era roubado, né? Bom dia.
5: Isso, Pinho. Na verdade, esse ouvinte participou falando que tinha um corpo ali na rua Visconde de Santa Isabel. A gente foi apurar para saber o que tinha acontecido e aí a Van Alves apurou com a Polícia Militar que foi um acidente com moto. Uma moto atropelou um pedestre. Essa moto, a gente descobriu, era uma moto roubada com placa adulterada. Esse motociclista fugiu sem prestar atendimento. A informação é da Polícia Militar. O acidente aconteceu durante a madrugada. O condutor ficou ferido, foi levado pelo Corpo de Bombeiros para o Hospital Municipal Salgado Filho, na mesma região, em estado grave. Na verdade, ele não socorreu porque ele estava ferido, né? Mas a moto que ele tava, tá sob custódia. A moto que ele tava era roubada, tinha a placa adulterada e após receber atendimento médico, ele será encaminhado à delegacia de Vila Isabel.
0: Valeu, Luana Bernardes. Tem que pegar o delegado que for tocar esse inquérito, tem que indiciar esse cara aí por homicídio com dolo eventual. Não vem botar crime culposo de trânsito. Cara com uma moto roubada atropela uma pessoa, né? Tem que pegar ali o...
3: Sim.
0: Com certeza o dolo, né? Assumir o risco. Valeu, Lu. Vamos? 11h59, tá na hora.
1: Tá na hora, vem aí o meio do dia, certo? Nós encerramos aqui o Todo Rio, voltamos amanhã às 11h, eu volto às 2h, no Jornal Tem Método, lembrando que hoje é mais curto, até 3h30, porque iniciaremos a transmissão para esse grande jogo, Espanha-Portugal, Portugal-Espanha, aqui na Band News FM. Abraço, Tiano.
0: Abraço. Zé, um forte, hein?
2: Um forte abraço.
0: Um forte abraço.
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0: Meio-dia, um minuto, agora meio-dia e um. Oi, oi, boa tarde pra você que tá ligado junto com a gente aqui na programação da Band News FM. Tá começando mais um Band News no meio do dia. Eu sou a Larissa Biscaia, vou ficar por aqui até as 2 da tarde nessa segundona, dia 6 de julho. Vai, eu sei, segunda-feira, aquele clima após a eliminação da seleção brasileira. Mas a gente segue por aqui com muita notícia, com muita informação, te fazendo companhia. E a Copa do Mundo continua, tem muita briga pela frente, claro que a gente vai acompanhar. Não tô sozinha não, nessa missão junto comigo tá ele, Humberto Ferretti, boa tarde.
1: Fala Larissa, boa tarde pra você, grande abraço pra todo mundo ligado na Band News FM. Vamos juntos até as 2 da tarde tentando pensar naquilo que é positivo. Eu tava fazendo uma listinha hoje, né?
0: Vai.
1: Por exemplo, amanhã, quinto dia útil, dia de pagamento pra muita gente.
0: É verdade.
1: É uma coisa boa pra se apegar. Né?
0: Uhum.
1: Mas é aquela coisa, a gente vai esquecendo aos poucos da seleção brasileira, mas não de Copa do Mundo, porque a Copa do Mundo continua, é um grande evento e hoje, para tirar essa ressaca pós-jogo do Brasil, tem talvez, pelo menos no papel, na teoria, o melhor jogo da Copa até agora. A gente vai ver se dentro de campo ele vai se confirmar, mas a partir das 4 da tarde, com transmissão da Band News FM, a partir das 13h30, teremos nada menos que Espanha e Portugal. Espanha entrou como uma das candidatas ao título, apesar de na prática ainda não ter mostrado tudo o que a gente espera, e Portugal de Cristiano Ronaldo, que pode fazer hoje a última dança dele como jogador de Copa do Mundo. Fato é que tem alerta de jogaço, então tá feito o convite pra transmissão. Tem música? Tem música?
0: Tem. Então, fora do ar a gente teve esse
1: Estamos embate, de lados opostos hoje.
0: Por quê? Falei pro Ferretti, Brasil fora da Copa, a gente tem que escolher pra quem que a gente vai torcer agora. Eu falei, Ferretti, o que tem de jogo nos próximos dias? Ele me olhou, né, como se eu estivesse morando fora da terra. Ele falou, mas hoje tem Espanha e Portugal.
1: Como
0: falei,
1: assim?
0: Falei de bate pronto, somos todos Espanha. O que que você me disse, Humberto
1: Ferretti? Falei por você. É porque é o seguinte, onde há Cristiano Ronaldo, há um Humberto Ferretti torcendo por ele, né? Sou fã do Cristiano Ronaldo. Se ele eventualmente for eliminado hoje, posso torcer pra Espanha. Agora vou torcer contra os Estados Unidos, isso é fato. Porque foi
0: juntos.
1: Uma sacanagem o que aconteceu, o cancelamento da suspensão. A gente vai falar sobre isso ao longo do programa. De um jogador norte-americano que foi expulso no jogo anterior, aí o Donald Trump pegou o telefone, ligou pro presidente da FIFA, falou, retira a suspensão. Isso é um absurdo. Gente, a gente está acostumado no futebol brasileiro com uma arbitragem muito ruim, da qual a gente reclama, a gente bate na mesa, a gente fica pé da vida, só que a gente aceita. O cara foi expulso, ele foi expulso. Paciência, não vai jogar o próximo jogo, vai cumprir suspensão. Tomou amarelo. Tomou amarelo. Ah, mas o gol no qual o atacante estava impedido foi validado. Tudo bem, a gente fica com raiva, mas tem que seguir a vida. Então, hoje, pelo menos eu, sou Portugal à tarde e sou Bélgica às 9 da noite contra os Estados Unidos, também com transmissão da Band News FM. Fato é que eu tô falando esse tempo todo sem ser interrompido, inclusive, porque o nosso Eduardo Enegg hoje, excepcionalmente, não tá conosco, volta a princípio na próxima quarta-feira, que será um dia mais triste que hoje, viu, Larissa?
0: Por quê?
1: Será o primeiro dia sem Copa do Mundo. Não sei, eu tô com depressão, eu não sei o que eu vou fazer quarta-feira, além de trabalhar.
0: A gente vai ficar sem saber o que fazer, na verdade, porque assim,
1: vai
0: sem jogo.
1: Triste. E vai ter meme, você sabe,
0: vai,
1: né?
0: Com certeza.
1: Aquele brasileiro triste, o cachorrinho triste, o primeiro dia sem
0: Copa.
1: História,
0: o que eu faço agora? É. Nossa, e daí, inclusive nessa linha, os nossos ouvintes estão participando por aqui. Lembrando que o WhatsApp tá aberto pra você pelo 11 999 592 100. Marcelo mandou mensagem. O Marcelo sempre participa do Band News no meio do dia, daqueles ouvintes que ficam comentando o programa em tempo real. Marcelo escreveu pra cá. A seleção não pensou em nós, que estávamos indo embora mais cedo do trabalho por causa deles. E aí o próximo jogo do Brasil, se tivesse passado, seria no sábado. Ferretti trabalha no sábado.
1: Sábado às 6 da tarde, o horário top do top para quem quer tomar uma e queimar uma carne. Não teremos esse prazer, pelo menos torcendo pelo Brasil.
0: Não teremos
1: essa desculpa. Podemos torcer pra outra seleção.
0: A gente acha outra, não tem problema.
1: Tá certo.
0: Ó, quero saber dos nossos ouvintes, para quem que a gente torce na Copa agora. O Vlamir, nosso ouvinte aqui de São Paulo, falou que tem que torcer para a Colômbia. E ele manda tipo, gente... Colômbia,
1: é o único
0: claro.
1: Sul-americano, além da Argentina,
0: exato.
1: Ainda vivo.
0: Porque o nosso, a nossa ouvinte, a Ana, de Curitiba, falou, Ferretti, você tá torcendo pra um país colonizador.
1: Ah, mas o Cristiano Ronaldo...
0: Não que a Espanha não seja também, né? O teu argumento é
1: colonizou
0: válido.
1: Colonizou os nossos vizinhos.
0: Colonizou nossos vizinhos. Vamos ver, mandem pra cá pelo nosso 11 999 592 100. Pra quem que a gente deve torcer? Hoje somos todos Espanha, né, Ferretti?
1: Não. 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
0: E no restante do mundo, hein? Depois da defesa dizer que 8 armas do ex-presidente Jair Bolsonaro estão com o exército brasileiro, o STF ordena a entrega dessas armas à Polícia Federal. Fala, Afonso Marangoni.
3: O ministro do Supremo Tribunal Federal, Alexandre de Moraes, determina que o Exército entregue as 8 armas do ex-presidente Jair Bolsonaro que estão acauteladas na corporação. Além disso, o magistrado solicitou que a Polícia Federal certifique se está em posse de 2 outras armas que estão em nome do ex-mandatário. Na sexta-feira, ao decidir pela manutenção da prisão domiciliar de Bolsonaro, Moraes determinou a apreensão de todas as armas de fogo vinculadas a ele. A defesa, por sua vez, pediu esclarecimentos ao ministro sobre como poderia ser feito o transporte dos armamentos entre as 2 corporações. Na decisão de sexta, Moraes também revogou o certificado de registro de colecionador, atirador desportivo e caçador do ex-presidente.
1: A partir de hoje, audiências nos Estados Unidos vão tratar de novas tarifas aos produtos brasileiros. Quem tem os detalhes é o Márcio Rocha.
4: Representantes da indústria e do agronegócio brasileiros participam da audiência pública sobre a proposta de novo tarifaço contra o Brasil imposto pelo governo dos Estados Unidos. Eles pretendem convencer o presidente Donald Trump de que a sobretaxa prejudicaria não apenas os exportadores brasileiros, mas empresas, consumidores e cadeias produtivas do país. Entre os participantes estão a Confederação Nacional da Indústria, a Federação das Indústrias do Estado de São Paulo, a Associação Brasileira da Indústria de Máquinas e Equipamentos, além da Confederação da Agricultura e Pecuária no Brasil. Também vão falar representantes de setores como café, arroz, açúcar, etanol de milho, ferro guza, rochas ornamentais, entre vários outros. Enquanto isso, equipes técnicas dos 2 governos devem se reunir ainda nesta semana para alinhar os preparativos de uma última rodada de negociações antes do dia 15 de julho, prazo em que Washington vai decidir se avança ou não com a imposição das tarifas.
0: Parte da região norte do país pode ter chuva muito forte ainda hoje. Fala Rafael Campos.
5: Roraima e o noroeste do Amazonas estão sob alerta amarelo de chuvas intensas durante toda esta segunda-feira. O aviso é do Instituto Nacional de Meteorologia, o IMET. Para Roraima, o alerta vale para todos os 15 municípios do estado. No Amazonas, a faixa afeta cidades como Barcelos e São Gabriel da Cachoeira. O alerta amarelo indica perigo potencial. A previsão é de chuva entre 20 a 30 milímetros por hora ou até 50 milímetros por dia, além de ventos de até 60 quilômetros por hora. Existe risco de corte de energia elétrica, quedas de galhos de árvores, alagamentos e descargas elétricas.
1: Alerta de chuva também no Rio Grande do Sul. Fala Vicente Medeiros.
6: O nível do Rio Uruguai segue acima da cota de inundação em São Borja, na fronteira oeste. No entanto, começou a baixar na manhã dessa segunda-feira. Às 5:15, o nível estava em 9,35 metros, descendo 2,7 centímetros por hora. No domingo, o nível do rio chegou a 9,50 metros e mobilizou equipes da Defesa Civil. 2 pessoas seguem fora de casa. A expectativa é de retorno à normalidade ainda hoje, sem previsão de novas chuvas intensas na região.
0: Tem nova atualização no caso da morte do menino em Riborel, no Rio de Janeiro. Destaque do Guilherme Faria.
7: A defesa de Jairo Souza Santos Júnior, condenado pela morte do menino em Riborel, pede que a decisão que autorizou a quebra do sigilo do celular apreendido na cela do ex-vereador seja anulada ou reconsiderada pela Justiça do Rio. A solicitação consta em uma petição anexada aos autos no domingo. O documento é assinado pelos advogados Rodrigo Falks e Alanis Matzenbacher. O celular foi encontrado entre livros na cela de Jairo, no complexo de Jericinó, em Bangu, na zona oeste do Rio, na última quarta-feira. O dispositivo foi apreendido pela Polícia Penal e levado para a delegacia da região. O detento foi colocado em isolamento.

0: E como já cantamos a bola mais cedo, mais dois times hoje vão se classificar para as quartas de final da Copa do Mundo. Lembrando que nessa fase de oitavas de final são dois jogos por dia, os dois vencedores se classificam para se enfrentar nas quartas de final. Logo mais, 16h, jogaço em Dallas. Portugal e Espanha se enfrentam. 21h tem Estados Unidos e Bélgica em Seattle. Os dois jogos com transmissão aqui na Band News FM. Já faço mais um convite, porque amanhã tá essa discussão sobre para quem torcer, para quem não torcer. Amanhã tem duelo da Argentina, vai ser no horário do nosso programa aqui, já aviso que teremos uma versão mais curtinha do Band News no meio do dia. Também jogo da Argentina amanhã com transmissão da Band News FM.
1: E já que você falou da Argentina, Humberto Ferretti, abrimos um questionamento aqui no nosso WhatsApp para quem que a gente torce agora, e os ouvintes estão mandando as sugestões deles, a gente vai registrar. E aí a gente tem um grupo das praças da Band News FM, da Band News FM em vários lugares do Brasil, porque tem sua equipe em cada cidade. E aí tem uma turma de Porto Alegre mandando aqui: e a Argentina? Falei, o quê? Torcer pra Argentina? Não é nem apoiar o Messi, é torcer pra Argentina. Eu falei, gente, isso pra mim é uma blasfêmia. O brasileiro tá torcendo pra Argentina. Aí a Band News em João Pessoa respondeu: tô por conta do Messi. Gente, pra Argentina? Mas não achei legal, não achei de bom tom.
0: Eu falei aqui na semana passada com o André Coutinho que eu vivo esse dilema. Eu torço pro Messi. Mas o Messi joga na Argentina. E como é que você separa as coisas?
1: Ele já conquistou a Copa do Mundo, tá tranquilo. Vamos passar.
0: Amanhã é Messi contra Salah, né? Argentina e Egito. Dois grandes jogadores, não dá pra comparar. O Salah é um grande jogador, mas calma lá.
1: Somos,
0: tá numa prateleira bem abaixo da prateleira do Messi. Agora, fica uma interrogação sobre o que a Argentina vai apresentar depois do jogo contra Cabo Verde. Porque no dia do jogo, que foi na sexta-feira, se eu não me engano, eu e o André Coutinho brincávamos aqui, mas não era uma brincadeira. Nós dois concordamos que o Vozinha tinha que se preparar para pegar muita bola no fundo do gol, porque a Argentina ia atropelar Cabo Verde. Essa era a expectativa. Tanto que eu comecei a acompanhar o jogo sem torcer contra a Argentina, porque para mim era meio que uma torcida inútil. E aí, de repente, o Messi fez o gol, a torcida se tornou mais inútil ainda. De repente, Cabo Verde empata. Sabe
1: pois
0: quando
1: você
0: se ajeita na cadeira?
1: Sim.
0: Você tá relaxadão na cadeira, aí você se ajeita e fala, opa!
1: Nossa!
0: Aí eu comecei a torcer contra a Argentina, obviamente.
1: Então, naquele momento que empatou, eu falei assim, opa, tem alguma coisa aí, acreditei. Aí saiu aquele terceiro gol, aí desacreditei.
0: Ah, eu acreditei quase que até o fim. Eu tava num bar e foi aleatório. Eu não tava tão preocupado com o jogo, exatamente por achar que Cabo Verde não teria nenhuma chance. E de repente o bar virou, enfim, parecia jogo do Brasil, com todo mundo torcendo contra
1: Cabo
0: Verde.
1: Adotamos essa torcida pra
0: agora,
1: nós.
0: A gente não sabe se a Argentina foi mal porque Cabo Verde foi muito bem, porque a Argentina entrou relaxada. O Egito, teoricamente, é melhor que Cabo Verde. Tem o Salah lá na frente pra definir. Chance de eliminação da Argentina? Antes do jogo contra Cabo Verde, eu diria, não, a Argentina chega até a final fácil, vai encarar provavelmente a França. Agora eu já não sei, ficou uma interrogação. Pra quem seca a Argentina, e é muita gente aqui no Brasil.
1: Eu, inclusive.
0: Esse jogo, aliás, a senhora está com as cores da bandeira da Argentina hoje. Não venha com essas cores amanhã,
1: Ferretti,
0: tá?
1: Você acabou de destruir meu look, obrigada.
0: Não venha com essas cores amanhã.

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6: Agora meio-dia 17, hora de falar mais sobre Copa do Mundo. A seleção brasileira deixa os Estados Unidos amanhã, depois de ser eliminada contra a Noruega. O Bernardo Ramos está com a gente ao vivo, vai analisar a derrota por 2-1, enfim, vai falar sobre passado, futuro. Mas para a gente começar, Bernardo, eu queria lembrar de algo que você, obviamente, também vai se lembrar. Em 2014, nós trabalhamos juntos aqui pelo Grupo Bandeirantes na cobertura da Copa, aliás. 2014, foi o ano do 7-1 da Copa aqui no Brasil. E eu me lembro que você, Bernardo, 3 meses depois, todos os dias na programação lembrava o 7-1. 3 dias depois você entrava e falava: olha, hoje a gente relembra 3 dias do 7-1. 10 dias depois, hoje a gente relembra os 10 dias. Por quê? Você destacava que aquilo não poderia ser esquecido. E por que que eu tô falando isso? Obviamente que o vexame naquela época foi muito maior do que o que aconteceu ontem. Mas eu ontem, refletindo, tive um sentimento mais ou menos parecido, porque eu não vi nada de evolução, ou muito pouco, do futebol brasileiro de 2014 para cá, e lá se vão 3 Copas e 12 anos. Não sei se eu tô sendo muito crítico, viu, Bernardo? Boa tarde.
7: Boa tarde, Ferretti. Um abraço a você, a Larissa, que nos acompanha na Band News FM. Perfeito, né? O 7-1 é o maior vexame da história do esporte. Não só do futebol, mas do esporte em geral. Mas após a derrota para a Noruega ontem, fica claro que o Brasil precisa de uma cirurgia, o futebol brasileiro, no caso, uma cirurgia para mudança de muita coisa, né? A começar pela gestão, e claro que o que aconteceu ontem no 5 de julho em Nova Jersey tem muito a ver com a questão política também, a esculhambação que foi o ciclo, não só no campo da seleção brasileira, como político na CBF nesse período entre as eliminações no Catar e nos Estados Unidos. Agora, Ferretti, o esporte favorito do brasileiro no dia seguinte à eliminação da Copa do Mundo de 2026 é encontrar o Barbosa da vez, né? Quem foi Barbosa, para quem não sabe? O goleiro da seleção brasileira na Copa de 50, que perdeu a final para o Uruguai por 2-1 no Maracanã, com gols de Schiaffino e Gija, né? E o Barbosa carregou pelo resto da vida a pecha de culpado pela derrota da seleção brasileira, que causou profundas alterações no esporte brasileiro, a começar pelo uniforme, né? O Brasil jogava de branco, esse uniforme foi considerado maldito após a Copa de 50, e aí veio a camisa amarela com calção azul e meias brancas, né? Não há um Barbosa na seleção brasileira, na minha opinião, no campo ontem, mas há um Pardal, o técnico Carlo Ancelotti, que fez absolutamente tudo errado no segundo tempo. Veja, a Noruega não teve um bom primeiro tempo, não. O que que fez o técnico Ståle Solbakken? Fez duas mudanças no intervalo. Tirou o Sørloth, que jogava pelo lado direito, grosso, ruim toda a vida, para colocar o Oscar Bobby, um jogador de muito mais categoria, né? E pelo lado esquerdo sacou o Nusa, que era muito bem marcado ali pela dupla Rayan e Danilo, para colocar o Sheldrup, que entrou muito bem na partida. E aí o Ancelotti deu ao Ståle Solbakken aquilo que ele queria, ou seja, espaço. Saca o Rayan para colocar o Neymar, ou seja, tira o anjo da guarda do Danilo, coloca o Neymar centralizado, vai o Endrick para o lado direito, ele destrói a seleção brasileira e o Danilo não tinha mais o seu secretário, o Sheldrup se criou por ali para as duas assistências para o Erling Haaland, né? Que acabou com a seleção brasileira, um monstro de jogador de 1,94m de altura. Não temos o Barbosa, Ferretti, em 2026, mas temos o Pardal, que atende pelo nome de Carlo Ancelotti.
6: Eu gostei do Pardal italiano. Eu concordo, só para deixar claro aqui, concordo plenamente com o Bernardo, né? O trabalho do Tite, inclusive, na minha visão, nas duas últimas Copas, foi melhor do que o trabalho do Carlo Ancelotti nessa Copa. Obviamente que tem todo um contexto. O Tite teve tempo para preparar a seleção brasileira. O Carlo Ancelotti chegou um ano atrás, numa bagunça danada, um monte de jogador que seria titular se machucou. Fato é que o termo que o Bernardo usou na abertura do comentário dele, falando que o Brasil precisa de uma cirurgia, também foi muito bem escolhido, meu caro Bernardo Ramos. Sempre uma honra falar contigo, meu parceiro.
7: Uma honra, um abraço pra vocês, Ferretti e Larissa. Tchau, tchau.
0: Valeu, valeu, Berna. Berna. Agora, meio-dia e 22, a gente vai seguir falando de futebol, mas não mais de Copa do Mundo. Por quê? Tem suspeita de manipulação nos resultados de jogos da Série B do Campeonato Carioca. Quem tem mais detalhes pra gente é o Vinícius Calisto. Fala, Calisto, boa tarde.
8: Oi, pessoal, muito boa tarde a vocês e a todo mundo que acompanha a gente. Polícia Civil fazendo essa operação, terceira fase da Operação VAR, que apura aí fraudes em esquemas de apostas em jogos da Série B do Campeonato Carioca aqui no Rio de Janeiro. O esquema de manipulação foi revelado aqui pela Band News FM do Rio de Janeiro com exclusividade em fevereiro do ano passado. O inquérito apura apostas suspeitas e coordenadas por cartões amarelos durante uma partida que aconteceu entre Portuguesa e Nova Iguaçu. Os agentes da Delegacia do Consumidor cumpriram um mandado de busca e apreensão contra um jogador da Portuguesa, inclusive. Ele foi conduzido e está prestando agora, nesse momento, esclarecimentos na Delegacia do Consumidor. O Luiz Gustavo Lopes dos Santos, zagueiro da Portuguesa, também está sendo investigado por favorecer terceiros após ser punido com cartão amarelo numa partida válida pelo Campeonato Carioca desse ano. Outro atleta, que ainda não teve o nome divulgado, também é alvo da mesma operação, dessas investigações, mas ainda não foi encontrado. E durante a ação, nessa segunda-feira, os agentes apreenderam dois computadores, um celular. A justiça também determinou a quebra do sigilo dos aparelhos eletrônicos. O caso é apenas um dos 15 inquéritos abertos na Delegacia do Consumidor, que concentra a apuração de possíveis crimes dentro do futebol carioca, ainda inquéritos em andamento de 2023, 2024 e também 2025, mas dessa vez em divisões inferiores, aquelas divisões de acesso. A gente vai continuar nos desdobramentos desse caso e a gente volta ao longo do dia, também ao longo da semana, se houver novidades com atualizações. Volto com vocês.
6: Valeu, Calisto. Agora, meio-dia e 25. Do Rio de Janeiro, a gente vai para Belo Horizonte para falar sobre o caso da ex-mulher do goleiro Bruno, que está internada num hospital em Minas Gerais, depois de passar 3 dias desaparecida. Quem tem os detalhes é o Paulo Xavier. Boa tarde.
9: Boa tarde a todos. A ex-mulher do goleiro Bruno, Daiane Rodrigues do Carmo de Souza, de 39 anos, deu entrada em um hospital de Belo Horizonte na noite do último sábado, após ficar desaparecida por 2 dias. A reportagem da Band Minas apurou na porta do hospital que ela está internada após ter ingerido grande quantidade de medicamentos. Ela segue internada, porém o hospital não divulga o estado de saúde dos pacientes. Daiane tinha sido vista pela última vez em Ribeirão das Neves, na Grande BH. Segundo o boletim de ocorrência, o atual marido dela procurou a polícia após a companheira sair de casa, dizendo que iria à casa da mãe. Antes de desaparecer, Daiane deixou os filhos sob os cuidados da avó e não fez mais contato. Segundo a família, a ex-mulher do goleiro Bruno deixou cartas de despedida citando a ameaça de agiotas. A Polícia Civil informou em nota que as investigações concluíram se tratar de um desaparecimento voluntário e, por isso, o caso está encerrado. Daiane foi casada com o ex-goleiro Bruno Fernandes e chegou a ser presa por suspeita de envolvimento na morte de Elisa Samúdio, mas foi absolvida pela Justiça. Voltamos com vocês no estúdio.
0: Valeu, Paulo, pelas informações. Muita coisa para esclarecer nesse caso ainda, que está cheio de lacunas. De Minas, a gente vai para o Nordeste do país, porque o assassinato de uma policial militar é investigado em Salvador. O marido dela, que também é PM, é considerado o principal suspeito. Jefferson Gonçalves tem mais informações pra gente. Boa tarde.
10: Bom dia, Larissa, bom dia, Ferrete. Por aqui seguem em andamento as investigações sobre a morte de uma policial militar. Ela foi baleada na nuca enquanto estava no sofá de casa, no bairro do Barbalho, aqui em Salvador. O principal suspeito do crime é o marido dela, que também é policial militar. O enterro de Celeste Martins Oliveira do Nascimento, de 39 anos, aconteceu no sábado, aqui na capital baiana. O feminicídio aconteceu na sexta de tarde. De acordo com a Secretaria de Segurança Pública, o suspeito se apresentou espontaneamente, acompanhado de um advogado. Em nota, a SSP lamentou a morte da policial e informou que todas as providências necessárias para esclarecer o caso e responsabilizar o autor do crime foram tomadas. A PM também manifestou pesar pela morte de Celeste. Com este caso, somente neste ano, o Instituto Fogo Cruzado, que mapeia casos de violência, contabilizou 40 mulheres baleadas em Salvador e na região metropolitana. Destas, 21 morreram e 19 ficaram feridas. Além disso, 37 agentes de segurança foram baleados, sendo que 26 ficaram feridos e 11 morreram. Essas são as informações aqui direto de Salvador. Eu volto com vocês, Larissa e Ferrete.
0: Valeu, Jefferson Gonçalves, pelas informações.
6: Agora meio-dia e 28, falta pouco mais de um mês para o primeiro debate da corrida eleitoral. Segundo a tradição, você já sabe, ele será na tela da Band. O calendário começa em 9 de agosto com os debates entre os candidatos aos governos estaduais. No domingo seguinte, em 16 de agosto, também às 8 da noite, será realizado o encontro entre os concorrentes ao Palácio do Planalto. No Canal Livre desta semana, o diretor nacional de jornalismo do Grupo Bandeirantes, Fernando Mitre, destacou que os debates de 2026 vão unir tradição e inovação.
11: Regras já aprovadas, e essas regras são, na verdade, uma espécie de síntese de toda a experiência da Band com debates. A cada ano eleitoral, a Band mantém essa tradição, mas é uma tradição que não significa repetição. É sempre uma evolução, tem sempre um salto de qualidade. E as regras que nós acabamos de aprovar são regras absolutamente ideais para dar ao candidato plenas condições de expor suas ideias, mostrar seu estilo, mostrar, inclusive, o confronto entre os candidatos e dando também ao telespectador plenas condições de, se tiver dúvida, começa a tirar as dúvidas.
0: E aí a gente brincava, né? Quando passasse a Copa, começava o período eleitoral com muita pressa, muito rápido também. Copa continua, o Brasil tá fora da Copa. Só que nas últimas semanas, vários eventos impactaram os resultados da pesquisa, das pesquisas eleitorais, na verdade. E aí a gente destaca os desdobramentos do Banco Master, as novas tarifas do governo americano e a disputa interna entre a Michelle e o Flávio Bolsonaro. Para o fundador do Instituto Ideia, a gente ainda não sabe qual que foi o evento mais representativo para a queda de Flávio Bolsonaro nas pesquisas. Só que, ao mesmo tempo que o Flávio caiu, o presidente Lula não cresceu, não ocupou esse espaço deixado pelo Flávio. Entrevistado no Canal Livre da Band, o Maurício Moura, que é o presidente do Instituto Ideia, pontuou que o voto feminino pode ser decisivo nas eleições desse ano.
11: Não
12: Bom, uma coisa que é comum em todas as pesquisas, né, foi justamente mostrado aí no gráfico, é que o Flávio, ele diminuiu o percentual de intenção de voto, só que não necessariamente isso se traduziu num aumento proporcional do Lula. Lá, se você pegar a reta ali, tá bastante estável, sim, né? Inclusive considerando a margem de erro. Então, nesse aspecto, o Flávio já tinha sofrido uma perda, né? Principalmente depois do ádio do Banco Master. Então, estatisticamente, a gente não consegue afirmar que esse evento da Michelle ainda prejudicou ainda mais o efeito que ele já tinha carregando do Banco Master. Mas uma coisa é fato. Da oposição, do núcleo antipetista ou antigoverno, tanto as mulheres quanto, principalmente as mulheres evangélicas, são parte essencial dessa equação. E obviamente que se isso prejudicar, vai ser ruim para o Flávio. E lembrando que eu tenho defendido aqui que são parte do segmento do voto feminino, vai ser essencial para decidir a eleição. Então ele tem um duplo problema, com a base já estabelecida antigoverno e com o potencial de eleitoras que vão decidir a eleição.
13: O diretor-presidente do Instituto Paraná Pesquisas, Murilo Hidalgo, destaca que a corrupção não tem mais o mesmo impacto no eleitor que já teve um dia.
14: Pelas nossas pesquisas, o Flávio, ele teve uma queda em segundo turno de 5, 6 pontos. Ele caiu depois da denúncia do Master, certo? E nós fizemos essa semana, qual a Band divulgou, uma pesquisa na Bahia, em cima do episódio Jacques Wagner. E o Jacques Wagner caiu os mesmos 5, 6%. O que mostra que um lado muito triste, que a corrupção não está mais derrubando tanto quanto se esperava. Então, essa é uma coisa que também para ser estudada junto ao eleitorado. Até que ponto, por que a corrupção, eles filmam dinheiro, não está mais abalando como abalava antigamente a corrupção. Mas, com certeza, o caso Master vai depender demais também do que vai acontecer para frente.
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5: Meio-dia 33, olá, ótima tarde a você, ouvinte, sintonizado em 90.3 FM. Hoje é segunda-feira, 6 de julho de 2026. Mais uma semana começando. É sempre um grande prazer ter você sintonizado com a gente aqui na programação da Rádio Band News FM. Eu sou o Guilherme Farid, te acompanho nas próximas horas ao longo da programação local, atualizando sempre as principais informações da cidade e do estado do Rio de Janeiro. Isso inclui, claro, o trânsito, o seu caminho, as principais informações do trânsito aqui no Rio de Janeiro, região metropolitana. A Vivi Costa está chegando para atualizar para a gente. Fala, Vivi.
6: Muito boa tarde a todos da Band News FM. Início de semana já com trânsito prejudicado pela zona sul da cidade, a Voluntários da Pátria apresentando grande movimentação da Real Grandeza até a chegada à Praça Nelson Mandela. Pinheiro Guimarães, apesar da lentidão, fica sendo uma excelente alternativa, inclusive no acesso à General Polidoro. Sentido oposto, são melhores as condições pela São Clemente, evite passar pela Mena Barreto, ela sim já apresentando congestionamento com reflexos desde a professor Álvaro Rodrigues. Quem passa pelas vias de Laranjeiras, em direção à região central pela Pinheiro Machado, já enfrenta dificuldades com reflexos a partir do viaduto Santiago Dantas. O aterro do Flamengo fica sendo uma excelente escolha. 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Já já eu tô de volta.
5: Valeu, Vivi. Obrigado pelas informações. Você volta daqui a pouco com mais destaques pra gente.
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5: Mais do trânsito agora com a Giovana Guitarrari, que atualiza o seu caminho com a sua participação no WhatsApp 999026970. Fala, Gi, boa tarde para você.
9: Boa tarde, Gui, boa tarde também aos nossos ouvintes. Trazer duas informações, boas notícias aqui para os nossos ouvintes que estão passando.
5: Estamos.
9: Principalmente pela Lagoa e pelo Rio Comprido. Primeiramente, começando aí pela Lagoa, a Avenida Borges Medeiros foi liberada depois que teve uma ocorrência ali dos bombeiros. A faixa no sentido Ipanema, próximo ao acesso para a rua Gilberto Cardoso, já foi liberada. Tava o Corpo de Bombeiros atendendo ali uma ocorrência. O trânsito tá com melhores condições agora que teve essa liberação total da pista. E também falar de Rio Comprido, tá? Via liberada também, todas as faixas do túnel Rebouças no sentido centro estão liberadas. Teve um incêndio em um utilitário ali mais cedo, mas já foi liberado. O trânsito ainda apresenta retenções desde a altura do viaduto Saint-Hilaire e também a reflexos na Avenida Borges Medeiros e Epitácio Pessoa. Em direção ao centro, o túnel Santa Bárbara e o aterro do Flamengo são alternativas melhores nesse momento, Gui.
5: Boa, valeu, Giovana, obrigado pelas informações.

0: meio-dia e 37, girando a reportagem ao vivo, fala Rafael Ajus. Boa tarde, Rafa.
1: Bom dia, Guilherme. Bom dia, ouvinte da Band News FM. Com mais de 2.000 placas solares, o Parque Solar do Morro do Boa Vista, em Niterói, é inaugurado. Segundo a Prefeitura, a energia captada vai ser usada para abastecer equipamentos públicos do município, reduzindo os custos com energia elétrica e contribuindo para a diminuição da emissão de gases de efeito estufa. Instalados em uma área de aproximadamente 36 mil metros quadrados, a expectativa é de que a nova usina produza cerca de 150 mil kWh de energia por mês. O investimento nas obras foi de 7,7 milhões de reais. Gui.
0: Valeu, Rafa, obrigado pelas informações. Meio-dia 37, a gente volta a falar sobre aquele caso de duas crianças baleadas, além de um adolescente também, em Paraty, no sul fluminense. Além da criança que morreu, e a gente trouxe aqui a informação mais cedo, José Heitor Dias Cerqueira, de apenas 5 anos de idade, os outros dois menores de idade que ficaram feridos nesse ataque a tiros seguem internados. A outra criança ferida também tem 5 anos, tem quadro de saúde grave nesse momento e vai precisar ser transferida para uma unidade hospitalar de alta complexidade para dar continuidade ao tratamento especializado. O adolescente ferido tem 15 anos e tem quadro de saúde estável, de acordo com a Prefeitura de Paraty. Lembrando que esse caso aconteceu ontem à noite no bairro Pantanal, a Polícia Civil está investigando, uma perícia já foi realizada e outras ações também estão em andamento para apurar todos os fatos. A gente teve acesso agora há pouco a imagens de câmeras de segurança que estão sendo analisadas pela polícia. Uma delas mostra os criminosos entrando em um carro e fugindo segundos depois do ataque. As circunstâncias desse caso ainda estão sendo apuradas. Em nota, a Prefeitura de Paraty afirmou que mobilizou uma estrutura para acompanhar essa situação, prestar atendimento às vítimas e também oferecer apoio às famílias por meio da Rede Municipal de Saúde e Assistência Social. O município também disse que a Secretaria de Segurança e Ordem Pública mantém contato com as forças de segurança do Estado, solicitando prioridade absoluta na apuração dos fatos e na identificação e responsabilização dos autores desse crime. A gente vai seguir acompanhando esse triste caso em Paraty, no sul do estado. E o Centro de Investigação e Prevenção de Acidentes Aeronáuticos classificou como incidente aeronáutico o episódio em que um fragmento compatível com peça de drone foi identificado em uma aeronave da Aerolíneas Argentinas, aqui no Rio de Janeiro. Em nota, o CENIPA disse que não foi necessário abrir uma investigação sobre a ocorrência. O objeto foi encontrado pela equipe de manutenção da companhia aérea depois de um pouso no Aeroporto Internacional Tom Jobim, zona norte do Rio de Janeiro, caso que aconteceu no início de junho desse ano. Não foi possível determinar em que momento do voo aconteceu esse possível impacto. Além disso, de acordo com o Rio Galeão, não havia nenhuma operação autorizada com drones na área do aeroporto. Reforço o convite para que você participe através do nosso WhatsApp 999026970. Daqui a pouquinho a gente volta com mais informações do Rio de Janeiro.
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4: Meio-dia 41 agora, termina no mês de julho. Nesse mês de julho, as inscrições de projetos para concorrer ao prêmio Band Cidades Excelentes. A iniciativa reconhece as boas práticas e incentiva soluções que melhorem a gestão pública e a vida da população. No ano passado, Belo Horizonte venceu o pilar Governança, Eficiência Fiscal e Transparência do Prêmio Band de Cidades Excelentes, ao lado da implantação do E-Social, projeto que modernizou ali a gestão municipal. O subsecretário da Gestão Previdenciária de Minas Gerais, o Gleison Pereira, fala sobre a importância da ferramenta e o objetivo de se combater fraudes e proteger os recursos públicos.
5: Nós percebemos que carecia de uma estrutura, de um núcleo que pudesse fazer um combate a fraudes, um controle de pagamentos, para que nós pudéssemos, de fato, direcionar o pagamento a quem tem direito.
4: Desde 2021, Belo Horizonte é o município que mais inscreveu projetos no prêmio. Essas iniciativas são avaliadas junto com os indicadores do IGMA, o índice que mede a qualidade da gestão dos municípios brasileiros. O diretor do Instituto Áquila, o Paulo Coimbra, reforça que o prêmio é uma oportunidade para que os municípios mostrem projetos e iniciativas que deram resultado, que de fato conseguiram melhorar a vida da população.
6: É importante que os municípios enviem seus projetos para o Prêmio Band, porque é um momento que eles têm de apresentar as suas boas práticas, tudo aquilo que foi feito ao longo da sua gestão ali, que gerou impacto na vida das pessoas.
4: E aí, todas as cidades do Brasil participam automaticamente do Prêmio Band Cidades Excelentes. Iniciativas inscritas somam pontos ao IGMA. As prefeituras têm até o dia 31 de julho para enviar as ações bem-sucedidas que fizeram diferença na vida da população. A etapa estadual vai ser em novembro e a nacional em dezembro. Mais de 2.600 projetos de impacto positivo já foram inscritos desde a criação do prêmio.
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0: Como diria Eduardo Oenegue, se aqui estivesse hoje, economia com ela, Juliana Rosa, que tá de olho, não só ela, mas muita gente aqui no Brasil, inclusive o governo, em possíveis novas tarifas dos Estados Unidos contra produtos brasileiros. E as discussões começam hoje, Ju. Boa tarde.
1: Pois é, reta final aí para tentar evitar esse tarifaço a produtos brasileiros, viu, Ferretti? Boa tarde para você, para a Lari, boa tarde para os nossos ouvintes. Hoje e amanhã o setor privado está em peso em Washington para participar dessas audiências públicas, dessa reta final da investigação chamada 301, feita pelo Departamento de Comércio americano, que até o dia 15 de julho vai dar seu aval final e faz parte dessa...

0: lá para poder argumentar que o Brasil não merece e seria ruim também para a própria economia americana impor as tarifas de 25% sobre produtos importados do Brasil. O que eles estão dizendo é que, nesse momento, aqueles argumentos de que não há comércio, que é aquela concorrência desleal do Brasil, né, o PIX, ou argumentar que os Estados Unidos têm superávit comercial e não déficit, né, aquelas discussões ali mais técnicas, eles acham que isso não faz mais sentido nesse momento, que a única maneira de reverter uma decisão já meio que tomada ali pelo governo americano de impor tarifas ao Brasil é oferecer alguma coisa vantajosa do ponto de vista econômico. Então, assim, a grande esperança que eu estou ouvindo de vários setores do empresariado brasileiro que estão lá em Washington é que eles estão ali, cada um tem 3-4 minutos para expor ali seus argumentos, mas eles dizem que o que vai fazer realmente a diferença do governo americano decidir não impor a tarifa de 25% sobre produtos importados do Brasil é o governo brasileiro oferecer alguma coisa vantajosa aos Estados Unidos. E aí tem uma lista grande de produtos que o governo brasileiro poderia oferecer, por exemplo, tarifas menores para poder vender mais etanol americano aqui dentro do Brasil. A gente tem uma sobretaxa de 18%. Tem a questão das terras raras, né, dos minerais críticos, que é uma parceria que o Brasil precisa também, não com os americanos especificamente, mas a gente precisa de vultuosos investimentos para poder explorar esses minerais, tecnologia, para poder processar aqui dentro, gerar valor aqui dentro do Brasil. Então, enfim, tem uma lista grande de propostas mais assertivas, mais contundentes. É isso que eles estão dizendo que o governo brasileiro precisa apresentar. Além de ideias gerais, como eu estou dizendo, assim, alguma coisa, olha, a gente está propondo exatamente esse tipo de acordo, algo que economicamente possa fazer os americanos decidirem que não vale a pena aplicar a tarifa e ter algo que justifique ali eles voltarem atrás. Tem muita política, né, gente, envolvida. O pré-candidato Flávio Bolsonaro foi para os Estados Unidos dizer para o governo americano adiar essa decisão, que seria até o dia 15 de julho, porque isso poderia beneficiar o governo Lula. Eu estava conversando agora há pouco com o presidente da Câmara Americana de Comércio, ele acha que esses argumentos políticos não são o que vão fazer diferença nesse momento, que o que vai fazer diferença é algo pragmático do ponto de vista econômico. Então, assim, tem um sentimento que está difícil evitar, mas que, enfim, não é impossível. O governo precisa ter uma proposta mais contundente para evitar esse tarifaço, pessoal, porque se vier, o Brasil vai ficar isolado do ponto de vista comercial. A gente vai ter uma tarifa de quase 40%, somando esses 25%, mais aqueles 12,5% que é difícil, quem diz que se diz que é impossível tirar, que é aquela tarifa imposta a 60 países, que são países que têm alguma ligação com o trabalho forçado, enfim. Então, aí soma 12,5% mais 25%, o país teria 37,5% de tarifa, quando a média mundial de tarifa está entre 10 e 20%. Então, isso seria um baque muito grande para os produtos brasileiros. No momento, né, Ferretti, Lari, que a gente tem falado aí, que a economia brasileira desacelera, a gente está com dificuldade aqui com juro alto, as empresas aí sufocadas com endividamento. Então, enfim, esperamos que haja uma negociação ali do ponto de vista de alto escalão agora, governamental, para que se evite. E vamos combinar que a gente tem um monte de coisa, não precisa, obviamente, abrir mão de nada de soberania, nada de PIX, algo que é inegociável, mas tem coisas negociáveis que interessam à economia americana e que a gente pode fazer propostas para reverter esse tarifaço. É isso que eu estou ouvindo aí do empresariado.
1: E aí parece um pouco que a gente está num dia da marmota, né, Ju? Porque ano passado, não exatamente essa época, mas de abril para frente, de abril até julho, a gente teve o mesmo movimento. Estados Unidos anunciando tarifa, o empresariado tendo que negociar em nome do governo, porque o governo não conseguia essa manobra, não conseguia chegar nesse ponto. Economia com a Juliana Rosa, que volta amanhã. Valeu, Ju, boa semana.
0: Valeu, boa semana também.

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4: Meio-dia e 52, mais do trânsito com a Vivi Costa.
5: De volta aqui na Band News FM, agora destacando a circulação de carros para quem passa pela Conde de Bonfim. Já tem trânsito intenso da Embaixador Ramon Carcano até a chegada do Dr. Otávio Kelly, isso em direção ao centro da cidade. Na saída da usina, são melhores as condições pelas ruas São Miguel, Pinto Guedes, acessando em seguida a Avenida Maracanã. Não verifico dificuldades. A Rei Pelé, em direção à região central, apresentando boas condições no sentido Meyer. Tem lentidão ali no cruzamento com a São Francisco Xavier, mas a Visconde de Niterói servindo de alternativa no momento. 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Daqui a pouco eu tô de volta.
4: Valeu, Vivi, obrigado pelas informações. Já já você volta com mais destaques pra gente.
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4: Meio-dia 55, a gente volta a girar a reportagem da Band News FM com Rafael Ajus mais uma vez. Fala, Rafa.
8: Boa tarde, Guilherme. Boa tarde, ouvinte da Band News FM. Um homem é preso em flagrante em Areal, no interior do estado, com mais de 13.800 pinos de cocaína. Segundo a Polícia Civil, a droga saiu de Manguinhos, na zona norte do Rio, e seria levada para o município de Três Rios. Durante a abordagem, o motorista tentou fugir, mas foi alcançado pelos agentes. A droga estava escondida no interior do carro. A carga de cocaína e o carro foram apreendidos e levados para a delegacia de Marechal Hermes. O homem foi autuado por tráfico de drogas e associação para o tráfico. Guilherme.
4: Valeu, obrigado, Rafa, pelas informações. Seguimos girando agora com o Daniel Nascimento. Fala, Dani, boa tarde.
9: Boa tarde, Gui, boa tarde a todos. A Polícia Civil investiga uma tentativa de homicídio contra um homem de 57 anos que conseguiu fugir de um cárcere privado em Paracambi, na região metropolitana do Rio. Caso que aconteceu na madrugada deste sábado, porém as prisões de 5 criminosos e 2 adolescentes aconteceu neste domingo. A vítima foi levada para Ribeirão das Lages, na cidade vizinha de Piraí. Durante a fuga, os bandidos chegaram a atirar contra a vítima, porém ele conseguiu escapar sem ferimentos. Ele próprio que acionou a polícia militar. Os agentes realizaram um cerco e conseguiram, além das prisões, apreender drogas, 5 celulares, um carregador portátil, R$100 em espécie, além de 2 motocicletas e o veículo da vítima.
4: Valeu, Daniel, obrigado pelas informações. Reforço o convite para que você participe com a gente através do WhatsApp 999026970, WhatsApp Band News FM. Fique à vontade para participar e mandar a sua mensagem por aqui. Agora 12:57.

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1: A Polícia Civil cumpre 3 mandados de busca e apreensão em mais uma fase da Operação VAR, realizada hoje, com cumprimentos em Bangu, Maré e também na sede do Nova Iguaçu, na Baixada Fluminense. Daqui a pouco, mais informações. 12:58.
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0: pontualmente, Humberto Ferretti.
1: É.
0: 1h da tarde. E tranquilo, não tipo 1h59 virando 1h01. Uma tranquilo.
1: Pena que hoje não conta pra estatística, né?
0: Por que que não conta?
1: Porque o regulamento diz que a estatística...
0: Cadê o regulamento que eu nunca li?
1: Aí é que tá o problema, né? Deveria ter lido, né? O regulamento diz que a estatística só é válida quando o programa tem equipe completa. Hoje, sem o Eduardo Oineg, excepcionalmente. Então, infelizmente, para você, não tem nenhum tipo de valor estatístico. Porém, para os nossos ouvintes que nos acompanham, que torcem pela gente, que querem informação, isso vale muito.
0: Bandido o que você fez agora, tá? Bandido, achei muito sem vergonha.
1: A letrinha pequena tá lá, se você não leu.
0: É, eu não recebi o regulamento, mas tudo bem.
1: Aliás, o que tem de contrato no Brasil com letrinha pequena, que se você não lê a casa cai, vou te falar uma coisa, viu?
0: Tem que ler. Vamos fazer nas inteligências artificiais o regulamento do Band News no meio do dia? E aí a gente coloca as letrinhas miúdas.
1: Vamos, você sabe que eu leio tudo que eu assino. Parece uma coisa óbvia, mas não é.
0: Não é óbvio, as pessoas não leem, dá preguiça.
1: Vou perguntar uma coisa super básica, tá? Você vai passar por um atendimento médico via convênio.
0: Uhum.
1: O atendente te dá a ficha, ou as fichas, e fala, assina aqui. Você vê se é o seu nome que tá ali. Eu não leio tudo, obviamente. Mas eu olho o cabeçalho de cada uma. Se são 10, eu olho das 10 pra saber se é o meu nome que tá ali.
0: Se a primeira tá correta, as outras 9 vão estar também.
1: Mas tem gente que não olha nem a primeira.
0: Ah, não, a primeira.
1: Eu não tenho a menor dúvida que tem gente que não olha nem a primeira. Qualquer. É um termo de responsabilidade porque você deixou o carro aqui. Eu leio e a pessoa que me entrega o papel fica incomodada porque ela não tá acostumada com as pessoas lendo.
0: Ela dá um vestido. Você tá duvidando, questionando
1: fica,
0: ela.
1: Durante alguns segundos fica um clima meio estranho. Mas é isso. Ah, o senhor dá um vistinho aqui, vem um prestador de serviço eventualmente na sua casa, é normal, ele te dá ordem de serviço. Eu dou o vistinho depois de, pelo menos, bater o olho. E não é normal, as pessoas de fato ficam incomodadas com alguém demorando pra devolver.
0: Olha só. E você, ouvinte, será que lê? Não sei, daqui a pouco a gente vai falar das participações do futebol. Antes disso, muita notícia, muita informação. Agentes da Polícia Federal estão nas ruas para cumprir 9 mandados de busca e apreensão contra a exploração de apostas ilegais no Brasil. Operação Véu de Maia acontece em cidades de Goiás, aqui de São Paulo e no Rio Grande do Sul. A investigação começou a partir de denúncias da Secretaria do Prêmio e Apostas vinculada ao Ministério da Fazenda. A pasta aponta que 87 empresas são suspeitas de lavagem de dinheiro e envio de valores ao exterior por meio de criptomoedas.
1: Tremores de terra são registrados no litoral do Rio de Janeiro. Guilherme Faria tem as informações.
2: 2 tremores de terra foram registrados na costa fluminense, a cerca de 60 quilômetros de Maricá, na região metropolitana do Rio, no último sábado. De acordo com a Rede Sismográfica Brasileira, os abalos sísmicos foram de baixa magnitude, de 3 e 2 graus. De acordo com especialistas, esse tipo de evento é relativamente comum na costa sudeste e acontece com certa frequência. Na maioria dos casos, os abalos não chegam a ser sentidos. Ao registrar as novas ocorrências na altura de Maricá, a Rede Sismográfica Brasileira lembrou que entre 21 e 22 de maio houve uma outra série de pequenos tremores também no litoral do município. O maior evento daquela série alcançou magnitude 3,3 graus.
0: O cacique Raoni segue internado em São Paulo. Fala Rosane Kotoski.
3: O líder indígena Raoni Metukitiri, de 93 anos, segue internado em estado estável na unidade de terapia intensiva do Hospital São Paulo, na capital paulista. Segundo o último boletim médico divulgado, o dreno de tórax já foi retirado. Raoni está consciente, responde aos comandos da equipe médica, respira sem auxílio de aparelhos, não apresenta febre e recebe alimentação por via oral. Apesar da melhora, o cacique permanece na UTI para monitoramento e ainda apresenta tosse com secreção. Ele está internado desde o dia 19 de junho com um quadro de obstrução intestinal e pneumonia aspirativa.
1: Uma cantora de forró acusa o marido de agressão. Quem tem os detalhes é a Marília Braga.
4: A Polícia Civil do Ceará investiga a denúncia de violência doméstica feita pela cantora Daniese Santiago contra o marido, o empresário Carlos Neto. A artista afirma ter sido vítima de agressões físicas, psicológicas, morais e patrimoniais, além do controle sobre sua vida pessoal e profissional. Após tornar o caso público, Daniese suspendeu a agenda de shows do fim de semana. O boletim de ocorrência foi registrado no Ceará, onde a cantora mora atualmente.
0: Ô, Ferretti, para essa próxima pauta eu sou suspeita. Você viu qual é?
1: Vi aqui.
0: Vou falar das cataratas do Iguaçu.
1: A gente chegou a falar sobre elas uma vez e você me perguntou se eu conhecia.
0: E aí?
1: Eu conheci.
0: Eu não lembro da resposta.
1: Não, pequenininho, eu tenho
0: fotos. Tá na hora de voltar.
1: Não, já passou da hora. O André Coutinho recentemente gravou um Partiu Band News da região e
0: é
1: falou
0: lindíssimo.
1: Que tá tudo maravilhoso por lá. Eu vou colocar na lista de opções para as próximas férias.
0: Faça, porque é lindíssimo. Gente, cataratas do Iguaçu batendo recorde de visitantes. Fala aí, Lorena Pelanda.
5: O Parque Nacional do Iguaçu, em Foz do Iguaçu, registra o primeiro semestre com a maior visitação para o período na história. Entre janeiro e junho, a unidade de conservação que abriga as Cataratas do Iguaçu recebeu pouco mais de 1.064.000 visitantes. O crescimento é de 12% em comparação com o mesmo período do ano passado. Em junho, foram quase 137.000 visitantes, superando o melhor resultado já registrado para o mês. Os turistas brasileiros ocupam o topo da lista. Em seguida, estão os argentinos, colombianos e paraguaios.
0: Tem que ir, Ferrete. Quem tá acompanhando a gente com imagens consegue ver as fotos das cataratas. É lindíssimo, é indescritível. Já fui várias vezes e iria, ó, mais 20 tranquilamente.
1: Eu tenho férias marcadas pro segundo semestre e não tenho destino definido ainda.
0: Você tava falando sobre isso na redação.
1: É, preciso pensar, vai entrar na lista de
0: opções.
1: Eu quero
0: Juliana.
1: Fazer uma viagem nacional, isso tá certo, não quero sair do país.
0: Avisa pra dona Juliana que você já definiu onde vão ser as férias. E ó, estando em Foz, vocês podem até fazer uma viagem internacional. Você pode cruzar a fronteira ali, dar uma passeada na Argentina, dar uma passeada no Paraguai.
1: Eu só não vou decidir porque eu não decido nada em casa. Eu vou propor, comentar, apresentar como opção, depois eu conto o desfecho.
0: Isso, depois conta pra gente aqui no Band News no meio do dia.
1: Exatamente.
0: Se ela catou a sua sugestão ou não.
1: Se algum dia eu tive poder de decisão em casa, eu não me lembro. Falando de esporte, mas não, a Larissa gosta. Não sobre Copa do Mundo. Aliás, daqui 3 semanas volta o Campeonato Brasileiro, viu, gente? A Copa do Mundo segue por mais 2 semanas, os times já estão treinando e a gente, nos próximos dias agora, com a reapresentação das equipes que estavam de férias, também vai trazer ao longo da programação informações sobre o que acontece aqui no Brasil. Mas no futebol europeu, o Mônaco anuncia a contratação do ex-técnico do Flamengo, Felipe Luiz. O acerto vai até junho de 2028. O treinador, no primeiro trabalho dele, inclusive, como técnico, foi campeão brasileiro e da Libertadores do ano passado com o rubro-negro, e ainda assim não agradou.
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0: Ai, ai, a seleção brasileira, hein? Vai embarcar de volta para casa depois de cair nas oitavas de final para a Noruega. Quem acompanhou tudo e agora tá acompanhando essa volta também é a Aline Fanelli. Fala, Aline, boa tarde.
8: Oi, Lari, boa tarde para você, pro Ferrete, para quem tá acompanhando a gente. Jogadores que foram já dispensados ontem depois da partida, cada um para voltar para sua respectiva família e decidir os próximos passos, mas digamos que tem assim o voo oficial do Brasil de volta para o Rio de Janeiro. Esse voo vai ser amanhã, vai ser um voo fretado, então ainda não tem o horário determinado. A CBF vai nos informar ainda hoje, e a gente ainda remoendo tudo que a gente viveu ontem, né? Tentando entender, buscar explicações para uma derrota da seleção brasileira nas oitavas de final, algo que não ocorria desde 1990. Muito tempo que o Brasil não deixava a Copa nesta etapa, e ainda que foi uma Copa com uma etapa a mais de mata-mata, né? Diferentemente dos anos anteriores, por causa da mudança do formato com 48 seleções. E aí o Brasil vai juntar os cacos para iniciar o planejamento de um novo ciclo. ciclo. A gente falava muito depois da eliminação do Qatar sobre mudança total, tem que tirar todo mundo, começar de uma vez, de novo. E aí, no fim das contas, o Brasil teve 15 jogadores remanescentes da Copa do Mundo do Qatar. Porque o Ancelotti chega a um ano de um Mundial e vai buscar naqueles jogadores mais experientes uma base para ele conseguir montar um time com um tempo curto. Porque, afinal de contas, ele chegou na reta final de eliminatórias e teve apenas amistosos. E fica complicado pro trabalho dele, que a gente criticou e elogiou aqui na mesma medida na Band News FM nos últimos dias, por tudo que a gente acompanhou nessa Copa do Mundo. Ontem, o zagueiro Marquinhos, o capitão da equipe, ele que tem idade para mais uma Copa, e a gente vai acompanhar como é que vai ser o ciclo, qual vai ser a preferência do Ancelotti, mas o Marquinhos tem 32 anos e ele tem idade para mais uma Copa. Ele falou sobre a importância de cuidar das gerações futuras, muitos jovens, né, muitos atletas dessa seleção, como o próprio Rayan e o Endrick, com 19 anos, que são atletas para o futuro. O Estevão, que ficou fora da Copa por causa de uma lesão também. Além de outros jogadores que poderiam ter feito parte da lista, mas estiveram lesionados no último momento. Então vamos acompanhar o que o Marquinhos disse sobre esse olhar justamente para o futuro e o cuidado e a paciência que é preciso ter nessa reconstrução mais uma da seleção brasileira.
9: Isso é minha culpa, né? Eu como capitão, os jogadores mais velhos, temos que assumir essa culpa aí para que as próximas gerações possam ter tranquilidade para trabalhar. É um ciclo que vai começar a partir de agora, né? Não sabemos o que vai acontecer, mas creio eu que a gente pede para que tenham paciência com os mais jovens, apoiem bastante desde já. Acho que a gente não pode simplesmente chegar na Copa do Mundo, né, como o ciclo que foi, e querer tanto. Acho que a gente entregou bastante, aprender com os erros, e para quem ficar, para as próximas gerações, eu peço para que o povo apoie desde já. São 4 anos que eles possam trabalhar para conseguir coisas grandes na próxima Copa.
8: E a gente vai ver então como vai ser esse trabalho, como vai ser essa reconstrução da seleção brasileira a partir do mês de setembro. O Brasil tem 2 amistosos marcados, os 2 contra a Austrália, na Austrália, nos dias 25 e 29 do mês de setembro, pessoal.
0: E vamos ver, né, que tristeza. A gente comentava aqui fora do ar, Aline, porque nesse áudio que entrou do Marquinhos, na sonora, que a gente chama, dava pra ouvir a remada ao fundo. E daí, na primeira, eu olhei pro Red e falei, putz, dá pra ouvir a remada. Na segunda, eu falei, ah, não, agora já virou humilhação. E assim foi bagunça. Até o final. Aí foi bagunça. A Aline, gente, tá com uma carinha hoje, uma carinha. E é o clima que a gente tá, né? A gente fica assim, a gente sonhou com o Hexa mais uma vez, não foi dessa vez. Aline, você falou as datas dos amistosos, justamente perto do teu aniversário lá em setembro. Vamos ver se a seleção brasileira traz um presente? O que você acha?
8: Ah, mas eu queria um presente agora, né? Contra a Austrália também, amistoso em setembro, vamos lá, né? Calma lá, também aí, deixa pra pensar em setembro, né? Não que eu não aceite, eu aceito, mas assim, deixa pra pensar lá em setembro. Você sabe, Lari, que a gente fica 35, 40 dias mais até, né? Eu comecei direto aqui nos Estados Unidos, mas obviamente que eu tava acompanhando já do Brasil. Então, mais de 40 dias concentrado totalmente na seleção brasileira. E aí baixa a adrenalina, né? Porque o Brasil sai, então você vive aquele momento de pausa, de e agora? Como é que vai ser, né? Então, é muito legal acompanhar, assim, como é que a gente vai fazer essa mudança, continuando, claro, com a Copa do Mundo, com todos os destaques, tem jogaço daqui a pouco aqui na Band News FM, fazendo essa transição, porque faz parte também, né? Faz parte dos momentos que a gente conta de histórias do futebol.
0: Faz parte de acompanhar a história ao vivo. Valeu, Aline. Bom trabalho aí pra você.
8: Valeu, gente. Até mais.

0: Agora, 1h14, que fique claro que quem tá na mesa de som é a Larissa. A Larissa está torcendo pra Espanha, por isso ela escolhe a música que toca sempre que a gente vai falar de Portugal e Espanha. Se eu estivesse na mesa...
1: Você ia tocar o quê? Um fado?
0: Talvez. Eu sou... Faria sentido, como eu já disse mais cedo, se o Cristiano Ronaldo tá jogando, eu sou a favor, exceto, obviamente, se for num jogo contra o Brasil. Fato é que daqui a pouquinho o Maurício Ferreira tá com a gente direto de Dallas para falar sobre Portugal e Espanha. A gente não sabe o que vai acontecer na prática dentro de campo. Mas eu disse também mais cedo que quando a gente analisa a tabela e que quando a gente analisa o estágio da competição, já no mata-mata, fase de oitavas de final, no papel é o maior jogo da Copa até agora, Portugal e Espanha, a partir das 16h. Será que eu tô exagerando, Maurício Ferreira? Boa tarde.
2: Tudo bem, Ferretti? Ótima tarde a você. Um abraço a todo mundo ligado aqui na Band News FM e também a Larissa. Não, assina embaixo, viu? Assina embaixo. Até por ser ainda um jogo das oitavas de final dessa Copa do Mundo de 2026, creio eu que é uma espécie de final antecipada pelo momento da competição. Claro que tem França no páreo, a gente falava muito da Inglaterra também, mas Espanha e Portugal são duas das seleções favoritas ao título aqui da Copa do Mundo e já por um enfrentamento assim tão precoce, uma indo pra casa já, voltando pra casa nas oitavas de final, acho que dá pra gente tratar assim como uma decisão antecipada e uma reedição da final da Liga das Nações no ano passado, quando o Portugal levou a melhor pra cima da Espanha nos pênaltis. Então há por parte espanhola essa possibilidade de uma revanche, esse clima de revanche pro jogo de logo mais, valendo uma classificação por aqui às quartas de final da Copa do Mundo de 2026. Duas seleções fortíssimas no papel e ambos os treinadores e o Ferretti têm mudado muito por aqui as seleções ao longo da competição. Ainda com algumas dúvidas para o jogo de logo mais, a tendência é que a Espanha vá a campo com o Pedro Porro mais uma vez na lateral direita, né? Com o Llorente servindo como opção no banco de reservas, e aí a tendência de Dani Olmo também escalado entre os titulares, com o trio de ataque formado pelo Baena, pelo Lamine Yamal e também pelo Oyarzabal, e a possibilidade também da manutenção do time escalado pelo técnico Roberto Martínez, o comandante de Portugal, em relação à equipe que venceu a Croácia por 2-1 naquele sufoco danado na segunda fase. Isso implica naturalmente também na manutenção do Rafael Leão ao lado do Pedro Neto e do Cristiano Ronaldo, e o João Félix ficando no banco de reservas. Então são algumas das dúvidas que nós temos pro jogo de daqui a pouquinho. Já falo diretamente aqui do estádio de Dallas, no estado do Texas, AT&T Stadium, que daqui a pouco vai receber então esse super jogo entre Portugal e Espanha. 14h pelo horário de Brasília, ou melhor, 14h pelo horário local aqui de Dallas, 16h no horário de Brasília, tudo com transmissão da Band News FM. E claro que gira uma expectativa sobre Cristiano Ronaldo, que ontem concedeu entrevista coletiva por aqui, descartou esse negócio de já cravar a aposentadoria, disse: eu vou decidir quando vou me aposentar da seleção, não adianta vocês ficarem falando quando eu devo me despedir, se vai ser a minha última Copa do Mundo ou não. Então estava inspirado ontem o Cristiano Ronaldo, que já tem 3 gols nesta Copa do Mundo, e quando foi perguntado se ele vem fazendo uma Copa abaixo do que se esperava dele e se há espaço para discussão se ele deve ou não estar entre os titulares dessa seleção do Roberto Martínez, foi assim que respondeu o camisa número 7 da seleção de Portugal.
3: E creio, a par de algumas opiniões diferentes de vocês, que não estou assim tão mal. Já fiz 3 goles, há outros que fizeram mais, porque estão muito bem, mas eu não estou mal, creio. Há que seguir, a ver se ganho amanhã e marco um golito.
2: Bom, falou então que vai tentar ganhar o jogo de hoje, que vai tentar marcar um golzinho também, e disse: bom, a parte de algumas opiniões, creio que eu não estou assim tão mal na Copa do Mundo, já tenho 3 gols marcados, e se eu não estou mal é porque os outros estão muito bem, né? Então Messi, Mbappé, o Erling Haaland, infelizmente, mas ressaltou também esses outros jogadores, e fica a expectativa por esse encontro de duas das seleções favoritas aqui à Copa do Mundo, por tudo que envolveu essa final da Liga das Nações no ano passado e por toda a rivalidade desse clássico ibérico. Quem também conversou com a imprensa neste domingo, véspera do compromisso, foi o Rodri, um dos jogadores fundamentais dessa seleção do Luis de la Fuente, capitão, e que falou justamente sobre o equilíbrio desse confronto.
4: Un grandísimo equipo, Portugal, que ya lo conocemos bien, con un, como dices tú, gran medio del campo, pero yo diría en todas las líneas. Un equipo que nos conoce bien, nosotros también les conocemos muy bien. Y bueno, ya te digo, yo creo que el partido se decantará por detalles, habrá que controlar absolutamente todo.
2: A partida será definida por detalhes, e ressaltando, né, que são duas seleções que se conhecem bem, são jogadores que muitos dividem a camisa do mesmo clube, então os jogadores se conhecem e claro que isso vai ser fundamental para um jogo de xadrez por aqui, viu, Humberto Ferretti? Essa é a expectativa, vai ser uma partidaça para a definição de mais uma seleção classificada às quartas de final da Copa do Mundo. Bola rolando 16h, horário de Brasília, transmissão para toda a rede Band News FM com narração do Marcelo Duó.
0: Estaremos juntos nessa, só destacando quem nos acompanha com imagem, não viu o Maurício Ferreira, não é por problema técnico não, o Maurício tá lá no estádio em Dallas, e aí de dentro do estádio a gente só pode transmitir áudio, não pode transmitir imagem, portanto vai ver o Cristiano Ronaldo de perto, já viu o Messi, vai ver o CR7. Valeu, Maurício, até mais tarde.
2: Valeu, Ferretti, até mais tarde. Tô aumentando a lista por aqui, tá bom? Ó, Harry Kane, Messi, Erling Haaland também já viu, Salah também por essa segunda fase da Copa do Mundo. E agora vem aí Cristiano Ronaldo, Lamine Yamal e a possibilidade da França jogar aqui em Dallas ainda na semifinal com Mbappé e companhia. Você acho levou... que tá bom, né, Ferretti?
0: Você levou alguma lembrancinha de Catanduva pra entregar pra eles? Ó, saludos lá da minha cidade ou não? Nada, né? Vacilou, né?
2: Um imã de geladeira com uma bruxinha, né? Da cidade feitiço?
0: Mais ou menos isso. Imagina você entregando isso pro Mbappé, que não vai fazer ideia de nada do que tá acontecendo. Valeu, Mal.
2: Valeu, pessoal. Boa sequência. Até já.
0: Aliás, só pra explicar.
1: Por favor.
0: Catanduva, que é a minha cidade, a cidade do Maurício, conhecida no interior de São Paulo. Por cidade feitiço, inclusive. O símbolo da cidade é uma bruxinha em cima de uma vassoura. Você sabe que tem duas ou três versões? Eu não sei. Eu não vou me arriscar aqui pra não falar bobagem, até porque eu não sei se isso foi revisado nos últimos anos. Eu vou até dar uma pesquisa aqui no Google, de repente eu trago. Mas é a cidade feitiço e o símbolo é uma bruxinha. Pelo menos era na minha época.
1: Entendi. Vamos dar um giro pelo WhatsApp? Porque a gente perguntou pros ouvintes pra quem que eles vão torcer. Olha, eu falei que não ia torcer nem pra Argentina, nem pra Portugal. Tô recebendo aqui no WhatsApp de vocês, hein? Olha só, o nosso ouvinte, o Amarildo, do Rio de Janeiro. Eu vou torcer pra Portugal, que vai levar essa Copa. Quem mais tá participando? A Cíntia, que fala de Porto Alegre. Cristiano Ronaldo, não só por ele, mas todo o time de Portugal. Eles têm garra. Olha só, um ouvinte aqui. Vou torcer pra Portugal, Argentina e Colômbia. Se ficar um sul-americano no final, vou torcer pra ele, nosso ouvinte, a Márcia, aqui de São Paulo, que mandou. Tem alguém aqui que só deve ser provocação, né? A Renata, aqui de São Paulo. Vou torcer pra Noruega. Que isso, Renata? Tá cedo pra fazer esse tipo de piada.
0: Olha, eu não vou torcer pra Noruega, até porque eu acho que a Noruega não vai ser campeã.
1: Ah, tô louca pra que o Haaland vá embora.
0: Então, você sabe, a Noruega seria uma opção pra mim. Mas depois eles eliminaram o Brasil. Gente, eles são uma seleção, com todo respeito, uma seleção de média pra pequena no futebol internacional, no futebol mundial. E tem que respeitar um cara que fez o que o Haaland fez. Você pode ficar com raiva dele, mas você tem que admitir que o homem foi bravo diante do Brasil, fazer o que ele fez, dois golaços. Então, assim, é que eu acho que ela pode até passar pela Inglaterra, mas depois se pegar a Argentina, não vai segurar. Mas Noruega, não sei, eu ainda tô... Hoje eu vou torcer pra Portugal por causa do Cristiano Ronaldo. Agora, na sequência, eu preciso pensar ainda. Não tenho opinião formada, mas não descarto a Noruega.
1: Faça as suas escolhas, muito bem feitas.
0: E outra coisa.
1: Nossos ouvintes querem Argentina, querem Portugal.
0: Perder pro campeão traz um certo conforto, tá? Se você foi eliminado pra alguém que depois ganha o campeonato, você fala, bom, pelo menos perdi pro melhor, né? Tira um pouquinho do peso. Vou pensar nisso.
1: Então tá, Ferretti.
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8: 1:24, hora de Vivi Costa atualizar mais uma vez as informações do trânsito pra gente. Fala, Vivi.
9: De volta agora atualizando a circulação de carros pelas vias expressas. Não verifico dificuldades para quem está saindo do centro em direção à Baixada pela linha vermelha. No sentido centro, aí sim, lentidão na altura do Caju, a Brasil apresentando pistas livres em ambos os sentidos. Pela amarela, em direção à Barra, lentidão somente no pedágio, profundão, trânsito um pouco mais intenso de Del Castilho até Bom Sucesso, Grajaú, Jacarepaguá, servindo de opção. 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Daqui a pouco eu tô de volta.
8: Valeu, Vivi. Já você volta com mais destaques pra gente. Agora, 1:25.
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8: Uma hora 1:26, Giovana Guitarrari com mais um destaque do seu caminho. Fala, Gi.
10: Falar da ponte Rio-Niterói, Gui, falar precisamente da sentido Rio de Janeiro. Teve um utilitário ali que tava pegando fogo no meio da pista, ali na altura do vão central, e aí travou bastante o trânsito. A gente entrou em contato com a Ecovias Ponte, que falou que teve um veículo com pane elétrica na pista sentido Rio, por volta ali de meio-dia, mas que já foi controlado desde meio-dia e meia, não teve nenhuma vítima, e todas as faixas estão liberadas. 16 minutos sentido Rio e 13 minutos sentido Niterói a travessia. Porém, esse carro travou também a BR-101, a Niterói Manilha, que também tá com trânsito bastante pegado para quem quer acessar a Ponte Rio, então vai precisar aí de um pouco de paciência, Gui.
8: Obrigado pelas informações. Se você está passando por essa região, fique à vontade para participar com a gente. 999026970 é o WhatsApp da Band News FM. Girando a reportagem ao vivo, Gabriela Morgado aqui com a gente. Oi, Gabi, boa tarde.
11: Oi, Guilherme, boa tarde para você, boa tarde para os nossos ouvintes. A gente fala de uma operação que aconteceu hoje pela Polícia Civil em Nova Iguaçu, na Baixada, e que prendeu um homem em flagrante, apontado como chefe de uma quadrilha que rouba vans aqui no estado do Rio. Adriano da Silva Costa Júnior, conhecido como Imperador. Ele foi alvo de um mandado de busca e apreensão pela Delegacia de Roubos e Furtos de Automóveis, mas quando os agentes chegaram ao local, ele tentou fugir e quebrou o celular, que era justamente o objeto que seria apreendido. Foi preso em flagrante, então, e agora vai responder por fraude processual. A ação que aconteceu hoje foi no quilômetro 32, que fica ali em Nova Iguaçu. E o modus operandi dessa quadrilha era que os criminosos roubavam as vans para revender as peças, principalmente o motor, que pode custar mais de R$60 mil no mercado regular, e é uma peça, inclusive, que é difícil de encontrar. A polícia chegou até o nome do chefe dessa quadrilha, o Adriano da Silva Costa Júnior, a partir de uma investigação que começou lá em março com a prisão de outros 2 integrantes desse grupo criminoso. Eles tinham roubado uma van na Barra da Tijuca, na Zona Sudoeste, inclusive feito o motorista refém, mas foram presos.
8: Valeu, Gabi, obrigado pelas informações. 1:28.
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12: Seguimos falando de inteligência artificial por aqui e agora das muitas promessas que a tecnologia fez, mas pelo visto nem tudo que foi prometido está sendo entregue, não é isso, Warrison?
13: Mas a verdade, Edu, é que por enquanto, pelo menos no ambiente das grandes empresas, das grandes corporações, a gente tem, na verdade, até agora uma coleção de iniciativas de grandes empresas apoiadas em inteligência artificial que deram em nada, ou deram em coisas muito ruins para essas empresas. Teve caso de montadora nos Estados Unidos que teve seus sistemas invadidos e que a montadora foi obrigada a vender um SUV por $1. Tivemos recentemente o caso da Meta, né? Do nosso querido Mark Zuckerberg, que disse que ia acabar com o atendimento humano para solucionar problemas na sua plataforma, substituiu tudo por agentes de IA. Resultado, hackers invadiram esses sistemas com uma relativa facilidade e tumultuaram pelo menos 200 mil contas de Instagram e mais umas outras tantas milhares do Facebook e, pior, ainda tiraram o sarro do Mark Zuckerberg no Telegram, né, dizendo como foi fácil ludibriar a inteligência artificial. Tem muitas experiências negativas. Tem outras muito positivas, mas as positivas, Edu, elas estão concentradas em áreas muito específicas, especialmente na escrita de código, ou seja, codificação, criação de software. Aí realmente a inteligência artificial tem promovido grandes mudanças, grandes saltos de produtividade, e não é à toa que é onde a gente está vendo acontecer também muitas demissões, né? As big techs mandando gente embora à torta e à direita. Mas não está indo muito além dessas áreas específicas, esse ganho de produtividade todo prometido pela inteligência artificial, Edu. Precisamos ver o que vai acontecer nessas alturas do campeonato. A verdade é que ninguém sabe, Edu. Todo mundo faz prognósticos, tenta entender o que vem pela frente, mas a verdade é que ninguém sabe. É uma tecnologia que está aí nascendo numa velocidade absurda, mas que ainda precisa, na verdade, mostrar a que veio em vários segmentos.
12: O ganho de produtividade que tem sido o principal argumento colocado pelas Big Techs quando se fala no investimento da IA. É claro que a gente acompanha e conta tudo aqui na coluna de tecnologia, que você encontra também no nosso site, o bandnewsfm.com.br, na aba Colunistas, procura por tecnologia, que tem tudo lá.
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4: Segunda-feira é dia de conversar com o Fernando Schiller, sempre de olho na política, trazendo análise pra gente. Olha só, aposentadoria especial para agentes comunitários da saúde e combate a endemias. Já faz uns meses que a gente tá vendo essa proposta rondar e deve ir a debate no plenário ainda nessa semana. Schiller, minha pergunta é: tem caixa, tem espaço para uma aposentadoria especial para a categoria? Boa tarde para você.
5: Tudo bem, Larissa? Tudo bem, Ferretti? Olha, essa é a questão, não é? Brasília, como a gente diz, né? A gente comenta sempre aqui, em geral, não pergunta quanto é que custa, não é? Essa pergunta no Senado, na Câmara, vão aprovar aposentadoria especial para agentes de saúde, comunitários de saúde ou agentes de combate a endemias, não é? Não está se discutindo aqui a importância desses profissionais, não é? Quem são os agentes comunitários de saúde? Eles trabalham, em geral, ligados aos municípios, fazem o atendimento muitas vezes de casa em casa, nos bairros. Então eles têm um papel fundamental, que é o atendimento a comunidades de menor renda, no Brasil afora, né? Nós estamos falando de mais de 400 mil funcionários, trabalhadores no Brasil, então tanto ligados às agências de saúde como combate a endemias, né? Então não é a questão de quem é importante, todo trabalhador tem a sua importância. É muito difícil você colocar numa tabela e dizer assim, professor é mais importante, enfermeiro é mais importante, é gente que trabalha com segurança, de maneira geral é mais importante, né? O guarda municipal é mais importante, o policial militar é mais importante, né? Quem trabalha com os SAMUs, as emergências, quem trabalha com motoristas de ônibus, que ele tem uma enorme responsabilidade com o transporte coletivo, enfim, dá para dizer quem é mais importante, né? Muitas vezes tem essa ideia. Então, quando entra a PEC, uma chamada PEC 14, vamos lembrar, já foi aprovada pela Câmara, agora tudo indica, nós temos agora dia 15 o recesso no Senado, né? Por que que a gente está acompanhando isso e discutindo aqui exatamente agora? Porque há uma boa chance do senador Davi Alcolumbre colocar para discussão no plenário. Já aprovou na CCJ do Senado. Então, se for para o plenário, né, e for aprovado até semana que vem, na verdade, entre essa semana e semana que vem, Larissa e Ferretti, o Congresso vai promulgar a PEC, porque é uma PEC, não precisa nem do presidente para aprovar. Então, está promulgada a PEC, a gente mudou, se for aprovado, mudou o sistema previdência no Brasil. Para o nosso ouvinte entender bem o que nós estamos falando, de mais de 400 mil funcionários que vão ter reduzida, em primeiro lugar, reduzida a idade mínima de aposentadoria. Hoje é 62 anos para mulheres, 65 para homens, vai para 60 anos para homens e 57 para mulheres, tá? Então, enquanto o Brasil está envelhecendo, a gente está precisando fazer uma nova reforma da Previdência, a gente está recuando, a gente está andando para trás, na verdade. Só para dar um dado aqui para todo mundo pensar, olha só o dado que eu vou dar: o déficit da Previdência no Brasil é 430 bilhões ano. Todo ano tem um papagaio vermelho de 400 e tantos bilhões, e aí entra tanto o regime geral da Previdência quanto a previdência dos militares, a previdência do setor público, tá? Se somar tudo isso, vai mais de 400 bilhões de déficit todo ano. Então a gente não sabe por que que tem juro alto, por que que tem tanto problema estrutural, tem milhares de problemas no Brasil, mas esse é um deles. O país está envelhecendo, mais gente está entrando na previdência, o custo da previdência vai aumentando 9, 8, 9% todos os anos, isso é uma bola de neve, tem que fazer uma reforma. Em vez de fazer a reforma, o que o país está fazendo? É fazendo graça, na verdade, andando para trás. Outro ponto da PEC, ela reincorpora ou recria a paridade e a integralidade. Muita gente não entende bem o que é paridade e integralidade. Paridade é o seguinte: primeiro, integralidade, né? Quando se aposenta com o último salário. Porque como é que é o cálculo hoje? Você faz uma média, né? Então você trabalhou lá 30 anos, 35 anos, você tem uma média, você vai aposentar, você não vai com o último salário, né? Isso exatamente foi consagrado na mini reforma da Previdência que o país fez lá em 2003, exatamente porque não é sustentável você todo mundo se aposentar com o último salário. Então, nesse caso, se daria esta, por isso que é Previdência Especial, se daria uma espécie de vantagem para esses profissionais se aposentar com o último salário. E a integralidade significa o seguinte: todo aumento dado para os trabalhadores da ativa iriam também ser dados para os trabalhadores inativos, né? O que também não faz sentido, porque a produtividade é outra, o momento de vida é outro, né? E, enfim, é um pouco a lógica dos sistemas previdenciários no mundo inteiro, tá? E, por fim, o que eu acho, no fundo, mais complicado, Larissa e Ferretti, para a gente pensar aqui, é o seguinte: é a proibição que a PEC dá para qualquer tipo de terceirização, contratualização, contratação temporária, tempo determinado. Todo mundo vai virar estatutário. Significa que nós vamos criar um trenzão da alegria, um trenzão. Significa que hoje tem muita gente que é contratado ou como terceirizado, ou contratos temporários, ou como organizações sociais, que é uma inovação positiva para a saúde pública no Brasil, vai todo mundo virar estatutário. Significa o trabalhador que, né, ele tem a estabilidade plena no emprego, ele é o funcionário público pleno. Inclusive, não vai precisar fazer concurso, né? Qualquer prova, qualquer sistema seletivo que ele participou vai acabar sendo validado pelas prefeituras, que são o grande empregador, e passa a ser um trabalhador estatutário. Isso jamais poderia, na minha visão, como colunista aqui, ser admitido no Brasil, certo? O Brasil deveria caminhar na direção da contratualização, que é mais ágil, mais dinâmica, contratos via CLT, demissíveis, avaliação de desempenho. Não, nós estamos caminhando para trás, né? Nós estamos fazendo trenzinho da alegria para botar todo mundo para dentro como estatutário. O custo calculado é perto de 30 bi em 10 anos, tá? 30 bi, a maior parte desse valor para os municípios. Aí os municípios dizem o quê? Não tem dinheiro. O que que o governo diz? Não, a gente vai fazer uma complementação, um repasse especial. Pô, o governo está devendo. O governo tem déficit, a dívida pública crescendo, passando de 80, 81% do PIB. Ah, então, de onde é que? Bom, é a fantasia brasileira. Então, a gente vai acompanhar aqui, acho bastante recomendável que a imprensa trate desse assunto e o Senado pense bem no que vai votar aí nas próximas duas semanas.
4: Fernando Schiller, sempre com a gente às segundas e às quintas-feiras, volta ainda ao longo da semana. Valeu, Schiller, boa semana para você.
5: Valeu, boa semana, grande abraço.

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1: 1:41, de volta com informações do Rio de Janeiro, de volta com ela, Vivi Costa, com mais informações do trânsito. Oi, Vivi.
2: Agora com informações é da rodovia Presidente Dutra em direção a São Paulo, lentidão no trecho da posse em Nova Iguaçu para o Rio. Ainda tem dificuldade de Nova Iguaçu até Belfor Roxo e na passagem por São João de Meriti. A Via Light ainda sendo uma excelente opção pela Washington Luiz. Não verifico dificuldades, pistas livres em ambos os sentidos. Panorama semelhante observo para quem está passando pelo Arco Metropolitano. 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Daqui a pouco eu tô de volta.
1: Valeu, Vivi, obrigado pelas informações.
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1: Agora 1:43, lembrando que você participa com a gente através do WhatsApp 999026970. Quem tá de olho na sua participação no nosso WhatsApp é a Giovana Guitarrari, que já me alerta do seguinte, hein?
0: Semáforos. Nem sinal.
1: Onde, Giovana?
3: Lá no Maracanã, Gui, a gente recebeu um relato do nosso ouvinte Tiago, falando de um sinal intermitente ali na região que tá causando um pouco de estresse no trânsito. Vamos ouvir.
4: Oi, Tiago. Boa tarde, Band Rio. Aqui é Tiago quem fala, indicando que o cruzamento na região do Maracanã, a rua do Cefete, em direção ao Maracanã, tá? Que sai da Ibituruna, contorna para a esquerda e pega a direita em volta, voltando em direção ao centro, tá? O sinal tá intermitente em frente à escola municipal que tem aqui perto e tá com problema no trânsito, tá? Só para informar aí pro pessoal da direção.
3: Fazer um panorama geral aqui da região do Maracanã. O trânsito está com boas condições, porém tem aí alguns pontos de engarrafamento nas ruas Mata Machado, Avenida Maracanã, Professor Manuel de Abreu e a São Francisco Xavier, que são ruas que normalmente já tem um pouco de trânsito, mas também, principalmente a Mata Machado, com essa falta aí desse sinal, tá bem complicada hoje, Gui.
1: Tá feito o alerta, então. Obrigado, Giovana. Obrigado também ao Tiago, nosso ouvinte, que passou lá pela região e nos informou sobre esse problema no semáforo. 1:45. Karine Roma, coordenadora do digital da Band News.

0: aqui da Band News, aos comentários. Agora o Rodolfo tá de férias, mas tem acesso aos comentários dos âncoras, do Rodolfo, do Carlos Andreasa. Hoje a gente teve dois destaques, materiais exclusivos aqui da Band News FM. Uma do João Boeri, falando que a Polícia Civil investiga obras em terreno contaminado em Duque de Caxias. Outra da Agatha Meirelles, falando que o Rio vai fiscalizar bicicletas elétricas com medidores de velocidade. Então a gente traz esses destaques ao longo, falando de esporte, a gente fala de entretenimento, fala de notícia. Tá claro, e sempre com a participação dos ouvintes, vocês podem mandar também a mensagem de vocês dentro do nosso direct, que a gente olha, denúncia, tudo por lá, pra gente trazer aqui pra programação da Band News FM.
1: Perfeito, obrigado, Karine. Beijo. Volte sempre. Pode deixar. Já já a gente volta a reunir a rede Band News FM, mas eu faço convite também, daqui a pouquinho a partir das 2 da tarde, você acompanha na programação em 90.3 e também em todo o Brasil as informações do Tem Método. Carlos Andreasa, daqui a pouquinho volta a programação aqui da Band News FM pro Tem Método dessa segunda-feira, 6 de julho de 2026, a primeira segunda-feira do mês de julho. E você, claro, segue participando com a gente através do WhatsApp. Faça como o Thiago, que mandou mensagem agora há pouco. Participe também, mande sua mensagem, faça o seu registro através do 999026970.

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2: Eu sou o Sérgio Aibe e está começando agora o Minuto do Empreendedor, apresentado pelo Banco BTG Pactual Empresas, que tem entre os seus propósitos ajudar você, empresário e empreendedor, a alcançar o sucesso. Comigo, André Guilmon, CEO da Brasil Agro. André, quais valores e atributos você recomenda aos jovens empresários e empreendedores para que eles alcancem o sucesso?
3: Tem que começar com uma pitada muito grande de resiliência e humildade. Essa abnegação pela resiliência e pela humildade faz você aprender, faz você se desenvolver. Então é por aí que vocês têm que começar, com resiliência, com humildade de saber dizer, eu não sei, quero aprender e quero me desenvolver. É a fórmula do sucesso.
2: Fórmula que permitiu o sucesso do André Guilmon, presente aqui no Minuto do Empreendedor, apresentado pelo BTG Pactual Empresas.
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5: Uma hora 49 minutos, a gente vai ao Rio de Janeiro agora. A Band News FM denuncia a construção de uma escola e de um terminal rodoviário em um terreno contaminado por substâncias com potencial para causar câncer. Esse caso acontece em Duque de Caxias, Baixada Fluminense. Detalhes chegando ao vivo com o João Boeri. Boa tarde.
6: Oi, pessoal. Muito boa tarde a vocês e a todos. Caso que foi revelado com exclusividade pela nossa reportagem na última sexta-feira aqui no Rio de Janeiro. O Ministério Público abriu o inquérito civil para apurar responsabilidades e apurar também se essas obras já tinham sido autorizadas pela Prefeitura de Duque de Caxias na Baixada Fluminense. Obras onde foram construídos uma escola que serviria de creche em 2027 para crianças do município da Baixada Fluminense e também um terminal rodoviário, que já estava com 60% das obras prontas. Só que o Instituto Estadual do Ambiente, órgão ambiental aqui na cidade do Rio de Janeiro, identificou que o terreno já está todo contaminado e que isso é muito antigo, desde os anos 70, quando uma indústria química funcionava nesse local, mexia, trabalhava com materiais pesados como chumbo, substâncias com potencial de causar câncer, claro, em contato com o solo, com o terreno, com a água subterrânea também, com o próprio lençol freático, e embargou essas obras. Nesse momento, Polícia Civil abriu inquérito também aqui na cidade do Rio de Janeiro para apurar primeiro quem autorizou e aprovou essas obras e um terreno.

0: terreno contaminado. Segundo, o que que deve ser feito com esse terreno, já que agora tem uma escola pronta, tem um terminal rodoviário que está sendo concluído, tem 60% das obras terminadas, isso tudo eles vão ver também. A gente conversou com uma professora de química da Universidade Federal Fluminense, Vanessa Nascimento, e ela estava contando pra gente porque aconteceu um incêndio em 2014 nesse terreno lá em Duque de Caxias, na Baixada Fluminense, e segundo o INEA, o órgão ambiental, esse incêndio pode ter provocado uma dispersão maior. Por exemplo, que essas substâncias tenham se espalhado com mais força por esse solo que já estava contaminado. A gente conversou com a professora Vanessa Nascimento, que disse que essas substâncias, chumbo, podem ficar por muito tempo no solo.
1: Ele se acumula no solo, pode ficar por ali por décadas. E o grande impacto é quando esse metal pesado atinge a água. Porque essa água, ela entra na cadeia animal, né? Tanto como nas plantas, quanto os animais que comem essas plantas.
0: Prefeitura de Duque de Caxias disse que vai cumprir todas as próprias determinações do Instituto Estadual do Ambiente, do Ministério Público do Rio de Janeiro também, disse que já acatou algumas recomendações do Ministério Público. O MP tinha dito para a Prefeitura de Duque de Caxias desistir de construir escola, creche ou qualquer outro serviço que não tenha sido autorizado pelo INEA, finalizando e devolvendo para o estúdio o que tinha sido aprovado pelo Instituto Estadual do Ambiente, era a construção de um estacionamento em apoio a um hospital que fica ali nesse mesmo terreno em Duque de Caxias, que já estava funcionando em uma área não contaminada, só que eles construíram uma escola que serviria de creche em 2027 e um terminal rodoviário também com 60% das obras já concluídas, caso sendo investigado então pelo Ministério Público e pela Polícia Civil do Rio, pessoal.
2: Tá certo, João Boeri, mais uma apuração da Band News FM no Rio de Janeiro. Qualquer atualização, espaço aberto para você. Obrigada, bom trabalho.
0: Valeu, bom jornal.
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5: Agora é 1:54 e é hora de mais um destaque do trânsito com a Vivi Costa.
6: Agora com informações, para quem passa pelo túnel Jesu Ângelo. Tem trânsito intenso até a chegada Mário Ribeiro, isso para quem está fazendo o trajeto de São Conrado, Barra da Tijuca, em direção à Lagoa. Niemeyer fica sendo uma excelente alternativa. No sentido oposto, não verifico dificuldades, nem pelo acústico Jesu Ângelo, assim como na passagem pelo Niemeyer. Tem problemas, para quem está passando pelas vias da Lagoa. Borges de Medeiros e Epitácio Pessoa, já com grande movimentação em direção São Rebouças. A Rua Jardim Botânico está servindo de alternativa, assim como o acesso pela Lineu de Paula Machado, não verifico dificuldades. Promoção parada completa nos postos Ipiranga. 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Já já eu tô de volta.
5: Valeu, Vivi, combinado.
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5: Mais do trânsito, Giovana Guitarrari.
9: Falar da região do Caju agora, nesse momento, Gui. Trânsito bem complicado ali pelas regiões do cemitério, principalmente. Trânsito tá intenso na Avenida Portuária, quem tá passando ali pelo Caju. A linha vermelha sentido centro também, na altura do Caju, vai encontrar um pouco de dificuldade. Já sentido Baixada Fluminense tá com boas condições. A Avenida Brasil também tá pegando um pouco de trânsito ali na saída da ponte, na altura do cemitério, sentido Zona Oeste. Já sentido centro da cidade, boas condições na Avenida Brasil. A Avenida Rio de Janeiro e o viaduto do gasômetro, também tá com boas condições, porém tem esses pequenos pontos que eu acabei citando aqui para vocês que tá com um trânsito bem intenso, Gui.
5: Valeu, obrigado pelos destaques.

1:57. Virou relógio, 1:58. Três pessoas foram presas por tráfico de drogas e mais de 500 quilos de maconha foram apreendidos por policiais rodoviários federais. A ação aconteceu ontem, domingo, em Magé, na Baixada Fluminense. A droga foi encontrada no baú de um caminhão durante uma abordagem na BR-116. Apenas o motorista estava no veículo. Aos agentes da PRF, o condutor informou que realizava o transporte da droga e que contava com o apoio de outro veículo que exercia a função de batedor. Esse segundo automóvel também foi abordado. Nele, duas pessoas foram encontradas com R$10 mil em espécie. O condutor do caminhão disse que o dinheiro encontrado no veículo seria dado a ele como pagamento pelo transporte da carga ilícita. Os presos e o material apreendido foram levados para a delegacia de Piabetá, na mesma região.

0: Olha só, a praia do Pontal do Atalá, em Arraial do Cabo, na região dos Lagos, entrou para a lista das 50 melhores praias do mundo de 2026. O destino ficou na 44ª colocação e foi destacado pelas águas cristalinas, areia branca e também pelas paisagens de tirar o fôlego. 1h59.
1: Band News no meio do dia vai ficando por aqui. Amanhã tem mais. Amanhã a gente segue sem o Oineg, né?
2: Sem o Oineg, numa versão mais curta, porque amanhã tem Argentina, praticamente no nosso horário aqui do Band News do meio-dia, contra o Egito. Lembrando que o Tem Método tá chegando hoje, uma versão um pouquinho mais curta, a partir das 3h30, tem transmissão de Copa do Mundo, tem jogaço entre Espanha e Portugal.
1: Valeu, Ferrete, até amanhã.
2: Valeu, Lari, valeu, gente.
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0: Temos boa tarde, meus amores? Você escuta, meus amores?
1: Escutamos, a fase é tão complicada que até o Arlindo Cruz aqui, sei lá, deu uma engasgada, entrou alguma coisa em cima dele que a gente não sabe da onde. Ai, ai, ai, viu? E aí?
0: Tem método no ar, tem método no ar, caoticamente, com Arlindo Cruz.
1: Assim como a seleção?
0: Sim, melhor que a seleção, certamente, o tem método. Com Arlindo Cruz sempre soberano, não sei quem escolheu. Escolheu muito bem, o pessoal aqui na redação se emocionou, certo? Estamos no ar. Como foi você, Brandão? Estava com saudade de você.
1: Ele vai fazendo mímicas para quem está só com o áudio. Ivan Brandão, ah, gente, tá
0: ele
1: essa fase
0: tá
1: maravilhosa.
0: Ele tá sentido,
1: também.
0: Ele tá sentido, certo? Ele tá
1: fala aí pra gente fazer a leitura labial. Vamos ver se... Tô com saudade,
0: está
1: deu pra entender,
0: saudade.
1: Vai.
0: Deu pra entender?
1: Deu pra entender.
0: E é isso aí, gente. Olha só, o Brasil perdeu e ia perder em algum momento, certo? Porque a seleção é ruim. Time ruim. Tá? Só pra dizer, ruim. Mal escalado, mal convocado. Então, pronto. Vão em frente. Que ia passar um vexame tão grande. Se passasse, dava pra ganhar da Noruega. Da Noruega dava pra ganhar ontem. Uhum. Podia ter vencido, perdeu vários gols, perdeu pênalti, o Hendrick perdeu um gol na cara, poderia ter vencido. Mas depois eu vi Inglaterra e México, México e Inglaterra. E aí não é brincadeira, não dava. Não dá pra essa seleção do Brasil, não dava. Certo? Então, vamos tocar o mundo real, porque o mundo real se impõe, Michel Trombelli.
1: É isso aí, pior do que a derrota, né? A forma como foi feita, a situação, jogadores, risinhos no final, tava todo mundo torcedor desesperado. Mas esse vai ser assunto aqui, não só daqui a pouco com a nossa reportagem nos Estados Unidos, como também com o nosso Marcelo Duó Instants. Vamos com a nossa vida real.
0: Começa nesta semana um ciclo de debate que vai analisar possível nova taxação americana sobre o Brasil. Tem a ver com aquela seção 301 da Lei de Comércio dos Estados Unidos, do Escritório Internacional de Comércio dos Estados Unidos, o responsável por esse setor. É uma investigação muito complexa que há relativamente ao Brasil, passando por vários pontos e que no final das contas pode produzir uma sanção, uma tarifa de 25% ao Brasil. Então, há uma mobilização muito grande de várias frentes. O governo brasileiro, desde o Palácio do Planalto, monitorando a situação, mas não irá participar dessa audiência, que é uma espécie de audiência pública, em que as pessoas se inscrevem, é claro, pessoas que têm a ver com o assunto, interesse no assunto, e participam e marcam suas posições. O setor, vários setores brasileiros que seriam prejudicados por essa tarifação extra participarão, terão vez. Flávio Bolsonaro já está nos Estados Unidos, vai participar dessa audiência, vai se pronunciar. Para ele é muito importante marcar essa posição, porque em função de gestões do passado e da associação a Donald Trump e do pedido de sanções contra o Brasil no passado, tudo quanto vier contra o Brasil de sanção vai para conta de Flávio Bolsonaro no ano eleitoral. Então ele vai aos Estados Unidos marcar essa posição e pedir para que não sancionem o Brasil. Na semana passada ele soltou aquele documento de que tratamos aqui no programa, um documento que é um presente para o seu adversário, para o Lula, em que ele diz para deixar para conversar depois da eleição. Vamos ver esse negócio de sanção depois da eleição, porque se sancionar vai beneficiar o meu adversário. Troço brabo de aturar. Quem tem mais detalhes sobre tudo isso desde Brasília é ele, Márcio Rocha. Fala, Márcio.
2: Oi, pessoal, boa tarde para vocês, boa tarde a todo mundo que nos acompanha. Pois essas audiências que serão realizadas lá nos Estados Unidos, né, vão até amanhã, são dois dias de audiências. Como vocês falaram também aí, o pré-candidato do PL, do Partido Liberal, Flávio Bolsonaro, também vai participar desse encontro, né, dessas audiências, mas também representantes de vários setores aqui do Brasil, que a expectativa é que consigam convencer o governo de Donald Trump que não somente o comércio brasileiro vai ser prejudicado, como também setores da economia dos Estados Unidos. Então, representantes principalmente da indústria e do agronegócio, né, vão participar dessas audiências, E aí, setores do café, arroz, açúcar, etanol, milho, madeira, papel, calçados e propriedade intelectual vão afirmar aí que tanto empresas quanto consumidores e também cadeias produtivas dos Estados Unidos vão ser prejudicados se essas tarifas, são duas tarifas, né, uma de 25% e outra de 12,5%, forem realmente confirmadas em cima dos produtos brasileiros exportados para os Estados Unidos. E aí, a gente tem várias entidades que vão participar. Por exemplo, Federação das Indústrias do Estado de São Paulo, a Fiesp, Associação Brasileira de Indústrias de Máquinas e Equipamentos, a ABIMAC, e também a Confederação da Agricultura e Pecuária do Brasil, a CNA. Quem já soltou um comunicado agora há pouco, hoje de manhã, foi justamente a Confederação Nacional da Indústria, a CNI, que afirmou o seguinte, que caso as novas propostas de taxação de 25% e 12,5% sejam adotadas, mais de 4 mil produtos brasileiros podem ser afetados. E que se essas duas propostas forem adotadas, haverá um aumento de pelo menos 27,5%, né, sobre esses produtos também, mas podem chegar aí a 62%, sendo que eles são produtos intermediários, ou seja, utilizados como insumos nos processos industriais dos Estados Unidos. E além disso, o Brasil é o principal fornecedor do mercado norte-americano de pelo menos 11 produtos que serão afetados, isso lá nos Estados Unidos. Então, isso geraria quase 15 bilhões de dólares em exportações aqui no Brasil, que seriam afetados. Em outro ponto, o governo dos Estados Unidos, né, são 25% de taxação em relação às práticas comerciais, enfim, que o governo dos Estados Unidos considera prejudiciais para os Estados Unidos propriamente, mas a de 12,5% é em relação a tipo uma retaliação ao governo brasileiro, que segundo o governo dos Estados Unidos, não trabalha de forma eficiente contra a aplicação do trabalho forçado. E aí a gente tem uma informação que foi divulgada pelo jornal Folha de São Paulo, de que o Palácio do Planalto vai defender que o Brasil possui um regime jurídico e sólido e abrangente justamente para erradicar o trabalho forçado e impedir que bens produzidos por essas práticas ingressem no mercado nacional e também no mercado dos Estados Unidos. Isso será argumentado nessas audiências públicas justamente para tentar reverter essa taxação. Só para a gente finalizar, essa taxação, essas taxas, né, devem começar a valer a partir do dia 15 de julho. E o governo brasileiro, aqui em Brasília, continua as negociações para tentar uma nova reunião com o governo dos Estados Unidos, justamente para evitar que essa taxação passe a valer a partir do dia 15 de julho. Essa semana a gente vai ter uma reunião entre as equipes técnicas dos dois governos, justamente para tratar desse assunto, e aí a gente fica sabendo, né, se isso vai ser efetivo ou não nos próximos dias, e a partir do dia 15 de julho a gente vai ter uma resposta se essas tarifas passam a valer ou não. Volto com vocês.
0: Valeu, Márcio Rocha. A gente não sabe o que o Flávio Bolsonaro vai dizer amanhã na sua participação. A gente sabe, e eu tenho alguns trechos aqui que queria destacar, aquilo que ele disse na semana passada por meio do documento que mandou aos Estados Unidos, ao governo americano. Aspas. As tarifas, olha a abordagem de alguém que é senador da República e pré-candidato a presidente da República, um presente para o seu adversário. As tarifas propostas dariam ao atual governo brasileiro exatamente a vitória política que ele vem buscando. Um olhar para uma questão gravíssima que pode ter impacto tremendo na economia brasileira, um olhar enviesado pela política eleitoral. Mas, aspas novamente, pesquisas de opinião no Brasil mostram que a posição eleitoral do atual governo se fortaleceu justamente nos períodos em que a pressão exercida pelas tarifas americanas foi mais intensa. Lembrando que naquela altura, ainda no ano passado, Flávio Bolsonaro, o bolsonarismo, especialmente aquele de extração eduardista nos Estados Unidos, fazia carga sobre os Estados Unidos para sanções contra autoridades brasileiras. E as coisas se confundiram e colaram como colados estão a Flávio Bolsonaro nesse momento. Razão porque ele vai aos Estados Unidos. E aí, é claro, um trecho da reação de Lula aqui, só para a gente situar e criar expectativa para o que virá. O que disse Lula, então, explorando esse presente de Flávio Bolsonaro? Aspas para o presidente, pedir que o tarifaço contra nosso país seja adiado para depois das eleições, e foi o que o Flávio fez, é mais uma atitude de traidores da pátria. Nunca houve e não há qualquer justificativa para tarifaço agora ou depois. A minha expectativa é que Flávio fale isso amanhã, tentando se remendar na sessão, que não há qualquer justificativa para tarifação agora ou depois. Mas tem uma turma com receio, né, Michele Trombelli?
1: Tem, o Márcio até trouxe o posicionamento aí de algumas entidades da indústria brasileira em relação a esse aumento de tarifas, mas há também nos bastidores um receio grande de alguns empresários brasileiros sobre essas falas de Flávio Bolsonaro que podem acirrar os ânimos e dificultar ainda mais esse processo de negociação com o governo Trump. Além do Flávio Bolsonaro, outras 80 pessoas devem falar. E aí, mesmo pedindo a retirada das tarifas, existe essa preocupação com alguns questionamentos das autoridades americanas durante a audiência de como se sairia Flávio Bolsonaro, e aí ampliando ainda mais a tensão em torno desse tema. E vamos combinar, né? Vai que...
0: Porque tem um aspecto importante também. Não é simplesmente que o cara vá lá pegar o microfone e falar. Ele tá, uma vez que ele participe da audiência... E sendo ele um senador da República e pré-candidato, ele está sujeito a questionamentos, como você acabou de dizer. Então ele pode ser perguntado nessa sessão. Não é simplesmente fazer discurso. Ele pode ser questionado. Então, atenção a isso.
1: E ainda mais hoje. Não, e aí, fazendo uma brincadeira, um paralelo, mas que é sério esse assunto aí do tarifaço. Da declaração de Donald Trump a respeito da arbitragem brasileira do Rafael Claus lá no jogo dos Estados Unidos e Bósnia, vai que ele inventa aí mais alguma tarifa, alguma coisa assim contra o Brasil, porque ele meteu o pau lá na arbitragem brasileira.
0: A arbitragem foi péssima. Ruim. É péssima a arbitragem, eu falei aqui. Mas daí é que o presidente dos Estados Unidos tenha o poder... Porque é disso que a gente tá falando. Tem o poder de remover um cartão vermelho, é um precedente xandônico extremamente perigoso.
1: É isso, e ele ainda virou e falou assim, é muito poder para um juiz, se referindo ao Klaus. Em relação... É demais,
0: verdade.
1: Né?
0: É verdade.
1: Temos Ivan Brandão?
3: Tô aqui, ué.
1: Olha, ele. Ivan Brandão com voz e tudo, hein?
0: Que isso, lucro, gente. Desse programa. E que voz, e que homem.
1: Que luxo.
0: E que homem.
1: Que homem, de boina.
3: Completamente indignado com os comentários do Andreasa sobre futebol, sobre a arbitragem brasileira. O Balogun tinha que ter sido expulso, sim. O Klaus vai tomar uma Magnitsky, que nem tô sabendo aí.
0: Vai.
3: Depois da expulsão.
0: Vai tomar uma Magnitsky, no Xandão tiraram, vão aplicar no Klaus. O Trump não é bobo.
1: Trumpão.
0: O Trump sabe com quem pode brigar. Com o Xandão ele não pode. Com o Klaus, sim. Então, entre dois juízes, escolheu o Klaus. Sábio.
1: É isso.
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3: E num belíssimo clima de Chaves, não vai para Acapulco, a seleção brasileira se prepara para deixar os Estados Unidos após a eliminação na Copa do Mundo. Aline Faneri está conosco e acompanhando esse momento horrível, triste. Mas queria saber, Aline, se já deu para assentar um pouco as emoções, né? Ontem, durante toda a repercussão que a gente viu, eram falas muito vazias, pedidos de perdão, pedidos de desculpa, quero minha família, quero minha mãe. Será que hoje a galera já tá um pouquinho mais lúcida em relação ao que aconteceu em campo? Ou a gente ainda tá nesse clima de velório, em bom dia, boa tarde, boa noite, não sei em que parte do mundo você tá.
6: Oi, Ivan. Boa tarde pra você, Andreasa, Michelle. Olha, vou te falar que até o dia aqui em Nova Jersey tá um dia xoxo, que a gente tem 22 graus de temperatura e chuva desde manhã. Ou seja, até o clima tá sentindo a eliminação da seleção brasileira na Copa do Mundo de 2026. diferentemente do Qatar, que, por exemplo, a gente acompanhou a saída da delegação, o ônibus, todos juntos, um voo para o Brasil, outro voo para a Europa, agora é um pouco diferente, porque as famílias dos jogadores estavam por aqui, então eles já foram liberados logo depois da partida, cada um para o destino que melhor entender, para o país de origem em que joga o futebol, para o Brasil, para continuar férias, retomar trabalhos nos clubes. E o voo oficial de retorno de comissão técnica, staff e todo o restante da delegação é amanhã. A CBF ainda não confirmou para a gente qual horário, é um voo fretado. Deve ser ali no período da manhã, mas a gente ainda não recebeu essa confirmação. E ainda falamos sobre tudo o que aconteceu ontem. Cada hora a gente fala de um aspecto, tentando entender, tentando colocar em palavras o que a gente viveu ontem, que nada mais foi um reflexo do ciclo que a seleção brasileira viveu de 2022 a 2026, desde a saída do Tite, que era uma saída anunciada em fevereiro de 2022, e apenas em 2023 a CBF, com o então presidente Edinaldo Rodrigues, tentou se mexer, e aí foi o caos com Dorival, com Ramon, com Fernando Diniz, até a chegada do Carlo Ancelotti. A gente estava falando do Bruno Guimarães mais cedo por aqui, né? Que foi um destaque da seleção brasileira nessa Copa. Perdeu o pênalti, mas ele foi um destaque. Eu tinha comentado uma fala dele na zona mista, que eu estava tentando encontrar, e eu consegui encontrar. O Bruno, ele cobra 9 pênaltis na carreira toda dele, desde o Atlético Paranaense. Dos 9, ele errou apenas 2. Ontem foi o segundo. Ele havia errado outro pelo Newcastle no campeonato inglês, em uma decisão. Campeonato inglês não, acho que foi Copa da Inglaterra, se eu não me engano. Eu vou pesquisar aqui. Foi uma decisão por pênaltis que ele perde essa penalidade. Então, assim, é Copa da Inglaterra mesmo, 2026. Bournemouth e Newcastle na disputa de pênaltis. E aí ele falou que ele tinha estudado o goleiro e que a Noruega acabou surpreendendo pela maneira como eles entraram em campo. Então vamos ouvir o que disse o Bruno.
7: Muitas vezes dá muita alegria. Acho que vinha fazendo uma Copa muito boa, infelizmente fui infeliz no pênalti. Tinha estudado muito o goleiro deles e via que ali era o melhor canto para bater. Infelizmente ele pegou, mas uma tristeza geral, todo mundo muito chateado. Mas, enfim, pedir desculpa ao torcedor, que sempre acreditou, que nos apoiou até o final. É um dia muito difícil até de encontrar as palavras, mas, enfim, muito, muito chateado com tudo isso. Buscar a força agora na nossa família, que vai ser um momento importante.
6: E a gente ouvia no fundo, né, o pessoal da zona mista, o Neymar tava passando e ele não quis dar entrevista, ele só deu entrevista naquele dia lá que ele voltou a jogar, depois de muito tempo, e aí depois da eliminação, ele não deu nenhum tipo de entrevista na zona mista. Então, o Bruno Guimarães, que foi o jogador que acabou perdendo o pênalti ainda no início do jogo, isso se estabilizou o Bruno um pouquinho, falou ainda na zona mista sobre essa questão. Na última temporada só foram 3 pênaltis pelo Newcastle, e aí ele converteu contra o Leeds, converteu contra o Brent Forte em 2026 e perdeu contra o Bournemouth na disputa de pênaltis da Copa da Inglaterra, pessoal.
0: Aline.
1: E uma pena, né? Porque o Bruno realmente estava bem na Copa.
0: Ótima Copa do Bruno, tem mais uma Copa pela frente, não se pode demonizar o rapaz que fez que é um bom jogador, fez uma excelente Copa. Eu acho que não é nenhum absurdo ele ter batido o pênalti, certo? Mas eu acho que é o tipo de momento em que o craque tem que pegar a bola e bater o pênalti. Esse pênalti é pro craque. É pro cara que tá fazendo a diferença. O Vinícius Júnior ontem tinha que ter batido o pênalti. Eu entendo hierarquia, comando, Carlo Ancelotti disse que quem batia era o Bruno Guimarães. Tá errado isso. É o craque quem bate pênalti. O Vini Júnior está com confiança em grande forma. Ele deu um passe pro Endrick no segundo tempo que teria matado o jogo, uma obra de arte de futebol. O Endrick, infelizmente, perdeu o gol, dominou mal a bola, não se vai demonizar nada. O que eu acho, Aline, é verdadeiramente absurdo, é a traição do Ancelotti ao Ancelotti, que é o que ele faz quando bota o Neymar em campo. E aqui eu não quero demonizar o Neymar, ele está lá, ele foi convocado. Vocês conhecem a minha opinião, acho que ele não deveria estar. Ele foi convocado, o treinador mandou ele entrar, ele entrou e fez o que ele faz, certo? O Neymar fez o que ele faz há alguns anos. Aquilo ali, aquela catimba, aquilo ali, bate pênalti de maneira exímia, craque. Mas quando o Ancelotti, e aqui fala alguém que não é especialista em futebol, mas é um sentimento, na hora eu senti isso, na hora. Quando o Ancelotti, sei lá, os 20 e poucos minutos, antes da parada técnica também, tive a impressão que o Ancelotti esqueceu que tinha parada técnica ao fazer aquela modificação. Porque ele muda, ele troca e logo depois vem a parada técnica. Então, deu pro adversário o tempo de se reorganizar diante das mudanças, sei lá. Achei esquisito aquilo. Mas quando ele coloca o Neymar, ele abre mão da profundidade do campo que ele tinha arrumado com a entrada do Endrick, o Endrick alongando o campo, dando profundidade, e ele empurra o Endrick para a direita e oferece uma avenida ali pelo lado direito brasileiro, por onde o time adversário, por onde a Noruega avançaria para fazer, no final das contas, as duas jogadas de gol. Então, o Ancelotti traiu a sua escolha de dar a bola pro adversário, de tentar jogar em contra-ataque. Ele abriu mão de marcação totalmente. Ele perdeu o Rayan, foi perdendo os jogadores que fechavam. De repente, tinha Vinícius Júnior, Neymar e Endrick em campo. Dois jogadores que não marcam e um ex-jogador de futebol, que é o Neymar. E não à toa, depois dessas mudanças, o Brasil tomou os dois gols. O Brasil tomou os dois gols depois desta mudança. Isso que eu tô falando é alguma loucura, Aline Fanelli?
6: Não, Andreasa, não é, porque claramente o Brasil vinha num bom momento com o Endrick em campo. E aí ele faz essas alterações e de novo, nada contra a entrada do Neymar, até acho que ele deveria entrar, só que eu acho que ele não deveria ter entrado naquele momento. Ele poderia ter entrado 10 minutos depois, por exemplo, para ter tido um tempo maior para a seleção se adaptar a justamente aquela aposta que o Ancelotti tinha feito com a entrada do Endrick. Mas aí ele coloca o Danilo Santos e o Neymar, o Endrick vai para aquele lado em que o Rayan estava ajudando muito na marcação. Ele estava ali como o melhor amigo do Danilo para impedir os avanços da Noruega por aquele setor. E aí o Endrick acaba tendo que cumprir essa função naquele momento, sem ter a liberdade que ele tinha, a profundidade. Até o Ancelotti falou isso na coletiva: eu coloquei o Endrick porque eu queria profundidade, não durou muito tempo. O que o Neymar apresentou é o que a gente já vem vendo nos últimos meses no Santos, nas partidas que a gente acompanha do Neymar. Então ele colocou o Neymar no único lugar que o Neymar poderia ser diferente, que era realmente mais na frente. O posicionamento do Neymar, que ele coloca o Neymar, é um posicionamento correto. Mas de repente ele poderia ter esperado um pouco mais para a seleção amadurecer aquele bom momento. Talvez ele tenha errado justamente esse timing. Porque aí acontece isso, o Brasil se desequilibra, se desestrutura, e a Noruega, que tava lá na dela, não tava nem cansando, não tava nem acelerando, tava lá, toca aqui, o Brasil tá deixando, a gente vai. O Brasil tá deixando, a gente
1: literalmente
6: vai.
1: Aí, jogando parada, né? É. Como o Andreasa fala aqui na política, tá jogando parada e sabe aproveitar o momento.
6: Tem uma imagem quando o Endrick sai na cara do goleiro, que o Haaland já tá desesperado, ele tá com as duas mãos na cabeça, porque ele viu ali um gol do Brasil, só que a gente não viu o gol do Brasil, o Endrick errou. E aí, quando chega no final do jogo, vocês podem rever o lance, ele não é que ele tá correndo, ele tá lá de boa, e a hora que ele vê que vai vir o cruzamento, ele sai das costas do Gabriel Magalhães, cabeceia e vai pro fundo da rede. Então, assim, é difícil.
3: Dito isto, dia 22 de julho, Chapecoense e Flamengo, me sinto pronto.
0: Pronto, saudoso.
1: Roupa de ir.
0: Lembrando,
1: eu
0: que
1: só falo uma coisa, viu?
0: Na tela
1: Seleção
0: da Band,
1: brasileira.
3: Quem a gente é na Copa agora, Aline?
1: Portugal, né?
6: A gente quem? A gente é muita gente. Hoje eu ainda não sou ninguém.
3: Aqui. Tem metro.
6: Hoje eu ainda não sou ninguém. Daqui uns três dias. Daqui uns três dias pode ser que eu torça pra França.
0: Eu não sou ninguém.
3: Eu tô fechado. Aline, torcedora do. Eu tô fechado com a Colômbia.
6: PSG, hein, né?
3: Nesse momento.
1: É. Portugal é o. Curaçao me abandonou, Cabo Verde me abandonou, agora vamos
3: uma ver. Final Portugal e Argentina, dá, né? Não dá no chaveamento aí?
1: Dá.
3: Cristiano Ronaldo versus
0: você
3: Messi?
0: Você é Colômbia, e vai torcer pra Argentina, porque esse é o cruzamento. Colômbia e Argentina numa semifinal, é possível?
3: Não. Eu sou Colômbia, mas não me oporia a assistir uma final Portugal e Argentina, caso
1: não
3: os deuses
1: oporia,
3: do futebol assim queiram.
1: Bom, vamos lá. Seleção brasileira, saudade do que a gente não viveu nessa Copa, que venham as próximas. Valeu, Aline, bom trabalho. Aí você continua arrasando, tá? Beijo.
6: Valeu, gente. Beijo. Até mais. É.
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8: Agora 2:27, a gente está de volta com informações do Rio de Janeiro aqui em 90.3 FM, sempre com a sua companhia nos espaços do noticiário local, atualizando as informações da cidade, do estado do Rio de Janeiro, com a sua participação no 999026970 e com a participação da Vivi Costa, que chega com mais um destaque do trânsito. Oi, Vivi.
9: De volta aqui na Band News FM, destacando a circulação de carros para quem faz a ligação do Meier em direção ao Engenho de Dentro. Pela Dias da Cruz, já verifico o congestionamento desde a Silva Rabelo até a chegada a Magalhães Couto. Tem reflexos também pela 24 de maio, a partir da estação de trem Silva Freire. A alternativa para o nosso ouvinte, que seria Mário Cavalcante, não serve, está bem parada. Tem reflexos, inclusive, desde o viaduto Castro Alves até a chegada à Rua Adriano. Seguindo pela Lins de Vasconcelos, acessando a Vilela Tavares, aí sim consegue cortar caminho. 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Daqui a pouco eu tô de volta.
8: Combinado, Vivi? Daqui a pouquinho você volta com mais um destaque pra gente.
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2:30. Vamos atualizar o noticiário aqui no Rio mais uma vez. Dois homens morreram e um policial ficou ferido durante um tiroteio na favela da Tijuquinha, no Itaiangá, na zona sudoeste do Rio. Caso que aconteceu na madrugada de domingo. De acordo com a polícia, os policiais do Batalhão de Operações Especiais realizavam uma operação para conter a criminalidade, mas foram recebidos com tiros. Isso iniciou um confronto. O policial foi atingido no ombro e levado para o Hospital Central da Polícia Militar. Ele não corre risco de vida. Durante a ação, os agentes apreenderam um fuzil, dois carregadores com munição, um celular e um rádio comunicador. E a Polícia Civil está investigando o episódio em que uma granada foi localizada no telhado da creche municipal Barbosa Lima Sobrinho, na favela do Dique, no Jardim América, zona norte do Rio. Imagens que circulam nas redes sociais mostram o momento em que o artefato cai. Não houve explosão. Policiais militares foram acionados e aguardaram a chegada do esquadrão antibombas, que realizou a detonação controlada. Não houve feridos. Em nota, a Secretaria Municipal de Educação lamentou o caso, citando que toda a escola deveria ser um local sagrado e não vítima da violência urbana. A pasta disse que as aulas não foram afetadas na unidade.

0: agora 2 horas e 32 minutos.
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3: Estamos começando a coluna Giro Business. Meu entrevistado, o CEO do McDonald's Brasil, Rogério Barreira. Rogério, muito bom te ter aqui no Giro Business. É uma alegria poder falar do tema alimentação fora do lar e ter o McDonald's representado. Rogério, vamos lá. A tecnologia está presente em tudo, é protagonista e não é diferente quando a gente enxerga toda a cadeia produtiva do setor de alimentos, do campo ao consumidor. Como a tecnologia está inserida nesse contexto e como ela vem sendo aplicada na questão da eficiência, da produtividade, da integração?
4: Bom, a tecnologia, ela tem que... Tecnologia por tecnologia não vale. A tecnologia tem que gerar valor ao negócio, senão não faz sentido. A tecnologia é utilizada hoje, inclusive, dentro de treinamento das pessoas, hein? Para a gente garantir que o treinamento dos nossos funcionários e com turnover nesse setor que é bastante elevado, ele precisa ser bastante ágil. A tecnologia é utilizada para isso. A maneira que eu fui treinado no passado não é a mesma que a gente treina hoje os nossos funcionários. A gente que tem um monte de pesquisa de cliente, hein? O foco do nosso negócio é cliente, a gente serve o cliente. Como é que a gente usa essas pesquisas em prol do cliente? A tecnologia ajuda a gente a analisar essas pesquisas, hein? E aí sim, utilizar ela a favor do cliente, do que o cliente espera. Também tecnologia para entender o nosso negócio, onde é que eu posso, dentro dos nossos restaurantes, como é que eu posso melhorar a lucratividade, como é que eu posso atuar em detalhes que fazem a diferença dentro do nosso negócio. Bom, como você falou, tecnologia vai do campo até a hora que a gente integra o pedido para o cliente.
3: E além da experiência, ela traz definitivamente eficiência, produtividade, melhores ganhos?
4: Com certeza. Se você entrar hoje numa cozinha McDonald's, ela é toda tecnológica, hein?
3: Que legal.
4: Da hora que o cliente faz o pedido até a hora que ele recebe. E eu sei exatamente o que acontece de ponta a ponta.
3: Rogério, fico muito feliz de tê-lo aqui no Giro Business para juntos promovermos conhecimento. E assim falando de bastidores da indústria de alimentação fora do lar e também no McDonald's. Com ele, CEO do McDonald's Brasil, Rogério Barreira.
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4: Estamos de volta, meus amores, com aqui no Rio de Janeiro uma notícia ruim. Guilherme Faria trará os detalhes sobre uma criança que morre e outros dois menores de idade feridos após um ataque a tiros em Paraty, no sul fluminense. Guilherme Faria, boa tarde.
5: Exatamente, Andreasa. Boa tarde para você também, ao Ivan, a Michelle e a todos que nos acompanham. Esse caso aconteceu ontem à noite, por volta de 7h30, no bairro Pantanal, lá em Paraty, no sul fluminense. Para quem não conhece a região, não é uma cidade que costuma ter casos como esse, né? Isso aconteceu em uma praça. Uma criança, tinha 5 anos de idade, ele é o José Heitor Dias Cerqueira. Estava nessa praça, foi atingido pelos disparos e não resistiu aos ferimentos. Além dele, outros dois menores de idade, uma outra criança de 5 anos de idade também e um adolescente de 15 foram atendidos no Hospital Municipal Hugo Miranda. Eles seguem internados. A criança está internada em estado grave, vai precisar inclusive ser transferida para uma unidade hospitalar de alta complexidade para dar continuidade ao tratamento especializado. Já o adolescente, que também ficou ferido, tem quadro de saúde estável. Esse caso foi registrado na delegacia de Paraty. Os agentes agora buscam imagens de câmeras de segurança, também testemunhas, para entender as circunstâncias desse crime, que ainda são desconhecidas. Algumas imagens, inclusive, a gente já teve acesso, mostram os criminosos chegando em um carro, descendo, fazendo os disparos em direção a essa praça e fugindo na mesma direção logo em seguida, ainda nesse carro. Essa é uma das imagens que os policiais estão analisando.
4: Ô Gui, você tem razão quando diz que isso não é comum, não é mesmo comum em Paraty, mas as coisas pioraram muito.
5: Sim.
4: Naquela cidade, a gente trata muito disso aqui, tem a ver com algo que se acelerou na pandemia, algo que já começara no período das UPPs, grupos criminosos deixando o Rio de Janeiro e se estabelecendo, as organizações criminosas, o Comando Vermelho, os grupos criminosos estabelecendo em outros municípios do estado e fazendo mesmo frente a negócios. Paraty é uma dessas cidades, então os índices de violência em Paraty cresceram significativamente, nada que possa se comparar aqui ao Rio de Janeiro. Você sabe, você conhece, Paraty é uma cidade linda, histórica. Tem festas várias, festivais, importantíssimo a Flip, a festa literária, mas não é mais aquele lugar que eu conheci nos anos 80, nos anos 90, em que as pessoas viviam com as portas abertas de casa, não é mais assim. O crime organizado chegou àquela região, né, Gui?
5: E aí, só a título de exemplo, rapidamente, Andreasa, no fim de junho, agora tem 2 semanas, a Polícia Federal fez uma operação lá, inclusive, justamente para combater a atuação tanto de facções criminosas como tráfico de drogas no município, que tem crescido. E aí, essa operação aconteceu a partir de informações sobre o domínio de criminosos naquela localidade. Criminosos que estão usando regiões pacatas ali de Paraty, onde só dá para chegar de lancha, de barco, para armazenar drogas e armas. Então, a própria Polícia Federal já está fazendo operações nesse sentido também lá na região de Paraty.
4: Muito obrigado, Guilherme Faria.

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1: Agora 2:40 de volta com informações do Rio de Janeiro. É a vez da Vivi Costa atualizar o seu caminho mais uma vez.
2: Vamos falar agora da Dom Helder Câmara, com movimentação intensa para quem faz a ligação de Pilares com Cascadura, passando ali pelo Largo da Abolição, já verifico problemas, assim como na chegada à Cascadura pela Rua do Amparo até a chegada ao viaduto de Cascadura. Neste momento ainda são boas as condições pela Rua Goiás, não verifico dificuldades. A Clarimundo de Melo também apresentando pistas livres, assim como no acesso a Padre Telêmaco, também não verifico problemas. 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Já eu tô de volta.
1: Valeu, Vivi. Obrigado pelas informações. Daqui a pouquinho você volta com mais um destaque pra gente.
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1: Agora 2:42, abrindo o espaço mais uma vez para atualizar o noticiário aqui na capital fluminense, para você que nos acompanha em 90.3, sempre te convidando a participar através do WhatsApp 999026970. O ex-prefeito do Rio, Eduardo Paes, lidera as intenções de voto para o governo do estado no cenário estimulado, quando o entrevistador indica as opções de candidatos na pesquisa da Prefab Future. No levantamento, divulgado hoje, segunda-feira, Paes aparece com 33,9%. Na sequência, o presidente da Assembleia Legislativa, Douglas Ruas, está tecnicamente empatado com o ex-governador do Rio, Antony Garotinho. Os dois aparecem com 10,3% e 8,7%, respectivamente. A pesquisa também aponta Wilson Witzel com 2,8%, André Marinho com 1,2%, André Português com 1%, Bombeiro Rafa com 1%, Ciro Garcia, William Siri, Juliette Pantoja com 0,9% e Luan Monteiro com menos de 1%. Não sabem ou ainda estão indecisos, somam 23,4%. Já os eleitores que votariam em branco ou anulariam o voto, hoje aparecem com 14,8%. 2.500 eleitores foram ouvidos entre os dias 29 de junho e 2 de julho. O nível de confiança estimado é de 95% e a margem de erro máxima estimada é de 1,96 pontos percentuais para mais ou para menos sobre os resultados encontrados. A pesquisa está registrada no Tribunal Superior Eleitoral, com o número RJ 05681/2026.

0: Lembrando que aqui na Band News FM, também em todo o grupo Bandeirantes de Comunicação, a gente te mantém sempre muito bem informado também a respeito do processo eleitoral aqui no Rio e em todo o Brasil.
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3: Ouvinte Daniel Bassetti, de Carapicuíba, escreve contando que é pai pet de primeira viagem. Manu, tem um Lulu da Pomerânia chamado Valentino, de

0: Por isso, o fato de o pelo parecer frio ao toque nem sempre significa que ele está com frio. O mais importante é observar o comportamento. Se o Valentino estiver ativo, brincando normalmente, se alimentando bem e dormindo tranquilo, provavelmente está confortável. Agora, se ele começar a tremer demais, procurar lugares muito quentes, se encolher excessivamente ou demonstrar uma certa relutância em sair de perto de você grudado, pode ser um sinal de desconforto térmico. No inverno, como ele é jovem, né, 10 meses, quase se tornando adulto, algumas medidas podem ajudar bastante, como disponibilizar uma caminha elevada, não encostada diretamente num piso muito frio, usar mantinhas, evitar colocar a caminha dele em correntes de ar, evitar dar banho e não secar muito bem seco. Para os passeios em dias muito frios, uma roupinha pode ser bem-vinda, mas ó, lembra, começar a usar roupinha é um outro capítulo, precisa fazer a adaptação lentamente. E uma dica importante para tutores do Lulu da Pomerânia é: nunca faça as tosas muito curtas achando que isso melhora a saúde da pelagem, tá? Essas camadas são importantes tanto no verão quanto no inverno. Participe também da nossa coluna enviando sua dúvida para elbicho@bandnewsfm.com.br ou então pelo meu Instagram, Manu Karsten. 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
5: É isso, que estejamos firmes até lá para contar essa história, né, Michele? Boa tarde, Andreasa, Ivan, todo mundo que tá vendo e ouvindo a Band News FM. Futebol, se ganha, se perde, né? É, a gente tá aí num dia de ressaca, o Dia Nacional do Divã, como eu falei mais cedo na programação da Band News FM. Mas agora é hora de olhar para frente, né? Porque o que tá feito, tá feito. É, nós sabíamos que não seria simples, né? A gente foi se empolgando ao longo do caminho com a seleção, mas a gente sabia, por tudo que foram esses anos últimos na CBF, na seleção, que seria difícil, né? Então, acho que agora a gente olhar para frente Ontem estava olhando um pouco dessa listagem que o Brasil trouxe para cá de jogadores, né? Até falei na abertura da transmissão, o Brasil era um dos times mais

0: experientes, né? Tinha uma das maiores médias de idade dessa Copa do Mundo. E uma Copa que tá tão corrida, tão, né, tão física, tão intensa, em alguns momentos a seleção não teria essa energia para dar. Então acho que agora a gente tem que construir um novo caminho. Acho que não é exatamente terra arrasada. Acho que a gente tem uma missão, uma missão difícil, sim, porque o Brasil, acho que desde a virada dos anos 80 para 90, não vivia esse período de transição, né? Para os mais novos que não sabem, quando o Brasil perdeu a Copa de 86, era o fim da geração de 82, que encantou o mundo e não ganhou o título. E depois resolveu se mudar tudo. E veio uma outra equipe, um outro tipo de jogo, veio Lazzaroni, três zagueiros, mas veio Jorginho, veio, né? Veio Branco. O Branco já estava de 86, mas ele era muito jovem, então foi pro time de 94, pro time de 90 e depois pro time de 94. Bebeto, Romário, né? Uma série de jogadores, Aldair, né? O Ricardo Rocha, Ricardo Gomes, o Mauro Galvão estava em 90, enfim, foi se construindo uma nova seleção para ser campeão do mundo em 94. E a gente vai ter que passar por esse momento de novo, né? E talvez de uma maneira um pouco mais traumática, entre aspas, porque a gente não tem exatamente um grande nome, além do Vinícius, que tem uma certa dificuldade de liderar essa geração, só que a responsabilidade vai ficar com ele dentro de campo agora, né? Eu acho que tem alguns nomes que podem ficar. Para mim, a surpresa positiva foi o Douglas Santos, que fez um futebol muito corretinho, não errou nada. Você pegar as estatísticas dele, mesmo ontem, ele não cometeu nenhum grande erro, fez aquilo que ele sabia fazer. E tem uma molecada aí
1: marcando,
0: que tem
1: um cara que era 2 metros maior que ele, né, Dô?
0: Exato, e conseguindo marcar o Sørloth de primeira ali, tanto que ele até saiu do jogo, o número 7 da Noruega, porque o Douglas conseguiu se acertar ali na marcação. Acho que tem os meninos, né? O próprio Ryan fez uma Copa razoável, acho que tem tudo para fazer uma Copa melhor no próximo ciclo. O Hendrick também, que perdeu um gol incrível, espero que isso não mexa com a cabeça dele, porque não é tão simples. O próprio Martinelli fez um bom jogo, o Bruno Guimarães fez uma boa Copa, embora tenha perdido o pênalti, mas tem uma galera que a gente vai precisar mexer, né? Casemiro, o próprio Neymar já falou que não volta, o Alexandro, Danilo, o próprio Marquinhos, mas a gente tem jogadores ali, o Beraldo tá fazendo uma boa Copa do Mundo, tem o Murilo que joga no futebol inglês, a gente tem bons nomes em algumas posições. Temos que nos preocupar, acho que sim, com o gol, com as laterais, com o bendito camisa 10, que o futebol brasileiro precisa voltar a formar. Camisas 8, camisas 10 de qualidade internacional, nós não temos mais. Não dá para ficar jogando no 4-2-4 que a gente não tem meio-campista. Então, a CBF vai ter que trabalhar. Não sei o que fazer. Tem vários exemplos bons no mundo: França, Marrocos, a própria Noruega, que criaram centros ali de seleção, encarar a seleção como se fosse um clube. Eu acho que esse é um bom caminho. A seleção não pode ser apenas a coletânea dos melhores jogadores do Brasil pelo mundo num determinado momento. Não se faz mais futebol assim. Então, a CBF vai precisar olhar. Acho que tem condições de olhar, né? A gente já tem visto nessa gestão da CBF muitas coisas interessantes de calendário, de arbitragem, né? Tem muita coisa sendo mexida no futebol brasileiro. Que isso seja também mexido, porque a gente não pode aceitar ficar 28 anos sem ganhar uma Copa do Mundo, não pode.
2: E é o recorde, né? Vamos lembrar que nunca ficamos tanto tempo, uma vez vencedores, nunca ficamos tanto tempo sem ganhar a Copa do Mundo. O intervalo maior era entre 70 e 94, certo? 24 anos, a marca que nós chegamos aqui agora em 2026, o que significa que iremos até 2030, portanto, 28 anos sem ganhar Copa do Mundo. E aí, Marcelo Duó, a gente valoriza a nossa tradição, a gente aqui, todos nós, vimos o Brasil ser campeão mundial, né? Mais de uma vez. Maravilhoso. Mas aqueles jogadores da Noruega que enfrentaram o Brasil não levam isso em consideração, não. Eles não têm essa memória. Eles são jovens e eles não viram, atenção a isso, eles não viram, ao vivo, assim, eles não viram o Ronaldo Fenômeno jogar. Eles não viram o Romário, eles não viram o Rivaldo. Eles talvez tenham visto um pouquinho do Ronaldinho, eles não viram.
0: O fim do Ronaldinho.
2: Isso, eles não viram. Não respeitam e não tem essa memória. Não tem temor. Não sentem temor. E outra coisa, você falou sobre camisa 10, me permita aqui o desabafo. É muito duro ver um jogador como o Odegaard ser norueguês e não brasileiro. É um exemplo, hein? Nem é o melhor camisa 10 do mundo, não é. Mas é um baita de um jogador. Deu uma aula de futebol ontem, distribuiu o jogo, senhor do jogo, um camisa 10. E nós aqui no Brasil não temos. Talvez tenhamos, sim, o Matheus Pereira e tal, nunca testado, também não sei porquê. Talvez tenha um ou outro, mas nós não temos, não valorizamos, não buscamos o camisa 10 no Brasil, que é uma tradição nossa da seleção brasileira. Nós abrimos mão disso. Outra coisa, eu sou velho. Não existe seleção brasileira sem um centroavante. Não existe sem um goleador. Nunca ganhou uma Copa do Mundo sem um goleador. Nunca ganhou. Ah, mas é falso 9. Esse é o problema.
0: É, exato. Nem na Espanha é falso 9. Ele joga de falso 9 no clube e na Espanha ele é centroavante. O Oyarzabal vai jogar daqui a pouco contra Portugal, que a gente vai transmitir aqui na Band News FM, né? E a gente tomou 2 gols de um camisa 9, curiosamente. Então, assim, a gente tem sim camisas 10. Se você for em qualquer favela no Brasil, em qualquer região carente de São Paulo, Brasília, Rio de Janeiro, você vai ter lá meninos que têm características para jogar como um camisa 10. Por que que eles não chegam mais na elite nem dos nossos clubes, né? Arrascaeta é uruguaio. O principal jogador de armação dos grandes times do Brasil hoje, eles não são brasileiros. Por quê? Por que que lá fora você não encontra mais um grande camisa 10 jogando com uma camisa internacional, como foi o Neymar no Barcelona, né? Como a gente viu tantos outros, o próprio Rivaldo no Barcelona e tantos outros no futebol europeu. Esse é um problema do futebol brasileiro que a gente precisa resolver rapidamente. Porque a gente precisa, o futebol brasileiro precisa de um camisa 10, o futebol competitivo precisa de um camisa 10. Então, são coisas que precisam ser olhadas, são situações que a gente precisa olhar. Não dá pra só olhar o jogo. No jogo foi. A gente teve chance, poderia ter ganho o jogo, isso é que é mais duro até. Mas não dá pra olhar só a partida de ontem. Se você só olhar aquilo, você não entende por que nós estamos nessa condição, porque, como a Andreasa disse bem, o Brasil de hoje não assusta mais. E isso é uma coisa sistêmica que a gente tem que resolver, e não é trocando técnico, não, é mexendo em algo mais profundo.
2: E outra coisa, só
3: gostei da mensagem aqui do nosso ouvinte Ronaldo, falando da CBF, tem um grande problema, ele foi generoso, né, um grande problema, não houve a Band News FM.
2: Não, o pior houve
0: pois
2: sim.
0: Houve eu sim. Acho também.
2: Houve sim. Só que o problema da CBF é que o Marcelo Duval falou sobre iniciativas interessantes nos últimos tempos. A gente não sabe se continuará. A principal instabilidade do futebol brasileiro é a CBF. Quantos presidentes da CBF a gente teve nos últimos, sei lá, nesses 4 anos aí? 3, talvez? Não sei. Rogério Caboclo, depois aquele outro...
0: Edinaldo Caboclo.
2: E agora esse aí.
0: E agora
2: Samir Schaldi. Então, como é, na hipótese em que concordemos com boas iniciativas agora, não há estabilidade. A CBF é instável. A gente não sabe se esse presidente da CBF continuará. Ninguém pode garantir. O Carlo Ancelotti tem contrato até 2030, mas aquele que renovou o contrato com ele pode não continuar. E eu não estou inventando isso. Tem uma questão política grave.
0: Não, é verdade.
2: Uma questão de ilegitimidade sobre. Ele foi escolhido por alguém para estar ali cumprindo um papel. Será que ele continua cumprindo esse papel? Certo? Então, é complicado.
0: Acho que continua assim, essa primeira parte, viu, Andreasa, que você tá falando, ela é fundamental, assim, enquanto o futebol brasileiro for comandado pela política e não pelo futebol, acho que não tem muita saída, não. Acho que passa primeiro para que o futebol seja comandado por quem é do futebol, seja dentro da entidade, se ele é comandado de fora da entidade para dentro, é pior ainda, mas ela tem que ser comandada por gente que é do futebol, senão não adianta a gente ficar aqui falando sobre o nada, né? A situação ela é bem séria, assim, é que a gente precisa manter o astral, porque a nossa alma, a alma do brasileiro vive o futebol, a gente também não pode jogar tudo no lixo. Mas a gente tem que dizer que a situação é crítica, é claro que é crítica, cair nas oitavas de final de uma Copa do Mundo pra Noruega não é uma coisa normal. Sim. Então a gente tem que apontar e seguir a vida, porque a gente continua nessa Copa do Mundo, que é a Copa das Copas. A Copa mais legal que eu já vi é essa.
3: Falando em Copa, rapidinho, como será? Quem passa hoje, Portugal ou Espanha?
0: Acho que a Espanha, os dois estão devendo futebol, tá? Mas acho que a Espanha tem mais bola nesse momento pra passar. Acho que vai ser um jogaço primeiro de futebol, são dois grandes times. e vai ser decidido no detalhe. Vai ser divertido, eu já tô aqui esfregando as mãos pra narrar.
3: E daqui a pouquinho, hein? Tem método, inclusive só tem mais 29 minutos. Daqui a pouquinho a gente.

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2: 3:03. Fala, Vivi Costa.
3: Agora destacando a circulação de carros para quem tá por Copacabana. Nossa Senhora de Copacabana já com movimentação pesada da Francisco Sá até a altura da Figueiredo de Magalhães, a Orla. A Avenida Atlântica ainda apresenta melhores condições, pontos isolados de lentidão, somente da Figueiredo de Magalhães até a chegada Siqueira Campos. Depois, o trânsito normaliza, segue sem grandes alterações no acesso à Avenida Princesa Isabel para quem tá tentando chegar a Botafogo. O túnel Velho também está apresentando pistas livres no acesso a General Polidoro. Não verifico dificuldades. No sentido oposto, evite passar pela Barata Ribeiro. Ela já está congestionada da Paula Freitas até a chegada ali a Figueiredo de Magalhães. Tem lentidão mais à frente ainda na passagem pela Raimundo Correia até a chegada Barão de Ipanema. A orla nessa direção também está servindo de alternativa, assim como a Rua Toneleiro. Não verifico dificuldades. 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Daqui a pouco tem mais informações do trânsito.
2: Combinado, Vivi. Daqui a pouquinho você volta com mais um destaque do trânsito pra gente nessa tarde aqui na Band News FM. Enquanto isso, você participa com a gente através do WhatsApp 999026970. Fique à vontade para mandar sua mensagem sobre o trânsito e também sobre o clima, olha só.
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2: Esse é o assunto agora. A gente atualiza para você a previsão do tempo para as próximas horas e dias aqui na capital fluminense. Hoje, segunda-feira, a gente observa aqui em Botafogo, por exemplo, onde ficam os estúdios do Grupo Bandeirantes de Comunicação, um dia com um vento considerável, né? Agora, por exemplo, tô olhando aqui pela janela, venta bastante. Ainda assim, tempo firme, sol aqui em Botafogo, zona sul da capital fluminense. Para amanhã, terça-feira, de acordo com o sistema Alerta Rio, há previsão de chuva fraca, moderada e isolada a partir do período da noite. Tempo permanece estável e a máxima pode chegar aos 30 graus de temperatura. Agora 3:05, daqui a pouquinho mais do Rio.
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0: sabores, tem método na Band News FM. Meu Carlos Andreazza no Rio de Janeiro, Michele Trombelli em São Paulo e Ivan Brandão em Brasília. Isso aí é Bete Carvalho, canto samba de São Paulo, versão ao vivo, gravado no Olímpia, se eu não me engano. Esse samba clássico do cancioneiro paulistano, de Paulinho Vanzolini. Bela escolha, Ivan Brandão.
1: Vambora, que os ministros Alexandre de Moraes, Cristiano Zanin e Flávio Dino do STF deram hoje um prazo de 48 horas para que presidentes de 7 tribunais de justiça expliquem o pagamento dos penduricalhos, né? Aquelas verbas que ultrapassam o teto constitucional de remunerações dos juízes. Eles tomaram a decisão depois de uma reportagem do jornal Folha de São Paulo apontar que diversos tribunais de justiça pelo país teriam desrespeitado um entendimento que limita esses pagamentos e um entendimento que foi firmado pelo próprio Supremo Tribunal Federal. Segundo a reportagem, eles autorizaram pagamentos remuneratórios e indenizatórios que, somados, ultrapassam os limites fixados pelo Supremo, atingindo valores de até R$495 mil em alguns casos. Casos esses registrados no Distrito Federal, em Goiás, no Maranhão, no Paraná, no Rio de Janeiro, no Rio Grande do Norte e também em Rondônia.
0: O ministro Alexandre de Moraes, do Supremo Tribunal Federal, determina que o comando do batalhão da Polícia do Exército em Brasília entregue à Superintendência da Polícia Federal as 8 armas do ex-presidente Jair Bolsonaro que estão no batalhão. A determinação serve para cumprir a decisão do ministro que, ao prorrogar a prisão domiciliar de Bolsonaro na sexta-feira, listou 10 armas vinculadas a ele. Em resposta, os advogados do ex-presidente disseram que 2 das armas já haviam sido entregues à PF em abril de 23. A prorrogada domiciliar de Bolsonaro, Moraes revogou o certificado CAC de Bolsonaro, certificado CAC de caçadores, atiradores e colecionadores.
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4: Não sei o que acontece com essa DJ hoje, que tá muito tendenciosa. Deve ser algum algoritmo, alguma coisa. O fato é que tem Portugal e Espanha nessa tarde. É Copa do Mundo que continua. E continua com a Band News FM, apostos, transmitindo, te informando. E hoje é o Maurício Ferreira que vai trazer todas as informações a respeito desse jogo, que ainda alas, né, Mau? Boa tarde.
5: É isso, Michele, tudo bem? Ótima tarde a você e a todo mundo que acompanha por aqui a nossa programação da Band News FM, mas você acertou em cheio nessa trilha, tá bom, viu, Michele? Porque eu tô aqui acompanhado de um grupo de portugueses e eu vou chamar todo mundo pra bater um papo aqui comigo, pra gente arriscar o placar. Eu sei que tá todo mundo confiante. Deixa eu começar com as mulheres. Seu nome, tudo bem?
6: Olá, tudo bem, Catarina?
5: Catarina. A Catarina tava conversando comigo aqui, viu, Michele? E é do nosso métier, ela trabalha para uma rádio de Lisboa também. Tá confiante? Qual a expectativa para o jogo de hoje, Catarina?
6: Muito confiante, obviamente que vamos ganhar. O último confronto com a Espanha saímos num empate. Desta vez eu acho que temos tudo para conseguir ser uma seleção vencedora e por isso quero muito que Portugal ganhe. Eu acho que vai ser um jogo renhido, acho que vão existir gols das duas partes, por isso eu diria um 2-1.
5: 2-1, bom placar, bom placar. Deixa eu pegar mais um palpite por aqui. Seu nome, por favor.
7: Olá, Júlia Palha.
5: A Júlia tá por aqui também. Palpite, Catarina tá confiante, um placar apertado, 2-1. Você vai numa goleada, uma vitória mais tranquila ou também com esse sofrimento todo?
7: Eu acho que nós vamos fazer um throwback a 2018, não sei se estou enganada, 3-0.
5: 3-13 em 2018, com 3 do Cristiano Ronaldo.
7: Ah, não, hoje é 3-0 então.
5: 3-0, com 3 dele de novo?
7: Sim, um do Ronaldo, outro do João Neves e outro do Rafa Leão.
5: Bom palpite. Boa sorte.
7: Obrigada.
5: Vamos pegar mais um palpite por aqui. Seu nome, por favor.
8: Olá, boa tarde. Frederico.
5: Frederico. E aí, vai na linha também das meninas por aqui. Confiança para o jogo de hoje?
8: Estou com confiança. Eu acho que Portugal vai se comportar como comportou no Euro 2016. Não vamos ganhar nenhum jogo nos 90 minutos. mas no final ganha Portugal nos penaltis. Acho que vai ser um jogo duro, mas no final Portugal vai ganhar.
5: Praticamente um repeteco, né? Uma repetição então do que foi o ano passado na Liga das Nações.
8: Exatamente. Como podemos ver, foi um jogo apertado. O Ronaldo, espero que seja decisivo hoje, como foi na altura, que eu acho que vai ser. Está a começar a ficar com a moral em cima. E é isso, vamos para cima deles. De Espanha, nem bons ventos, nem bons casamentos, como se costuma dizer.
5: E nada de despedida para o Cristiano Ronaldo, então, né?
8: Nada, para mim não. E o português que diga mal do Cristiano Ronaldo não pode ser verdadeiramente português. Portugal só está no mapa neste momento por causa do Cristiano Ronaldo, mais nada.
5: Legal, obrigado pessoal, boa sorte.
8: Obrigado.
5: Aí, Michele, então os portugueses por aqui estão confiantes. E o Cristiano Ronaldo ontem concedeu uma entrevista coletiva. Ele foi mais ou menos na linha desse nosso último amigo por aqui, né, o Frederico. Olha, quem fala mal de Cristiano Ronaldo não pode ser considerado um português de verdade. Ontem o homem estava on fire nas entrevistas coletivas, disparando para tudo quanto é lado, para cima dos repórteres também, dizendo, ó, deixa que eu escolho o momento em que eu vou me aposentar da seleção portuguesa. Então, Cristiano Ronaldo já confirmado por aqui, escalações já definidas, o técnico Roberto Martínez hoje promovendo uma mudança, o Rafael Leão ficando no banco de reservas e a entrada do João Félix, mas com o Cristiano Ronaldo mais uma vez entre os titulares, do lado da Espanha, aquela formação que já trazíamos aqui na programação da Band News FM desde as primeiras horas do dia, com a manutenção do Pedro Porro na lateral direita, com o Dani Olmo, com o Baena, com o Lamine Yamal, também com o Oyarzabal. Então será um grande jogo, duas das seleções favoritas ao título da Copa do Mundo por aqui, uma volta pra casa, outra segue no Mundial aqui na América do Norte. A gente vai contar tudo na Band News FM. A bola rola já já, 16h, horário de Brasília, 14h no horário local aqui de Dallas. Sigo circulando pelo AT&T Stadium e volto já já, viu, Michele?
4: É, quem não gosta de Cristiano Ronaldo é isso aqui, ó.
9: Com muito orgulho. Mas depois...
4: Falsatuga chama isso aí, viu, Ivan Brandão? Valeu, Maurício.
10: Você
4: ia falar com o Maurício? Desculpa.
10: Não, falei a rodar. Vai girar lá. É engraçado, né? O time de Portugal é muito bom, né? Tem valores muito bons, jogadores ótimos, mas eu acho que falta um negócio. Falta um punch, falta um... É, sei lá.
4: Falta entrar na área, gente. Eles têm uma dificuldade falta absurda. Um agora
10: Falta.
4: Ah, sim.
10: Falta um Vini Júnior.
4: Capaz.
10: Falta um tempero, falta um olho, entendeu? Mas são bons jogadores, é um bom time. Mas
11: vocês acham que hoje
10: o Duol falou isso, né? Que estão devendo bola ainda.
11: Vocês acham que... Qual vai ser o placar, hein? Torcidas à parte. Tá todo mundo torcendo pra Portugal. Segundo eu entendi, eu também. Mas vocês acham que... Vocês apostariam em que resultado pra esse jogo?
4: Nossa, eu acho que vai ser prorrogação.
10: Eu odeio dar resultado.
4: Acho que vai ser prorrogação, mas torço por Portugal. Mas vai ser muito apertado, assim, tipo 1-0.
10: Eu acho que a Espanha sapeca Portugal hoje.
4: Ah, não.
10: E Cristiano Ronaldo vai pra casa.
11: Torcendo muito pra Portugal, mas feeling. Tô com o Ivan Brandão. E acho que a Espanha fez um bom jogo na última rodada, tá? Apareceu, veio jogar. Certo? Então acho que a Espanha é favorita.
10: A Michelle é uma tremenda do pé fria, né? Quem ela escolhe pra torcer, cai.
4: É, então, será que eu torço pra Portugal? Torço pra caramba pra Portugal. Bom, vamos ver, daqui a pouquinho a gente conta essa história aqui na Band News FM em mais uma transmissão. Daqui a pouquinho tem um finalzinho.
11: Michele Trombelli, você viu que eu tô uniformizado?
4: Oi, senhor.
11: Porque na sexta-feira você se uniformizou e aí eu não te acompanhei, você reclamou comigo, certo? Então,
4: certo.
11: Hoje eu me uniformizei pra me recompor do vacilo da sexta-feira, tá bom?
4: Mas ficou joia.
11: Legal. Vestido de
4: Marcelo.
10: Obrigado aí pra quem mandou a blusa pra mim, tá?
4: Ué, você veio, o Andraza veio buscar em São Paulo. Você veio buscar em São Paulo? Não é assim.
10: Conhece o Malote? Tem Malote.

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1: 3:17, atualizações do trânsito com a Vivi Costa, que está chegando por aqui na nossa programação.
2: Pelo Boulevard 28 de setembro já tem movimentação intensa da Felipe Camarão até a chegada à Rua Duque de Caxias e depois no trecho da Praça Barão de Drummond. Mais à frente, pela Visconde de Santa Isabel, lentidão da Emília Sampaio até a chegada a Alexandre Calaza. Para quem sai do Maracanã em direção ao Garajaú, pegando a 8 de dezembro, seguindo pela Torres Homem, a seção da Barão de Cotegipe vai chegar com um pouco mais de tranquilidade, inclusive no acesso a Barão do Bom Retiro. Túnel Noel Rosa apresentando ainda ótimas condições para quem sai do Grajaú em direção ao Maracanã, pegando a Teodoro da Silva, vai chegar com mais tranquilidade. A Rua Maxwell já com grande movimentação de carros a partir da Rua Uruguai até a chegada Araújo Lima. 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Vivi Costa e as informações do trânsito aqui para a Band News FM.
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5: 11 regularidades. Supremo Tribunal.

0: 3:20, a operação da antiga linha 439 está de volta aqui no Rio de Janeiro, agora com a numeração Leque D154, ligando Vila Isabel, na zona norte do Rio, ao Leblon, na zona sul, via Rio Comprido. O serviço, que foi retomado ontem, domingo, conta com 34 viagens diárias. Com ponto inicial na Praça Barão de Drummond, em Vila Isabel, o itinerário também atende os bairros da Tijuca, Rio Comprido, Jardim Botânico e Gávea. O retorno da linha faz parte do processo de reorganização da rede municipal de ônibus, após a substituição das antigas operadoras Real Auto Ônibus e Vila Isabel por empresas do consórcio InterSul. A Prefeitura do Rio também informa que a linha 222, que liga a Vila Isabel a Gamboa, vai voltar a operar no dia 19 de julho. Tirando a reportagem ao vivo, Maria Eduarda Vieira. Oi, Duda, boa tarde.
1: Oi, Gui, boa tarde pra você, boa tarde também pra quem acompanha a gente. O homem que atropelou 5 ciclistas e um motociclista em Niterói, na região metropolitana, e depois fugiu sem prestar socorro, foi preso por agentes do segurança presente. Hugo Braz de Oliveira Lima foi encontrado na manhã deste domingo em Maria Paula, na mesma região. O crime aconteceu em maio desse ano, no Largo da Batalha. Imagens captadas pelo Centro Integrado de Segurança Pública do município ajudaram a identificar o veículo e o acusado. No vídeo é possível ver o carro derrubando as vítimas, que são lançadas na calçada após o impacto. As gravações também indicaram que o suspeito teria consumido bebida alcoólica em um bar momentos antes do ocorrido. O acusado responde por tentativa de homicídio qualificado. A reportagem tenta contato com a defesa dele.
0: Valeu, Duda. Obrigado pelas informações.

0: Daqui a pouquinho, logo depois do Tem Método, a partir das 15h30, tem futebol aqui na Band News FM, tem mais Copa do Mundo. Infelizmente sem o Brasil, mas a Copa não para. Aqui na Band News FM você segue acompanhando todos os detalhes com a gente. Já já, Portugal e Espanha, jogaço de bola, válido pelas oitavas de final da Copa do Mundo. Marcelo Duó comanda a emoção aqui na Band News FM. Mais tarde também tem Estados Unidos e Bélgica. Você também vai acompanhar aqui em 90.3 FM. Pode participar, tá? Manda sua mensagem. Fala pra quem você tá torcendo agora nessa Copa do Mundo. A torcida vai pra Portugal, pra Espanha, Estados Unidos, Bélgica, enfim. Fique à vontade pra participar no 99902-6970. 3h22.
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3: Vamos fazer um bolinho de cenoura com açúcar mascavo? Bolo de cenoura já é bom, né? Aí com açúcar mascavo ele vai ficar interessante. Eu gosto muito da cor, fica um escuro, meio cor de caramelo, delícia. E é fácil, porque ele é quase só misturar tudo. Então é o seguinte, você vai peneirar junto 2 xícaras de farinha, 2 colheres de canela, 2 colheres de chá de bicarbonato, 1 pitadinha de sal e vai ralar 1/2 quilo de cenoura no ralo fino. Quem gosta pode colocar uma 1/2 xícara aí de uva passa, que vai ficar bom. Aí na batedeira, você vai colocar 1 xícara e meia de açúcar mascavo pra bater com 4 ovos. Quando tiver bem fofo, você vai aos pouquinhos, em fio, despejar 1 xícara de óleo. 1 pouquinho de baunilha, pronto. Aí é só juntar essa parte líquida aos secos, coloca numa forma, eu gosto de fazer na forma que a gente chama de tabuleiro. Então, unta um tabuleiro, vai dar aí uma forma de uns 20x30, coloca o bolo e leva pra assar. Então, ele tem as especiarias e o açúcar mascavo que vão dar essa interessância, deixá-lo bem gostoso, saboroso, e é de cenoura que a gente ama e adora. E o detalhe é que esse bolo é tão gostoso que não precisa nem de casquinha de chocolate. Claro que você pode colocar, né? Mas esse não, esse é gostoso purinho. E se você quiser, você pode falar comigo pelo e-mail hojepode@bandnewsfm.com.br ou pelas redes sociais no @carolecrema. Pode pedir receita, dica, fala comigo, eu vou adorar.
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4: Estamos de volta, meus amores. Ia soltar mais música portuguesa aqui, embora me contive um pouco. Mas a gente vai voltar a falar sobre Portugal e Espanha, porque a Adele Robichet tá na casa de Portugal aqui em São Paulo. Quer falar, Andraza?
5: A gente tá tendencioso, né? Nessa nossa
4: tendencioso.
5: Cobertura. Estamos bem, é isso mesmo.
4: Lógico.
5: Né? Nós admitimos aqui a nossa torcida por Portugal, certo? 100%.
4: É, eu nunca me propus a ser certo. Imparcial. Alguém se propôs a ser imparcial?
5: Não, perfeitamente.
4: Temos os nossos
5: frequência.
4: Favoritos e deixamos isso muito claro.
5: Isso, tá bom.
6: Eu não torço pra Portugal, não.
5: Oi.
4: É do contra. Do conto.
6: Não, mas eu não entendi a música do bacalhau do TikTok. Eu queria.
4: Porque é falsa tuga. Quem acha que o bacalhau é criação do TikTok. Como é que é?
7: Caralho!
4: Ups! É o seu.
5: Opa! Que isso?

0: cantar outra parte indevida da música? Cadê a Adele?
1: Vamos lá, fala, Adele, boa tarde.
2: Olá, boa tarde a todos. Olha, infelizmente o Brasil foi desclassificado da Copa do Mundo, mas os confrontos pelo Mundial seguem e a gente continua aqui acompanhando a todo vapor. Hoje, mais tarde, daqui a pouquinho, na verdade, Portugal e Espanha se enfrentam pelas oitavas de final e eu tô aqui na Casa de Portugal, que fica no bairro da Liberdade, em São Paulo, e onde torcedores portugueses se reúnem. Aqui tá cheio de gente, cada vez mais chegam pessoas, todos com a camisa de Portugal, vermelha, e eu tô aqui com a Elaine e Maria José, que são descendentes de portugueses e vieram aqui vibrar pela equipe. Elaine, me conta quais são as expectativas para esse jogo de agora.
3: Hoje, 2-0 para Portugal. A gente sabe que é um mata-mata, é difícil, a Espanha é uma equipe muito boa, mas vamos torar! Hoje é 2-0 para Portugal. Um gol do rei, o rei voltou! Cristiano Ronaldo. Um gol dele e o outro gol do Pedro Neto, número 18, que foi eleito o homem mais bonito da seleção da Copa de 2026. Vai ser 2-0 para Portugal!
2: E a Aine, me diga, você disse que tem um primo português. Quem é esse primo?
3: Olha, é um segredo que todo mundo vai saber agora. Cristiano Ronaldo é meu primo, eu sou da Ilha da Madeira, madeirense, com muito orgulho da onde ele nasceu, da onde ele vive, é o sangue madeirense.
2: E a senhora, quais são as expectativas?
4: Minha expectativa é que Portugal deva vencer, também acho que é um placar de 2-0 ou 2-1. A Espanha é uma equipe boa, mas a gente vai com Cristiano Ronaldo, né? E aí, Brasil não foi, então nós vamos com o sangue luso que corre nas nossas veias. E viva Portugal, né? E vamos continuar torcendo para Portugal e a Copa, né?
2: É isso aí, perfeito. Tá todo mundo muito animado aqui. Tem várias crianças, várias famílias reunidas, torcendo juntas. Tem um telão imenso aqui na nossa frente, então ninguém vai ficar sem ver. Até mais, a gente continua aqui acompanhando.
3: Vai, Portugal!
0: Vai ser um jogo do baralho!
1: Ó, pra não falar que eu não toco música espanhola. Não que eu deseje isso pros espanhóis. Longe de mim. Serve pra nós também.
0: Tchau, meus amores.
1: Tchau, amanhã é nós aqui de novo na versão mais curta do Tem Método. Beijo.

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Muito boa tarde, grande abraço pra você ligado aqui na Band News FM. Eu sou Humberto Ferretti, tá no ar mais uma jornada esportiva da Copa do Mundo da FIFA de 2026. A seleção brasileira tá fora, não trará o Hexa nesse ano, mas a Copa do Mundo continua e pra curar a ressaca depois da eliminação de ontem, nada como um jogaço como esse que tá marcado pra daqui a pouquinho, às 16h no horário de Brasília, com transmissão da Band News FM. Talvez a última dança de um dos maiores da história. Talvez o último jogo de Copa do Mundo de Cristiano Ronaldo. Ele que ao longo da carreira pulverizou recordes, ganhou de tudo ou quase tudo, porque a Copa do Mundo ainda tá faltando. Ele tem uma última chance, só que para isso tem que combinar com quem tá do outro lado. E quem tá do outro lado, meu amigo, é pedreira.

0: Portugal e Espanha jogam daqui a pouquinho em Dallas, nos Estados Unidos, com transmissão aqui na Band News FM. Cristiano Ronaldo de um lado, Lamine Yamal do outro. Passado, presente e futuro, tudo junto naquele que tem tudo para ser, pelo menos até agora, o melhor jogo de futebol desta Copa do Mundo. Para trazer os primeiros destaques das duas seleções, eu aciono meu amigo, meu parceiro, repórter da Band News FM de Fortaleza, Anderson Azevedo. Fala, Anderson, boa tarde.
1: Muito boa tarde, Ferretti, boa tarde, amigo ligado aqui na Band News FM para mais um dia de Copa do Mundo. Hoje, clássico ibérico, jogo especial nessa Copa do Mundo, decidindo uma vaga nas quartas de final do torneio, duelo doméstico, digamos assim, entre Portugal e Espanha. Países vizinhos, países que foram precursores aí na navegação mundial, foram colonizadores de vários países no mundo e hoje definindo uma vaga na fase de quartas de final. Do lado português, sem dúvida alguma, grande estrela Cristiano Ronaldo, a experiência, 41 anos, 11 gols em Copas do Mundo, marcou gols em todas as edições de Copa, as 6 Copas em que participou. E do outro lado, na Espanha, a juventude do jovem de apenas 18 anos, o Lamine Yamal, jogador que tem muito ainda a dar pela seleção espanhola. Na frente, a Espanha, que para muitos é um dos grandes favoritos a conquistar a Copa do Mundo. Até agora, talvez não tenha feito tudo aquilo que a gente espera que a Espanha possa ainda fazer dentro da competição, mas o time vem de uma classificação, vem de uma vitória positiva. Portugal também vem de uma vitória de virada suada contra a seleção croata. Então, daqui a pouquinho, temos tudo para ver um grande jogo entre Portugal e Espanha nos Estados Unidos, valendo vaga para a fase de quartas de final. Lembrando que o vencedor vai enfrentar o vencedor do confronto entre Estados Unidos e Bélgica,
0: que tá marcado para hoje às 9 da noite, também terá transmissão aqui na Band News FM. Daqui a pouquinho tem o Maurício Ferreira falando direto de Dallas, tá lá no estádio, no palco de Portugal e Espanha, e tem também a análise e a opinião dos comentaristas aqui da Band News FM. 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
8: Agora, 3:39, a gente já tem o som lá de Dallas, onde os jogadores fizeram há pouco um trabalho de aquecimento, e daqui a pouquinho, em 20 minutos, começa a Espanha e Portugal, um dos principais jogos da Copa do Mundo até agora. Quem vai analisar essa partida aqui na Band News FM? Aliás, será uma dupla de comentaristas. Eu começo com ele, que fala direto da Band News FM de Fortaleza, meu amigo, meu parceiro, Caio Costa. Fala, Caio, boa tarde. E o que esperar desse duelo de Cristiano Ronaldo contra Lamine Yamal, meu parceiro?
9: Muito boa tarde, Beto Ferretti. Boa tarde a todo mundo ligado na Band News FM, na expectativa desse jogo espetacular entre Portugal e Espanha. Eu espero um jogo de nível técnico altíssimo, isso é uma grande obviedade, mas espero também quem vai tentar controlar quem. A gente está mais do que acostumado a essa escola espanhola de jogo de posição, de troca de passes, do controle do jogo via posse de bola, embora hoje é uma equipe que conta com Lamal Yamin, que é um cara que pode desequilibrar as ações, sair do trivial, sair dessa obviedade e quebrar espaço no time adversário. Mas encontra Portugal, que é meio que um misto. Tem um meio de campo com dois volantes, como João Neves e Vitinha, capazes também de controlar o jogo via posse de bola, mas hoje aposta principalmente Rafael Leão para deixar o time mais agudo para encontrar Cristiano Ronaldo e ser o homem da definição. Espera uma Espanha favorita, mas Portugal tem lenha para queimar e a gente tem tudo para ver um jogo super equilibrado daqui a pouco.
8: E quem vai ver esse jogo super equilibrado de perto, e quando eu falo de perto, é de perto mesmo, porque tá lá em Dallas, é o meu amigo, meu conterrâneo Maurício Ferreira, que agora virou texano. Ele só anda de chapéu pra lá e pra cá. Só tira o chapéu na hora da transmissão, porque aí o fone de ouvido atrapalha. Fala, Maurício, boa tarde, meu parceiro.
10: É mais ou menos por aí, viu, Ferretti? Abraço a você, a todo mundo ligado e sintonizado aqui no futebol da Band News FM, já que na nossa posição para esse jogaço que vai definir mais uma das seleções classificadas às quartas de final da Copa do Mundo. E esse confronto carrega uma... histórico para lá de pesadíssimo nesse clássico ibérico, já com um sentimento de revanche para os espanhóis depois da derrota na final da Liga das Nações no ano passado. Portugal, que tenta para cima de um dos maiores rivais conquistar a primeira vitória na história das Copas do Mundo em 2010, também nas oitavas de final, vitória da Espanha por 1-0 em 2018, empate em 3-3 na fase de grupos. Então são muitos componentes, muitos temperos especiais para esse compromisso por aqui em Dallas, no AT&T Stadium. A festa tá para lá de bonita, com as arquibancadas já praticamente e completamente tomadas, e claro, com grande expectativa. De um lado, Cristiano Ronaldo, 3 gols nesta Copa do Mundo, 11 na história dos mundiais. Do outro, Lamine Yamal, participando pela primeira vez numa edição da Copa, prestes a completar 19 anos. Daqui a pouquinho teremos o encontro destes dois craques aqui em Dallas, no estado do Texas, Ferretti.
8: Valeu, Maurício. Agora 3:43. Em 2 minutos, marque aí no relógio. tem a análise de Bernardo Ramos aqui na Band News FM.
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8: Agora 3:45, 15 minutos para a bola rolar em Dallas. Daqui a pouquinho tem Portugal e Espanha valendo vaga nas quartas de final da Copa do Mundo. Meu caro Bernardo Ramos, eu falei mais cedo aqui que olhando o papel, o nível das duas seleções e o estágio da Copa do Mundo que a gente está agora, um jogo de mata-mata, esse é talvez, a gente vai ter que ver se isso se confirma depois. Mas no papel, na tabela, é na minha visão até agora o maior jogo dessa Copa do Mundo. Tô exagerando, Bernardo Ramos. Boa tarde.
9: Boa tarde, Ferretti. Um abraço a você, um abraço a quem nos acompanha na Band News FM. Não, você tem razão. Assim, não sei se o melhor, isso aí a gente só vai poder falar depois da partida, e são vários grandes jogos nessa Copa do Mundo, mas sem dúvida um dos mais aguardados, porque é um clássico ibérico, aliás, de duas nações que vão sediar a próxima edição da Copa do Mundo, duas das nações que vão sediar a próxima Copa do Mundo, opondo aí uma estrela que está em ascensão, Lamine Yamal, que não faz uma Copa do Mundo do nível que

0: Os lusos, viu, Ferretti?
1: Valeu, Bernardo Ramos. 13 minutos pra bola rolar. Quem acompanha a Band News FM com imagens, vê que ao lado de Bernardo Ramos tá Marcelo Duó. Marcelo Duó narrou o jogo do Brasil ontem e não conseguiu dar aquele grito de comemoração que ele gostaria. Portanto, o homem tá engasgado. O homem tá endiabrado hoje. E eu não tenho dúvida que, como ele sempre faz em qualquer transmissão, vai narrar demais. Em 2 minutos, marque aí no relógio, Marcelo Duó assume o comando da jornada esportiva aqui na Band News FM para esse jogaço. Portugal e Espanha, Espanha e Portugal, valendo vaga nas quartas de final da Copa do Mundo.
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4: E aí, aquele abraço, boa tarde. Bem-vindos, bem-vindas, ouvintes Band News FM em todo o Brasil. A Copa segue, a Copa das Copas nos gramados dos Estados Unidos, México e Canadá. Apresentando espetáculos incríveis ao longo de toda a competição. Para em Dallas, nessa fase oitavas de final, para um dos encontros mais esperados desse Campeonato Mundial de Seleções. Espanha e Portugal, frente a frente, com Cristiano Ronaldo tentando evitar a sua última participação com a camisa encarnada da seleção portuguesa. Dono de muitos recordes, pode hoje se aproximar de Pelé, pode se aproximar ainda mais dos 1000 gols, amplia a sua participação como jogador que mais jogos e mais gols fez pela seleção do seu país. Cristiano Ronaldo, CR7, tem uma missão de retornar Portugal a um caminho que lhe daria, mais uma vez, uma chance de chegar à sua melhor campanha e a um título inédito na Copa do Mundo. Em 2 vezes, Portugal chegou às semifinais. Enfrenta os espanhóis, que desde que foram campeões do mundo em 2010, nunca alcançaram mais a fase de quartas de final. Pararam sempre nesta fase. Tem Lamine Yamal, uma joia recente, jovem, do futebol espanhol, mas que ainda nessa Copa do Mundo não mostrou o seu melhor futebol. A fúria de um lado, brigando pelo bicampeonato, na Operação Segunda Estrela, enfrentando o Cristiano Ronaldo e a sua seleção portuguesa. Um grande confronto de países vizinhos, que são muito respeitados no mundo do futebol, que nasceram juntos como nações e que fazem hoje um dos grandes duelos de 2 seleções candidatas ao título. Os times vêm programados já já para a cerimônia de abertura da partida. Meu caro Anderson Azevedo, direto de Fortaleza. Os primeiros destaques de Portugal e Espanha. Espanha e Portugal chegando ao gramado. Anderson, boa tarde.
5: Muito boa tarde, Marcelo Duol. Boa tarde, amigo ligado aqui na Band News FM. Equipes pintando no gramado. A seleção portuguesa, que vem de uma virada, conseguiu

0: classificação para a fase de oitavas de final, na fase de 16avos, vencendo a Croácia de virada pelo placar de 2-1. Já a Espanha passou sem sustos. A Espanha passou pela seleção da Áustria, vencendo pelo placar de 3-0. E agora voltam a se enfrentar em uma Copa do Mundo. Este clássico ibérico que vai ser aí o terceiro jogo em Copa do Mundo. Portugal ainda não venceu. Temos um empate e uma vitória da Espanha em 2010. A Espanha venceu Portugal pelo placar de 1-0. E em 2018, Portugal e Espanha ficaram no empate por 3-3 na Copa da Rússia.
1: Times pisando no gramado nesse momento do Dallas Stadium, em AT&T Stadium, a casa do Dallas Cowboys. De verde e vermelho, Portugal à esquerda, todo de branco e de shorts azuis, a seleção espanhola. Todas no círculo central do gramado com a bandeira da FIFA, à direita a bandeira espanhola, à esquerda a bandeira portuguesa. Estádio completamente tomado. Já já a gente vai para lá também com Maurício Ferreira. Mas os times já estão prontos para a execução dos hinos nacionais. E a gente vai acompanhar esse momento sempre muito emocionante. Afinal de contas, é a nossa pátria mãe em campo. É a nossa nação amiga e irmã. Vamos juntos ouvir a portuguesa. O hino português na Band News FM.

marchar. Diogo Jota, no telão especial, sempre relembrando dos grandes craques da seleção portuguesa que faleceu há um ano. Agora, a marcha real, o hino espanhol na Band News FM.

0: Hinos nacionais executados, fogos de artifício nas cores das bandeiras de Portugal e Espanha no estádio em Dallas. É para lá que vamos, a expectativa para o jogo que começa já já. E aí, Maurício Ferreira, boa tarde!
1: Tudo bem, Duol? Ótima tarde a você, a todo mundo ligado, sintonizado na Band News FM, um clássico europeu, um clássico ibérico que vai definir mais uma seleção classificada às quartas de final. E uma das favoritas vai ficar pelo caminho. De um lado, Cristiano Ronaldo, que ontem concedeu entrevista coletiva por aqui e disse o seguinte: vocês não vão me aposentar da seleção portuguesa. Eu vou decidir o momento. E disse que estava com boas sensações para o jogo de hoje, de que vai dar Portugal e a seleção portuguesa seguirá aqui ainda em busca do título da Copa do Mundo de 2026. Do outro lado, a seleção da Espanha, que tende a ser testada pela primeira vez nessa Copa do Mundo. Até o momento, o goleiro Unai Simón ainda não foi vazado aqui no Mundial.
0: Vamos escalar os times que fazem o espetáculo. Já já a nossa dupla de comentaristas também fazem o seu palpite, a sua expectativa para o jogo de hoje. Em busca da segunda estrela, em busca do bicampeonato do mundo, aí vem a Espanha!
2: "23, Unai Simón. 12, Pedro Porro. 14, Laporte. 22, Cubarsí. 24, Cucurella. 15, Alex Baena. 16, para Rodri. 20, para Pedri. 10, Dani Olmo. 19, Lamine Yamal. E 21, para Oyarzabal, o técnico da Espanha, Luis de la Fuente Castillo.
0: E o banquinho?
2: O banco da Espanha tem Radja, Garcia, Ubil, Grimaldo, Garcia, Llorente, Merino, Ruiz, Gavi, Zumbimendi, Torres, Pino, Williams, Munhoz e Iglesias.
0: Para enfrentar a poderosa seleção da Espanha, outra favorita, um título inédito em Copas do Mundo, para continuar avançando, o mito CR7, Portugal!
2: Diogo Costa, 20, Cancelo, 3 para os Dias, Rubem Dias, 13, Renato Veiga, Nuno Mendes, camisa 25, depois João Neves, camisa 15, Vitinha, 33, Bruno Fernandes vem com a camisa 8, João Félix vem com a 11, Pedro Neto, camisa 18 e 7, Cristiano Ronaldo. Técnico português é o Roberto Martínez Montolho.
0: E o banco naquele pique, Anderson?
2: O banco de Portugal: José Sá, Rui Silva, Nelson Semedo, o Thomas Araújo, Diogo Dalot, Gonçalo Inácio, o Samu Costa, Matheus Nunes, Bernardo Silva, Rubem Neves, Gonçalo Ramos, Francisco Trincão, Rafael Leão, Gonçalo Guedes e Francisco Conceição.
0: Quem apita em Dallas?
2: A arbitragem vem da Inglaterra. Anthony Taylor é o árbitro da partida. Gary Biswick, o auxiliar número 1. Adam Nunn, o auxiliar número 2. Quarto árbitro é o alemão Felix Zweier e o Bastian Danker é o árbitro de vídeo.
0: Vai começar a partida, a contagem regressiva para o grande clássico ibérico no som do rádio. Futebol é diferente. Apita o árbitro, sai a Espanha. Começa o jogo na Band News FM. Vale vaga às quartas de final, perdeu, tá fora. Espanha e Portugal, a Espanha toda de branco, Portugal todinho de vermelho encarnado. Sai jogando a seleção espanhola, bola com o Cubarsí na quarta zaga, na zaga central, voltando a bola pro goleiro Unai Simón. Sai no limite da sua grande área para trabalhar nos primeiros movimentos da partida. Ele rola a bola curta à sua frente para Pedro, e Pedro volta a bola no goleiro. Unai Simón de novo pelo lado esquerdo para Cucurella, chega atrasado, perde a bola. Recuperação aqui do time de Portugal pelo setor esquerdo, pelo setor direito, aliás, no ataque, tenta passar com a bola dominada por aqui, o Paulo, pelo Pedro Neto. Neto não conseguiu avançar. A bola acaba saindo pela linha de fundo, o primeiro tiro de meta para a seleção espanhola. Bernardo Ramos analisa na Band News FM Portugal e Espanha. Aí, Bernardo, boa tarde.
3: Boa tarde a você, Duol. Boa tarde a você que nos acompanha na Band News FM. Lamine Yamal ainda precisa se provar nessa Copa do Mundo. Terá a marcação daquele que, para mim, é o melhor lateral esquerdo do futebol mundial, Nuno Mendes, do Paris Saint-Germain. Pelo outro lado, no lado esquerdo, a Espanha não tem Nico Williams, está baleado, está no banco de reservas. Alexander Baena é o titular, o que implica o apoio constante de Cucurella, que fez esse papel com muita competência na partida contra a Áustria.
0: Caio Costa acompanha Bernardo Ramos na análise do jogo, um grande jogo para dois comentaristas. Caio Costa, e aí, aquele abraço, boa tarde.
4: Um abraço, Marcelo Duol, Bernardo Ramos, prazer falar com os amigos de novo. Expectativa de um grande jogo, as carências da Espanha sobre o Nico Williams, o Bernardo já enfatizou muito bem. Tô curioso, mas é com Portugal. Portugal que abriu mão daquela ideia da primeira partida, ainda lá contra a República Democrática do Congo, quando enchia todos os setores do meio de campo com meio campistas para tentar emular, inclusive, o que a Espanha faz muito bem, de aproximação de toque de bola. Abriu mão disso, trouxe o Rafael Leão, trouxe aos poucos também o João Félix, e pode tentar mais ideias de transição num jogo em que, em condições normais de temperatura e pressão, vai ser da Espanha controlando com a posse de bola e Portugal tentando dar o bote para contra-ataques.
0: Lançado Yamal pela ponta direita, tentou dominar e não deu. Sai a bola pela linha lateral, novamente a posse de bola para a seleção portuguesa aqui no campo de defesa. Nuno Mendes, segundo o próprio Lamine Yamal, o maior marcador, o mais difícil que ele já enfrentou na vida. Tribuna de honra cheia de gente grande lá, Fernando Hierro, Puyol, jogadores que vestiram muito bem essa camisa da seleção da Espanha. Trabalha a bola na metade do campo, a seleção espanhola perde a bola novamente, o Pedro aqui na metade do campo, Vitinha caçado, rouba a bola, a Espanha sem falta, avança o Yarzabal, queimando o gol, pegou o goleiro! Diogo Costa faz a primeira defesa do jogo. Anderson.
2: Na tentativa da Espanha, o chute do Oyarzabal de fora da área, perna esquerda, bateu no meio do gol, a bola veio a meia altura. Lá vem de novo a Espanha.
0: Saindo da pressão, Vitinha salvando a pátria. A Espanha coloca um monte de gente lá na área, a bola fica viva. Vitinha põe fora, lateral, a seleção da Espanha já começa no pique do moleque doido. Bola na entrada da área para Dani Olmo, corta a defesa portuguesa, a defesa portuguesa tentando sair para o jogo. Bola tocada aqui pela metade do campo, mas já retoma o time espanhol com o Rodri. Rodri toca na bola, recebe aqui outra vez aqui no campo de defesa com o Barci, faz a bola chegar ao Yamal, centralizado pela meia direita. Ele volta tudo, começa no campo defensivo, gira contra a marcação adversária, vem para cima dele da marcação Pedro Neto, ele tenta o lançamento, pega mal na bola. Volta para recuperação João Félix para a seleção de Portugal, ele toca na bola novamente aqui à frente na intermediária, fica com a posse de bola Vitinha volta, começa de novo aqui do lado direito, dá um giro para trás aqui o João Mendes, camisa João Neves número 15, toca na bola novamente aqui no campo de defesa, a bola volta de novo pro time português com o Rubem Dias, ele faz a bola chegar na direita, avança para o campo de ataque João Cancelo volta, começa de novo a jogada com o Rubem Dias avança pro time português, não tem muito espaço, tenta sair de lá, voltando a bola para a quarta zaga para Renato Veiga devolve a bola na zaga central para Rubem Dias levanta a cabeça, faz o lançamento compridão lá para o ataque, bola muito longa, encontra o Nuno Mendes à direita, mas ele apanhou da bola, bola saindo em lateral, posse de bola para a seleção portuguesa e aparentemente a torcida na maioria no estádio de Dallas é espanhola, meu caro Maurício Ferreira.
5: Eu tô com a sensação contrária, viu, Duó? Porque quando o Portugal pega na bola ou quando a seleção espanhola comete algum erro por aqui, o AT&T Stadium vem abaixo. Eu tô com a sensação contrária, não dá pra ter essa percepção no visual porque as camisetas vermelhas se misturam. Mas por enquanto vamos naquele meio a meio, pode ser?
0: Pode ser, tá combinado, tá assinado. 4 minutos e 50, primeiro tempo de jogo, tem lateral o time de Portugal aqui na ponta esquerda. Bruno Fernandes vai lá pra grande área, enquanto se posiciona Nuno Mendes pra cobrança do arremesso. Ele pega uma bola novinha em folha, sequinha pra cobrança, vai jogar lá no tumulto, lá no balaio espanhol. Portugal tentando, Cristiano Ronaldo tá lá dentro, se prepara Nuno Mendes, cobra forte e alto essa bola na grande área, vai subir Cristiano Ronaldo, tocou de cabeça na bola pra trás, aqui o Rubem Dias não conseguiu alcançar, ela volta pra Espanha, tentativa de passe aqui do lado esquerdo com o Bahia. Baena tentou escapar da marcação, cercado por dois, ele centraliza o passe, volta para Rodri, Rodri clareou a jogada com Dani Olmo, Dani Olmo traz a bola no círculo central, traz a bola para a meia direita, marcado pelo Vitinha, João Neves encosta também, ele toca a bola lateralmente na direita, para Pedro Porro, ele escapa da marcação, volta na intermediária para Dani Olmo volta a bola para Cubarsí, recebendo no Rodri, Rodri na zaga central, puxa para a direita e devolve para Rodri, capitão do time espanhol, camisa 16, ele pisa na bola devolvendo para o zagueiro, novamente com a bola dominada, camisa 22, Cubarsí, jogador do Barcelona, ele pisa na bola no círculo central, ameaça o passe, vigiado de perto pelo Bruno Fernandes, ele rola à sua direita para Rodri, na frente o passe, de volta para o Oyarzabal, que vem criar jogo, ele volta a bola para o zagueiro, novamente Cubarsí tem a posse de bola no centro do campo, rola à frente a Dani Olmo, vai encarar a marcação do Renato Veiga, que saiu na captura, abriu mal no meio de estoma para Portugal, pisa na bola novamente o lateral esquerdo, camisa 25, por dentro o passe é João Neves, ele tenta o domínio, pouco espaço, ele volta a bola na zaga, Renato Veiga pressionado pelo Lamine Yamal, ele sobra no goleiro, recua para Diogo Costa domina na zaga de Portugal, tocando de lado para Renato Veiga do Vídeo Real da Espanha, toca na bola para a esquerda, Nuno Mendes do Paris Saint-Germain, faz a bola chegar aqui pela ponta, Bruno Fernandes gira do Manchester United, devolvendo para o Nuno, passa pela direita, vira o jogo, entrega a bola da esquerda para a direita e que bolão, lá para o Cancelo, chegando pela direita, ele tenta o cruzamento, vai chegar na área, batendo para o gol, a bola passou e saiu! Queima forte para o gol em diagonal, João Cancelo, a bola passa perto! Muito perto, Anderson!
2: Ele arriscou de fora da área, poderia fazer o cruzamento, mas preferiu mandar o chute pro gol. A bola pegou um efeito, ela subiu, saindo exatamente por cima do travessão. Uma queda bem complicada se ela vai realmente na direção do gol. Sorte da Espanha, a bola foi por cima. Portugal, do que tenta quebrar um tabu que já dura 16 anos. A última vitória de Portugal para cima da Espanha foi no dia 17 de novembro de 2010, uma goleada por 4-0 em um amistoso disputado no Estádio da Luz em Portugal.
0: É, e eles têm pendências recentes aí em jogos da Eurocopa, né? Uma vitória de 1-0 da Espanha em cima de Portugal. E que. Foi Eurocopa ou foi Copa do Mundo, Bernardo? Você que tem a memória.
3: Eurocopa,
0: né?
3: Não, teve em 2010. Isso, vamos lá. Copa do Mundo da África do Sul, gol do Davi Villa.
0: Exato,
3: né?
0: Isso aí.
3: Oitavas de final.
4: Exatamente. E tem a semifinal da Euro de 12.
0: Decidido. Olha, faça a Espanha chegando na grande área livre. O Oyarzabal bateu! Minha mãe do céu, ele perdeu o gol! Minha Nossa Senhora dos gols perdidos, valeu! Tinha condição legal. Dani Olmo pro Oyarzabal, entra pela esquerda na cara do gol. Tipo o Hendrick. Ele toca mais pra direita dele, esquerda do goleiro. E ela vai embora, Anderson.
2: É o que do Hendrick, hein, do? Que eu vou te dizer uma coisa: cara a cara com o goleiro pra chutar pra fora. Só me lembrei de ontem. Passe do Olmo, posição legalíssima. O Oyarzabal saiu cara a cara com o Diogo Costa. Só que bateu pra fora, perde um gol feito à Espanha.
0: Sai para ataque novamente aqui o time de Portugal. Lançamento feito na grande área, a bola passa por todo mundo. Vem aqui na ponta esquerda, João Félix vem buscar. Jean ganha a parada, a joia da coroa portuguesa. Ameaça a finta, não tem espaço. Leva a bola o atleta do Al Nassr da Arábia Saudita. Ele toca a bola pra grande área. Chega primeiro o zagueiro. Vem com o Barsi, toma na frente, rouba a bola. Evita a saída, não evitou não. Bola para fora, escanteio para Portugal, o jogo começa legal, Anderson.
2: É, agora posse de bola para Portugal, na tentativa do zagueiro espanhol tentar sair jogando, saiu ele, bola e tudo, de graça, posse de bola para Portugal, que na bola aérea vai tentar marcar o primeiro gol, placar tá 0-0, escanteio para a seleção portuguesa, Bruno Fernandes na cobrança.
0: Se prepara para a batida, a seleção portuguesa de novo na ponta direita, Rubem Neves vai lá na pequena área, Renato Veiga na marca do pênalti, chegando por ali também Bruno Fernandes na cobrança, Cristiano Ronaldo marcado pelo Rodri, na entrada da área pela segunda trave, Vitinha tá lá também, escanteio, 9 minutos e meio, Bruno faz a cobrança curta no primeiro poste, a bola bate e volta, a arbitragem não marca nada, voltou o rebote, chuta em cima na marcação, jogador português. Veio de novo o João Cancelo, bate na zaga, volta e a bola recuada para o goleiro. Fica com ela novamente aqui atrás o goleirão Diogo Costa. Levanta essa bola lá para frente o goleirão do Porto. Tentativa de lançamento para a ponta esquerda. Vai tentar dominar Bruno Fernandes, dominou mal. Volta Rodri, retoma a bola. Volta a bola na lateral da sua grande área. Quem tenta o domínio novamente é o Pedro Porro, voltando no goleiro. Nai Simon quebra. De pé direito levanta essa bola lá para ataque, não tem muito espaço. Volta a bola para Portugal. Renato Veiga pela frente ganha a parada. Volta para Vitinha que recua de primeira. Faz o passe chegar a Rubem Neves e recebe de volta o pequenininho volante do Paris Saint-Germain. Ele faz a abertura pela ponta direita, desce de novo a seleção portuguesa aos 10 minutos, levantamento do João Cancelo para grande área, bate na zaga, volta no Vitinha, desarmado na entrada da área pelo Rodri, volta essa bola, Vitinha de novo, partiu do lado direito, partiu do lado para o cruzamento, novamente a seleção de Portugal, Pedro Neto com a bola dominada, volta para Vitinha, Vitinha da direita, centraliza o passe do corredor central, Renato Veiga, zagueirão, vem de trás, arma o canhoto, ameaça o passe do lado para Nuno Mendes, Nuno Mendes não tem pouco espaço também na frente, ele prefere rolar para Vitinha, procura mais à frente Cristiano Ronaldo, ele faz o passe ao Bruno Fernandes, dominou, escapou da marcação, vem aqui João Félix, tenta combater, não conseguiu, a bola volta para a Espanha, Pedro Porro tentou dominar por ali, foi caçado pelo João Félix, é falta. Falta no ataque, falta para a Espanha, na direita, campo de defesa, Bernardo Ramos.
3: Portugal, Dó, tem mais profundidade pelo lado direito, né? Porque o Cancelo é um lateral que apoia bastante e tem o Pedro Neto, jogador do Chelsea, pela ponta. Pelo lado esquerdo, não. O Nuno Mendes precisa apoiar mais, porque o João Félix não é um ponta.
0: Relógio da Band News FM marca, você confere aí, 11 minutos jogados, etapa inicial. Rouba a bola Portugal, Cristiano Ronaldo lançado, tá na área, na direita ele pedala, bate em cima do Naisimo. Escanteio, deixaram o Robozão sozinho, Anderson.
2: É, aí não dá, e é pedir pra você tomar o gol na bola roubada, saiu jogando errado a Espanha, o passe aberto, Cristiano Ronaldo recebeu na direita, puxou pra cima da marcação, perna direita na bola, mandou um canudo pro gol. O Naisimo faz a defesa, mandando essa bola para a linha de fundo em escanteio. Pede atenção ali na zaga espanhola. De novo na bola aérea, vem Portugal.
0: 11:45 do primeiro tempo, escanteio. Nuno Mendes vai para a cobrança lá pela ponta direita. Vitinha na grande área. Atenção, Pedro Neto vem para marcar penal. Cruzamento no primeiro poste, corta a defesa. Tira o Yarzabal. Ela volta para a equipe portuguesa, que só protege até que a bola se perca pela linha de lado. Não saiu. Roubou a jogada individual por aqui. Tentou a jogada lá para a entrada da área pela ponta direita. Portugal. Nuno Mendes deslocado. Foi com bola e tudo de arrasta para cima para o chão. Dividiu com ele. Renato Veiga ganhou. Nuno Mendes não foi na bola. Vitinha também não. Ela volta para o Rodri. Rodri trabalha para Espanha, toca na bola para Dani Olmo. Dani Olmo recua a bola novamente para a defesa. Ela quer com Cucurella. Pisa na bola o camisa 24 pela primeira vez no jogo. Faz a bola chegar aqui na ponta para Alex Baena. Ele volta para Rodri. Rodri para Pedri. Sai jogando na curtinha o time espanhol. Ele atravessa da direita à esquerda para a direita. Põe a bola no pé do Lamine Yamal. Cercado por dois, ele vem contra o Nuno Mendes. Vem para a dobra. Vitinha toma a bola dele sem falta. Ela volta para a Espanha de novo no campo de ataque. Metade do campo de novo com a bola. Rodri. Ele faz a bola chegar do lado esquerdo para Cucurella. Pisa na bola. Vai voltar para o zagueiro. Dá um passo atrás, dominando novamente a zaga da equipe espanhola. Laporte tem o domínio, faz a bola chegar da quarta zaga para a direita para Cubarsí. Cubarsí leva a bola da defesa ao campo de ataque, vem se encaminhando com ela pela direita, faz o passe aberto para Lamine Yamal, recebe de volta outra vez a bola com o zagueiro Cubarsí. Grande lançamento à frente, procurava a chegada do lance do volante por aqui da equipe da Alex Baena, por dentro da equipe espanhola. Volta para Portugal, que rapidamente perde a bola. João Félix foi desarmado. Volta essa bola com Laporte. Laporte a Dani Olmo. Partiu Baena pela ponta esquerda, Lamine Yamal e Orzabal vem por dentro. Atenção, Cucurella vem como meia. Partiu Alex Baena, cortou pra dentro, rolou na área, bateu na zaga, explodiu, voltou no Baena. Não, jovem. Essa foi lá em Austin, hein, Maurício? Hein, Anderson?
2: Horrível chute, simplesmente horrível. Isolou, tentou de fora da área, tentou dar um efeito na bola pra buscar o ângulo superior esquerdo, só que nananina, não. Péssimo chute lá na arquibancada. A sorte que o estádio é fechado, porque se eu tinha embarcado a bola.
0: Confirmando o placar da Band News FM, começo de jogo em Dallas. Por enquanto, 14 minutos, 0 Portugal, 0 para a Espanha, oitavas de final. Perdeu, tá fora, viu, Humberto Ferretti? Boa tarde.
6: Tudo bem, Duó? Mais uma vez, boa tarde para você, para os ouvintes. Quem perdeu, tá fora, e quem ganhar vai encarar o vencedor de Bélgica e Estados Unidos. Jogo hoje às 9 da noite, com transmissão da Band News FM, narração do Silva Júnior.
0: Esse aí, fique de olho no apito, que até o presidente tá jogando aqui nos Estados Unidos. Quase 15 minutos do primeiro tempo, 0-0. Avança para o ataque o time da Espanha. Já eu quero ouvir o Caio Costa, comentarista Band News FM, Band News FM Fortaleza, junto com a gente, mostrando a Copa do Mundo, a voz oficial da Copa. Trabalha a bola novamente, a equipe da Espanha pelo lado esquerdo, fica com a bola dominada por aqui, sem muito espaço para trabalhar. O Pedri, ele vem carregando no passe curto, volta para Cubarsí. Time de Portugal não sai na marcação, a bola atravessa o campo, vem para a direita, Pedro Porro, vai encarar o João Félix voltando a bola. Começa de novo com o zagueiro. Cubarsí domina e vai atuar com o goleiro Caio Costa. 15 minutos quase do primeiro tempo. 0-0 e o jogo, Caio.
7: É um jogo tão bom que a bola não sai nem pra lateral, né?
4: de você ter muita marcação, o Portugal até muito mais agressivo no quesito de marcação do que se poderia imaginar, talvez esperasse um pouco mais a Espanha, tentando roubar essa bola no campo de ataque, fazendo isso agora de novo, e uma Espanha que ainda não conseguiu controlar o jogo como gosta, de fazer a circulação. No jogo contra a Áustria, por exemplo, teve uma movimentação que o Rodri ficava um pouco mais embaixo, deixando o Pedro para subir e o próprio Dani Olmo também, e esse encaixe ainda não aconteceu, e Portugal vai sendo muito agressivo na marcação e subindo.
0: Lançamento para o Bruno Mendes na área, saiu bem o Unai Simão e pegou. Contra-ataque da Espanha, desce Rodri pelo lado direito, aprofundou legal. Que bolão para Lamine Yamal, invadiu a área pela direita, cortou para dentro, bateu. Espalma, Diogo! Voltou no Baena, queimou no gol. Espalma, Diogo Costa! Defesões! Defesaças do goleiro português! Os dois pontas, um de cada lado. Escanteio para Espanha, Anderson.
2: É, primeiro foi o Yamal. E aí depois, eu vou te dizer uma coisa, a elasticidade aí do Diogo Costa, ela tá em dia. Porque primeiro na direita, depois na esquerda, ele foi buscar todas as duas, dois chutaços. Portugal tá bem servido de goleiro. Escanteio para Espanha, agora a bola aérea vem do lado espanhol.
0: 16 minutos e meio do mais puro futebol em Dallas. 0 a 0, que grande clássico nas oitavas de final da Copa. Baena na cobrança, o Gizão mandou cobrar, a bola vai para a grande área, corta Rubem Neves. Ela volta novamente aqui na entrada da área, mal para Cucurella, entrou na área, cruzou o segundo poste, passa por todo mundo. Cai aqui na direita com Dani Olmo, aparece Rodri na entrada da área, pediu o capitão, recebeu Lamine Yamal, levantou de perna esquerda, bola fechada, tira Rubem Neves, ela volta. Outra vez a Espanha na pressão, a fúria, o toque de cabeça vai para fora. Tentativa de passe aqui do Pedri para o Lamine Yamal, bola muito alta, passou por ele e saiu. É só lateral. Posse de bola que favorece a seleção de Portugal. Vai lá o Nuno Mendes para a cobrança sem pressa. 17 minutos, 0 a 0 o placar do jogo. 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O que aconteceu com a camisa do Nuno Mendes aí, Anderson?
2: Rasgou, ele teve que trocar. Pode jogar com a camisa rasgada, mas já colocou outra rapidinho.
0: O pessoal esqueceu de cortar a unha, né, Anderson?
2: Ué, doido?
0: 17 minutos, lateral batido pelo Nuno, manda a bola lá pra frente, volta de cabeça com o Barcia, afasta a bola, volta no Rodri, tentou dominar, não conseguiu, Nuno Mendes foi puxado pelo braço, o juizão mandou seguir, a bola recorda pro goleiro Diogo. Diogo Costa sai jogando, pé direito na bola, levantando para o ataque, bola longa para Cancelo, subiu de cabeça, ganhou a parada, tentou partir, não conseguiu, a bola volta para Portugal, pro time da Espanha, Cucurella, entrega a bola pelo meio para Rodri, postura esguia e vira o jogo para a esquerda, desce bonito Espanha com o Alex Baena, pra Cucurella, pediu na área, bola muito forte no fundo do campo, trava com o Rubem Neves, que por baixo tira, na sequência comete a falta Alex Baena, derruba lá na frente o Pedro Neto, jogo parado, é falta para Portugal. Anderson,
2: chegou com tudo Baena para cima do Pedro Neto, perna esquerda do jogador português, ele atingiu em cheio, falta a favor de Portugal, que não vence do a Espanha em partidas oficiais em competições há 22 anos. A última vitória portuguesa foi no dia 20 de junho de 2004, em Lisboa, em partida válida pela Eurocopa de 2004, quando Portugal venceu por 1-0 com o gol do Nuno Gomes.
0: É, e que era treinada por Luiz, que apareceu agora. Né? É, ele tá nas tribunas ali, né,
4: Caio? Junto com o Deco e o Pepe. Só o Pepe não estava nessa Eurocopa, o Deco já estava na seleção de Portugal naquela Euro de 2004, que Portugal perde a final com a Grécia.
0: 19 minutos jogados aqui, primeiro tempo, 0-0, Dallas acompanhando as oitavas de final, jogo grande da Copa do Mundo. Renato Veiga sai jogando pela seleção portuguesa no miolo da sua defesa, partiu à frente Vitinha, pediu o jogo, recebeu a bola, conduz pela meia esquerda, escapa rápido do Pedro e toca na bola para a esquerda agora, faz a bola chegar aqui na ponta, trabalha Portugal na calma, na moral, a bola volta para Renato, para Nuno Mendes. Nuno Mendes pode fazer o passe para o João Félix, preferiu voltar para o Renato Veiga. Então Renato Veiga põe a bola aqui do lado do campo outra vez para o João Neves, João Neves bem aberto, como se fosse um lateral, ele volta a bola para o Nuno Mendes. Nuno Mendes deixa a bola na frente, João Félix domina, ele volta a bola, Vitinha para Nuno, para Cristiano Ronaldo, de lá outra vez para João Félix, trabalha pela meia esquerda, faz abertura de novo na ponta esquerda, João Neves tentou dominar, perdeu o campo, foi obrigado a voltar pela pressão do time espanhol, e o time de Portugal tem a bola de novo. Renato Veiga trabalha dentro do círculo central, rola curta à sua frente, vem buscar jogo aqui na intermediária, Bruno Fernandes, de lá ele toca na bola para Rubem Neves na ponta direita, passou pelo João Cancelo, Pedro Neto vem no drible, tentando a tabelinha pelo lado do campo, João Cancelo pediu, recebeu de novo, de volta aqui na frente do Pedro, botou na entrada da área, Bruno Fernandes para Cancelo, entrou, bateu de esquerda, a bola saiu. Não é exatamente o pé bom dele, mas ele já estava impedido também, né, Anderson?
2: É, subiu a bandeirinha marcando a posição irregular, o auxiliar número 2, o Adam Nu, marcando a posição de impedimento. Agora os tiros pro gol de Portugal, a mira não tá muito legal não, até agora o goleiro espanhol praticamente só fez uma defesa no jogo.
0: Relógio da Band News FM marca, você confere 20 minutos e 40, etapa inicial. Placar da Band News FM da Copa do Mundo FIFA 2026, oitavas de final. Jogo único em Dallas no AT&T Stadium. Portugal 0, Espanha 0, Ferretti.
6: Boa, na Inglaterra, o meio-campista Henderson tá fora da Copa do Mundo, segundo a imprensa inglesa. Ele quebrou o braço ontem na festa, depois da vitória dos ingleses por 3-2 para cima do México.
0: Quanta inteligência. Vem para ataque novamente o time da Espanha aqui pela meia esquerda. Trabalha Pedro, gira o jogo contra a marcação adversária. Vem contra ele por aqui a marcação do time de Portugal. Chegando Pedro Neto, vem deixando a bola pelo lado esquerdo do time da Espanha. Vem buscar jogo, Alex Baena tentou rolar na frente, não tinha espaço. Era o Laporte fazendo o lançamento pro Baena, que foi derrubado. A arbitragem para. Para, marca a falta, marca infração. E o Alex Baena tá reclamando, meu caro Anderson?
2: Tá reclamando porque queria exatamente o cartão amarelo pro jogador português, que foi agarrado. Agarrado ali na hora de passar, queria o cartão, o árbitro só marcou mesmo a falta a favor da Espanha, que vai jogar essa bola lá na área, vai tentar de cabeça marcar o primeiro gol.
0: Oyarzabal vai lá para a grande área, chegando com o Barci, Laporte também, Rodri está lá dentro do tumulto. Jogadores gigantes da equipe da Espanha dentro da área portuguesa. Alex Baena, destro pelo lado esquerdo, vem bola fechada dentro da grande área portuguesa. Diogo Costa já fez duas enormes defesas no jogo. Laporte lá dentro da grande área, na marca do pênalti. Oyarzabal na linha de frente da pequena área. Atenção, é falta lateral na esquerda antes do pico da grande área para a Espanha. 22 minutos, levantamento no primeiro poste de cabeça. Corta a defesa outra vez, Bruno Fernandes tirou na sequência. Vem uma pancada do Pedro e bateu no próprio atacante Dani Olmo e saiu em tiro de meta, Anderson.
2: Um azar danado, viu? Bater no próprio companheiro, desviar aí pra fora. Agora não contou com a sorte a seleção espanhola. Pausa para hidratação, 0-0 é o placar.
0: Muitas vaias para pausa para hidratação. É a segunda vez. Ontem no jogo do Brasil também a torcida vaiou bastante essa iniciativa dessa Copa do Mundo. Meu caro Bernardo Ramos, 0-0, metade do primeiro tempo.
3: A Espanha está melhor em campo, o Lamine Yamal faz uma boa partida. Lembra quando a gente falava sobre aquela história do lado esquerdo da seleção portuguesa? João Félix não é um ponta, nunca foi, ele é um meia. É um jogador com certa dificuldade de se mobilizar de forma apropriada para jogos grandes como esse. E o Nuno Mendes está fazendo saída de três, o Renato Veiga e o Rubem Dias. O que que acontece? Portugal não tem profundidade pelo lado esquerdo. E aí o Yamal tem uma avenida, um corredor à disposição para circular, para entrar. E é isso que vem acontecendo. O Yamal está no jogo. Essa é uma boa notícia para a seleção da Espanha, que já perdeu um gol inacreditável com o Oyarzabal, que é bom centroavante. É um centroavante de muita movimentação da Real Sociedad. Aos 7 minutos, a Espanha está melhor, viu, Duó?
0: Maurício Ferreira, pausa para hidratação no AT&T Stadium. Como é que estão as coisas por aí, Maurício?
5: Momento agora daquela conversa do Roberto Martínez e também do Luiz de la Fuente com os jogadores que estão na rotinha por aqui. E nos jogos aqui em Dallas, no AT&T Stadium, em todos os momentos, né, da parada para hidratação, vaias da torcida presente aqui nas arquibancadas. Ontem, vou levantar a pauta para vocês também, porque o Cristiano Ronaldo, em muitos momentos, quando perguntado na entrevista coletiva, era sempre questionado sua última Copa, sua despedida, última Copa. Ele disse o seguinte: vocês estão dizendo que essa é a minha última Copa. Eu ainda não estou falando nada sobre isso e eu vou decidir o momento. Vocês não acham que ele pode aprontar, não? Sendo que a próxima edição do Mundial terá Portugal como um dos países sede, não?
0: Será? E aí, Caio Costa, quero ouvi-lo.
4: Olha, por mais que o Cristiano Ronaldo seja um atleta completamente aficionado com desempenho e longevidade, mudando inclusive patamares nesse sentido, sexto mundial seguido bacana, eu não acredito que ele chegue até o próximo mundial, não. Por mais que ele seja talvez o maior, o exemplo mais bem acabado de um atleta profissional no sentido de se cuidar, de procurar alternativas além do que o próprio futebol entrega para aumentar a sua capacidade de competição, mesmo com a idade aumentando. Vai ser seria uma coisa muito, muito, muito especial ele chegar a um sétimo mundial. É, particularmente, não acredito não. Sobre a parada técnica, ontem ela se mostrou que ela pode definir jogos, né? A Inglaterra tinha tudo para tomar um sufoco danado do México. Tinha acabado de ter um jogador expulso, tinha acabado de tomar um gol, veio uma parada técnica, o Thomas Tuchel reorganizou defensivamente, colocou um zagueiro, meteu uma linha de cinco e o México não conseguiu mais agredir. Então ela costuma, nessa Copa então, mexer muito com o andamento natural do jogo.
0: Verdade.
5: Uruá. E tem uma outra questão, né? O Cristiano Ronaldo, ele leva muito a sério essa rivalidade com o Lionel Messi. Ele não vai terminar na história das Copas com mais gols do que o Messi. Vai depender dessa edição para quem sabe ser campeão e igualar também o número de títulos do argentino. Disputar um sétimo mundial seria, pelo menos pro Cristiano Ronaldo, algo que em Copas ele vai ficar à frente do Lionel Messi nessa rivalidade que a gente conhece tão bem.
0: Jogo retomado, portanto, em Dallas, nesse momento, 26 minutos, 0 a 0. O time da Espanha recuperando na pressão. Aqui o Cucurella dominando outra vez a bola aqui para o time espanhol. Voltando para o Nai Simão. Simão trabalha a bola para o time espanhol aqui na frente da sua grande área. O time de Portugal dá um passo atrás na pressão. Ele toca na bola para o lado para Cubarsí. Vem pela direita o jovem zagueiro do Barcelona. Profundo passe para Pedro Porro. Ele faz o giro, segura um pouco a jogada, vem em cima dele João Félix. Ele aprofunda para Lamine Yamal, mas a bola saiu. Bola ruim, vai para fora. É apenas lateral. Posse de bola que favorece a Espanha no desvio do Nuno Mendes. É mais um lateral para a Fúria fazer a cobrança. Pedro Porro pega a bola para a batida, não tem muito espaço, ele cobra atrasando. Volta a bola para Cubarsí. Cubarsí domina pela direita, pertinho da marginal do gramado, campo de defesa espanhol. Centraliza o passe para Rodri, na elegância ele volta no goleiro. Outra vez com o Nai Simão. O Nai Simão na meia lua da sua grande área, pisa na bola com o pé direito, não tem muito espaço, ele segura e espera alguém chegar. Rodri recua, vem com ele a marcação, vem a pressão também ali do Vitinho e do João Félix. Lançamento à frente, o João Neves também chegou. A bola sobra de novo com o time de Portugal aqui pelo lado esquerdo. Vem Nuno Mendes, tenta o domínio pela canhota, desarmado pelo Lamine, a bala vai fora. Mais um lateral agora para Portugal na esquerda. No campo de ataque da seleção portuguesa, mais uma vez vem para cima, dominando outra vez a bola. Camisa 25, jogador do Paris Saint-Germain, se prepara para a cobrança do lateral. Lá na frente aparece Vitinha, João Neves, João Félix, os dois estão por ali. Recuperação de bola novamente aqui do time espanhol. De cabeça, como corta Cubarsí. Ela quica na metade do terreno, volta lá no alto para afastar o perigo. Rubem Neves, ela cai de volta aqui na entrada, na intermediária com João Félix. De lá para Bruno Fernandes, solta para Vitinha na meia esquerda, vira o jogo lá para a direita. Cancela. João Cancelo domina, vai por dentro, tenta o passe a Cristiano. Cristiano Ronaldo faz a abertura para Pedro Neto, leva na banda direita, espera alguém chegar na marcação, ninguém chega, ele volta no Cristiano, os dois tabelam. Ele sai da intermediária, recuando o jogo para Rubem Neves. Rubem Neves bem aberto, ele faz a batida por dentro para Vitinha. Vitinha trabalha saindo da linha marginal do campo, vindo para o círculo central, trabalhando a jogada pelo lado esquerdo, fazendo o passe para Bruno Fernandes. Se movimenta Portugal, com ela de novo Nuno Mendes, na meia esquerda intermediária. Volta a bola de novo aqui para o zagueiro Renato Veiga. Renato Veiga domina, com o pé esquerdo ele trabalha. Rola uma bola um pouco à frente, toca de lado novamente para Rubem Neves. Rubem Neves na elegância, toca na bola para a ponta direita, agora para Pedro Neto. Passou João Cancelo, pediu, mas não recebeu. Ele tenta o toque pela meia, João Neves marcado. Ele conseguiu fazer a finta no primeiro, mas não no segundo. Rouba a bola a Espanha. Oyarzabal para Pedro, e Pedro toca para Dani Olmo. Dani Olmo para Lamine Yamal, por baixo. Chega Renato Veiga no limite. Tira para Portugal, a bola volta para ele. Na sequência ele conduz com o Nuno Mendes e acalma o jogo. Chega novamente a seleção espanhola com poucos toques nela. Renato Veiga trabalha de novo na quarta zaga portuguesa. Vai lançando a bola de perna esquerda para o ataque. Bola longa para Pedro Neto. Vai ganhar no alto. Aparou a jogada para Cristiano Ronaldo. Sustentou. Entregou a bola para frente. Acabou caindo. O juizão parou. A arbitragem já marcava. Infração. Falta de ataque. Jogo parado. É bola para a Espanha. É isso, né, Anderson?
7: É. O árbitro, inclusive, explica o lance da falta. Toda a situação que ocasionou a posse de bola para a seleção espanhola, a bola toca no braço do jogador português. Bate no peito, rola no braço. Então, posse de bola para a Espanha.
0: Desce o time da Espanha novamente aqui, o ataque, bola pelos setores direito com Lamine Yamal. Lamine Yamal para Pedro Porro, linha de fundo, cruzamento em cima do Nuno Mendes. Carrinho preciso, jogando a bola para escanteio, escanteio para a Espanha, Anderson.
7: A tentativa do Porro de levantar essa bola para a área, chegou por baixo no carrinho. O Nuno mandando essa bola para escanteio. Mais uma vez vem a Espanha na cobrança. Alex Baena.
0: Alex Baena se prepara para a cobrança. Rodri vai lá para a grande área. Dani Olmo encosta nele numa cobrança curta. Saem os dois meias para trabalhar. Arbitragem para o jogo. Faz a cobrança ali novamente. Sobra com Lamine Yamal. Lamine Yamal toca a bola mais atrás. Recuperação do Pedro Porro. Vans lançando a bola para o Cucurelha. Aí pelo lado esquerdo ele domina pertinho do bico da grande área. Volta um pouquinho. Começa de novo. Lá de trás o lançamento do Laporte. Fechado. O goleiro pegou mal. Dani Olmo de cabeça para fora. Para fora o goleiro batido, perdendo gols a Espanha. Eu já vi esse filme, viu, Anderson?
7: É, a posição não era das melhores, mas como meio que no susto, sabe? Ele acho que não esperava o rebote do goleiro português, tentou tirar, tirou demais do goleiro, tirou também da trave, cabeceou à direita. Outro gol perdido pela Espanha.
4: Deixa eu falar uma coisa para vocês. Coisa linda um time não ter uma nota só em bola parada, né? Na hora que precisa bater, procurando infiltração baixa, na hora que é uma jogada trabalhada, faz também. Começou lá atrás com o Dani Olmo, depois chegando no Yamal, gira até o Cucurelha, até ter o melhor alternativa de passe. A Espanha tem um repertório, inclusive, da bola parada, invejável.
0: É um timaço. Relógio da Band News FM marca, você confere 31, etapa vem iniciar o primeiro tempo. 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Ferretti.
6: Boa informação aqui do futebol brasileiro. No Palmeiras, o atacante Vitor Roque, que se recupera de uma cirurgia no tornozelo, inicia o processo de transição física. Ele participou agora há pouco de parte do treino com o restante dos companheiros e tem uma chance pequena de voltar no dia 22 contra o Coritiba na retomada do Brasileirão.
0: Fazia tempo que eu não ouvi isso aí no rádio, viu, Ferretti? Curitiba, Brasileirão.
6: Outra realidade, né?
0: É, fazia tempo que eu não ouvia, viu? Tava ouvindo a coluna do Dirceu aí há pouco, do nosso Dirceu Maravilha, falando do Corinthians. Eu tinha até esquecido disso. Ô, Bernardo Ramos, 32 minutos. A Espanha empata com Portugal 0-0. E o jogo?
3: A Espanha joga bem mais e o Diogo Costa fez duas defesaças. A segunda, uma coisa de cinema, né? Num chute do Baena, ele vai com mão trocada no ângulo esquerdo da baliza dele. Espanha joga melhor, marca melhor, como disse o Caio, tem uma ideia de jogo, de troca de passes e movimentação. Belíssimo jogo de posição. Se não perder tantos gols assim, a Espanha desponta como favorita para ganhar o jogo. Já era antes de a bola rolar, mas com a bola rolando se consolida ainda mais como tal.
0: 32, primeiro tempo no placar 0-0. A Espanha trabalha com Rodri. Batida vertical para Dani Olmo na meia direita. De primeira para Oyarzabal. Domina a torcida. Grita olé. Ele solta o passe curto para Pedro. E Pedro em meia esquerda. Profunda para Cucurelha. Domina o lateral. Camisa 24. Volta. Alex Baena pode fazer a devolução. Cucurelha pintou pela ponta. Ele preferiu por dentro. Pedro. Pedro toca na bola novamente à direita para Pedro Porro. Abriu para Lamine Yamal. No mano contra o Nuno. Vai chegar para o fundo do campo. Lamine Yamal. Lá vem o garoto. Rolou para a área. Dani Olmo para trás. A bola passa por todo mundo. Rubem Neves tira. João Cancela quem faz a batida, bola longa para fora em lateral. A Espanha chega fácil o time espanhol na área. Recuperação de bola novamente aqui do time espanhol. Pedri chama Laporte para o jogo todo, a Espanha no ataque. Aí Merique Laporte leva para a entrada da área, deixou com Baena. Vai tentar a finta, cortou para o lado, levou para o fundo, não tem espaço e nem Cacuete. Leva a bola para o fundo do gramado, tem dois marcando, soltou com Cucurelha. Cucurelha novamente com Laporte, o Yarzabal vai para a área. Ele devolve agora para Alex Baena. Ele vai para cima do Pedro Neto, levantou na área. Renato Veiga tira, ela volta para o Pedro e ajeitou de primeira Pedro Porro. Deixando para Rodri, Rodri a Pedro na meia esquerda, um pouco mais atrás, ele trabalha a bola na esquerda, bola do Laporte vertical, encontra na entrada da área novamente o Oyarzabal, ele toca mais atrás ao Rodri, limpou o primeiro, tiro do segundo, meia direita, entrada da área, Pedro Porro é pro outra vez o Lamine Yamal, toca rasteiro na entrada da área, lá de trás o Pedro, pequenininho, vai caminhando, driblando pra Lamine Yamal, soltou pra área, tentou a finta, Nuno Mendes, preciso como sempre, Lamine Yamal no carrinho, tira a bola do João Félix, põe a bola pra fora, arbitragem acho que pegou falta. Reclama Lamine Yamal, a bola de Portugal. Diga lá, meu caro Bernardo Ramos.
3: É o seguinte, todo mundo sabe que o João Félix é parça do Cristiano Ronaldo, né? Inclusive os dois jogam no Al-Nassr e tal. Mas o técnico Roberto Martínez vai precisar resolver esse problema pelo lado esquerdo aí. Vai ter que colocar o Rafael Leão em algum momento no jogo. Pode ser que seja tarde demais.
0: Pressão em Portugal. Renato Veiga cercado pelo Dani Olmo. Levou para o fundo do campo, tirou da área, levou para a bandeirinha de escanteio, quebrou de pé esquerdo. Manda para fora, funciona a pressão espanhola. Lateral, que a vai bater aqui na direita.
4: Caiu para a Espanha. A Espanha, que já era melhor do jogo, depois da parada para hidratação, resolveu acelerar a partida. Adiantou o posicionamento do Dani Olmo, do próprio Rodri, do Rodrigão, do Pedro, perdão. E agora toma conta total do jogo no campo de defesa de Portugal.
0: O Barci tem a bola pelo time do Barcelona, representando o Barcelona, recuperação de bola novamente do time espanhol, recebendo do Rodri aqui na metade do campo. O Barci lança a bola à frente, muito forte pro Yarzabal. Domina tranquilo, sai pro jogo novamente o Diogo Costa, no limite da sua grande área. Fica com ela o goleirão português. Ele toca a bola para Renato Veiga, de lá de primeira, vem buscar jogo Vitinha. Ele prefere recuar de volta a bola pro goleiro. O time de Portugal não sabe como sair da pressão. O Ben Neves, bem aberto do canto do campo na direita, tenta batida longa contra a marcação. Chega primeiro novamente para ali, o Laporte estica a perna, João Cancelo põe fora. Arbitragem para a marca lateral para o time da Espanha, já cobrado pelo Cucureira. 35 jogados, primeiro tempo 0-0. Avança por outra vez o time da Espanha para o ataque. Vem correndo com ela Pedro, abrindo para Cubarsí. Cubarsí levanta a cabeça e traz a bola para o ataque. Desce o zagueirão, partiu na linha, mal pediu a bola com liberdade, o passe não veio. Ele deixa a bola com Pedro e virou bem. Alex Maia na entrada da área, dominou mal, foi desarmado, tira preciso outra vez o Pedro Neto. Avança para outra vez Portugal, sai do meio, juizão. Ele toca na bola na frente por aqui pelo setor direito. Cancelo cercado, bate de perna esquerda perigosamente, mas acha um bom passe pro Vitinha. Vitinha põe à frente a Cristiano Ronaldo. Ele volta para buscar jogo na defesa, fazendo a bola chegar até o Renato Veiga, de volta para Cristiano na meia esquerda. No campo de defesa, ele parte o ataque, dá um tapa na bola para ponta esquerda. João Félix faz uma finta curta, solta para João Neves, que tem espaço. Por dentro tem a marcação chegando, ele rola a bola por dentro, novamente na intermediária para Vitinha. Abre para a direita. João Cancelo tem na frente. Pedro Neto pediu, recebeu, dominou, girou Bruno Fernandes. Pedro Neto na ponta. Olha para a grande área, não vem cruzamento. Porta fechada. Ele para na lateral do campo, ele deixa a bola de volta para Pedro Neto, vai cercado pelo Cucurella, corta na perna esquerda, curta fechado na boca do gol, cruzamento, desvia o zagueiro, vem Cristiano, defendeu lá em cima no cruzamento do segundo poste. O João Félix alcança a bola, ela desvia bem na entrada da pequena área, tentou um voleio Cristiano e não marcou. Anderson.
7: É o cabeceio buscando o Cristiano Ronaldo. Ele tenta ali um voleio de perna direita, toca na bola, só que não dá muita força. E aí dá tempo o goleiro espanhol se recuperar. Chegou na cima de novo para fazer a defesa salvar. Seria o primeiro gol de Portugal. Finalmente Portugal dá uma estocada no ataque, porque fazia tempo, só dava Espanha.
3: Fazia 25 minutos que Portugal não finalizava. Teve aquele chute do Cristiano Ronaldo para a defesa do Unai Simón e agora tem esse voleio, como você bem disse, não chegou a ser uma bicicleta. 25 minutos para um time com tanta criatividade é muito pouca coisa.
0: Pedro Neto no chão, tirou a chuteira ali, está reclamando de uma pancada no tornozelo, Anderson.
7: Foi num lance anterior, numa trombada com o jogador espanhol, que o árbitro acabou dando a vantagem, que acabou desenrolando toda essa situação da finalização do Cristiano Ronaldo e a defesa do Simão. O jogo está parado, o João Félix também está sendo atendido ali na altura do ombro, quando caiu, se chocou na placa de publicidade. O jogo está parado, o posse de bola é da Espanha, o jogo segue 0-0.
0: Uma senhora pancada, né? O Pedro Neto está inconformado, né? Vai ter que botar a chuteira fora do campo. Ou não? Bota a chuteira aí, meu filho. Vamos pro jogo, isso, garotinho. Vamos pro jogo, Pedro Neto. Sai pro jogo aqui, a seleção espanhola, o árbitro Anthony Taylor. Experiente árbitro inglês. Vai se preparando aqui para jogar a bola ao chão. Quando todo mundo estiver pronto, no tempinho de vocês, tá? Não temos pressa, tá tudo tranquilo, tá? Olha, rasgou a chuteira do Pedro Neto, Anderson.
7: E é que a chuteira é boa, viu? Rasgou bem no calcanhar. Imagina se uma chuteira, como a gente chama por aqui, peba.
0: A pedra, se fosse aquela chanca que a gente usava antigamente, Anderson.
7: Ué, doido? Isso aí pegando no xaboque do pé, fica só o mondrão.
4: Explique xaboque do pé, por favor.
7: Xaboque é o pedaço do couro.
0: Mais uma vez chegando por aqui, o Pedro Povo fazendo a primeira falta dele no jogo lá no campo de ataque. Falta para a seleção portuguesa fazer a cobrança, 39 minutos. Primeiro tempo de jogo, por enquanto, em Dallas, 0-0 o placar da partida. Jogo tenso, clássico do futebol europeu. Copa do Mundo, oitavas de final, vale vaga para a próxima fase. Se prepara Nuno Mendes para a batida aqui pertinho da lateral esquerda do campo, na defesa da equipe portuguesa. Se prepara sem pressa, lança o ataque. Bola batida longa, atravessando o campo para João Cancelo, lá na ponta direita. A bola chega até ele, mata bonito no peito, contra o Alex Baena. Levou no fundo, parou. Alex Baena cortou o espaço e desviou a bola para fora. Escanteio para Portugal de novo aí, Anderson.
7: É, agora ganhou um escanteio maroto, né? Porque estava sozinho ali, jogou a bola para cima do marcador, foi esperto, João Cancelo. Posse de bola para Portugal, agora se assanha a torcida portuguesa, empurrando o time na tentativa de marcar o primeiro gol para cima da Espanha. Vai João Félix com a disposição monstro para cobrar esse escanteio.
3: Disposição não é muito forte também. Do João Félix,
0: não. Esse aí eu vou contar pra você, hein?
3: Uma preguiça.
0: Nossa senhora.
7: O Pedro Neto já trocou aqui a chuteira de novo.
0: Muito bem, nada como ter, né? Tem gente que não tem como trocar, não. Se acontece sair, vai ter que ir até o fim. 40 minutos. Escanteio do lado direito para a seleção portuguesa. Não, ele foi com a chuteira.
7: Olha o rombo! Olha o rombo na chuteira! Fizeram foi cortar um.
0: Escanteio para a seleção de Portugal. Nuno Mendes trabalha curtinho essa bola na entrada da área. Vem cruzamento do João Cancelo, aliás do João Félix, voltando para o Nuno. Queimou de perna esquerda no gol, ele desvia na trave! No travessão de Unai Simão! Tá balançando até agora, Anderson!
7: No chute do Nuno Mendes, perna esquerda. Ela no meio do caminho encontrou a cabeça de um espanhol por ali, subiu, quase era contra o patrimônio, sem querer, mas levou sorte agora o Unai Simón, lateral para Portugal.
0: Lateral para Portugal, que alcança a trave do goleiro, outra vez o Nuno Mendes levantando a bola na grande área, o Gizão mandou parar, vai cobrar de novo, tem gritaria na pracinha lá, chamando as crianças para conversar, o árbitro do jogo. Muito empurra lá na grande área. O Pedro Neto reclamando, o Anthony Taylor disse que está vendo tudo no relógio. 41:40. Nuno Mendes vai jogar essa bola lá na área, no tumulto espanhol. Todo mundo de vermelho encarnado na grande área. Ele preferiu começar com Vitinha. Recebeu de novo, mexe a defesa espanhola. Nuno cruza no chão, rebate outra vez o Pedro. Tentou ganhar a posse de bola, João Félix quase perdeu. Recupera a Espanha, Lamine Yamal escapou de dois. Contra-ataque, partiu aí Arzabal e corta pro lado. Talento puro, vira mal, vira na esquerda pra Baena. Já volta o time português. Baena escapa na pancada, vem pela ponta, pra ponta esquerda. Vem por baixo pra cortar de novo João Cancelo, mas ela bate e volta para Cucureira, de lá para Rodri para Lamine, por dentro Lamine Yamal de frente para a área, produziu, tentou acelerar, por baixo chega o desvio, tira João Félix, pedido de falta da torcida, a bola vai para o goleiro, é só posse de bola para a seleção de Portugal sair jogando. Relógio da Band News FM marca, você confere, quase 43, etapa inicial. 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Jogo único em Dallas. 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Ferretti.
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0: Portugal, lançamento na frente, no ataque, bola muito longa para João Félix, não alcança, bola volta para a Espanha aqui do lado direito, tentando brigar pela posse de bola, Pedro perdeu, desarmado, vem Portugal, Cristiano Ronaldo, puxa na meia esquerda, uma finta curta, trava a bola outra vez, girando para o lado esquerdo, vem a pressão, ele volta, começa com Renato Veiga por dentro, deixa a bola chegar de novo na intermediária, ficando com a posse da bola, João Neves, ele vira o jogo, começa de novo lá no setor direito com João Cancelo, Pedro Neto passa ao lado, pediu, recebeu, vai para cima do Cucurelha, por dentro tem opção, cortou para o lado, entregou para Vitinha, João Cancelo passou, tem pedido, ele volta a bola aqui no campo de defesa, quase no campo de defesa, na intermediária ofensiva, Rubem Neves, ele pisa na bola, fica sem opção, recompõe a defesa espanhola novamente, volta a bola curta aqui com Renato Veiga, toca do lado para Bruno Fernandes, de volta Renato Veiga, vem com a bola dominada, puxa para a meia esquerda, já no campo ofensivo, ele rola a bola curta, sua canhota outra vez a Nuno Mendes, passou pelo Lamine Yamal, que insistiu também o Nuno, bola bate no Pedro Porro, vai explodir, voltar para Renato Veiga, ganha do Lamine Yamal, pisa na bola, ninguém vem nele, tem espaço na direita, ele faz o passe na esquerda para outra vez o Nuno cruzar na área, bola forte pro Cristiano, saiu o goleiro. O Unai Simón ficou com ela, meu caro Bernardo Ramos, 44. 0-0 em Dallas.
3: Portugal melhorou, passa a ter pelo menos mais controle do jogo, né? A partir do 36º minuto, quando o Cristiano Ronaldo finalizou, pela segunda vez e depois o Nuno Mendes acertou o travessão. Portugal voltou para o jogo, era uma atitude muito passiva do time treinado por Roberto Martínez.
0: Trabalha novamente a seleção espanhola na reta final do primeiro tempo. Rodri faz a bola da meia direita chegar no corredor central com Dani Olmo, virou mal pro lado esquerdo, deu certo ainda. Chegou no Alex Baena contra o Cancelo. Ele dá um tapinha na bola para trás para Cucurella, para Dani Olmo. Dani Olmo trabalha, gira um pouquinho mais atrás, começa de novo com Laporte, o zagueirão. Vem de trás Laporte, deixa a bola com Pedro e Pedro gira. Trabalha na perninha esquerda, de volta para Laporte, dominou, entregou no Dani Olmo. Na frente na área de Arzabal, dominou, cortou para a esquerda, a bola abriu. Chegou o primeiro para cortar a defesa portuguesa. Insiste outra vez a Espanha. Rodri queima mal no gol. Joga longe, a bola por cima da meta, é tiro de gol para a equipe portuguesa. A bola foi na galera e não volta não, viu, Anderson?
7: É, volta nada, o torcedor ali todo feliz da vida, pegando a bola, sacudindo. Vamos até os 51 mais 6 minutos de acréscimo. Gol mal, Rodri, muito mal, longe. Fosse futebol americano, era mais fio de gol, é?
0: Fio de gol, é. Três pontinhos. Meu caro Caio Costa, 45 minutos, está acabando o primeiro tempo, 0 a 0.
8: Olha, grande jogo, onde com chances de lado a lado, Portugal tentou no início do jogo dar uma de Espanha, ser mais agressivo na marcação e também trocar mais passes no meio de campo, depois a Espanha voltou a controlar isso, inclusive após a parada técnica teve chances reais de marcar 1-0, e aí como bem falou o Bernardo, depois daquele cruzamento que primeiro o Nascimento defende a cabeçada do João Félix e o voleio do Cristiano, o Portugal voltou pro jogo. Mostrando que é aquela coisa, a Espanha para mim é melhor, é mais time, mas tem muita qualidade do outro lado. Então, um pouco de relaxamento já é tempo suficiente para Portugal voltar para a partida, mesmo sendo um time extremamente torto pelo lado direito, porque joga apenas ali com Pedro Neto e com Cancelo. Do lado esquerdo, como já bem falou o Bernardo, tem o João Félix, muito menos, e o Nuno estão subindo, incomodando a vida do Pedro Porro. Talvez incomodados com o Yamal, né? Medo da subida do Yamal.
0: A Espanha trabalha ainda pela direita, Pedro Porro lançado na minha área, dominou, entrou, bateu no. Sorte dele que ele estava impedido. Essa foi lá em Houston, viu, o meu caro Anderson?
7: É, a finalização foi triste. O lançamento foi legal, só que a posição realmente era irregular, estava na frente. O Yamal, agora o chute de perna esquerda. Já tomou chá de carqueja, já, Duó?
0: Já, algumas vezes.
7: É amargoso, meu. E ruim.
0: Creio em Deus, pai. Vem para ataque novamente aqui o time da Espanha. Calcanhar do Alex Baena, caçado com falta. Arbitragem para, marca infração, Dani Olmo reclama com a arbitragem, o Pedro também. Jogo parado, a falta para a equipe espanhola, reclamação, um pedido de cartão amarelo em cima do Dani Olmo ali na falta, por trás da lateral, beliscadinha no tornozelo, né, Anderson?
7: É, o toque por trás, só que o árbitro preferiu apenas marcar a falta, ficar na conversa. Jogadores espanhóis tentaram cercar querendo cartãozinho amarelo, mas isso não vai acontecer. Pode ser aí, talvez, acho que não. Falta

0: Já estamos nos acréscimos, 47, quase 48. Vamos a 51 minutos deste primeiro tempo. 0 para Portugal, 0 para a Espanha. Alex Baena se prepara para a cobrança de falta lá na meia esquerda, longe da grande área. Atenção, levantamento no segundo poste para o Laporte. Passou por ele, Rodri ajeitou. Laporte para o gol, a bola desvia no Renato. A arbitragem já havia marcado impedimento do ataque espanhol. É isso, né, Anderson?
1: Impedimento ou falta, né? Porque teve um jogador português também que caiu por ali dentro da área na hora do lançamento. O toque de cabeça, acho que foi falta mesmo. Marcou falta para Portugal.
0: Bola ao chão, falta para o time de Portugal bater. Diogo Costa para a cobrança, 48. Vai terminar o primeiro tempo em Dallas, estádio lotadinho da Silva. 0 a 0 Portugal e Espanha. Bate Diogo Costa, levanta para o ataque lá pelo setor esquerdo, vai brigar no alto para cortar de cabeça. Bruno Fernandes tentou desviar, não conseguiu. A bola passou por ele, saiu. Novo lateral para a seleção espanhola. 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Por enquanto, 0 Portugal, 0 Espanha. Pedro vem buscar jogo na defesa espanhola, volta para Cubarsí, dá um tapa na bola lá para a esquerda, chamando a Merique Laporte. Laporte bate de pé canhoto, levanta a bola muito longa para frente, buscando Alex Baena, vai brigar na correria, foi empurrado pelo zagueiro português. João Cancelo deu-lhe um tranco, ele foi parar longe, a bola voltou pro time português, o árbitro mandou seguir. Vem com ela de novo João Neves, dominando o camisa 15 de Portugal, pisa na bola o jogador do Paris Saint-Germain, ele traz a bola pela esquerda, quase na metade do campo, 49 minutos do primeiro tempo, 0 a 0, a bola tocada na frente para João Félix, recebendo de volta do Neves. Vem João Félix, lança a frente, muito forte. Pressão minha, tá mal no jogo João Félix, hein, Bernardo Ramos?
2: Ele tá mal, ele não é o jogador mais indicado para atuar no lado esquerdo do ataque português, né? O Rafael Leão é muito mais contundente nas ações, é um ponta, de fato, um jogador rápido, habilidoso, né? Muito diferente de João Félix.
0: De novo o time da Espanha para ataque. Cucurella contra o Pedro Neto. Ele prefere começar de novo. Solta o passe mais curto aqui para o Pedro. E Pedro para Laporte. Laporte tenta a devolução. Bate no atacante. A bola sai. Lateral para Portugal. 49. Quase 50 minutos do primeiro tempo. 0 a 0. 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Vem Portugal. Lançado no comando de ataque. Tentando brigar pela posse de bola. João Félix. Derruba o zagueiro adversário, é falta. Jogo parado, falta, bola para a Espanha. Anderson.
1: O João Félix se empolgou por ali quando tentou o domínio. Puxou o jogador espanhol por trás. Falta a favor da seleção espanhola. Vai acabar o primeiro tempo. 0 a 0 é o placar de jogo. E se depender do retrospecto, ó, os últimos 20 jogos foram 12 empates entre Portugal e Espanha. 4 vitórias portuguesas e 4 vitórias espanholas. Então, na estatística, caminho aponta para prorrogação.
0: É, permanecendo empate, o médico deverá ser consultado em prorrogação e, se persistir o empate, pênaltis. Vem a Espanha, Alex Baena, ponta esquerda, ligação direta com o goleiro, tenta o cruzamento, bate outra vez a bola no João Cancelo, a bola vai para fora, foi o Rubem Neves. Ele quem cortou, a bola sai em lateral, vai terminar o primeiro tempo no AT&T Stadium. Fim de papo na primeira etapa em Dallas, está empatado, 0 para Portugal, 0 para a Espanha. Na Band News FM, a bola não para, vem aí Humberto Ferretti.
3: Valeu, meu caro Marcelo Duó, jogadores deixando o gramado neste momento em Dallas, e quem tá ali pertinho, acompanhando toda a movimentação, é o Maurício Ferreira. Fala, Maurício.
4: Num primeiro tempo por aqui, viu, Humberto Ferretti, em que as defesas prevaleceram. Diogo Costa pelo lado de Portugal, fazendo defesas importantíssimas para não deixar a seleção da Espanha sair em vantagem por aqui no AT&T Stadium. E do lado espanhol, o Unai Simón, que ainda não foi vazado nessa Copa do Mundo de 2026, inclusive está buscando um recorde, tá? De 6 jogos consecutivos em Copas do Mundo sem ser vazado. Isso, claro, né? Entra na conta também as oitavas de final de 2022, o empate sem gols com Marrocos, embora depois a Espanha tenha sido eliminada nos pênaltis. Mas está tentando, né, pela primeira vez, ser um goleiro a atingir 6 jogos consecutivos sem ser vazado em Copas do Mundo, mas que hoje precisou aqui em Dallas com a ajuda do travessão naquela batida também do Nuno Mendes. Por enquanto, tudo igual, 0 a 0. Daqui a pouquinho vamos para mais 45 minutos, Ferretti.
3: Valeu, Maurício Ferreira. E quem também está de olho na movimentação é o Anderson Azevedo. Fala, Anderson.
1: É, Ferretti, dos dois times já nos vestiários, pessoal.

0: tomando muita água, realmente, apesar do estádio fechado, climatizado, calor muito forte. E aí, os atletas tomando água, seleção portuguesa que realmente teve algumas dificuldades no primeiro tempo, a Espanha foi melhor, mas ninguém conseguiu traduzir essas oportunidades em gols. A gente vai pro intervalo no 0-0, vamos esperar a conversa dos dois treinadores, ver o que é que Portugal consegue fazer para corrigir essa situação de dificuldade para sair pro jogo, e a Espanha vê se acerta o pé, porque nas finalizações também, é verdade que lá do outro lado o Diogo Costa salvou a seleção portuguesa por duas vezes em sequência.
1: Agora 4 horas e 53 minutos, daqui a pouquinho tem análise, tem a opinião do Caio Costa aqui na Band News FM.
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6: 6 minutos de intervalo em Dallas. Portugal e Espanha vão empatando em 0-0. Havia muita expectativa para esse jogo. No primeiro tempo, o gol não saiu, mas a gente teve alguns momentos de agito, né, meu caro Caio Costa?
7: A gente teve um grande jogo de futebol nesse primeiro tempo, Ferretti. Às vezes as pessoas querem um lance de maior plasticidade, ou então aquela trocação franca, sabe? Contra-ataque, contra-ataque, ataque, contra-ataque. E aí acho que um jogo mais estudado se torna uma partida ruim. E eu não vejo dessa forma. Portugal tentou no primeiro momento emular um pouco a Espanha, adiantou a marcação, fez uma marcação até mais agressiva do que habitualmente faz e também buscou trocar mais passes. Enquanto a Espanha, curiosamente, foi quem criou situações de contra-ataque na vez da bola roubada. O Oyarzabal tem uma grande chance, depois tem um contra-ataque com o Lamine Yamal também muito forte, onde a gente vê o Diogo Costa fazer duas defesas de Almanac em sequência, primeiro com o Yamal, depois do Diogo Costa, numa jogada de transição rápida. Veio a parada técnica e aí a Espanha se impôs. A Espanha cresceu, a Espanha encaixotou Portugal, mas Portugal também tem muita qualidade. Eu acho até que é um time subaproveitado pelo Roberto Martínez. Tem a opção do Rafael Leão para jogar no lugar do João Félix. Ele tem também, se é para jogar com meia, não com ponta, porque não o Bernardo Silva, que te dá muito mais clarividência no toque do que o João Félix, que é um jogador que nunca engrenou, nunca me convenceu, nem quando surgiu lá no Benfica, sendo vendido por muita grana pro Atlético de Madrid na época, já rodou pra caramba e não se firma em lugar nenhum. E na própria seleção vive de alguns gols contra adversários mais frágeis eliminatórios. Ele entrega muito pouco. E aí, mesmo assim, tem muito talento Portugal. Tem uma jogada de escanteio, por exemplo, em que o Nuno poderia ter feito gol, o próprio Cristiano Ronaldo ali, numa jogada que sobra, encontra um semi-voleio para marcar. Então não dá muito para relaxar. Por isso que é um jogo muito interessante, muito legal de se ver. Então no segundo tempo a gente pode ver algumas mudanças. Eu gostaria de ver na Espanha um posicionamento mais adiantado do Dani Olmo, quase como ali atrás do centroavante, para povoar um pouco mais o campo de ataque, o que fez isso contra a Áustria e abriu mais espaço ainda para agredir. E no caso de Portugal, talvez essa entrada do próprio Rafael Leão mesmo na ponta esquerda, para ter um pouco mais, não só de profundidade, mas de drible, de força, um jogador que finaliza de média distância, mas certeza que a gente vai manter, ó, nível lá em cima no segundo tempo.
6: Agora 4:59, já tem análise do Bernardo Ramos, hein?
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6: 5:01, estamos exatamente com 10 de intervalo em Dallas. Daqui a pouquinho o Marcelo Duó narra o segundo tempo de, por enquanto, 0-0 para Portugal e Espanha. Quero ouvir o Bernardo Ramos sobre esse primeiro tempo agitado e sobre o que esperar para a etapa final, Bernardo.
12: O Caio foi cirúrgico ali na análise do que aconteceu no primeiro tempo, inclusive Portugal com a marcação forte no início do jogo. Portugal tem um tempo de recuperação de bola menor do que a Espanha, inclusive, né? É uma questão de resolução do problema pelo lateral esquerdo ali, pelo lado esquerdo, melhor dizendo, ofensivo de Portugal, né? Por onde atuam Nuno Mendes e João Félix. Eu, fosse o Roberto Martins, colocaria o Rafael Leão no segundo tempo, até para levar alguma preocupação ao Lamine Yamal e ao Pedro Porro, coisa que pouco aconteceu no primeiro tempo, viu, Ferretti?
6: E se no segundo tempo ninguém balançar as redes, é bom lembrar, tem prorrogação e quem sabe pênaltis. 5:02, Band News FM, aqui o Futebol é Notícia.
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1: De intervalo em Dallas, e agora é com ele de novo, meu povo. Em um minuto, o Marcelo Duó tá de volta para narrar o segundo tempo de, por enquanto, Espanha 0, Portugal também 0.
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1: Estamos de volta, meus amigos e amigas da Band News FM, esperando o segundo tempo começar, porque a Espanha já voltou, já está toda de branco, esse uniforme é um luxo. Dá um jeito de arrumar essa camisa branca deles, ô Bernardo.
4: Ah, você consegue.
1: Consigo?
4: Claro que sim. É? Não tenho dúvida.
1: Você precisa pedir pra alguém?
5: Ô, Duá.
4: Não, eu seria o responsável por lhe presentear com essa.
1: Ah, muito obrigado. É sim. Cadê Portugal, Azevedo? Cadê Portugal?
6: Não é, o pessoal se perdeu no caminho do vestiário pra cá. Também comendo pastel de Belém.
1: Rapaz, é uma delícia. Ô, Maurício Ferreira, cadê Portugal, Maurício Ferreira?
7: Portugal tá voltando agora, viu, Marcelo Udó? Neste momento, a seleção portuguesa também retorna programada. A bola em instantes vai rolar para a segunda etapa aqui no AT&T Stadium. Cristiano Ronaldo já por aqui. Foi um dos últimos a pisar no gramado de volta para a segunda etapa.
1: Falar para você que eu queria ter cabelo para fazer esse tupete do Cristiano Ronaldo. Ele não sai do lugar de jeito nenhum. Ele pode cabecear a bola, não sai. É um Gumex, que é uma coisa assim. Gumex é do tempo do meu pai. Contagem regressiva. Vai começar o segundo tempo do Grande Clássico. 0-0, apita o árbitro, sai Portugal. Começa o segundo tempo em Dallas. É a Band News FM, a voz oficial da Copa, oitavas de final, jogo grande, vem a Espanha, Oyarzabal pelo meio do gramado, no campo de ataque, vira mal pro Baena na esquerda, ele estica a perna, corrige com o Corelha, passa pela ponta, cruzamento do Baena pro Dani Olmo, subiu o Renato Veiga, atira no alto, sobra essa bola pro Cancelo, deixou passar com o Corelha, recebe no bico da área, perde, contra-ataque, parte pro ataque novamente Portugal, Pedro Neto, avança, são 2 contra 3 da Espanha, já volta a Espanha, Pedro Neto gira o jogo, começa de novo, entrega a bola pra João Neves, entrega a bola da bem do lado para Bruno Fernandes na esquerda, mandou para a área para mim. Não tinha ninguém, o Correio deixou passar, a bola saiu. É só tiro de meta, viu, Anderson Azevedo?
6: É, o lançamento no vazio, para absolutamente ninguém, fez só a proteção, a defesa espanhola. A bola saiu sem nenhum problema, tiro de meta já cobrado, segue 0 Portugal, 0 Espanha.
1: Primeiro minuto do segundo tempo, vem o time de Portugal com Diogo Costa. Goleirão do Porto traz a bola aqui no campo de defesa para Rubem Neves do Manchester City. De lá para Renato Veiga do Villarreal. Pisa na bola contra o Dani Olmo, bate de perna esquerda, levanta a bola para o ataque, bola longa. A bola cai com o João Félix de novo na ponta esquerda. Ele vem correndo com a bola dominada, faz o break, segura, deixa outra vez a João Neves. João Neves para João Félix, os dois tramando. Ainda na canhota, na metade do gramado, na linha de frente do gramado por aqui. Ele tenta o domínio, voltando para Renato Veiga. Veiga segura, levanta a cabeça, tá todo mundo marcado. Ele deixa a bola para para Vitinha, vem a condução, ele toca na bola para Rubem Neves na direita, aprofunda a bola aqui no ataque para Pedro Neto, corta para dentro, escapa da marcação do Alex Baena, tenta um novo corte, toca para Vitinha pela meia, recebe de volta, cercado, escapou do lateral, bola desviada, vai fora. Arbitragem confirma a lateral para a Espanha aqui na defesa. Cucurella vai para a cobrança e o Pedro Neto fica inconformado. E abre os braços e reclama. E o Cucurella não quer nem saber. Tira o cabelo da cara e cobra o lateral. Deixa a bola para Pedro. Pedro recua a bola de novo no campo de defesa na sua grande área, na marca do pênalti. Sai jogando por aqui o Cubarsi. Cubarsi para Pedro. Porro. Ele faz o passe mais à frente. Recebe do Lamine Yamal. De volta para Pedro. Pedro volta para Cubarsi. Cubarsi vai recuar no goleiro. Deixa a bola com o Nay Simon. Abriu aqui do lado Laporte na quarta zaga. Recebe contra o Cristiano Ronaldo. Laporte traz a bola no campo de defesa. Na perna esquerda. Ele faz o passe para Dani Olmo, que aciona imediatamente. O Rodrigo perde a bola. Vem Portugal. Cristiano Ronaldo faz a finta no Dani Olmo. Dani Olmo empurra. Tá caído o robozão, Anderson.
6: Empurrado por trás. Discutível, falta clara na frente do árbitro. O Anthony Taylor, do inglês, marca posse de bola a favor de Portugal. E daí tem a chance de jogar essa bola lá na área e quem sabe de cabeça fazer 1-0.
1: É, depois que a gente passa dos 40 anos, rapaz, pra levantar sempre é uma careta que a gente faz, não tem jeito. O homem, até ele, né? Então a gente fica até conformado. Se até ele levanta fazendo careta, depois cai no chão, sentindo os quartos. Falta para a seleção de Portugal aqui do lado direito. Se prepara Bruno Fernandes para a cobrança. Ele e Nuno Mendes. Nuno Mendes é canhoto, vai lá para a direita. Vai jogar essa bola fechada na grande área. Cristiano, Rubem Neves, Renato Veiga, todo mundo lá na grande área. 3 minutos. Ameaça fazer a cobrança Pedro Neto. Quem vem é o Nuno Mendes. Ameaçou também. Pedro na cobrança. Segunda trave na mão do goleiro Nay Simon. Saiu quase na cabeça ali do Renato Veiga. Soltou mal a bola à frente. E retoma o Vitinha. Corta para a esquerda. Entrega a bola para João Neves. Faz o passe aberto aqui por dentro. Vem fazendo o passe aqui na intermediária para Bruno Fernandes. Lá de trás, João Cancelo vai bater no gol. Cruzou. Segunda trave para ninguém. Passou à direita e saiu, Anderson.
6: Ele jogou essa bola, praticamente disse, pega Espanha, bola pra ti, jogou pra fora sozinho, faltando o pessoal de Portugal chegar junto aí nesse setor ofensivo. 0-0, segue o placar, tiro de meta já cobrado.
1: Dani Olmo com dificuldades para sair jogando, rodopia na sua intermediária, volta no goleiro, vem a pressão, o goleiro chega primeiro contra o Bruno Fernandes, o Nay Simon quebrou para frente, vem para tentar dividir a bola no alto, Veiga, ela passa com o Cucurella, sai na marcação do Pedro Neto, vem Dani Olmo na cobertura, deixa a frente Alex Baena, Baena para Pedro e Pedro tem o Oyarzabal no comando, ele leva a bola para dentro, pode abrir para o Lamine, abriu no bico da área, Lamine Yamal, no mano contra o Nuno, tentou cortar, Nuno parou na frente dele, protege a bola, vai para o chão, é falta de ataque. Aí do português, é falta para Portugal bater na sua grande área, Anderson Azevedo.
6: Prendeu demais o Yamal, prendeu demais a bola, se enganchou, tentou um drible e ficava naquela indefinição. Se abria para bater, se aparecia alguém para tocar, acabou estragando o ataque, fazendo a falta para Portugal.
1: Jogando com o Diogo Costa, o goleirão português entrando para abrindo o jogo para Rubem Neves. Quebra de pé direito, levanta muito alto, a bola lá para o comando de ataque. Sobe no alto com o Cucurella, ganha a parada, a bola bate, volta para a Espanha. Aymeric Laporte, bola curta à sua frente para Rodri. Rodri tenta o lançamento aqui na esquerda, deixando outra vez a bola com camisa 15, Alex Baena. Por fora com o Cucurella, passe, ele toca mal, vem Vitinho e retoma. Entrega mais à frente, o passe para Pedro Neto. Contra-ataque de Portugal, Cristiano vai para o comando, vem João Félix por dentro. Ele faz a finta para o lado, cruza fechado, segundo poste, Cristiano não chega. Passe, essa bola sai do outro lado em lateral, perde uma grande chance a seleção lusitana, Anderson.
6: Tá faltando o ataque de Portugal encatenar todo mundo, um ajudar o outro, porque agora o Pedro levou para a linha de fundo, fez um cruzamento forte demais. Quando não é um chute errado, é um passe errado, é um cruzamento forte, só um tá tentando fazer alguma coisa e aí chegam os outros, o ataque se estraga.
1: 6 minutos de jogo, segundo tempo. Dani Olmo agora caindo pela direita. Faz o passe para Lamine Yamal. Recebe no 2 lá na frente, na ponta. Vai tentar chegar primeiro. Bruno Mendes protege bem o setor. Protege a bola até que ela se perca pela linha de lado. Vai saindo em lateral. Sai, não sai por completo. Saiu. Segundo bandeirinha vai para fora. Bola lateral. Primeiros minutos do segundo tempo. Caio Costa, 0-0. O que mudou, Caião?
5: É, até até o momento a gente vê de novo Portugal tentando explorar contra-ataques. Basicamente pelo lado direito com o Pedro Neto, mas tentando assustar mais a seleção espanhola. O jogo é muito de xadrez. O movimento ali abre-se um espaço para lá e tenta se ocupar esse espaço. Portugal agora subindo novamente no contra-ataque.
1: Tentando o passe para Cristiano Ronaldo, acabou perdendo a bola o time de Portugal. Retoma a bola outra vez com o Barci, de lá para Dani Olmo. Vai encarar o João Neves na marcação, faz a bola chegar até o Lamine. No mano, partiu na frente do João do Nuno Mendes, chegou na grande área do Lamine. Tentou o toque por dentro da área, afasta, João Cancelo tira. É a primeira que o garoto ganha do Nuno Mendes ali do lado direito. Lateral para o time da Espanha fazendo a cobrança aqui na lateral do gramado, pertinho da grande área da equipe portuguesa. Nuno Mendes ficou ali pelo caminho, com a língua de fora. Pedro Porro vai para a cobrança, ele olha ali para o Nuno Mendes, fala: você está bem? Está tudo certo? Posso cobrar o lateral? Vai cobrar o lateral, camisa 12 da equipe espanhola. Se prepara para cobrar, recuando 7 minutos do segundo tempo, 0-0. Jogo quente em Dallas. Circula a bola novamente o time espanhol. Fica com ela com o Barci. Aqui no campo de ataque pelo setor direito. Vê se a bola chegar até o Pedro. Pequenininho, camisa 20, de lá para Dani Olmo. Chama na tabela o Oyarzabal. Volta um pouquinho para Rodri. Passava à frente Pedro e não veio o passe. A bola cai na esquerda. O Corelli aciona rapidamente o Alex Baena. Alex Baena devolve para Rodri. Domina, gira, trabalha, levanta a cabeça. Bola curta para a meia direita. Chama o Barci para o jogo. Do Barcelona, avança para o ataque, passa Lamine Yamal na ponta, recebeu Pedro Porro, recebe na lateral da direita, contra a marcação do João Félix, saiu para a tabela, João Félix deu na bola, tira para Portugal, que corre, vai correndo no contra-ataque, toma e sai, rapidinho, Bruno Fernandes pode virar o jogo aqui para o lado direito, ele não conseguiu, deixou com o Cristiano Ronaldo, tenta acelerar, lá vem o tiozão, o robozão, passando por meio de geral, três em cima, por baixo, carrinho na bola, saiu lá o ataque, o Oyarzabal para tomar a bola do Cristiano aqui na defesa, quase na área da Espanha. Que coisa! Jogo parado, acho que o Nuno Mendes sentiu, tá? Essa última corrida contra o Yamal custou caro, hein, Bernardo Ramos?
8: Seria uma perda gigantesca para a seleção portuguesa. Para mim, hoje é o melhor lateral esquerdo do mundo.
1: Acho que deu ruim, Anderson.
6: É, sentado ele tá, parece que não dá, não. Parece que é questão muscular mesmo. Quando ele arrancou com o Yamal, ele estica demais a perna direita para evitar o cruzamento, para interceptar essa bola. E aí, nessa esticada de perna, levou a pior o jogador português, sendo atendido agora pelo departamento médico.
1: Preocupa. Rubem Neves, João Cancelo saiu de perto. Rubem Neves e o Vitinha estão ali perto de dois médicos de Portugal. E João Neves e o Nuno Mendes fica ali sentado. Problemão para a seleção portuguesa, Caio Costa, vamos a quase 10 minutos, não sei se vai dar para o Nuno continuar, hein?
5: Ele tem substituto à altura, o jogador que hoje está inclusive tinha um ataque, a gente vai falar sobre isso, muito provavelmente por questão do próprio Lamine Yamal, jogar ali naquela posição de sufocá-lo na defesa, mas é uma baita de um jogador. Agora falando dessa postura de Portugal, cada vez mais agudo contra o ataque, aquilo que o Bernardo falou no primeiro tempo faz mais sentido ainda, né? A opção do Rafael Leão no lugar do João Félix se torna quase que necessária. Até pela capacidade de entrar em diagonal e finalizar como o Rafael Leão tem. Inclusive, mesmo com o Milan longe de grandes momentos, ser um dos principais goleadores da equipe italiana.
1: Prepara a alteração, Portugal.
8: É, ele parece ser o Semedo, né? Lateral direito, já foi do Wolverhampton, do Barcelona e tal. Jogador, nível técnico bem mais baixo. Ele entra, ó, nesse momento e deve ocupar o lado direito. Imagino que o João Cancelo vai para a esquerda. É, mas não, o Semedo está se dirigindo ali para o lado esquerdo. É, vamos ver. Eu acho uma alteração estranha essa aí, tá?
1: Confirmando a alteração, Anderson Azevedo.
6: A entrada do Nelson Semedo, camisa 2, saindo do Nuno Mendes com a 25, a primeira em Portugal.
1: Relógio na Band News FM marca, você confere aí, 10 minutos e 40, etapa final. Jogo nervoso, oitavas de final da Copa do Mundo, FIFA 2026 em Dallas. Por enquanto, Portugal e Espanha, 0-0, Ferretti.
9: Boa, e já tem dois confrontos das quartas de final marcados. Na quinta-feira, 5 da tarde, a França encara Marrocos e no sábado, às 6 da noite, tem Noruega e Inglaterra. Poderia ser a gente, mas o Ancelotti não colaborou.
1: Pois é, está jogando novamente o time de Portugal por aqui, tentando levantamento, o ataque vem de cabeça para cortar Pedro Porro. Nuno Mendes visivelmente chateado, detonado, né? Porque sabe que pode ter perdido uma Copa. Se for uma coisa muito séria, ele não consegue voltar a tempo se Portugal seguir, né, na competição. Lateral que vai ser batido pelo Semedo aqui do lado esquerdo. Ele bate rapidamente, entrega à frente, desvia de cabeça João Félix, a bola volta para a zaga espanhola que bate cabeça literalmente. Vem de trás o Cubarsí, dá um bicão na bola para fora, mais um lateral que favorece a seleção de Portugal. Quem chamou?
7: Eu, Maurício aqui de Dallas. O próximo jogo na sexta-feira, tá? Quem passar de Portugal e Espanha pega na sexta-feira então o vencedor do confronto entre Estados Unidos e Bélgica. Jogo esse em Los Angeles, na Califórnia.
1: E a reação da galera para a saída do Nuno Mendes, hein, meu caro Maurício Ferreira?
7: Ah, foi aplaudido, Duó. Quando ele cruza o gramado, né, aqui pelo lado de fora, ele vai chegando próximo ao banco de reservas da seleção portuguesa. Nesse momento aparece também a imagem do Nuno Mendes aqui no telão do AT&T Stadium. Foi bastante aplaudido e ovacionado pela torcida portuguesa.
1: Vem a Espanha, Pedro, e lançamento no comando para o Dani Olmo, muito forte. Sai o Diogo Costa e faz a defesa. Por falar em Diogo Costa, o primo dele comenta na Band News FM, Caio Costa. E o Cristiano Ronaldo, a bola não tá chegando pro homem, né, Caio?
10: Ele até tá brigando bastante, buscando muito, mas é quando o jogo se torna mais para contra-ataque, não é o preferencial pro Cristiano Ronaldo de hoje, né, que precisa ser municiado mais vezes. Ele é um cara hoje mais de ali jogar naquele último terço, naquele quadrilátero perto da área para finalizar. Agora, eu me chamo a atenção não ter sido a opção pelo Dalot, né, de ter entrado no posicionamento do Nuno Mendes, né. O Semedo é um jogador que até já atuou como atacante, bem limitado, vai lá só fechar o lado mesmo.
1: O time de Portugal ameaçou partir rápido em contra-ataque aqui na esquerda, a bola recuada novamente a Semedo, que reconstrói o ataque português. Já temos 13 minutos da etapa final. Bruno Fernandes caindo pela esquerda, aciona Semedo outra vez, que já vem no ataque. Ele volta para João Neves, João Neves tem por dentro Vitinha, pediu, recebeu, devolveu para o Bruno, recebe de volta, um tapa de primeira para a zaga. Começa com Veiga, Veiga entrega a bola para Rubem Neves aqui no setor intermediário, meia direita, campo de ataque, pertinho do círculo central, ele solta para Vitinha, que domina, rodopia, solta o passe para a esquerda, o passe é legal, parte para ataque novamente por aqui o João Neves, dá um tapa na bola para entrada da área para João Félix, dominou, tentou devolver, pisou na bola, girou, tá marcado, ele insiste contra o Pedro Porro, cruzou no segundo poste do Cristiano chegando, toca pro gol, toca curto, desequilibrado, vai pro goleiro. O Nai Simão ficou com ela, Anderson.
6: Precisa apenas de uma chance o Cristiano Ronaldo, mas agora não deu, até porque ele não tava de frente pro gol. Lançamento para ele, ele pegou ali no pico esquerdo da pequena área da Espanha, não pegou em cheio. Tocou fraco para a defesa do Nai Simão. Sai a Espanha 0-0 ao placar.
1: 14 minutos, Bernardo Ramos, por que não o Dalot?
11: Faria muito mais sentido, como disse o Caio há pouco. Nossa, o Dalot, embora seja um lateral direito, está mais acostumado a jogar pela esquerda do que o Semedo. E é mais jogador do que o Semedo também. Não entendi, falei isso na hora. Não entendi essa alteração. Faria mais sentido até jogar o Cancelo para aquele lado e deixar o Semedo aqui pelo lado direito, né? Enfim.
1: Vem outra vez a Espanha, Pedri trocando passes com o Rodri no círculo central do campo, ele faz a bola chegar até o Dani Olmo. Dani Olmo para Cucurella, Cucurella recolhe, domina pelo lado esquerdo, volta curto ao seu lado, mais atrás aqui a bola para Laporte, Laporte para Cubarsí. Cubarsí vem pela meia direita, levanta a cabeça, puxa o time para ataque, abertura de bola pela lateral do campo, novamente Lamine Yamal, corta o zagueiro, volta a bola para Pedro Porro recua, deixa para Pedri, para Cubarsí, o zagueirão armando o jogo, trocando bolas curtas aqui no intermediário com o Rodri, fazendo abertura para Lamine Yamal contra o Semedo. E agora, ele cortou, entregou na área, dobra a marcação, João Félix se enrola inteiro, o árbitro pegou falta. Sei não, viu, Anderson?
6: Foi o árbitro que marcou, não foi o Bandeira. Tanto é que fica a reclamação do João Félix querendo que o Bandeira marcasse a falta. Eu, sinceramente, já vi coisa muito mais simples não ser marcada.
1: Sai mal Portugal, Rodri de primeira para Dani Olmo, tá na área, cortou o zagueiro, limpou, clareou o espaço, voltou no Pedri, armou a batida para fora! De frente pro gol na meia-lua da grande área, ele queima por cima do travessão, teve desvio, tem escanteio, Anderson!
6: De novo no erro de saída errada de Portugal, a recuperação da Espanha, bola aberta no meio pro Pedri, ele bate pro gol, ela desvia, sobe, vai para escanteio. Pelo lado esquerdo, Alex Baena na cobrança.
1: Rodri na área, bola nele, passou pela defesa. Outra vez, João Félix tira Vitinha, bola bate e volta. O tiro de fora da área pro gol, pegou mal, jogou longe, mas teve desvio do chute do Lamine Yamal. É novo escanteio, Anderson.
6: De novo, na tentativa de fora da área. A Espanha ronda ali a área portuguesa na cobrança de escanteio, corte parcial, a finalização explode na zaga. Outra vez, bola parada pela esquerda, de novo vai Baena na cobrança.
1: Se prepara novamente na pequena área, Rodri e também o Cubarsí, os dois zagueiros cercando o goleiro português. Na entrada da pequena área, o atacante Oyarzabal. Cruzamento alto, Oyarzabal passou, saiu bem, Diogo Costa na cabeça do Laporte. Pegou a bola praticamente na cabeça do zagueiro espanhol. Sai para o jogo o goleirão português. A bola vai chegando ao trio. Aqui é o campo de defesa da equipe portuguesa pelo lado esquerdo do campo. O Semedo vai tentar dominar. Ele volta a bola para João Félix, que recua. Começa tudo de novo o time português aos 15, quase 16 minutos do primeiro do segundo tempo. Toca curto, toca mal. A bola Bruno Fernandes quase perde. Cai com o Semedo, vai tentar encarar o Lamine Yamal. Ele vai puxar sempre para a direita. Entrega a bola aqui lateralmente, aqui no seu campo de defesa para João Neves. Ele puxa. Vitinha quem vem buscar. Rola curto atrás outra vez ao Bruno. Recolhe domina o time de Portugal, inversão de jogo lá pra direita, domina novamente João Cancelo, escapa do marcador do Alex Baena, deixa a frente, vem buscar jogo na entrada da área, Pedro Neto pela direita, ele recua um pouquinho, faz o passe pra João Neves, bate no zagueiro Cucurella, evita a saída, chuta alto, cai no Dani Olmo, cercado, ele perde a bola. Vitinha de primeira, vem dominando na entrada da área, Bruno Fernandes, gira, devolve pra Vitinha, na esquerda tem duas opções, ele deixa a bola pra Bruno, segura o jogo na intermediária, foi desarmado, sem falta, o árbitro deu. Com atraso, falta do Pedro e no Bruno, Anderson.
6: Ele cai, sorrisinho amarelo. É levantado pelo espanhol, Pedro quem ajuda ele a se levantar, falta já cobrar.
1: O time de Portugal tem a bola de novo com Pedro Neto, dá uma cavadinha para trás, chamando o João Cancelo, ele prefere voltar, começa de novo com Vitinha, na intermediária, pertinho do círculo central, solta a bola do lado para Rubem Neves, de lá para Bruno Fernandes, abertura na ponta direita, Pedro Neto, escapa acelerado na entrada da área, por dentro, passe na tabela, Cucurella tira, bate no Dani Olmo. Vai saindo praticamente do mesmo ponto anterior, aqui na intermediária ofensiva pela direita. É mais um lateral que favorece a seleção de Portugal. O árbitro deu bola para a Espanha? Não, deu lateral para Portugal. João Cancelo vem para a batida. Vamos chegando a quase 20, 18 minutos e meio. É o segundo tempo, 0 a 0 por enquanto. Prorrogação! Espanha e Portugal é clássico da Copa do Mundo, clássico europeu na Copa do Mundo. Bola recuada para o zagueiro Rubem Neves. Na sua intermediária, ele dá uma batida de bola para a quarta zaga para Veiga. Renato Veiga traz a bola para o ataque, faz prazer, prefere o passe para Semedo, Semedo puxa, marcado pelo Lamine Yamal, e se encontra um perigo, ele volta a bola pro goleiro, começa tudo outra vez, vem com ela o Diogo Costa, o goleirão sai pro jogo, rola curto ao seu lado para Rubem Neves vai ameaçar a batida lá pra frente, levanta essa bola para ataque, não tem opção, a bola bate, volta pra Espanha, trabalhando o jogo no campo, na metade do campo, Pedro vem com ela, prefere rolar curto, a bola mais à frente, fica com ela, Rodrigo, acalmando o jogo, entrega lateralmente, deixando o passe novamente aqui pro time da Espanha, ficando aqui no campo de defesa para Cubarsí, tem Laporte na quarta zaga, ele rola curto à frente a Pedro, ele cerca pelo Vitinha, perde campo, Pedro vem na contramão, cercado por dois, ele prefere voltar novamente aqui na intermediária, a bola volta pro zagueiro, do zagueiro pro goleiro, Cubarsí para o Unai Simão, o Unai Simão domina, levanta a cabeça e puxa o ataque, levanta essa bola longa, muito longa lá pra frente, de cabeça acaba ajeitando a bola, o time de Portugal volta, Dani Olmo ganha, ela cai com Lamine Yamal, contra-ataque da equipe espanhola, Lamal vira o jogo, pra Alex Baena, o Yarzabal na área, Dani Olmo na direita, ele tenta virar, vira mal, curto demais, insiste Portugal pra roubar a bola, sobrando Alex Baena de novo, entrou, bateu de perna esquerda, Diogo Costa cai no centro da meta, faz a defesa o goleiro português Anderson.
6: É na tentativa de chute, agora buscando o canto esquerdo baixo, bateu pro gol, bateu rasteiro o Alex Baena, saiu Diogo Costa para defender, não dá rebote, agora chutão pra frente.
1: Chutão pra frente, sai pro jogo novamente aqui a seleção da Espanha no campo de defesa, tenta trabalhar a bola aqui atrás da marca de 20 minutos, a seleção espanhola trabalha Pedri, soltando o passe novamente aqui na meia esquerda, ele vem com a bola dominada conduzindo pelo círculo central, atravessando na esquerda pra direita, um tapinha na bola pra Lamine Yamal de novo, é por ali o jogo, dobra a marcação João Félix pra ajudar o Semedo, vem levando a minha mal, na entrada da área Pedro Porro cruza pra trás, chega João Cancelo e corta. Um balão para fora, mais um lateral para a seleção de da Espanha bater aqui na direita. Se prepara para a batida novamente, a fúria espanhola. Relógio da Band News FM marca, você confere, passamos de 20 minutos, etapa final. Placar Band News FM da Copa do Mundo, por enquanto, prorrogação em Dallas, oitavas de final, perdeu, tá fora. Portugal e Espanha 0-0, Ferretti.
9: As oitavas de final terminam amanhã com mais dois jogos do OK. Quem ganhar do duelo de uma da tarde entre Argentina e Egito pega o vencedor do duelo das cinco entre Suíça e Colômbia.
1: 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Cubarsí leva a bola para o ataque, entregando passe à direita, Pedro Porro, de lá para Lamine Yamal, ele vai para dentro do Semedo, tenta a finta, balança o corpo, passa em meio aos dois, Semedo põe o pé na frente, tentou se jogar, Lamine Yamal, o árbitro não foi na dele, Semedo tentou fazer o mesmo, não tem a mesma categoria, perdeu a bola, ela volta para a Espanha aqui na metade do campo, Cubarsí ajeita a bola de pé direito, põe a bola mais à frente a Rodri, na categoria de sempre, ele vira o jogo para o corredor central, o Oyarzabal será a referência, vem buscar jogo, quem gira com ela, Alex Baena por dentro, ele deixa a bola para Rodri na meia direita novamente, por aqui a Pedro, e Pedro é profunda, Pedro Porro por dentro, vem outra vez aqui, o Lamine Yamal contra dois, ele volta a bola para Pedro, e Pedro sai da referência, volta um pouquinho, deixa para Rodri, Rodri cercado, Portugal recompõe bem, ele volta a bola para Cubarsí, todo o time da Espanha no ataque, aí a América Laporte estava na esquerda, ele preferiu tapa para a direita, Pedro Porro volta a bola para Cubarsí de novo, de lá para Rodri no corredor central, à frente do círculo central do campo, faz abertura para a direita, para a esquerda, para Cucurella, Cucurella bem marcado, sumidão no jogo, ele volta a bola, começa na defesa de novo com Laporte, Bernardo Ramos, 22, já teremos a pausa para hidratação, 0-0.
11: E tem uma movimentação importante do ataque espanhol, Baena sai da ponta, centraliza aqui na amplitude o Cucurella.
1: E ele quem vem para o domínio, tentou passe no comando, tira a defesa portuguesa, afasta o perigo de qualquer jeito, Vitinho na sequência, ele sai mal, toca mal na bola, mais um lateral para o time da Espanha. O árbitro parou o jogo, 22:30, será que ele vai mandar parar para aquela aguinha? Pausa para hidratação, agora com mais calma, os comentaristas Band News FM analisam 0 para Portugal, 0 para a Espanha, Bernardo Ramos e Caio Costa.
11: Só desenvolvendo mais o raciocínio, né, o Baena sai da ponta, eventualmente centraliza o jogo, e quem é responsável por abrir o campo e dar profundidade é o Cucurella. E jogou demais, para mim foi o melhor jogador em campo contra a Áustria, ocupando o espaço, mesmo sendo lateral, que seria do Nico Williams. Só que o Nico Williams está baleado, né? Não tem condição de jogar uma partida inteira. Logo, no time da Espanha, quem dá amplitude e profundidade é o lateral esquerdo, é o Cucurella. De repente, o José Luis de la Fuente tem uma carta na manga, que é a entrada do Nico Williams mais pra frente, talvez uma eventual prorrogação. Por outro lado, acho que o Roberto Martins está demorando de fazer a alteração, hein? Para fazer essa alteração, que é tirar o João Félix e colocar o Rafael Leão. O jogo deu uma caída no segundo tempo. Não sei se é um aspecto físico aí e tal, mas houve uma perda de desempenho de ambos os times na segunda etapa.
1: Caio Costa, quero ouvir o Caio.
12: Estou contigo, Bernardo. Acho que o jogo deu uma queda. Acho que Portugal se preocupa muito em fechar os espaços da troca de passes da Espanha. Talvez até por isso essa ideia de trazer o Baena, que é um 10, né, de ofício, para jogar por dentro e aí dar o espaço para o Cucurella vir jogar um pouco mais aberto como um ponta de fato. Tanto que as duas finalizações perigosas da Espanha não surgiram dessa tradicional troca de passes. Surgiram de bolas roubadas na intermediária e chutes de média distância. A Espanha também não está conseguindo envolver, e Portugal, que tentou no começo do segundo tempo imprimir um ritmo mais alucinante de contra-ataque, também não consegue tanto. Não entendi muito por que foi o Semedo escolhido e não o Dalot. Inclusive, acho que o time agora fica mais travado ainda para aquele lado. A gente vai ver o Portugal basicamente atacando pelo lado direito, a não ser que venha mesmo a entrada do Rafael Leão. E o precisa Bruno Fernandes entrar no jogo para Portugal. Ele está até tentando puxar um pouco da saída de bola junto com o Vitinha, por exemplo, mas tem qualidade com o Vitinha e com o João Neves. Ele não precisa fazer isso, ele precisa, no último terço, estar perto para municiar o Cristiano Ronaldo. E aí tem sempre a alternativa do Bernardo Silva para dar um sangue novo, embora eu não tirasse o Bruno Fernandes. Mas ele precisa entrar no jogo e existe sim a alternativa do Bernardo Silva, que está no banco.
1: Maurício Ferreira, no AT&T Stadium, situação de momento, como é que tá o clima aí, Mau?
7: Pro Luiz de la Fuente, viu, Dó, é pouco papo nessa parada de hidratação. Assim como na primeira etapa, os jogadores espanhóis voltam mais cedo ali pro gramado. Temos mais 15 minutos ainda, mais 15 segundos dessa parada de hidratação. Agora sim, os jogadores portugueses também vão voltando. Nico Williams, que não entrou na partida contra a Áustria na segunda fase, e dos três jogos da fase de grupos, entrou nos três, mas em dois deles com uma baixa minutagem. Só contra a Arábia Saudita, que ele entra mais ou menos com 15, 16 minutos do segundo tempo, e aí jogou um pouco mais Nico Williams. Vem Portugal e com mudanças agora para a sequência do jogo aqui em Dallas.
1: Diga lá, Anderson Azevedo, Portugal mexe.
6: Entrando o Dalot 5, no lugar do Cancelo 20, saindo também o João Félix, entrando o Rafael Leão, 17.
1: Renato,
13: Ricardo.
14: Explicou Ramos, porque que não foi o Dalot, né? No lugar do Nuno, né? Porque o Cancelo não ia aguentar o jogo. Você já devia estar meio que programado, provavelmente.
13: É, pode ser, Caio, pode ser. Agora a entrada do Rafael Leão era pule de 10, né? Como se diz no turf. É, exatamente. Essa é antiga.
1: Um abraço para o Oswaldo Pascoal, que usa bastante também a expressão. Domina mal, caçado, falta um passo da grande área. E lugarzinho perigoso para fazer uma falta. E foi o Semedo, viu? Ele não tem medo disso, como diria Aline Fanelli, viu, meu caro Anderson Azevedo?
6: É, mas é uma dessa daí de sem medo que ele acaba entrando pelo cano. Fez uma falta sem a menor necessidade, próximo ao beco esquerdo da grande área. Aquela falta venenosa que tanto dá para o jogador cruzar na área, como se quiser também tentar bater direto pro gol, surpreender o goleiro. São três atletas da Espanha por ali.
1: O Yarzabal, Lamine Yamal e Alex Baena. Os três ali colocados para cobrança de falta. Um passo do bico direito da área para quem ataca. Posse de bola para a Espanha. Vem perigosamente a bola para a área do Diogo Costa, goleirão português. O Yarzabal sai ali da cobrança e vai lá para dentro do tumulto. Laporte está chegando lá. Rodri também. O Barci também está na falta perigosa, dá até para bater direto. Lamine Yamal partiu, pé esquerdo direto. Espalma, Diogo Costa. Eu avisei. No meio do gol. Toca a bola para escanteio, Anderson.
6: É, a falta é venenosa, daí é nojenta. Se o goleiro não tiver esperto, ele bateu direto pro gol, chute alto, deu um pulinho, o Diogo Costa espalmando, mandando para escanteio, na cobrança o Alex Baena.
1: Escanteio batido alto, na fechado na segunda trave, de novo o Diogo Costa tirou, ela volta pro Semedo que despacha de pé esquerdo, levanta a bola para ataque, não tem ninguém de Portugal por lá, ela bate e volta, volta pra Espanha, na intermediária Pedro Porro recua a bola pro goleiro, Nay Simão sai da área, o goleirão do Atlético Bilbao para sair jogando, ele toca na bola pra esquerda pra Dani Olmo do Barcelona, espera o time se posicionar, volta a bola pro goleiro na altura da marca penal, Simão de novo com ela, ele rola a bola curto pra Cubarsí. Cubarsí domina, a Espanha prepara mais uma alteração, aliás a primeira alteração do jogo, o Nay Simão pressionado pela marcação, ele bate a bola lá pra frente na pressão, ele toca mal, Semedo puxa o Lamine Yamal, a arbitragem manda seguir, ela volta pro goleiro, outra vez ficando com ela, Diogo Costa saindo da grande área, ele toca na bola pra direita para Rubem Neves, avança para o ataque, o camisa 3 de Portugal faz o break na metade do campo, volta pra Renato Veiga, Dani Olmo vem na sobra, vem na captura, ele volta a bola pro goleiro, Diogo Costa novamente quebra essa bola lá pra frente, levantamento é longo, cumprido pro comando de ataque, não tem ninguém, deixou a bola passar o Pedro Porro, vai lá pra grande área, segura de novo o Nay Simão, fica com ela o goleiro da equipe espanhola. Sai jogando outra vez aqui no campo de defesa a equipe da Espanha aqui na intermediária. Alô, Carlos Andreasa. Tá ouvindo a Band News FM, tá de olho no jogo de Portugal, tá torcendo pra quem? A Espanha desce, lá vem Lamine Yamal, na esquerda pra dentro, rolou pro outro lado, pintou o gol, ele errou, passe bem colocado, Dalot tirou pra Portugal, a bola tinha endereço, era Alex Baena, Dalot sai jogando, vira pra direita, pra esquerda, a bola pra Rafael Leão, pisa na bola pela primeira vez no jogo, ele entrega a bola pra Bruno Fernandes, o jogo vai aquecendo, esquentando de novo, quase 30 minutos da etapa final, Bruno Fernandes lança bem, na entrada da área pra Dalot pela direita. Eita, no que ele dominou, foi desarmado. Perde a bola vai para fora, lateral para Espanha novamente, aqui na esquerda, Cucurella vai para cobrança. Mas antes, acho que teremos alteração em campo, vamos chegando a 30 minutos do segundo tempo. Vem aí o camisa 7 da Espanha, Anderson.
6: É o Ferran Torres, camisa 7, tá entrando, tá saindo o Baena. Camisa, aliás, é o Rodri. Não, é o Baena mesmo, é o Baena. Baena 15 que tá saindo, Alex Baena.
1: Bernardo Ramos, a mudança da Espanha, já vem Portugal, Rafael Leão de frente, limpou o zagueiro, entrou na grande área, vai chegando, vai cortando para a esquerda, Cristiano Ronaldo pediu impedimento, o árbitro mandou seguir, Cristiano Ronaldo atrasa a bola, Vitinha de trás, queimaram o gol, bate na zaga, sobra, Bruno Fernandes protegeu, vai batendo o gol na rede, pelo lado de fora, à esquerda do gol, Portugal chega de novo, Anderson!
6: Mais uma tentativa da seleção portuguesa para assustar a defesa espanhola. A batida cruzada, o chute vai na rede pelo lado de fora. Quase, quase Portugal consegue chegar numa estocada. Fazia tempo de novo que Portugal não chegava.
1: Relógio da Band News FM marca, você confere 30 minutos e 40, etapa final. Placar da Copa do Mundo FIFA 2026, oitavas de final, em Dallas, no AT&T Stadium. Por enquanto, 0 Portugal, 0 Espanha. Espanha rouba a bola na frente. Lá vem Lamine de novo para Dani Olmo. Entrada da área na direita. Tentou rolar para a área, não tinha espaço. Bateu na zaga, voltou para o Rodri. Rodri na direita para Dani Olmo. Partiu Lamine na ponta. Oyarzabal vem chegando perto da grande área, mas está impedido. Ele toca na bola para Pedro e outra vez. Rodri para Pedro no corredor central. Vira-se de frente para a grande área. Escapa do Bruno Fernandes. Rola para Rodri. Rodri para Dani Olmo. Ainda à direita, pertinho da lateral do campo. Ele chama o Pedro Porro, que recua. Entrega a bola para Cubarsí. Recolhe o camisa 22. Leva a bola na intermediária. Pisa nela. Traz para a direita. Faz a bola chegar ao Rodri de novo. Levanta a cabeça o volantão. Capitão do time espanhol. Ele gira o jogo. Devolve no zagueiro. Cubarsí armando o jogo pelo meio. Ele volta, faz o passe chegar ao Rodri de novo. Portas fechadas do time português. Pedro gira bem pela meia direita. Não tem muito espaço. Cola nele de qualquer jeito ali o Raul João Neves. Ele toca na bola recuando e começa de novo. Pedro não tem pressa. Gira o jogo. Quebra o ritmo. Lança na área. Bola longa. Tentou Ferran. Chegou atrasado. Tocou na rede por fora. Confirmando o placar, Band News FM, 0 Portugal, 0 Espanha, por enquanto, prorrogação, Berto Ferretti.
9: E quem passar de Portugal e Espanha encara um adversário que será definido ainda hoje, às 9 da noite, a Bélgica encara os Estados Unidos. 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
1: 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Caio Costa, meia hora já foi, 32 minutos, 0 a 0, jogo travado, Caio.
14: Jogo travado e o Lafuente tentando destravar um pouco, fazendo a mesma substituição que fez no jogo contra a Áustria. Trazer o Ferran Torres, que é um cara que muitas vezes no Barcelona atua praticamente como um 9, talvez para pesar um pouco mais dentro da área de Portugal. Tem um pouco mais de profundidade, já que provavelmente o corredor vai ser, continuar sendo feito pelo Cucurella.
1: Trabalha a bola ele mesmo pelo lado canhoto, de lá para Ferran. Rodri, na entrada da área, tentou a finta no primeiro, escapou do segundo. Oyarzabal botou na área para Dani Olmo, girou, limpou o zagueiro, bateu na zaga, por baixo Bruno Fernandes. Rubem Dias, na verdade, caiu, desviou nas costas do zagueiro, nas costas do lateral. Ele põe a bola para fora, escanteio, mais um para a Espanha.
6: A tentativa do Olmo agora, ele puxa para a direita, bate por baixo. Dois defensores de Portugal no carrinho se atiram na bola, consegue a interceptação, escanteio, bola aérea e a mão na cobrança.
1: Yamal, pé esquerdo na bola, fechado o segundo poste, Diogo tocou na bola, mas não por completo, caiu no Rodri na ponta esquerda, ele encara o Rafael Leão, traz a bola por entrada da área, cruzou, fechado, Diogo Costa de soco, afasta a bola da grande área, ela volta para Dani Olmo domina, trabalha o jogo aqui na direita, novamente fazendo passe para Lamine Yamal, ele tenta a finta, mas está marcado pelo Cristiano Ronaldo, o presente contra o futuro, uma lenda de agora contra uma lenda de amanhã, bola na área para Ferran, cruzou para a área, o goleiro ficou, afasta Semedo na pequena área. Fora sede do escanteio. Anderson, que perigo!
6: Portugal agora flertou com a sorte, porque não tinha ninguém da Espanha por ali. Na verdade, tinha até o Cubarsí, só que a bola foi mais forte e também mais à frente de onde ele estava. Porque se ela vier um pouquinho mais atrás, sem goleiro, era só mandar para o fundo do gol. Corta a zaga de Portugal, vai de novo e a mal na cobrança do escanteio.
1: Outra vez Yamal batendo firme no primeiro poste. Veiga tirou mal sobre essa bola para Rodri. Rodri tentou virar, não tinha espaço. Já tinha parado o jogo, impedimento marcado, jogo parado. Falta para Portugal, Bernardo Ramos, 34, 0 a 0, Bernardo.
13: Sabe que uma das premissas do jogo de posição é justamente a ocupação de espaços por jogadores diferentes, né? É um jogo de muita movimentação. Então, por exemplo, Ferran apareceu duas vezes centralizado. O importante é ter alguém do lado dele, lá do lado esquerdo, em tese. Esse cara é o Cucurella. Então, os jogadores da Espanha fazem isso meio que de olhos fechados. É muito entrosamento, é muita movimentação, é muita ocupação de espaço.
1: 35. Já tem mais mudanças na equipe de Portugal. Reta final do jogo em Dallas, vai ficando tensa a situação. 0 a 0, um gol pode definir tudo. Cristiano Ronaldo, pouco acionado, pode fazer hoje o seu último jogo em Copas do Mundo se Portugal for eliminado. Lamine Yamal, na sua primeira Copa pela direita, ele acha o passe, tabelou com Ferran Torres. Semedo acompanhando bem a jogada, tira para Portugal, ela bate e volta, contra-ataque, puxa outra vez Portugal para ataque, Pedro Neto, Cristiano vai tocar a bola por dentro, faz o giro e começa tudo de novo. Pedro Neto e Cristiano, é nome de dupla sertaneja, né? Posse de bola novamente aqui na metade do campo, a seleção portuguesa avança. Ele prefere tocar a bola por aqui na metade do campo, Vitinha para Rubem Neves, de lá para Renato Veiga. Renato Veiga toca na bola para a esquerda. Semedo faz o passe aberto, essa bola quase sai pela linha lateral. Rafael Leão puxa, puxa o time para ataque, na velocidade, na força, acelerou, passou no fundo, tem cruzamento, bola fechada demais, muito curta, desviada pelo Pedro. Vai pro Nai Simão, que fica com ela e sai rapidinho. Bola de novo aqui na intermediária. Pedro vem puxando o jogo pro campo ofensivo pelo lado esquerdo. Deixa a bola para Ferran Torres, está marcado. Ele segura e espera o time subir. Deixa a bola com o Pedro de novo. Por dentro tem o Rodri. Pede a bola no círculo central. Dani Olmo abre na meia esquerda. Pediu, recebeu, girou. Parte de frente e tenta acelerar o jogo, mas ele tá sozinho contra três. Deixou pro Ferran Torres, que veio no apoio. Ele toca na bola por dentro, voltando a bola para Pedro e gira para a direita. De novo para Rodri. Tá aberto do outro lado, pedindo o jogo. O time da Espanha aqui na intermediária com o Eazar. O centroavante para Yamal, Yamal para Oyarzabal, dominou, tocou na frente, bateu no zagueiro, voltou nele. Renato Veiga tira. Por baixo afasta. Bruno Fernandes para Rafael Leão. Saiu a tabela. Bruno Fernandes no campo de defesa. Gira, tenta o lançamento. Era para o Cristiano, bateu na defesa. Foi para fora, lateral. Portugal vai mexer. Se prepara para mais alterações. A equipe portuguesa nesse segundo tempo. São duas. Quem vem lá, meu caro Anderson Azevedo?
6: Vão entrar o Bernardo Silva, camisa 10, e também o Francisco Conceição, camisa 26. Ele está tirando o Pedro Neto, com a 18. Deixa eu ver quem é o outro. É o 23. Vitinha, camisa 23.
1: Caio Costa mexe a seleção portuguesa.
14: Eu tinha falado há pouco tempo da questão de ter o Bernardo Silva, né? Um jogador que tem muita visão de jogo, não faz uma boa Copa, talvez nem tenha feito uma grande temporada, a última dele pelo Manchester City, mas tem muita, muita qualidade. E como o Bruno Fernandes não vinha aparecendo no jogo, ele seria uma opção. A minha dúvida é quem recua para fazer um pouco mais essa função do próprio Vitinho. Vai ser o Bruno Fernandes, que fez alguns momentos no Manchester United na época do Ruben Amorim, ou vai ser o próprio Bernardo Silva? A entrada do Sérgio Conceição é emular o que esse time já fez algumas vezes, ter dois pontas de fato. Agora sobe de vez, o Pedro já cansou, é de novo o Sérgio Conceição a bola da vez para ter uma profundidade do lado direito.
1: Espanha também prepara mais.
14: Sérgio não, né, Francisco? Sérgio era o pai dele, perdão. Que era técnico do Milan, foi excelente jogador ali nos anos 90 e 2000.
1: A Espanha também prepara uma alteração já. Merino vem aí com a camisa 6 da equipe espanhola daqui a pouco. Posse de bola para a equipe de Portugal em lateral para ser batido pela ponta esquerda. Se prepara para a cobrança rapidamente aqui. Semedo recebe de volta, leva no fundo e cruza. Bola longa, muito longa para a grande área. Passou por todo mundo. Conceição não chegou. A bola passou por todo mundo. Sai do outro lado em lateral para a seleção espanhola, que vai fazer uma mudança dupla daqui a pouquinho. 83 minutos 38 jogados do segundo tempo. A prorrogação começa a chegar. Estamos perto da prorrogação, dois tempos de 15 minutos, 0-0. Cucurella faz a cobrança do lateral na defesa. Ferran Torres cercado por dois, entrega à frente. Portugal morde mais, tira a bola por ali. Bernardo Silva, ela sobra para Conceição, de lá para o lado direito. É ele quem vem, tenta o domínio contra três, marcação complicou-se. Ele chuta a bola no adversário e vai parar no banco de reservas da Espanha. Tomou um chega para lá do Ferran, rapaz. Essa deve ter doído, hein, Anderson?
6: Ora, se doeu. Vamos entrar na Espanha, o Merino, camisa 6, e também o Fabian Ruiz, camisa 8. Ele está tirando o Pedri com a 20 e o Dani Olmo com a 10.
1: Duas mexidas no meio campo, meu caro Bernardo Ramos, Merino e Fabian Ruiz.
13: Ele dá um pouco mais de dinamismo, né, ao meio de campo da Espanha. Vale lembrar que o Merino, na temporada retrasada no Arsenal, chegou a jogar como centroavante. É um jogador de muita chegada na área, ele se recuperou inclusive de lesão no final da temporada e tal. É um jogador que pode chegar, auxiliar inclusive o Oyarzabal, ele é um jogador muito versátil.
1: Trabalha Portugal, a Espanha saindo da defesa, o ataque lamentável.

0: o técnico Carlo Ancelotti não voltará ao Brasil, pelo menos por enquanto, viu? Ele deixou a concentração nos Estados Unidos e deve curtir um período de descanso em outro lugar, assim como vários jogadores. A tendência é que apenas atletas que atuam no Brasil embarquem num voo fretado da CBF, marcado para amanhã.
1: Sai pro jogo a seleção espanhola aqui na metade do campo, bola com Cuco Orelha, lado esquerdo, ele vem apoiando o ataque do time espanhol aqui pela canhota, volta um pouquinho o jogo para Fabián Ruiz, na frente Merino pediu, ele fez inversão e Arzabal todo pressionado, fez um passe ruim aqui o meio campista da Espanha, volta bem a bola para Pedro Porro, centroavante, outra vez aqui Pedro Porro tocando a bola por dentro para Cubarsí, Cubarsí toca nela de pé direito, invertendo para canhota, desce Aymeric Laporte, vem descendo outra vez o zagueirão do Atlético Bilbao, avançando para o campo ofensivo, ele volta a bola na intermediária, ficando com ela Ferran Torres, recuado, ele volta a bola novamente ao zagueiro Cubarsí. Se recomeça com o Nai Simão. Ele toca na bola novamente ao lado esquerdo. Laporte faz a bola chegar de volta aqui para o seu zagueiro Cubarsí. De volta no goleiro, vem a pressão do Cristiano. Ele rola a bola lá para a direita. Vem Rodri na categoria, faz o lançamento comprido para o ataque. Bola muito longa de graça, sem medo, rebate, mas ela bate e volta de cabeça novamente. Fábio Ruiz ajeita a bola à frente, parte para o ataque. A seleção espanhola pela meia esquerda levanta a cabeça por ali. O Merino volta a bola na intermediária para Fábio Ruiz. De lá na meia direita, Rodri vem de trás, circula o terceiro volante da equipe espanhola. Fazendo a bola chegar ao Pedro Porro, tá aberto Lamine Yamal, volta todo o time português. Lamine Yamal contra o Semedo, Rafael Leão dobra a marcação, ele mete a bola na entrada da área para Ferran, girou, de costas pro gol, ele gira pro pé esquerdo, uma finta, duas, protegeu, girou, não tem espaço, entregou pro Lamine, bola muito longa no corredor, foi pro goleiro. Na linha de fundo, mais uma vez, Diogo Costa domina, fica com ela para o time de Portugal. Bernardo Ramos, 42,5, 0-0. Fala, Berna!
2: Fabián Ruiz é um baita de um jogador do Paris Saint-Germain. Aliás, o Napoli foi uma mãe pro PSG, né? Porque mandou para lá o Kvaratskhelia e o Fabián Ruiz. Jogador que tem muita movimentação no meio de campo, ora aparece mais pelo lado esquerdo, ora pelo lado direito, né? Então ele tem uma finalização muito boa também de fora da área. Então é uma mudança muito importante. Nesse momento a Espanha volta a ter ligeiramente o controle do jogo.
1: Portugal avança para o ataque outra vez. Cristiano Ronaldo está lá no comando. Quem vem com a bola dominada aqui por dentro é o Dalot. O passe veio ruim para o Conceição. Não conseguiu dominar. Sai a Espanha de novo. O Fábio Ruiz toma um tranco do Bernardo Silva. Rapaz, que porrada, hein, Anderson?
3: É, e cartão amarelo. Primeiro cartão do jogo. Foi no corpo ali do jogador espanhol, sem necessidade, lateral do gramado, chegou duro por ali no peito, altura mais ou menos do braço também, recebe cartão amarelo, jogador português.
1: Amarelo para Bernardo Silva, falta em cima do Merino, número 6, se eu não estiver enganado, o primeiro cartão amarelo do jogo.
4: É sim, é isso mesmo.
1: Que loucura, hein? Jogo jogado, hein, Caio Costa?
4: Jogo jogado, um segundo tempo muito mais estudado, com menos chances de gol de lado a lado. Parece que agora a gente já vai numa contagem regressiva para a prorrogação. Sobre aquele posicionamento de Portugal, é justamente o Bernardo Silva que fica mais naquela linha de volantes para fazer a circulação que o Vitinha tentava fazer.
1: Lançado Cristiano no comando, chega bem no limite, Laporte. Todo mundo pedindo impedimento do Ronaldo. O Cristiano Ronaldo estava em condição legal. Fala, Bernardo.
2: Aliás, em cima disso que o Caio falou, o Bernardo Silva chegou a jogar essa última temporada dele pelo City como o primeiro homem de meio de campo. Aconteceu isso. Então não é uma posição estranha a ele.
1: Olha a Espanha, instantes finais, quase 45 do segundo tempo, o jogo fica ainda mais nervoso em Dallas. Lamine Yamal, ele vai pro combate direto com o Semedo, vai dobrar a marcação de novo, Rafael Leão como sempre. Balança o corpo menino do Barcelona, traz a bola por dentro no bico da grande área, de lá para Ferran, Ferran para Pedro Porro sai da marcação do Rafael, perde campo, time espanhol. Ele volta a bola para Cubarsí, Cubarsí na entrada da área, na entrada do seu campo de ataque pelo setor esquerdo. De lá, outra vez para Laporte, Laporte a Rodri, passa curto à sua frente a Menino, desarmado, falta. Mais uma falta, o Bernardo Silva já tem cartão, falta já cobrada, vem com ela Fábio Ruiz, solta a bola por dentro, a Rodrigo de primeira, na grande área, Menino pro gol, caçapa!

0: defesa portuguesa. Cobrança rápida de falta, a zaga ficou dormindo. Um tapa do Rodri de primeira. Pedri dá um tapa entre as pernas do Rubem Neves. Ela cai no pé do artilheiro. Camisa 6, mais centroavante. Artilheiro não perde gol. Inapelável na cara do Diogo Costa. Rola no canto direito e vai pro abraço. A Espanha faz um gol aos 45 do segundo tempo. Deixa Portugal em péssimos lençóis. Praticamente decreta o futuro do jogo. Merino, é a Espanha furando mais um tabu na Copa do Mundo. 1-0, Anderson Azevedo.
1: É, você não pode cochilar, não pode baixar guarda. 45 do segundo tempo, numa falta cobrada rapidamente. A defesa de Portugal cochilou, ficou só olhando. Passe do Ferran Torres, achou o Merino livre na área, ele toca na saída do Diogo Costa e ficou na bronca com a defesa portuguesa. Cara a cara, entraram aí no segundo tempo para fazer a diferença para a Espanha. Camisa 6 faz 1-0 e agora Portugal tem menos de 4 minutos para tentar o milagre do empate.
0: Bernardo Ramos, se avisou, né, Bernardo?
2: Ele tem cacuete de artilheiro. Aliás, na temporada 2024-2025, quando ele chegou a atuar na posição de centroavante, foi a temporada mais artilheira da carreira dele, com 9 gols. Ele sabe fazer isso. Sacada do Mikel Arteta, técnico do Arsenal. José Luiz de la Fuente bebe na Premier League, na fonte da Premier League, para colocar Merino na situação de dar o gol da vitória da Espanha.
0: 47-40, vamos a 51. Portugal agora no mais profundo desespero. Podemos estar acompanhando os últimos minutos de Cristiano Ronaldo numa Copa do Mundo. Portugal ataca, Portugal não desiste, acredita. Tira a zaga espanhola de novo, tenta sair pelo lado esquerdo, pelo lado direito. Lamine Yamal foi derrubado. Falta do Semedo, que vai tomar cartão, acho, viu, Anderson?
1: Vai tomar cartão, já tomou. Já tomou cartão amarelo, fez falta para parar o ataque espanhol. Mais um cartão no jogo, agarrou pela camisa, fez falta e recebe cartão amarelo, camisa 3.
0: Falta cometida pelo Renato Veiga, na verdade, né? Pelo zagueirão da equipe portuguesa que estava ali na sobra tentando ajudar. Meu caro Caio Costa, últimos instantes do jogo, 1-0, a Espanha vence.
3: Nesse nível de competição, você tem que estar com um grau de concentração total o tempo todo. Uma rara desatenção e é aquele gol que o Lafuente chega no vestiário e diz, eu sou F. Ele coloca dois jogadores resolvem a parada para a Espanha. Num segundo tempo muito mais calculado, com menos chances. Na hora que o Merino entra na área, definiu 1-0 para a Espanha. E agora vai ser um monte de bola na área procurando o Cristiano Ronaldo. E Portugal tentando empatar aí na base do abafo.
0: Conceição, ponta direita, volta a bola para Bruno Fernandes, cruzamento, segundo poste, passou pelo Cristiano, bola muito alta. Pedro Porro tentou dominar, não conseguiu, caiu no Rafael Leão, tá valendo. Rafael Leão vai para cima do lateral, passou o pé sobre a bola, tentou dominar, contra dois, complicou-se um pouco, voltou para Semedo. Semedo perde campo, Lamine Yamal vem pro bote, gira Semedo, faz uma segunda finta, levanta a cabeça, deixa para Rubem Neves, todo Portugal no ataque, 49,5. Posse de bola para a seleção portuguesa, Rafael Leão, novo cruzamento para a área, bom, vem por baixo para cortar por ali com o Barci. Torna Rafael, o Fabiano Ruiz dá um bicão pra frente. A bola volta pra seleção portuguesa, vai sair lá da área. O Diogo Costa vem buscar jogo na lateral esquerda, o goleirão. Ele toca na bola novamente ao Veiga. Veiga trabalha no campo de defesa, tem que sair rápido Portugal. Bruno Fernandes vem pra ataque. A abertura pode ser feita pra Rubem Neves aqui do lado do campo. O Sagarão atuando como se fosse um meia. Na frente, Bernardo Silva pede, ele faz a abertura pra Conceição. Conceição vai tentar trazer Portugal, ataque cercado por três. Ele volta a bola na intermediária, na meia direita. Bruno Fernandes puxa Portugal, pode virar na esquerda. Ele entrega pra Semedo, Lamal, e a Mal vem na marcação, ele volta a bola para Veiga. 50 minutos, último minuto do jogo no tempo regulamentar. Podemos ver os últimos segundos de Cristiano Ronaldo na Copa do Mundo. Lançamento errado aqui no meio do campo, lá para a esquerda, lateral de graça para a Espanha. 50 minutos e 20, a Espanha vai se classificando para as quartas de final. Vai mudar já já o time espanhol de novo. quer colocar mais tempo em parar o jogo, né? A seleção espanhola para tirar esse ímpeto português. Tenta retomar a posse de bola na metade do campo, Bernardo Silva. Ele volta rápido, entrega a bola aqui até aí, na intermediária. Bernardo Silva vem com ela, partiu Conceição na frente. Cristiano Ronaldo pediu no comando, mas já está cercado pelo Cubaci. Ele volta a bola para Bruno Fernandes, na esquerda vem Portugal. João Neves com ela, faz a abertura do lado do campo, recebe de volta aqui o Bruno Fernandes. Bernardo Silva vai lá para perto da grande área. Vem cruzamento para o Cristiano, atravessou o campo, foi na direita. Vem Conceição contra o Cucurelha, levou, cortou para dentro, cruzou, fechado, desvio, por cima do gol! E quer briga! E é ex-companheiro de time, hein, Anderson?
1: Era a chance do empate português. No toque de cabeça, a saída do Unai Simón, ele desvia, ela vai por cima do travessão e toca na rede por cima. Muito perto, realmente, teve Portugal de empatar o jogo. Deve ter sido a última chance na partida. A Espanha vai avançar de fase.
0: Vai mudar a Espanha porque quer mais um pouquinho ainda de tempo. Parando o jogo, a Espanha não sei porquê, viu, Bernardo?
2: Ela colocou o centroavante, né? O Borja e a Iglesias. Tirou outro centroavante, é verdade. O Orasala poderia ter colocado um zagueiro. Tira um centroavante e coloca outro. Borja e Iglesias, 33 anos, centroavante do Celta de Vigo.
0: Vai sair jogando novamente a seleção espanhola. Vai terminar o jogo. Cristiano Ronaldo olha pro telão. Uma cena que talvez não se repita nas Copas do Mundo. 52. Lança o jogo lá pra frente. Borja Iglesias já começou bem. Dominou a bola pra fora. Lateral pro time espanhol aqui do lado direito. Pode ser a última chance. Portugal tem a bola aqui atrás. Outra vez o Rubem Neves. Aliás, o Rubem Neves trabalhando a jogada. Rubem Dias. Vem o zagueiro voltando pra Bernardo Silva. Tem pressa, muita pressa. Portugal pode ser o último lance do jogo. Ele leva a bola no corredor central, virando pra Veiga. Gizão já olhou pro relógio. Bernardo Silva na meia esquerda. Traz o time de Portugal pra ataque. Corta pra dentro. Pouco espaço. Gira pra lá. Gira pra cá, enceradeiro, camisa 10 do de Portugal e lance errado. De graça pra fora, lateral é do time de Portugal. Ganha a parada, Veiga de novo, de lá pra Bruno Fernandes. Portugal luta com todas as forças até o finalzinho do jogo. Inversão pra Conceição, tirou do Cucurelha, tenta escapar o carrinho, vai pro chão, dividiu Pedro e falta! Falta do Ferran em cima do Conceição, vem bola pra área, até São Sebastião vai para a grande área, viu, meu caro Anderson?
1: É, e amarelo pro Ferran. Levou cartão amarelo, carrinho por trás, vai todo mundo, vai até o Diogo Costa. Quem tiver que ir para dentro da área da Espanha, agora vai.
3: E convenhamos, não havia a menor necessidade dessa falta, hein? E colocou agora o Portugal dentro da área, a gente vai ter um lance de NBA aí, um clutch para tentar definir o jogo.
0: E o Diogo Costa vai para a área mesmo. Vai o goleirão no desespero, 53 minutos em Dallas. Bernardo vem cruzamento, desvio pro gol, ela sai! João Neves desvia, vai terminar! Termina o jogo! A Espanha passa pela barreira que parecia intransponível. Desde 2010, vão-se 16 anos, a Espanha não chegava às quartas de final da Copa do Mundo. Espanha elimina Portugal no Clássico Ibérico, vai às quartas de final e continua sonhando com o título. Termina a Copa do Mundo para Cristiano Ronaldo. Mais uma lenda se despede do maior palco do futebol mundial. Obrigado por tudo, Robozão. 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A bola não para. Vem aí Humberto Ferretti.
4: Agora 6:02, deu Espanha, classificada para as quartas de final da Copa do Mundo, num jogo que marca o fim de uma era. A despedida de Cristiano Ronaldo de Copas do Mundo, aí pertinho do Maurício Ferreira, que tá vendo tudo, né, Maurício?
5: E ainda próximo ao centro do gramado, Humberto Ferretti, como se não acreditasse ainda Cristiano Ronaldo, que a seleção portuguesa está eliminada da Copa do Mundo de 2026. Cumprimentado agora por alguns jogadores da seleção espanhola, Nico Williams por ali, também o Rodri, já foi um dos jogadores da Espanha que passou para cumprimentar o Cristiano Ronaldo, que agora segue ali no círculo central. na despedida dessa Copa do Mundo de 2026, depois de ter se tornado com 11 bolas na rede o maior artilheiro de Portugal na história das Copas e ainda cabisbaixo, como se não acreditasse nesse momento. Abraçado agora pelo Lamine Yamal, passa por ali também para cumprimentar o camisa número 7 de Portugal. Enquanto isso, festa do lado espanhol, jogadores também reunidos ali no centro do gramado. Portugal se despede da Copa do Mundo, a Espanha segue viva na competição, volta às quartas de final. Quando aparece a imagem de Cristiano Ronaldo aqui no telão e todos os aplausos dos torcedores presentes aqui no AT&T Stadium. A Espanha, que além da classificação, e olha o frisson da torcida, viu, Ferretti? Quando a imagem do Cristiano Ronaldo pensativo, refletindo possivelmente muita coisa, tudo que fez ao longo da carreira, aparece aqui no telão do AT&T Stadium. A Espanha, ainda sem ser vazada na Copa, está entre as 8 melhores seleções desse Mundial, Ferretti.
4: Valeu, meu caro Maurício Ferreira, até a próxima, bom trabalho por aí.
5: Boa sequência, pessoal, um abraço, fui!
4: Esse o Maurício Ferreira, direto de Dallas, agora 6:04, daqui a pouquinho tem o É da Coisa, hein, gente? Começando um pouquinho mais tarde hoje, o Reinaldo Azevedo tá chegando a partir das 6:20. Agora eu quero o destaque final do outro repórter desse jogo, fala Anderson Azevedo.
1: Olha, muita comemoração do lado espanhol, o Merino festejado como nunca, o autor do gol que deu essa classificação da Espanha para as quartas de final. Portugal eliminada, Cristiano Ronaldo ali com os olhos arregalados, chega, estava com a pele vermelha, com certeza, pressão lá em cima, não adianta mais, Portugal eliminada, agora a Espanha aguarda mais tarde o vencedor de Estados Unidos e Bélgica para saber quem encara nessa fase de quartas de final da competição. Mais uma história que se encerra nessa Copa do Mundo, ontem Neymar e agora Cristiano Ronaldo, que vai às lágrimas, não suporta e sai chorando no campo. Comemoração é totalmente espanhola. Espanha avança mais uma vez para a fase de quartas de final. A Espanha, que disputou a sua 18ª partida eliminatória em Copa do Mundo e consegue a sua 10ª classificação. Foram 8 eliminações e agora eram 9. Passa para 10 depois de conseguir eliminar a seleção portuguesa.
4: Valeu, meu caro Anderson Azevedo, no momento em que a gente vê de um lado do campo toda a delegação da Espanha comemorando e do outro lado Cristiano Ronaldo praticamente sozinho. Os jogadores de Portugal também estão ali, mas estão mais distantes dele. O Cristiano Ronaldo tá chorando, mas ao mesmo tempo tá recebendo o carinho do público, até porque é aplaudido no estádio, inclusive por torcedores espanhóis. Agora 6:06, daqui a pouquinho tem análise, tem opinião aqui na Band News FM.
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8: Agora 6:09. Daqui a pouquinho tem o É da Coisa, hein, gente? Começando um pouquinho mais tarde hoje, a partir das 6:20. Terminou há pouco Espanha e Portugal, oitavas de final da Copa do Mundo. Deu Espanha 1-0. Portugal volta pra casa. Seu destaque final, meu caro Caio Costa.
9: Fete, passou o melhor time, né? Portugal, pra mim, sempre passa aquela sensação do eterno o que poderia ser. Sempre tem bons valores, tem uma geração interessante, tem jogadores nos grandes clubes, você tem nomes como Bruno Fernandes, o homem que bateu o número de recorde de número de assistências na Premier League, você tem o Bernardo Silva de passagem brilhante no Manchester City, Cristiano Ronaldo não precisa nem falar, é um estandarte do futebol mundial, mas sempre parece que falta um pouco mais, até pro próprio Cristiano Ronaldo quando se trata de Copas do Mundo. As grandes competições do Cristiano por Portugal foram as Euros, desde aquela primeira em 2004, quando o Felipão apostou nele e ele já brilhou naquela Euro. Depois, em 2012, ele faz uma Eurocopa brilhante, cai na semifinal contra a Espanha, é campeão em 2016, menos não estando no seu ápice, mas fez gols importantes, foi muito um símbolo daquela conquista. Em Copa do Mundo também sempre parece que algo emperra o Cristiano, apesar de ter marcado 6 gols em 6 mundiais. E diante de uma Espanha que não vê no Lamine Yamal seu melhor momento, não tem o Nico Williams, o Lafuente vai fazendo mudanças, tentando encaixar novas soluções, é um time estabelecido, é um time com uma ideia de jogo muito clara, é um time que é extremamente seguro defensivamente falando. Você vai para mais um jogo de Copa do Mundo sem sofrer gols, e convenhamos, Portugal teve a bola na trave do Nuno, que é uma bola que desvia, e uma outra finalização, e olha que Portugal é um time com poderio ofensivo, e num campeonato de mata-mata, por mais que a gente goste de times ofensivos, times que criem muitas opções, não que a Espanha não as crie, ela cria, e ela cria até o final, como definiu o jogo hoje, sustentabilidade defensiva da título. Então a Espanha chega muito forte, sim, é favorita de novo. Eu estive no jogo Espanha-Áustria, falava que a Espanha era favorita, independente se fosse Portugal ou Croácia, foi Portugal, passou, é favoritíssima diante de Bélgica e Estados Unidos também. Então é um time que pode sim bater de frente, por exemplo, com a super favorita França ao longo dessa competição. Então, esperar pra ver, tem muita Copa do Mundo pra rolar.
8: Este o Caio Costa, direto da Band News FM de Fortaleza. Valeu, Caio. Agora 6:12. Daqui a pouquinho tem o destaque final do Bernardo Ramos, hein?
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2: Agora 6:14, Portugal vai embora, choradeira dos portugueses em Dallas e a Espanha continua na Copa, Bernardo Ramos.
3: Sendo bem sucinto, Ferretti, é o seguinte, a aposta do técnico José Luiz de La Fuente foi paga, porque ele colocou Ferran Torres e Merino, além do Fabián Ruiz. Quem foi que deu passe pro Merino? Quem colocou o Merino numa posição adiantada, como ele jogou no Arsenal em 2024, 2025, sob o comando de outro espanhol, Mikel Arteta? Foi José Luiz de la Fuente. Então, ponto para ele, é um técnico melhor do que Roberto Martínez, por isso a Espanha está classificada para as quartas de final, Ferretti.
2: Valeu, Bernardo Ramos, até a próxima.
3: Abraço.
2: Valeu, agora 6:15, Band News FM, aqui o Futebol e Notícia.
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2: Seis horas mais 17 minutos. De fato, não deu para Portugal, mais uma seleção que vai embora. Ontem quem chorou foi Neymar, hoje quem chorou foi Cristiano Ronaldo. Tá com 41 anos, é um super atleta, é, mas dificilmente vai durar até a Copa de 2030. Possivelmente se despediu das Copas do Mundo. Portugal perdeu para a Espanha por 1-0. Portugal tá eliminado, a Espanha continua e vai encarar o vencedor do duelo de hoje, às 9 da noite, entre Bélgica e Estados Unidos. A transmissão aqui na Band News FM começa 30 minutos antes, às 8:30, com narração do Silva Júnior. Valeu, gente, vem aí o Reinaldo Azevedo, vem aí o É da Coisa desta segunda-feira.
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2: Agora são 6 horas e 20 minutos.
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0: 8 horas
1: e 22 minutos no horário de Brasília. Começa agora para todo o Brasil mais uma edição de Hora da Coisa. E se a coisa parece confusa, atrapalhada, vem para cá que a gente desconfunde, atrapalha. 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
1: 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Essa mulher que vocês veem aí, minha sogra, Matilde Savordelli Mafud, que nos deixou no sábado. Quarenta anos de convivência, nunca uma má palavra. Eu nunca ouvi falar alto. Uma das melhores pessoas que eu conhecia, mãe da melhor pessoa que eu conheço, minha mulher. Esse que está ao lado, a Bibi Mafud, meu sogro. Uma dor gigantesca, né? E é um jeito aqui de homenageá-la. Insisto, né? Eu nunca ouvi Dona Matilde falar alto em 40 anos. Nunca uma palavra atravessada, nunca nada que não fosse otimismo, vontade de viver, uma sede de bater perna que só ela tinha, né? Passear. E se foi. E estamos sofrendo muito, mas temos a certeza também de que a acolhemos o tempo todo e a gente sabe ver a cara de uma pessoa feliz, né? Serenidade que ela conservou. É isso. Vamos tocar a vida aqui. E mais uma vez, Lilian, minha mulher, companheira da minha vida, dá um testemunho de grandeza como eu nunca vi. É isso. Tá bom? E como vocês viram, até os bichinhos da casa entraram aí. Porque tudo compõe a teia de afetos, né? E para encerrar, tem esse negócio, essas piadas que se fazem sobre sogra, não vou ficar moralizando piada, né? Uma coisa meio acafagestada, assim. Eu realmente nunca tive nada a dizer contrária minha, ou meu sogro, que é outra pessoa absolutamente adorável e que também deu provas de firmeza, serenidade, né? Os Mafudes são assim, Vólio Bene. Para ouvir televisão, eu que venho de uma italianada barulhenta, aí eu falo assim, gente, erga a televisão, vocês não estão ouvindo. Que é tudo muito econômico, né? Calmo, tranquilo, sereno, como ela se foi. Vamos para política? Vamos para política. Nós vamos falar muito hoje sobre a questão dos Estados Unidos, as tarifas contra o Brasil, a sessão 301, vamos dar detalhes aqui, setores da economia brasileira falaram, mas tem uma coisa curiosa, né? A política se move muito por simbolismos também, e eu sempre estou muito atento a isso. Daí que tenhamos algo a dizer sobre Lula, Flávio, extrema-direita e os dedos como política. E no caso do dedo de Lula, de um deles, desde que ele surgiu, né? E aí o Lula fez um gesto, que eu de resto não recomendo. Mas então é preciso que a gente pense, eu estou aqui para analisar política, sim, né? E vou fazê-lo. Vamos lá, vai.
0: O senador e pré-candidato à presidência Flávio Bolsonaro criticou o presidente Lula por mostrar o dedo do meio em um evento no Palácio do Planalto na última sexta. Durante o discurso e uma cerimônia para entregas na saúde, educação e habitação em diversas cidades, o presidente fez o gesto ao defender a ampliação do acesso da população de baixa renda a tratamentos de qualidade disponíveis para pessoas de maior poder aquisitivo. Flávio reagiu da seguinte forma, escrevendo: "Eu estou aqui nos Estados Unidos para defender o Brasil e fazer a minha parte para evitar que os produtos brasileiros sejam tarifados. Enquanto o atual presidente do Brasil manda o dedo do meio para o povo brasileiro, eu vim até Washington para defender os brasileiros." O senador está na capital americana para participar amanhã da audiência do Escritório de Comércio dos Estados Unidos sobre o eventual novo tarifaço americano contra produtos brasileiros. Mas será que a acusação de Flávio contra Lula procede? A gente vai conferir o contexto da manifestação do presidente na última sexta.
2: Nós vamos acabar com essa história que eles pensam que o pobre não gosta de coisa boa. Aqui pra eles. Nós gostamos de coisa boa. Nós gostamos de coisa boa. Nós queremos é tudo de primeira. Tudo é comida de primeira, roupa de primeira, viajar de primeira, dentista de primeira, médico de primeira. Por que acabar com essa bobagem?
1: Olha aqui. Vamos lá. Se me falar, você acha que o presidente deveria ter feito esse gesto? Acho que não. Eu acho um gesto dispensável, até porque, como se vê, pode ser retirado do contexto e aí ser explorado, etc. Agora, aquilo que o Flávio está falando, e aí a questão é objetiva, né? Ah, o Lula está dando o dedo do meio para o povo brasileiro. Não, aí calma lá. Né? Então, tema dedo, quando a matéria é Lula, é um tema histórico. A extrema-direita chama de um nove dedos. Há, inclusive, e se explora muito isso, deixou o dedo, perdeu o dedo só para ficar sem trabalhar. Bom, vocês conhecem essas coisas todas, né? E o Lula está dizendo ali sobre quem acha que pobre pode se contentar com qualquer coisa, aí ele fez o gesto na linha nem pensar, né? Então, o dedo do meio. Ofensivo àqueles que acham que pobre pode se contentar com qualquer coisa. E aí, não adianta, deixa eu dizer uma coisa, falar assim, isso não existe no Brasil. Infelizmente existe. Eu já contei aqui a experiência quando teve aquela crise com os aeroportos, uma senhora sentada do meu lado, por alguma razão, com essa minha cara cadavérica, ela achou que eu era um branco ressentido porque tinha muito preto no aeroporto. E ela veio pegar a solidariedade ali comigo, Valeu Beni, olha só que bagunça que virou isso aqui, né? Quando o Paulo Guedes mandou um dedo do meio para as empregadas domésticas dizendo que elas viajavam para Disney em vez de ir para Cachoeira do Itapemirim, e eu não tenho nada que elas possam ir para Cachoeira do Itapemirim, mas dizendo que os empregados querem ir para Disney, eu contei numa coluna, e eu não quero fazer demagogia, mas eu contei numa coluna a experiência, como é que é quando você é filho de empregada, vai junto com a sua mãe, onde é que você come, não estou dizendo que assim seja em todas as casas, na minha não é, mas onde é que você comia e comia o quê? A famosa água, macarrão com rodela de salsicha, é real, e é para comer em pé. Porque tá bom, já tô dando comida. Eu contei essa experiência. Então tem isso. Se o Flávio adota o modelo Milei, e ele foi lá puxar o saco do Milei, de fato significa um dedo do meio para os pobres. Para a aposentadoria, para o salário mínimo, para a saúde, para a educação. Ou então o modelo dele não é aquele, mas se não é aquele, por que ele foi lá? Evidentemente, não está dando o dedo do meio para o povo brasileiro. Dá o dedo do meio para o povo brasileiro aqueles que defendem certas teses que, se aplicadas, boas para o povo brasileiro, para a maioria, pelo menos para os mais pobres, não serão. Isso é objetivo, isso aqui não é questão de escolha. Não é por aí que o Flávio vai ser. Veja, eu já disse, eu tenho meu gosto e tenho análise técnica. Pelo meu gosto, essa gente não é eleita. Mas eu posso ser uma análise puramente técnica. O Flávio acha que assim ele indispõe o Lula com o povo? Porque o Lula estava defendendo justamente o direito que o povo tem de ter acesso a coisas boas. Não? Ainda que eu não acho que seja um gesto que deva ser normalizado na política. Mas isso é outra coisa. Flávio cavou tarifas, posa de salvador da pátria, porque cavou as tarifas e acusa Lula. Vamos lá.
3: Já nos Estados Unidos, o senador Flávio Bolsonaro fez ainda ontem uma live ao lado do irmão Eduardo Bolsonaro. Os dois falaram sobre o jogo da seleção brasileira contra a Noruega e a agenda em Washington. No início da transmissão, Flávio aproveitou para criticar o presidente Lula e o acusou de querer o tarifaço americano. Segundo o senador, Lula lavou as mãos e é o único no Brasil que quer essa tarifação.
0: Vamos acompanhar.
1: Travou?
0: Não. Tentando entender aqui o que aconteceu. O vídeo vai entrar ainda no próximo, né? Na próxima retranca ainda.
1: Ia entrar agora o vídeo, mas tudo bem. Não vai entrar agora, tá tudo certo. Veja só. Vai entrar na próxima, é isso mesmo. Vamos lá. Algum segredo, é segredo para alguém que esses irmãos, especialmente Eduardo, passou o tempo todo nos Estados Unidos defendendo tarifa para o Brasil? A carta de 9 de julho que chegou ao Brasil, o Trump publicou nas redes dele em 9 de julho. Aquela carta tinha uma ordem. Primeiro parágrafo falava sobre Bolsonaro. Dizia ao Lula que o Lula tinha que extinguir o processo contra o Bolsonaro como se isso fosse vontade do Lula. O segundo parágrafo falava sobre suposta censura às redes sociais. E o terceiro, o Trump dizia: olha, nós temos nossas exigências aqui. Inclusive, recomendava, vale o bem, Carlos, que as empresas brasileiras migrassem para os Estados Unidos. Lembrando que ele tinha imposto tarifas mundo afora, que depois a Suprema Corte considerou inconstitucionais. E ao Brasil ele impôs uma sobretarifa, em razão dessas coisas alegadas. E anunciou então, 9 de julho, que se abriria uma investigação sobre práticas comerciais do Brasil. E quem abriria seria o Escritório de Representação do Comércio dos Estados Unidos, o STR, na sigla em inglês. E de fato, no dia 15 de julho do ano passado, 6 dias depois, essa investigação foi aberta. E eles têm algumas acusações contra o Brasil. Inclusive, o Trump, que é um ambientalista conhecido, acusa o Brasil de desmatamento. Ora, vale o Beni. O Trump, a cada vez que ele vê uma árvore ser derrubada, mas ele chora copiosamente. A gente sabe disso. Né? Por isso ele retirou os Estados Unidos de todos os pactos ambientais do mundo. Muito bem. À época, de novo, não precisa gostar de mim nem me achar bonito. Eu quero saber se eu estou falando de fatos. E memória não falta a este programa. Quando vieram as tarifas, eu me lembro de uma reação, e nós comentamos aqui, vale o bem, na época, o Carlos acho que nem estava aqui. Não estava. Nem na Band, acho. o Ratinho Júnior, governador do Paraná, tentando até livrar um pouco a cara do Bolsonaro, disse, não, o culpado não é Bolsonaro, não. É, os Estados Unidos estão fazendo isso porque o Lula, lá nos BRICS, defendeu uma moeda própria para o comércio no grupo. O Eduardo veio a público bravo, disse, não, é assim, por causa de nós, fomos nós. Como não fomos nós? Fomos nós. E pode vir mais. E ainda, e tinha a punição aos juízes brasileiros e tal. E aí o Flávio concedeu uma entrevista à CNN no dia 10 de julho de 2025, em que ele dizia, Carlos, que o Brasil não tinha o que fazer a não ser ceder aos Estados Unidos. E usou como exemplo as bombas atômicas contra o Japão. Imagem que mais tarde o Eduardo usou de novo. Aqui é o Flávio. Fala aí, grande mestre, o que que o Brasil tinha de fazer mesmo, lá atrás, em julho de 2025, no dia seguinte à carta enviada pelo Trump? Conta pra nós, Flávio, vai.
4: Como é que sai assim rascado agora? A gente vai continuar com o nosso orgulho, né? Somos brasileiros, todos nós temos orgulho de ser brasileiros, mas como é que resolve essa situação? Se você olhar para a Segunda Guerra Mundial, o que que os Estados Unidos fez com o Japão? Lança uma bomba atômica em Hiroshima para demonstrar a força. Qual foi a reação do Japão naquela época? Falou, olha, nós aqui somos patriotas, isso é uma interferência dos Estados Unidos aqui no nosso país, vamos resistir, fora Yankees. Qual foi a consequência? 3 dias depois, uma segunda bomba atômica em Nagasaki. Para aí depois, sim, haver no dia 16 de agosto de 1945, portanto, 2 semanas depois da primeira bomba, haver uma rendição formal por parte do Japão.
1: Entenderam? Cede. Se não, vem uma rendição e tudo pior. Mesmo o governador Tarcísio, Datavênia, 18 de agosto de 2025, numa palestra na Warren, onde, aliás, eu participei de um podcast e foi um sucesso, viu, Babênia? Oxe, Carlos, foi. Né? Abraço para Felipe Salto, grande Felipe Salto, economista-chefe, pianista de bom cheio. Uma pessoa que entende mercado de piano, eu acho chique pra caramba. Ó! Tarcísio deu um conselho pro Lula. Qual é mesmo, Tarcísio?
5: Acho que até é fundamental compreender um pouco do estilo do presidente americano. É um presidente que vive da economia da atenção. É um presidente que gosta de sentar com um chefe de Estado, botar um chefe de Estado sentado lá dele e dizer, olha, conseguiu uma vitória. E ele está querendo colecionar vitórias. Ele quer. Então, por que não entregar alguma vitória para ele? Por que não fazer alguns gestos?
1: Você viu o que ele falou, né, Carlos? Vai me chamar lá para sentar lá com o tempo. Eu falei, ah, não vou. Não fui, não. Falei, não dá, né, para fazer isso. Com o Trump não dá, não. Com ninguém, não é? Né? Tarifas que eles cavaram. Vocês vão ver daqui a pouco os representantes da agricultura brasileira, da CNA, lá enfrentando os lobbies americanos. Lobbies aos quais a família cedeu. Se essa família é um desastre, o que eu posso fazer? Hã? E aí, esse entreguista, Flávio, acusa Lula de usar a soberania como pretexto político. Mas vem cá. Se os caras vão lá, falam o que falam, fazem o que fazem, e eu vou trazer aqui com provas, por que que o Lula não falaria em nome da soberania? Aí o Flávio resolveu falar, enfim, tem um vídeo aí dele, mas vamos lá, faça uma cabeça aí, vai.
0: A pré-campanha de Flávio Bolsonaro divulgou hoje uma nota em que afirma que o senador está otimista e com discurso pronto para defender as empresas brasileiras contra as sobretaxas americanas. Além da nota, foi divulgado esse vídeo com a manifestação de Flávio.
6: Eu queria entender o que passa na cabeça de uma pessoa que não enxerga a força que o Lula faz para que os produtos brasileiros sejam tarifados pelos Estados Unidos, para ele usar a falsa narrativa de defesa da soberania. Ele está se lixando para a soberania brasileira. Por causa do efeito Lula, é que hoje o Brasil tem chance de ser tarifado. Ele não mandou ninguém para cá, nem uma única pessoa para defender o Brasil aqui nesse tribunal que vai sugerir.
7: Tá bom?
8: Eu já deu para entender. Falso. Falso. Como nota de R$3. Vamos ao vídeo. Entrevista de Eduardo Bolsonaro ao canal TMC no dia 3 de junho, 3 do mês passado. Ele explica, não eu. Explica não, expõe a natureza da conversa que eles tiveram com o Trump. Explica para nós aí, Eduardo. Vai.
9: Nós fizemos um pedido aos americanos para que qualquer tipo de tarifa, né, ou retaliação nesse sentido comercial, que ela demorasse, que ela esperasse pelo menos até a eleição desse ano. Porque se o Flávio Bolsonaro for eleito, teremos outra diretriz do governo federal. E esse foi o pedido que nós fizemos. Agora, os Estados Unidos, né, têm mecanismos muito semelhantes ao PIX, como, por exemplo, o Zelle, que é o PIX dos Estados Unidos, aqui é o Zelle. Então dá para você ir para uma mesa de negociação com os americanos com bons argumentos. Dá para você sentar, dá para negociar. Eles têm interesses onde as nossas economias se complementam, como, por exemplo, terras raras, né? Manganês, que os Estados Unidos importa 100% do manganês e o Brasil é um grande produtor de manganês. Dá para a gente conversar e botar na mesa isso daí e tentar segurar um ímpeto de retaliação contra qualquer meio que a gente utilize aqui de pagamento.
8: Presta atenção, porque isso que ele falou está na carta de 86 páginas que o Flávio mandou aos Estados Unidos. E nessa carta de 86 páginas está lá repetida a tese de que se ele ganha eleição não precisa de tarifa. Logo, se ele perde, precisa. E essa tarifa será contra quem? Porque o Lula pode ganhar eleição ou não. Hoje é favorito, inclusive. Quer dizer que se o Lula ganha, pode? Essa tarifa não será contra o empresariado brasileiro? Essa tarifa não será contra o povo brasileiro? Então ele quer sequestrar o povo brasileiro à eleição? Para, eu ganhando aí não precisa. Porque eu ganhando, tá na cara, ele já negociou o PIX. PIX este que está sendo negociado na carta que o Flávio mandou. Eu não estou inventando, ele mandou, essa carta é pública. Como é que é? Usaremos o PIX apenas para o sistema de pagamentos, Carlos, do Ocidente, cristão. Lá na China, não. Hostilizando a China de novo, nosso principal parceiro comercial, que é de uma burrice supina. Burrice. Cartões de crédito, prometendo os cartões de crédito, vamos desregular, porque olha, olha o Benio, a vida dos cartões de crédito no Brasil é muito difícil. É uma gente, sim, que vive da benemerência. Nossa, ó, Carlos, olha, cada vez que um pobre entra no crédito rotativo, o cartão põe a mão na cabeça e fala, meu Deus, e agora? Vamos à falência. Falando o tal do Zelle, que não é Zelle, que não serve ao pagamento de pessoas físicas em lojas, em compras. Atenção, mês ruim, PIX movimenta 1,1 trilhão, mês bom, movimenta 3 trilhões. Só compra em lojas físicas e virtuais, 450 bilhões. Flávio mandou uma carta ao Rubio também, da tarifa, então, o Rubio mandou de volta para ele dizendo, não, é o Brasil, não, vamos tarifar sim. Ainda deu um joelhaço nele. E aí, agradeceu a Flávio por ter colocado a equipe de transição, caso ele ganhe eleição, a serviço do governo americano. É, realmente, o Lula está explorando esse papo de soberania. E os empresários estavam temendo, eu estou indo para quatro e já estou avançando, e os empresários estavam temendo temem as falas do Flávio, têm receio do que ele fala ali. Porque, atenção, se o Flávio disser lá, repetir o que ele escreveu no documento de 86 páginas, o que o irmão dele disse da entrevista, o que eles falaram para o Trump, ele vai dizer lá o seguinte: não precisa tarifar se eu ganhar. Agora, se eu perder, tudo bem. Eu pergunto a vocês, é aceitável um troço desse? É aceitável? É aceitável você colocar...

0: Sim, Vale Pena, vamos lá, né? Sim. Brasileiros e norte-americanos falam contra as tarifas. Vamos lá.
1: É isso, Reinaldo. Representantes de empresas e associações do Brasil e dos Estados Unidos pediram em audiências que a proposta do governo Donald Trump de aplicar uma tarifa adicional de 25% sobre produtos brasileiros não seja implementada. Os debates acontecem hoje e amanhã, promovidos pelo USTR, né, o Escritório do Representante Comercial dos Estados Unidos. A apuração, iniciada em julho do ano passado, concluiu que o Brasil adota práticas consideradas discriminatórias e desarrazoadas no comércio com os Estados Unidos. O presidente da SAGMA, que é a Associação Sul-Americana de Fabricantes de Gelatina, Vinícius Vanzella, afirmou que gelatina, colágeno e derivados são insumos essenciais para medicamentos, suplementos alimentares e produtos hospitalares e que os Estados Unidos não possuem capacidade para atender a própria demanda. Segundo ele, o Brasil responde por cerca de metade das importações americanas desses produtos. Representando a SRB, Sociedade Rural Brasileira, Marcelo Junqueira da Silva contestou as conclusões do relatório do USTR sobre desmatamento ilegal. De acordo com os Estados Unidos, desmatamento e a falta de rigor na fiscalização permitem que o Brasil, produza bens com custos artificialmente baixos, prejudicando os produtores americanos.
0: Isso é mentira. Eu não estou dizendo que não haja desmatamento, como há nos Estados Unidos, mas a nossa cobertura vegetal é muito superior à deles. Nossa cobertura florestal, se quiserem, da floresta nativa. Eles usaram protecionismo, eles estão aplicando protecionismo e estão usando desculpas para isso. Querem o PIX, estão usando desculpas para isso. Ah, então tem desmatamento no Brasil. Trump, um ambientalista preocupadinho com o desmatamento no Brasil. Ah, não, vocês cobram tarifas do etanol. Que o Flávio já disse que se for ele presidente não tem tarifa no etanol, ele quebra o agro do Nordeste. Talvez ele esteja se lixando para isso. Não é? Vocês vão ver o lobby contra a carne brasileira. Já falei aqui de uma entidade que tem nos Estados Unidos chamada Farms Here, Forests There. Fazendas aqui, florestas lá. Não, eu não tenho nada contra que eles tenham fazenda lá, não tenho nada contra que a gente tenha floresta aqui, desde que a relação não seja essa. Eles que fiquem com as florestas e nós ficamos com a fazenda. É a esse lobby que esses caras estão cedendo. E agora vem uma defesa muito correta, que inclusive a CNA fez. O que eu não entendo é outra coisa. E eu vou falar, porque quando eu não entendo, e eu digo que eu não entendo, não é para provocar, é que eu quero entender. Eu tenho sede de entendimento. Eu vim ao mundo com essa vontade de aprender coisas. Não é porque eu tô agora, Vale o Bene, com 34 anos que eu não vou querer aprender. Entende?
1: Uhum.
0: Um pouco mais jovem que vocês, mas... Não, que o Carlos não. O Carlos é um pouquinho mais jovem que eu, mas um pouco mais jovem que o Vale o Bene. Continuo com vontade de aprender. Vamos lá.
2: Mark Wilson, presidente do U.S. Grains and Bioproducts Council, criticou a tarifa de 18% aplicada pelo Brasil ao etanol americano e afirmou que o programa RenovaBio cria barreiras aos produtores dos Estados Unidos. Ele defendeu que Washington negocia a redução dessas restrições e, caso isso não ocorra, considere aplicar uma tarifa recíproca de 25%. Bill Bullard, da Arcalf USA, e Jenna Stanton, da United States Cattlemen's Association, defenderam que a carne brasileira seja retirada da lista de exceções previstas pelo USTR e passe a ser tarifada. Ambos afirmaram que o aumento das importações prejudica pecuaristas americanos e associaram a produção brasileira ao desmatamento ilegal. Em resposta...
0: Só um pouquinho, Vale Bene, só um pouquinho. Então veja aí. A carne, eles... Tarifa, a carne tá fora. Os lobistas lá estão falando, não! Tarifa a carne também! Prejudica os nossos produtores. Que é tudo carne de desmatamento. Atenção, a carne que sai do Brasil... É uma carne, e que vai para os Estados Unidos, é uma carne certificada, tem a certificação que não é de área de desmatamento. Siga, Vale Bene.
2: Em resposta, a diretora adjunta de Relações Internacionais da Confederação da Agricultura e Pecuária do Brasil, a CNA, Fernanda Carneiro, rebateu as principais conclusões da investigação do USTR. Segundo ela, os acordos preferenciais firmados pelo Brasil com México e Índia não reduziram as oportunidades comerciais para empresas americanas, já que os Estados Unidos seguem como o segundo maior fornecedor de bens ao mercado brasileiro.

0: Carneiro. Ela também contestou as críticas ao mercado brasileiro de etanol. Segundo Carneiro, o Brasil aplica a mesma tarifa a todos os fornecedores de fora do Mercosul, em conformidade com o princípio da nação mais favorecida da OMC, e a redução temporária da alíquota adotada em anos anteriores não criou qualquer compromisso permanente com os Estados Unidos, ela disse. Sobre o desmatamento, a representante da CNA afirmou que a competitividade da agropecuária brasileira decorre do aumento da produtividade e não da expansão da fronteira agrícola.
1: É isso mesmo. E agora o meu não entendimento, que eu não entendo, é porque a gente da CNA tem essa proximidade com essa família. Que eles cavaram isso. Eles cavaram isso. Eles abriram a comporta para que os Estados Unidos coloquem o seu protecionismo para que revista o seu protecionismo de argumentação até ambientalista, quando tudo é protecionismo. Ah, e é que a gente não gosta de MST. A MST realmente representa uma ameaça. Vamos colocar as coisas em perspectiva. Fica com a gente.
2: O É da Coisa.

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1: Quando falamos em gordura abdominal, muita gente pensa apenas em estética, mas a maior preocupação está na gordura que não conseguimos ver, a gordura visceral que fica ao redor dos órgãos internos. Ela funciona como um verdadeiro órgão inflamatório, liberando substâncias que aumentam o risco de diabetes, pressão alta, infarto, derrame e até alguns tipos de câncer. E o mais preocupante é que esse processo costuma acontecer de forma silenciosa, sem causar sintomas por muitos anos. Por isso, medir apenas o peso na balança nem sempre conta toda a história. A circunferência da cintura e a composição corporal são indicadores muito importantes da nossa saúde metabólica. A boa notícia é que a gordura abdominal responde muito bem às mudanças no estilo de vida. Alimentação equilibrada, atividade física regular, sono de qualidade e controle do estresse são algumas das estratégias mais eficazes para reduzir esse risco. Lembre-se, cuidar da cintura não é apenas uma questão de aparência, é uma forma de proteger o coração, o cérebro e aumentar as chances de um envelhecimento mais saudável. Eu sou o Galileu Assis, diretor da Med Rio Checkup, e lembro a vocês, saúde é prevenção.
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2: 6:59, boa noite, eu sou o Luiz Valcito, te acompanho nesse noticiário local com muita informação, os principais destaques desta segunda-feira, dia 6 de julho de 2026, para você ficar muito bem informado aqui em 90.3. Vamos acionar então a Maria Rita Nader, que tá de olho na movimentação pela cidade do Rio de Janeiro. E aí, como que tá o trânsito agora? 6:59, Maria Rita, muito boa noite.
3: Boa noite, Valcito, e também pros nossos ouvintes. Trânsito um pouco melhor hoje, tem alguns pontos de retenção. Temos atualização do centro de operações ali em Laranjeiras, porque acabou de ter um acidente no viaduto Engenheiro Noronha. Então, já foi atualizado que tá liberada a via, mas o trânsito tá com bastante retenção na altura ali da Rua das Laranjeiras, depois desse acidente envolvendo um carro e duas motos no sentido Botafogo. Então, o motorista enfrenta a retenção nessa região nesse momento. Falando agora sobre as vias expressas, trânsito mais congestionado nesse momento na linha amarela no sentido Barra da Tijuca, ali na altura da Maré, e também de Bom Sucesso. Na Avenida Brasil também temos atualização do centro de operações, porque tem uma carreta enguiçada em Irajá. Então, uma faixa da pista lateral está ocupada na altura da estação de BRT de Irajá por conta dessa carreta que está enguiçada no sentido Baixada. Então, o trânsito está lento desde a altura da Cidade Alta. Então, o motorista já enfrenta muito congestionamento nessa região da Avenida Brasil. Quem passa pela linha vermelha, pequeno ponto de congestionamento ali na altura da Ilha do Fundão, quase na chegada à base aérea do Galeão nesse momento. Valci?
2: É, a movimentação está bastante complicada na Avenida Brasil nesse momento, na Barra da Tijuca ali na Avenida Ayrton Senna, em direção à linha amarela também tem registro de lentidão na via expressa. Movimentação um pouco complicada nesse momento, 7:00 PM aqui no Rio de Janeiro. 999-0269-70. Esse é o número do nosso WhatsApp, o seu canal direto com a redação da Band News FM. Estamos, é claro, aguardando a sua participação. Muito obrigado pelas suas informações, Maria Rita.

0: Maria Rita de volta, novamente aqui na nossa programação, agora com mais informações sobre violência aqui no Rio de Janeiro, não é isso, Maria Rita?
1: Isso mesmo, Valcir. Um homem fica ferido durante uma troca de tiros entre policiais e criminosos nesta segunda-feira na Cidade Alta, na zona norte do Rio. De acordo com a Polícia Militar, agentes de segurança realizavam um patrulhamento na comunidade Cinco Bocas quando foram atacados. O ferido, que não teve a identidade divulgada, portava um fuzil quando foi localizado. Ainda segundo informações da corporação, o homem foi socorrido ao Hospital Estadual de Túlio Vargas, na mesma região. Não há informações sobre o estado de saúde dele, Valcir.
0: Obrigado, Maria Rita, pelas suas informações. 7:02, seguimos girando a reportagem agora com ele, Luiz Eduardo de Castro. Muito boa noite.
2: Boa noite, Valcir. Boa noite também aos nossos ouvintes. Um homem de 47 anos foi preso por furtar 3 peças de picanha de um supermercado em Copacabana, na zona sul do Rio. Ele foi detido na manhã desta segunda-feira por agentes do segurança presente que foram acionados por um segurança do estabelecimento. O estacionamento foi feito, inclusive, quando ele deixava o mercado. Segundo a denúncia, as peças de carne avaliadas em R$400 estavam escondidas dentro da mochila do preso.
0: Muito obrigado pelas suas informações. E o governo do Rio de Janeiro publica nesta segunda-feira o contrato para a compra de 10.610 fuzis que serão destinados às forças de segurança. O investimento é de R$70 milhões, valor recuperado por meio de decisões judiciais e de acordos de delação premiada e também de redução de penas e multas a empresas envolvidas em fraudes e corrupção relacionadas à Operação Lava Jato. 7:03.
3: É da coisa.
4: Gente, o Brasil tem, obviamente, observadores acompanhando a reunião nos Estados Unidos, né? O Figueiredo, Paulo Figueiredo, fofo, ele decidiu, não, eu não vou, porque valeu bem a pessoa, assim, eu faço muita brincadeira com a minha vaidade e tal, mas todo mundo sabe que é brincadeira, não muito também, mas no geral é. Eu falo, Reinaldo, bonito, inteligente, gente, é só para provocar. Agora, o Paulo Figueiredo, não, ele realmente se acha. E ele é de uma ignorância espetacular sobre quase tudo, mas ele se acha o último bombom da caixa. Ele falou que ele não ia lá, Valeu Bene, porque era a hora de o Flávio brilhar.
5: Tá.
4: Qual é a leitura, Carlos? Se eu vou, quem brilha?
5: É.
4: Eu.
5: Não consegue não chamar atenção, né?
4: Não, eu não. As pessoas assim, mas é aquele. A coisa, sabe, gente, que quando entra numa festa magnetiza os olhares? Eu não sei se vocês sabem, eu conheço isso muito bem. Então, se o Flávio entra, vai, Benny. O Flávio não, o Paulo, né? O Paulinho, Paulinho Trump Tower, nossa, vai todo mundo olhar pra ele e falar assim, né? Então eu falo, vou deixar isso pro Flavinho, agora que é hora dele brilhar, tá? E aí, há pouco, olha, é assim, eu não entendo nada de futebol, embora eu tenha escrito um texto muito duro ontem à noite, né? Mas eu não escrevi sobre futebol, eu escrevi sobre política, né? Quem entendeu sabe que eu escrevi sobre política. Agora, dessa área que eu entendo um pouquinho, eu afirmei há pouco, e eu não tinha lido ainda a matéria que vem agora do Eduardo, eu falei há pouco que eles estão dizendo o seguinte: insista-se, se o Lula ganhar, é para tarifar. E danem-se os empresários e dane-se o povo brasileiro. E aí, claro, certamente há quem tenha dito, tá vendo, o Reinaldo, só porque não gosta do Bolsonaro, ele fica falando essas coisas. É? Então conta para mim o que o Eduardo falou, vai.
6: O ex-deputado federal Eduardo Bolsonaro publicou há pouco nas redes sociais um vídeo em que ironiza o temor de empresários sobre o efeito que Flávio pode causar na audiência do eventual novo tarifaço nos Estados Unidos. Eduardo criticou matérias da Folha e do Estadão sobre o assunto, também voltou a falar que vão pedir a Trump que espere até a eleição para definir se impõe ou não novas taxas ao Brasil. A gente vai acompanhar o que ele disse ao comentar as notícias.
7: Empresários brasileiros temem efeito Flávio em audiência nos Estados Unidos sobre tarifaço. E ele, no final, temor é que o ambiente político e ano eleitoral dificultem decisão favorável ao Brasil. Ora, é justamente o contrário. Nós viemos aqui aos Estados Unidos e quando encontramos com o presidente Trump, a gente não pediu uma ajuda para China, Venezuela ou qualquer outro país, não. A gente veio aqui para falar para ele, primeiro, decretar o CVPCC como narcoterroristas, e eles assim o fizeram, muito obrigado, mas também pedimos para não implementar esta tarifa. E como argumento, o que nós utilizamos? Esperem, primeiro, até a eleição, porque se der Flávio Bolsonaro, a gente vai deixar de ter um presidente que fica falando baboseira dos outros. E nós teremos a oportunidade de fazer um acordo de livre comércio que beneficie tanto Estados Unidos quanto o Brasil. Ele não pediu esperar passar a eleição para impor um novo tarifaço. Ele falou que se ele ganhar, não será necessária uma nova tarifa, porque as tarifas vão ser implementadas, por quê? Porque o governo do Brasil, do Lula, não combate a corrupção, porque ele, junto com Moraes, censuram os internautas e assim
4: não,
7: por diante.
4: Não, aí chega porque aí ele começa a entrar na argumentação falsa. Está aí, a argumentação é essa, sim, se o Lula ganhar a tarifa. Não precisa se nós ganharmos. Acontece, senhores empresários, que aí é com o eleitor, né? Aí é com o eleitor. Não adianta. Há aqueles que não aprendem nada nem esquecem nada. E os Bolsonaro se encaixam nesse momento, né? Nessa condição. Vocês querem o quê? Essa pregação do Paulo Figueiredo contra voto feminino, isso incendiou as redes bolsonaristas. E aí um monte de gente, inclusive mulheres, passaram a atacar o voto feminino. Uhum. Eu insisto. Imagina se alguém me dissesse, em 1975, quando eu comecei a me interessar por política, porque afinal eu era muito ruim de bola, né? Que alguém ia contestar o voto feminino, eu ia falar, mas que maluquice é essa? Isso não foi nem sequer cogitado durante toda a ditadura. Mas seria uma conversa considerada do outro mundo. Acontece que isso está em curso. Nós trouxemos esse programa pioneiramente, o debate que está nos Estados Unidos, que já tem algum tempo, e algumas lideranças que defendem isso, inclusive um assessor do Trump, chamado Ingrácia. É? Ele é a favor do voto por família. O chefe da família vota. E a mulher, como no conto da Aya. Isso incendiou as bases bolsonaristas, falaram assim, não, é isso mesmo. Olha aí, que debate corajoso, hein? Isso é que é debate corajoso. Vocês querem que eu diga o quê? Hã? Tá aí. Tá aí. Vamos pra 10 aí. Flávio se livra de processo caso se retrate com Lula, vai.
5: Reinaldo, o Procurador-Geral da República, Paulo Gonet, pediu que a Polícia Federal tome um depoimento de Flávio Bolsonaro no inquérito sobre a calúnia dele contra Lula. Segundo Gonet, a medida é de especial relevância e indica que, se Flávio se retratar, poderá escapar de uma punição. A manifestação da PGR foi enviada ao STF após solicitação do relator do caso, Alexandre de Moraes, depois da investigação da PF. De acordo com a corporação, Flávio cometeu calúnia ao publicar nas redes uma mensagem que associava Lula à lavagem de dinheiro e tráfico internacional de drogas e armas. A defesa do senador já havia pedido que ele fosse ouvido, mas depois de outras diligências, como compartilhamento de documentos do gabinete do presidente, do Itamaraty e até da justiça americana. No entanto, as demandas dos advogados de Flávio foram negadas sob o argumento de que só serviriam para atrasar o inquérito.
4: Acho que ele não vai pedir, acho que vai virar réu, porque se ele pede desculpa, ele vai entender que isso é uma rendição. Entendendo que é uma rendição, ele vai tentar, ele vai falar que não. Vamos ver na aposta de que não vai acontecer nada. É isso aí.
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0: 7h13. Boa noite para você que está sintonizado aqui na Band News FM. Vamos começar agora mais um giro de reportagens, agora com ele, Luiz Eduardo de Castro. Muito boa noite. O que, que você tem de informação pra gente?
1: Muito boa noite, Valcir. Boa noite também aos nossos ouvintes. Olha, tem informação de um caso inusitado que aconteceu lá na Zona Norte. Isso porque imagens que circulam nas redes sociais mostram o momento em que um policial militar corre ao lado de uma viatura desgovernada, com a porta do motorista aberta, inclusive, lá na Avenida Paulo de Fronten, na Zona Norte do Rio. Instantes depois, o veículo bate em um carro que estava estacionado ali nas proximidades. O caso aconteceu no domingo, durante um patrulhamento de policiais do Batalhão de São Cristóvão. Em nota, a Polícia Militar informou que a viatura se deslocou após o desembarque da equipe para uma abordagem e ninguém ficou ferido. A corporação afirmou ainda que as circunstâncias do ocorrido serão analisadas. Então, essa informação, Valci.
0: Obrigado, obrigado, Luiz, pelas suas informações. Um chamamento público será lançado até o fim de julho pelo governo do estado do Rio de Janeiro para selecionar a empresa responsável pela gestão, pelo fomento e pela execução das atividades culturais do Museu da Imagem e do Som em Copacabana, na zona sul da capital fluminense. Segundo o governo, o edital será publicado pela Casa Civil no Diário Oficial e também vai abranger as atividades da unidade do MISLAPA. A empresa escolhida ficará responsável pela operação dos equipamentos culturais, incluindo os serviços de segurança, limpeza e atendimento ao público. O Museu da Imagem e do Som, parcialmente aberto ao público desde abril deste ano, funciona atualmente com exposições temporárias e também exibições pontuais de filmes. A meta da gestão interina é concluir integralmente as obras do museu até dezembro de 2026. Tem um carro roubado no viaduto de Benfica, no sentido Campo Grande, no acesso à Avenida Brasil, na Zona Norte. O caso aconteceu na manhã do último sábado, dia 4. Imagens de câmeras de segurança de um veículo que estavam ali atrás do carro das vítimas registrou o momento em que os criminosos saíram de um jipe e abordaram o casal. Em nota, a Polícia Militar informou que o batalhão de policiamento em vias expressas, a unidade não foi acionada para a ocorrência. A reportagem da Band News FM entrou em contato com a Polícia Civil, mas ainda não houve um posicionamento.

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1: Vamos falar um pouco de campanha, né, Reinaldo? Você não parece que só os outros fazem campanha? Eu também faço. Eu vou, tem umas coisas planejadas aí. Precisa falar de mim. Aí.
2: É, depois de concluir a fase de inaugurações de obras, cumprindo para o prazo determinado pela legislação eleitoral, o presidente Lula deve se concentrar a partir dessa semana em um período de preparação para o lançamento de sua candidatura à reeleição, previsto para acontecer na convenção do PT, marcada para o dia 2 de agosto. O evento, que estava previsto inicialmente para Brasília, no dia 1º, foi mudado para o dia 2, em São Paulo, a pedido de Lula. É só depois disso que o presidente começará oficialmente a campanha na rua. Segundo o Globo, Lula avalia que é importante realizar o ato na capital paulista, já que o berço político do PT é a região metropolitana da cidade de São Paulo, e o Colégio Eleitoral Paulista será decisivo no pleito de outubro. Até lá, segundo o jornal, a previsão de aliados é que o presidente se dedique a atividades em locais fechados, como encontros setoriais.
1: Eu, no lugar dele, também escolheria São Paulo, porque, afinal de contas, o berço do PT mesmo é São Bernardo, é São Paulo. São Paulo é fundamental para vencer a eleição. Na eleição contra o Bolsonaro, acho que o Lula teve, vejam aí, acho que foi 44% dos votos válidos, em torno de 40 e alguma coisa dos votos válidos. E é importante repetir a performance, né? Hoje, o Lula tem uma vantagem tranquila, relativamente tranquila em relação a Flávio, depende do instituto, vai de 4 a 7 pontos. De 3 a 7 pontos, vamos ver, tem aí, ainda não se mensurou o prejuízo junto às mulheres, mas eu não creio que vai ser assim, não. Eu creio que vai ser bem apertado.
3: Reinaldo, só para constar, no segundo turno da disputa de 2022, Lula teve 44,76% dos votos válidos aqui em São Paulo, contra 55,24% do Jair Bolsonaro.
1: Eu sabia que a memória não deixaria o idoso na mão. Né? Então, é importante, qualquer um pontinho em São Paulo conta muito, não é mesmo? É isso aí.
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0: 7h20, vem aí, Jornal da Band, transmissão simultânea na tela da TV Band, na programação da rádio Band News FM, você acompanhou mais uma edição de O É da Coisa.
1: Da seleção depois da sexta eliminação seguida em Copas. Quem fica, quem sai e a lista de erros que levaram à derrota do time de Carlo Ancelotti.
2: Surpresa é que não foi. Todo mundo sabia que Haaland era o ponto forte da Noruega. Mesmo assim, ele não foi alvo de marcação especial.
1: Com a eliminação precoce da seleção, os prejuízos se acumulam por toda parte. O comércio investiu alto, apostando no Hexa, que não veio.
2: Trump admite que interferiu para tirar cartão vermelho de jogador dos Estados Unidos. Bélgica recorre da decisão, mas sem sucesso.
1: E você vai ver também nessa edição.
3: Supremo ameaça afastar presidentes de tribunais de justiça por causa do pagamento de supersalários a juízes, mesmo depois de proibição.
2: Em Washington, empresários brasileiros tentam impedir tarifaço dos Estados Unidos contra mais de 4 mil produtos exportados.
3: Multidão participa do quarto dia do funeral do líder supremo do Irã, Ali Khamenei. Em Teherã, a repórter Stephanie Costa acompanha a cerimônia.
4: São milhares de pessoas tomando as ruas, mulheres, crianças, famílias inteiras, pessoas extremamente emocionadas, de punhos erguidos, pedindo vingança contra Israel e Estados Unidos.
2: Europa sofre com terceira onda de calor do ano. Ar seco favorece incêndios florestais que atingem Portugal, Espanha, França e Grécia.
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0: Estes foram alguns apenas dos destaques do Jornal da Band dessa noite. Eduardo Oineg e Adriana Araújo.
2: Boa noite para você. A eliminação precoce do Brasil para a Noruega é mais um capítulo doloroso na história recente da seleção na Copa do Mundo. Ancelotti, o técnico mais caro do mundo, chegou cercado de muita expectativa, mas não conseguiu montar um time confiável.
7: Pelo contrato celebrado com a CBF, ele vai seguir no comando da seleção para a Copa de 2030. E com ele a dúvida, será que a gente tem o necessário para voltar a ser grande no futebol mundial?

0: O Brasil esperou um ano por Carlo Ancelotti. Esperou porque acreditava que um dos maiores treinadores da história do futebol europeu seria capaz de devolver à seleção o protagonismo perdido. Quando o Carlo Ancelotti desembarcou no Brasil, ele trouxe um currículo que nenhum outro técnico da seleção tinha. 5 títulos da Liga dos Campeões e trabalhos vitoriosos nos maiores clubes da Europa. A expectativa era uma mudança de patamar. Ela não aconteceu. O Brasil terminou as eliminatórias para a Copa em 5º lugar, com um futebol que nunca convenceu.
1: Aquele impacto que a gente esperava que ele causasse, não houve. Né? Ah, mas é pouco tempo de trabalho, mas o trabalho que ele fez foi diferente do Dorival Júnior e do Fernando Diniz? Não. E com o tamanho dele, ele tinha que apresentar alguma novidade. Em nenhum momento ele fez isso, com uma comissão técnica inchada, caríssima.
0: Na Copa, a seleção teve dificuldades contra adversários modestos. Chegou às oitavas sofrendo para eliminar o Japão. E caiu diante da primeira seleção europeia que encontrou no mata-mata. A campanha também deixou questionamentos ao trabalho de Ancelotti. O italiano apostou na experiência de Neymar, Casemiro e Danilo. Confiou em 15 jogadores que chegaram cercados por dúvidas por estarem no fracasso da Copa de 2022. Na partida decisiva, o italiano cometeu erros capitais. O primeiro foi a escolha de Bruno Guimarães para cobrar o pênalti que poderia ter mudado o jogo. Ele desperdiçou.
2: Escolhemos Bruno Guimarães porque pensávamos que era o melhor no campo.
0: Aos 21 minutos do segundo tempo, com o jogo ainda 0-0, Ancelotti fez alterações que desmontaram taticamente a seleção e deram espaço para Haaland fazer 2 gols em 10 minutos. Ele pôs Endrick no lugar de Matheus Cunha e depois tirou Rayan e Martinelli para colocar Neymar e Danilo Santos. A marcação afrouxou, o Brasil perdeu compactação. O primeiro gol nasce no cruzamento livre do lado direito, na cabeça de Haaland. E o segundo, com o artilheiro completamente à vontade na entrada da área.
3: Ele tirou o Rayan. O papel do Rayan defensivamente era muito importante. Ele era o anjo da guarda do Danilo, né? Quando ele saiu, depois entra o Neymar fica centralizado, o Endrick vai para a direita e o Endrick não faz esse papel. Então ele matou todo mundo.
2: Temos que seguir trabalhando, melhorando, encontrar novas ideias. Eu creio que não é a fim, é um princípio de um novo ciclo, esta derrota.
1: E ele tem que ter humildade de observar Marrocos, observar a Noruega, que investiram em base, investiram em prospecção de jogadores e evoluíram demais. Será que a gente vai ter essa humildade de observar novas seleções que estão aparecendo com futebol coletivo ao invés de ser refém de um jogador, como o Brasil ficou refém do Neymar durante 4 anos?
0: Apesar da eliminação, o projeto continua. Ancelotti, que é o treinador mais bem pago entre seleções, tem contrato até 2030 e segue prestigiado pela CBF. O desafio agora é ainda maior. Reconstruir uma seleção que vai chegar à próxima Copa com o jejum de títulos mais longo da história do futebol brasileiro.
4: E já vamos direto aos Estados Unidos, ao vivo, conversar com Elia Júnior, que está com a gente. Boa noite para você, Elia. Primeiro, vamos registrar que estávamos na torcida, mas não iludidos, né? A gente sabia das dificuldades da seleção brasileira. E agora, olhando para frente, com Ancelotti até 2030, o que, dá para esperar, Elia?
5: Ai, Adriana, boa noite a você, boa noite ao Eneg. Olá, pessoal. Olha, infelizmente, o Ancelotti é o único entre todos nós que não depende de resultado para continuar a ganhar 5 milhões de reais por mês pelos próximos 4 anos. Esse é outro dos absurdos cometidos pela Confederação Brasileira de Futebol. Mas independentemente desse absurdo, ou seja, você faz uma das piores campanhas históricas da seleção brasileira em Copa do Mundo. Desde 1990, nós não caíamos em oitavas de final e ainda assim o seu contrato, que já havia sido reformado, ele permanece vivo, ele permanece constante. Essa renovação é uma delícia, mas é uma delícia só para o Carlo Ancelotti, um treinador que fala sentado e não repete de pé. Um treinador que havia garantido durante um ano que não traria nenhum jogador que não estivesse 100%. E trouxe Neymar. Um treinador que havia dito que não daria entrevistas exclusivas durante o período da Copa e deu uma entrevista exclusiva a uma jornalista que estava inclusive no Brasil durante o período da Copa. Ou seja, qual é a expectativa que a gente pode ter em relação a um cara que toma decisões erradas, é de uma escola ultrapassada, que não encontra alternativas, faz más substituições e espera que o universo conspire ao seu favor para que ele possa dar resultado. Eu torço muito para que o universo conspire a nosso favor. Daqui a pouquinho a gente volta direto aqui de Nova York para vocês.
6: Ainda hoje, mais repercussão da derrota do Brasil para a Noruega. O que esperar do futuro da seleção, que foi eliminada pela sexta vez seguida para um time europeu? As reações, análises e a opinião da torcida, dos especialistas e do craque Neto ao vivo. É já já.
7: Um casal e uma criança morreram depois que o carro onde elas estavam foi atingido violentamente numa estrada perto de São Paulo. Felipe Garrafa traz os detalhes. Garrafa, boa noite.
8: Boa noite, Oneg, a todos. Uma tragédia realmente na rodovia Castelo Branco, no trecho de Osasco, aqui na região metropolitana. Dá só uma olhada como é que ficou o carro que estava a família, uma criança de 5 anos, entre as vítimas. O motorista que recusou o teste do bafômetro e uma lata de cerveja foi encontrada próxima ao veículo, vinha em alta velocidade, segundo testemunhas, e atingiu a traseira deste carro, que também estava em movimento na rodovia. Logo na sequência, o carro explodiu, pegou fogo e explodiu. As vítimas estavam presas às ferragens. O autor deste acidente, o motorista do carro, é Gabriel Lima da Silva, de 29 anos. A justiça converteu a prisão em flagrante em preventiva. Volta ao estúdio.
4: Obrigada, Garrafa. Uma família ofereceu R$10 mil de recompensa por informações que ajudem a recuperar 3 violinos roubados de dentro de um carro em São Paulo. O mais valioso deles foi produzido na Alemanha há mais de 200 anos. Imagens mostram quando 2 bandidos entram no carro, tiram a motorista à força e depois fogem. O veículo foi encontrado 4 horas depois do roubo, mas sem os violinos.
7: Quase 5 mil aposentados recorreram à justiça nos últimos 3 anos por causa do golpe do empréstimo.
9: Dos vários casos que o advogado Rômulo recebe, um chamou a atenção. Tudo começou com um susto na hora da cliente retirar a aposentadoria.
10: Ela foi o correspondente bancário sacar o dinheiro e já foi perguntada: tem um dinheiro a mais, você quer sacar? Aí ela estranhou, ela sempre sacava o mesmo valor todos os meses. E aí quando ela foi verificar o extrato, tinha um valor exorbitante na conta e ela não sabia do que era.
9: Depois de investigar, outra surpresa. Junto com descontos nos saldos dos meses seguintes, havia 3 contratos de empréstimos de 2 bancos diferentes na conta da aposentada.
10: A gente suspeita que sejam, enfim, funcionários, agentes de diversos correspondentes bancários, né, que conseguiam fazer acesso a esse aplicativo e logar no sistema do consumidor para lançar esses empréstimos falsos, uma quantidade absurda, né? No caso dela foram 3 de uma vez, né? Porque o intuito é lucrar com as comissões.
9: A vítima conversou com nossa equipe.
11: Eu me senti mesmo lesada. Eu não poderia pegar um empréstimo para não passar necessidade e fui obrigada a passar necessidade sem eu mesmo fazer nada.
9: Casos assim já fizeram quase 5 mil idosos procurarem a justiça no Brasil nos últimos 3 anos. Em 9 estados, foram mais de 3 mil denúncias, principalmente na Bahia, Minas Gerais e São Paulo.
12: Isso se enquadra no crime de estelionato, porque o autor, ele ludibria a vítima para obter uma vantagem indevida. A primeira coisa a se fazer é entrar imediatamente em contato com o banco, com a agência bancária. E o banco, óbvio, o banco vai pedir, muitas vezes pede uma ocorrência, um registro de ocorrência. Tudo bem, compareça na delegacia, registre a ocorrência e depois retorne o contato com o banco.
4: A justiça amplia o cerco ao patrimônio de Daniel Vorcaro e de parentes do banqueiro. Agora uma mansão avaliada em mais de 100 milhões de reais pode ser liquidada no processo de recuperação judicial do Banco Master.
13: Uma mansão que parece saída de uma revista de arquitetura em um dos endereços mais luxuosos de São Paulo. A estrutura de dois pavimentos com 1.300 metros quadrados tem deck com piscina central, rooftop e uma área no subsolo para uma balada exclusiva. A mansão do banqueiro Daniel Vorcaro está no centro de uma disputa judicial. Por ordem da terceira vara de falências de São Paulo, tentativas de venda ou compra do imóvel devem ser alertadas imediatamente. É uma medida preventiva, especialmente para avisar quem tiver interesse no imóvel, que pode ser bloqueado a qualquer momento. A casa foi comprada em nome da Vikings Participações, empresa de Vorcaro. O nome dele nunca apareceu oficialmente no registro do cartório de imóveis. A justiça só conseguiu vincular o imóvel ao banqueiro porque a própria defesa dele cometeu um deslize. Citou o endereço do local ao protocolar um pedido de habeas corpus. Daniel Vorcaro pagou 100 milhões de reais pela casa em 3 parcelas de fevereiro a março do ano passado. Naquele momento, a crise do Banco Master já era conhecida e o banqueiro negociava a venda da instituição para o BRB, o Banco de Brasília. As investigações apontam uma coincidência de datas que chama a atenção. No mesmo período de 42 dias em que o banqueiro quitava o imóvel, o Master recebeu mais de 3 bilhões de reais do BRB pela compra de carteiras de crédito. Documentos apontam que esses contratos eram fraudados. A decisão da Justiça Paulista amplia o cerco contra o banqueiro, que já teve aviões, carros, casas, itens de luxo e acesso a empresas bloqueados. Valores retidos poderão ser ressarcidos para pessoas físicas e cobrir o rombo do Banco Master.
14: Bom, e o Elia Júnior está de volta para conversar com a gente aqui no Jornal da Band. Elia, você alertava na semana passada sobre os perigos da Noruega, você falava do Haaland, falou várias vezes dele, teve 3 chances e fez 2 gols. E aí, hein, faltou uma marcação especial ou era o destino?
5: Não, meu caro Eneg, não era o destino, não, era incompetência. A gente alertou sobre o Haaland, mas alertou também sobre aquilo que era o mais importante, ou seja, você tem que não permitir que a bola chegue ao Haaland. E o Odegaard, esse jogador que é incrível e joga pelo Arsenal, ele é o grande cérebro da equipe norueguesa. E aí, se você der espaço pro Odegaard, o que é que vai acontecer? O Haaland vai receber essa bola, e quando ele recebe essa bola, um cara de 1,95 m de estatura, com muita força física, vai ter muita vantagem sobre qualquer zagueiro do mundo. O erro foi deixar o Odegaard dominar o meio-campo. Aliás, ele dominou não só o meio-campo na Noruega, como também nadou de braçada sobre toda aquela região do campo. Alô, Gabi Guimarães, é você.
15: De um país com apenas 5,5 milhões de habitantes, nem nasceu na Noruega. O algoz do Brasil veio ao mundo em Leeds, na Inglaterra. Com 1,95 m de altura e 92 quilos, Erling Haaland não passa despercebido. Ele é considerado um dos melhores centroavantes do mundo, mas nem sempre foi do futebol. Aos 3 anos, se mudou para Bryne, na Noruega, onde o handball era popular. Para sorte da Noruega e azar do Brasil, ele escolheu o futebol. Chamou a atenção nas categorias de base. Passou por clubes como Salzburg, da Áustria, e Borussia Dortmund, da Alemanha. Mas explodiu mesmo no Manchester City, da Inglaterra. Os números impressionam. Quase 300 gols em 385 jogos por clubes e pela seleção que ele escolheu representar em 54 partidas, marcou 62 vezes. Marca para poucos. Ele tem mais gols do que jogos. Há quase 3 anos, a seleção norueguesa só vence se o craque marca. A única derrota nesta Copa do Mundo contra a França foi justamente quando ele e outros titulares não estiveram em campo. Era um time reserva. Ao todo, já são 7 gols em 4 jogos no torneio. Haaland disputa a artilharia com Messi e Mbappé. O Brasil sabia o que tinha pela frente. Tinha conhecimento de que Haaland precisava de apenas uma chance para marcar. Mesmo assim, a seleção não conseguiu resistir ao gigante e deixa os Estados Unidos com a manutenção de um tabu: não vencer europeus em mata-mata de Copa há 24 anos. O Brasil remou, remou e morreu na praia. Sobrou a festa dos Vikings, comandada pelo seu camisa 9.
5: O problema é que dessa vez nós morremos muito longe da praia. E olha, o pior é pro cara que faz parte do comércio, pros comerciantes, porque eles apostaram muito nesse Hexa. Ele não só ficou distante pro time do Brasil, mas muito distante pros comerciantes. Alô, Juliano Dipe, é você.
16: Bandeira do Brasil, peruca verde e amarela, vai tudo pra caixa. É hora de dobrar as camisas da seleção e devolver pro estoque. Quantas camisas do Brasil você já dobrou hoje?
17: Hoje? Sei lá, umas 300.
16: Aqui no Saara, região de comércio popular, no Rio de Janeiro, são poucos os lojistas que ainda mantêm os produtos em verde e amarelo na vitrine. E a procura é bem pequena, quase ninguém interessado. A esperança é desovar todo esse estoque com os turistas, que independente da seleção, querem levar para casa uma lembrancinha do nosso país.
18: Eu moro na Costa Rica.
16: Então, veio para cá para comprar verde e amarelo, independente da seleção brasileira.
18: Não importa.
16: Não importa.
18: Eu suporto.
16: Nessa loja de roupa, a campanha do Brasil estava ajudando no caixa. A Copa foi responsável por aumentar as vendas.
19: Faz diferença. De 30%, agora a gente vai ter 1%, 0,5% de vendas.
16: Cada jogo da seleção movimenta cerca de 30 milhões de reais na economia da cidade. Com a eliminação precoce do Brasil, o prejuízo estimado para o comércio carioca passa dos 90 milhões.
20: De uma forma geral, a economia perde, porque se o Brasil tivesse continuado na disputa, mais dinheiro circularia, mais vendas no supermercado, bebidas, petiscos, vestuário, toda essa questão.
16: Não tá com nada essa história de que a camisa vai voltar pro armário?
18: De jeito nenhum. Ainda vou bater ela bastante.
16: É?
18: Ah, bastante.
16: E qual a ocasião agora que vai usar essa camisa?
18: Vou usar na academia e vou usar até dia 7 de setembro.
16: Até o dia 7, então?
18: Até dia 7.
16: Orgulho de ser brasileiro.
18: Exatamente.
5: É isso, olha, só para encerrar daqui, eu gostaria de acrescentar algo bem importante. A situação do atual presidente da CBF, Samir Chaudhry, está insustentável. Já vazou a informação de que ele pagou com cartão corporativo a viagem de uma empresária e de uma influenciadora que pretensamente poderiam ser suas amantes aqui para a Copa do Mundo. Mais do que isso, hoje vaza a informação de que Samara Chaudhry, irmã dele, viajou lá atrás para Tóquio e também para a Coreia do Sul para acompanhar os amistosos da seleção brasileira, também com despesas pagas pelo cartão corporativo da CBF. Resumo da ópera: cada dia mais difícil a permanência de Samir Chaudhry à frente da Confederação Brasileira de Futebol. Amanhã tem mais. Voltamos a São Paulo.
19: Obrigada.
14: Valeu, obrigado.
19: Tchau, tchau, Elia. Bom trabalho.
6: Ainda hoje, empresários brasileiros vão a Washington apresentar argumentos ao governo americano para tentar impedir o novo tarifaço. FIFA abre precedente e Trump confirma que pressionou a entidade para anular cartão vermelho de atacante dos Estados Unidos na Copa do Mundo. É já, já.
4: Hora de falar da terceira onda de calor extremo do ano que atinge a Europa. As altas temperaturas põem em risco a saúde e favorecem incêndios florestais. O fogo já atinge 4 países.
6: Uma forte batalha contra as chamas na Espanha.
3: Depois de horas, o incêndio na Catalunha foi controlado e moradores puderam retornar às suas casas. Mas ao sul do país, centenas de bombeiros foram mobilizados para conter o fogo na mata. Os incêndios são alimentados pela terceira onda de calor extremo na Europa este ano e atingem quatro países. Em Portugal, moradores de Cercosa se uniram aos bombeiros com mangueiras para proteger as próprias casas. Na França, uma espessa nuvem de fumaça obrigou mais de 10 mil pessoas a deixarem suas casas em cerca de 20 cidades e vilarejos. Os ventos também favorecem o avanço das chamas. Aviões e helicópteros são usados no combate ao fogo. A Grécia também entrou em emergência. O calor supera os 40 graus e há focos de incêndio por lá. Um cenário que se repete em diferentes países do sul da Europa e que reforça o alerta das autoridades. Com temperaturas elevadas e baixa umidade, o risco de novos incêndios continua alto nos próximos dias.
21: Por causa da circulação de ventos, você traz ventos muito quentes ali da região do Mediterrâneo, né, norte da África, onde nós temos o deserto do Saara, e, portanto, faz com que você colabore com o ar também quente afetando aquela região.
3: As autoridades vêm adotando medidas contra a onda de calor extremo. Neste fim de semana, o Rio Sena foi reaberto para banho. Mas especialistas alertam que as medidas emergenciais precisam ser acompanhadas de investimentos de longo prazo, como mais áreas verdes e infraestrutura urbana preparada para o aumento das temperaturas.
4: Vamos à previsão do tempo agora. Uma massa de ar polar derruba os termômetros no sul do país. Já no litoral de São Paulo e Rio de Janeiro, uma frente fria avança e provoca pancadas de chuva. Começa pelo frio, tem geada generalizada amanhã no Rio Grande do Sul e também interior de Santa Catarina e sul-sudoeste do Paraná. 16 graus de máxima em Florianópolis, 17 em Curitiba e o ar mais fresco chega ao centro-oeste, 24 em Campo Grande e 25 em Cuiabá. Chuva forte, mas isolada no norte do país. Destaque para o Amazonas, ali sim tem condição para temporais. Já no interior do Brasil, dia quente, seco, com umidade abaixo dos 20%, pegando aqui um pedaço do Nordeste e também do Centro-Oeste, muita hidratação. Agora uma imagem curiosa, olha só que bonitas as nuvens que se formaram hoje sobre o estacionamento aqui da Band. Pareciam corações ou pombas. Gente, são as chamadas nuvens cirrus. Elas parecem plumas, são formadas exclusivamente por cristais de gelo e por isso não fazem sombra. Agora, esse céu azul a gente não vai ver amanhã, não. Amanhã à tarde tem uma virada no tempo, com chance de pancadas de chuva na capital paulista, mínima de 13, máxima de 21 graus. Pode chover também no Rio de Janeiro, 27, e em Manaus, 30 graus. A chuva chega cedo nessas duas capitais. Na verdade, à tarde, chega cedo para Salvador, com máxima de 28, e em Porto Alegre, sol, máxima de 15.
14: Uma menina que tinha sido picada por um escorpião morreu depois de passar 23 dias internada em Brasília. Valentina Lima, 11 anos, levou a picada dentro de casa quando foi colocar o tênis. Ela estava entubada, em coma induzido, na UTI de um hospital. A família disse que o soro contra o veneno foi ministrado depois de quase 7 horas, o que agravou o quadro. O funeral do líder supremo do Irã entrou hoje no quarto dia. O enterro vai ser na quinta-feira. A repórter Stephanie Costa acompanhou a cerimônia nas ruas de Teherã e traz os detalhes.
22: Aqui tem uma multidão de pessoas acompanhando o cortejo fúnebre de Ali Khamenei, líder supremo iraniano, assassinado no dia 28 de fevereiro. Durante um ataque Estados Unidos e Israel contra o país. São milhares de pessoas tomando as ruas, mulheres, crianças, famílias inteiras, pessoas extremamente emocionadas. Um sentimento que é de muita comoção e também de muita revolta. Todas as vezes que a gente passa aqui pelas ruas, a gente escuta as pessoas gritando morte a Israel, morte aos Estados Unidos e pedindo vingança. Inclusive o lema, né,
0: dessa celebração fúnebre tem sido o de que o povo precisa se reerguer.
1: Perdemos nosso líder, perdemos o maior líder islâmico do mundo. Uma vingança muito mais dura os aguarda.
2: As ações que realizamos, a guerra que travamos, na minha opinião, não foram suficientes.
23: Aqui na região central de Teherã, capital do Irã, numa das principais avenidas da cidade, por onde o corpo de

0: A sobretaxa a produtos brasileiros pelos Estados Unidos concentrou as atenções dos pré-candidatos à presidência. Vamos ver como foi o dia deles.
1: Lula e Flávio Bolsonaro dedicaram um dia ao mesmo assunto. O tarifaço de até 37,5% anunciado pelo governo americano, que pode afetar diretamente mais de 4 mil produtos brasileiros. O pré-candidato do PL viajou a Washington e participa amanhã de audiência pública convocada por autoridades americanas para discutir o assunto. O senador terá 5 minutos para falar, o mesmo que outros participantes da reunião. De olho na repercussão eleitoral, Flávio vai dizer que a sobretaxa é injusta, além de defender o PIX. Donald Trump decide, a partir de 15 de julho,

0: A avaliação é que as conversas diretas entre os dois governos são mais efetivas do que as discussões na representação de comércio dos Estados Unidos, abertas para ouvir a sociedade civil. É esperada uma nova reunião nesta semana, quando o governo brasileiro vai reforçar a defesa que a taxação vai prejudicar a produção, os consumidores e aumentar os custos nos dois países. O pré-candidato do PT à reeleição está montando a equipe da pré-campanha. Para evitar questionamentos na justiça eleitoral, o grupo deve ser separado da estrutura de governo. Ronaldo Caiado, pré-candidato do PSD, participou em São Paulo de um encontro com líderes evangélicos. Romeu Zema, do Novo, deu entrevistas. Renan Santos, pré-candidato do Missão, não teve agenda pública.
1: E o Canal Livre deste domingo discutiu as últimas pesquisas de intenção de voto.
2: Nas nossas pesquisas, a gente acredita que esse eleitorado que vai decidir a eleição é em torno de 6 a 8%. O resto, o bolsonarismo já tem e o Lula já tem. A gente vê o Lula muito estável em relação às outras pesquisas. O Flávio tem mostrado queda, mas o Lula não ganha. Quem tem ganho esse voto é Caiado, Renan Santos e Zema, um pouco, certo? Então, o que a gente vê é que esse efeito da Michelle em cima dizer perdeu o voto, eu acho que o Flávio perdeu muito voto no caso do Master, onde ele estava empatado um pouco na frente, ali ele veio para trás e nunca mais recuperou.
3: Flávio, ele diminuiu o percentual de intenção de voto, só que não necessariamente isso se traduziu num aumento proporcional do Lula. Se você pegar a reta ali, está bastante estável, sim, né? Inclusive considerando a margem de erro. Mas uma coisa é fato, da oposição, do núcleo antipetista ou antigoverno, tanto as mulheres quanto, principalmente as mulheres evangélicas, são parte essencial dessa equação.
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4: Daqui a pouco, Kiev volta a ser alvo de ataque massivo do exército russo, 4 dias depois da ofensiva mais violenta desde o início da guerra. Levantamento mostra que 7 tribunais de justiça seguem pagando super salários, mesmo após veto do Supremo aos penduricalhos. Os detalhes você confere já já.
5: Uma mistura de frustração e revolta. Foi assim que o torcedor reagiu à sexta eliminação seguida da seleção brasileira em Copas do Mundo.
1: Enquanto alguns estão lá tentando lamber as feridas, tentando curar a ressaca, outros já escolheram outra seleção para torcer.
6: Minutos de jogo que transformaram o nosso humor, que acabaram com a nossa festa. O brasileiro até tentou se apegar à fé, mas pela sexta vez seguida, terminou a Copa assim, com o sorriso amarelo da derrota. No Brasil ou em Bangladesh, o torcedor busca um vilão.
7: Perdeu 2 gols, um pênalti com o Bruno Guimarães e um gol quase feito com
8: o
7: Hendrick.
8: O Ancelotti, ele tem um esquema tático defensivo.
9: A culpa é do treinador. Ele deveria ter colocado o Neymar no time titular. O Neymar jamais teria perdido o pênalti.
10: Eu acho que o trabalho foi bom.
6: Um país que acordou de ressaca.
11: Chateada.
6: Aqui nesta empresa, as bandeirinhas começaram a ser retiradas, a decoração vai desaparecendo e o que restou foi a decepção.
11: Perder faz parte, mas aquilo ali foi uma vergonha.
12: Menosprezou, né? Entrou meio de salto alto.
11: Foi um banho de água fria pra todo mundo. Pô, perder um pênalti, o cara treina semana inteira e perde um pênalti, não dá.
6: Nós estivemos por aqui há 1 mês e o clima, claro, era bem diferente. Os funcionários davam palpites confiantes.
11: 2-1 pro Brasil.
13: O que importa é dinheiro no bolso.
6: Agora o desânimo bateu de vez. Tem gente que já escolheu uma nova seleção para torcer.
14: Eu vou torcer pela Colômbia.
15: Se ficar Argentina e França, eu vou torcer pra Argentina, porque francês não dá.
16: Não ganhando a Argentina, o resto é lucro.
6: Nas ruas, o que se vê é uma mistura de frustração e revolta. O torcedor ainda tenta digerir o que aconteceu em campo.
17: É uma geração perdedora, querendo ou não.
6: O fracasso também abre espaço para uma outra discussão. Quem tem condições de seguir na seleção?
18: Eu acho que ainda que dá pra deixar, acho que promete muito ainda, mas muita coisa tem que mudar aí.
19: Dá tudo, até o técnico, tudo, jogador, todos.
6: Uma nova seleção para renovar também o nosso humor. Em 2026, até tentamos esboçar um sorriso, mas foi o gigante norueguês que

0: melhor.
1: Decepção demais, cara. Você é louco, esperava muito mais, principalmente do Vini.
0: Só decepção pura.
2: É, e a gente continua falando da Copa agora com o nosso craque, craque Neto. Boa noite pra você, bem-vindo.
3: Boa noite. Boa noite, Adriana, melhor jornalista desse país, o Oneg também, a vocês dois, já acompanhando o jornal aqui. Eu não tô surpreso, falar a verdade, né?
2: Vamos lá, ó, fim da era Neymar. Eu, particularmente, dessa era, vou me lembrar da Copa do Caicai e desse fim melancólico de ontem.
3: Tá.
2: Mas eu queria perguntar pra você sobre ele, porque apesar de chegar ao fim essa era, a gente teve o Neymar nessa Copa lesionado, não mostrava um bom futebol pra ser escalado, e, no entanto, o Ancelotti disse que ele poderia ser o Coringa, na hora da urgência iria nos salvar.
3: Tá.
2: Mas a gente viu descontrole, provocação, bem decepcionante, né?
3: E a decepção é também das mentiras, né? Das mentiras que o Santos colocou na sua lesão, que falava que era o edema, chegou lá na Granja Comari, era grau 2. Se eu não estiver errado, hoje dá quase 52 dias, ele jogou no máximo 20 minutos. Ele é acostumado a chorar, que pra mim ele é um chorão. Sabe aquele chorão? Sabe criança que você tira o pirulito? Criança que às vezes você dá uma bronca? Filho da gente? Que, esse é o tipo de jogador, é o tipo de ídolo que muita gente tem. E cada um escolhe o seu ídolo. O meu é o Zico. Cada um escolhe o seu ídolo. Esse tipo de jogador, graças a Deus, que essa era tá acabando. Não acabou ainda, viu, Adriano?
4: Agora...
3: Porque a maioria é fã dele.
4: A gente teve jogador que chorava tipo Oscar, mas dava orgulho, né? Vamos lembrar,
3: que é diferente,
4: outro,
3: né?
4: Estilo, né? Agora, o Ancelotti falou o seguinte: o Brasil merecia ganhar. Agora, a gente não conseguiu nem ganhar a posse de bola. A gente não conseguiu controlar nada em campo.
3: Na posse de bola, a gente entregou a bola para a Noruega, são 5 jogos, 3 derrotas e 2 empates. A gente não ganha da Noruega. A Noruega tem o Haaland, que é centroavante, tem 7 gols na Copa. A gente não tem centroavante, a gente não tem meia esquerda, a gente não tem lateral direito. E quando o treinador mentiu na convocação, porque ele disse que só ia jogadores com 100% fisicamente. E ele mentiu. Ele mentiu também quando ele disse que o Neymar tinha 90 minutos de condições para jogar. Ele mentiu em tudo. E ele é um conservador e ele, para mim, é o maior culpado de tudo. Ele, o Rodrigo Caetano e depois os jogadores.
4: Neto, fica aí, que a gente vai continuar conversando. Respira, mas voltamos.
3: Eu vou respirar.
4: Vamos lá. Donald Trump confirmou ter pressionado a FIFA para anular o cartão vermelho do atacante americano Balogun, o que iria deixar ele fora da partida de hoje à noite contra a Bélgica.
2: O caso virou um dos maiores escândalos da história recente das Copas.
5: O lance parecia mais um daqueles comuns. Numa disputa de bola, o atacante americano Balogun acerta o pé do rival da Bósnia. Depois de ser chamado pelo VAR, o árbitro brasileiro Rafael Claus decidiu aplicar o cartão vermelho direto. Pela regra, Balogun ficaria automaticamente suspenso da partida seguinte, contra a Bélgica. Mas o caso ganhou uma dimensão inédita. Donald Trump entrou em cena. Ele confirmou que pediu ao presidente da FIFA, Gianni Infantino, para anular a expulsão.
6: O juiz deu um cartão vermelho para ele. Eu nem sabia o que isso significava. Então, sim, eu pedi uma revisão da FIFA.
5: Trump chegou a dizer que tem um dossiê com suspeitas sobre a carreira do árbitro do jogo, o brasileiro Rafael Claus. A pressão política acabou acompanhada por uma ofensiva jurídica da Federação Americana de Futebol, que recorreu à comissão disciplinar da FIFA. A entidade aceitou o pedido e decidiu suspender os efeitos do cartão vermelho, liberando o atacante americano. Tudo baseado num artigo pouco utilizado do Código Disciplinar, que permite suspender temporariamente sanções enquanto o caso é analisado. A Federação de Futebol da Bélgica entrou com um recurso, argumentando que o regulamento da própria Copa prevê suspensão automática, mas a apelação foi negada pela FIFA. A UEFA, que comanda o futebol na Europa, também questionou a interferência externa. O técnico da Inglaterra ironizou a polêmica, ao dizer que talvez Trump também consiga anular a expulsão do zagueiro britânico Jarrell Cansah. e questionou quais serão os critérios da FIFA daqui para frente.
7: Where does it start and where does it end now?
8: Onde isso começa e onde isso termina agora? Entramos com recurso se não concordamos com cartão amarelo ou vermelho? Essa é minha pergunta e eu não tenho resposta.
7: I have no answer to that.
5: O técnico da Noruega também fez duras críticas à FIFA.
9: It's a FIFA tournament. It's a...
10: É um torneio da FIFA, são regras da FIFA. Então não tem nada a ver com o Trump. Ele não deveria ter nenhuma influência nisso. É uma decisão da FIFA.
5: Até hoje, somente uma expulsão havia sido anulada na história das Copas. O craque brasileiro Mané Garrincha foi expulso na semifinal contra o Chile em 1962, mas foi absolvido pelo tribunal da FIFA por 4-3 e pôde disputar a final contra a Tchecoslováquia quando o Brasil conquistou o bicampeonato mundial.
4: Agora, Neto, a gente falou da bagaceira.
3: Os caras fazem coisa errada, né?
4: A gente falou da bagaceira do Brasil. Agora, vem cá, presidente americano ir lá e mexer no mundo do futebol, bagaceira total ou não?
3: Bagaceira total e mostra que o bobo da corte é o presidente da FIFA, o Infantino, que não é a primeira vez, tanto é que deu título pra ele, né, em relação ao que o Trump fez. Eu acho que isso, e por sinal, pra quem não sabe, ele é imigrante, né? Mas é um imigrante que agora pode jogar, porque o presidente da FIFA entrou com recurso e mais, o pior de tudo para mim, é não colocar em dúvida o maior árbitro do futebol brasileiro, que é o Rafael Claus. O maior árbitro, um cara de lisura, um cara perfeito, um baita árbitro, e fazer tudo isso aí mostra o quanto que a FIFA é, continua sendo e será. E será desse jeito.
2: Agora, Neto, pra gente concluir, duas perguntas em uma aqui. Tá. Da seleção brasileira, alguém saiu maior do que entrou ou que mereça o nosso respeito, apesar do resultado ruim?
3: Não, é só uma pergunta.
2: E das seleções que ficaram, pra quem você vai torcer e quem você vai secar?
3: Tá, vamos lá. Em relação... Eu gostei muito do Bruno Guimarães, mesmo ele tendo perdido o pênalti, eu acho que ele foi o melhor jogador, o cara que mais se dedicou, junto com o Vinícius Júnior, que foi um pipoqueiro de não bater o pênalti. Né? Isso vai ser ruim pra ele, da carreira dele, dele não ter tido personalidade de bater o pênalti com 4 gols e poderia fazer 5. Eu vou torcer pra Argentina. Eu sempre torci pro Messi, eu adoro o Maradona, eu acho que a Argentina joga do jeito, do jeito que eu gosto, é de porrada, é de buscar a sua visão. Eu não torço pra Argentina. Eu torço pro Messi, que é diferente.
2: E é a favorita.
3: Muito.
4: Vamos acompanhar. Obrigado. Obrigada. Neto.
3: Beijo pros dois.
4: Até
3: Beijo.
4: Mais. Vamos ver então como está o chaveamento do mata-mata da Copa do Mundo com a vitória por 1-0. Hoje os espanhóis esperam nas quartas de final vencedor de Estados Unidos e Bélgica. Duelo já definido, França e Marrocos. Esse jogo é na quinta. Do outro lado da chave, Noruega e Inglaterra se enfrentam sábado. A seleção brasileira, infelizmente, ficou pelo caminho. O último duelo a gente só vai saber amanhã, depois de Argentina, para qual o Neto vai torcer, e Egito, Suíça e Colômbia.
2: Agora seguimos com as notícias aqui do Brasil. Uma comitiva de empresários tenta em Washington convencer o governo americano a desistir de aplicar o tarifaço contra nossas exportações. O Caian Messina está ao vivo com a gente e tem mais detalhes. Boa noite para você, Caian.
11: Boa noite, Adriana. Boa noite a todos. A estratégia do agronegócio, da indústria brasileira, tem sido mostrar que se o tarifaço de até 37,5% entrar em vigor, os consumidores americanos também terão de pagar a conta. Nos painéis de discussão na representação comercial dos Estados Unidos, iniciados hoje, os setores afirmaram que a sobretaxa vai encarecer alimentos, suplementos alimentares, remédios, além de insumos agrícolas. Com impacto direto, portanto, sobre a população americana, sobre a inflação e as cadeias produtivas do país, já que os Estados Unidos não têm capacidade de atender a própria demanda. Já foi encaminhada, inclusive, uma lista com pedidos de exceção, que inclui café, mel, pescados, autopeças e móveis. Segundo estimativa da Confederação Nacional da Indústria, se o aumento da tarifa entrar em vigor, mais de 1/3 das exportações brasileiras para os Estados Unidos serão afetadas.
12: Impactados também estão presentes nesses 2 dias, para ver se nós conseguimos, tecnicamente, razoavelmente, ponderar sobre esse, eu diria, exagero dos 25% e mais 12,5%. Porque o Brasil continua tendo um déficit comercial crescente com os Estados Unidos.
4: Ministros do Supremo ameaçam afastar os presidentes de 7 tribunais estaduais que autorizaram pagamentos de salários bem acima do teto para juízes e desembargadores.
13: Os tribunais têm até quarta-feira para responder. Com o objetivo de limitar o valor pago em penduricalhos, o STF definiu em março que os contracheques dos magistrados podem, no máximo, superar em 70% o teto do funcionalismo, o que significa cerca de R$ 79 mil. O problema é que essa regra simplesmente não foi cumprida por alguns tribunais de justiça dos estados e do Distrito Federal. Em maio, por exemplo, alguns magistrados superaram e muito o limite definido pelo Supremo. No caso do TJ do Distrito Federal, por exemplo, a juíza Maria Isabel de Lourdes Silva recebeu de verbas eventuais R$ 448 mil. Com o salário, o total pago a ela no mês chegou a R$ 495 mil. No Pará, o Tribunal de Justiça pagou ao juiz Raimundo Moisés Alves Flecha, só em direitos eventuais, mais de R$ 1 milhão. O valor líquido bateu em R$ 1 milhão e R$ 45 mil. Nos dois casos, o valor adicional que aparece nos contracheques são referentes a indenizações por férias. E os dois juízes são aposentados. No caso de Raimundo, ele foi aposentado compulsoriamente, acusado de venda de sentenças no TRE. A divulgação desses dados levou os ministros do Supremo, Alexandre de Moraes, Flávio Dino, Cristiano Zanin e Gilmar Mendes, a pedirem esclarecimentos aos presidentes de 7 tribunais: Goiás, Distrito Federal, Maranhão, Paraná, Rio de Janeiro, Rio Grande do Norte e Rondônia. O prazo é de 48 horas, sob pena de afastamento dos presidentes dos tribunais dos cargos. Eles também poderão responder nas esferas civil, criminal e disciplinar. Questionado, o Tribunal do Distrito Federal disse que o pagamento de maio abrange parcelas decorrentes da aposentadoria da juíza. Já o Tribunal de Justiça do Pará respondeu que o valor pago ao juiz aposentado não é salário, mas a quitação legal de direitos acumulados na carreira, como férias não tiradas.
4: É um festival de gol de mão, né? A magistratura tem todo o direito de querer ganhar mais. Se os juízes acham que merecem 100 mil, 200 mil, 300 mil por mês, que venham a público, debatam com a sociedade à luz do sol. Se convencerem, ótimo. Embolsam a grana de forma transparente. Se não convencerem, viola no saco. O que não dá mais é enrolar o país e fingir que existe um teto contornado por dúzias de exceções que rendem os mesmos 100 mil, 200 mil, 300 mil por mês, à base de truque, isso não dá mais. Se um juiz acha que o judiciário paga pouco, exerça seu direito de ir e vir e vá. Se manda, peça exoneração e use seu talento para disputar espaço na advocacia privada, onde até tem gente ganhando muito bem, mas sem garantia alguma nem estabilidade.
2: Voltamos a falar de Copa do Mundo. Hoje foi um dia de clássico ibérico. A Espanha venceu Portugal por 1-0 em Dallas, no finalzinho. O gol da vitória foi marcado pelo volante Merino, nos acréscimos do segundo tempo. Essa pode ter sido a última partida de Cristiano Ronaldo pela seleção portuguesa em uma Copa do Mundo.
4: E o Igor Calian foi conferir como os espanhóis e os portugueses aqui no Brasil acompanharam. Esse jogo foi pra lá de disputado.
14: Espanha, Espanha e nada mais.
15: A dona Mari chegou ainda criança no Brasil em busca de condições melhores de vida.
16: A Espanha estava saindo de uma guerra civil espanhola e meu pai tinha 4 filhos e não ganhava o suficiente.
15: Ela é um dos mais de 23 mil espanhóis que vivem hoje por aqui, segundo o IBGE. Mas a estimativa é que os brasileiros com ascendência espanhola ultrapassem os 10 milhões.
17: Minha família, minha avó, é da região de Andaluzia.
18: A minha bisa tocava castanhola, eu sou muito da arte, eu sou bailarina.
15: E se tem Espanha em campo, tem que ter paella.
19: Tem que ter paella, claro. Feita com frango, com frutos do mar, tem camarão.
15: E em meio a tantos espanhóis, o que a senhora tá fazendo aqui, me fala?
20: Eu vim torcer pra que dê tudo errado pra eles.
15: Mas os portugueses, claro, também sabem fazer festa. são a segunda maior colônia de imigrantes no Brasil, sem contar os milhões de brasileiros com antepassados nascidos lá.
1: Meu avô veio pra cá e o sangue português sempre corre na veia, né?
21: Esperamos aqui que Portugal faça um grande jogo e que possa honrar um pouco aquele sabor de ontem que nós tivemos, infelizmente, com o Brasil.
15: Começa o jogo e o clima é tenso. Desespero dos espanhóis a cada gol perdido. E dos portugueses com a bola na trave. E quando tudo se desenhava para prorrogação, nos acréscimos, a Espanha conseguiu marcar.
22: E apita o árbitro, 1-0 para a Espanha e Portugal está eliminado da Copa do Mundo, é claro, para a tristeza de todos os portugueses.
23: Vim de Portugal com 2 anos, felizmente Cristiano não vai ser campeão por Portugal, mas ele é ad eterno aqui no coração da gente.
15: Decepção de um lado e festa do outro, assim é o futebol.
2: A seguir, presidente da Câmara anuncia comissão especial para analisar proposta que reduz maioridade penal para 16 anos.
24: Para famílias que não se planejaram para as férias escolares, olha, dá tempo ainda de encontrar promoções de pacotes de viagens.
2: Tufão na China provoca o rompimento de uma barragem, casas são inundadas e milhares de pessoas ficam desabrigadas.
24: O Jornal da Band volta daqui a pouquinho, não sai daí.
2: Até já.

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6: Estamos começando a coluna Giro Business. Meu entrevistado, o CEO do McDonald's Brasil, Rogério Barreira. Rogério, muito bom te ter aqui no Giro Business. É uma alegria poder falar do tema alimentação fora do lar e ter o McDonald's representado. Rogério, vamos lá. A tecnologia está presente em tudo, é protagonista e não é diferente quando a gente enxerga toda a cadeia produtiva do setor de alimentos, do campo ao consumidor. Como a tecnologia está inserida nesse contexto e como ela vem sendo aplicada na questão da eficiência, da produtividade, da integração?
7: Bom, a tecnologia, ela tem que... Tecnologia por tecnologia não vale. A tecnologia tem que gerar valor ao negócio, senão não faz sentido. A tecnologia é utilizada hoje, inclusive, dentro de treinamento das pessoas, hein? Para a gente garantir que o treinamento dos nossos funcionários e com turnover, nesse setor que é bastante elevado, ele precisa ser bastante ágil. A tecnologia é utilizada para isso. A maneira que eu fui treinado no passado não é a mesma que a gente treina hoje os nossos funcionários. A gente que tem um monte de pesquisa de cliente, hein? O foco do nosso negócio é cliente, a gente serve o cliente. Como é que a gente usa essas pesquisas em prol do cliente? A tecnologia ajuda a gente a analisar essas pesquisas, hein? E aí sim, utilizar ela a favor do cliente, do que o cliente espera. Também tecnologia para entender o nosso negócio, onde é que eu posso, dentro dos nossos restaurantes, como é que eu posso melhorar a lucratividade, como é que eu posso atuar em detalhes que fazem a diferença dentro do nosso negócio. Bom, como você falou, tecnologia vai do campo até a hora que a gente integra o pedido para o cliente.
6: E além da experiência, ela traz definitivamente eficiência, produtividade, melhores ganhos?
7: Com certeza. Se você entrar hoje numa cozinha McDonald's, ela é toda tecnológica, hein?
6: Que legal.
7: Da hora que o cliente faz o pedido até a hora que ele recebe. E eu sei exatamente o que acontece de ponta a ponta.
6: Rogério, fico muito feliz de tê-lo aqui no Giro Business para juntos promovermos conhecimento. E assim falando de bastidores da indústria de alimentação fora do lar e também no McDonald's. Com ele, CEO do McDonald's Brasil, Rogério Barreira.
8: O presidente da Câmara dos Deputados, Hugo Mota, colocou para andar hoje a proposta que reduz a maioridade penal para 16 anos, mas a conclusão deve ficar para depois da eleição. Ao vivo de Brasília, explica para a gente a Lana Canepa com as informações. Lana.
9: Ótima noite para vocês. Olha, foi criada uma comissão especial para analisar a mudança na Constituição. Agora é que os deputados vão começar a discutir o texto da proposta. No mês passado, a Comissão de Justiça tinha decidido que a redução da maioridade penal não fere a Constituição. Essa nova comissão ainda vai ser instalada e os membros vão ser indicados pelos líderes dos partidos. O prazo de trabalho é o intervalo de 10 sessões do plenário para votar um parecer do relator. O presidente Hugo Mota já adiantou que a votação final no plenário da casa não vai sair antes das eleições de outubro. Três propostas caminham juntas. Uma reduz a maioridade penal para 16 anos em todos os crimes, outra só para os crimes hediondos que envolvam violência grave, como estupro ou tortura, e uma terceira proposta considera a gravidade do crime mais importante do que a idade e abre brecha para punições a partir dos 12 anos de idade. É com vocês.
10: Obrigada, Lana. Para muitas crianças, as férias escolares começaram hoje. E para famílias que deixaram para planejar a viagem em cima da hora, uma boa notícia. Ainda é possível encontrar boas ofertas.
11: Filas no check-in, vai e vem de malas. Julho transforma aeroportos pelo país. A Silvia se programou. Embarca nessa segunda rumo à Europa. Uma viagem que está organizando há meses.
1: A gente planejou com antecedência, nós compramos as passagens antes e aí já um mês atrás nós fizemos as reservas de hotéis.
11: É aquela máxima, quem se adianta, economiza.
2: Consegue mais desconto, né? A gente consegue um valor mais acessível.
11: Só nos 5 primeiros meses desse ano, mais de 55 milhões de brasileiros embarcaram em voos domésticos e internacionais. Enquanto alguns garantem a viagem com antecedência, outros apostam nas oportunidades de última hora. Mas será que ainda dá tempo de encontrar boas ofertas para essas férias? Dá sim. Olha o que essa agência indica. 8 dias em Santiago, no Chile, com voos de ida e volta, saindo de Porto Alegre. Hotel com café da manhã e mais translado. 5 mil por pessoa em até 12 vezes. Saída em 20 de julho. Fora de um pacote, só o aéreo sai por volta de R$3 mil. Outra dica é tentar flexibilizar datas.
4: Se a pessoa tiver disponibilidade para fazer o check-in no domingo e ficar até a quinta-feira e na quinta-feira fazer o check-out, a probabilidade da gente encontrar uma hospedagem mais acessível nesse período é maior.
11: A Fabiana escolheu calor, vai para Alagoas. Entre decidir e fechar a viagem, menos de uma semana.
12: Eu fechei em 4 dias. Eu entrei em contato com a minha consultora de viagens e aí ela me mandou os pacotes disponíveis dentro do meu orçamento, aquilo que eu planejava, e a gente conseguiu fechar bem rápido. Eu disse, não vou conseguir para a data que eu quero. Mas foi bem tranquilo, foi super ágil.
8: Em 11 minutos, criminosos roubaram R$26 milhões em joias de um museu no interior da França. 3 homens, mascarados, arrombaram uma saída de emergência, quebraram as vitrines, usando marretas e martelo, e fugiram com 27 peças. Em outubro do ano passado, uma quadrilha invadiu o Museu do Louvre, em Paris, em plena luz do dia. 8 suspeitos foram presos, mas as joias da coroa francesa levadas pelos ladrões ainda não foram encontradas.
10: Reformar a casa está em alta. A oferta de materiais de construção vendidos pela internet cresceu. Veja como planejar uma obra e ter menos dor de cabeça.
13: A Stephanie reformou o apartamento que comprou antes de se mudar.
14: Com a nossa reforma, depois, acabou fazendo uma valorização bem grande para o imóvel. Dá trabalho, tem os contratempos, acontecem as coisas. Mas acho que o grande aprendizado é não ficar ansioso, é ter paciência.
13: Com mais gente investindo em reformas, as vendas de materiais de construção cresceram aqui no país. Nessa loja em São Paulo, a procura aumentou principalmente nos setores de hidráulica e elétrica. No maior site de compras do país, o movimento foi o mesmo. A oferta de produtos como vasos sanitários mais que triplicou. Aumento também nos anúncios de torneiras, papel de parede e acabamentos para pintura. Ajudaram a ampliação nas regras do crédito habitacional e o programa Reforma Brasil, que financia reformas. Antes de começar a obra, esse casal optou por pesquisar bem o preço de tudo.
15: A gente quer tudo bonito e confortável que caiba no nosso orçamento, né?
16: O que a gente já vê de orçamentos de mão de obra e a mão de obra que vai ser sempre mais caro, né?
13: Esse engenheiro civil alerta. É mais prudente pensar em uma obra pequena, mas com fim estipulado, para não ficar pela metade, além de priorizar.
17: Acho que é prioridade resolver questões sanitárias. Então, banheiro, instalações hidráulicas, instalações de esgoto, cozinha. Segunda coisa que é importante são as instalações elétricas. Instalação elétrica é um elemento da construção, que ele é bastante importante e que a falha no sistema elétrico pode colocar aquela construção em uma situação de risco.
8: Na etapa de mid-ohio da Fórmula Indy nos Estados Unidos, a vitória foi do mexicano Pato Ward. Foi a primeira vitória dele na temporada. O brasileiro Caio Collet terminou em 11º lugar. A próxima etapa vai ser no outro fim de semana na pista oval de Nashville. A seguir, Hamas dissolve órgão que administrou a faixa de Gaza por 20 anos e abre espaço para um governo civil no território palestino.
10: Rússia faz ataque massivo contra a Ucrânia, na véspera de reunião da OTAN, que vai discutir propostas para o fim da guerra.
8: Nos quartéis, nos navios de guerra, nos aviões caça, remando, militares noruegueses festejam a classificação contra o Brasil. Daqui a pouco aqui, no seu Jornal da Band.
10: Até já.

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3: Oito horas e 24 minutos, boa noite. Eu sou o Luiz Valcite, acompanho nesse noticiário local com muita informação, os principais destaques desta segunda-feira, 6 de julho de 2026, para você ficar muito bem informado aqui em 90.3. A gente já começa girando a reportagem com ele, Luiz Eduardo de Castro. Muito boa noite.
4: Boa noite, Valcir. Boa noite também aos nossos ouvintes. Informação sobre as greves na Universidade Estadual do Rio de Janeiro, isso porque os servidores técnicos da UERJ decidiram manter a greve da categoria, decisão tomada em assembleia nesta segunda-feira por unanimidade. Assembleia, inclusive, que contou com a participação de cerca de 200 pessoas, segundo o Sintoperj, sindicato que representa os técnicos da instituição. Entre as principais reivindicações estão o retorno do pagamento dos auxílios saúde e educação para servidores ativos e aposentados. Os técnicos estão em greve desde o dia 9 de abril. Já os professores, que haviam iniciado a paralisação em 25 de março, decidiram na semana passada a retomada das atividades marcadas para o próximo dia 13. Em nota, a UERJ informou que vem discutindo as datas do novo calendário acadêmico e do calendário do colégio de aplicação da instituição, com o objetivo de garantir a reposição integral das aulas para todos os alunos. Valcir.
3: Obrigado, Luiz, pelas suas informações. Um homem é morto e outro fica ferido durante um ataque a tiros de arma de fogo na praça do Fafá, na Vila Kennedy, na zona oeste do Rio de Janeiro. Um deles deu entrada no Hospital Municipal Albert Schweitzer, em Realengo, já em óbito. A segunda vítima, que foi atingida por um disparo no joelho, informou ter visto um veículo preto deixando o local em alta velocidade. Não há informações sobre o estado de saúde dele. A Polícia Civil informou que a Delegacia de Homicídios da capital foi acionada para investigar a morte de um homem ainda não identificado. Segundo a corporação, diligências estão em andamento para esclarecer as circunstâncias do ataque, identificar os envolvidos e a motivação do crime. 3 pessoas são presas por tráfico de drogas e mais de 500 quilos de maconha são apreendidos por policiais rodoviários federais. A ação aconteceu neste domingo, dia 5, em Magé, na Baixada Fluminense. A droga foi encontrada no baú de um caminhão durante a abordagem na BR-116. Apenas o motorista estava no veículo. Os agentes da PRF, o condutor informou aos agentes, na verdade, da PRF, o condutor informou que realizava o transporte da droga e que contava com o apoio de outro veículo que exercia a função de batedor. O segundo automóvel também foi abordado. Nele, 2 pessoas foram encontradas com R$10 mil em espécie. O condutor do caminhão disse que o dinheiro encontrado no veículo seria dado a ele como pagamento pelo transporte da carga ilícita. Os presos e o material apreendido foram levados para a delegacia de Piabetá. 8 horas e 27 minutos.
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2: A retirada do Hamas abre caminho para a implementação de um governo civil, como prevê o acordo de paz intermediado pelos Estados Unidos e assinado no ano passado.
3: A Rússia lançou novas ondas de mísseis e drones contra a capital da Ucrânia, deixando pelo menos 23 mortos, mais de 60 feridos. O Ministério da Defesa russo afirmou ter atingido instalações militares e de energia em Kiev e em outras regiões da Ucrânia. Este é o segundo ataque em menos de uma semana e acontece às vésperas da reunião de cúpula da OTAN, que deve contar com a presença do presidente ucraniano Volodymyr Zelensky.
2: A passagem de um tufão causou o rompimento de uma barragem no sul da China. Duas pessoas morreram e cerca de 55 mil foram impactadas. Carros e casas ficaram submersos e moradores precisaram ser resgatados de botes. Autoridades chinesas também estão em alerta para a aproximação de um super tufão que está se deslocando pelo Oceano Pacífico em direção a Taiwan, com ventos de até 290 km por hora.
3: Adriana.
2: Vamos passar vergonha juntos, né?
3: Passar vergonha juntos. Adivinha como os militares da Noruega comemoraram a vitória sobre o Brasil?
2: Adivinha.
3: Adivinha. Com a tradicional, olha só, remada viking. É pra aguentar, né? A comemoração foi parar nos quartéis, nos navios da marinha, nos aviões de guerra. Olha só, até no avião eles fizeram isso. Tinha militar remando até, olha isso, em cima das montanhas. Infelizmente, pra gente, eles vão continuar remando. A gente não, né? Mas eles vão até sábado, quando a Noruega disputa contra a Inglaterra, não é a gente, é, e são eles, as quartas de final da Copa do Mundo, pela primeira vez na história da seleção da remada. Adriana.
2: E a gente diz o quê? Parabéns para eles, mereceram, vamos admitir.
3: Vamos lá.
2: Obrigada pela sua companhia. Outras notícias logo mais no Jornal da Noite. O Jornal da Band está de volta amanhã.
3: Fique agora com a novela Guerra das Rosas. Boa noite e amanhã tem mais.
2: Tchau, tchau. Até amanhã.
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5: Eu sou Sérgio Weib e este é o Minuto da Cibersegurança. Na minha companhia, fundador e CEO da Eritron, João Brásio. João, como as empresas reagem ou deveriam reagir mediante a um ataque cibernético?
6: Com velocidade e precisão cirúrgica. Empresas com maturidade de segurança da informação, elas têm um script, pois elas treinam antecipadamente a um possível incidente cibernético. Mas acredite, muitas delas, na hora do calor da emoção que a coisa acontece, não seguem as próprias regras que foram traçadas para este ataque. E o segundo problema, não trazem uma consultoria externa que vem com precisão, vem com skills técnicas e a frieza necessária para a resposta desse incidente.
5: Muito bom, obrigado, João Brásio. Este é o Minuto da Cibersegurança.
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5: 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Comigo, André Guilmon, CEO da Brasil Agro. André, quais valores e atributos você recomenda aos jovens empresários e empreendedores para que eles alcancem o sucesso?
8: Tem que começar com uma pitada muito grande de resiliência e humildade. Essa abnegação pela resiliência e pela humildade faz você aprender, faz você se desenvolver. Então é por aí que vocês têm que começar, com resiliência, com humildade de saber dizer eu não sei, quero aprender e quero me desenvolver. É a fórmula do sucesso.
5: Fórmula que permitiu o sucesso do André Guilmon. 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
9: Minuto da Mobilidade.
10: As linhas 8 Diamante e 9 Esmeralda da Via Mobilidade passaram a utilizar uma tecnologia inovadora no treinamento de agentes de atendimento e segurança. Por meio de uma roupa sensorial de 10 quilos, com limitadores de flexibilidade e óculos que simulam diferentes condições visuais, os profissionais conseguem vivenciar na prática os desafios enfrentados por idosos e pessoas com deficiência ao usar o sistema ferroviário. O objetivo da iniciativa é ampliar a percepção dos profissionais sobre acessibilidade, empatia e acolhimento. 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
14: O Fluminense continua se preparando para o segundo semestre. Em julho vai disputar 3 partidas pelo Campeonato Brasileiro. Dia 17 contra o Bragantino no Maracanã. Dia 26 contra o Grêmio fora de casa e no dia 29 vai enfrentar o Bahia no Maracanã. No mês de agosto, além das 4 partidas pelo Brasileirão, contra o Botafogo, Palmeiras, Remo e Atlético Paranaense, Fluminense vai enfrentar o Vasco pelas oitavas de final da Copa do Brasil. O jogo de ida será dia 1º, o jogo de volta dia 5, ambos no Maracanã. Pela Libertadores, Fluminense vai enfrentar o Independiente Rivadavia da Argentina pelas oitavas de final. O jogo de ida será dia 11 no Maracanã e o jogo de volta será dia 18 na Argentina. Fluminense fechou contratação de dois jogadores para o segundo semestre. O primeiro foi o Hulk, de 39 anos, que assinou contrato até o final de 2027. O atacante vestirá a camisa 7, mesmo número utilizado no Atlético Mineiro. O segundo reforço foi o zagueiro Thiago Silva, de 41 anos, que retorna para sua quarta passagem pelo clube. O seu contrato vai até o final deste ano. Dito tudo isso, eu diria: eu quero é mais.
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0: Nosso ouvinte Daniel Bassetti, de Carapicuíba, escreve contando que é pai pet de primeira viagem. Manu, tem um Lulu da Pomerânia chamado Valentino, de 10 meses, e moro em apartamento. Agora no inverno, percebi que a pelagem dele fica meio gelada ao toque. Gostaria de saber se preciso fazer alguma coisa para aquecê-lo melhor nessa época do ano. Daniel, parabéns pelo Valentino. Bem-vindo ao maravilhoso universo dos pais de pet de primeira viagem. É tudo uma novidade, né? A boa notícia é que os Lulus da Pomerânia possuem uma pelagem dupla, muito densa e que funciona como um verdadeiro isolante térmico. Por isso, o fato de o pelo parecer frio ao toque nem sempre significa que ele está com frio. O mais importante é observar o comportamento. Se o Valentino estiver ativo, brincando normalmente, se alimentando bem e dormindo tranquilo, provavelmente está confortável. Agora, se ele começar a tremer demais, procurar lugares muito quentes, se encolher excessivamente ou demonstrar uma certa relutância em sair de perto de você grudado, pode ser um sinal de desconforto térmico. No inverno, como ele é jovem, né, 10 meses, quase se tornando adulto, algumas medidas podem ajudar bastante, como disponibilizar uma caminha elevada, não encostada diretamente num piso muito frio, usar mantinhas, evitar colocar a caminha dele em correntes de ar, evitar dar banho e não secar muito bem seco. Para os passeios em dias muito frios, uma roupinha pode ser bem-vinda, mas ó, lembra, começar a usar roupinha é um outro capítulo, precisa fazer a adaptação lentamente. E uma dica importante para tutores do Lulu da Pomerânia é: nunca faça as tosas muito curtas achando que isso melhora a saúde da pelagem, tá? Essas camadas são importantes, tanto no verão quanto no inverno. Participe também da nossa coluna enviando sua dúvida para elbicho@bandnewsfm.com.br ou então pelo meu Instagram, Manu Karsten. 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

0: 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Estados Unidos e Bélgica, 9 horas da noite, diretamente de Seattle. A bola rola com o estádio abarrotado, os donos da casa querendo avançar às quartas de final para encarar a Espanha, que deixou para trás mais cedo Portugal. 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
7: Horas e 47 minutos, em 12 minutos a bola rola em Seattle pro duelo entre Estados Unidos e Bélgica. Lucas Belotti traz as primeiras informações de lado a lado. Diga lá, Lucas.
8: E a todos, começando com os donos da casa, literalmente, né? Jogam diante da torcida dos Estados Unidos, o de Maurício Pochettino, que hoje mantém a equipe que venceu a Bósnia na última rodada, apesar da expulsão do Balogun, revertida. A gente vai discutir sobre isso. É a esperança de gol, são 3 bolas na rede na Copa. Mesmo os 11 que garantiram a classificação às oitavas, agora vão tentar levar os Estados Unidos às quartas de final. Pelo lado belga, aí são 4 mudanças do técnico Rudi Garcia. Não gostou nada daquele time inicial da partida contra Senegal. Só no meio-campo são 3 trocas: Gascan, Onana e Luke Bacchio no banco de reservas. Kevin De Bruyne e Doku, as 2 estrelas, camarão.
7: O bicho vai pegar, você tá ouvindo, hein? USA, USA, a torcida norte-americana empurrando os Estados Unidos pra cima da Bélgica. Em 2 minutos, o Silva Júnior assume, em definitivo, o microfone. Tem hino, tem escalação, tem futebol de qualidade valendo vaga nas quartas de final.
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3: E aí, tudo bem? Aquele abraço para você que acompanha mais um Futebol Band News FM. Nesse 26º dia de Copa do Mundo, a maior Copa de todos os tempos. Hoje, segunda-feira, 6 de julho de 2026. Uma segunda-feira ainda de ressaca para o torcedor brasileiro, mas a Copa do Mundo continua, a maior festa do planeta segue nos Estados Unidos, no Canadá e México, a maior Copa de todos os tempos. Daqui a pouco, Estados Unidos e Bélgica se enfrentam. Quem avançar pega a Espanha em um dos confrontos das quartas de final da Copa. A Espanha, que no finalzinho do jogo bateu Portugal, gol de Mikel Merino por 1-0 mais cedo no primeiro jogo das oitavas de final desta segundona. Vamos com o destaque da seleção norte-americana com os donos da casa em jogo polêmico. Balogun vai para o jogo num escândalo de decisão por parte da maior entidade no futebol, a dona FIFA. Balogun expulso pelo árbitro brasileiro Rafael Claus contra a Bósnia e Herzegovina. Vai pro jogo na marra. Alô, Lucas Belotti.
4: Fala, Furacão, abraço a você e a todos. Dentro de campo é os Estados Unidos que tenta vencer uma maldição das oitavas de final. Avançou na fase de grupos em 6 oportunidades na história das Copas e caiu nas oitavas em 4 dessas chances. Nas últimas 3 Copas do Mundo que os Estados Unidos participaram, o filme se repetiu. Caiu nas oitavas de final para Gana em 2010, Bélgica em 2014 e Holanda na mais recente edição da Copa em 2022.
3: Muito bem, meus amigos, e a Bélgica? A Bélgica já se pronunciou a respeito, hein, Lucas Belotti, dessa polêmica toda envolvendo o atacante Balogun.
4: E esse jogo pode parar no tribunal, literalmente, na Corte Arbitral do Esporte, a entidade máxima jurídica do assunto futebol. Isso porque, em nota divulgada hoje, a Bélgica prometeu não terminar com o aceite, né, dessa condição do Balogun jogando após a partida de hoje, então vai recorrer ao CAS, já que recorreu à FIFA e não obteve sucesso. O centroavante está em campo, Furacão.
3: Leonardo Fontes ao meu lado, já dá o seu destaque. Renato Manso também com a gente, Bruno Camarão, todo o timaço do futebol Band News FM conosco. Vamos com os hinos, começando pelo hino nacional da Bélgica.

o hino nacional da Bélgica é executado agora no Lumen Stadium em Seattle. Vamos com o hino nacional dos Estados Unidos da América.

0: hino nacional dos Estados Unidos da América em Seattle. Deixa eu dar uma boa noite aqui para os meus companheiros comentaristas comigo para Estados Unidos e Bélgica, Leonardo Fontes e Renato Manso. Alô, Leonardo, tudo bem? Boa noite.
1: Grande abraço para você, Silva Júnior. O jogo da vergonha vai começar, né? A gente não viu um episódio desse há muito tempo. Mas é isso aí, vamos passar por cima porque o nosso poder é bem menor.
0: É isso, boa noite, Renato, tudo bem?
2: Tudo ótimo, Silva. Um abraço para você, pro Léo, para todo mundo que acompanha a gente, Belote, Camarão. Olha, se alguém me perguntasse no começo da Copa que se isso seria possível acontecer, eu diria, não pode. Não existe esse tipo de episódio, não tem mais espaço no futebol. E, pô, Copa do Mundo, para com essa conversa. O que aconteceu com o Balogun aí é pra você rasgar mesmo todo o regulamento, é coisa de competição de bairro, sabe, Silva?
0: É isso.
2: Eu sei que é um capítulo à parte, a gente tá aqui pra falar do jogo, mas certamente todo esse episódio mancha o que pode acontecer dentro de campo. Você já imaginou se os Estados Unidos vencem? O que é que a Bélgica não vai fazer? O que é que a Bélgica não vai recorrer? Enfim, tem muita coisa pra gente conversar hoje.
0: É isso. Fala, Bruno Camarão, hoje na máquina do som, operando, comandando tudo. Alô, Camarão, boa noite.
3: Tudo bem, Silvio? Ótima noite a você, a todos que nos acompanham. Mais cedo, como você disse, a Espanha avançou diante de Portugal. Agora saiu o adversário, vencedor de Estados Unidos e Bélgica. Jogo em Seattle. Amanhã tem Argentina e Egito, Suíça e Colômbia. A definição dos últimos classificados às quartas de final. Na quinta-feira já começa pra valer quartas de final com França e Marrocos. Vamos ver quem vai levar melhor.
0: 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Vamos com as escalações, começando pelos Estados Unidos da América. A seleção Yankee escalada, Lucas Belotti. Conta pra você.
4: Os Estados Unidos da América, 16 no ranking FIFA e líderes do grupo D da Copa de 2026. Escalados com 24, goleiro Matt Rhys. Na defesa, 16 Freeman, 13 Chris Richards, 13 o capitão Tim Ring e 5 para Anthony Robinson. Meio campo de 4 Tyler Adams, 8 McKinney e 17 Tillman. Mais à frente, 2 Serginho Deste, 10 Pulisic e 20 o polêmico Balogun. Time do técnico Maurício Pochettino.
0: No banco,
4: Matt Turner, Chris Brady, Trust, Giovanni Reina, Ricardo Pepe, Aronson, Miles Robinson, Berhalter, Arfsten, Wright, Timothy Weah, Mackenzie, Joe Skelly e Zender.
0: A Bélgica, as duas seleções que tentam o sonho de uma primeira final de Copa do Mundo, o máximo de estadunidenses e belgas na história das Copas semifinais. E a Bélgica, os Diabos Vermelhos, Lucas Velotti, conta pro fim de Band News FM.
4: Seleção número 9 no ranking FIFA, que liderou o grupo G da Copa desta temporada. Escalada com 1, o goleiro Courtois. Na defesa, 21 para Castanhe, 25 para Nathan Ngoy, 4 para Merelé e 5 para De Kuyper. Meio campo do 23, Rascan, do 24, Onana e do 8, Capitão Tielemans. Mais à frente, 14, Luke Bacchio, 10, Leandro Trossard e 17, De Ketelaere. Esse é o time do técnico Rudi García, Furacão.
0: No banco,
4: Lamens, Mike Benders, De Bast, Arthur, Teate, Witzel, De Bruyne, Lukaku, Doku, Meunier, De Winter, Joaquim Seis, Diego Moreira, Van Aken, Salemakers e Fernando Pardo.
0: Arbitragem para Estados Unidos e Bélgica.
4: Trio principal da Jordânia, de Adam Madkame, o árbitro principal, assistido pelo número 1, Mohamed Al-Khalafi, e pelo número 2, Ahmad Al-Rouali.